0: monstros que falavam. Não, falar pode. Falar pode. Não tem mais seminário de ninguém, de banco nenhum, de empresa nenhuma, nem com veículos de comunicação, zero. Os ministros todos serão como as vestais, olha o bem. Só não vou sugerir que desfilem com os seios nus, porque alguns não têm. Não, né? Não tem. É, e também sem camisa. Não seria bom, vale bem. Não seria
1: Muita
0: bom isso.
1: exposição. Melhor não.
0: Não, muita exposição. Sem contar o risco de gerar palpitações eróticas.
1: Será?
0: Ah,
2: inevitável.
0: Certamente. Porque as vestais desfilavam nuas. Nuas. Da cintura para cima. Quando os juízes faziam coisas de que elas não gostavam, elas desfilavam. O cortejo das vestais. Temido. Não falar pode. Ah, mas não quer que fale? Eu assino. Vamos lá. Vamos com essa tese aí. Quer meter isso na reforma do judiciário? O primeiro que for flagrado falando, rua. Hein? Será que funciona? Porque se em matéria de moralidade não pode ser meio grávida, né? Se é assim. Ou de moralismo. Que é sempre o túmulo da moral. Vorcaro foi a Gilmar. O ministro votou contra seus pleitos. Vamos lá.
2: Daniel Vorcaro se reuniu com o ministro Gilmar Mendes do STF em 11 de abril de 2024 para pedir que ele votasse a favor de uma causa bilionária envolvendo usinas do setor sucroalcooleiro que o beneficiariam diretamente, segundo a Folha. A solicitação não foi acatada por Gilmar, que se posicionou contra a tese do ex-banqueiro em julgamento de casos concretos. A maioria deles até hoje tramita no STF e discute se as usinas teriam direito à indenização em caso de variação de preços. O Banco Master mantinha em carteira bilhões em créditos dessas empresas em forma de precatórios que perderiam valor caso a corte não reconhecesse a validade de ações indenizatórias movidas por elas contra a União. Cálculos feitos pela Advocacia Geral da União apontam que se as usinas saírem vitoriosas, o impacto poderá chegar a 145 bilhões de reais.
0: Não, e ainda a causa está lá, tá? É um negócio complicado. Mais informações, vai.
1: Na época do encontro, o ex-banqueiro mantinha um contrato de 500 mil mensais com o empresário Chiquinho Feitosa, então cunhado de Gilmar. De acordo com a Folha, diálogos indicam que Chiquinho foi contratado em 2024 por Vorcaro e tratou de interesses do dono do Banco Master relacionados a universidades privadas. As conversas de Vorcaro e um número de telefone atribuído ao empresário se deram ao menos de abril de 2024 até junho de 2025, período em que o Gilmar relatava ações no STF sobre a abertura de novos cursos de medicina. Questionado sobre o diálogo, Gilmar afirmou, por meio de sua assessoria, que nunca tratou de nenhuma pauta relacionada ao MEC com Vorcaro ou Chiquinho e que votou a favor do governo, não das universidades, na ação sobre os novos cursos.
0: Nos dois casos, votou contra o interesse e não a favor. Ah, mas recebeu Vorcaro. Ah, voltamos à tese inicial. Vamos proibir. Não tinha nada contra Vorcaro? Tinha. Tinha alguma coisa? Vorcaro fazia seminário com grandes veículos de comunicação. Era um dos maiores anunciantes do país. Inclusive da maior emissora do país. Qual o problema? Votou a favor? Vamos. Ah, também encontrou títulos malandros que se deram em pencas por aí. Hã? O Gilmar escreveu no X: sempre considerei absurda a ideia de o contribuinte pagar bilhões de indenizações a usinas de açúcar e álcool por preços que o governo fixou nos anos 80 e 90. São centenas de ações espalhadas pelo país que, somadas, formam a maior causa não tributária já enfrentada pela AGU. Segundo estimativas oficiais, a conta pode chegar a 145 bilhões, como se disse aqui. Minha posição incomodou o dono do Banco Master. Reportagem do Globo de ontem revelou que, em uma mensagem enviada ao seu advogado, em março de 24, Daniel Vorcaro escreveu: Gilmar está contra mim num

0: caso que estão usando para ferrar todos os meus precatórios. O Supremo já decidiu que só cabe indenização se a usina provar prejuízo real. Tema 826 da repercussão geral. Não venho confundir as coisas. Cuidado. Vai nessa. Meter na vala comum aí, que vai ficar. Não, não, não, não, não. Não, não, não, não é assim. Não é assim. Gilmar não é do tipo que recebeu o benefício escondido do Vorkaro e depois aí resolve ser torquemada do Vorkaro. Ah, votei contra minhas cortas pro pai dele. Olha como eu sou fortão. Mantive em RDD. Olha como eu sou valente. Aliás, o Gilmar votou a favor do habeas corpus pro pai do Vorkaro sem receber nenhum favor do Vorkaro. A independência não está em votar sempre contra ou votar sempre a favor. A independência está. Desculpem ser um pouco tautológico, mas a independência está em ser independente. Gertrude Stein é o óbvio, às vezes precisa ser dito. Uma rosa é uma rosa, é uma rosa. A independência está em ser independente. Se o cara sempre votará contra, sempre votará a favor, por princípio, não um princípio seu. Mas um princípio é orientar seu voto, ele não é independente, ele é dependente, inclusive, de uma pressão externa, eventualmente. Ministro do STJ, papo com Vorkaro, sem crime até aqui, mas tem o papo. Com o Benedito, vai.
1: Conversas entre Daniel Vorkaro e um número de telefone de propriedade do ministro do STJ, Benedito Gonçalves, extraídas do celular do ex-banqueiro, indicam uma possível relação próxima entre os dois. Benedito atualmente ocupa o cargo de corregedor do Conselho Nacional de Justiça. O material obtido pela Folha mostra que ele e Vorkaro se tratavam como amigos, trocavam mensagens cordiais e combinavam encontros em Brasília. No dia 17 de maio de 2024, Benedito escreveu a Vorkaro após um encontro o seguinte: Boa noite, feliz em rever o amigo. Festa bonita, parabéns. Abraço, Benedito. Vorkaro respondeu: Caro amigo, obrigado pelo carinho. Em seguida, ele sugeriu um novo encontro, dizendo: Vamos marcar o charuto em Brasília. Em 2 de julho do mesmo ano, eles voltaram a trocar mensagens. Vorkaro chamou Benedito de grande amigo e propôs que se encontrassem na capital federal quando o ministro retornasse do Rio de Janeiro. Vorkaro escreveu: Grande amigo, tudo bem? Vamos marcar encontro em Brasília no seu retorno do Rio. Benedito respondeu que chegaria no dia 29 e ligaria em seguida, além de ter acrescentado o seguinte: Aqui sempre à disposição.
0: Tem nada aí, hein? Tem nada aí. Ah, mas essa intimidade com um banqueiro, a época da conversa foi. Não tinha nada contra ele. Na época da conversa não tinha nada contra ele. Foi mais ou menos nesse período que houve um seminário em Nova York promovido pelo Valor Econômico com o Banco Master. Veja a data aí para mim. Se não me engano, foi por aí. E a grande estrela do seminário, adivinha quem foi? O Vorkaro. Até aí, agora, teve alguma coisa?
1: Uma das mensagens aqui é do dia 17 de maio de 2024. O evento a que você se referiu é do dia 15 de maio de 2024, 2 dias antes, no Hotel Plaza, em Nova York.
0: É. Talvez até tenha sido isso. Aliás, dá uma olhada aí. Talvez até tenha sido esse evento. Ah, mas relação assim. Ah, vamos. Quem topa abrir tudo das conversas que tem com todos os ministros, com todas as autoridades, com todo não sei o quê? Empresário conversar com gente do judiciário, do executivo, do legislativo, isso é parte do jogo democrático, que não pode é comprar voto. Ou a gente volta para o paradigma das vestais. Porque veja, não tem aqui o Benedito pedindo isso que vocês vão ouvir agora pro Vorkaro. Quer ver? Quer ver? Não tem. Não tem. Tô falando o quê? Vai, solta. Gente, a música.
2: Irmão, preferi te mandar o áudio aqui pra você ouvir com calma. Bom, aqui a gente tá passando por um dos momentos mais difíceis da nossa vida, né? Não sei como é que vai ser daqui pra frente, como é que isso tudo vai acabar, mas tá na mão de Deus aí. E você também, eu sei que você tá passando por um momento dificílimo aí também, essa confusão toda, não, né? Você sem saber exatamente como é que vai caminhar isso tudo. E apesar de você ter dado a liberdade, Daniel, de a gente te cobrar, eu fico sem graça de ficar te cobrando, tá? Mas enfim, não. É porque tá num momento muito decisivo aqui do filme. E
0: É.
2: como tem
0: Não, tá
2: muita
0: bom.
2: parcela.
0: Era só para lembrar. Não tem isso, tá? Por enquanto. Eu tô dizendo que não tem. Não sei. Se tiver, marque com a responsabilidade. E tem uma coisa que tá deixando preocupada a campanha do Flávio. Flávio e Willer Thomas, o brother, e acendeu um sinal de alerta na campanha. Porque, ó, vai bene, é mais amizade do que o goleiro Bruno com o macarrão.
1: Sim.
0: Aquela coisa amor eterno,
1: É, nem
0: sabe?
1: a força do tempo irá.
0: Nem a força do tempo irá apagar. Amor eterno. E o Willer Tomás não é um qualquer. Olha lá.
3: Em março de 2025, 9 meses antes de se lançar a corrida presidencial, o senador Flávio Bolsonaro embarcou em um voo com destino à África do Sul com familiares e também com alguns amigos. No roteiro de uma semana, que incluía um safari, estava acompanhado por Willer Tomás, advogado investigado, sob suspeita de envolvimento no escândalo do INSS com quem estreitou relações nos últimos anos. Além de viagens, a dupla passou a compartilhar imóveis, jatinhos e parcerias em processos judiciais. A amizade, porém, virou motivo de dor de cabeça para o candidato. No mês passado, Willer cedeu um apartamento na Vila Nova Conceição, na zona sul de São Paulo, para que Flávio utilizasse durante a campanha. A utilização do imóvel, revelada pela revista Piauí e confirmada também pelo Globo, foi alvo de questionamentos de adversários do senador no Tribunal Superior Eleitoral. O argumento é que o candidato deveria ter declarado como doação à campanha.
0: E tem mais coisa aí. A conexão com tudo vai além dos do apartamento, viu? Vai bem durante a campanha eleitoral.
1: Sim.
0: Depois da visita à África do Sul, que contou ainda com a companhia do senador Weverton Roche, outro alvo da investigação do escândalo INSS, os dois fizeram visitas a Portugal e França. Antes já haviam voado juntos para os Estados Unidos. Tem imagem de safári, né? Os dois também estão naquela estranhíssima operação que resultou na retirada do uso da casa, daquela ilha, uma casa espetacular que acabou ficando com o Willer Tomás. Uma operação que também contou com a ajuda de Flávio Bolsonaro, com a ajuda, com a presença de Flávio Bolsonaro, uma mansão espetacular, e o Richarlison. O Richarlison, que foi da seleção, né, agora recente, perdeu os da casa. E a campanha está querendo que o Flávio se distancie.
1: Cadê?
0: Mas parece que não está dando muito. E é fonte de tensão. Né? Que são chapas. Eu entendo porque, viu, Isa, o Vólio Bene já me pagou muitas viagens.
3: Sim.
0: Sim,
3: Primeira
0: ele
3: classe.
0: fala, ai,
3: Já
0: coitado,
3: tinha.
0: o idoso precisa viajar, adora andar de avião, porque eu, falar de um avião, tô dentro.
3: Sim.
0: Eu sou corajoso, meu aviãozão, aviãozinho, helicóptero,
3: Qualquer
0: tô
3: um.
0: lá, qualquer coisa. Então, o Vólio Bene gosta de andar. A última vez mesmo que o Vólio Bene foi pro Japão, já foi umas 18 vezes, eu acho que você
3: Só
0: tem que ser
3: esse
0: muito
3: ano.
0: estranho lá. Tem qualquer coisa. Aí falou, rei, vamos comigo? Eu falei, não, né? Vou segurar a vela para você, vai bem. Não vou, né? Porque não vou, né? Agora, o Vólio Bene não é investigado. Não que eu saiba.
3: Não ainda. Saiba também.
0: É. E aí tem outra coisa, né? Que vieram à luz as planilhas de um bicheiro e os aliados Frávio, tudo lá. É até uma hora que o verão de 42 volta, né? Vai lá.
1: Sim, planilhas encontradas pela Polícia Federal com um dos integrantes da nova cúpula do Jogo do Bicho do Rio de Janeiro apontam um pagamento de mais de 10 milhões de reais em propina para aliado dos Bolsonaros. A informação é do ECL Notícias. O material foi achado pela PF durante a operação contra o bicheiro Adilson Oliveira Coutinho Filho, o Adilcinho, em novembro de 2022, durante uma das fases da operação Smoke Free, que investiga a venda de cigarros ilegais no Rio de Janeiro. Os registros foram analisados nesse ano na operação Unicarne, sobre o crime organizado na política fluminense. As planilhas de Adilcinho, reproduzidas pela PF, sugerem pagamentos para 61 pessoas. Quase todos são políticos ou partidos, mas em alguns casos o uso de codinomes impede a identificação dos destinatários de pagamentos.
3: Segundo a reportagem, a lista de aliados da família Bolsonaro com pagamentos na planilha de Adilcinho inclui o ex-governador do Rio de Janeiro, Cláudio Castro, com 3,63 milhões de reais. O ex-presidente da Assembleia Legislativa do Rio de Janeiro, Rodrigo Bacelar, 5,43 milhões, identificado pelo codinome Barba. O deputado federal Hélio Lopes, 323 mil reais. O ex-deputado federal e ex-diretor da ABIN, Alexandre Ramagem, com 91 mil reais. O ex-secretário do governo Castro e candidato a deputado federal, Gutenberg Fonseca, com 727,9 mil reais. Segundo a PF, as anotações do bicheiro revelam um esquema de cooptação de autoridades no estado do Rio de Janeiro pelo crime organizado. A relação de Adilcinho reúne ao menos 61 políticos, entre eles membros do Congresso e da Alerge, entre outros órgãos. A reportagem acrescenta que os pagamentos a agentes políticos somam mais de 29 milhões. A investigação não explica quando eles teriam sido feitos.
0: É, o Flávio teve muito problema para fechar a chapa no Rio de Janeiro. Isso aqui não é opinião, tá? Coisa objetiva. Porque virou uma coisa meio assim, vai, Ben e Isa. Quem não está preso ainda estará.
1: Sim.
0: Ou inelegível. A mais absurda das relações. A coisa mais absurda que se viu ali, para surpresa até mesmo dos adversários dessa turma do Rio, foi o caso do Rodrigo Bacelar, que era presidente da Alerge, da Assembleia Legislativa. Aliado, amigo de fé, irmão camarada de Flávio. E um quadro. Não é assim. Ah, fez operações com gente que também fez operações com o Comando Vermelho. Não. Quadro do Comando Vermelho. Está em presídio de segurança máxima. Presídio de segurança máxima. Era inicialmente o candidato do Flávio ao governo do Rio. Nós chegamos relativamente perto de ter o Comando Vermelho no governo do Rio. Sendo, e aqui não vai nenhuma acusação, aqui é matéria de fato, sendo que a cúpula da segurança pública do Rio de Janeiro no governo Cláudio Castro era toda feita pelo próprio Flávio, era o Flávio que escolhia. O Flávio mandava na segurança pública do Rio de Janeiro. Quando se operou aquele morticínio, a coisa é tão sofisticada que o Rodrigo Bacelar viu o morticínio como quadro da organização e, obviamente, não ia protestar. Porque, afinal de contas, quem estava morrendo ali era o topo da organização criminosa? Não, né? É, nos cooptados. Aquele morticínio que teve o apoio de muitos órgãos de imprensa. Teve até gente com fama de progressista, mas que ultimamente está mais gagado que progressista, apoiando. E o pior é que essa gente não se envergonha depois. Nem vem para falar, porra, falei merda. Esse Rodrigo Bacelar aí, ó, que no dia 4 de julho do ano passado, tava com o Flávio Bolsonaro. Né? Tava com o Flávio Bolsonaro. Tranquilão. Lá em Angra dos Reis, fazendo piadinha. Um falando da calça hétero, outro, não sei o quê, agora é trabalhar. E depois tem os dois batendo papo à beira-mar. Né? Na linha o barquinho vai, a tardinha cai. Dia com perdão. Tá aí, ó, põe o vídeo aí, vamos lembrar. Rodrigo Bacelar e Flávio.
4: Fala pra gente aí sua presença nessa resenha aqui convocada pelo Alexandre Martins.
5: Aqui é um craque, perfeito amigo e essa cidade é maravilhosa.
4: Fala aqui, Bacelar, quero saber aqui. Eu quero saber essa resenha aqui.
5: Essa resenha aqui.
4: Essa resenha
5: é a calça do Rodrigo Amorim, retrata esse momento aqui agora.
6: Porra, calça hétero, porra.
5: É um almoço entre amigos num lugar bonito, com o melhor prefeito do Brasil, tá aqui, ó. A cidade mais bonita do mundo.
4: Agora e o governador exercício dando canetada, tirando os outros assim. Fala comigo aqui.
6: Já passou.
4: Não passou, não. Como é que passou?
5: Cara, o oficial hoje é outro. Vamos trabalhar. É isso, tem que fazer o que tem que fazer e tá feito. Vambora.
4: E aí, tem o apoio do governo? Como é que tá isso? Tu conversou contigo?
5: Vai conversar na volta, tem reunião. Na volta, só na volta.
4: É? Então tá bom.
7: Olha aqui, ó, Rodrigo Bacelar.
0: Olha, e aí aparece quem tá na rádio, os dois batendo um papinho. Vocês já imaginaram o Lula batendo um papinho assim? E eu acho bacana essa gente, organizações terroristas, criminosas, organizações terroristas. Aí aparece o vídeo bombardeando organizações terroristas. Opor-se à designação de organização terrorista é um dever de qualquer governo decente, porque isso permite a intervenção. Para quem conhece a legislação americana a respeito, sabe disso. Né? E, no entanto, tinha esse troço. Olha... É mais surrealista do que algumas cenas de 100 anos de solidão, que aliás tem a série, né?
1: Isso.
0: Que eu acho muito bem filmada, tal, mas eu acho que quem não conhece o livro não entende nada, mas aí também... Não. É o que tem. Eu não tô... Não estou inventando, entende? As coisas são assim. Lula! Presidente Lula! Cuidado com a casca de banana de maus conselheiros. E agora nós vamos falar um pouco de Supremo por um outro ponto de vista. Porque teria chegado, teria tido coisa assim de... O presidente teria reclamado o Dino até. Não sei quem vazou isso, quem plantou isso. Eu adorei. Ah, o Dino teria sido irônico. A ironia é uma forma superior de inteligência quando bem feita. Né, Vibe? É. Imagina. Dei um copo de sangue a este canibal que ele está com sede. Usei essa semana aqui. É uma ironia, né? Do cara contra o Marra, que adorava cortar a cabeça. Sim. Depois perdeu a cabeça, coitado, mas o que falou isso? Mas o Marra morreu antes. Hã? É uma ironia. Manon Roland indo para a guilhotina. Ó, liberdade, quantos crimes se cometem em teu nome. É uma ironia. Amarga. Como eu já disse, né, Valio Bene, você sabe que eu duvido um pouco dessa gente que diz grandes frases quando vai morrer, né?
1: Sim.
0: Eu acho que se fala assim, ah, estava se cagando todo. Eu acho mais crível, mas...
3: Sim, faz mais sentido.
0: Não faz mais sentido, né? Assim, porque ou o esfíncter trava de vez ou...
3: Ou libera tudo.
1: É. Tem uma iluminação, assim.
0: Mas sei lá, né? De repente tem... Como é que é do Tchê? Mais ou menos assim. Pode atirar, estarás matando um homem. Ah, vá. Falava, não, não faz isso, não. Eu sou um cara bacana. Mas vai lá, Lula. Cuidado com a casca de banana de maus conselheiros. Vai lá.
1: Antes de um evento no Rio, Lula concedeu uma entrevista à Rádio Tupi e falou sobre a necessidade de consertar o STF e citou que 5 ministros estariam envolvidos com o caso Master. A gente vai ouvir o que disse o presidente.
7: Como é que a gente vai consertar a Suprema Corte? Eu agora quero rediscutir, é preciso ter uma reforma no Poder Judiciário. Mas antes de fazer essa reforma, nós temos que resolver esse problema. Está todo mundo ali. Ali você tem 5 ministros que estão ligados direto e indiretamente. Veja, a bronca que o Flávio Bolsonaro tem do Alexandre Moraes não é por causa do Banco Master, é por causa da prisão do pai dele. Ninguém está defendendo o contrato que o Alexandre de Moraes fez com o Banco Master. Ninguém está defendendo que a pessoa, o Toffoli, que fez acordo com o Banco Master. O que nós estamos defendendo é que quem quiser ir para a Suprema Corte não pode querer ser rico. Ali é um sacerdócio. As pessoas precisam efetivamente saber que ali, sabe, é a instância mais sublime do nosso país, a mais forte. Quando ela decide, ninguém pode fazer mais nada. Então ela tem que ser muito séria, tem que ter muita ética. Sabe? Então, isso tudo, sabe, está apodrecendo.
0: Como diria Jack, vamos por partes. Temos de consertar o Supremo. Nós quem? O Brasil, o governo, vai ter uma... vai partir do governo uma proposta original de reforma do judiciário, que na verdade tem de passar pelo próprio judiciário para que possa avançar. O que é correto, porque senão caracteriza uma interferência de um poder no outro. Tem que ver. Agora, eu aconselharia o presidente a ficar longe desta questão. Quem é que está dando maus conselhos, hein? Fique longe. A pesquisa Datafolha que saiu ontem, escrevi hoje a respeito, Vale Bene, Isa, indica que essa histeria que toma conta, ela está mais na imprensa do que no eleitorado. Ah, não, mas quando dão entrevista, falam sempre que querem corrigir tudo, mas as pessoas querem corrigir, é bom que queiram corrigir, até o cara que corta a mortadela para você na padaria. Às vezes ele não quer tirar aquela casquinha da mortadela, vale bem, que depois a gente come e fica aquele fio incômodo na boca. Né? Já aconteceu com todo mundo. E você fala, quem foi que comprou essa mortadela? Onde? Nunca mais. Porque tem que tirar a casca. Não pode começar a dar mortadela para você cortar a partir da bundinha, tem que cortar no meio. Tem gente que não faz direito. As pessoas querem mudar sim. E eu não estou tratando com menoscabo, com desprezo a questão. Acho que é importante, mas é uma questão da qual Lula tem que ficar longe. Isso é um problema... Ah, mas é que o Alexandre é ligado ao Lula. Não, não é. É mentira isso. Fosse o Lula, não estaria falando desses negócios. O Alexandre é ligado ao Lula porquanto o Alexandre encarnou a defesa da democracia e isto era do interesse do país e do Lula, porque senão talvez tivesse sido morto. Ele, o Alckmin, o próprio Alexandre. Porque esse era o plano, escrito. Mas aí fala de 5 ministros. O Flávio já falou que quer trocar 5. Eu espero que não fique esse negócio assim. O Flávio quer trocar 5 e o Lula quer trocar 5. Não, o Lula não tem o controle dos ministros que ele indicou, ou que o PT indicou. A prova de que não tem, é que em 2018, já disse aqui, 5 indicados do PT lhe negaram habeas corpus preventivo, dos 6. E ele foi preso logo depois. E dos 5 que dariam habeas corpus, 3 não eram indicações do Lula. As indicações do Lula não têm a fidelidade que têm os indicados do Bolsonaro, André Mendonça e Nunes Marques. Carmen Lúcia foi indicada pelo Lula, ela ficou segurando duas ADCs que poderiam ter tirado o Lula da cadeia. É que ela estava pensando em fazer alguma frase de efeito, assim, bombástica, para não desagradar as pessoas da padaria quando ela vai comprar pão. É. Que o Lula tem que se meter nisso? Quem aconselhou? Vai ver lá o Datafolha. Fique longe disso. Cuidar do governo, cuidar da campanha. E deixa lá o Supremo. Sim, o Supremo não obedece o Planalto. Saem 500 matérias dizendo, eu li, Planalto prevê, como é que é? 5-3, sei lá, contra Alexandre. E gozado que nesse 5-3 tem até o voto do próprio André Mendonça, que o próprio Fachin já disse que era impedido. Plantação. Tá querendo atravessar a rua para comprar problema? E aí, é isso que eu leio, que teria havido uma insatisfação com Flávio Dino. Mas justo aquele, Vólio Bene, que mais me excitou a inteligência. Justo aquele que, torcendo para o Botafogo no Rio, torce para o Corinthians em São Paulo. Olha, eu também faço ironia. Tem gente que até leva a sério quando eu falo que eu sou bonito, mas aí é sério mesmo. Mas, de qualquer modo, eu quero que pareça ironia. É. Entendeu, Isa?
3: Sim.
0: O que tem aí?
3: O presidente Lula teria se queixado a aliados por causa da atuação do ministro do STF, Flávio Dino, durante a sessão na última terça. As informações são da Folha. A reunião foi classificada por Lula como um show de horrores. Segundo relatos, o presidente reclamou não só do pedido de vista, mas também do tom zombeteiro adotado pelo seu ex-ministro da Justiça durante a sessão. Na avaliação do presidente, a conduta de Dino não foi condizente com a gravidade do debate e de suas implicações para o país. A um interlocutor, o presidente disse esperar que, por sua trajetória política, Dino tivesse sensibilidade para entender o que estava em jogo naquele momento.
0: Nossa, esse off está quase assinado. Vale bem. Uhum. Bullshit! Qual ironia do Dino? A única brincadeira que ele fez ali foi pedir para ver um vídeo do Porta dos Fundos. A única. E o Vólio me informa que o Dino é Sampaio Correia no Maranhão.
1: É, bastante.
0: É. A única brincadeira que ele fez ali, o resto foi muito sério. É, alguém precisa explicar ao presidente, e pelo visto não vai ser a Advocacia Geral da União, Jorge Messias, que quem não tinha rito, como eu adverti aqui desde os dia 9, era o Edson Fachin. Alguém precisa contar para o presidente que o Edson Fachin disse que era matéria penal. Se era matéria penal, ele deveria ter seguido os rigores da Lei 8.658. Alguém precisa explicar isso para o presidente. Alguém precisa explicar para o presidente que o Edson Fachin disse que a matéria do dia era sim ou não ao parecer da Procuradoria-Geral da República, que dizia padecer aquela coisa de uma dupla nulidade a PET do André Mendonça. Alguém precisa dizer ao presidente que quem desrespeitou todas as regras do jogo, inclusive quando avocou para si todas as relatorias, foi o senhor Edson Fachin. Como Flávio Dino deixou consignado. Mas então, o que o Edson Fachin tem a seu favor? Editoriais sanguinolentos. Sem qualquer amparo na lei. Ah, mas tem uma hora que a gente abre mão da lei, Vólio Bene, em nome da justiça. Vá falar isso para linchadores e para o esquadrão da morte. Comigo não, violão. Não gostaram da atuação do Dino? Pois eu aplaudiria ainda agora de pé. Por quê? Alguém ficou chateado porque ele demonstrou que o Edson Fachin não conhecia nem o regimento interno no que respeita aos apartes? Além de não saber nada de direito penal? Com a devida vênia.
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0: coisa.
1: O Vólio Bene, que é meu chefe aqui, sabe que hoje de manhã eu disse que o reajuste do Bolsa Família era absolutamente legal, né, Vólio Bene?
2: Sim.
1: E sim, no comentário. E o ministro Gilmar Mendes agora, ele era... O ministro Gilmar Mendes decidiu nesta sexta que o decreto que reajusta o valor do benefício do Bolsa Família não fere as regras eleitorais e regra nenhuma. A Advocacia-Geral da União pediu nesta sexta que o Supremo reconhecesse que o decreto é legal e foi o que o Gilmar fez justamente com os fundamentos legais que eu dei hoje de manhã, que eu dei agora há pouco. Ô, Vale Bene, você já sabe que o Gilmar Mendes escreve meus textos e eu escrevo as sentenças dele, não sabe?
2: Uhum.
1: Sabe,
2: todo
1: né?
2: Mundo sabe,
1: é isso. Todo mundo sabe. E que eu sou um dos ministros do Supremo indicados na próxima. Então, é isso aí.
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1: Nove horas e 40 minutos e hoje, sexta-feira, já tivemos dia de treinamentos no Autódromo de Curvelo, valendo aí pela 7ª etapa da Copa Truck nessa temporada de 2026, e o Nick Giafone foi o mais rápido nas duas sessões lá no Circuito dos Cristais, em Curvelo, Minas Gerais, fazendo aí o tempo mais rápido com 1 minuto 49 segundos e 85 centésimos. Esse então o tempo mais rápido cravado pelo Nick Giafone nesta sexta-feira, abrindo as atividades então em Curvelo, Minas Gerais. Copa Truck, que você já sabe, né? Tem transmissão na tela da Band e teremos amanhã a sequência de mais um dia, né? De treinos classificatórios, treinos livres, né? Depois os treinos classificatórios até a corrida de domingo.

0: 9 horas e 42 minutos. Ótima noite, ouvinte Band News FM, ligado e sintonizado por aqui na nossa programação. Sexta-feira, dia 18 de setembro de 2026. Sextou e está no ar o Band News na área. Vamos juntos por aqui, projetando uma semana importante de Campeonato Brasileiro. Depois teremos uma pausa no calendário de 15 dias aproximadamente para a realização dos amistosos na data FIFA, a seleção brasileira com compromissos lá do outro lado do mundo. A gente certamente vai falar muito sobre isso na semana que vem, mas antes temos ainda mais uma rodada do Campeonato Brasileiro e claro que a gente também vai analisar tudo que ocorreu aí ao longo da semana nas competições continentais, definição das semifinais de Copa Sul-Americana, Copa Libertadores da América. Ontem o Flamengo, o último brasileiro a garantir a classificação, e não foi como o torcedor esperava no estádio do Maracanã. A gente vai falar sobre isso aqui ao longo do Band News na área. Contando com a sua participação, você ouvinte que vai mandar o seu recado para cá no 11 999 592 100. 11 é o nosso código de área para você ouvinte fora de São Paulo, 999 592 100. Estamos ao vivo também lá pelo YouTube da Band News FM. Você acompanha a nossa transmissão com imagens e pelo chat também pode mandar o seu recado pra cá. Hoje, com mesa cheia aqui nos estúdios da Band News FM, estaremos com a mesa completamente lotada na próxima hora e mais 17, quase 16 minutos nesse Band News na área. Vou começar aqui da minha esquerda pra direita. Bernardo Ramos!
1: Opa!
0: Há quanto tempo, hein? Tudo bem, Bernardo?
1: Tudo bom? Um abraço, quanto ótima tempo, noite. Você só folga, né?
0: Ah, lá, mais um. Calma aí que a chefia tá ouvindo, não fala isso, não. Tudo bem, bom, Berninha? Bom. Um abraço.
1: Eu até lhe perguntei aqui, você que é o nosso especialista em surf, sobre Miguel Pulpo.
0: É.
1: Estou vendo aqui no UOL, brilha no fim, vence Igarashi e é campeão na etapa de Trestles. Onde fica Trestles?
0: Na Califórnia, San Clemente, ali bem próximo a Los Angeles. E vitória importante do Miguel Pulpo, né? Porque ele bate de virada o Kanoh Igarashi no finalzinho, né? Pra quem não se lembra, o Kanoh Igarashi é aquele japonês que causou a repercussão toda na semifinal dos Jogos Olímpicos de Tóquio em 2020/2021. Aquela classificação, assim, bem esquisita que ele teve sobre o Gabriel Medina, né? Esquisita aqui pra manter a delicadeza ainda, mas o Gabriel foi assaltado aquele dia. E aí, desde então, a torcida brasileira e o Kanoh Igarashi, claro, nem nada tem a ver com isso. Decisões
1: não
0: ali
1: tem.
0: Da arbitragem, não tem. Não
1: posso
0: tem nada a ver com isso.
1: Posso usar o aditivo
0: isso.
1: Que você pode. Usou antes de entrar no ar, não, em relação ao Igarashi?
0: Eu já esqueci o que eu falei isso, não, faz uns 3 minutos, então não fala não que é melhor. Mas ele não tem nada a ver, enfim, mas a torcida brasileira pegou uma certa raiva, assim, aquele ranço do Kanoh Igarashi, mas Miguel Pulpo conquistou essa vitória importante, né, tá subindo no ranking, quarto colocado, segunda vitória dele nessa temporada de 2026 da Liga Mundial de Surf. Léo Fontes, tudo bem, meu amigo? Um abraço, hein, ótima noite.
2: Fala, Maurício, tudo bem? Grande tudo abraço certo. Pra você, pro Berna, pro Lucas Belotti, pra todo mundo que tá acompanhando a Band News em todas as plataformas. Que são muitas, hein? A gente chega para muita gente e é um orgulho enorme participar.
0: Muita coisa pra gente falar, hein, Lucas Belotti? Tudo bem? Um abraço.
3: Tudo bem, mano. Ótima noite. Um abraço pra você, pra todo mundo ligado conosco. Vamos nessa, hein? Muitas as discussões que permearam essa sexta-feira de futebol, às vésperas do início da 28ª rodada do Campeonato Brasileiro. Último tiro, restam 10 jogos, 11 para alguns que têm partidas atrasadas ainda para o encerramento do Brasileirão.
0: A gente vai falar sobre isso. Teve hoje protesto, né? No CT Joaquim Grava?
3: É, teve reunião dos Gaviões da Fiel com o elenco, com a direção e também com a comissão técnica do Corinthians, né? Os dois principais alvos, Memphis Depay e Rodrigo Garro. O presidente dos Gaviões da Fiel, Alê, falou depois com a imprensa na saída do CT, disse que do Memphis a cobrança foi em relação a um possível egocentrismo que a torcida sentiu dele no momento do pênalti. Acha que o neerlandês camisa 10 do Timão queria aquele momento para chamar atenção, holofote para si e acabou sendo um pouco displicente na hora da cobrança. Os torcedores cobraram que o Memphis tenha uma mudança de postura ou, se não, peça as contas, abra a mão do que tem a receber e saia do Corinthians. Em relação ao Rodrigo Garro, reclamação é sobre desempenho, mas também sobre a postura de capitão. Ele tem a abraçadeira no braço, é o primeiro dessa lista do Corinthians e vem mal nos últimos jogos, segundo os torcedores. Tem muito mais reclamado com a arbitragem, tomado cartões, que é verdade, do que jogado futebol. Críticas ao presidente Osmar Stable por toda a situação financeira do Corinthians, negativa a propostas de SAF, de discussões à mesa e também aos trabalhos de Fernando Diniz especialmente. Né? Foram poupados, entre aspas, Marcelo Paz e o ex-goleiro hoje gerente de futebol Júlio César, que fazem parte da diretoria. Torcedores prometem 90 minutos de apoio contra o Fluminense, mas consequentemente prometem cobranças e olhares voltados ao que está acontecendo lá no departamento esportivo também do Corinthians nessa fase delicada da temporada.
1: Peraí.
0: Gabriel Fontes.
3: Pode falar.
1: Peraí, desculpa.
0: Diga lá, Bernardo.
1: Não, desculpa, Maurício.
0: Não, claro.
1: Desculpa. O Memphis Depay foi acusado de quê? Egocentrismo?
3: Isso.
1: Mas o que é isso? Não era ele pra bater o pênalti?
3: Então, o que...
1: Não é o jogador mais valioso do Corinthians, não tocou fogo virtualmente no Parque São Jorge, não houve uma mobilização.
0: Essa torcida foi na casa do presidente Osmar Stabile e pedia a renovação de contrato do Memphis, né?
3: É, são questões diferentes, né? Pra gente tentar separar, assim. É claro que a torcida do Corinthians é uma coisa só, né? Mas hoje o protesto foi encabeçado pelos torcedores organizados, que ficaram neutros nessa discussão do Memphis, né? Tanto que não houve nota, não houve pronunciamento, não houve absolutamente nada da torcida organizada, que não fez esse tipo de cobrança para renovação, e tanto que minutos depois da renovação ser concretizada, anunciou um protesto, né, defendendo a intervenção judicial lá na sede do Ministério Público, exatamente porque não queria confundir as coisas, esperou a conclusão para não acharem que tinha a ver com o Memphis Depay. Estou dizendo que eles eram contrários, repito, neutros, essa foi a posição dos Gaviões da Fiel. Mas sim, né? Essa foi a acusação. O presidente falou exatamente nessa palavra, o presidente dos Gaviões, o Alê, que ele foi um pouco egocêntrico, de que eles viram ali em câmera lenta e aparentemente o Memphis estava querendo chamar a responsabilidade para si. Ele bateu aquele pênalti porque ele queria aparecer.
1: Mas não era para chamar a responsabilidade para si.
0: Eles estavam considerando, né, que o Memphis deveria ter feito ali uma batida de mais segurança, né? Na visão, acho que o entendimento deles é que o Memphis, ele quis ousar demais na batida. E que ele já fez da mesma maneira em outros momentos da carreira, mas eles entendiam, acho que eu fiz essa leitura, né?
3: Eu
0: de
3: acho que
0: ele
3: que
0: deveria
3: soma...
0: ter feito aquela batida de segurança, sem chupé, a porrada no meio do gol.
1: Tudo bem, cara, eu sou um crítico, conto mais do Memphis Depay, acho a renovação do Memphis absurda, sempre falei isso por aqui. Agora só faltava, né, cara, chefe de torcida organizada querendo ensinar o jogador a bater pênalti. Porque ele foi egocêntrico. Se o Memphis Depay abre mão da cobrança e, sei lá, o André bate o pênalti e perde, iam cair de pau no Memphis Depay porque ele não bateu o pênalti.
3: Eu acho que com mais razão do que pela perda do pênalti, né? Nesse caso. Porque ele...
0: Que não... fosse o Garro, né, que em tese é o segundo batedor do Corinthians hoje. Acho que se o Memphis não chama a responsabilidade naquele momento, de qualquer maneira sobraria pra ele.
3: Porque no fim das contas, né, quando o pênalti sai e a gente olha pro campo, o Garro ainda tava em campo, né, apesar de ser meio inexplicável a presença dele os 90 minutos, mas o Diniz, enfim, na coletiva até respondeu que confia no jogador que tem essa capacidade técnica. Mas quando sai o pênalti era quase uma unanimidade, né, que o Memphis bateria, não só pelo gestual ali inicial dele, de já se aproximar da marca do pênalti, mas porque era um movimento natural, né. Aproveitamento de pênaltis do Memphis no Corinthians é realmente muito ruim com a bola rolando, né, ele já perdeu mais do que ele acertou, agora 5 cobranças, 3 erros, sendo 2 cobranças para fora, uma contra o Palmeiras no Campeonato Paulista e essa, e teve a fatídica cavadinha contra o Mirassol no Brasileirão do ano passado, que ele jogou e o goleiro Walter pegou. Mas é isso, ainda assim todo mundo esperava, imagina o estádio, nós da imprensa, a torcida, que o Memphis fosse pegar a bola e bater. Claro que a perda do pênalti não era esperada, né? Mas enfim, compreensível também.
0: Ô, Léo Fontes, você é adepto dessa ideia em pleno 2026 dos clubes abrirem as portas ainda a torcedores organizados para reunião com direção, com comissão técnica, com jogadores?
2: Vamos lá, onde que isso acontece, né? Levando aqui para São Paulo.
0: Não, o Corinthians não é exceção.
2: Aconteceu no Corinthians,
0: no São Paulo e no Santos também acontece.
2: Aí a gente já tem uma pista, né? Por que que só aconteceu nesses 3 clubes? Porque são esses 3 clubes é que devem muito para suas torcidas, né? Porque fazem gestões horrorosas, uma seguida da outra, com problemas para pagamento de contas e para fazer o básico, que é montar um time e ter um projeto esportivo. Isso não acontece no Palmeiras. Por quê? Porque o Palmeiras não deve nada a ninguém. O Palmeiras, como instituição, como diretoria que hoje está lá, e não interessa se era a Leila ou na passada com o Maurício Gagliotti, também não acontecia, como acho que não acontece no Flamengo também. Não acontece porque são clubes organizados e os outros são desorganizados e aí eles ficam à mercê disso, né? Bom, primeiro, torcedor para mim é feito para torcer, né? O papel do torcedor é de torcer. Pode usar um papel de protesto, né? Como foram a MP pedir intervenção, podem numa reunião de julgamento de caras que passaram e fizeram mal aos seus times, ir lá na porta protestar, pode. Isso tudo faz parte do papel do torcedor. Agora, conversar com o jogador, com o técnico, né? O que que, qual é o nome do cara da Gaviões?
3: É o Alê, o presidente.
2: O Alê, o presidente da Gaviões, o Alê. Né? Qual é a formação dele para discutir com o Diniz ou com qualquer um da comissão técnica do Corinthians ou com qualquer jogador sobre futebol? Nenhuma, desculpa, não tem a menor. Ah, eu sou da arquibancada, eu conheço o Corinthians há 50 anos. Dane-se, não sabe nada de futebol. Dizer que o cara quis ser egocêntrico, isso aí é um achismo gigantesco, ser egocêntrico. O cara foi lá, teve culhão, pegou a bola, colocou na marca do pênalti e vou bater. E bateu, e errou. Eu podia ter acertado. Tem egocentrismo nisso. Tem os caras que fogem desse momento. O Mendes foi lá e bateu mal, bateu pra fora, mas foi lá e bateu, não fugiu da sua responsabilidade. Agora, o cara dizer que ele foi egocêntrico, aí eu, tipo, eu acho que ele foi egocêntrico, eu acho que ele foi isso, eu acho que ele foi aquilo, e não tem cabimento nenhum isso, dizer, ah, então se o Memphis tiver com esse egocentrismo, ele que pega as suas coisas e vai embora, isso é um completo descalabro, né? Eu não sei nem classificar esse tipo de coisa. E os clubes se sujeitam a isso, por quê? Porque são... Bom, primeiro que até na diretoria do Corinthians também ninguém entende nada de futebol, né? Bulhufas de futebol. Como é que alguém pode se candidatar a ser presidente de um clube se não sabe o que é um projeto esportivo, se não sabe o que se deve fazer num clube de futebol, né? Como que eu faço o saneamento dessa dívida, o que eu... quero para médio prazo, para longo prazo, para curto prazo. Então, assim, para você ser dirigente de futebol hoje, no nível de profissionalismo que a gente tem, além de se cercar de pessoas profissionais, você tem que entender o básico, né? O básico. Um clube precisa ter uma estrutura financeira, então quando você entra, você precisa entender a dívida de curto, médio e longo prazo, né? Se a dívida de curto prazo, como é o caso do Corinthians, for impagável, você tem que ir para o mercado para conversar com credores e alongar essa dívida, mesmo que você pague mais, para que você possa sobreviver no curto prazo. Montar um projeto esportivo que vá te dar lucro. E me dar lucro não é contratar jogadores sem ter dinheiro para ver se ganha uma competição e aí entra o dinheiro para pagar os jogadores. Entendeu? O projeto não pode se basear nisso. Isso é um achismo também. Então, o projeto esportivo tem que ser baseado no... Olha, a gente precisa aqui, sei lá, de 4 jogadores, 5 jogadores pilares que o Corinthians tem, né? Matheus Bidu, o Mateuzinho na direita, o Gustavo Henrique na zaga, o Hugo Souza no gol, o Garro, o Memphis, o Yuri, tem. E o resto eu vou subir a molecada da base para vender bem esses jogadores. Não vou conseguir vender bem num primeiro momento, não. Proposta melhor que chegou pro André foi 17 milhões de euros, mas tinha que ter vendido. Como tinha que ter tentado vender o Bidon. Sei que o Bidon não quis ir também, né, Belotti?
3: Não... A questão foi que não chegou uma proposta, né? Houve uma sinalização do Besiktas da Turquia pro Corinthians e tal, com alguns valores, mas eles nunca enviaram a proposta. E aí o próprio staff do Bidon acabou se irritando com isso, achou que era só conversa e a janela fechou.
2: Exato. Ali o Corinthians poderia ter feito 30 milhões de euros. Ah, mas 30 milhões de euros e a Libertadores, que a gente estava vivo. A Libertadores era o sonho de verão. O Corinthians não tinha condição de ganhar a Libertadores. O Corinthians não passou pelo Estudiantes. Ia passar pelo Flamengo e depois numa possível final bater no Palmeiras ou no Fluminense. É sonho só, não é realidade. Os clubes são trabalhar com realidades. Então se o Corinthians tivesse vendido o Bidon e o André, e sobe mais 2 jogadores. É o que tem que fazer, senão não vai sair nunca do colapso financeiro. Não existe projeto financeiro que você sustente sem a venda de jogadores hoje. O Corinthians precisa dessa ajuda, principalmente pro curto prazo. Depois melhorou no curto prazo, isso é um projeto, tá? Que eu tô fazendo aqui, falando aqui. Os clubes não têm condição disso, os caras não sabem nada disso. Os caras não sabem criar esse projeto e expor pra torcida. Né? A gente vai perder o André Luiz, a gente vai perder o Bidon, porque as outras gestões foram sacanas aqui com o clube, devastaram a parte financeira, mas com esse dinheiro a gente vai pagar o curto prazo, sobreviver, revelar outros jogadores, apostar no sub-20, junto com essa espinha dorsal que eu tenho, e o que chegar de proposta a gente vai vendendo, e quando o time encaixar, daqui a 2-3 anos a gente tá brigando. Ah, não, não é isso que fazem, é vender, vende o hoje, o amanhã, para pagar o hoje o tempo todo, não tem proposta. E aí tem que ficar ouvindo graça de torcedor organizado.
0: E né? O cenário ele não é muito animador também, né, Lucas Belotti? As chapas estão sendo lançadas já, porque no fim do ano tem eleição, né? O Osmar Stable agora ele tá num mandato tampão nesse time do Corinthians. As chapas estão sendo lançadas porque acho que a sensação do torcedor é meio que essa, né? Ele olha para o futuro e numa não permanência do Stable, e ele também não consegue encontrar uma figura de confiança para entregar as chaves do Corinthians na mão dessa pessoa e ter, se não a segurança total, mas pelo menos uma expectativa, né? Uma esperança, uma confiança de que daqui 3, 4, 5 anos, por mais que demore, o time saia dessa situação. Mas até o momento do que se tem visto, né, desse processo eleitoral do Corinthians marcado para o fim do ano, não é muito animador para o torcedor também, né?
3: Não, a gente tem os primeiros pré-candidatos, digamos assim, né, Malco?
1: O Rosalá é candidato.
3: Rosalá é um pré-candidato, ele já demonstrou que ele tem o interesse de concorrer. Tem outros nomes conhecidos também, como o Sérgio Janiquian, aquele da famosa frase que o Guarani do Paraguai é uma bênção.
1: Presente de Deus.
3: Presente de Deus.
0: Presente de Deus.
3: As vésperas da eliminação do Corinthians. A Miriam Ati, que é uma pessoa ativa na mídia, também tem dado muitas entrevistas. O próprio atual presidente Osmar Stable. André Negão é um pré-candidato, né, que foi na última eleição também, perdeu.
1: Era o candidato da renovação e transparência.
3: Perfeitamente. Mas a gente não deve ter a concretização de todas essas candidaturas. Há um processo político que demanda a montagem de uma chapa, né, e aí você precisa desses apoios. Então não são todos esses que vão conseguir, nem tem conselheiro para tanta chapa, para tanto apoio. Então são pré-candidatos ainda, as candidaturas não foram oficializadas. Mas é isso, né? São nomes já conhecidos, você, enfim, não tem um cara que vem de fora, e são todos caras que estão dentro dessa política do Parque São Jorge. O próprio processo eleitoral como um todo favorece esse tipo de coisa. Então o cara precisa ser conselheiro há 3 mandatos, precisa ser envolvido na política do Corinthians previamente, não dá para vir um nome de fora. Inclusive, sobre isso, amanhã teria a votação da reforma do Estatuto do Corinthians, né? Mas uma nova decisão judicial, liminar, a quarta, acabou suspendendo essa votação. Agora a gente deve ter só uma solução depois do julgamento.
2: Quem pediu essa liminar?
3: São 3 conselheiros vitalícios. Os mesmos 3 desde a primeira vez, né?
2: E o que que... qual o interesse deles em não melhorar o Estatuto, né?
3: Ah, muito simples, né, Léo? Por exemplo, a proposta de reforma estatutária pretende diminuir a lista de conselheiros de 300 para 200. E aí seriam 150 trienais, ou seja, eleitos, e só 50 vitalícios, né? Hoje são 300 conselheiros, 100 vitalícios.
2: Mas como é que eles iam fazer? Matar os vitalícios?
3: Não.
2: Os 50 que sobraram,
3: hein? Aí teria, eu acho, que uma distinção... talvez, enfim, por tempo de casa, né? Os mais jovens dos vitalícios, os mais recém-colocados entre os vitalícios, voltariam para o fim da fila. O voto do sócio-torcedor, né? Que é algo que tenta dentro do Parque São Jorge, quer dizer, não vou dizer todo mundo, mas boa parte.
2: Eu assim, né? Vamos lá. Eu fiz essa pergunta pelo seguinte, né? Se existem hoje 100 conselheiros vitalícios, é difícil você mudar para 50, porque eu acho que, por mais que eu ache que o cara poderia, sei lá, se despir, né, dessa peça de conselheiro vitalício em prol do Corinthians, é um direito adquirido, né? Ele já é conselheiro vitalício. E aí, por novas regras, ele perderia esse direito. Eu não sei nem se isso...
0: Mas não é uma causa muito pequena diante do cenário que o Corinthians enfrenta hoje?
2: Eu acho que sim, e acho que até, inclusive, diminuir o número de vitalícios também é uma causa pequena, perto do que o Corinthians vive hoje. Se, de repente, dentro dessa questão, continuassem os 100 vitalícios, e a partir da morte, vai, de conselheiros vitalícios, o número fosse diminuído até 50, e aí depois só se repusesse com morte de outros, né? Que vitalício, imagino que, né? O cara tem que morrer para perder o cara.
3: Mas você tá correto.
2: Então, assim, ó, a partir de agora, quando for morrendo, não vai até ficar 50. Aí depois vai repondo, fica uns 50. Porque você vai tirar um poder, um direito adquirido de alguém. E acho que isso, eu não sei nem se constitucionalmente seria viável se alguém entrar na justiça comum. Acho que não. Você não pode perder o seu direito adquirido. Mas acho que dá para compensar de uma outra maneira. Então, sim, são 200 eleitos, vão ser 150 agora. Então vai ficar com 250 e depois, né,

0: de pagar suas viagens. Não, quem vai ser presidente de um clube é um abnegado. Né? A presidência de um clube associativo é um cargo abnegado. Você vai lá porque você ama o clube. Então eu amo o clube, eu vou ser presidente desse clube porque eu quero ajudar o clube. E não é isso que a gente vê. É gente que vai lá para se apropriar do clube, de coisas do clube. Então acho que tem muita coisa para mexer realmente em estatuto, mas que tem que ter uma conversa entre essas pessoas todas. E o que eu já disse sempre aqui, né, que fica o recado aí pro pessoal dos Gaviões, da Camisa 12, de outro. Um título de sócio do Corinthians, do Parque São Jorge, hoje custa R$3.000, feito em 10 vezes de 300. Você pode, a partir de 2, 3 anos, 5 anos, votar para presidente, pô. Ser conselheiro, se você ama mesmo o Corinthians, de seguir o time, esses caras são assim, a gente sabe que são assim, vão em tudo quanto é lugar, vão na Argentina, vão cacete. Tem que ser sócio do clube, cara. Tem que ser sócio do clube, tem que comprar a joia, tem que ir lá no Parque São Jorge, tem que ir na piscina, tem que participar das rodas, mesmo que não possa votar ainda, tem que participar da política do clube, porque deixa na mão dos outros, cara. A última eleição foi um absurdo, né? Esse rapaz aí da chapa do Renovação e Transparência, se você escrever 10 palavras pra ele mandar montar uma frase, ele não consegue. Como é que ele vai ser presidente do Corinthians, pô?
1: Eu me lembro que até na última eleição do Corinthians fizeram alguma pergunta muito simples pra ele. Eu não vou me lembrar exatamente qual foi a pergunta, mas era uma coisa muito
0: Simples.
1: Transferban. E que ele não lembrava, ele não sabia
0: o que era que transferban, né? E tal. Não sabia que
1: era. E aí não dá, né, Bernardo Ramos? Não dá pra entregar a chave do clube nas mãos de pessoas que claramente não estão capacitadas. Mas ainda sobre isso que o Lucas dizia, né, do cancelamento dessa assembleia que estava marcada pra amanhã. Se as pessoas que estão dentro do Corinthians estão neste momento mais preocupadas em não perder a boiada do que resolver os problemas do clube, vai ser difícil sair desse buraco, né?
2: A questão de resolver os problemas do clube passa muito pela adoção de boas práticas de governança financeira. É isso. É uma coisa que foi prometida pelo Osmar Stabile. No discurso, quando ele vira presidente interino, ele falou sobre isso.
1: Fecha a torneira, né?
2: Exatamente. E não aconteceu. E aí vem esse discurso de ontem do Marcelo Paes, dizendo: não, mas o Corinthians contratou pela última vez um jogador e foi o José Martínez lá atrás. Peraí, o Léo Fontes fez a conta, foram 7 jogadores contratados. Claro, com o chamado passe livre, mas isso tem um custo. Em folha salarial, em diluição de luvas ao longo dos salários. Então não é verdade. Tudo bem, compra de jogador é uma coisa, contratação é outra, mas a contratação não implica ausência de custos.
0: É, porque a desculpa do Diniz, inclusive, depois da eliminação foi: a gente não contrata um jogador há não sei quantos meses. Não, não é verdade. O Corinthians contratou 7. Contratou Pedro Milan, contratou Gabriel Paulista, contratou Labiade, contratou Caio César, veio por empréstimo, tudo, mas contratou.
1: O Jesse Lingard.
0: Tem um monte.
2: A gente pode até discutir essas contratações, né, Léo?
0: Exato. Se foram boas ou não.
1: De 4, hoje, né? Quantas na prática são positivas, né?
0: Tem boas.
1: Mas de 7, quantas? O Gabriel Paulista.
2: O Caio César.
0: Tem 3 titulares aí nessa. O Alan, que veio do Flamengo.
1: O Caio César hoje é titular ruim, porque o Yuri não tem condições.
3: Ele tá bem. Hoje no Corinthians.
2: Eu não acho, cara.
0: Mas ele.
2: Longe de ser aquele jogador que era no Atlético Mineiro.
0: Né? Ele tem condição de jogar, pelo menos, vai. Não é o titular. O
2: Lingard é uma roubada, né?
0: O Lingard é uma roubada.
3: Matheus Pereira é um jogador que não tem o menor nível de vestir a camisa do Corinthians.
0: Não tem, e já tinha passado por lá, mais jovem, e não jogou.
2: Era o Matheus Pirulão, né?
0: Incrível que pareça, até o Labiara acabou fazendo boas apresentações.
2: Bem. Até se machucar, né?
0: Quer dizer, o que mostra que há também... uma falta de olhar para os mercados também, né? Porque que você vai a um mercado como um jogador marroquino, indicado pelo Memphis, e você encontra um bom jogador, não encontra outros?
1: 10 horas e 7 minutos, Corinthians domingo então, né, Lucas Belotti?
3: Cara,
1: Fluminense.
3: 4 da tarde, dentro de casa, jogo importantíssimo pro Timão se livrar dessa fase, 5 derrotas seguidas, e pro próprio técnico Fernando Diniz. Só um último pitaco sobre vitalícios, né, talvez o nosso ouvinte se lembre, recentemente saiu uma decisão da justiça que anulava a validade desse tipo de contrato,

0: desse tipo de mandato vitalício dentro do Corinthians e que também tirava essa carência, essa necessidade de 5 anos, mas é uma decisão que já recebeu um efeito suspensivo imediato, ou seja, ela só vai passar a valer depois que ela foi julgada em todas as instâncias da promotoria, a partir de todos os recursos, o próprio Corinthians já recorreu dessa decisão, então assim, ela não teve efeito nenhum.
1: E só falando rapidamente sobre o adversário do Corinthians, o Fluminense, deve ter escalação ideal para esse jogo. O que tem de melhor, né? Fábio no gol, Fábio pra mim foi o melhor do jogo contra o Platense na Argentina. Guga, virou titular da lateral direita faz tempo, né? Thiago Silva, Milan e o René. Martinelli, Hércules e Ganso, Canobi, Soteldo e Hulk. É o time titular, de fato, do Fluminense.
2: E que encaixou muito bem, né? Depois da chegada do Marcão, não a chegada porque já tava lá, né? Mas a saída do Zubeldi, o Marcão passando a comandar esse time pelo menos até aí o fim da temporada. Lucas, rapidinho pra gente fechar, o Diniz passou batido hoje nesse protesto, hoje na cobrança da organizada. Não sobrou nada pro técnico do Corinthians, não, né?
0: Não, nada é muita coisa. Ele recebeu algumas cobranças de que o trabalho dele melhore, de que o Corinthians precisa apresentar mais, mas é aquela coisa também que, enfim, internamente ele já tinha sofrido como cobrança do presidente e da dirigência.
2: 10 horas, 9 minutos. Agora, pelos próximos 5 minutos, você fica com as notícias da sua cidade e região.
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0: 10 horas e 14 minutos, a gente há pouco falava sobre Corinthians aqui no Band News na área, e o Timão, né, como disse o Lucas Belotti, joga no domingo então, recebe o Fluminense, 4 da tarde, horário de Brasília, jogo em Itaquera, com transmissão aqui da Band News FM, a partir das 3 da tarde, no comando de Marcelo Duó, com os comentários de Bruno Camarão, lá estará Lucas Belotti nas reportagens, com a apresentação e plantão de Aline Fanelli. E André Coutinho é a chance do Corinthians aí dar uma recuperada no Campeonato Brasileiro, não tá distante da zona de rebaixamento. Se vier mais uma derrota, a coisa começa a apertar também lá pela zona leste de São Paulo. Voltamos a reunir a Rede Band News FM.
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4: Boa noite ao quarteto.
5: Opa, Dirceu, boa noite. Garoto.
4: O São Paulo enfrenta o Maião Internacional do Morumbi às 9 da noite, precisando de uma vitória para fugir da parte de baixo da tabela do Brasileirão. Tricolor, o 12º colocado, com 33 pontos, e o Internacional está na zona da degola com 28 pontos. O técnico Dorival Júnior, que está no comando do São Paulo há 5 meses, tem um aproveitamento de apenas 37%, com 4 vitórias, 6 empates e 5 derrotas. O Santos joga amanhã contra o Remo no Mangueirão às 6:30 da tarde e vem de 3 vitórias seguidas no Brasileirão. O Peixe é o 10º colocado, com 35 pontos, faltando 11 rodadas para o fim da competição. Palmeiras joga domingo contra o Grêmio, às 11 da manhã, na Arena do Grêmio. E o técnico Abel Ferreira não vai poupar titulares, porque o time briga pelo título do Brasileirão com o Flamengo. Corinthians, que está a 5 jogos sem vencer no Brasileirão, joga domingo contra o Fluminense, na sua arena, às 4 da tarde. O técnico Fernando Diniz continua prestigiado pela diretoria do Timão, apesar da eliminação da Libertadores. Dito tudo isso, eu diria, eu quero é mais.
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0: 10h19, você ouvinte, segue mandando mensagem aqui pro Band News na área desta sexta-feira pelo nosso WhatsApp no 11 999 592100, 11 999 592100, e também lá pelo nosso canal da Band News FM no YouTube. Pode mandar um recado pra cá também. O André Luiz tá por aqui, nosso ouvinte, dizendo que o Memphis Depay não errou o gol, a bola chegou até... Ah, e o Memphis Depay aqui tá tirando uma onda, nosso ouvinte, pra cima do holandês do Corinthians. O João Emanuel tá por aqui também, ligado lá em Mauá. E o restante da audiência aqui também vai mandando um recado pra cá. No 11 999 592100, ó, Luiz Adams, de Paranaguá, litoral do Paraná, também tá na área. O Benê, de Caetité, lá na Bahia, tá ligado e sintonizado. O Pedro, também de São Bernardo do Campo, pode mandar sua mensagem aqui pro Band News na área. Bernardo Ramos.
1: Opa!
0: Classificação do Flamengo ontem na Copa Libertadores não foi do jeito que o torcedor gostaria, né? Depois dos 2-0 na altitude de Quito, esperava-se uma tranquilidade maior jogando no Maracanã. Atuação bem abaixo ontem, Bernardo. O que chama a atenção? É aquela coisa do Flamengo em certos jogos assim, meio soberbo, sabendo que ele pode decidir certamente, a qualquer momento.
1: Certamente.
0: Ontem entrou até num sistema mais defensivo, já segurando a vantagem. Vai por onde esse jogo de ontem do Flamengo?
1: Vamos lá, assim, falando sobre aspectos do jogo jogado mesmo, foi um time que não entrou com aquele sistema de marcação-pressão na saída de bola do adversário, né? Bloco médio de marcação, que vai de uma intermediária a outra, dando a possibilidade para o Independiente Del Valle construir o jogo e sair na boa só. E quase deu certo aos 13 minutos do primeiro tempo, quando o Lucas Paquetá dá um lançamento para o Bruno Henrique, que vai cara a cara com o goleiro Quintana, Aldair Quintana, né? Nomeado assim em homenagem ao Aldair, né? Zagueiro, revelado pelo Flamengo, aliás. E ele perde um gol. Aí, depois, o Independiente Del Valle começa a botar a partida no bolso, né? O Flamengo tentando jogadas um pouco mais rebuscadas do que deveria. Um time, sim, completamente desconcentrado, fora da conexão que um jogo desse exige, né? Você pode até não ganhar o jogo. Tá tudo certo. Ganhar com dificuldade, como aconteceu na partida contra o Corinthians. Por exemplo, né, naquele jogo o Flamengo finalizou 32 vezes, foi implacável no primeiro tempo e tal, e fez 2 gols, acontece. Pertence ao futebol, como dizia Vanderlei Luxemburgo. Mas ontem não. Ontem o Flamengo não foi perigoso, teve pouquíssimas oportunidades contra o Independiente Del Valle. O Independiente Del Valle,
0: mas não passa por escolhas do Leonardo Jardim também no jogo de ontem,
1: sim,
0: né?
1: Eu acho que sim.
0: A grande mudança foi o Arrascaeta no banco e o Paquetá entre os titulares, mas o restante do time...
1: O Paquetá jogou muito mal, mas eu acho que a postura não era mais indicada. Acho que o Flamengo tinha que pressionar o Independiente Del Valle.
0: Não, a postura sim, mas escolhas...
1: Não deixar o time tão à vontade, mas é uma escolha do Leonardo
0: Jardim. Não, escolhas de jogadores, eu digo, da formação inicial.
1: Jogadores não, não. Você tira o Arrascaeta, não vai poder jogar todas, coloca o Paquetá, talvez fosse mais jogo para o Pedro, mas o Pedro jogou contra o Corinthians mais tempo, então vai ter que revezar alguns jogadores ali, isso aí não tem muito jeito não, mas eu questiono bastante a postura do Flamengo no jogo, né? E o Flamengo flertou com o novo Cabanhas, 2008 em 2026, né? Só que o time contou ali com uma falha, para mim, bizonha.
0: Sim.
1: Do goleiro Aldair Quintana, né?
0: Já com um homem a menos, né? O Jorginho já tinha sido expulso.
1: Bem expulso, aliás. Sim. Não há discussão em relação ao segundo cartão amarelo, nem ao primeiro. Mas flertou com o desastre no Maracanã. Então, eu acho que foi uma atuação muito ruim a do Flamengo ontem.
0: Ô, Léo Fontes, a atuação do Flamengo, né? Claro que diante de um time que tomou a liderança do Campeonato Brasileiro, que tem esse arsenal de jogadores como tem à disposição o Leonardo Jardim, se esperava mais no jogo de ontem, muito pela questão também de ser o mandante, ter feito 2-0 jogando na difícil altitude de Quito também, e não foi isso que a gente viu. Mas se o cara não assistiu o jogo ontem e hoje às 7 da manhã ele levantasse, abrisse o celular e visse as notícias... A sensação era de que o Flamengo, assim, pelas análises, né, tinha sido eliminado da Copa Libertadores da América. É claro que quando você tem um time como o Flamengo tem, você vai ser cobrado ao dobro, ao quadrado do que o Corinthians é, do que o São Paulo é, do que o Vasco é. Mas até que ponto essa cobrança ela deve ser feita, né? Qual é o limite dessa cobrança de que o time, todos os jogos, toda quarta, todo sábado, todo domingo, tem que apresentar um futebol de Barcelona no tempo do Messi, de Real Madrid na era do Cristiano Ronaldo?
2: É, essa é uma boa discussão, né? Porque tudo que o Bernardo falou... É, aconteceu no jogo, beleza,
0: achei ok. Achei que você ia falar que era mentira.
2: Não, não. Ah, aconteceu no jogo, falar, ok. Também. Mas eu acho que há um exagero, né, por parte dos torcedores do Flamengo e do Palmeiras e até nossos jornalistas, né? Por parte de Palmeiras e Flamengo, que parece que não podem empatar, perder ou jogar mal, né? Como se esses times tivessem... fosse o Brasil de 1970, né? Jogando... só de domingo e de vez em quando na quarta-feira, o que não acontece. O Flamengo vem numa recuperação no Campeonato Brasileiro, né? Ultrapassagem do líder Palmeiras, com vitórias consecutivas, se eu não me engano, 4 vitórias, né, consecutivas, depois de empatar 2 vezes, onde ali o Palmeiras até chegou a abrir um pouquinho mais de distância. É... jogando quarta e domingo, cara, com um time que a gente sabe que é muito bom, mas também é um time experiente, mais envelhecido, jogadores que são os jogadores principais do Flamengo, como Arrascaeta, o Bruno Henrique, o Jorginho, os zagueiros. Tem muita gente ali que passou dos 30 anos e que são fundamentais no jogo do Flamengo. E que tem poucos reservas à altura, principalmente os 2 volantes hoje, com a problema de contusão que tem o Flamengo e praticamente não usando o Nico e o Saul. Uhum. Ah, então, assim... É, parece, né, a ideia que eu tive do jogo não foi de salto alto, foi de cansaço mesmo. O Flamengo trabalhou com os 2-0, né, tinha 2-0, e não quis pressionar desde o princípio por parte física, eu tenho certeza disso. A questão física pesou bastante, principalmente no segundo tempo, como já vem acontecendo com o Flamengo há algum tempo, né? As críticas ao trabalho do Leonardo Jardim, que o segundo tempo do Flamengo é ruim, muitas vezes ele baixa o bloco de marcação, mas aí fica a pergunta, será que não faz isso por causa de cansaço, de estar extenuado, né? O Palmeiras toma 2 gols na altitude de 2.800 metros de Quito, porque não estava nem aí para o jogo ou porque chegou 45 do segundo tempo, os caras não aguentavam mais e perderam a concentração de cansaço, né? Você vai ficando cansado e perde a concentração, toma 2 gols de bola aérea. Uhum. Então, assim, eu acho que a cobrança é muito grande. E agora, no domingo, o Flamengo já vem de um jogo de quinta-feira, vai jogar no domingo, depois do Palmeiras. Se o Palmeiras ganhar de manhã, ele volta à liderança. Aí o Flamengo vai jogar já pressionado, não pode descansar ninguém e não sei o quê. E não pode empatar também, porque se perder a liderança do campeonato, aí já vão, perdeu, empatou com o Bragantino, jogando no Maracanã, que absurdo.
0: E aí a gente fala assim, vem uma data FIFA pela frente, mas o Flamengo também com muitos jogadores convocados. Então
2: pra Flamengo e Palmeiras não muda nada.
1: É isso,
2: pra
1: seleção uruguaia, não tem o que se fazer. E vale lembrar que o Flamengo...
0: Não é muita vantagem pros clubes, né?
1: Tem desfalques importantes, né? Pulgar, Paquetá e Samuelino estão suspensos.
0: Não jogam, então, e seriam peças que já poderiam Bragantino dar essa rodagem, né? 10 horas 28 minutos, daqui a pouquinho a gente fala mais de Flamengo, Campeonato Brasileiro, essa 28ª rodada que vem pela frente aí no fim de semana. Agora, pelos próximos 5 minutos, você fica com as notícias da sua cidade e região.

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21: 10 horas e 33 minutos aqui na Band News FM. Você acompanha o Band News na área desta sexta-feira. Comigo, Maurício Ferreira, com Bernardo Ramos, Leonardo Fontes e também Lucas Belotti. Agora nós voltamos a reunir toda a rede Band News FM.
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0: Boa noite ao quarteto novamente.
9: Boa noite.
0: Hoje, sexta-feira, quero dar os meus palpites para o jogo desse final de semana do Brasileirão. São Paulo Internacional, amanhã no Morumbi às 9h. O São Paulo corre risco de rebaixamento porque só tem 33 pontos. E o Inter tem 28 pontos e está jogando um mau futebol. Vou cravar vitória do São Paulo. Grêmio e Palmeiras, domingo às 11 da manhã na Arena do Grêmio. Verdão, o segundo colocado do Brasileirão, e o Grêmio luta para fugir da zona da degola. O técnico Renato Gaúcho fará a sua estreia no Grêmio e Abel Ferreira terá força máxima. Vou cravar vitória do Palmeiras. Atlético Paranaense e Bahia, domingo na Arena da Baixada. Vou cravar vitória do Bahia. Corinthians e Fluminense, domingo em Itaquera, às 16h. Vou cravar vitória do Corinthians. Flamengo e Bragantino, domingo às 18h30 no Maracanã. Eu vou cravar vitória do Flamengo. Dito tudo isso, eu diria, hoje é sexta-feira. Então, sextou. Eu quero é mais.
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27: Horas e 37 minutos de volta na programação nacional do Band News na área. Há pouco a gente discutia aqui o jogo do Flamengo, né? E nas declarações de Leonardo Jardim, do zagueiro Léo Ortiz, de outros que passaram pela zona mista do estádio do Maracanã, um motivo colocado como um empecilho, um dificultador do jogo do Flamengo foi o gramado do estádio do Maracanã, que realmente estava um pouco pior do que o normal para a partida de ontem contra o Independiente Del Valle.
28: Léo Ortiz. Bem pior,
27: bem pior, né? É, e enfim, não tem muita previsão de melhora. Flamengo e Fluminense jogam lá, vai ter NFL na data FIFA, vai ser complicado, viu?
29: E o Vasco vai tentar jogar lá também, né? Sul-Americana e Copa do Brasil.
27: Exatamente.
28: Mas não vai rolar, hein?
27: Possivelmente não vai rolar, né? Porque tem, enfim, a divisão ali entre Flamengo e Fluminense. Mas em determinado momento da entrevista coletiva, o Léo Ortiz falou que dá razão, ou pelo menos é pra se dar razão, pra quem tem gramado sintético, vendo a condição do gramado do estádio do Maracanã. E o Palmeiras provocou, né? O Palmeiras aproveitou, foi para as redes sociais, soltou um vídeo ali, colocando fotos do Allianz, um monte de memes colocados pelo Verdão diante dessa declaração do zagueiro do Flamengo. Leonardo Fontes, Bernardo Ramos, eu concordo muito com o Léo Ortiz quando ele fala isso, né? Porque não dá para o Flamengo, para outros clubes falarem, a gente não pode ter gramado sintético no futebol brasileiro. Na Europa não se tem gramado sintético. Aí você vai olhar o gramado natural desses clubes, é uma condição que é pior do que o gramado sintético do Palmeiras hoje, indiscutivelmente.
30: O Palmeiras é muito massacrado com isso, né? E quando ele tem a oportunidade, ele devolve. Eu acho criancice isso. A mim, assim, não, acho que não edifica nada a discussão sobre gramados no futebol brasileiro, né? O que a gente devia ter é um gramado bom, né? Em todos os estádios. Mas eu acho importante quando os jogadores levantam essa questão, né, contra o próprio gramado. Então, como o caso foi do Léo Ortiz, do Rossi, de quem mais? O Bernardo?
1: Do Arrascaeta.
30: E do Arrascaeta.
3: Do técnico Leonardo Jardim.
30: Né? E como foi também do Neymar, né? Falando Neymar. Da Vila Belmiro. Porque aí eu acho que você leva a discussão para outro patamar, né? Quando eu reclamo do meu próprio gramado, eu não tô falando em causa própria, né? Eu tô falando na causa do futebol. Então acho que o Léo Ortiz, ele não pode ser censurado, nem reprimido dentro do Flamengo, nem o Arrascaeta, nem o Rossi, nem o Leonardo Jardim, por um motivo que eles estão contando que está acontecendo de verdade, que é o gramado tá ruim do Maracanã. Então assim, quem tem que dar a resposta agora é o presidente do Flamengo e também quem cuida do gramado do Maracanã. Eu sei que trocaram, né, há algumas semanas o cara que era que fazia essa manutenção do gramado, mas acho que só a troca dele não adiantou, né? Eu não sei se foi a empresa que trocaram ou se foi o coordenador de melhorias ali do estádio que tiraram
29: eles
30: geral.
29: Eles vão trocar, né, em 2027, né? Com uma nova tecnologia, eles vão trocar o gramado em 2027 para ver se aguentam um pouco mais essa sequência pesada de jogos de Flamengo e Fluminense.
30: Eu acho que o melhor caminho, né, para quem quer ter o gramado natural é ter o gramado que tem na Arena do Corinthians, né? Que é um gramado híbrido. Então a grama ela fica mais fixa porque ela se fixa em fibras sintéticas, né? Então o gramado é praticamente todo natural, mas ele tem algumas fibras sintéticas onde a grama natural se interliga, né? Ela se amarra, como se fosse pega uma planta que sobe parede, né? Que sobe muro, aquela que vai grudando e tal. Então a grama se entrelaça a esses fios sintéticos e ela consegue permanecer por mais tempo, né? E a manutenção também é mais tranquila. Acho que seria essa a solução. Eu não sou dessa área, né? Mas a gente vai. Eu estudo bastante, né? Eu li quando deu problema lá no gramado do Corinthians, como era feito o gramado do Corinthians, entendi isso e acho que é uma saída legal para quase todos os clubes. Você ter um gramado híbrido. Porque no Brasil a gente tem vários estádios que servem a vários eventos. Então, além de Flamengo e Fluminense, que jogam no Maracanã, algumas vezes o Vasco tenta jogar lá, às vezes consegue com liminar, às vezes não consegue. Vai ter NFL.
3: Seleção,
30: né? No Maracanã tem seleção. É. No estádio do Fortaleza, no Ceará, lá no Castelão, tem dois times jogando. Então, assim...
29: São dois dos estádios mais catastróficos nesse sentido, né? O Castelão... E sim, o Maracanã, sim. E justamente por dois times dividirem.
1: Ou até.
29: Essa rotina de jogos.
1: Pegando, né, uma carona aí no que falou o Léo, conversei com uma pessoa bem importante no Flamengo hoje para questionar o porquê do estado do gramado, né? Essa pessoa me falou, eu não estou no Rio de Janeiro, então eu confio na pessoa que me falou isso, que chove no Rio faz 23 dias. Não o tempo todo, evidentemente, mas em algum momento do dia, né? De fato, no Sudeste o tempo está horroroso, né? Nesses últimos tempos aí. E que o número de jogos no Maracanã deve bater 77 nesse ano. Porque Flamengo e Fluminense jogam no Maracanã e tal. Então essa pessoa até usou o termo. Tem que torcer para Papai do Céu arrumar aí o tempo por uma semana. Essa pessoa acredita que uma semana o gramado está em melhores condições, ou estará em melhores condições. Mas eu acho que é lamentável que duas equipes que estejam disputando um jogo de quartas de final da Libertadores tenham de atuar nesse tipo de gramado, né? Um gramado absolutamente horroroso para esse jogo entre Independiente del Valle e Flamengo.
29: E impacta diretamente, né? Num time tão técnico como o Flamengo, você jogar num gramado que não vai te dar a melhor condição para sua troca rápida de passes, enfim, para tudo que o Flamengo hoje apresenta, com os jogadores que tem, pode ser algo que atrapalhe uma semifinal de Copa Libertadores contra o Estudiantes, que é um time que gosta da catimba, a gente sabe como é o time argentino. Uma sequência decisiva também de Campeonato Brasileiro. Impacta o Fluminense também, que vai pegar o Palmeiras agora na semifinal da Libertadores. Enfim, a grande questão é que, pelo calendário de 2026, parece que não haverá esse tempo hábil, né? Porque temos a pausa para a data FIFA, mas o estádio depois já é entregue também justamente para a realização da partida da NFL no Maracanã. Então, Pelos jogos que a gente já tinha previsto de Flamengo e Fluminense e também pela NFL, acho que a condição melhor talvez fique aí, quem sabe, para 2027 nessa troca do gramado, enfim, uma nova grama que será instalada no Maracanã. 10 horas 44 minutos, 5 minutos agora para as notícias da sua cidade e região.
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18: Horas e 49 minutos, 28ª rodada do Campeonato Brasileiro, e no domingo teremos o jogo do Palmeiras contra o Grêmio, visitando o time do técnico Renato Gaúcho em Porto Alegre, num horário atípico, né, para os torcedores palmeirenses. Há muito tempo que o time já não jogava no domingo às 11 horas da manhã e vai ter que enfrentar uma situação que viveu contra o Vasco no primeiro turno do Campeonato Brasileiro, que é a de estreia do Renato Gaúcho. E em São Januário, o Renato levou a melhor para cima do Palmeiras, agora vai tentar repetir esse feito à frente do Grêmio. Abel Ferreira, mais uma vez, não estará no comando da equipe, segue suspenso pelo STJD, volta só no clássico contra o Corinthians na 30ª rodada. Gustavo Gomes está de volta, não jogou no meio de semana na Libertadores, mas o Abel e a comissão técnica portuguesa não têm o Murilo. Esse está suspenso no Campeonato Brasileiro, levou o terceiro cartão amarelo. Então a tendência é de uma mudança aí de elas por elas, né? Sai um zagueiro, entra outro, sai Murilo, entra Gustavo Gomes. E o Palmeiras, então, que vai tentar vencer o jogo às 11 horas da manhã no domingo, jogar a pressão para cima do Flamengo, que depois encara o Bragantino no Maracanã. Jogo com transmissão aqui da Band News FM, então a partir das 10 da manhã estaremos por aqui ao vivo com tudo de Grêmio e Palmeiras na Arena em Porto Alegre.
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0: 10 horas 52 minutos. Senhores, amanhã a gente vai ter um jogo importante também no estádio do Morumbi, né? São Paulo Internacional. É um Colorado que tá na corda bamba, né? Com a corda no pescoço ali na zona de rebaixamento, 18ª colocação. São Paulo até com as duas vitórias seguidas no Brasileirão, né? Antes da derrota para o Palmeiras deu uma distanciada, mas de certa maneira também já não se livrou ainda completamente desse risco de rebaixamento. O que esperar, Bernardo Ramos, desse São Paulo Internacional que vão duelar amanhã, 9 da noite, no Morumbi, também com transmissão da Band News FM?
1: Se a gente for pegar o recorte dos últimos jogos do São Paulo, os últimos, 5 jogos do São Paulo, é até uma amostra auspiciosa em relação ao que o São Paulo havia mostrado anteriormente, né? Claro, tem um jogo contra o Boca Juniors no Morumbi que foi um horror, mas o jogo contra o mesmo time argentino, os chineses, na Bombonera, pelo menos o início dele foi bom. O São Paulo não fez um mau primeiro tempo na Bombonera, longe disso, aliás, o segundo tempo não, mas o primeiro tempo foi bom. Contra o Atlético Mineiro, já apresentou uma melhora em relação à partida contra o Bragantino, e contra o Bragantino já havia apresentado também uma evolução na comparação com a partida anterior contra o Coritiba, né? Tem aí uma derrota para a Chapecoense no meio do caminho e tal, mas o São Paulo pelo menos voltou a ganhar jogos, né? Então tem uma questão aí de melhora. O time saiu do 0 para o 3. Melhorou. E o Internacional é muito ruim. O time do Inter não tem absolutamente nada. Um time que perdeu para o Santos, por exemplo, no Beira-Rio por 3-2. Chegou a estar perdendo por 3-0, né? E é engraçado que esse time do Internacional eliminou o Corinthians da Copa do Brasil. Então eu vejo o São Paulo com ligeiro favoritismo para o jogo de amanhã.
0: Léo Fontes, e aí, favoritismo mesmo que ligeiro para o São Paulo no jogo de amanhã contra o Inter?
2: Não, acho que não. Acho que tá meio a meio ali. O São Paulo
0: ruim tem... pros dois lados, né?
2: Ruim pros dois lados. Porque o Inter também é uma equipe que gosta de contra-atacar, né? Jogar fora de casa muito fechado. Eu acho que o São Paulo realmente vive um momento melhor, como disse o Berna, mas não é um time confiável. Acho que essa é a palavra. Não é confiável.
0: 6 minutos para as notícias da sua cidade e região.
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19: Onze horas da noite, senhores. Vamos nessa, então. A gente tá de volta aqui no sábado, no domingo. Tem muito futebol da Band News FM pra você, ouvinte. E a gente volta, hein, Bernardo Ramos. Valeu, um abraço.
20: É isso, sextou.
19: Sextou.
20: Sextou, sextou.
19: Cuidado com o seu sextou, hein, Léo Fontes.
21: Não, tô tranquilo. Amanhã, tá tranquilo? Inclusive, estarei no Morumbi, né, pra
19: isso, esse jogo
21: importante, né, do São Paulo.
19: Marcelo Duó narra, você comenta, Aline Fanelli nas reportagens e eu estarei por aqui na apresentação e no plantão.
21: Muito bem, como sempre.
19: A partir das 8:30 da noite.
21: 8:30, mudou?
19: 8:30, por quê? Na escala
21: tava
19: do
21: 8,
19: horário?
21: Tava 8.
19: Tá, eu vou confirmar então.
2: Eu vi 8h30 também.
19: Eu acho que é 8h30. Depois do Jornal da Band, tá
21: será
19: bom?
21: Será que eu estou...
19: Possivelmente.
21: É, então tá bom.
19: Termina o Jornal da Band e a gente abre a jornada esportiva aqui. Beleza. De São Paulo 8 Internacional para a parte
21: então. Um abraço a todos.
19: Um abraço. Valeu, Lucas Belotti.
2: Eu continuo por aqui, isso. Eu não vou abandonar o ouvinte não. Vocês
19: você vai carreguem esse
2: peso. Vocês carreguem esse peso.
19: Valeu, pessoal. Amanhã tamo de volta, hein? Abraço a todos. Fui!
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1: Horas e 3 minutos, 11:03 é o que marca agora o horário de Brasília. Seja muito bem-vindo, seja muito bem-vinda à programação Band News FM nesses últimos minutos, não é nem nessas últimas horas, porque já são minutos que faltam para a viradinha do dia, hoje ainda 18 de setembro de 2026, e o Lucas Belotti sigo com você até exatamente a viradinha no calendário para dia 19, meia-noite, mais precisamente, com a atualização dos principais destaques do dia.

0: O ministro Gilmar Mendes, do Supremo Tribunal Federal, decide que o decreto que reajusta o valor do benefício do Bolsa Família não fere as regras eleitorais. Ele defende que o aumento concedido é apenas uma atualização dos valores pelo critério de correção monetária. A Advocacia Geral da União pediu que a Corte reconhecesse que o decreto que reajustou em 15,04% os valores do Bolsa Família é constitucional. O pedido ocorreu em meio às críticas ao governo, porque a medida foi adotada há poucos dias do primeiro turno das eleições. O candidato à presidência da República, Renan Santos, pediu à TSE a suspensão do aumento, alegando que a finalidade é eleitoreira. A ação ainda não foi analisada pelo tribunal. Uma pesquisa Datafolha, divulgada nesta sexta, mostra que 38% dos eleitores consideram que a crise do STF prejudica a campanha de Lula, enquanto 31% acreditam que, na verdade, Flávio Bolsonaro é o mais afetado. 5% dos entrevistados afirmaram que o cenário na corte prejudica todos os candidatos. Já para 25%, a situação do STF não afeta absolutamente ninguém. 14% não souberam ou não opinaram. O levantamento ouviu 2.000 pessoas entre os dias 15 e 16 de setembro. Margem de erro de 2 pontos percentuais para mais ou para menos. Nível de confiança, 95%. Número de registro nos TSE é BR-0429-2026. Hora da gente acionar nossa reportagem com outros destaques desta sexta-feira. Um levantamento aponta possíveis novas irregularidades durante o governo de Cláudio Castro no Rio de Janeiro. João Boeri tem mais informações.
1: Auditorias enviadas pelo governo do Rio ao Ministério Público levantaram suspeitas em contratos que, somados, chegam a R$ 2,6 bilhões. 30 levantamentos referentes à gestão do ex-governador Cláudio Castro foram concluídos na área administrativa. Em um dos casos, a auditoria chegou ao nome do ex-secretário de Estado das Cidades, Douglas Ruas, do PL, atual pré-candidato ao governo, e do deputado federal Altineu Cortes, também do PL. Em nota, o presidente da Alerj, Douglas Ruas, ressaltou que o próprio documento produzido pela CGE e pelo GSI recomenda o aprofundamento das análises e que, diante disso, pediu que todos os procedimentos sejam apurados e que todos sejam ouvidos. O deputado disse que não cometeu nenhuma irregularidade.
0: O governo dos Estados Unidos começa a enviar drones avançados de ataque para a América do Sul, com o objetivo de apoiar operações militares contra cartéis de drogas. A movimentação faz parte do plano de dominação do hemisfério ocidental traçado pelo presidente Donald Trump, que ocorre depois de o país anunciar uma campanha militar terrestre contra o narcotráfico. Onze horas e sete minutos. Nesse horário, às sextas-feiras, você já sabe quem vem aí. Partiu Band News, André Coutinho.

0: Atenção, senhoras e senhores, ouvintes, passageiros da Band News FM. Está na hora de embarcar com a gente no nosso programa de viagens. Partiu Band News! O programa de hoje vai para o meio da maior floresta tropical do planeta. Passamos 3 dias fazendo experiências proporcionadas pelos viajantes que escolhem se hospedar em um hotel de selva. Partiu Amazônia!
1: Esse passeio de canoa, que eu considero um dos mais especiais, você se conecta com a natureza, tem em todos os pacotes.
2: Essas raízes achatadas, né? Raízes tabulares, nós chamamos aqui de sapopema.
3: E essa é a lavinha, e ela é...

0: extremamente proteica. Então você pega essa lavinha, morde, come.
1: Tudo que o Yuri come é com farinha. Seja peixe com farinha, carne com farinha, café com farinha.
0: Eles andam em círculo e voltam sempre para o mesmo lugar. Os nativos dizem que isso faz parte do encanto da jiboia.
2: O relógio marcava 7 horas da manhã em ponto, quando a van veio nos buscar no Centro Histórico de Manaus. Era o início de uma jornada que pode durar até 3 horas para percorrer os mais de 100 quilômetros até o meio da floresta amazônica. E a partir de agora, você vai começar a entender por que esse tempo passa rápido e por que faz parte de toda a experiência. Tudo começa no porto do Ceasa, onde pegamos a nossa primeira embarcação. E aqui vale dizer que o hotel recomenda que cada hóspede leve uma mala pequena ou média, além de uma mochila. O barco vai passar pelo famoso Encontro das Águas. E esse é só o primeiro momento emocionante da viagem. Depois de cruzarmos os rios Negro e Solimões, chegamos ao porto de um município chamado de Careiro da Várzea. Ali a viagem passa a ser em um confortável ônibus rodoviário do próprio hotel. Essa etapa do trajeto, com direito a parada para banheiro e compras rápidas em um supermercado, dura pouco mais de uma hora. E aí começa a parte mais bonita do percurso entre Manaus e o Juma Amazon Lodge. Um simpático barco inicia uma jornada por meio de igarapés, riachos e rios no meio da floresta, em plena selva amazônica. Eu provavelmente vou falar isso mais de uma vez no episódio de hoje, mas a nossa viagem foi feita no início do mês de agosto, no chamado verão amazônico. Os rios estavam apenas começando a baixar. Então, navegamos por lugares de uma beleza indescritível, muitas vezes na altura da copa das árvores. A navegação muda de acordo com a época do ano, porque, simplesmente, alguns lugares que passamos, por exemplo, vão estar secos entre meados de setembro ao final de novembro. No nosso caso, demoramos, nesta embarcação, menos de 1h20 para chegar ao hotel. E eu ainda estava encantado com a beleza da Amazônia. Chegamos em um grupo de 10 ou 12 hóspedes, a maioria esmagadora de estrangeiros. Com deliciosos sucos de frutas frescas e locais em mãos, ouvimos atentamente ao briefing inicial com informações básicas sobre como vai funcionar a nossa hospedagem. Hora, então, de começar a explorar tudo.
3: O hotel inteirinho é construído sobre palafitas. Então, a gente vai passeando, todos os caminhos estão sobre as águas. Eu estou indo agora para o meu quarto, para a minha cabana. Ali é um dos corredores principais. Ali atrás fica o restaurante e são caminhos construídos sobre palafitas, eu repito, sobre as águas. E o interessante é que nós estamos gravando no início do mês de agosto. A gente está começando a época seca. Não choveu, não caiu uma gota de água. Eles disseram que não caiu uma gota de água aqui há mais ou menos 15 dias. E o rio está começando a baixar. Curioso é que a gente vai se sentindo cada vez mais alto nas nossas cabanas, né? As cabanas vão ficando mais próximas da água na época da cheia e, claro, vão ficando mais distantes, mais altas na época da seca. É bom você saber também que, dependendo da época que você vier para cá, a paisagem muda, a vegetação muda, a chance de ver vida também muda. Nesse momento, por exemplo, hoje de manhã, vários golfinhos. Golfinhos não, botos, né? Vários botos. Botos rosas, botos cinza. Então, é uma época que eu vi interessante para ver boto e macaco, né? Quando tá cheio, o macaco, a copa da árvore fica mais perto. Então, a gente tem mais possibilidade de ver macacos. Agora, na época da seca, que o rio vai secando, os animais, outros animais, felinos e outros animais, tendem a ir procurar a beira do rio para poder tomar água. E aí a chance de você encontrar outros animais também cresce. Então, resumindo, duas experiências completamente diferentes. Ou no verão amazonense, quando a gente tem seca e praticamente não chove. Ou então no inverno, quando chove bastante e os rios estão bem altos.
2: Atualmente o hotel conta com 20 cabanas, a maioria com ar-condicionado, algumas ainda com ventiladores, apesar de já haver um projeto de remodelação completa. Cabanas de todos os tipos e para receber diversos perfis de viajantes. Nós ficamos em uma cabana bastante espaçosa, redonda, para um casal, com uma cama king no centro, além de sofá, armários, mesa com máquina de café, muito conforto. Separado por uma porta está um enorme banheiro privativo completo, com box e a varanda. Uma super varanda, com rede, cadeiras, espreguiçadeiras e de frente para o rio. De novo, no meio da selva amazônica. Então, recapitulando, saímos do nosso hotel boutique no centro histórico de Manaus às 7 da manhã. Pegamos outros hóspedes pelo caminho. Depois barco, ônibus, outro barco. Lindíssimas paisagens e uma viagem inesquecível pela floresta amazônica. Chegamos ao hotel de selva pouco depois das 11 horas da manhã. Conhecemos a nossa cabana e o nosso guia.
1: Seja muito bem-vindo. Meu nome é Marco Luiz. Sou guia de selva em Juma, Amazon Lodge. Eu sou nativo da região. Eu trabalho há 17 anos já no Juma.
2: O excelente guia Marquinho vai nos acompanhar em todos os passeios e expedições. A dinâmica neste hotel de selva é essa. O seu grupo é apresentado a um guia que vai ser o seu grande amigo até o final da hospedagem. E eu pergunto a ele quais são os tipos de experiências que eles costumam oferecer.
1: Tem a canoagem, nós temos passeio noturno. No dia seguinte, temos o alvorecer, o amanhecer na floresta, retorna, tomamos café. Após o café e o tinês, fomos fazer uma trilha. Período da tarde, a pesca da piranha. No dia seguinte, temos outra trilha, com um churrasco na floresta. À tarde, a visita à casa de um nativo. No quarto dia, teremos plantar uma árvore. E à tarde, a visita à árvore da Samaúma, a árvore do Avatar. Tem a escalada, uma tarde ou amanhã livre, para poder aproveitar um pouco da piscina, né, do hotel.
2: Vale ressaltar que todas essas experiências já estão incluídas na sua diária e que o Marquinho fez um resumão do que os hóspedes podem fazer ficando alguns dias. O calendário de atividades é adaptado de acordo com o número de noites que você vai ficar no hotel. O guia, pode apostar, vai acabar virando o seu melhor amigo. Ele vai, inclusive, acompanhar o seu grupo nas refeições, contando histórias e tirando dúvidas. Tudo incluído na diária.
4: Então, nesse momento, as nossas refeições são assim: das 7 às 8 da manhã é o café da manhã, aí depois, 8 e meia, já tem a primeira excursão do dia. Se não tiver a excursão do amanhecer, que pode ser que tenha, e depois, o horário do almoço, da meio-dia a 1 hora da tarde, aí você tem até um tempinho para poder curtir o hotel, e o horário do jantar. O horário do jantar, neste momento em que a gente está por aqui, das 7 às 8 da noite. Então, 7 às 8 da manhã, café da manhã, meio-dia a 1 hora da tarde, o almoço, 7 às 8 horas da noite, o jantar. Repito, são refeições muito bem servidas. Eu já vi colegas que tiveram, em épocas aqui, provavelmente menos hóspedes, e aí as refeições eram feitas à la carte. Por enquanto, no nosso caso, foram refeições self-service e são, de novo, muito bem servidas e, claro, com produtos locais e também produtos que a gente está bem acostumado a comer. Estou entrando aqui no almoço e agora eu vou almoçar nesse caso.
2: O restaurante também fica dentro de uma enorme cabana, com telas transparentes viradas para o rio. E a comida?
4: No meu primeiro almoço por aqui, eu vou provar um pirarucu de casaca. O que seria o pirarucu de casaca? Porque tem que estar elegante. É a forma de preparo. Ele é um preparo muito parecido com o que a gente conhece como bacalhau. Ele é salgado e seco, para ele poder durar mais. Eu estava conversando com o guia, esse tipo de ação tem se perdido cada vez mais com a chegada da energia elétrica. Então você consegue guardar o pirarucu ou com gelo ou numa temperatura muito baixa. Eles têm feito cada vez menos esse bacalhau de pirarucu. Vou provar agora.
2: Depois da nossa primeira deliciosa refeição no hotel, resolvemos explorar mais um pouco. De novo, estamos sobre palafitas, inclusive nos corredores abertos, entre a recepção, o restaurante, as áreas comuns e as cabanas, no meio da floresta amazônica.
3: Além de escutar o som, de sentir o cheiro da natureza, isso já é um lazer que não existe em nenhum outro lugar do mundo, aqui eles também oferecem uma piscina. Mas não é qualquer tipo de piscina. É uma piscina que fica à beira do rio e que utiliza a própria água do rio. Ali tem umas pessoas curtindo a piscina, curtindo a sombrinha, à beira do rio. Ela tem 2 metros de profundidade e ela tem um ótimo espaço para você poder nadar no rio com toda a segurança, porque tem uma rede. Então impede algumas criaturas de virem por aqui. Não tem problema de ter piranha, de ter jacaré, de ter nada, porque tem uma rede que impede aquela belíssima piscina ali de chegar até as pessoas nesse lugar maravilhoso.
2: A piscina é realmente daquelas que podem entrar facilmente em listas das mais belas e originais piscinas de hotéis do mundo. E se tiver curiosidade, é possível acompanhar o nosso programa com imagens na Fast TV, nos televisores Samsung, LG e TCL no canal da Band News FM. Temos também o Partiu Band News no YouTube. Episódio de hoje, gravado em um hotel de selva, vai para a primeira rápida parada. E eu te espero no meu Instagram, hein? Cadê o Coutinho? Vai ser muito legal te encontrar no meu Insta. Cadê o Coutinho? Voltamos já!

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2: A nossa ouvinte, Giovana Marconde, escreve contando que quando o cachorro dela dorme, ele começa a movimentar as patas feito um maluco e mexer os olhos. Manu, ele está sonhando, né? Mas por que mexe tão forte as patas? Giovana, seguinte, muito provavelmente ele está numa fase do sono em que os sonhos acontecem com uma maior frequência. Sim, eles sonham. Os cães, assim como nós, passam por diversos estágios do sono, incluído o chamado sono REM, que é aquela fase que é associada com uma atividade cerebral intensa e aos sonhos. Durante o sono, você pode observar as patinhas se mexendo, os olhos se movimentando por baixo das pálpebras, pequenos tremores e até choramingos e latidinhos. Agora, será que ele está sonhando exatamente que está correndo atrás de uma bolinha? Isso a gente não vai conseguir saber ao certo. Mas o que a gente sabe é que o cérebro dos mamíferos durante o sono pode reprocessar experiências vividas enquanto eles estavam acordados. E olha, uma dica: se ele estiver fazendo esses movimentos tranquilamente enquanto dorme, normalmente não há necessidade de acordá-lo. Quer dizer, vamos lá, mais diretamente, não acorde, deixa ele processar, rever, revisitar todas as emoções que ele passou durante o dia. É assim que eles descansam, que dá aquele sono que restabelece, sabe? Participe também da nossa coluna enviando sua dúvida para elbicho@bandnewsfm.com.br ou então pelo meu Instagram, Manu Carsten. 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

0: Seguimos junto na programação Band News FM com mais uma rodada da atualização dos principais destaques do dia. O presidente Lula afirma que não aceita a classificação feita pelos Estados Unidos do PCC e do Comando Vermelho como organizações terroristas. Em um discurso, o candidato do PT à reeleição disse que terrorismo foi o 8 de janeiro e o planejamento de assassinato de autoridades no contexto da trama golpista. O presidente deu as declarações ao participar de um evento de apresentação de ações integradas de segurança pública no Rio de Janeiro. O governo federal define como serão disponibilizadas canetas emagrecedoras no SUS. Fala, Márcio Rocha.
1: 14 tipos de canetas emagrecedoras já estão registrados no Brasil, o que deve fazer o custo do medicamento cair já nos próximos meses, de acordo com o ministro da Saúde, Alexandre Padilha. Segundo o governo, os medicamentos que custavam entre R$ 1.700 e R$ 2.000 agora já estão entre R$ 300 e R$ 400 na farmácia, o que aumenta a possibilidade de acesso à população. A fala foi feita depois que o presidente Luiz Inácio Lula da Silva confirmou que esse tipo de medicamento, utilizado no combate à obesidade, será incorporado ao Sistema Único de Saúde. Ainda segundo o ministro, apesar da oferta, o medicamento será oferecido de forma responsável, com base em estudos e na definição de um protocolo clínico.
0: Um criminoso condenado no Rio de Janeiro volta a ficar preso após cometer um novo crime. Informações que chegam direto do Rio de Janeiro, fala Vinícius Calisto.
2: A Justiça do Rio só considerou os últimos 12 meses para atestar bom comportamento e conceder liberdade condicional ao criminoso que matou a facadas um adolescente de 16 anos em São João de Meriti, na Baixada Fluminense, na última quarta-feira. Fabrício Matheus da Silva, de 27 anos, foi solto em junho deste ano e já tinha fugido do sistema penitenciário duas vezes, mas o fato não foi levado em consideração na decisão da juíza Beatriz de Oliveira Monteiro Marques. O criminoso era condenado a 10 anos de prisão. Fabrício Matheus da Silva vai responder por homicídio doloso quando há intenção de matar. A reportagem da Band News FM aguarda um posicionamento do Tribunal de Justiça do Rio e do Ministério Público Estadual, que deu parecer favorável à defesa do criminoso para a liberdade condicional.
0: O Banco Central aprova mudanças que permitem o uso do Pix automático em conta salário, medida que possibilita trabalhadores autorizarem pagamentos recorrentes como mensalidades, também contas de consumo diretamente por esse tipo de conta citada. A autorização começa a valer no dia 1º de julho de 2027. A instituição também criou algumas regras para a cobrança híbrida, que reúne boleto bancário e QR Code do Pix em um mesmo documento, e também endureceu alguns critérios para entrada e permanência de instituições nesse mesmo sistema. Onze horas e 26 minutos, é o que marca agora o horário de Brasília. Você fica a partir de agora com o segundo bloco do Partiu Band News.
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0: De volta com o nosso programa de hoje, gravado em plena floresta amazônica. Nós fomos convidados para curtir a experiência de se hospedar em um hotel de selva. Uma maneira confortável e segura para fazer expedições e sentir aquela energia desse lugar mágico.
1: Eu fico imaginando que você queira saber quais os tipos de atividades que você vai fazer aqui no hotel. Vai depender de quantas noites você fechar o seu pacote. A partir de 2 noites, você vai fazer algumas atividades. A partir de 3 noites, outras atividades. 4 noites e assim por diante. Quanto mais tempo você ficar por aqui, mais atividades você vai fazer. São atividades que são realizadas no espaço do hotel, mas principalmente utilizando de barquinhos e saindo, explorando toda a região, sentindo o cheiro da Amazônia, observando a vida animal, observando nativos, como vivem as pessoas, os ribeirinhos. Então, eu indico que se você tiver condições, se você tiver tempo, reserve um tempo para você, vai ver um pôr do sol, vai ver um nascer do sol, vai explorar o hotel, descansar, desconecta um pouquinho. E pessoas como o Marquinho aqui, que vão te levar para lugares incríveis. Só um trajeto entre um passeio e outro já vale muito a pena. E agora eu vou parar de falar porque o sol está se pondo ali na frente.
0: Acompanhar um inigualável pôr do sol na floresta, ou então o alvorecer, são apenas algumas das atividades inesquecíveis desse tipo de viagem. Como já cheguei a mencionar, a nossa visita aconteceu no início do verão amazônico, quando dificilmente chove e as águas estão baixando. Observamos rios bastante cheios, proporcionando a chance de navegar próximo à copa das árvores. Um dos passeios mais populares do hotel é justamente remar em uma canoa.
2: Esse tipo de passeio, essa atividade, é algo para você sentir a força da natureza, para você se conectar com a selva amazônica. Você não precisa sair remando, correndo, rápido. Até agora há pouco a gente estava com o nosso guia, ele deixou a gente um pouco mais à vontade. Eu até parei de remar em alguns momentos, quando a gente entrou ali. Estamos no início do mês de agosto. Está começando a esvaziar o rio, então ainda está bastante alagada a floresta. E essa é a época em que a floresta está alagada, em que é possível fazer essa atividade ali em meio às raízes, próximo à copa da árvore. Em alguns momentos a gente ficou em silêncio, até parou de remar para poder, de novo, usar esse termo, se conectar com a natureza. É algo indescritível desse lugar, dessa parte do nosso continente, do nosso país. Você está no coração da selva amazônica, você está distante da cidade, sentindo toda essa energia.
0: Se eu tivesse de convencer alguém a visitar a floresta amazônica em uma imagem, eu acho que eu mostraria justamente eu e o guia remando e passando entre galhos, raízes e árvores. O hotel que ficamos hospedados no meio da selva é banhado pelo rio Juma. Como já comentei, áreas comuns, recepção, restaurante, corredores e cabanas estão sobre palafitas. Então as nossas expedições são feitas em embarcações que saem do pier.
3: Francisco Orlando dos Santos, mais conhecido como Chico Preto, tá? Toda a região me conhece só como Chico Preto.
0: Visitar a comunidade onde mora a família do simpático Chico Preto é um dos passeios mais bacanas e interessantes. Basicamente, vamos aprender hábitos alimentares dos caboclos, os ribeirinhos, que são fruto da miscigenação entre indígenas e europeus, nativos que vivem dos recursos da floresta e dos rios.
3: Tudo que o índio come é com farinha, seja peixe com farinha, carne com farinha, café com farinha.
0: Farinha extraída da mandioca brava.
3: Por isso que é escolhida essa mandioca para a mesa do índio, porque ela faz os 100%. Faz o pé de moleque, que nós chamamos que é um bolozinho na palha da banana, tá? O que você chama de tapioquinha, nós chamamos de beiju, porque nós assa nesse forno grande, tá? E nós fazemos ele aqui.
0: Enquanto conversa com os visitantes, Chico Preto vai mostrando tudo na prática. A atividade, na realidade, começa com o nativo mostrando a mandioca brava recém-colhida. E aí ele vai no passo a passo.
3: Então eu vou fazer tudinho aqui certinho para quando vocês verem. Eles estiveram assim comendo aquela tapioquinha, né? Aí diz assim, Olha de onde que sai a nossa goma que faz a nossa tapioca, né?
0: O Ribeirinho vai nos ensinando tudo, sempre explicando a importância de cada etapa com uma didática cativantemente simples e clara. A mandioca brava carrega cerca de 100 miligramas de toxina por quilo e o consumo desse veneno pode causar intoxicações graves e até a morte nos seres humanos. Para nós é meio assustador, mas para o Chico Preto é só mais um dia na Amazônia.
3: A gente passa por uma vida aqui meio difícil, né? Financeira, né? De viver.
0: Quando ele soube que estávamos gravando um programa de viagens, Chico Preto fez questão de contar como o turismo transformou a vida de alguns ribeirinhos e até da própria floresta.
3: O suíço que foi o Dito que chegou para cá em 80 aqui no hotel, aí achou que a gente estava fazendo coisa errada. Realmente a gente estava fazendo, né? Estava fazendo desmatação.
0: Foi um suíço, o primeiro a apostar no poder do turismo para diminuir o desmatamento e melhorar a qualidade de vida dos nativos. Após o primeiro hotel, veio outro, e depois mais outro. O ecoturismo foi crescendo e lugares que antes estavam praticamente destruídos foram retomados pela força da natureza.
3: Cresceu muito a nossa região, porque as pessoas vêm atrás de emprego, né? E já tinha e foi desenvolvendo. E esse Júnior, para nós indígenas aqui, ele é um pai e uma mãe, porque ele gera emprego, tanto para as pessoas que trabalham em parte de carpintaria, as pessoas que trabalham cozinheiro, ela só pega um profissional na cidade quando não tem aqui. Assim, o dinheiro que vocês pagam ali, outros pagam, tudo chega no indígena ribeirinho. O dinheiro de vocês circula também na nossa mão, né? Porque a gente trabalha, a gente faz o abacaxi, planta. O abacaxi hoje que vocês comem lá vai daqui, né?
4: Depois dessa aula com o Chico Preto, ele nos convidou para tomar um café. Café colhido, torrado, moído aqui mesmo na comunidade Cuncará. É mais ou menos como que a gente conhece a batata doce roxa.
0: Cafezinho, bom papo, ensinamentos, caboclos e muita história para contar. A visita à casa do nativo é um dos passeios mais completos oferecidos pelo Hotel de Selva. De volta à enorme área de propriedade do hotel, pegamos o nosso barquinho para apreciar o pôr do sol de um lugar bastante especial. Uma pequena trilha leva os hóspedes para uma estrutura vertical. Basta subir as escadas para observar a floresta amazônica do alto.
1: Esse mirante tem 32 metros de altura e fica dentro da propriedade do hotel. Um lugar perfeito para você avistar toda a região em qualquer hora do dia, mas ainda mais especial no pôr do sol.
0: É impressionante como esse lugar é maravilhoso de todos os ângulos. Dali de cima já tínhamos uma visão espetacular, mas eu aproveito para subir o nosso drone. O verde na selva, o sol dourado refletindo nas águas. Uma maneira perfeita para encerrar mais um dia na Amazônia. Encerrar? Calma que ainda tem mais aventura. Depois do jantar, encontramos o nosso guia e fomos direto para o barquinho mais uma vez. Estava bastante escuro.
5: Hora da focagem noturna, a gente tá ali com o nosso guia, Marquinho, ali atrás. Você nem sei se dá pra ver, nem sei se tá aparecendo. Tá a luz ligada na minha cara e graças à lanterna, a iluminação, a gente vai tentar, por meio dos olhinhos que brilham, encontrar jacarés, algumas aves ou outros animais aqui no meio da Amazônia.
0: Vimos algumas aves e jacarés, desde filhotinhos até alguns maiores. Mais do que observar animais, é a emoção de navegar na floresta tropical alagada de noite. Por pelo menos duas vezes, o guia apagou as lanternas e ficamos no mais absoluto silêncio, só escutando o som da natureza. Tem curiosidade para saber mais? Ver algumas imagens da nossa experiência em um hotel no meio da selva amazônica? Cadê o Coutinho? Eu coloco muitas fotos e vídeos no meu Instagram. Cadê o Coutinho? O programa de hoje vai para a segunda rápida parada. Voltamos já!

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0: Centenas de denúncias de assédio eleitoral no trabalho são registradas. Mais informações sobre o que se trata essa denúncia e também como se prevenir e denunciar esse tipo de abuso chegam com o repórter David Cardoso.
1: Somente em 2026, o Ministério Público do Trabalho recebeu 406 denúncias de assédio eleitoral no ambiente profissional em todo o país. Sudeste e Nordeste concentraram os maiores números, 142 e 106 casos, respectivamente. Na Bahia, foram 18 denúncias, sendo Salvador a cidade com a maior parte dos registros. O MPT considera assédio eleitoral pressionar ou constranger trabalhadores por suas escolhas políticas, inclusive com ameaças, benefícios ou exigência de apoio a candidatos. Segundo o procurador Igor Souza, muitos casos também envolvem propaganda eleitoral irregular.
2: Nós identificamos, a partir de um levantamento que fizemos com a utilização de inteligência artificial, que muitos dos casos que chegaram ao Ministério Público do Trabalho estão relacionados à propaganda eleitoral irregular, especialmente quando a estrutura da empresa ou do órgão público é utilizado para promover candidatura ou para pressionar trabalhadores a manifestar apoio político. E aí é importante lembrar que o TSE, o Tribunal Superior Eleitoral, proibiu expressamente o uso da estrutura empresarial para obter vantagem eleitoral.
1: Também é considerado abuso obrigar o trabalhador a declarar em quem pretende votar. Segundo o Tribunal Superior do Trabalho, 67,4% dos casos ocorreram por meios virtuais, principalmente pelo WhatsApp, usado para monitorar trabalhadores e pressioná-los a publicar propaganda política nas redes sociais. Igor Souza reforça a orientação.
2: O assédio eleitoral, ele pode acontecer tanto presencialmente quanto no ambiente virtual, né? Ele pode acontecer dentro do espaço da empresa, mas também por WhatsApp, por e-mail, por redes sociais. E os meios digitais, eles têm tido um peso muito expressivo, né? Isso mostra que o assédio eleitoral não termina quando o trabalhador sai fisicamente da empresa. Ele pode acontecer também nessas mídias digitais e o Ministério Público do Trabalho está muito atento a esse tipo de prática.
1: Além de prevenir a prática, as empresas também devem adotar políticas para combater o assédio eleitoral. A orientação é que o trabalhador que identificar a prática preserve provas antes de fazer a denúncia. As denúncias podem ser feitas ao Ministério Público do Trabalho pelo site prt5.mpt.mp.br ou pelo aplicativo Pardal do Tribunal Regional Eleitoral.
0: 11h42, em 45 segundos a gente volta com mais um giro dos principais destaques do dia.
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0: A defesa de Daniel Vorcaro volta a pedir liberdade para o ex-banqueiro. Afonso Marangoni tem mais informações.
1: Os advogados de Daniel Vorcaro acionam o presidente do Supremo, Edson Fachin, pedindo o fim da prisão preventiva do dono do Banco Master. A peça afirma, entre outros pontos, que o prazo de 90 dias para a reavaliação dos elementos que levaram à preventiva já venceu. A advogada criminalista Jaqueline Valles comenta.
2: Eu entendo que essa mudança agora do STF com relação a... relatoria do ministro Fachin, relatoria do André Mendonça, que à época decretou a prisão, não alteram esses elementos da prisão preventiva para dar a ele uma concessão de liberdade, revogando essa prevenção.
0: O STJ mantém a condenação da ex-deputada federal Flor de Lis pela morte do ex-marido. Mais informações com Maria Clara Vinhais.
3: O Superior Tribunal de Justiça mantém a condenação da ex-deputada federal Flor de Lis a 50 anos de prisão pela morte do marido, o pastor Anderson do Carmo. Na decisão publicada nesta sexta-feira, a sexta turma do STJ rejeitou os recursos da defesa e validou a sentença do Tribunal do Júri pelo crime que aconteceu em Niterói, na região metropolitana do Rio, em 2019. O colegiado também confirmou a realização de um novo julgamento para três familiares de Flor de Lis, a neta Rayane dos Santos e os filhos adotivos Marzi Teixeira e André Luiz de Oliveira. A justiça atendeu a um pedido da acusação e anulou a absolvição anterior do trio por entender que a decisão dos jurados foi contrária às provas apresentadas no processo. Com isso, um novo júri popular vai ser marcado.
0: Em outros dos destaques dessa sexta-feira, continua a greve de professores de escolas particulares em Belo Horizonte. Fala Eliseu Júnior.
4: O caso envolvendo um estudante de medicina de Belo Horizonte.
0: Agora sim, Eliseu.
4: Professores de escolas particulares de Belo Horizonte e região decidem manter a greve por tempo indeterminado. A decisão foi tomada em assembleia nesta sexta-feira, com participação de mais de 700 docentes. A categoria rejeitou a proposta das entidades patronais de dividir a atual convenção coletiva de trabalho em dois documentos, um para a educação básica e outro para o ensino superior. O Sindicato das Escolas Particulares de Minas afirma que respeita o direito de greve, mas questiona na justiça a legalidade da paralisação. Uma audiência de mediação no Tribunal Regional do Trabalho está marcada para a próxima segunda-feira, às 14h30.
0: Um ataque a tiros em uma escola no sul das Filipinas mata 3 estudantes, fere outros 8, todos com idades entre 14 e 17 anos. Suspeito de 16 anos atirou contra si mesmo depois de todo esse atentado. Segundo o prefeito da cidade de Banga, o adolescente avisou os amigos que ia executar o plano dele, mas eles acharam que era, na verdade, uma piada. Esse é o terceiro ataque a tiros em escola no sul do país asiático desde o mês de junho. Por lá, esse tipo de evento era raro, até esses últimos registros. Em 2 minutos, a gente exibe para você o último bloco do Partiu Band News desta semana.
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0: Esse aí é o último bloco do nosso programa, gravado durante uma experiência em um hotel de selva, a cerca de 2 horas e meia de Manaus. Remar calmamente em uma canoa pela floresta alagada, observar jacarés e outros animais, escutar o som da natureza, fazer focagem noturna, visitar a casa de um nativo e subir em um mirante. As aventuras pela Amazônia continuam.
1: A gente está entrando agora num lugar bem fechado com árvores gigantescas acima, árvores que estão afundadas, e a gente parou o barco agora para fazer uma trilha a pé no meio da selva. Estamos com o nosso guia Marquinho ali. A gente vai fazer a trilha. Quanto tempo mais ou menos de trilha, Marquinho?
2: Uma hora, máximo uma hora e meia, né?
1: Uma hora e meia de trilha. Então vambora, é tranquilo, né? Não tem nada lá, né?
2: Tranquilo.
1: Não? A gente vai voltar para cá ou se tudo der certo, né?
2: Se tudo der certo, porque daqui uma hora e meia então nós estamos retornando.
1: Tá bom, tudo vai dar certo, é claro. Vambora para a trilha aqui, ó.
0: Descemos do barco e iniciamos uma caminhada bem tranquila no meio da selva amazônica. Nosso guia vai na frente com um facão. Trata-se de um caminho usado pelos guias do hotel, uma trilha relativamente controlada. Mas claro, não tem muros ou cercas, estamos no meio da floresta. Então sim, eu me sinto um verdadeiro explorador.
3: Pequenas, né, técnicas de sobrevivência importantes. Dá para tocar na árvore? Tá. Mas antes você observa, né? Nós temos lagartas, escorpiões e aranhas, que elas são bem camufladas, né? A coloração da árvore, né? Você olha rapidamente, acha que não tem nada, né? Você acaba botando a mão, né? Tem um escorpião, um aranha. Se você não for alérgico a um deles, não vai causar tanto problema, né? Mas vai causar uma dor, um desconforto, né? Então o bom é evitar tocar. Algumas palmeiras também com espinhos, né? Então a nossa caminhada vai ser uma trilha. É uma trilha aberta. Eu aconselho você a não sair da trilha, porque saindo da trilha, as folhagens vão estar mais intensas. Então as cobras peçonhentas vão estar bem mais invisíveis. As cobras peçonhentas têm hábito noturno. A nossa mais comum que nós temos é a jararaca. Durante o dia, elas estão enroscadinhas no ponto de bote. Então ela não vai te atacar, ela vai se defender. Se você passar do lado dela, se você não ver ela, nada vai lhe acontecer. A não ser que você toque nela. Se você, por acaso, pisar nela, aí automaticamente ela vai ficar com uma forma de defesa. Então a cobra peçonhenta, ela não ataca, ela se defende. A gente que tem que observar, olhar, andar, pisar com atenção, né? Onde, e observar bem onde pisa. Então elas são bem camufladas. Então a gente tem que andar com uma certa preocupação mais embaixo. Você olha primeiro, primeira visão é baixo. Depois você vai procurar macaco, algum pássaro, mas sempre a preocupação embaixo, né? Olhar embaixo, embaixo das cobras.
0: Pois é, estamos no meio da selva. Seguimos a trilha tranquilamente, sempre de olho no chão, mas com a curiosidade aguçada.
4: Histórias que a gente escuta aqui na selva, por exemplo, a jiboia. A jiboia tem algo impressionante, que é encantar os seres vivos, inclusive os seres humanos. Então tem uma história que é contada aqui no meio da Amazônia, de que muitas vezes as pessoas saem para caçar e não conseguem encontrar o lugar, não conseguem encontrar o fim do caminho. Eles andam em círculo e voltam sempre para o mesmo lugar. Os nativos dizem que isso faz parte do encanto da jiboia, que eles foram encantados, hipnotizados pela jiboia. E qual a forma de você quebrar esse encanto? Continua aí que eu vou contar já já. Se você estiver preso na floresta, encantado pela jiboia, o que você tem que fazer?
0: Eu garanto que vale a pena saber o desfecho dessa história. Enquanto isso, seguimos a nossa trilha pela floresta ao lado do guia Marquinhos.
4: Lei da sobrevivência na selva não é o nosso caso, ainda bem, a gente está hospedado num hotel extremamente confortável, mas se você se perder aqui na floresta, você pode pegar esse coquinho, o fruto do babaçu da árvore. Ela é muito identificada porque ela tem as folhas muito grandes, e essa é a larvinha, e ela é extremamente proteica e tem gosto de coco. Então você pega essa larvinha, morde, come e consegue energia para sobreviver na floresta.
3: Dessa castanhinha tem um besouro que coloca os ovos dentro. Se gera primeiro numa larva, depois da larva gera o besouro. E depois em forma de besouro, ele fura um buraco e sai. E quando a gente está no estágio de larva, a gente usa essa larva para se alimentar dentro da floresta, né? Uma forma de sobreviver.
0: Maquinho garantiu para mim que essa larva tem um sabor de coco. E eu estava quase experimentando quando ele passou uma informação complementar. É o babalu da floresta amazônica. Para quem não conhece, babalu é uma goma de mascar, um chiclete que tem um recheio líquido. Não, eu não vou comer essa larva de besouro encontrada dentro do coco do babaçu na floresta amazônica que tem um recheio líquido. Muito obrigado, Maquinho. Continuamos nossa caminhada pela trilha. Maquinho vai parando, contando curiosidades da selva.
3: Essas raízes achatadas, né? Raízes tabulares, nós chamamos aqui de sapupema. Essa raiz, ela produz um som, né? Então, a gente pode usar como uma forma de comunicação. Se você se perder na floresta, né? Pedir resgate, você usa um pedaço de madeira, como se fosse um porrete, e bate na raiz fazendo som, né? Chamando o resgate. Também conhecida também, né? Como telefone do índio.
4: Telefone do índio.
3: Que o índio se comunica, né? Fazendo som.
4: Então, eles batem aqui, ó. Como ecoa.
0: Nossos ensinamentos na floresta duram quase 2 horas. E o tempo, enquanto eu aprendo, passa voando. Voltamos para o barco e seguimos o caminho de volta ao hotel. Vou para a ponta da embarcação e começo a refletir como essa parte do nosso país é tão especial. E por que eu demorei tanto tempo para vir para a Amazônia? Chego no nosso resort de selva já pensando em quando eu vou ter a chance de voltar e explorar outros aspectos da floresta, em outras épocas.
5: Eu não esqueci não, eu fiquei devendo a história da jiboia, né? Se você pegou o programa agora, eu estava contando que uma das lendas aqui da Amazônia dizem que a jiboia, para atrair a presa, ela encanta, ela hipnotiza. E que até os seres humanos podem ficar desorientados caso a jiboia esteja por perto. Ele não vai perceber, mas ele vai perder a orientação. E se ele perceber que ele está desorientado, que ele está perdido na mata, o que ele precisa fazer? Ele precisa tirar a roupa e colocar a roupa do avesso. Os nativos garantem que se ele fizer isso, se as pessoas estiverem desorientadas, hipnotizadas pela jiboia e colocarem a roupa do avesso, o encanto acaba. Histórias da Amazônia.
0: Lendas que hipnotizam, histórias que encantam pessoas urbanas como eu. Ao longo dessa minha vida de viajante profissional, algumas viagens são mais especiais, tocam mais do que as outras.
4: E está chegando ao final a nossa experiência num hotel de selva. Quando imagina hotel de selva, você precisa fazer uma experiência num hotel de selva. Acho que muita gente deve pensar que vai ficar numa cabana, vai acampar, não vai ter banheiro, não vai ter conforto. E aqui a gente encontra conforto, encontra uma cabana com muita estrutura, é em palafita, é sobre a água, tem menor chance de subir inseto, subir anfíbio. Então você tem sim um conforto de sobra até, e você tem sim a experiência de estar no meio da selva. De vez em quando eu colocava ali no mapa para ver onde está o meu pinguinho e meio que não acreditava que eu tô aqui no meio da selva amazônica, que eu fiquei esses dias. A hora que você sai de barco, a hora que você sai de canoa, aquela paz, ouvir o som da natureza, é um negócio realmente espetacular. Valeu cada minuto, cada segundo. É uma experiência que eu indico para todo mundo. Não é algo, infelizmente, acessível para todos. É algo que você precisa ter uma reserva financeira, precisa de tempo para chegar. Não é longe, Manaus tem uma conexão espetacular em vários aeroportos do Brasil. Então, se você tem tempo, se você tem dinheiro, se você tem um pouco de disposição, faça experiência na selva. Vá para um hotel de selva. É muito legal, vocês sabem, vocês que me acompanham, eu viajo o mundo inteiro, eu adoro os lugares que eu vou, mas o nosso Brasil é incrível. A gente está dentro do Brasil, dentro da selva amazônica. E foi uma experiência que eu vou guardar para sempre.
3: Para mim é um privilégio, é uma troca de informação, né? Eu vou aprender um pouco com você, né? E passar um pouco da minha experiência, do que eu tenho, do que eu sei, do que a gente aprende de geração para geração, né? Poder ensinar você a sobreviver na floresta, que espero que um dia não precise, mas se precisar, né, que lembre das minhas informações que eu passei para você. É um grande privilégio.
0: Se quiser saber mais, ver outras imagens, fotos e vídeos dessa e de outras viagens, já sabe onde me encontrar, não é mesmo? Cadê o Coutinho? Vai ser muito legal te encontrar no meu Instagram, Cadê o Coutinho? O programa de hoje teve a sonorização final do mestre José Antônio de Araújo Filho. Tchau!

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0: Agora meia-noite, um minuto. Meia-noite, um minuto, sejam todos bem-vindos à programação da Band News FM. Muito prazer, eu sou Arthur Coelho, te acompanho já neste sabadão, hein? Entramos no sábado, 19 de setembro de 2026. Vamos juntos até às 7 horas da manhã com muita informação. Tudo o que acontece no Brasil e no mundo você confere aqui na Band News FM, na Fest TV. E claro, você pode trazer a sua informação aqui no nosso WhatsApp, no 11 999 592 100, 11 999 592 100. Você pode deixar a sua mensagem de texto ou de áudio, e a gente vai lendo aqui ao longo de toda a programação. Vamos, portanto, às atualizações de momento. O TSE é acionado após o governo federal elevar o valor do Bolsa Família. Os detalhes chega de Brasília com Márcio Rocha.
1: O ministro André Mendonça, do Tribunal Superior Eleitoral, deve decidir nos próximos dias sobre a ação apresentada pelo candidato à presidência, Renan Santos, do Missão, contra o reajuste de 15% do Bolsa Família. O aumento foi anunciado pelo governo federal e eleva o valor mínimo do benefício de R$ 600 para R$ 691, sendo que o valor médio do auxílio deve sair dos atuais R$ 675 para R$ 777. Na ação, Renan Santos questiona a legalidade do reajuste e afirma que a medida teria finalidade eleitoral por ter sido anunciada na reta final da campanha. O caso foi analisado pelo ministro Gilmar Mendes, que entendeu que o decreto que reajusta o valor do Bolsa Família não fere as regras eleitorais e que o aumento de 15% representa mero mecanismo de recomposição da inflação e não aumento real.
0: Advogados que

0: durante o julgamento e uma possível relação dos membros do Conselho de Sentença com a juíza do caso, Elizabeth Machado Louro. A reclamação ainda vai ser analisada pelo CNJ. A Band News FM procurou o Tribunal de Justiça do Rio para comentar a reclamação, mas ainda não teve retorno.
1: O Brasil deve receber autorização para voltar a vender carne para a União Europeia, fala Henrique Tanger.
2: A União Europeia sinalizou que o Brasil deve retornar à lista de países autorizados a enviar carnes e outros produtos de origem animal ao continente. A informação foi divulgada pelo presidente da Associação Brasileira das Indústrias Exportadoras de Carne Bovina, Roberto Perosa, que estima que o movimento possa acontecer no primeiro semestre de 2027. O presidente afirma que é necessário negociar um período de transição depois que o Bloco Econômico Europeu sinalizar que os protocolos sanitários brasileiros são suficientes.
1: A 28ª rodada do Brasileirão começa neste sábado com destaque para Vasco e Coritiba às 8h30 da noite na briga contra o rebaixamento. Também se enfrentam no dia o Atlético Mineiro e a Chapecoense às 4 da tarde. Mirassol e Botafogo às 5, além de Remo e Santos às 6h30. E São Paulo e Internacional às 9 da noite. Todos os detalhes, claro, ao longo da programação aqui da Band News FM.
3: 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O fim de semana será marcado pela mudança no tempo no centro-sul do Brasil. Áreas de instabilidade avançam entre o Paraguai e a região sul, provocando chuva sobre o Paraná, Santa Catarina e norte do Rio Grande do Sul já durante o sábado. No domingo, essas instabilidades avançam também para o Mato Grosso do Sul e parte do estado de São Paulo, aumentando os riscos de temporais com chuva forte, raios, rajadas de vento e possibilidade de granizo, principalmente nas áreas próximas à divisa com o Paraná. No sudeste, o litoral continua com muitas nuvens, enquanto o interior permanece quente até a chegada dessas áreas de instabilidades que vão voltar a trazer chuva e uma leve queda nas temperaturas. No Nordeste, a chuva continua concentrada na faixa litorânea da Bahia, enquanto o interior segue com calor e baixa umidade. Já no norte do país, as pancadas permanecem concentradas no oeste da Amazônia, com Tocantins e leste do Pará mantendo tempo seco e muito quente. Aline Araújo, da Climatempo.

0: Meia-noite e 7 minutos. Deixa eu agradecer aqui as mensagens que vão chegando no nosso WhatsApp, no 11 999 592 100, ouvinte final telefone 6172, participando neste horário. Já agradecendo aqui a audiência de todos, inclusive do nosso ouvinte, o João de Jesus, da Barra Funda, em São Paulo. Ele diz assim: estou ligadinho aqui na Band News até as 7 horas da manhã. Um abraço para você e para todos os ouvintes. Valeu. Continue interagindo, hein? 11 999 592 100. O economista e professor da USP, Antônio Correia Lacerda, enxerga uma nova redução da Selic no mês de novembro. No entanto, ele avalia que o quadro eleitoral e instabilidade internacional preocupam o Banco Central. A avaliação acontece depois do Copom reduzir nesta semana a taxa de juros para 13,75% ao ano. Repórter da Band News FM, Augusto Vale, conversou com ele. Você acompanha agora como foi esse bate-papo.
1: Pela quinta vez seguida, o Comitê de Política Monetária do Banco Central reduz a taxa básica de juros em 0,25 ponto percentual. E para a gente analisar aqui, recebemos o professor doutor de economia da PUC, Antônio Correia Lacerda. Olá, professor. Muito obrigado por atender a Band News FM.
2: Uma satisfação falar com vocês.
1: Professor, acho que a primeira pergunta é aquela que é já esperada, né? Corte de 0,25 ponto percentual. Momento de economia desacelerando, o que a gente pode avaliar nesse atual cenário econômico e essa nova redução do Copom?
2: Sim, o Copom realizou um corte, o quinto, como vocês bem destacaram, e absolutamente previsível, né, dentro dessa trajetória de queda nominal da Selic. Quer dizer, a taxa Selic vem em queda, embora como a inflação no Brasil, tanto a corrente como a esperada, está em queda, na prática não significa, né, uma redução da taxa de

0: juros, né? Na verdade, a taxa de juro real brasileira permanece muito elevada e isso tem um lado bom, digamos assim, que é a questão inflacionária que está caindo, mas por outro lado tem dificuldades pela frente, porque empresas e famílias endividadas, né, sofrem um impacto muito grande. Do comportamento das taxas de juros. Lembrando que a taxa Selic, ela na verdade é uma referência para as demais taxas, que inclusive no crédito e financiamento tendem a ser maiores. Normalmente são maiores do que a Selic, exceto aqueles casos de subsídios, de taxas especiais, que em geral representam muito pouco do total. O outro impacto terrível é sobre as contas públicas, né? Porque taxa de juros elevada leva o custo de financiamento da dívida pública e, portanto, é um ônus do ponto de vista fiscal.
1: É, o comitê até destacou a questão da política fiscal, né? E lembrando que é a última reunião antes do período antes da eleição em si, né? Então a gente tem eleição à vista e também temos uma questão de estabilidade internacional com a questão do Oriente Médio, né? São duas questões importantes a serem levadas em conta a partir de agora, né?
0: Perfeitamente. O quadro internacional é muito incerto. Porque você pode traçar N cenários com relação aos desdobramentos das guerras, o comportamento consequente dos preços das commodities, não só petróleo, mas outras, o que significa pressões inflacionárias e deflacionárias no cenário internacional, não é? Absolutamente incertos. Então, o Copom vem tomando uma decisão correta, a meu ver, de reduzir a taxa de juros, até porque a distância ainda é muito grande entre a inflação e a taxa de juros final, significa que a taxa de juros real continua muito elevada, num cenário internacional muito incerto, né, e com grandes desafios pela frente, né? É interessante observarmos que, por exemplo, há muitos países que estão, a Europa, Estados Unidos e outros, estão elevando as suas taxas de juros básicas, né? O nosso ouvinte, quem está nos acompanhando, pode perguntar, mas não é uma incoerência o Brasil reduzindo taxa de juros agora, né, no momento em que grandes economias estão elevando as suas taxas de juros? E eu vou dizer que não, é pelo seguinte, nós estamos falando de padrões, de degraus muito diferentes entre Brasil e outros países, né? Enquanto naqueles países a taxa de juros está muito próxima da inflação, um pouco acima da inflação corrente e esperada, no nosso caso, a taxa de juros está muito acima da inflação corrente e da inflação esperada, né? Então, é absolutamente natural que, apesar das incertezas no quadro internacional e doméstico, a nossa taxa de juros esteja em queda, uma queda gradual, e a taxa de juros daqueles países em elevação, né?
1: É o famoso
0: Isso é
1: juro.
0: absolutamente coerente com os desafios enfrentados por cada país.
1: É o famoso juro real, né? Tirando, você desconta a
0: Sim.
1: inflação e para ver, e a Selic tá. E também hoje, pra te perguntar, a decisão que você não falou explicitamente, mas do Fed, né? Fed subiu a
0: Sim.
1: taxa, o patamar nos Estados Unidos. Isso com certeza vai gerar um estresse com o governo Donald Trump. E assim, subiu um pouco. E que você falou, movimentos inversos, né? O Brasil
0: Isso.
1: tentando reduzir e os outros países subindo a taxa, porque a inflação americana não para de subir, né?
0: Isso mesmo, ela não para de subir, ela é expressiva, mas a distância entre a inflação e a taxa de juros lá é pequena, né? E a taxa de juro real, que você lembrava, que é a diferença entre a taxa praticada no Brasil ou em qualquer outro país, comparativamente à inflação local. Nesse quesito, o Brasil continua com uma das maiores taxas de juros mundiais, se não a maior, né? O que mostra que realmente temos um desafio pela frente, que é criar as condições de favorecer as melhores condições para continuar reduzindo essa taxa de juros o mais rapidamente possível. Por que o mais rapidamente possível? Porque, evidentemente, quanto antes houver um alívio do ponto de vista dos endividados, seja o Estado brasileiro que é endividado, que é a nossa dívida pública, né? Seja as empresas, seja as famílias, é melhor para a condução da economia, né? Para que a gente saia desse estrangulamento que ocorre hoje com taxas de juros muito elevadas.
1: Professor, já para a gente se encaminhando para o final, o que esperar das próximas reuniões até o final do ano? Provavelmente, a próxima reunião provavelmente já teremos um novo presidente ou reeleito, ou um novo presidente escolhido. O que a gente pode esperar para as próximas reuniões até o final de 2026? Novas quedas ou por enquanto paramos por aqui?
0: Por enquanto, o que o Banco Central deixou no seu, nos seus comunicados, naquele breve comunicado que ele faz logo após a decisão, há muita incerteza no ar, não é? E mostra um cenário um tanto indefinido. A minha projeção pessoal é de uma continuidade de queda, porque apesar de todos os fatores de incerteza que existem, seja no quadro internacional, seja no quadro doméstico, o fato de nós termos ainda uma taxa de juros real muito elevada e a situação do nível de atividades, que tem sido negativamente afetado pelo custo crédito, que, portanto, depende da taxa de juros, mais o impacto sobre a dívida do Estado, das famílias e das empresas, quer dizer, a tendência natural seria de uma continuidade de queda na nossa taxa de juros. Isso é muito importante que venha a ocorrer, como você lembrou, até lá já teremos uma definição do ponto de vista político, né? Não só presidência, mas também governadores e também no parlamento, né? De forma que, se alguém considerasse que isso representaria um fator de incerteza, até lá isso estará resolvido. Então, as pré-condições para continuidade da redução da taxa de juros no Brasil permanecem abertas, permanecem operantes, o que significa, portanto, uma tendência de queda.
1: O governo conseguiria acelerar essa queda de juros com alguma política específica ou é muito muito no abstrato, né? Não sei se conseguiria acelerar essa queda de juros se apresentasse um programa mais acelerado de corte de gastos.
0: O problema, né, é que o governo sempre tem, o próprio Banco Central, embora ele tenha uma meta de inflação a ser cumprida, ele tem um compromisso com o nível de emprego, com o nível de atividades, né, e o nível de atividades está em queda, o que sugeriria um afrouxamento da política monetária, ou seja, uma redução da taxa de juros e uma melhora das condições de crédito. O que ocorre é que para uma redução de juros depende de outros fatores para além da questão fiscal em si, não é? Que é relevante, ela é importante, mas depende de outros fatores, como, por exemplo, a indexação, que é a correção automática de preços e serviços, né? Também o comportamento daqueles fatores que não são influenciáveis diretamente sobre a taxa de juros, que são os preços internacionais, petróleo e outras commodities, né? Preços básicos, que independem da taxa de juros doméstica, e o comportamento desses preços dependerá de vários desdobramentos de ordem geopolítica, podemos dizer assim, como guerras e outras medidas, como dificuldades logísticas, né? Por exemplo, nos estreitos de escoamento do petróleo no Oriente Médio, que podem impactar preços e, portanto, tanto subida de preço como queda de preço. Então, é só para ilustrar que existem outros fatores de incerteza que continuam presentes no cenário, mas, como disse, como a diferença ainda é muito grande entre a taxa de juros nominal, né, que é a taxa Selic corrente, e a inflação corrente, a inflação esperada, que existe, apesar dessas dificuldades, ainda espaço para continuidade na redução da taxa de juros.
1: Vou esperar os próximos passos, né? Daqui 45 dias estamos aguardando, provavelmente já com o resultado de eleição definido, esperando que o cenário internacional se resolva minimamente. Então é isso, a Band News FM repercutiu com Antônio Correia de Lacerda, professor doutor de economia da PUC. Professor, muito obrigado pela sua atenção e até uma próxima.
0: Muito obrigado, até a próxima. Satisfação ter falado com vocês.
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5: Agora meia-noite e 20 minutos, é detido no estado de São Paulo um homem acusado de feminicídio no Paraná. Os detalhes com o Cleverson Bravo.
6: Foi preso nesta sexta-feira o homem apontado como principal suspeito pelo assassinato de uma mulher de 43 anos no domingo, após sair de uma casa noturna no extremo sul de Curitiba. O homem de 26 anos foi detido em São Paulo. De acordo com as investigações, a mulher foi morta por asfixia. O corpo foi encontrado seminu na terça-feira em uma área de mata, cerca de 150 metros da casa noturna em que os dois se conheceram. O homem deve ser indiciado por homicídio e ocultação de cadáver.
5: Estudante de medicina é indiciado por estupro e gravação clandestina em Belo Horizonte. Conta Eliseu Júnior.
7: O caso envolvendo um estudante de medicina de Belo Horizonte segue para análise do Ministério Público. Manuel Antônio, de 23 anos, foi indiciado pela Polícia Civil por estupro e registro não autorizado de intimidade sexual. Segundo a investigação, ele é suspeito de manter relações sexuais sem consentimento e de se recusar a usar preservativo ou interromper os atos quando solicitado. O estudante também teria feito fotos e vídeos clandestinos dos encontros e compartilhado o material em um grupo de WhatsApp formado por colegas do curso. A Faculdade de Ciências Médicas informou que ele foi suspenso e depois afastado cautelarmente por determinação da Justiça. A medida continua em vigor. A defesa afirmou que não vai comentar o caso neste momento.
5: O presidente dos Estados Unidos bane da Casa Branca três veículos de comunicação americanos, CNN, MS Now e Político. Todos costumam fazer uma cobertura crítica ao governo. Em uma publicação nas redes sociais, Trump afirmou que a decisão já está em vigor. Sem apresentar provas, ele acusou os três veículos de publicar notícias falsas sobre o governo. O Brasil abre boa vantagem sobre a Suíça no primeiro dia de confronto da Copa do Mundo de Tênis. Conta tudo Maurício Ferreira.
8: O tenista brasileiro João Fonseca vence o primeiro jogo do duelo contra a Suíça e vai às lágrimas após a partida no Rio de Janeiro. João foi derrotado por 6-4 no primeiro set pelo suíço Dominic Stricker e depois fechou o jogo com parciais de 6-3 e 6-2. No segundo duelo de ontem, Gustavo Eide, também de virada, superou o experiente Stan Wawrinka por 2-1. A vaga no qualificatório em 2027 será decidida hoje. A partir de 14h, Orlando Luz e Rafa Matos entram em quadra nas duplas. Se o Brasil vencer, garante a classificação. Se for preciso, na sequência, João Fonseca duela contra Stan Wawrinka no jogo mais aguardado. Na quinta partida, em caso de empate, Gustavo Eide encara Dominic Stricker para a definição no Rio de Janeiro.
5: Agora meia-noite, 23 minutos, um alerta médico, hein? Alimentos comuns para muita gente, como mortadela e salsicha, estão associados ao aumento de câncer no sistema digestivo. Por isso, a orientação é evitar o consumo diário. A repórter Roberta Scherer explica.
9: Salaminho, presunto, mortadela, peito de peru, salsicha. Quem come esses alimentos pensa estar incluindo carne à dieta. Mas eles passam por tantos processos, com tantos ingredientes como sal, gordura, conservantes, que são considerados ultraprocessados, com quase nada de natural na fórmula. O médico gastroenterologista e proctologista Dr. Jacques Mattoni explica.
10: Ele entra pela boca, cai no esôfago e logo em seguida cai no estômago. Pelo contato direto desses produtos com a mucosa pode gerar lesões que propiciam o desenvolvimento desse câncer.
9: A pesquisa apontou ainda que o câncer de intestino também está associado aos alimentos ultraprocessados. Marta Massari, que é empresária, já teve a doença e cortou todos da dieta.
11: Quando eu tive esse choque da doença, é que eu fiquei com medo de ficar doente de novo. Então, precisou eu ter passado esse choque. Vem as vontades, sim, mas é uma desintoxicação e uma mudança de mentalidade.
10: Quer dizer que se a pessoa for comer uma linguiçinha ou for comer um presunto, que ela terá um câncer. Isso não é desta forma. Na hora que isso começa a ser frequente o tempo todo, precisamos ter um alerta.
9: Uma pesquisa internacional que monitorou quase 500 mil de pessoas por 14 anos mostrou que o consumo frequente desse tipo de alimento está associado ao maior risco de câncer. Mesmo uma pequena quantidade por dia, 30 gramas, uma, duas fatias de presunto, já está associada a um aumento de 9% no risco de câncer gástrico e 13% no de esôfago.
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3: Agora é 12:27, daqui a pouquinho você acompanha aqui na programação da Band News FM o Jornal da Noite, nesta transmissão simultânea com a TV Band. Quem não pode acompanhar pela TV, ouve aqui na rádio Band News FM. Obrigado a todos que estão interagindo nesse momento, mandando aqui as suas mensagens no 11999-592-100, o Cândido Maciel, diretamente do Ceará. Desejando aqui uma boa noite a todos que estão na audiência. E já estou ligado aqui na Band News FM, ficando muito bem informado. Vamos juntos, bom trabalho, valeu. Um abração aí para o nosso ouvinte, quem mais por aqui? É um bom trabalho, uma boa madrugada, um bom fim de semana. Nosso ouvinte, o Greco, na audiência nesse horário também. Aqui de São Paulo, pelo DDD aqui, o 11, deve ser de São Paulo também. Quem mais por aqui? Do norte do país, a Andresa, lá de Manaus. Boa noite por aqui também, bom trabalho. E ouvinte final do telefone 3312, também desejando uma boa noite. Vai ficar conosco até às 4 horas da manhã. Fique agora com o Jornal da Noite.
4: Dinamarca manterá controle administrativo e americanos assumirão a defesa do território estratégico no Ártico. E você vai ver também...
5: Em Fortaleza, dois adolescentes são baleados ao encenar roubo para novelinha para as redes sociais.
4: Defesa de Daniel Vorcaro contesta impasse no Supremo e pede liberdade do banqueiro.
5: Pesquisador brasileiro identifica nova espécie de felino na Bolívia.
4: Clássico de Marcelo Rubens Paiva ganha adaptação musical em São Paulo. 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Boa noite.
5: Olá. Dois adolescentes que gravavam uma cena de assalto para uma espécie de novelinha para as redes sociais foram baleados em Fortaleza. A polícia achou que fossem criminosos de verdade. Rafael Araújo traz as informações. Boa noite, Rafael.
6: Boa noite, Felipe. Boa noite, Thaís. Os dois adolescentes de 14 e 16 anos continuam internados em uma unidade de saúde, um hospital aqui de Fortaleza, depois que eles passaram por cirurgia. Os dois menores foram baleados por policiais militares durante uma possível ocorrência. De acordo com a Secretaria da Segurança Pública do Estado do Ceará, os policiais receberam o acionamento da ocorrência por parte de populares. Eles informaram que dois homens estariam em uma motocicleta realizando assaltos na região. E aí, durante essa abordagem, os policiais perceberam na aproximação que existia realmente duas pessoas em cima de uma moto com a arma. Só que eles não sabiam que se tratava, na verdade, de uma gravação de um conteúdo para as redes sociais. Os adolescentes foram baleados, levados para o hospital. E o veículo que eles usavam era do pai de um deles. O caso está sendo investigado.
5: É absurdo.
4: Uma tragédia, né? Não. Demais. Uma menina morreu depois de ser atacada por um pitbull. Aconteceu mais uma vez, dessa vez no Rio de Janeiro. Quem conta os detalhes é o Adson Ramos. Boa noite, Adson.
0: Oi, Thaís. Oi, Felipe. Boa noite para vocês. Boa noite a todos. Esse caso aconteceu na Zona Oeste aqui do Rio de Janeiro. O Jorge Vinícius da Silva, esse homem que era o dono do cachorro da raça Pitbull, foi preso horas depois do ataque. Ele é namorado da avó da vítima, Lorena Valentina Silva, de apenas 3 anos de idade. Ela foi atacada por um cachorro, que é um cão da família, chegou a ser levada para o hospital, mas não resistiu aos ferimentos. O homem vai responder pelo crime de homicídio culposo, quando não há intenção de matar, e omissão. Um outro menino de apenas 6 anos de idade também foi alvo de um cão da raça Pitbull na região metropolitana da cidade. Ele estava voltando da escola junto com a mãe e o irmão quando foi atacado pelo cachorro que estava na rua. Ele segue internado no hospital e o estado de saúde dele é estável.
5: Os tutores são responsáveis pelos cães, têm que serem responsabilizados judicialmente nessas questões. É um absurdo que esse fato aconteça tantas vezes em tantos lugares diferentes do Brasil e ninguém, ou muito poucos, vão parar na cadeia. Na Paraíba, uma mulher tentou entrar em um presídio com drogas escondidas em ovos de galinha. Policiais penais desconfiaram e descobriram a fraude. Dentro dos ovos havia cerca de 90 gramas de maconha. A Secretaria de Administração Penitenciária disse que o material foi apreendido, mas não informou se a mulher foi presa.
4: O ataque de um tubarão na Austrália provocou a morte de um banhista. Ele nadava a cerca de 50 metros da costa na praia de Sorrento, um local popular que fica a cerca de 20 quilômetros de Perth, a maior cidade do oeste australiano. Após o ataque, a praia foi interditada. Este é o mais recente registro de ataques de tubarão no país. Na semana passada, um homem foi atacado e perdeu a perna.
5: A defesa de Daniel Vorcaro entrou com um pedido no Supremo para revogar a prisão preventiva. Vamos a Brasília. Natália Pazzi tem mais informações. Boa noite, Natália.
7: Boa noite, Felipe, Thaís e a todos. Os advogados de Daniel Vorcaro alegam que o prazo de 90 dias para reavaliar a prisão preventiva do banqueiro terminou em agosto. Se o pedido de liberdade não for aceito, os advogados querem que, ao menos, a prisão seja substituída por medidas cautelares, como o uso de tornozeleira eletrônica ou prisão domiciliar. Novas mensagens extraídas do celular de Vorcaro mostram uma foto dele ao lado do procurador-geral Paulo Gonet em uma confraternização em Londres. Gonet tem em mãos um charuto e há copos de uísque na mesa. A imagem foi enviada pelo advogado Ciro Soares em junho de 2025 e tem a mensagem: PG me mandou. A foto foi divulgada pelo jornal O Globo. Questionada, a assessoria do procurador confirma a autenticidade da imagem, mas afirmou que não vai comentar. Há 2 semanas, as mensagens de Soares e Vorcaro, que citam Gonet, foram reveladas quando foi tornado público o relatório da Polícia Federal sobre o ministro Alexandre de Moraes. Nele há mensagens em que Gonet fala sobre a intenção de fumar charuto e beber uísque com o banqueiro em Londres. Esse encontro seria na segunda edição de um fórum jurídico patrocinado pelo Master em 2025, mas que acabou sendo cancelado. A relação entre Gonet e Daniel Vorcaro será analisada pelo Conselho Superior do Ministério Público Federal em sessão marcada no dia 25. É com vocês.
4: Obrigada, Natália Pazzi, direto de Brasília. A gente muda de assunto e agora fala do ex-presidente da Câmara de Vereadores de São Paulo, Milton Leite, que se entregou à polícia.
5: Ele é suspeito de participar de um esquema de lavagem de dinheiro em empresas de ônibus.
8: A polícia e o Ministério Público de São Paulo fizeram buscas pelo ex-presidente da Câmara Municipal da capital paulista, Milton Leite, alvo de um mandado de prisão temporária na operação que aconteceu nesta quinta-feira. O ex-vereador tinha garantido que iria se entregar em um prazo de até 24 horas. Nesta sexta-feira, foram feitas buscas na casa de um assessor de Milton Leite em Sorocaba, no interior de São Paulo. Os agentes encontraram no imóvel cerca de 280 mil reais e $79 mil em espécie. Durante as buscas, a polícia encontrou uma espécie de passagem secreta entre a casa do assessor e outro imóvel, que, segundo as autoridades, seria do próprio Milton Leite.
9: Milton Leite se entregou durante a tarde na delegacia de Mogi das Cruzes, na Grande São Paulo. Ele estava acompanhado do advogado e prestou depoimento. Milton Leite foi vereador de São Paulo por 27 anos e presidente da Câmara Municipal por 6 vezes. Ele é suspeito de ser o dono de fato da Transrof, empresa interditada pela Prefeitura em 2024. Para o Ministério Público, Milton Leite exerce o controle de empresas de ônibus da capital usadas pelo PCC para lavar dinheiro.
10: Sou inocente de todas as acusações. Eu acredito na justiça, no trabalho da polícia. Teremos oportunidade agora de provar tudo que foi dito. A gente tem a oportunidade da contradita pelos meus advogados. A gente vai aguardar essa decisão pacientemente. Temos que respeitar as decisões da justiça, cumprir a decisão. Me apresentei conforme prometido, conforme dito. Vim no dia que marquei. Estou aqui sem nenhum problema.
9: A investigação atinge outros políticos, empresários e dirigentes do transporte público. Um deles é Danilo Morgado, candidato a deputado estadual pelo PL. Ele disputou a prefeitura de Praia Grande em 2024 e foi preso na operação. Segundo a investigação, há indícios de que a campanha dele tenha recebido recursos do PCC. Outro preso é Levi dos Santos Oliveira, ex-presidente da SP Trans. Os investigadores apuram encontros dele com o intermediário da facção para tratar de interesses de empresas de ônibus. As 12 empresas suspeitas de envolvimento no esquema operam 38% das linhas da cidade. Uma delas, a A2 Transportes, afastou dois diretores investigados a pedido da prefeitura. Com a prisão de Milton Leite, 11 dos 16 mandados de prisão temporária foram cumpridos. 5 investigados continuam foragidos.
5: Os Estados Unidos e a Dinamarca confirmaram um acordo para ampliar a segurança na Groenlândia. Segundo o presidente americano Donald Trump, o tratado confere aos Estados Unidos para sempre o controle sobre a segurança da ilha. Trump ainda anunciou que a presença militar começará imediatamente. A Groenlândia pertence à Dinamarca e tem um governo autônomo. A primeira-ministra dinamarquesa afirmou que o acordo reconhece a soberania do país sobre a Groenlândia. A assinatura deve acontecer durante a Assembleia Geral da ONU em Nova York, na próxima semana.
11: De volta aqui ao Brasil, vai até domingo, na zona portuária, a segunda edição do Rio Ocean Week. Nesse ano, o evento discute soluções para despoluir os oceanos.
12: Nos corredores do Museu do Amanhã, a curiosidade sobre o oceano. E o questionamento sobre o que devemos fazer para preservá-lo. Essa é a proposta da Rio Ocean Week, também realizada no Complexo Cultural da Marinha, no centro do Rio.
13: Não é necessariamente um mergulho na água, mas é nesse oceano de encantamento que a gente tem aqui com as diferentes organizações que trazem coisas que para uma pessoa ver no Brasil teria que viajar milhares de quilômetros.
12: Essa fila toda é para conhecer dois navios atracados no pier do Museu do Amanhã. O Cruzeiro do Sul, da Marinha do Brasil, traz miniaturas de outros modelos e detalhes sobre pesquisas oceânicas, assim como o navio Professor Luiz Carlos, da UERJ, a primeira embarcação oceanográfica universitária do Rio. Ocean Week tem mais de 50 atividades para o público. Nesse estande, por exemplo, os visitantes podem conhecer um filhote de tubarão conservado em formol e a arcada dentária de um tubarão tigre feita por uma impressora 3D. A Rio Ocean Week vai até domingo com entrada gratuita. Os ingressos devem ser retirados pela plataforma Simpla.
5: Em Olambra, no interior de São Paulo, um jardim que só abre ao público uma vez por ano já pode ser visitado.
14: Um espaço para um belo passeio e que encanta quem vem na Expo Flora em Olambra. Esse é o Magic Garden, um jardim recheado de espaços belíssimos e que só abre para visitação neste período do ano. Quem chega já se encanta com esse roseiral. O espaço conta com 950 roseiras da variedade spray e outras maiores e perfumadas, e é possível caminhar entre elas. Tem ainda vários espaços que chamam o público e convidam para uma foto.
15: A gente tira muitas fotos. E tem lugares muito, muito bonitos mesmo.
16: Depois compartilho com meus filhos, que não moram perto, né?
14: As lavandas também dão um charme a mais para o local. Mas a estrela do Garden tem sido esta plantação de girassol, que foi totalmente reformulada. Por aqui, é preciso parar e contemplar.
17: Para a edição deste ano da Expoflora, o espaço recebeu mais girassóis. A plantação foi ampliada em 50%. Para isso, o espaço recebeu 45 mil sementes da flor.
14: Assim que as flores murcharem, tudo é retirado dos canteiros e encaminhado para a compostagem. O material se transforma em matéria orgânica e é utilizado posteriormente na preparação do solo para novos cultivos, já pensando na Expoflora 2027.
18: Terminando a Expoflora, já vamos começar a fazer os novos campos, deixar preparado e fazer um teste para a gente poder ter a certeza de que a cultura do girassol vai estar exuberante, como ela está agora, para o ano que vem.
11: E você vai ver a seguir. Trump barra a entrada de jornalistas de 3 veículos de comunicação na Casa Branca.
5: Clientes formam fila para comprar o novo iPhone da Apple.
11: Famoso vestido da vingança usado pela princesa Diana está em exposição em Londres. Peça da década de 90 vai ser leiloada em dezembro com um valor estimado em R$1,5 milhão. Tem isso, mas tem muito mais no Jornal da Noite. Fica por aí.
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3: Meia-noite 44, o Paraná tem um salto no número de estudantes diagnosticados com altas habilidades. David Musso.
30: O número de estudantes identificados com altas habilidades ou superdotação na rede estadual do Paraná passou de 1.300 em 2021 para quase 12 mil neste ano. A expansão ocorreu depois da criação de um protocolo específico para reconhecer esses alunos e oferecer acompanhamento pedagógico de acordo com as habilidades de cada um. A identificação começa pela observação dos professores, por uma solicitação da família ou pelo próprio estudante. A chefe do Departamento de Educação Inclusiva da Secretaria de Estado da Educação, Maíra de Oliveira, afirma que o aumento dos registros está ligado à preparação das escolas para reconhecer diferentes potenciais.
31: Acabou subsidiando para que a gente pudesse estruturar melhor o trabalho, para poder preparar os profissionais, criar caminhos para que as escolas consigam reconhecer as diferentes potencialidades. E a identificação, inclusive, foi potencializada por meio da estrutura desse programa. E, claro, a identificação é o primeiro passo para que a gente possa conhecer melhor os nossos estudantes e, obviamente, a partir da identificação, oferecer melhores condições para que eles desenvolvam as suas habilidades com propostas pedagógicas que sejam compatíveis com as suas áreas de interesse e as suas necessidades.
30: Depois de identificado, o aluno continua na turma regular, mas pode receber atividades com maior grau de desafio e aprofundamento nas áreas em que apresenta mais facilidade. A rede estadual conta atualmente com 16 escolas de referência em 10 municípios, além de 315 salas de recursos multifuncionais. O atendimento também é realizado em escolas de tempo integral. A coordenadora pedagógica da Educação Especial, Cláudia Camargo Saldanha, explica como esse acompanhamento é feito.
0: Um aluno pode ter muita facilidade em determinada área e ainda assim precisar de acompanhamento e de propostas adequadas para se manter interessado.
30: Altas habilidades não significam necessariamente notas elevadas em todas as disciplinas. O desempenho acima da média pode aparecer em áreas específicas, como matemática, linguagem, artes, criatividade, liderança ou raciocínio lógico.
3: Meia-noite 46, agora você fica com a segunda parte do Jornal da Noite, apresentado por Felipe Vieira e Thaís Dias. Antes eu agradeço aqui a todos que estão mandando mensagem no nosso WhatsApp. 11 999 592 100.
11: O ministro Gilmar Mendes do Supremo reconheceu a constitucionalidade do reajuste do Bolsa Família. Vamos acionar novamente a Natália Paz, direto de Brasília. Natália, conta mais.
1: Thaís, na decisão, o ministro Gilmar Mendes afirma que o aumento é apenas atualização dos valores pela correção monetária, cumprindo inclusive determinação de 2023 do Supremo, e destacou que não está sendo criado um novo benefício, nem alterando critérios de elegibilidade ou até mesmo a ampliação de quem recebe. A Advocacia Geral da União tinha pedido nesta sexta que o STF reconhecesse a legalidade do decreto que aumentou o valor do Bolsa Família de R$ 600 para R$ 691 às vésperas do primeiro turno das eleições. Afirmou que o reajuste apenas recompõe a inflação acumulada. O candidato à presidência da República, Renan Santos, do Missão, pediu ao Tribunal Superior Eleitoral a suspensão do aumento, alegando que a finalidade é eleitoreira. No TSE, o relator é o ministro André Mendonça, que ainda não decidiu sobre, mas que poderá arquivar o pedido por conta da decisão do Supremo. É com vocês.
5: Obrigado, Natália. E o Tribunal Superior Eleitoral vai abrir uma ação contra o presidente Lula pelo desfile no Carnaval do Rio de Janeiro. A representação que foi aceita pela Corregedoria Geral da Justiça Eleitoral foi apresentada por Flávio Bolsonaro. O candidato do PL alega crimes eleitorais como abuso de poder político e econômico durante a apresentação da Escola Acadêmicos de Niterói, que teve Lula como enredo.
11: Hora da agenda dos candidatos à presidência, a equipe de campanha de Flávio Bolsonaro decidiu que não vai discursar contra o reajuste do Bolsa Família.
2: O candidato do PL passou o dia em gravações para programas políticos e em reuniões fechadas. Entre as estratégias discutidas está tentar colar a crise do Supremo em Lula e como reagir ao reajuste de 15% nos benefícios do Bolsa Família. Ficou acertado que o tom da reação será cauteloso. A ideia é não deixar o candidato morder a isca do adversário, ou seja, condenar altas nos benefícios sociais. A ideia é distanciar o debate dos benefícios para se concentrar na forma com que os programas serão pagos em um eventual governo. Ontem à tarde, na Bahia, Flávio chegou a classificar a medida como eleitoreira, de desespero. Mas à noite, em uma live, o candidato frisou que, se eleito, vai manter o reajuste e afirmou: o benefício deveria subir mais.
4: Ô Lula, essa cartada que você tem, dá 15% de reajuste no Bolsa Família, só isso? Essa merreca. Não tem vergonha na cara não, Lula? Tá achando que vai comprar o voto do pobre, dando mais R$ 90 por mês pro pobre? Você acha que R$ 90 vai dar uma vida melhor pro pobre? Ele vai poder voltar a sonhar? Deixa de ser cara de pau, Lula. Tá dando migalha, tá dando miséria para quem tá passando necessidade, que é o pessoal que recebe Bolsa Família. Comigo tá garantido Bolsa Família.
2: Os últimos levantamentos divulgados apontam que Flávio cresceu nas intenções de voto. De maneira geral, mostra um empate técnico com o petista e, em alguns, leve vantagem para o candidato do PL. Um dos pontos mais destacados pelo comando do PL nas reuniões de hoje foi o crescimento em segmentos estratégicos do eleitorado, entre as mulheres e, no sudeste do país, maiores colégios eleitorais. Também na transmissão na internet, Flávio responsabilizou o presidente pelas divergências entre ministros do STF na sessão na última terça-feira, sobre as suspeitas da relação entre Alexandre de Moraes e Daniel Vorcaro.
4: Houve ali claramente uma tropa de choque escalada pelo Lula, os ministros do Lula no STF, atuando de forma coordenada para bagunçar o julgamento, para, enfim, fazer aquele show de horrores, né, gente? Aquele nojo que vocês viram.
5: Candidato à reeleição pelo PT, Luiz Inácio Lula da Silva, fez campanha essa noite em Guarulhos, na Grande São Paulo.
6: Lula subiu o tom contra as betes. O presidente rebateu as críticas dos times de futebol.
7: Se depender da minha vontade pessoal, eu vou acabar com a bete nesse país. Meu Corinthians foi duas vezes campeão do mundo e não tinha bete. Então esse negócio de que se acabar com a bete, vai acabar com o futebol, é uma balela.
6: Diante da possibilidade de uma medida provisória para proibir o setor, clubes publicaram um manifesto, alegando que a decisão seria o fim do futebol brasileiro. Em São Paulo, Lula destacou ações e resultados da atual gestão e defendeu o aumento dos investimentos em educação. Evitou falar sobre a crise no STF e associou o escândalo do Banco Master ao governo anterior. Mais cedo, Lula cumpriu a agenda no Rio de Janeiro. Em entrevista a uma rádio, disse que o escândalo pode afetar a eleição deste ano e defendeu mudanças no judiciário e a investigação dos ministros sob suspeita no STF.
8: Vai respingar na reta final, vai respingar. Mas antes de fazer essa reforma, nós temos que resolver esse problema. Está todo mundo ali. Ali você tem cinco ministros que estão ligados direto e indiretamente. Ninguém está defendendo o contrato que o Alexandre de Moraes fez com o Banco Master. Ninguém está defendendo que a pessoa, o Toffoli, que fez acordo com o Banco Master. O que nós estamos defendendo é que quem quiser ir para a Suprema Corte não pode querer ser rico.
6: A agenda no Rio de Janeiro teve como foco segurança pública. No complexo da Polícia Rodoviária Federal, Lula anunciou um plano piloto para enfrentar o crime organizado, baseado no compartilhamento de inteligência. A estratégia do governo federal prevê parceria com o Estado e município em três eixos principais: combate à logística do crime, retomada de territórios e a capacitação da Guarda Municipal.
11: E o reajuste do Bolsa Família ainda repercute entre os demais candidatos. Em São Paulo, Ronaldo Caiado se reuniu com representantes da indústria. Segundo o candidato do PSD, o aumento do benefício vai elevar a carga tributária.
9: Esse aumento, esse é o maior golpe, tá certo, que se deu na população brasileira. Querer comprar o voto com R$ 91,00.
11: Também na capital paulista, Augusto Cury visitou uma empresa de tecnologia. O candidato do Avante cobrou agilidade do Supremo para retomar os julgamentos que envolvem ministros e o caso Master.
10: O fato de ter sido pedido vista pode prejudicar a capacidade do eleitor ter informações suficientes para poder decidir dia 4 de outubro.
11: Já o candidato do Missão, Renan Santos, segue em caravana pelo Rio Grande do Sul.
5: A eleição caminha para uma decisão por diferença mínima de votos. Veja no comentário de Fernando Mitri.
12: Lula, numa cartada eleitoral óbvia, anuncia um aumento do Bolsa Família de 15%. Flávio denuncia o oportunismo eleitoreiro, mas atuando depois na lógica elementar do candidato, diz que, se eleito, pagará o aumento. E até achou uma mixaria. São sinais de como poderá ser ou já está sendo o comportamento dos candidatos nessa reta final de primeiro turno, numa eleição até aqui rigorosamente empatada. Os beneficiados do Bolsa Família representam 18%, um pouco mais, do eleitorado. Entre eles, segundo a última pesquisa, 53% estão com Lula e 28% com Flávio. Lula está de olho, evidentemente, nesses 28%, e Flávio corre para segurar ou aumentar esse número. A eleição caminha para uma decisão por poucos votos. Eu ouso prever uma diferença aí entre 1% e menos de 2%, o que significa que qualquer mexida nos números dessas pesquisas pode ser decisiva. Thaís Felipe.
11: Obrigada. Quem passou pela famosa Quinta Avenida em Nova York deu de cara com essa cena aí. Clientes formaram filas enormes na porta da loja da Apple para garantir o novo iPhone 18. O aparelho chega com novidades na câmera, recursos de inteligência artificial e melhorias no desempenho. Aqui no Brasil, o modelo custa a partir de R$ 9.000. E a empresa ainda prepara outra novidade, o primeiro iPhone dobrável que deve chegar às lojas no mês que vem. Os valores no mercado brasileiro vão variar de R$ 22 a R$ 31 mil.
5: Quem é que encomendou? Quem encomendou?
11: Ah, ele, né? Tecnológico.
13: O meu é um 13 e tá bom demais. 30 mango num telefone.
11: É muita grana, né?
13: Pô, imagine os motoqueiros que assaltam, essa galera que rouba, ladrão, a gangue do vidro. Você pensou se andar com um negócio desse?
5: Tá louco.
13: Ah, não.
5: Fernandinho.
13: Veinho, tá bom demais.
5: Brasileirão no final de semana. Pois muita emoção.
13: É, mais do que um iPhone de R$ 30 mil. Porque é o seguinte, a última rodada, minha gente, antes da parada era a data FIFA, que vai ser um pouco mais longa, 3 jogos da seleção brasileira. É a chance de você se livrar lá de baixo, viu, Felipe?
5: É.
13: E também a turma, viu, Thaís? A turma lá de cima consolidar. Vamos lá, tem Atlético Mineiro e Chapecoense. No sábado, 28ª rodada, e vão faltar 10 apenas depois dessa. Mirassol e Botafogo, Remo e Santos. Vamos lá?
5: Que horário esse jogo que vem aí? Olha os horários.
13: Vasco e Curitiba, às 8h30. São Paulo Internacional, às 9h. Dá para vocês revezarem aí.
11: A amizade na torcida, bancada, né? Agora fica estremecida, né? Porque tá valendo tudo, né?
13: Meu, sofrimento. Vamos lá, domingo tem mais. Tem Grêmio e Palmeiras, Vitória e Cruzeiro, Corinthians e Fluminense. Vamos lá? Aê, Flamengo e Bragantino, Atlético Paranaense, Bahia, esse jogo é interessante, o Atlético é o terceiro colocado, o Bahia é o quarto, Flamengo defendendo a liderança, o Palmeiras tentando recuperar, enfim, a rodada tá bacana, promete.
5: E o que promete também é você daqui a pouco.
13: Sem dúvida, acabou o jornal, eu volto com o meu iPhone 13.
5: Tá bom. Tchau.
11: Até mais.
5: O presidente Donald Trump vetou a entrada na Casa Branca de jornalistas de um site e 2 canais de TV, entre eles a CNN. O presidente norte-americano acusa os veículos de publicarem notícias falsas sobre o governo dele e indicou que outras empresas poderão ser incluídas nessa lista. Os veículos classificaram a medida como um ataque à liberdade de expressão. É um absurdo mesmo.
11: Taiwan é uma potência mundial em tecnologia e tem no Brasil um parceiro estratégico. De um lado, inovação, do outro, uma das maiores forças do agronegócio.
5: Agora, os dois países querem estreitar ainda mais essa relação.
14: Esta empresa projeta e fabrica computadores portáteis, desktops, servidores de data center e inteligência artificial, além de outros equipamentos de tecnologia. Sediada em Taiwan, na Ásia, é uma das maiores do mundo no setor. No Brasil, há 16 anos, ela presta serviço de pós-venda e suporte técnico.
15: Está vendendo muito equipamento para data center, servidores em si, né? E também acessórios para todo o suporte de data center. Esse ano dobrou já o volume comparado com o ano passado, tanto em termos de volume quanto faturamento. Ano que vem deve dobrar novamente, já considerando esse ano como base.
14: Taiwan se tornou, nos últimos anos, uma das economias mais ricas do mundo. No ano passado, o PIB saltou para quase US$ 1 trilhão, resultado puxado pelos investimentos em tecnologia de ponta. Os taiwaneses fabricam mais de 80% dos semicondutores do mundo, que são os chips presentes em praticamente todos os equipamentos eletrônicos. Esses componentes, como memórias e circuitos integrados, estão entre os principais produtos que o Brasil importa de Taiwan. Já os taiwaneses compram do Brasil principalmente soja, milho, minério de ferro, ferro guza, café, madeira e couro. Só no primeiro semestre desse ano, a balança comercial passou de US$ 2 bilhões.
16: Taiwan vê o Brasil como uma potência agroalimentar e é um parceiro indispensável para a nossa segurança alimentar. Reconhecemos a alta qualidade e a competitividade do produto brasileiros e buscamos integrar a tecnologia de Taiwan para tornar essa produção ainda mais eficiente e sustentável.
17: De olho nesse potencial, a Câmara de Comércio e Indústria Brasil-Taiwan, que acaba de ser criada, quer fortalecer ainda mais essa relação estratégica comercial.
18: Taiwan tem tecnologia e para o Brasil tem muito matéria-prima. Ah, essa Câmara é importante porque ele vai trabalhar para dois lados. E vai ter informação para a empresa Brasil que compra o Taiwan e vice-versa.
5: Band de Cidades Excelentes vai ter uma nova categoria, Segurança Pública.
19: Cidade que tem mais guardas municipais do que policiais militares. Nós estamos em Araucária, a 30 quilômetros de Curitiba. Aqui os 273 guardas municipais atuam nas mais diversas áreas, desde a proteção do patrimônio público até o enfrentamento ao crime.
20: Denúncias de roubos, denúncias de furtos, denúncias de tráfico de drogas, de uso de drogas, caem diversas denúncias ali no nosso 153.
19: 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De acordo com o último Atlas da Violência, a taxa de homicídio na cidade ficou abaixo das médias estadual e federal. Araucária, que tem uma das maiores médias de guardas municipais do país para cada 1000 habitantes, vai disputar o prêmio Band de Cidades Excelentes 2026.
21: É importante frisar que quantidade não significa qualidade, mas antecipa algo que os municípios precisam fazer. Somente 22% dos municípios hoje contam com a guarda municipal.
19: A sensação de segurança é um dos indicadores mais importantes para saber se o cidadão está feliz ou não com a administração da cidade onde mora. Por isso, o pilar Segurança Pública é uma das novidades desse ano do Prêmio Band de Cidades Excelentes. A premiação nacional está marcada para dezembro. 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
22: O quase final de semana foi marcado por esse anúncio do governo de aumento do Bolsa Família em 15% a 17 dias das eleições. Mais uma vez, a tentação populista ganha o jogo. Isso aconteceu em outros governos, né? Vamos lá lembrar, perdão das dívidas do FIES, bônus para taxistas, PEC kamikaze, aconteceu em outros governos, acontece agora em larga escala, de maneira direta. Primeiro, eu acho que é uma desconsideração com a sociedade, a ideia de que um dinheiro a mais, um aumento aqui no benefício social vai catalisar votos. Quer dizer, isso, no fundo, é uma ideia de hipossuficiência, um desrespeito ao eleitor e assim por diante. Segundo, é um completo desrespeito à questão fiscal no Brasil. O Brasil é um país hoje no vermelho, nós temos um déficit crônico, nós temos uma dívida pública que aumenta 11 pontos do PIB ao longo deste governo, deve terminar o ano com um aumento de 12 pontos do PIB ao longo do governo. Então, nós estamos endividando o país, né, contratando dívida para o futuro e gastando por conta sem nenhuma capacidade, sem nenhum respaldo fiscal. Outra questão é a falta completa de planejamento, no momento que o Brasil deveria estar focando em abrir oportunidades para as pessoas num momento de desemprego baixo no mercado de trabalho, onde tem produtividade muito mais alta, ou como microempreendedor, ou seja, buscando a colocação profissional, a emancipação das pessoas, a gente está fazendo o contrário, aumentando mais o Bolsa Família.

0: 1:04. Daqui a pouquinho, portanto, você fica com a terceira e última parte do Jornal da Noite, na apresentação de Felipe Vieira e Thaís Dias. A gente gira por aqui com outros assuntos, com a nossa equipe de reportagens. Um alerta para quem usa lentes de contato. A campanha Setembro Safira aponta para a importância do uso correto das lentes. Quem conta é o Alexandre Paes.
1: Liberdade para praticar esportes, estéticas, sem a armação no rosto e um campo de visão muito mais amplo. As lentes de contato mudaram a vida de 8 milhões de brasileiros, mas o ganho em praticidade também precisa de atenção redobrada. O Setembro Safira reforça que o uso incorreto desse acessório pode transformar o conforto em um problema grave. O oftalmologista Paulo Ricardo de Oliveira aponta os riscos de ignorar os limites do uso diário.
2: A lente de contato pode causar desde uma simples alergia até uma úlcera de córnea com cicatrização e perda de visão, um comprometimento sério da visão. Daí a necessidade da pessoa fazer o exame oftalmológico e fazer adaptação com o médico, fazer acompanhamento médico.
1: Entre os erros mais comuns estão lavar o estojo com água da torneira, tomar banho de mar ou piscina usando o produto e higienizar as lentes com soro fisiológico, hábitos que abrem as portas para bactérias e germes invisíveis.
2: Hoje, grande parte das lentes mais comuns, as gelatinosas, são de troca planejada, são de 15 dias ou de um mês, e é muito comum a pessoa usar essa mesma lente durante 2 meses, 3 meses, ela está incomodando e ele está usando. Esse uso, além do tempo recomendado, pode causar doenças na córnea. Muitas das complicações não vêm de repente. Às vezes vêm de repente, mas às vezes elas demoram a acontecer.
1: Apesar dos alertas, a lente continua sendo uma excelente opção corretiva quando usada com responsabilidade. Ela devolve a nitidez sem pesar o rosto e melhora a qualidade de vida, desde que o paciente siga o protocolo médico, assim como explica Dr. Paulo Ricardo.
2: A lente de contato é como bem adaptada, é como se a pessoa estivesse sem nada, né? Ela tem um campo visual maior, que não é limitado pela armação. Ela tem liberdade de movimentos na prática de esportes, uma qualidade de visão melhor, por exemplo, um míope alto, 12 graus, por exemplo. Ele enxerga os objetos menores do que o real, do que o tamanho real. Já o hipermétrico enxerga os objetos maiores do que o tamanho real. Com a lente de contato, ele vai enxergar no tamanho real.
1: Não facilite. Lavar bem as mãos antes de manusear as lentes de contato e manter a higienização rigorosa do estojo é essencial para garantir uma visão clara e evitar surpresas desagradáveis.
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0: Agora 1:08, no nosso ouvinte final telefone, deixa eu ver aqui, 5344, mandou mensagem, tá na audiência nesse momento, vai ficar até as 7 horas da manhã, valeu, um abração. O Divani Leite, também acompanhando diretamente de São Paulo, na cidade de Gaça. Ah, quem mais por aqui? Boa noite, Bandinho, sou ouvinte de vocês há 21 anos, hein? Ligado, 24 horas. Na programação, nosso ouvinte da Zona Leste de São Paulo. Boa noite, Band News, aqui é o João Batista também acompanhando nesse horário. E também receba aqui a mensagem da Patrícia, valeu.
4: Pela primeira vez em mais de um século, uma nova espécie de gato selvagem foi descoberta. O animal chamado de Chucayo, porque é uma pronúncia em espanhol, né? Habita as florestas da Bolívia e já era conhecido, mas graças ao trabalho do pesquisador brasileiro Eduardo Eusirik, foi

0: possível definir que realmente se trata de uma nova espécie. Ele tem tamanho parecido com o de um gato doméstico.
1: Antes de ir a leilão, o famoso vestido da vingança da princesa Diana está à exposição em Londres. A peça de seda preta usada pela princesa em 1994 tem um valor estimado em até 300 mil dólares. Lady Di escolheu o modelo na mesma noite em que então o príncipe Charles admitiu o adultério numa entrevista. O leilão será em dezembro em Nova York e parte da renda obtida será doada para instituições de caridade.
0: A segurança pública no Rio de Janeiro é um dos temas do Canal Livre deste domingo com o governador em exercício, Ricardo Couto.
2: O estado do Rio de Janeiro, algumas pessoas diziam, está falido e não tem recuperação. Pelo contrário, o estado do Rio de Janeiro é riquíssimo, né? O estado do Rio de Janeiro tem condições de superar as suas crises e está superando.
3: O plano que foi anunciado essa semana de integração das forças do estado com forças nacionais, né, com o governo federal, tendo em vista o desafio de reocupar as áreas que estão dominadas pelo crime organizado. Como é que isso vai funcionar?
2: Primeiro, quando nós falamos de criminalidade, quando nós falamos de crime organizado, nós estamos falando também de uma outra questão, que é a questão econômica, não é? A economia que movimenta o crime organizado. Segundo ponto é um ponto urbanístico. Nós temos que ocupar essas comunidades, né, esses territórios. Depois, nós temos que ver a questão educacional e a questão da saúde nessas áreas.
4: O senhor anunciou agora, essa semana, que vai construir, inclusive tem uma parte desse dinheiro que é dinheiro do Tribunal de Justiça do Rio, a construção de presídio no Rio de Janeiro. Acho que são 5 mil vagas, ou um pouco mais do que isso.
2: Nós estamos nos programando para essa situação, de forma a evitar que aquelas pessoas condenadas não entrem no sistema prisional. O estado do Rio de Janeiro está terminando Bangu 11, né? Falta pouco.
5: Muitos desses policiais, inclusive secretários de segurança, especialistas, falam, olha, o nosso trabalho é enxugar gelo, a gente prende, o judiciário solta. Como é que o senhor, diante desse cenário, ocupando as duas cadeiras, enxerga essa cena e essa fala de muitos desses agentes?
2: O que o judiciário faz é cumprir a legislação em vigor. A legislação estabelece critérios para se ter a prisão. Quando o magistrado ele observa que certos critérios não foram cumpridos, por mais que aquilo doa a ele, né, ele se vincula à questão legal.
6: Qual foi o impacto desse período em que houve restrição para operações policiais nos morros, para os indicadores criminais do Rio?
2: O efeito para o estado do Rio de Janeiro foi muito ruim. Essas organizações que estavam no Rio de Janeiro passaram a oferecer espaço de segurança para outros líderes.
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1: E a gente vai seguindo por aqui, trazendo uma dica muito bacana. A estreia neste sábado em São Paulo da primeira versão musical de Feliz Ano Velho.
0: O espetáculo conta a história do autor do livro, Marcelo Rubens Paiva, ao som de sucessos dos anos 80. Geração,
7: sucessos dos anos 80. Essa é a trilha sonora para contar a história de Marcelo Rubens Paiva, filho do deputado Rubens Paiva, morto pela ditadura, escritor e jornalista brasileiro que ficou tetraplégico aos 20 anos.
8: A construção de um personagem em cima de uma pessoa real não passa por imitação. O próprio Marcelo me pediu, não me imita. E não estou imitando. Então não tem voz, não tem um corpo específico.
7: Essa é a primeira versão musical do romance autobiográfico, que já tinha virado peça de teatro. Feliz Ano Velho foi publicado em 1982. O livro ganhou uma série de prêmios, incluindo um jabuti. O sucesso está muito ligado à forma que Marcelo Rubens Paiva descreveu a juventude daquela época, mas também como ele contou, sem tabus, do acidente que o deixou em uma cadeira de rodas. Heloísa Perissé dá vida a Eunice Paiva, a mesma personagem que ganhou destaque recentemente em Ainda Estou Aqui, filme brasileiro que levou o Oscar.
9: A gente pôde conhecer essa mulher forte que era Eunice, né? E como Marcelo mesmo disse para mim, ela não esmorecia, ela matava nos peitos e dizia: já aconteceu isso comigo, mas vamos para frente.
7: Enquanto Hugo vive Marcelo na juventude, Bruno Garcia é quem vive ele mais velho. E não para por aí, ele também dá vida ao pai de Marcelo, Rubens Paiva.
10: É como se o Marcelo jovem projetasse esse Marcelo que ele será no futuro a partir da imagem que ele tem do pai. Então são dois personagens que na verdade se fundem, se misturam, se mesclam, e na cabeça desse Marcelo jovem quase é a mesma pessoa.
7: Feliz Ano Velho, o musical, está em cartaz no Teatro Sabesp em São Paulo. Ah, e para essa dupla, que já tem anos de carreira, o musical é quase que uma estreia.
10: Eu reconheço que eu sou um noviço. Apesar de 44 anos de carreira, que eu já estou completando, isso que é uma delícia da minha profissão. Eu ainda estou aprendendo coisas novas.
11: Bruno Cantor?
10: Sim, por que não?
9: Você que tá dizendo. Ué, você vai conhecer Luísa cantando.
0: Legal demais, hein?
1: Ficamos ansiosos, né? O Jornal da Noite termina aqui. Para rever as nossas reportagens, acesse band.com.br.
0: Você fica agora com Fernandinho Fernandes e o Esporte Total. Um excelente final de semana para você.
1: Obrigada pela companhia. Tchau.

0: Agora 1:16. Obrigado você que esteve acompanhando o Jornal da Noite na apresentação de Felipe Vieira e Thaís Dias. Agora eu, Arthur Coelho, fico com vocês nessa madrugada e vamos, portanto, atualizando tudo o que acontece no Brasil e também no mundo. Vamos a uma rápida pausa, na sequência a gente volta com a atualização do noticiário. Mas antes, agradecendo a Patrícia, que já mandou mensagem, o Ari, diretamente de Curitiba. Quem mais por aqui? Nosso ouvinte João Batista, que tá em férias, mas tá acompanhando a gente. Valeu, um abração, hein? É muita vontade, né, de acompanhar a Band News FM, a gente agradece muito. Porque mesmo você estando de férias, não é pecado você querer ficar muito bem atualizado, né? Então, aqui é o canal correto. Valeu. 1:17.
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0: 1h20, o presidente Lula afirma que não aceita a classificação feita pelos Estados Unidos do PCC e do Comando Vermelho como organizações terroristas. Em discurso, o candidato do PT à reeleição disse que terrorismo foi o 8 de janeiro e o planejamento de assassinato de autoridades no contexto da trama golpista. O presidente deu as declarações ao participar de um evento de apresentação de ações integradas de segurança pública no Rio de Janeiro. O governo federal define como serão disponibilizadas as canetas emagrecedoras no Sistema Único de Saúde. Os detalhes chegam de Brasília com Márcio Rocha.
1: 14 tipos de canetas emagrecedoras já estão registrados no Brasil, o que deve fazer o custo do medicamento cair já nos próximos meses, de acordo com o ministro da Saúde, Alexandre Padilha. Segundo o governo, os medicamentos que custavam entre R$ 1.700 e R$ 2.000 agora já estão entre R$ 300 e R$ 400 na farmácia, o que aumenta a possibilidade de acesso à população. A fala foi feita depois que o presidente Luiz Inácio Lula da Silva confirmou que esse tipo de medicamento, utilizado no combate à obesidade, será incorporado ao Sistema Único de Saúde. Ainda segundo o ministro, apesar da oferta, o medicamento será oferecido de forma responsável, com base em estudos e na definição de um protocolo clínico.
0: Um criminoso condenado no Rio de Janeiro volta a ficar preso após cometer um novo crime. Conta aí, Vinícius Calisto.
2: A Justiça do Rio só considerou os últimos 12 meses para atestar bom comportamento e conceder liberdade condicional ao criminoso que matou a facadas um adolescente de 16 anos em São João de Meriti, na Baixada Fluminense, na última quarta-feira. Fabrício Matheus da Silva, de 27 anos, foi solto em junho deste ano e já tinha fugido do sistema penitenciário duas vezes, mas o fato não foi levado em consideração na decisão da juíza Beatriz de Oliveira Monteiro Marques. O criminoso era condenado a 10 anos de prisão. Fabrício Matheus da Silva vai responder por homicídio doloso quando há intenção de matar. A reportagem da Band News FM aguarda um posicionamento do Tribunal de Justiça do Rio e do Ministério Público Estadual, que deu parecer favorável à defesa do criminoso para a liberdade condicional.
0: O Banco Central aprova mudanças que permitem o uso do Pix automático em contas salário. A medida possibilita que trabalhadores autorizem pagamentos recorrentes como mensalidades e contas de consumo diretamente por esse tipo de conta. A autorização começa a valer em 1º de julho de 2027. A instituição também criou regras para a cobrança híbrida que reúne boleto bancário e QR Code ou QR Code do Pix em um mesmo documento e endureceu critérios para entrada e permanência de instituições no sistema.

0: Agora 1h23, o âncora do Jornal da Band, do Band News no meio do dia, Eduardo Oineg, questiona onde o dono do Banco Master, Daniel Vorcaro, queria chegar e onde chegaria se não tivesse sido preso. O jornalista provoca a seguinte reflexão: será que em algum momento Vorcaro quis ser um banqueiro de verdade ou sempre quis ser um playboy? Confira.
1: Eu queria fazer uma pergunta, eu não sei nem se é uma pergunta, mas assim, esse caso do Banco Master, ele tem uma pergunta sem resposta. Então eu não quero fazer a pergunta, eu quero especular sobre a resposta. O que queria o Daniel Vorcaro? Qual era o objetivo do Daniel Vorcaro? O que esse homem queria? Porque a sensação que eu tenho, e eu posso estar enganado naturalmente, mas a sensação que eu tenho é que essa história está aí para ser contada. O Daniel Vorcaro, ele queria ser um grande empresário. Ou seja, eu quero ser um grande banqueiro, quero construir o BTG, eu quero construir o Itaú, eu quero fazer uma trilha semelhante à de grandes banqueiros e quero rivalizar com esses caras. É esse o objetivo dele. Ou, eu quero criar valor em outras áreas, porque ele também atuou em outras áreas, mineração, turismo. Eu quero ser um empresário de vários setores. Era esse o objetivo dele? Ou, eu quero ser namorador. Eu quero ser namorador, quero encantar as mulheres, quero ser reconhecido, quero ser rico e famoso. Rico e famoso é diferente, né? Ah, não, eu quero ser um, quem sabe, virar um coach. Pablo Marçal vitaminado, né? Um Pablo Marçal de verdade, assim, bem grandalhão. Talvez isso. Ou, não, eu quero ser influente dos bastidores. Eu quero ser amigo dos ministros. Eu quero... Ele queria o quê? Ele queria poder ou ele queria dinheiro? Porque a gente vê o curso das empresas e você encontra várias empresas que trilharam caminhos diferentes. Ele fez alguns negócios que existem, ele vendeu algumas coisas e tal, ele construiu algumas coisas, mas em algum momento parece que ele largou mão e o que ele fazia era só um lobby para continuar a escalar e fazer a pirâmide e arrecadar para cobrir e cobrir para arrecadar. E chegou uma hora que nem ele mais sabia o que ele tinha, porque ele já não sabia mais o que ele tinha de ativos, ele só sabia que ele estava passeando com dinheiros e promessas de dinheiros e promessas de contratos e tal. Então, tem uma história a ser contada, que é: que diabos, quem era esse cara? Quem era esse cara? Qual era o objetivo dele? Né? Não, eu quero ser o George Clooney brasileiro, eu quero ser o Leonardo DiCaprio, porque ele não era um cara discreto. Eu conheço vários empresários e conheci vários empresários e gosto de ler sobre a trajetória de empresários. Aliás, se a gente lê sobre a trajetória de empresários, a gente também pode ler sobre a trajetória de pilantras, que não são empresários, foram só pilantras, mas tem coisas diferentes. Você pega aquele Bernie Madoff nos Estados Unidos, o cara, quando foi pedalar, quando foi fazer a maior pirâmide financeira da história dos Estados Unidos, esse cara tinha 40 anos de mercado financeiro. Esse cara tinha sido presidente da Nasdaq. Não era um qualquer. Aí ele gozava de uma credibilidade e as pessoas apostaram nele, mas em algum momento ele não foi para pedalada. Ele só foi para a pirâmide e produziu um strike de 80, 90 bilhões de dólares. Negócio inacreditável. Mas é um tipo de gente. Não tem dinheiro. Não é que não tem dinheiro público, não tem uma história de corrupção ali, não tem uma história de corrupção. Isso não é mérito, não. Ele podia fazer sem a corrupção, mas não tem uma história de corrupção. Aí você pega histórias como a da Odebrecht, por exemplo. Você tem história de corrupção na Odebrecht, história pesada de corrupção na Odebrecht. Mas alguém duvida que aquela empresa existia, tirando na cabeça dos amalucados da Lava Jato, que diziam que aquilo era uma organização criminosa? Aquilo não era uma organização criminosa. Aquilo era uma empresa. Empresa grande, empresa sólida. Produziu obras importantes em várias áreas, no Brasil, no exterior, e tinha uma rede de influência assombrosa, pagava propina para tudo que é lado, chegou a ter um banco para poder administrar o propinoduto, que era monumental. Mas a Odebrecht não era uma organização criminosa, a Odebrecht era uma construtora. Então, você tinha engenheiros, você tinha empresários, eles chamavam internamente de empresários, empresários mesmo, executivos da melhor qualidade. Conheci alguns executivos ali, poderiam presidir qualquer empresa, gente realmente muito qualificada. Uma empresa, passou para o filho, passou para o neto, explodiu o negócio, agora explodiu em parte porque botaram os pés pelas mãos e em parte também porque a Lava Jato, em vez de fazer o que se fez em outros países, aonde você separou, não é o joio do trigo, mas o responsável pela lambança da empresa, e você preserva a empresa e tira quem fez a lambança, pune a pessoa física e preserva o CNPJ. E se tivessem feito isso, a Odebrecht talvez tivesse mudado de mãos, a Odebrecht talvez tivesse continuado a sua trajetória sem demitir a quantidade de gente que precisou demitir. Ela está se reconstruindo de outra forma, mas é um absurdo o que se fez. Mas ainda assim, é um tipo de empresa. Você pega o Ike Batista. O Ike Batista virou um caso absurdo, né? Mas ele procurava ouro, depois ele procurou minério de ferro, ele também tentou achar petróleo, fez o porto do Açu lá. Ou seja, ele tentou criar valor. Não é que era... Ele era um visionário. Ah, mas ele deu tudo errado. Tinha corrupção. Teve caso de corrupção. Mas nós não estamos falando de um vendedor de papel que realmente vendia papel. Nós estamos falando de um cara que fez bobagem, errou, mas ele acreditou no negócio dele. De alguma forma, ele achou que aquilo podia funcionar. De alguma maneira. Depois se atrapalhou todo. Mas tinha um racional, tinha uma lógica. Não era um vendedor de papéis, era um vendedor talvez de ilusões. Mas ele era o mais iludido deles. E foi enganado por vários executivos que passaram a perna nele. Agora, o Daniel Vorkaro é outro bicho. O Daniel Vorkaro é um bicho diferente. Você pega, por exemplo, Casas Bahia, que está aí atrapalhada. Você pega Lojas Americanas, que aí Lojas Americanas... A gente teve um caso de fraude extraordinário, né? Você não vê um caso de corrupção no caso das Lojas Americanas, você não tem um caso de corrupção nas Casas Bahia. Então, em alguns casos, você vê que, pode até ser que surja, você vê alguns casos pontuais de corrupção, outros casos de fraude, mas o Banco Master, ele é uma construção muito especial, né? Porque do ponto de vista do tamanho, o Banco Master tinha 0,5% dos ativos do sistema financeiro. Então, ele não se encaixaria na lógica do too big to fail, sabe? Grande demais para quebrar. Ele não era grande demais para quebrar, ele era pequeno. Tanto é que ele quebrou, produziu um strike no FGC, mas ninguém, não tem ninguém aí correndo risco de perder a casa, de perder, ao contrário do que aconteceu em 2008, quando o mercado financeiro mundial se atrapalhou e você tinha uma rede de pessoas que ficaram, se arrebentaram. 1929, craque da bolsa, sabe? Não estamos falando disso, nós estamos falando das pessoas que tiveram, até por causa da lógica do FGC, os pequenos foram protegidos até 250 mil reais, mas nós estamos falando de uma, não estamos falando de uma quebra de um banco grande, né? Não estamos falando de um banco nacional, não estamos falando do banco, acho que nem Banco Econômico, que era maior do que ele, ou Bamerindus, bancos que quebraram em outros tempos. Ele não era grande demais para quebrar, né? Tem outro conceito que se usa muito, que é o conectado demais para quebrar, mas que em geral se usa para definir indústrias, por exemplo, uma seguradora, que é... A empresa pode até não ser a maior que tem, mas ela está ligada a muitas áreas e ela sustenta muitas áreas, ela depende de muitas áreas. Uma seguradora é assim. Então, às vezes, é conectada demais e dá um medo. Só que você não consegue, e é algo que o mercado não oferece, você não consegue comprar a imortalidade. Não existe a imortalidade. Então, não existe a empresa grande demais para quebrar. A empresa pode ser grande demais e demorar mais para quebrar. E a empresa pode ser conectada demais e demorar mais para quebrar. Mas a empresa não tem a fórmula do sucesso que não passe por aquilo que é conhecido, que é saber ler os cenários, montar um time de qualidade, ter uma governança boa, preocupações com regras de compliance, olhar para o caixa, conferir o troco, ver se tem dinheiro, ver se tem capital de giro, ver se o negócio está faturando mais do que se paga de juros. Hoje o maior sócio de uma empresa é o Estado na forma de tributos, o segundo é o Estado na forma de juros, e eu me refiro ao Estado porque é o Estado que define essa carga de juros criminosa que o governo mantém e alimenta, que o governo com sua gastança estimula, mas que massacra um empresário. Então, o cara que consegue lidar com isso vai crescendo. Mas qual é a categoria em que estava o Banco Master? Não era grande demais para quebrar, não era conectado demais para quebrar, nesse sentido de que seu negócio estava ligado a várias frentes, mas ele era conectado com o poder demais. Agora, ele construiu, portanto, ele conseguiu fazer algo que é desproporcional ao tamanho dele. Você não vai encontrar nenhum empresário, nenhum banqueiro, nenhum banco que seja tão conectado como ele era, do jeito que ele era, eu me refiro, do jeito que ele era. Eu conheço a história de uma empresa que convivia muito bem com um ex-ministro do Supremo Tribunal Federal. Muito bem. E depois, esse ex-ministro chegou a prestar serviço para essa empresa. Durante o período em que ele trabalhava como ministro do Supremo Tribunal Federal, nunca falaram de dinheiro. Nunca falaram de dinheiro. Jamais falaram de dinheiro. E a empresa tinha preocupação, porque tinha uma relação pessoal com o ministro. O ministro nunca falou de dinheiro com a empresa nunca falou de dinheiro, nunca ninguém pediu nada, e ficou ali um negócio em que ele era simpático a teses ligadas àquela empresa, até porque eram teses ligadas à iniciativa privada. Quando ele saiu, passado algum tempo, ele chegou a trabalhar para essa empresa. Isso é uma coisa que existiu em várias áreas, na CVM, nos tribunais superiores, mas é um tipo de relação. Agora, outro tipo de relação é você ver o que o Master montou, a conexão com tribunais superiores, remunerando parentes em escritórios no curso, no cargo em que o cara está. E não é um, não estou falando de um. Ah, é o Alexandre de Moraes. Não, Alexandre de Moraes tem o contrato, né? Tem o contrato da Viviane Barsi, mas você tem contrato, você tem o contrato de filhos do Nunes, do filho do Nunes Marques também, né? Você tem o Dias Toffoli, nós estamos falando de pelo menos três ministros. Aí o Luiz Fux desmentiu, mas há uma relação do filho do Luiz Fux, o Rodrigo Fux, com o Daniel Vorcaro, uma relação com gravação, conversas de caráter pessoal que eles tinham. Eles tinham uma relação. Ah, mas a gente não pode criminalizar a relação do Rodrigo Fux porque o pai dele é ministro do Supremo Tribunal Federal. Tudo bem, não estamos criminalizando, mas eu digo, a proximidade do Daniel Vorcaro é um negócio incrível. Agora, quando você tem uma rede de poder, uma relação de poder, o que fica no ar, ele tinha dois diretores, dois executivos, um é diretor, outro é gerente, do Banco Central que ele comandava. Se a gente puxar pela memória histórias antigas, lá atrás, década de 80, por exemplo, você teve o caso Coroa Brastel, no começo dos anos 80, você teve o caso da caderneta de poupança Delfim, você teve o caso depois do Banco Marca, Fonte Sindan, ali em 98, e a gente está falando de valores de um, hoje seria alguma coisa como 7 bilhões de reais, em que havia uma suspeita, que depois foi, na investigação, foi desmontada, de uma relação do dono do Banco Master, que era do Banco Marca, que era o Salvatore Cacciola, com um ex-presidente do Banco Central, e na época em que o dólar teve a máxima desvalorização do dólar de 1998 para 1999, quando o Fernando Henrique passa para o segundo mandato, segurava o câmbio, soltou o câmbio e ali houve uma denúncia. Nós estamos falando de 7 valores de hoje, porque na época era 1,5 bilhão de reais. Valores de hoje, 7 bilhões. Só o Master no FGC é quase 10 vezes isso, né? Então, esse banco Master, ele criava uma rede e aí a suspeita é, olha, a fiscalização você conseguia retardar, as responsabilidades você conseguia confundir, a investigação poderia eventualmente produzir um conflito. Então você tinha um rolo institucional que ultrapassava a discussão sobre o tamanho do banco. A confusão institucional era maior do que o tamanho do banco, era desproporcional, daí porque a gente tem 0,5%. Agora, aí vem a pergunta, por quê? Né? O que, que esse cara, esse camarada queria ser? Né? Essa é uma história a ser contada, é uma história a ser investigada, é uma história extraordinária sobre alguém que seguramente, em algum momento, já não sabia mais o que queria. Talvez quisesse ser um empresário bem sucedido, coisa que ele conseguiu, mas daí ele continuou. E a palavra, ou pelo menos duas palavras que eu acho que vale a pena a gente ter em mente, e aí não tem a ver com a história específica e só dele, mas é de qualquer um de nós, são duas palavrinhas, é ambição e vaidade. Joga a vaidade na conta, e quando você deixa a sua vaidade ultrapassar o bom senso, você começa a achar que você é mais bonito do que você é, você começa a achar que você é mais inteligente do que você é, você começa a achar que você é mais rápido do que você é, você começa a achar que você é mais sábio, mais tudo, mais culto, e aí você começa a fazer muita besteira. Então o Daniel Vorcaro, ele chegou num patamar que, como ele jogava aquela dinheirama na mesa, o uísque Macala na mesa, a charutada na mesa, as astronautas não exatamente na mesa, e ficava aquela coisa toda sendo ofertada aos poderosos que abraçavam aquilo por achar que também eram brilhantes, extraordinários e merecedores dessa presentaiada toda. E ele começou a ver que ele falava e era engraçado, e a piada dele, as pessoas riam antes dele contar, e ele começou a acreditar, ele começou a acreditar. Então ele começou a acreditar que ele era Ícaro, ele começou a acreditar que um monte de coisa, por causa da vaidade. Aí você junta a vaidade com a ambição desmedida, isso é uma bomba atômica, é uma bomba atômica. E isso pode ter, juntou isso com, no outro lado, pessoas que também eram extremamente vaidosas e ambiciosas, e se sentiam credoras de agradecimento por serviços prestados e, por que não, cuidar do nosso futuro com alguém que também percebe que, poxa, uma coisa é você, a pessoa que conquista na sua vida, você ter na sua casa um mordomo. É bacana, né? Você imagina, a pessoa, que legal, você chega em casa, o mordomo já abriu a cama, o mordomo já, né? Ou a governanta, ou a sua mesa já está posta, o senhor gostaria de uma saladinha antes, a pessoa que conquista, né? Agora imagina você ter um ministro. Pô, você ter um mordomo, uma governanta, já é uma coisa impressionante. Agora você imagina você ter um ministro, e aí você tem mais de um ministro, e aí você tem mais, você tem senadores. Quer dizer, não é que você tem uma governanta, você tem senadores, você tem deputados, você tem governadores, você tem presidentes de institutos, você tem um grupo de servidores do Estado brasileiro, diretores do Banco Central, a sua equipe para trabalhar na sua casa é formada por advogados, economistas, empresários, eleitos, não eleitos e tal. Chega uma hora que você realmente começa a achar que você é o cara. E você é o cara. E aí você começa a fazer a festa da sua filha de 15 milhões de reais. Aí você faz um noivado de 200. Aí você compra o iate de não sei o quê. E aí quando você para o seu jato gigante do lado do outro que, coitado, né, ralou para ter um jato menorzinho. Aí você humilha o jato do cara. E aí você... Pronto, tá feita a lambança. Tá feita a lambança. Aí você não erra mais. Até a hora que... vem o carro preto. Aí vem o carro preto com aquela luzinha e fala: esteja preso, né? Esteja preso. Foi o que aconteceu. Não é mérito desse governo. É engraçado a gente ver, né? Os governantes lutando para ver de quem é o Vorcaro. Eles querem o Vorcaro no colo do outro e a prisão do Vorcaro para eles, né? Que é uma bobagem, né? A Polícia Federal. Não é a Polícia Federal do Lula que prendeu. Tem uns malucos que ficam falando isso por aí, né? Espalhando. A blogueiragem amiga. Espalhando. O Lula prendeu. O que o Lula prendeu, o Vorcaro? O Lula recebeu o Vorcaro, né? O Lula recebeu o Vorcaro. Lewandowski recebia do Vorcaro. O Jacques Wagner fez negócio com o Vorcaro. Isso falando dos petistas. Guido Mantega recebia R$1 milhão do Vorcaro. E do outro lado... Dark Horse, bicho, não tem ninguém aí entre os candidatos, quer dizer, mentira, tem ninguém entre os candidatos. Os dois principais candidatos tem que ficar explicando de um jeito ou de outro. O Lula, eu não recebi dinheiro do Vorcaro, mas recebeu o Vorcaro. Por que que o presidente da República chama o presidente do Banco Central para dar orientação dizendo que quer um tratamento justo? Não tem que receber, não tem que receber. Não porque o Vorcaro fosse, né, um pilantra, porque não tem que receber. Ponto. Não faz o menor sentido receber ponto. E o Flávio Bolsonaro deveria ter tido cuidado de também não pedir essa história de relação privada. Lojas Americanas também é privada. Esse argumento não é bom, né? Então, não tem ninguém que está... Mas por trás tem esse Vorcaro e que eu queria deixar essa pergunta. O que será que ele queria? Quero ser rico e famoso. Quero ser sobretudo famoso. Quero ser sobretudo rico. Quero ser reconhecido pela minha, sei lá, o maior cara que já passou, o self-made man extraordinário, novo Ike, o novo BTG, não parece. Parece que ele queria ser uma coisa, um misto, sabe? Um personagem que ainda não foi inventado, é como se fosse um ator famoso, Hollywood misturado com enfim, o mercado financeiro. Um colosso aí que ainda não saiu. Então, tá aí uma história a ser escrita. Dá um livro maravilhoso, dá um filme extraordinário. É uma história incrível. Agora, desde que a apuração consiga responder essa pergunta: o que ele queria, né? Não o que ele fez. O que ele fez, a gente tá conseguindo ver os rastros, porque ele andava e fica os rastros, aqueles cocôzões grandes, vários, a gente viu vários. Então, o que ele aprontou, a gente viu a lixarada apareceu. Agora, o que ele buscava quando ele olhava para frente, ele se enxergava, ele acordava de manhã e tomava aquele café maravilhoso em algum lugar do mundo, seu jatinho, o que ele achava que, onde é que isso ia dar? Ele achava que esse negócio não ia parar, que ele lá na frente ia ser reescrita a história dele, como algumas histórias empresariais foram reescritas, né? Várias histórias empresariais americanas começaram no crime, e terminaram em Wall Street, né? Será que ele tinha essa fantasia? Eu tenho essa curiosidade. Eu não sei se você concorda ou discorda, mas essa é a opinião que eu tenho sobre o assunto.
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0: Agora 1:47, a defesa de Daniel Vorcaro volta a pedir liberdade do ex-banqueiro. Informações chegando agora de Brasília com Afonso Marangoni.
1: Os advogados de Daniel Vorcaro acionam o presidente do Supremo, Edson Fachin, pedindo o fim da prisão preventiva do dono do Banco Master. A peça afirma, entre outros pontos, que o prazo de 90 dias para a reavaliação dos elementos que levaram à preventiva já venceu. A advogada criminalista Jaqueline Valles comenta.
2: Eu entendo que essa mudança agora do STF com relação a... relatoria do ministro Fachin, relatoria do André Mendonça, que à época decretou a prisão, não alteram esses elementos da prisão preventiva para dar a ele uma concessão de liberdade, revogando essa prevenção.
0: O Superior Tribunal de Justiça mantém a condenação da ex-deputada federal Flor de Lis pela morte do ex-marido. Quem conta é a Maria Clara Vinhais.
3: O Superior Tribunal de Justiça mantém a condenação da ex-deputada federal Flor de Lis a 50 anos de prisão pela morte do marido, o pastor Anderson do Carmo. Na decisão publicada nesta sexta-feira, a sexta turma do STJ rejeitou os recursos da defesa e validou a sentença do Tribunal do Júri pelo crime que aconteceu em Niterói, na região metropolitana do Rio, em 2019. O colegiado também confirmou a realização de um novo julgamento para três familiares de Flor de Lis, a neta Rayane dos Santos e os filhos adotivos Marzi Teixeira e André Luiz de Oliveira. A justiça atendeu a um pedido da acusação e anulou a absolvição anterior do trio por entender que a decisão dos jurados foi contrária às provas apresentadas no processo. Com isso, um novo júri popular vai ser marcado.
0: E continua a greve de professores de escolas particulares na cidade de Belo Horizonte. Os detalhes com Eliseu Júnior.
4: Professores de escolas particulares de Belo Horizonte e região decidem manter a greve por tempo indeterminado. A decisão foi tomada em assembleia nesta sexta-feira, com participação de mais de 700 docentes. A categoria rejeitou a proposta das entidades patronais de dividir a atual convenção coletiva de trabalho em dois documentos, um para a educação básica e outro para o ensino superior. O Sindicato das Escolas Particulares de Minas afirma que respeita o direito de greve, mas questiona na justiça a legalidade da paralisação. Uma audiência de mediação no Tribunal Regional do Trabalho está marcada para a próxima segunda-feira, às 14h30.
0: Um ataque a tiros em uma escola no sul das Filipinas mata 3 estudantes e fere outros 8, todos com idades entre 14 e 17 anos. O suspeito de 16 atirou contra si mesmo depois do atentado. Segundo o prefeito da cidade de Banga, o adolescente avisou os amigos que ia executar o plano dele, mas eles acharam que era uma piada. É o terceiro ataque a tiros em escolas no sul do país asiático desde junho, o que era raro por lá até então.

0: Direto de Londres, Felipe Killing.
1: O colunista e correspondente da Band News FM em Londres, Felipe Killing, traz detalhes das declarações dos CEOs das Big Techs que disseram estar preocupados com o desenvolvimento da inteligência artificial. Os empresários Sam Altman da OpenAI, Elon Musk da xAI e Dario Amodei da Anthropic concordaram sobre a necessidade de desacelerar a produção de IA. Felipe Killing conversou com Fábio França, Luiz Megali e Carla Bigato.
2: Esse é outro tema, viu, Megali, que as pessoas estão comentando em todos os lugares por onde você passa. Nossa, e esse STF, né? Menina, iaiá, você acha que ela vai mesmo dominar, acabar com a humanidade, inteligência artificial, tecnologia? Só se fala nisso.
3: Gente, vocês são testemunhas que desde o princípio eu tô aqui levantando questionamentos a respeito dessa tecnologia que foi lançada sem que os próprios lançadores tivessem um plano e soubessem direito para que aquilo serviria, né? Se aquilo não seria o princípio do nosso fim, né? O meu pessimismo dessa vez revelou-se um grande realismo, né, factual a respeito do que está acontecendo, porque o que a gente está vendo são pessoas que lideraram e lideram a corrida mundial da inteligência artificial pedindo para que nós coloquemos o pé no freio. Resta saber se tecnologia desse tipo, que em 2026 não é que nem foguete, carro de Fórmula 1, que não tem ré. Pode ter um freio no caso da Fórmula 1, mas ré não.
4: Chama atenção, né, que os CEOs das principais empresas de inteligência artificial nos Estados Unidos têm pedido um freio. São pessoas extremamente interessadas no avanço dessa tecnologia, mas eles mesmos reconhecem os perigos. Inclusive, o CEO da Anthropic falou que em 6 meses a 1 ano pode ter um enxame de agentes de inteligência artificial que consigam controlar a internet. E estamos chegando perto também da própria inteligência artificial melhorar a inteligência artificial. Isso seria um salto exponencial tão grande que o ser humano não iria conseguir acompanhar essa evolução. Então a inteligência artificial ficaria tão avançada que a gente não iria conseguir entender exatamente do que ela é capaz. Teve um especialista falando, numa entrevista que eu vi durante o final de semana, que a inteligência artificial pode criar uma língua delas e que a gente não vai entender. E eles vão fazer coisas que são muito à frente do nosso entendimento. E há uma preocupação de que isso pode sair de controle. Só que é o seguinte, a gente não tem muito tempo. Você viu ele falando aí, em 6 meses a 1 ano, pode ter um enxame desses agentes. E aí, mais uma vez, a gente sempre fala sobre isso aqui, né? A gente não tá falando do chatbox, que você vai lá no ChatGPT ou no Claude e fala, olha, eu vou viajar com a minha família, me dá um cronograma aí, uma sugestão de restaurante. A gente tá falando de agentes. Esses agentes recebem uma missão e têm autonomia. E são vários agentes. Então imagina só que você fala, olha, eu quero que você faça o pagamento de toda a minha folha salarial. E aí, esse agente vai fazer. Só que se acabar o dinheiro da sua conta, esse agente pode simplesmente querer hackear um banco, pegar o dinheiro, porque qual que é a missão dele? É entregar o pagamento. E isso foge das leis que a gente conhece. Além disso, a própria Anthropic divulgou na semana passada um relatório sobre pessoas querendo utilizar a inteligência artificial para talvez criar armas biológicas. Imagina só o perigo, né? Então tem gente falando sobre a inteligência artificial ter alguma má intenção, mas já tem muito ser humano com má intenção querendo utilizar a inteligência artificial. Por outro lado, tem um time falando, olha, não é preciso pânico, não é bem assim, seria uma estratégia dessas empresas que vão lançar capital aberto, isso iria aumentar o valor de mercado. Eu não sei se eu consigo acreditar nisso, eu acho que para elas é pior, né? Porque a população está perdendo confiança nessas empresas. E se você perde confiança, a tendência é que você diminua o uso e também diminua a arrecadação. Só que existe um paradoxo muito importante. Todas as empresas precisam se adaptar às regras. Não só a OpenAI ou a Anthropic, não só as empresas americanas, mas também as chinesas. E existe uma corrida de inteligência artificial entre Estados Unidos e China. E o Trump foi perguntado em viagem à Irlanda o que ele pensa sobre isso. Ele disse, olha, eu não acho que é um grande risco e eu acredito que quem vencer a inteligência artificial vence o jogo, porque a vantagem é militar, é vantagem econômica, é vantagem de produção. Então, até Estados Unidos e China estão pensando em se reunir para colocar alguma regra, algum freio. Mas só que, por quanto tempo a gente escutou o debate sobre a regulamentação das redes sociais? Na Europa, por exemplo, foram 8 anos que os deputados ficaram debatendo para aprovar uma regulamentação das redes sociais. A gente não tem esse tempo, a política tem que avançar na velocidade do mundo. Então, se eles quiserem colocar regras, que coloquemos agora. E mais uma vez, os Estados Unidos já colocaram regras em outras tecnologias importantes, como, por exemplo, armas nucleares. Só que agora você tem um governo que já não apoia tanto as instituições, já não pensa tanto em dar as regras do mundo, colocar a sua força, né? Tem um governo falando, não, a gente tem que realmente ganhar essa corrida contra a China. Então é algo muito perigoso porque o tempo é curto. E esses CEOs estão alertando a gente. E se eles estão alertando, eu acho que no mínimo que a gente tem que fazer é ouvir. E se for agir, que a gente faça isso com rapidez, porque a inteligência artificial evolui numa velocidade muito maior do que o debate político.
2: Tô vendo já os nossos ouvintes pedindo por favor para a inteligência artificial. Gente, chat GPT. Bom dia, chat. Tudo bem? Porque antes, olha, tratava mal, né, Killing?
3: Você vai pianinho, né?
2: Cara, mostra pra mim aí um roteiro de filme de não sei o quê, só na, na base do mau humor.
4: Mas esse chatbox não é o problema. Esse daí
2: esse pode tratar mal, Killing? Oxi.
3: Isso diz muito mais sobre você do que sobre o chatbox, Killing. A Sheila aqui estaria dizendo, não, mas é só o prompt. Se o prompt for... Tá, mas quem é que vai fazer o prompt, gente? Antigamente nós tínhamos Khrushchev, o Roosevelt, Kennedy, Gorbachev. Hoje nós temos Putin, nós temos Trump, são esses que vão dar as ordens. Curiosamente, né, o Xi Jinping é o cara mais confiável que a gente tem aí entre esses super líderes, super poderosos, né? Alguém confia aqui no Trump? Alguém confia que o Trump vai usar a inteligência artificial para o bem? E mesmo entre as corporações que sempre tiveram tanta influência nos governos, nós tínhamos Steve Jobs, Bill Gates, né? Eram pessoas, Wozniak, eram pessoas em que você podia confiar minimamente. Cara, você quer ficar apavorado? Assista uma entrevista desses CEOs, dessas empresas de AI. Os caras não acreditam mais em Estado-nação, não existe mais isso, né? Em democracia, é uma questão de tempo até para que a gente tenha um mundo inteiramente dominado por corporações. E por corporações, leia-se eles. Eu já falei aqui, fora a questão racialista, higienista, cara, o que mais tem ali são pensamentos retrógrados, violentos, reacionários, de uma galera jovem descolada, né? Mas que é jovem descolado só por fora, por dentro... O pior que há do atraso humano é o que corre naquelas veias. Eu já recomendei aqui o filme Mountain Head, que faz, obviamente, uma versão um pouquinho exagerada, mas não muito, desses bilionários aí da tecnologia. Não sei se você já viu, Killing, com o Steve Carell. Era um belo filme. Os quatro numa casa de montanha, de um deles, uma belíssima casa, vendo as notícias pela TV e pela tela, né, do mundo se destruindo lá fora. Né, revoltas, rebeliões, golpes de Estado, assassinatos em massa devido às decisões que eles mesmos tomaram. E eles tratam aquilo como, isso aí daqui a pouco passa. E uma hora a água começa a bater na bunda, um deles fala assim, era legal a gente achar um país pra morar, né? Onde que é um país que tá bem ferrado, mas que é legal, que dá pra encarar, que não seja muito, muito empoeirado? A Argentina. Ah, beleza. Marca uma reunião aí com toda a cúpula da Argentina. E aí o cara vai lá para uma sala de TV e anuncia ao presidente da Argentina, ao chefe de Estado-Maior da Argentina, é o seguinte, o país é nosso agora, tá bom? Vocês organizam o golpe aí, daqui uma semana a gente tá chegando. Cara, claro, é uma versão exagerada, é uma comédia, mas é assim que eles enxergam o conceito de Estado-Nação, de democracia, como nada, como um obstáculo, um incômodo. E são esses caras, além dos governantes ineptos ou simplesmente sociopatas como Trump, Putin, cara, imagine um coquetel formado por uma tecnologia que ninguém sabe usar, que pode ser 100% destrutiva para a humanidade, e esse tipo de figura. Que ele, estamos ferrados, cara.
4: E essa tecnologia, ela pode cair na mão da Al-Qaeda, dos Houthis, da Coreia do Norte. Imagina só, essas pessoas com a capacidade de fazer uma arma biológica, utilizando a inteligência artificial, utilizando esses agentes para fazer um ataque hacker e parar o Ocidente, ou vice-versa. Então, a gente está falando desses líderes, mas essa é uma tecnologia que pode ficar acessível a grupos radicais.
3: Cara, é isso. Os nossos governantes e os chefes de corporação são tão ruins que eu esqueci de colocar o terrorismo. O terrorismo clássico, né, nessa equação. Ah, e vem aí Boris Johnson, hein? Uhul! Só para apimentar um pouquinho mais, né? A Inglaterra também vai dar sua colaboração para a destruição total da humanidade.
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1: Agora, 2h03, você fica com a reapresentação do programa É da Coisa com Reinaldo Azevedo.
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0: Começa agora para todo o Brasil mais uma edição de O É da Coisa. E se a coisa parece confusa, atrapalhada, vem para cá, que a gente desconfunde e desatrapalha. Milhões de pessoas acompanham o programa pelo Chile, pela Band News TV, LG Channels, TCL Channels, Samsung TV Plus, canal 2043 e... Isa, boa noite. Vólio Bene, boa noite. Onde mais, Vólio Bene, é a sede de de quase toda a sabedoria, obviamente.
1: Quem mais? É a caverna do Inhudo.
0: Caverna do Inhudo, exatamente. Né? Que nós chamamos de a anticaverna do Platão. Né? Porque na caverna do Platão, tudo que chegava eram imagens distorcidas e tal do mundo exterior e era preciso chegar ao mundo das ideias. Na caverna do Inhudo já se atingiu o mundo das ideias, viu, Isa? E aí a gente fica lá dentro fazendo farra de ideias. João Bosco, Aldir Blanc, maravilhosos. Jardins da Infância, do disco de 1976, Falso Brilhante. Lidando com memórias infantis, mas todas elas memórias, Izinha, Vólio Benizinho, de brincadeiras meio de terror. Era uma era difícil. O 76, o AI-5 só ia acabar daí a 2 anos. Pessoas ainda foram mortas. Hã? É por isso que brincar com quem não gosta de democracia é um problema. A democracia tem muitos problemas. Mas para quem leu Democracia na América, do Tocqueville, sabe que está lá. Cultural. Que os males da democracia se corrigem com mais democracia. Mas hoje nós vivemos uma era em que se pretende corrigir com o autoritarismo. Há pouco fiquei sabendo que o Trump proibiu a CNN de entrar na Casa Branca. A CNN mais um veículo, vejam pra mim. Hã? Proibiu. E parece muito razoável. Atenção, lá naquela pátria da democracia, vai bem? Pode fazer isso, sabia?
1: O outro veículo é o MS Now, que é o nome hoje dado ao antigo MSNBC, que faz parte do grupo NBC da TV. É.
0: Lá pode. Lá pode invadir sigilo, lá pode furar sigilo de fonte, quebrar sigilo de fonte de jornalista, pode prender jornalista. Graças a Deus aqui não pode. Mas segundo os bolsonaros, a pátria da liberdade é aquela. E eles querem, inclusive, atribuir aos Estados Unidos o direito de intervir aqui. E ainda... chegaremos às entranhas da terra. Vamos começar? Tem muita coisa. Master, 500 mil a Kevin. Kevin, o Kevin.

0: que não é o MC, né? Coincidem com o voto de Cássio. Coincidem com o voto de Cássio.
1: Novas mensagens encontradas no celular de Daniel Vorcaro, ex-controlador do Banco Master, associam transferências feitas pela instituição financeira à Consulte Inteligência Tributária, empresa que repassou R$282 mil ao advogado Kevin Marques, filho do ministro Cássio Nunes Marques, do Supremo Tribunal Federal. As conversas foram reveladas pela revista Piauí, que teve acesso ao conteúdo apreendido pela Polícia Federal. Os diálogos indicam que Luiz Renault, advogado de confiança de Vorcaro e assessor jurídico do Master, relacionava diretamente os pagamentos à Consulte ao filho do ministro. No dia 8 de agosto do ano passado, Renault enviou a Vorcaro uma mensagem sobre pagamentos que considerava essenciais. Ele escreveu o seguinte: dos pagamentos essenciais está faltando a Consulte. Em seguida, encaminhou o cartão de contato de Kevin Marques e acrescentou: único meu que faltou. Cerca de meia hora depois, o advogado avisou: foi pago. Outro diálogo, de 4 de julho de 2025, também relaciona Kevin aos pagamentos. Renault enviou a Vorcaro o cartão de contato do advogado e perguntou: esse aqui, 500 mil mês, mantém? Em seguida, escreveu: então, esse aqui já era, né? Vorcaro respondeu: kkkkk.
0: Kkkkk. Cássio com K, Kevin com K. Kkkkk. Só para lembrar, envolvia a tal da Alcídia, né, uma empresa do setor sucroalcooleiro, e era pagamento de precatório. O Fachin votou a favor do interesse do banco. O Toffoli votou a favor do interesse do banco. E o Cássio votou a favor do interesse do banco. André Mendonça votou contra, hein? André Mendonça votou contra. E o Gilmar. Acontece que, até onde se sabe, não tem indício de pagamento por Fachin. Até onde se sabe, não tem indício de pagamento do Cássio. Do Toffoli, nesse caso. Embora tenha lá uma troca de mensagens, o Toffoli mudou de ideia e tal. Agora, o indício de pagamento para o Cássio, não, para o Kevin existe. Eu digo, infelizmente. 500 meses. Atenção, os meninos, está tendo um probleminha, nós estamos tentando resolver aqui, entre aqui a Band, a imagem dos dois meninos, que além de tudo, né, o menino e a menina, além de serem lindos, eles estão nítidos. Eu, que já não sou tão lindo assim, não estou nítido, mas nós estamos tentando resolver. Por enquanto, vocês fiquem com a nitidez das minhas ideias.
2: É isso que importa.
0: No caso dos dois do estúdio, fiquem com a nitidez das pessoas e das ideias. No meu caso, por enquanto, só a nitidez das ideias. Tá? Daqui a pouco vocês vão ver como eu estou bonito hoje, estou ornando tudo. Ornando com contraste, né? Não é aquele, aquele ornar monocromático, naturalmente. Né, vai bem? Então.
1: Sim.
0: Mas estamos tentando resolver. Muito bem. Eu lamento que assim seja. Eu escrevi um texto hoje, Valdo Benio, de novo, né? Falando sobre o livro Como Vencer um Debate Sem Precisar Ter Razão, do Schopenhauer, de que falamos ontem, né? O Mendonça se disse vítima do Estratagema 38, o argumento ad personam, que é atacar a pessoa e tal. Aí eu demonstrei que ele usava o 35, que é: ah, você prejudica a sua corporação, o Supremo, então eu posso fazer qualquer coisa. O Cássio, quando foi confrontado com essas coisas, ele usou o argumento 14 que está aqui. É, leia o Schopenhauer. Tinha coisa de Schopenhauer bem complicadinha, viu? Ele falava umas merdas de vez em quando, mas ele era genial. Ele era, por exemplo, misógino, né? Mas tinha ideias muito boas com ideias muito ruins. O problema é o cara só ser misógino e não ser Schopenhauer, né, Wolfgang? É.
1: Sim.
0: Que tem muito. Ah, quer dizer que se o cara é um grande gênio, ele pode falar qualquer merda? Obviamente não. Mas aí, diz aqui, esse estratagema corresponde à falácia non causa ut causa. Tratar como prova que não é prova. O que foi que o Cássio falou? Ah, eu votei contra o habeas corpus para o pai do Vorcaro. Não, eu sei. Eu sei. Assim como Mendonça botou o Vorcaro em RDD ilegalmente, não tinha nenhuma razão para isso. E eu escrevi sobre essa coisa de aceitar mimos privados e depois posar de Torquemada em público. Né? O que é muito ruim. Tem aí os luxos da casa alugada por Cássio, né, por 1,45 milhões. É a casa do Márcio Garcia. Achem fotos da casa, porque realmente é um negócio espetacular. O Márcio chegou a me ligar e falou: Rei, você não quer? Eu disse, não, falei não, porque o Vale Bene não está afim de me emprestar dinheiro. Tá avaliado aí na coisa de uns 200 pau, Vale Bene.
1: Só isso?
0: E eu achei que é um pouco exagerado para uma casa, sabe?
1: Uhum.
0: Sim, o ministro tá lá, né? Fazer o quê? Casa de luxo, com praia privativa, né? A casa fica localizada no bairro do Juá, entre o Leblon e a Barra da Tijuca, 2 mil metros quadrados de área construída, 6 mil metros quadrados de área livre. A residência conta com uma piscina com raia semiolímpica. Eu preciso de semiolímpica para mim, eu devo dizer.
1: Sim.
0: Senão eu não me sinto livre o suficiente. Spa com sauna a vapor, hidromassagem, ozonizada. Tem um negócio de ozônio ali que eu não sei bem para que serve.
2: Mas tem, né?
0: Mas eu sei que tem. Se for pra gente se sentir bem, boate, sistema inteligente para controlar a luz, cortina, som ambiente. Deve ser daquelas coisas que a gente faz assim, a luz. E eu vi uma matéria bem indignada, dizendo assim: Cássio ia votar contra Alexandre, mas aí se deu por impedido, como se tivesse sido feito uma grande tramóia. Peraí, mas alguém achava que seria legítimo, com esse histórico, votar contra? Na linha assim, vamos selecionar o nosso alvo aqui, porque eu não tenho nada com isso. Não, acho tudo horrível. Como disse o Dino, vamos investigar tudo então? Investiga-se tudo, mas isso é um problema do Supremo lá. O Lula deu uma entrevista, andou falando coisas, a meu ver, impróprias sobre o Supremo. Nós chegamos lá. Que é bom o presidente ficar longe desse negócio. O executivo não manda no Supremo. O Lula não manda nos ministros que ele nomeou, indicou. Não, os que estão lá, que o Lula indicou, não estão lá para dizer amém para aquilo que o Lula quer, que o governo quer. Eles não são o Nunes Marques e o André Mendonça, em relação ao Bolsonaro. Que não consegue votar contra aquilo que o bolsonarismo quer. Aí me avisam, pronto, cristalino. Vale o Bene, já estou no auge da minha beleza.
1: Sim.
2: Em Full HD. Tá,
0: obrigado. Muito bem. E agora é Cássio quem pede acesso ao celular de Vorcaro. Para mim, vai, tem acesso. Vai, vamos lá.
2: Sim, Cássio com K. Cássio Nunes Marques solicitou oficialmente à Polícia Federal acesso aos dados brutos do celular de Daniel Vorcaro. Uma cópia do material já havia sido solicitada pelos ministros Cristiano Zanin, Gilmar Mendes e Alexandre de Moraes e foi entregue em HDs nos gabinetes dos magistrados no início da semana. Os ministros André Mendonça, o ministro André Mendonça, que afirma ter uma versão lacrada do HD, e Luiz Fux também pediram ontem ao órgão acesso à íntegra do material que já foi entregue a eles.
0: Isso, pronto. Não sei o que é que muda aqui nessa conversa. Nas conversas, no caso do Cássio. Porque são conversas muito ruins. Né? Seja o negócio da viagem, ah, põe lá Dom Perignon e Macallan 12, seja em relação aos 500 mil mês, seja em relação a essa viagem. Só não dá pra fazer de conta, ah, nossa gente, não tenho nada com isso. E aí, tem sempre a hora em que se resolve igualar tudo. E aí resolveram, de uma maneira que eu acho um pouco imprudente, meter o Gilmar nessa história. Né? Vorcaro foi a Gilmar. E ministro votou contra seus pleitos. Notem bem, votou contra e não tem nada que indique relação. Ou será que o Gilmar teria tido aquela conversa com o Cássio absolutamente dura que nós vimos? Teve lá um me respeite, o Cássio bloqueou o Gilmar, conversa dura com o Fux. Tivesse devendo alguma coisa... E eu vou falar aqui de empresários e Supremo, de empresários e tribunais superiores. Olha, se quiserem, as entidades empresariais do Brasil, se vocês me quiserem como porta-voz de vocês numa tese, eu juro que eu viro. E vocês me mandem assinaturas de peso e eu passo a defender. Ministro de Supremo Tribunal Superior não fala mais com empresários nem com seus representantes. O que vocês acham da minha tese? Querem? Vorcaro era o único que falava com ministros, que falava... Não, falar pode. Falar pode. Não tem mais seminário de ninguém, de banco nenhum, de empresa nenhuma, nem com veículos de comunicação, zero. Os ministros todos serão como as vestais, olha o bem. Só não vou sugerir que desfilem com os seios nus, porque alguns não têm. Não, né? Não tem. É, e também sem camisa. Não seria bom, olha o bem. Não seria muita bom exposição. Isso.
2: Melhor não.
0: Não, muita exposição. Sem contar o risco de gerar palpitações eróticas.
2: Será?
0: Ah, inevitável. Certamente. Porque as vestais desfilavam nuas. Nuas, da cintura para cima. Quando os juízes faziam coisas de que elas não gostavam, elas desfilavam. O cortejo das vestais. Temido. Não falar pode. Ah, mas não quer que fale? Eu assino. Vamos lá, vamos com essa tese aí. Quer meter isso na reforma do judiciário? O primeiro que for flagrado falando, rua. Hein? Será que funciona? Porque essa matéria de moralidade não pode ser meio grávida, né? Se é assim. Ou de moralismo. Que é sempre o túmulo da moral. Vorcaro foi a Gilmar. Ministro votou contra seus pleitos. Vamos lá.
1: Daniel Vorcaro se reuniu com o ministro Gilmar Mendes do STF em 11 de abril de 2024 para pedir que ele votasse a favor de uma causa bilionária envolvendo usinas do setor sucro-alcooleiro que o beneficiariam diretamente, segundo a Folha. A solicitação não foi acatada por Gilmar, que se posicionou contra a tese do ex-banqueiro em julgamento de casos concretos. A maioria deles até hoje tramita no STF e discute se as usinas teriam direito à indenização em caso de variação de preços. O Banco Master mantinha em carteira bilhões em créditos dessas empresas em forma de precatórios que perderiam valor caso a corte não reconhecesse a validade de ações indenizatórias movidas por elas contra a União. Cálculos feitos pela Advocacia Geral da União apontam que se as usinas saírem vitoriosas, o impacto poderá chegar a 145 bilhões de reais.
0: Não, e ainda a causa está lá, tá? É um negócio complicado. Mais informações, vai.
2: Na época do encontro, o ex-banqueiro mantinha um contrato de 500 mil mensais com o empresário Chiquinho Feitosa, então cunhado de Gilmar. De acordo com a Folha, diálogos indicam que Chiquinho foi contratado em 2024 por Vorcaro e tratou de interesses do dono do Banco Master relacionados a universidades privadas. As conversas de Vorcaro e um número de telefone atribuído ao empresário se deram ao menos de abril de 2024 até junho de 2025, período em que o Gilmar relatava ações no STF sobre a abertura de novos cursos de medicina. Questionado sobre o diálogo, Gilmar afirmou, por meio de sua assessoria, que nunca tratou de nenhuma pauta relacionada ao MEC com Vorcaro ou Chiquinho e que votou a favor do governo, não das universidades, na ação sobre os novos cursos.
0: Nos dois casos, votou contra o interesse e não a favor. Mas recebeu Vorcaro. Voltamos à tese inicial. Vamos proibir. Não tinha nada contra Vorcaro? Tinha alguma coisa? Vorcaro fazia seminário com grandes veículos de comunicação. Era um dos maiores anunciantes do país. Inclusive da maior emissora do país. Qual o problema? Votou a favor? É? Vamos. Também encontrou títulos malandros que se deram em pencas por aí. O Gilmar escreveu no X: sempre considerei absurda a ideia de o contribuinte pagar bilhões de indenizações a usinas de açúcar e álcool por preços que o governo fixou nos anos 80 e 90. São centenas de ações espalhadas pelo país que, somadas, formam a maior causa não tributária já enfrentada pela AGU. Segundo estimativas oficiais, a conta pode chegar a 145 bilhões, como se disse aqui. Minha posição incomodou o dono do Banco Master. Reportagem do Globo de ontem revelou que uma mensagem enviada ao seu advogado, em março de 24, Daniel Vorcaro escreveu: Gilmar está contra mim num caso que estão usando para ferrar todos os meus precatórios. O Supremo já decidiu que só cabe indenização se a usina provar prejuízo real. Tema 826 da repercussão geral. Não venho confundir as coisas. Cuidado. Vai nessa. Meter na vala comum aí, que vai ficar... Não é assim. Não é assim. Gilmar não é do tipo que recebeu benefício escondido do Vorcaro e depois aí resolve ser torquemada do Vorcaro. Votei contra minhas cortes pro pai dele, olha como eu sou fortão. Mantive em RDD, olha como eu sou valente. Aliás, o Gilmar votou a favor do habeas corpus pro pai do Vorcaro, sem receber nenhum favor do Vorcaro. A independência não está em votar sempre contra ou votar sempre a favor. A independência está, desculpem ser um pouco tautológico, mas a independência está em ser independente. Gertrude Stein é o óbvio, às vezes precisa ser dito. Uma rosa é uma rosa, é uma rosa. A independência está em ser independente. Se o cara sempre votará contra, sempre votará a favor, por princípio, não um princípio seu, mas um princípio orientar seu voto, ele não é independente, ele é dependente, inclusive, de uma pressão externa, eventualmente. Ministro do STJ, papo com Vorcaro, sem crime até aqui, mas tem o papo. Com o Benedito, vai.
1: conversas entre Daniel Forcário e um número de telefone de propriedade do ministro do STJ, Benedito Gonçalves, extraídas do celular do ex-banqueiro, indicam uma possível relação próxima entre os dois. Benedito atualmente ocupa o cargo de corregedor do Conselho Nacional de Justiça. O material obtido pela Folha mostra que ele e Forcário se tratavam como amigos, trocavam mensagens cordiais e combinavam encontros em Brasília. No dia 17 de maio de 2024, Benedito escreveu a Forcário após o encontro o seguinte: boa noite, feliz em rever o amigo. Festa bonita, parabéns. Abraço, Benedito. Forcário respondeu: caro amigo, obrigado pelo carinho. Em seguida, ele sugeriu um novo encontro, dizendo: vamos marcar o charuto em Brasília. Em 2 de julho do mesmo ano, eles voltaram a trocar mensagens. Forcário chamou Benedito de grande amigo e propôs que se encontrassem na capital federal quando o ministro retornasse do Rio de Janeiro. Forcário escreveu: grande amigo, tudo bem? Vamos marcar encontro em Brasília no seu retorno do Rio. Benedito respondeu que chegaria no dia 29 e ligaria em seguida, além de ter acrescentado o seguinte: aqui, sempre à disposição.
0: Tem nada aí, hein? Tem nada aí. Ah, mas essa intimidade com um banqueiro, a época da conversa foi, não tinha nada contra ele. Na época da conversa não tinha nada contra ele. Foi mais ou menos nesse período que houve um seminário em Nova York promovido pelo Valor Econômico com o Banco Master. Veja a data aí pra mim. Se não me engano, foi por aí. E a grande estrela do seminário, adivinha quem foi? O Forcário. Até aí, agora, teve alguma coisa?
1: Uma das mensagens aqui é do dia 17 de maio de 2024. O evento a que você se referiu é do dia 15 de maio de 2024, 2 dias antes, no Hotel Plaza em Nova York.
0: É. Talvez até tenha sido isso. Aliás, dá uma olhada aí. Talvez até tenha sido esse evento. Ah, mas relação assim... vamos... Quem topa abrir tudo das conversas que tem com todos os ministros, com todas as autoridades, com todo não sei o quê? Empresário conversar com gente do judiciário, do executivo, do legislativo, isso é parte do jogo democrático, que não pode é comprar voto. Ou a gente volta para o paradigma das vestais. Porque veja, não tem aqui o Benedito pedindo isso que vocês vão ouvir agora para o Forcário. Quer ver? Quer ver? Não tem. Não tem. Estou falando o quê? Vai, solta. Gente, a música.
3: Irmão, preferi te mandar o áudio aqui pra você ouvir com calma. Bom, aqui a gente tá passando por um dos momentos mais difíceis da nossa vida, né? Não sei como é que vai ser daqui pra frente, como é que isso tudo vai acabar, mas tá na mão de Deus aí. E você também, eu sei que você tá passando por um momento dificílimo aí também, essa confusão toda. Você sem saber exatamente como é que vai caminhar isso tudo. E apesar de você ter dado a liberdade, Daniel, de a gente te cobrar, eu fico sem graça de ficar te cobrando, tá? Mas, enfim, não... é porque tá num momento muito decisivo aqui do filme. E como tem muita
0: parcial... Era só pra lembrar. Não tem isso, tá? Por enquanto. Eu tô dizendo que não tem. Eu não sei. Se tiver, arque com a responsabilidade. E tem uma coisa que tá deixando preocupada a campanha do Flávio. Flávio e Willer Thomas, o brother, e acendeu um sinal de alerta na campanha. Porque, ó, vai Bene, é mais amizade do que o goleiro Bruno com o Macarrão.
1: Sim.
0: Aquela coisa amor eterno.
1: Nem a força do tempo irá...
0: Nem a força do tempo. Irá apagar. Amor eterno. E o Willer Thomas não é um qualquer.
2: Olha. Em março de 2025, 9 meses antes de se lançar a corrida presidencial, o senador Flávio Bolsonaro embarcou em um voo com destino à África do Sul com familiares e também com alguns amigos. No roteiro de uma semana, que incluía um safari, estava acompanhado por Willer Tomás, advogado investigado, sob suspeita de envolvimento no escândalo do INSS com quem estreitou relações nos últimos anos. Além de viagens, a dupla passou a compartilhar imóveis, jatinhos e parcerias em processos judiciais. A amizade, porém, virou motivo de dor de cabeça para o candidato. No mês passado, Willer cedeu um apartamento na Vila Nova Conceição, na Zona Sul de São Paulo, para que Flávio utilizasse durante a campanha. A utilização do imóvel, revelada pela revista Piauí e confirmada também pelo Globo, foi alvo de questionamentos de adversários do senador no Tribunal Superior Eleitoral. O argumento é que o candidato deveria ter declarado como doação à campanha.
0: E tem mais coisa aí. A conexão, contudo, vai além dos apartamentos, viu, vai bem durante a campanha eleitoral.
1: Sim.
0: Depois da visita à África do Sul, que contou ainda com a companhia do senador Weverton Roche, outro alvo da investigação do escândalo INSS, os dois fizeram visitas a Portugal e França. Antes haviam voado juntos para os Estados Unidos. Tem imagem de safari, né? Os dois também estão naquela estranhíssima operação que resultou na retirada do uso da casa, daquela ilha, uma casa espetacular que acabou ficando com o Willer Tomás, uma operação que também contou com a ajuda de Flávio Bolsonaro, com a ajuda, com a presença de Flávio Bolsonaro, uma mansão espetacular, e o Richarlison, que foi da seleção, né, agora recente, perdeu o uso da casa, E a campanha está querendo que o Flávio se distancie.
1: Cadê?
0: Mas parece que não está dando muito. E é fonte de tensão. Né? Que são chapas... Eu entendo porque, viu, Isa, o Vólio Bene já me pagou muitas viagens.
2: Sim.
0: Primeira classe. Falar, ai, coitado, um idoso. O idoso precisa viajar, adora andar de avião. Porque eu, falar de um avião, tô dentro.
2: Sim.
0: Eu sou corajoso, meu aviãozinho, helicóptero, tô lá, qualquer coisa. Então, o Vólio Bene gosta de andar. A última vez que o Vólio Bene foi pro Japão, já foi umas 18 vezes, eu acho.
2: Só esse ano.
0: Estranho lá. Tem. Aí falou, rei, vão comigo. Eu falei, não, né, vou segurar a vela pra você, Vólio Bene, não vou, né. Agora, o Vólio Bene não é investigado. Não que eu saiba.
2: Não ainda.
1: Saiba também.
0: E aí tem outra coisa, né? Que vieram à luz as planilhas de um bicheiro e os aliados Frávio tudo lá. Tem uma hora que o verão de 42 volta, né? Vai lá.
1: Sim, planilhas encontradas pela Polícia Federal com um dos integrantes da nova cúpula do Jogo do Bicho do Rio de Janeiro apontam um pagamento de mais de 10 milhões de reais em propina para aliado dos bolsonaros. A informação é do ECL Notícias. O material foi achado pela PF durante a operação contra o bicheiro Adilson Oliveira Coutinho Filho, o Adilcinho, em novembro de 2022, durante uma das fases da operação Smoke Free, que investiga a venda de cigarros ilegais no Rio de Janeiro. Os registros foram analisados nesse ano na Operação Unicarne sobre o crime organizado na política fluminense. As planilhas de Adilcinho, reproduzidas pela PF, sugerem pagamentos para 61 pessoas. Quase todos são políticos ou partidos, mas em alguns casos o uso de codinomes impede a identificação dos destinatários de pagamentos.
2: Segundo a reportagem, a lista de aliados da família Bolsonaro com pagamentos na planilha de Adilcinho inclui o ex-governador do Rio de Janeiro, Cláudio Castro, com 3,63 milhões de reais. O ex-presidente da Assembleia Legislativa do Rio de Janeiro, Rodrigo Bacelar, 5,43 milhões, identificado pelo codinome Barba. O deputado federal Hélio Lopes, 323 mil reais. o ex-deputado federal e ex-diretor da ABIN, Alexandre Ramagem, com R$ 91 mil, o ex-secretário do governo Castro e candidato a deputado federal, Gutenberg Fonseca, com R$ 727,9 mil. Segundo a PF, as anotações do bicheiro revelam um esquema de cooptação de autoridades no estado do Rio de Janeiro pelo crime organizado. A relação de Adilcinho reúne ao menos 61 políticos, entre eles membros do Congresso e da Alerj, entre outros órgãos. A reportagem acrescenta que os pagamentos a agentes políticos somam mais de 29 milhões. A investigação não explica quando eles teriam sido feitos.
0: O Flávio teve muito problema para fechar a chapa no Rio de Janeiro. Isso aqui não é opinião, tá? Coisa objetiva. Porque virou uma coisa meio assim, vai, Ben e Isa. Quem não está preso ainda estará.
1: Sim.
0: Ou inelegível. A mais absurda das relações, a coisa mais absurda que se viu ali, para surpresa até mesmo dos adversários dessa turma do Rio, foi o caso do Rodrigo Bacelar, que era presidente da Alerj, da Assembleia Legislativa. Aliado, amigo de fé, irmão, camarada de Flávio. E um quadro. Não é assim, fez operações com gente que também fez operações com o Comando Vermelho. Não, quadro do Comando Vermelho, está em presídio de segurança máxima. Presídio de segurança máxima. Era inicialmente o candidato do Flávio ao governo do Rio. Nós chegamos relativamente perto de ter o Comando Vermelho no governo do Rio. Sendo, e aqui não vai nenhuma acusação, aqui é matéria de fato, sendo que a cúpula da segurança pública do Rio de Janeiro no governo Cláudio Castro era toda feita pelo próprio Flávio, era o Flávio que escolhia. O Flávio mandava na segurança pública do Rio de Janeiro. Quando se operou aquele morticínio, a coisa é tão sofisticada que o Rodrigo Bacelar viu o morticínio como quadro da organização e, obviamente, não ia protestar. Porque, afinal de contas, quem estava morrendo ali era o topo da organização criminosa? Não, né? Eram os cooptados. Aquele morticínio que teve o apoio de muitos órgãos de imprensa. Teve até gente com fama de progressista, mas que ultimamente está mais gagado que progressista, apoiando. E o pior é que se a gente não se envergonha depois. Nem vem para falar, porra, falei merda. Esse Rodrigo Bacelar aí, ó, que no dia 4 de julho do ano passado, estava com o Flávio Bolsonaro. Né? Tava com o Flávio Bolsonaro, tranquilão, lá em Angra dos Reis, fazendo piadinha, um falando da calça hétero, outro, não sei o quê, agora é trabalhar, e depois tem os dois batendo papo à beira-mar. Né? Na linha o barquinho vai, a tardinha cai. Dia com perdão. Tá aí, ó. Põe o vídeo aí, vamos lembrar. Rodrigo Bacelar e Flávio.
4: Fala pra gente aí sua presença nessa resenha aqui convocada pelo Alexandre Martins.
5: Aqui é um craque, um perfeito amigo e essa cidade é maravilhosa.
4: Fala aqui, Bacelar, quero saber aqui. Eu quero saber essa resenha aqui.
5: Essa calça do Rodrigo.
4: Essa resenha aqui.
5: Essa resenha é a calça do Rodrigo Amorim, retrata esse momento aqui agora.
6: Porra, calça hétero, porra.
5: É um almoço entre amigos num lugar bonito, com o melhor prefeito
6: do Brasil, tá aqui, ó. A cidade mais bonita do mundo.
4: Agora e o governador exercício dando canetada, tirando os outros assim.
6: Já passou.
4: Não passou, não.
6: Ontem.
4: Como é que passou?
6: O cara oficial hoje é outro. Vamos trabalhar. É isso, tem que fazer o que tem que fazer e tá feito. Vambora.
4: E aí, tem o apoio do governo? Como é que tá isso? Todo mundo conversou contigo?
6: Vai conversar na volta, tem que ter reunião. Na volta, só na volta.
4: É? Então tá bom.
0: Olha aqui, ó, Rodrigo Bacelar. Olha lá, e aí aparece quem tá na rádio, os dois batendo um papinho. Vocês já imaginaram o Lula batendo um papinho assim? E eu acho bacana essa gente, organizações terroristas, criminosas, organizações terroristas. Aí aparece o vídeo bombardeando organizações terroristas. Opor-se à designação de organização terrorista é um dever de qualquer governo decente, porque isso permite a intervenção. Para quem conhece a legislação americana a respeito, sabe disso. Né? E, no entanto, tinha esse troço. Mas olha, é mais surrealista do que algumas cenas de 100 anos de solidão, que, aliás, tem a série, né?
1: Isso.
0: Que eu acho muito bem filmada, tal, mas eu acho que quem não conhece o livro não entende nada. Mas aí também... É o que tem. Eu não tô... Não estou inventando, entende? As coisas são assim. Lula! Presidente Lula! Cuidado com a casca de banana de maus conselheiros. E agora nós vamos falar um pouco de Supremo, por um outro ponto de vista. Porque teria chegado, teria tido coisa assim de... O presidente teria reclamado do Dino até. Não sei quem vazou isso, quem plantou isso. Eu adorei. Ah, o Dino teria sido irônico. A ironia é uma forma superior de inteligência quando bem feita. Né, Vibe? É. Imagina. Dei um copo de sangue a este canibal que ele está com sede. Usei essa semana aqui. É uma ironia, né? Do cara contra o Marra, que adorava cortar a cabeça. Sim. Depois perdeu a cabeça, coitado, mas o que falou isso? Mas o Marra morreu antes. É uma ironia. Manon Roland indo para a guilhotina. Oh, liberdade, quantos crimes se cometem em teu nome. É uma ironia. Amarga. Como eu já disse, né, Valio Bene, você sabe que eu duvido um pouco dessa gente que diz grandes frases quando vai morrer, né?
1: Sim.
0: Eu acho que é, se fala assim, ela estava se cagando todo. Eu acho mais crível, mas...
2: Sim, faz mais sentido.
0: Não faz mais sentido, né? Assim, porque ou o esfíncter trava de vez ou...
2: Ou libera tudo.
1: É. Tem uma iluminação, assim.
0: É. Mas sei lá, né? De repente tem... Como é que é do Tchê? Mais ou menos assim. Pode atirar, estarás matando um homem. Ah, vá. Falava, não, não faz isso, não. Eu sou um cara bacana. Mas vai lá, Lula. Cuidado com a casca de banana de maus conselheiros. Vai lá.
1: Antes de um evento no Rio, Lula concedeu uma entrevista à Rádio Tupi e falou sobre a necessidade de consertar o STF e citou que 5 ministros estariam envolvidos com o caso Master. A gente vai ouvir o que disse o presidente.
7: Como é que a gente vai consertar a Suprema Corte? Eu agora quero rediscutir, tem que ter uma reforma no Poder Judiciário. Mas antes de fazer essa reforma, nós temos que resolver esse problema. Está todo mundo ali. Ali você tem 5 ministros que estão ligados direto e indiretamente. Veja, a bronca que o Flávio Bolsonaro tem do Alexandre Moraes não é por causa do Banco Mata, é por causa da prisão do pai dele. Ninguém está defendendo o contrato que o Alexandre de Moraes fez com o Banco Master. Ninguém está defendendo que a pessoa, o Toffoli, que fez acordo com o Banco Master. O que nós estamos defendendo é que quem quiser ir para a Suprema Corte não pode querer ser rico. ali é um sacerdócio. As pessoas precisam efetivamente saber que ali, sabe, é a instância mais sublime do nosso país, a mais forte. Quando ela decide, ninguém pode fazer mais nada. Então ela tem que ser muito séria, tem que ter muita ética, sabe? Então, isso tudo, sabe, está apodrecendo.
0: Como diria Jack, vamos por partes. Temos de consertar o Supremo. Nós quem? O Brasil, o governo, vai ter uma... vai partir do governo uma proposta original de reforma do judiciário, que na verdade tem de passar pelo próprio judiciário para que possa avançar, o que é correto, porque senão caracteriza uma interferência de um poder no outro. Tem que ver. Agora, eu aconselharia o presidente a ficar longe desta questão. Quem é que está dando maus conselhos, hein? Fique longe. A pesquisa Datafolha, que saiu ontem, escrevi hoje a respeito, vale bem, Isa, indica que essa histeria que toma conta, ela está mais na imprensa do que no eleitorado. Ah, não, mas quando dão entrevista, falam sempre que querem corrigir tudo, mas as pessoas querem corrigir, é bom que queiram corrigir, até o cara que corta a mortadela para você na padaria. Às vezes ele não quer tirar aquela casquinha da mortadela, vale bem, que depois a gente come e fica aquele fio incômodo na boca. Né? Já aconteceu com todo mundo. E você fala, quem foi que comprou essa mortadela? Onde? Nunca mais. Porque tem que tirar a casca. Não pode começar a dar mortadela para você cortar a partir da bundinha, tem que cortar no meio. Tem gente que não faz direito. As pessoas querem mudar sim. E eu não estou tratando com menoscabo, com desprezo a questão. Acho que é importante, mas é uma questão da qual o Lula tem que ficar longe. Isso é um problema. Ah, mas é que o Alexandre é ligado ao Lula. Não, não é. É mentira isso. Fosse o Lula, não estaria falando desses negócios. O Alexandre é ligado ao Lula porquanto o Alexandre encarnou a defesa da democracia e isto era do interesse do país e do Lula, porque senão talvez tivesse sido morto. Ele, o Alckmin, o próprio Alexandre. Porque esse era o plano, escrito. Mas aí fala de 5 ministros. O Flávio já falou que quer trocar 5. Espero que não fique esse negócio assim. O Flávio quer trocar 5 e o Lula quer trocar 5. Não, o Lula não tem o controle dos ministros que ele indicou, ou que o PT indicou. A prova de que não tem é que em 2018, eu já disse aqui, 5 indicados do PT lhe negaram habeas corpus preventivo. Dos 6. E ele foi preso logo depois. E dos 5 que dariam habeas corpus, 3 não eram indicações do Lula. As indicações do Lula não têm a fidelidade que têm os indicados do Bolsonaro, André Mendonça e Nunes Marques. Carmen Lúcia foi indicada pelo Lula, ela ficou segurando 2 ADCs que poderiam ter tirado o Lula da cadeia. É que ela estava pensando em fazer alguma frase de efeito, assim, bombástica, para não desagradar as pessoas na padaria quando ela vai comprar pão. O que o Lula tem que se meter nisso? Quem aconselhou? Vai ver lá o Datafolha. Fique longe disso. Cuidar do governo, cuidar da campanha. E deixa lá o Supremo. Sim, o Supremo não obedece o Planalto. Saem 500 matérias dizendo, eu li, Planalto prevê, como é que é? 5-3, sei lá, contra Alexandre. Gozado que nesse 5-3 tem até o voto do próprio André Mendonça, que o próprio Fachin já disse que era impedido. Plantação. Tá querendo atravessar a rua para comprar problema? E aí, é isso que eu leio, que teria havido uma insatisfação com Flávio Dino. Mas justo aquele, Vólio Bene, que mais me excitou a inteligência. Justo aquele que, torcendo para o Botafogo no Rio, torce para o Corinthians em São Paulo. Olha, eu também faço ironia. Tem gente que até leva a sério quando eu falo que eu sou bonito, mas aí é sério mesmo. Mas, de qualquer modo, eu quero que pareça ironia. É. Entendeu, Isa?
2: Sim.
0: É. O que tem aí?
2: O presidente Lula teria se queixado a aliados por causa da atuação do ministro do STF, Flávio Dino, durante a sessão na última terça. As informações são da Folha. A reunião foi classificada por Lula como um show de horrores. Segundo relatos, o presidente reclamou não só do pedido de vista, mas também do tom zombeteiro adotado pelo seu ex-ministro da Justiça durante a sessão. Na avaliação do presidente, a conduta de Dino não foi condizente com a gravidade do debate e de suas implicações para o país. A um interlocutor, o presidente disse esperar que, por sua trajetória política, Dino tivesse sensibilidade para entender o que estava em jogo naquele momento.
0: Nossa, esse off está quase assinado. Vale bem. Uhum. Bullshit! Qual ironia do Dino? A única brincadeira que ele fez ali foi pedir para ver um vídeo do Porta dos Fundos. A única. E o Vólio me informa que o Dino é Sampaio Correia no Maranhão.
1: É, bastante.
0: É. A única brincadeira que ele fez ali, o resto foi muito sério. É, alguém precisa explicar ao presidente, e pelo visto não vai ser a Advocacia Geral da União, Jorge Messias, que quem não tinha rito, como eu adverti aqui desde os dia 9, era o Edson Fachin. Alguém precisa contar para o presidente que o Edson Fachin disse que era matéria penal. Se era matéria penal, ele deveria ter seguido os rigores da Lei 8.658. Alguém precisa explicar isso para o presidente. Alguém precisa explicar para o presidente que o Edson Fachin disse que a matéria do dia era sim ou não ao parecer da Procuradoria-Geral da República, que dizia padecer aquela coisa de uma dupla nulidade a PET do André Mendonça. Alguém precisa dizer ao presidente que quem desrespeitou todas as regras do jogo, inclusive quando avocou para si todas as relatorias, foi o senhor Edson Fachin. Como Flávio Dino deixou consignado. Mas então, o que o Edson Fachin tem a seu favor? Editoriais sanguinolentos. Sem qualquer amparo na lei. Ah, mas tem uma hora que a gente abre mão da lei, Vólio Bene, em nome da justiça. Vá falar isso para linchadores e para o Esquadrão da Morte. Comigo não, violão. Não gostaram da atuação do Dino? Pois eu aplaudiria ainda agora de pé. Por quê? Alguém ficou chateado porque ele demonstrou que o Edson Fachin não conhecia nem o regimento interno no que respeita aos apartes? Além de não saber nada de direito penal? Com a devida vênia. Vamos para os comerciais.
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0: Muito bem, Milton Leite se entrega, Dinheirama, parece que tem até passagem subterrânea, gente, parecendo o filme Breaking Bad. Vai, vamos lá.
2: O ex-vereador e ex-presidente da Câmara Municipal de São Paulo, Milton Leite, do União Brasil, se entregou à polícia hoje à tarde em uma delegacia de Mogi das Cruzes, na Grande São Paulo. Alvo de um mandado de prisão temporária na Operação Vectura Corrupta, realizada ontem, Milton estava foragido. Ele afirmou que estava viajando e que retornaria para provar sua inocência. Ele se apresentou acompanhado de um advogado. O ex-vereador é investigado por suspeitas relacionadas à atuação do PCC no setor de transporte público da capital. Segundo os investigadores, ele seria responsável diretamente pela operação de algumas empresas que estariam sob controle do PCC, além de ser o dono de fato da Transwolf.
0: Transwolf que já andou, quando menos, se pode dizer, tendo problemas nessa área, né?
1: Sim. A Polícia Civil e o Ministério Público encontraram, como você disse, uma espécie de passagem secreta entre dois imóveis ligados a Milton Leite durante essas buscas em Sorocaba, no interior paulista. As autoridades apuram a possibilidade de ter ocorrido um vazamento da operação, uma vez que Leite ficou mais de 24 horas foragido. De acordo com a Polícia Civil, uma casa pertence a um assessor do ex-parlamentar e a outra residência seria do próprio ex-vereador. As autoridades receberam informações de que Milton Leite pudesse estar escondido na cidade, mas os policiais e promotores não o encontraram no local. A pessoa que estava no imóvel não soube explicar a origem deles. Foram apreendidos R$280 mil, outros US$89 mil dentro de malas. Esses recursos, então, não tiveram explicação. Ao todo, os valores superam a marca de R$700 mil. A polícia não sabe a origem dos valores e investiga se são de Milton Leite.
0: Isa, mais um que, como vale bem, ele não confia em banco, né?
2: Não.
0: Isa, vai que o banco quebre. E aí o vóio fica com. Vocês sabem, sempre... Primeiro, eu não estou afirmando que é tudo verdade, que se apure, né? Mas os indícios que estão de posse da polícia e do Ministério Público são um pouco arrasadores. E esse é um comentário que está na cidade faz muito tempo. Muito tempo. Né? Mas Milton Leite sempre teve voto, influência e poder para, se quisesse, vale o bem, ser deputado federal. Ele nunca quis. Parece que a coisa tinha assim: prefiro ser o primeiro numa vila, mas essa vila sendo São Paulo, a ser um dos 513 em Roma. Pra quê? Quando aqui ele tinha todo o poder, né? E aí aquelas coisas, ele sempre foi alguém que passou a mão na cabeça de pessoas para entrar aqui em certos círculos de São Paulo. O próprio Tarcísio reconheceu isso, né? Tem dois filhos dele agora candidatos, né? Tarcísio na linha: quando vim para cá ele me abraçou. Algo como gente que conhece gente, gente que cuida de gente. E parece, bom, certamente a sua defesa vai dizer que não é bem assim. Eu acharia ótimo que não fosse, sabe? Porque ele atingiu um patamar muito importante na política da cidade. Agora, os indícios reunidos pela polícia e pelo Ministério Público chegam a ser assustadores. Isso é só uma evidência, é isso aí.
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0: Muito bem, estamos de volta. Vamos falar do Bolsa Família. O Vale Bene agora está pensando em enfiar o pé na jaca já. Esse Vale Bene é fogo, ele quer gastar tudo de uma vez.
2: Olha, aí, que tem muito, céu. Hein?
0: É, tem muito, vai. Vamos lá.
1: Sim, a gente vai trazer as informações porque o ministro André Mendonça, vice-presidente do Tribunal Superior Eleitoral, rejeitou uma ação em que o deputado federal e candidato à reeleição Zé Trovão, do PL, aliado do senador e candidato à presidência da República Flávio Bolsonaro, questionava o reajuste do Bolsa Família. A gente tratou rapidamente desse assunto ontem. Mendonça, sorteado relator, mencionou decisões anteriores, segundo as quais um candidato a deputado federal não tem legitimidade para apresentar uma ação contra um candidato à presidência, uma vez que os dois cargos são disputados em circunscrições eleitorais diferentes.
0: Ah, que mais? Vai, vamos avançar e depois eu falo tudo de uma vez.
2: Após criticar o reajuste no Bolsa Família anunciado ontem pelo governo Lula, o senador Flávio Bolsonaro afirmou ainda na quinta-feira que manterá a correção de 15,04% do programa caso vença a eleição presidencial. Antes, o senador chamou o reajuste de Lula de ilegal. O presidenciável depois afirmou o seguinte: está achando que vai comprar o voto do pobre dando mais R$90 por mês? Além de manter esse reajuste, vou fazer muito mais. Flávio também elogiou o aumento dado pelo pai, o ex-presidente Jair Bolsonaro, sem dizer que a medida também foi tomada pelo antecessor de Lula em período eleitoral. O ex-presidente reajustou o valor do benefício em agosto de 2022 em 50%, de 400 para 600, e mudou o nome do programa social.

0: correção. Correção da inflação não tem ganho real, não tem aumento de despesa. Aliás, o Felipe Salto, nosso amigo Felipe Salto, querido, já apontou isso desde ontem. Hã? Não tem aumento de despesa. Não tem programa novo. Não tem programa novo. Zero de programa novo. Nenhum. Isso é diferente, como notou o Dario Durigan ontem, isso é diferente do que fez o Bolsonaro com a PEC que o próprio Paulo Guedes chamou de PEC kamikaze. Porque era aumento real e tinha um monte de coisa nova, auxílio caminhoneiro, auxílio não sei o que, auxílio taxista, despesas novas. E qual foi o truque? E qual foi o truque que se recorreu para aquilo? Nós vamos declarar uma lei de emergência em razão da elevação do preço do combustível. E com lei de emergência a gente pode furar o teto em 42 bilhões. Hoje existe espaço fiscal para isso, como também apontou o Felipe Salto. Então a lei de responsabilidade fiscal não está sendo ferida. Mentira. Não. E existe espaço fiscal. Também a lei eleitoral, nesses casos, permite. E aí, claro, o Flávio se apressou a dizer, olha, eu não tenho nada com isso, não fui eu não, hein? Foi o Zé Trovão. Estão tentando comprar o voto do pobre. Aí, vale bem, tem uma coisa engraçada. Quando o Bolsonaro aumentou o Bolsa Família, na boca da urna, sabe o que o Lula falou? Eu defendo. Não falou contra, não. Agora eles estão falando contra, né? E claro, as nossas, o Caiado, às vésperas de uma eleição, você vê uma atitude populista como essa daí, Vai Bene, vou ter que falar dos seus amigos aqui. Cadê o livrinho? Cadê o livrinho dos amigos do Vai Bene? Cadê? Cadê? Usei hoje, porra. Cadê? Não tá aqui por cima, não vai achar. Né? É uma atitude populista. Achei.
1: Cultural.
0: Uma atitude populista. Vamos falar de populista. Uma atitude populista como essa. O Zema também para Tatiaia. Está vendo que está tendo uma imagem cada vez pior devido à conexão dele com os bandidos do Supremo. Nós vimos o Lula levar uma bronca minha hoje por causa do Supremo. Bandidos do Supremo? Bandido é quem mantém benefícios fiscais estando no governo para o grupo empresarial de que é sócio, né? Além de, eventualmente, um bandido gramatical, né, que fala eu ouvo. Essas acusações de populismo, vamos falar das canetinhas? Que também tá. Nossa, olha a Vai Bene hoje. Tem um grupo discutindo que até ouvi, mas as pessoas têm um borborigmo estertoroso, assim. Entendeu? Precisa tomar Luftal, precisa tomar uma simeticona. Que o borborigmo pode, assim, dar aquele nó nas tripas, né? E aí, a turma da obesidade? Vai,
2: O presidente Lula anunciou ontem que pacientes com obesidade vão receber o tratamento com canetas anti-obesidade, mais conhecidas agora como canetas emagrecedoras, pelo Sistema Único de Saúde. A oferta, cujo início não foi informado, será mediante prescrição médica e indicação e seguirá critérios de saúde estabelecidos pelo Ministério da Saúde. O anúncio foi feito durante visita ao novo complexo industrial da farmacêutica brasileira Eurofarma, localizado em Montes Claros, Minas Gerais. Na ocasião, Lula disse o seguinte: essa canetinha vai ser utilizada para cuidar de graça das pessoas que tenham obesidade, quando o médico detectar que um homem ou uma mulher tem problema de saúde. A Eurofarma é fabricante do Povistra, semaglutida biológica produzida em parceria com a Novo Norte, que tem um tratamento de obesidade também disponível. Lançado em outubro do ano passado, o medicamento injetável está à venda e custa entre R$ 400 e R$ 1.100. Os valores variam de acordo com a dose e com o programa de fidelidade da empresa.

0: Oh, vejam só, assim, aí vamos para o livrinho primeiro. Do que falamos quando falamos de populismo? Tomás Zickman de Barros e Miguel Lago. Um deles foi o Tomás, né, que
1: Isso,
0: estudou
1: estudou
0: com você,
1: comigo na
0: Wolfgang?
1: escola, é.
0: Isso. Geralmente a gente chama-se populismo aquilo que interessa ao grupo político que não é o nosso, especialmente quando é alguma coisa que beneficia a população pobre. Então se chama populismo. Gozado que ninguém chama populismo, vale bem, eu nunca ouvi chamar de populismo manutenção de subsídio, de desoneração. Eu até compreendo, porque para ser chamado de populismo, tem que, de algum modo, ainda que de maneira na cabeça deles negativa, atender a interesses dos mais pobres. Geralmente essas coisas de que eu falo não interessam aos mais pobres, né? Interessa aos nababos. Não, se for assim, eu sou favorável, sim. Porque a obesidade não é um problema, a obesidade é um hub de problemas. Muitos problemas ao mesmo tempo. Mas, bom, tem um aspecto que depois vocês estudem que envolve inflamações, e esses remédios têm um poder sobre as questões inflamatórias que. Agora, tudo tem que ser com indicação médica. Ainda mais porque será pelo SUS, se for, para caso específico. Não acho, Valdir. Ah, apareceu um. Ah, eu vou fazer a piada, não vou resistir. Ah, eu quero emagrecer 2 quilos. Porque, assim, todas as mulheres que eu conheço querem emagrecer pelo menos 2 quilos. Nem que elas sejam esqueléticas, elas querem emagrecer 2 quilos. E quase todos os homens gostariam de ter pelo menos 2 centímetros a mais.
2: Eita.
1: De altura, né? Claro que você está falando.
0: Hã?
1: De altura, claro que você está
0: De
1: falando.
0: altura,
2: Sim.
0: claro, não, de
2: De
0: altura, de
2: cabelo.
0: altura. Eu não, porque eu já sou bem alto, mas enfim, as pessoas até se surpreendem quando vêm, viu, Valdir? Ele fala, nossa, eu não achava que era tão alto. Para isso, assim, para a vaidade, não tem que ter grana pública. Agora, sendo um problema de saúde, sim. Ai, populismo! Tá. Tá bom. Vai pro debate. A democracia é bacana. A democracia é bacana por causa do debate. Vixe? Eu sou favorável ao debate. Vai lá, fala, é populismo, não tem que dar isso pra ninguém. Não tem que dar, corrigir Bolsa Família, não tem. Tem que ser firme. Mas tem que ser. E aí, olha, deixa eu dizer uma coisa: o Renan Santos é contra, ele recorreu e tem coragem de dizer que é contra. Obviamente, eu sou contra a opinião dele no Bolsa Família. Mas ele diz. Agora o Flávio tá com medo. Não, compreensível também. Porque, afinal de contas, o modelo deles, do Flávio, é o Milei, né? E ele tem que esconder isso das pessoas. É isso aí.
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0: Rapidinho, a defesa de Vorcaro entrou com pedido de revogação da prisão preventiva, afirma que há precedente no STF que impõe ao juízo competente o dever de reavaliar de forma fundamentada e atual a subsistência de seus pressupostos. E é verdade, existe mesmo, né? Talvez o Mendonça saiba de mais coisas e como que a gente não sabe, né? Mas o Vorcaro conserva ainda o poder de interferir nas investigações? Se não conserva, ele e qualquer outro, não representando perigo iminente à sociedade, tem que ser solto e esperar o julgamento. Ou não? Não? Prisão indefinida, de sorte que vire antecipação de pena? Aliás, eu sempre defendi isso para qualquer um, eu deixo claro. Entende? É isso aí.
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1: O Vale Bene, que é meu chefe aqui, sabe que hoje de manhã eu disse que o reajuste do Bolsa Família era absolutamente legal, né, Vale Bene?
2: Sim.
1: E sim, no comentário. E o ministro Gilmar Mendes agora, ele era... O ministro Gilmar Mendes decidiu nesta sexta que o decreto que reajusta o valor do benefício do Bolsa Família não fere as regras eleitorais e regra nenhuma. A Advocacia-Geral da União pediu nesta sexta que o Supremo reconhecesse que o decreto é legal, e foi o que o Gilmar fez justamente com os fundamentos legais que eu dei hoje de manhã, que eu dei agora há pouco. Ô, Vale Bene, você já sabe que o Gilmar Mendes escreve meus textos e eu escrevo as sentenças dele, não sabe? Sabe,
2: todo,
1: né?
2: Todo mundo sabe,
1: é isso. Todo mundo sabe. E que eu sou um dos ministros do Supremo indicados na próxima. Então, é isso aí.
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1: Com o excelente Andrei, com o competente Andrei, com o vilipendiado Andrei, Lula fala em retomar áreas que estão sob controle do crime no Rio de Janeiro. Vai lá.
3: O presidente Lula lançou hoje, no Rio de Janeiro, um plano de ação integrada com o governo estadual para tentar retomar territórios que atualmente são dominados por organizações criminosas, como facções, milícias, jogo do bicho. O anúncio foi feito pelo presidente e pelo governador interino do Rio, Ricardo Couto. Eles estavam presentes na sede da Polícia Rodoviária Federal em Irajá, zona norte do Rio, acompanhados do prefeito da capital fluminense, Eduardo Cavalieri, do diretor-geral da Polícia Federal, Andrei Rodrigues, do ministro da Justiça, Wellington Lima e Silva, e dos secretários de Segurança Pública Nacional, Francisco Lucas Velos, e estadual, Vitor Carvalho dos Santos.
1: E aí tem o Lula falando. Vamos tem lá, vamos o que ele falou, vai.
4: Esse é o compromisso nosso, deixar o Rio de Janeiro livre da bandidagem, para que a sociedade possa se movimentar com essa tranquilidade. Se esse projeto der certo, a gente vai começar com algumas coisas importantes. Primeiro, sufocar a logística e a mobilidade do crime. Esse é o primeiro passo desse pacto que nós estamos fazendo. O segundo, retomar os territórios. E o terceiro, é fortalecer o papel e a capacidade das capitais e das cidades com mais habitantes. Veja, nós descobrimos uma coisa importante, gente. Veja, o primeiro presídio federal de segurança máxima neste país foi eu que fiz. Os 6 que tem federais foi todo feito no nosso governo, ainda quando o Márcio Tomás Bate era ministro da Justiça. Nós agora descobrimos o quê? Nós temos 138 presídios, que os comandantes dos crimes moram lá. E nesses 138 nós vamos transformá-los em presídio de segurança máxima. A gente vai colocar dinheiro, vai aparelhar o Estado, aparelhar a Polícia Estadual, o advogado para visitar o preso tem que ter critério, ninguém pode mais ter celular e não saber quem deu o celular. Como é que alguém consegue entrar na cadeia com celular e ninguém sabe quem foi?
1: Os presídios federais todos foram feitos pelo PT mesmo, governo do PT. O último foi entregue pelo Temer, mas 70% construído no governo Dilma, aqui de Brasília. Sim, isso é fundamental. A gente sabe. E a gente sabe que não é com propostas mirabolantes na linha aprende todo mundo, modelo Bolquer, essa bobajada. A maioridade penal aos 14 anos. Este absurdo absoluto que anda por aí. Né? E o Lula disse, terrorista mesmo foi quem fez o 8 de janeiro. Vamos lá.
2: Nessa mesma ocasião, no mesmo evento, Lula afirmou que o ex-presidente Jair Bolsonaro fez parte de um grupo terrorista ao planejar um golpe. Em 2022, a gente vai conferir o que disse o presidente Lula.
4: Nós precisamos ganhar do crime organizado. Eu não aceito a ideia de que as facções bandidas são terroristas, como diz o Trump. Quando o Trump fala em terrorismo, ele fala em terrorismo de Estado. Ele fala da luta pela briga pelo poder. Quem era isso? Era o Bolsonaro tentando dar o golpe de 8 de janeiro. Isso é terrorismo. pensando em matar Lula, Alckmin e matar até o Alexandre Moraes. Esse era o plano. Isso é terrorismo de Estado. Agora nós estamos falando de terrorista na periferia. Porque esses bandidos, eles são terroristas para a família que mora no bairro, para as pessoas que estão na escola, para as pessoas que querem dançar num bailinho qualquer na periferia, para as pessoas que têm que pagar pedágio por conta do gás, que têm que pagar pedágio por conta dos benefícios que o governo oferece. Esse é terrorismo. Que vive todo mundo assustado. Desde uma criança levantar cedo para ir para a escola, o pai e a mãe. Esse nós vamos desocupar o território.
1: E lembrando que isso que o Lula está chamando de terrorismo, e que eu estou chamando de terrorismo, assim, uma coisa é você falar que a prática violenta é uma prática terrorista, e eu lembro que as facções têm uma pena maior no Brasil, a lei das facções é uma pena maior a esses criminosos do que a pena que existe propriamente para o crime de terrorismo. Né? Salvo engano, ele não falou aí que crime de 8 de janeiro que foi terrorista, não, né? Ele falou isso também, mas não está nesse trecho, né? É, não estava nesse trecho, né? Porque só para falar que a tarja tem que corresponder ao que... Mas ele falou isso também. E uma correçãozinha aí, o presidente falou em 6 presídios federais, são 5, tá? E quando ele falou, quando eu vi 6... Eu tinha certeza de que eram 5, fui verificar aqui e são 5. Catanduvas, Paraná, Campo Grande, Mato Grosso do Sul, Porto Velho, Rondônia, Mossoró, Rio Grande do Norte e o de Brasília. Né? E sim, há todo um discurso errado sobre segurança pública, porém, que acaba seduzindo muitas vezes as pessoas. E grandes besteiras podem ser feitas. Eu estou pulando a 15, vamos para a 16, para a gente encerrar. Vamos lá. Soberania volta a ser tema de campanha de Lula. Ora.
3: A relação entre Brasil e Estados Unidos e a soberania nacional tinham perdido espaço na campanha presidencial, mas voltaram ao centro do debate político após a divulgação das condições apresentadas pelo governo americano de Donald Trump para rever o tarifaço imposto ao Brasil no ano passado, além da nova ofensiva do deputado federal cassado Eduardo Bolsonaro junto à Casa Branca em busca de sanções contra ministros do STF. Segundo o G1, a avaliação da campanha do presidente é que o assunto voltou a favorecer o petista e deverá ser explorado nas próximas semanas, especialmente às vésperas da viagem de Lula a Nova York para participar da Assembleia Geral da ONU, cuja sessão de abertura será realizada na próxima semana, em 22 de setembro. Soberania também deve aparecer no discurso que o presidente fará na abertura dos trabalhos do encontro, tradição reservada ao chefe de Estado brasileiro.
1: E vai aparecer e, bom, e está lá o Eduardo Bolsonaro fazendo as campanhas para punição a juízes brasileiros, todo orgulhoso disso, né? Documento nos Estados Unidos indicando que o tarifaço buscava, sim, de algum modo, beneficiar Trump. A própria campanha do Flávio está preocupada com isso e acho que ainda das entranhas da terra verdades aparecerão de coisas que não contaram para Isa ainda, nem para o Vólio Bene, mas o Unhudo... Que tem certa capacidade de premonição, já sabe. E eu acho que vai ser do balacobaco. Até a gente vai se surpreender. Não sei. A ver. Né? Beijo. Até segunda. Tchau.

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5: Agora 3 horas e 30 minutos. A gente fala de pesquisa eleitoral porque pesquisa Datafolha divulgada nesta sexta-feira mostra que 38% dos eleitores consideram que a crise no Supremo Tribunal Federal prejudica a campanha do presidente Lula, enquanto 31% dizem que Flávio Bolsonaro do PL é o mais afetado. Vamos lá aos números. Como eu informei, a crise no Supremo Tribunal Federal prejudica, segundo a pesquisa, 38% da campanha de Lula, 31% de Flávio Bolsonaro, 2% de Ronaldo Caiado, 2% de Renan Santos, 1% de Augusto Cury, 1% de Romeu Zema. Os outros candidatos não foram citados nesta pesquisa. Todos, 5% segundo a pesquisa, não prejudica os candidatos, 25%, 14% respondeu naquela opção de não sabe. O levantamento foi encomendado pelo Globo e pelo jornal Folha de São Paulo. O Datafolha ouviu 2.002 pessoas de 16 anos ou mais entre os dias 15 e 16 de setembro, a margem de erro de 2 pontos percentuais para mais ou para menos, e o nível de confiança de 95%. O número de registro no TSE é o BR-04029-2026.
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0: Ótima noite, ouvinte Band News FM, ligado e sintonizado por aqui na nossa programação. Está no ar o Band News na área. Vamos juntos por aqui, projetando uma semana importante de Campeonato Brasileiro. Depois teremos uma pausa no calendário de 15 dias aproximadamente para a realização dos amistosos na data FIFA, a seleção brasileira com compromissos lá do outro lado do mundo. A gente certamente vai falar muito sobre isso na semana que vem, mas antes temos ainda mais uma rodada do Campeonato Brasileiro e claro que a gente também vai analisar tudo que ocorreu aí ao longo da semana nas competições continentais, definição das semifinais de Copa Sul-Americana, Copa Libertadores da América. Ontem o Flamengo, o último brasileiro a garantir a classificação, e não foi como o torcedor esperava no estádio do Maracanã. A gente vai falar sobre isso aqui ao longo do Band News na área, contando com a sua participação, você ouvinte que vai mandar o seu recado para cá no 11 999 592 100. 11 é o nosso código de área para você ouvinte fora de São Paulo, 999 592 100. Estamos ao vivo também lá pelo YouTube da Band News FM, você acompanha a nossa transmissão com imagens e pelo chat também pode mandar o seu recado pra cá. Hoje, com mesa cheia aqui nos estúdios da Band News FM, estaremos com a mesa completamente lotada na próxima hora e mais 17, quase 16 minutos nesse Band News na área. Vou começar aqui da minha esquerda pra direita. Bernardo Ramos!
1: Opa!
0: Há quanto tempo, hein? Tudo bem, Bernardo?
1: Tudo bom? Um abraço, quanto tempo?
0: Noite.
1: Você só folga, né?
0: Ah, lá, mais um. Calma aí que a chefia tá ouvindo, não fala isso, não. Tudo bem, bom, Berninha? Bom. Um abraço.
1: Eu até lhe perguntei aqui, você que é o nosso especialista em surf, sobre Miguel Pulpo.
0: É.
1: Estou vendo aqui no UOL, brilha no fim, vence Igarashi e é campeão na etapa de Trestles. Onde fica Trestles?
0: Na Califórnia, San Clemente, ali bem próximo a Los Angeles. E vitória importante do Miguel Pulpo, né? Porque ele bate de virada o Kanō Igarashi no finalzinho, né? Pra quem não se lembra, o Kanō Igarashi é aquele japonês que causou a repercussão toda na semifinal dos Jogos Olímpicos de Tóquio em 2020/2021. Aquela classificação, assim, bem esquisita que ele teve sobre o Gabriel Medina, né? Esquisita aqui pra manter a delicadeza ainda, mas o Gabriel foi assaltado aquele dia. E aí, desde então, a torcida brasileira e o Kanō Igarashi, claro, nem nada tem a ver com isso. Decisões
1: não
0: ali
1: tem?
0: Da arbitragem. Não tem. Não
1: Posso
0: tem nada a ver
1: com
0: isso.
1: Posso usar o aditivo que você
0: Pode.
1: Usou antes de entrar no ar, não, em relação ao Igarashi?
0: Eu já esqueci o que eu falei isso, não, faz uns 3 minutos, então não fala não que é melhor. Mas ele não tem nada a ver, enfim, mas a torcida brasileira pegou uma certa raiva, assim, aquele ranço do Kanō Igarashi, mas Miguel Pulpo conquistou essa vitória importante, né, tá subindo no ranking, quarto colocado, segunda vitória dele nessa temporada de 2026 da Liga Mundial de Surf. Léo Fontes, tudo bem, meu amigo? Um abraço, hein, ótima noite.
2: Fala, Maurício, tudo bem? Grande tudo abraço para você, pro Berna, pro Lucas Belotti, para todo mundo que tá acompanhando a Band News em todas as plataformas. Que são muitas, hein? A gente chega para muita gente e é um orgulho enorme participar.
0: Muita coisa pra gente falar, hein, Lucas Belotti? Tudo bem? Um abraço.
3: Tudo
0: Ótima
3: bem, mano.
0: Noite.
3: Abraço pra você, pra todo mundo ligado conosco. Vamos nessa, hein? Muitas as discussões que permearam essa sexta-feira de futebol, às vésperas do início da 28ª rodada do Campeonato Brasileiro. Último tiro, restam 10 jogos, 11 pra alguns que têm partidas atrasadas ainda pro encerramento do Brasileirão.
0: A gente vai falar sobre isso. Teve hoje protesto, né? No CT Joaquim Grava?
3: É, teve reunião dos Gaviões da Fiel com o elenco, com a direção e também com a comissão técnica do Corinthians, né? Os dois principais alvos, Memphis Depay e Rodrigo Garro. O presidente dos Gaviões da Fiel, Alê, falou depois com a imprensa na saída do CT, disse que do Memphis a cobrança foi em relação a um possível egocentrismo que a torcida sentiu dele no momento do pênalti. Acha que o neerlandês camisa 10 do Timão queria aquele momento para chamar atenção, holofote para si e acabou sendo um pouco displicente na hora da cobrança. Os torcedores cobraram que o Memphis tenha uma mudança de postura ou, se não, peça as contas, abra a mão do que tem a receber e saia do Corinthians. Em relação ao Rodrigo Garro, reclamação é sobre desempenho, mas também sobre a postura de capitão. Ele tem a abraçadeira no braço, é o primeiro dessa lista do Corinthians e vem mal nos últimos jogos, segundo os torcedores. Tem muito mais reclamado com a arbitragem, tomado cartões, que é verdade, do que jogado futebol. Críticas ao presidente Osmar Stable por toda a situação financeira do Corinthians, negativa a propostas de SAF, de discussões à mesa e também aos trabalhos de Fernando Diniz especialmente. Né? Foram poupados, entre aspas, Marcelo Paz e o ex-goleiro hoje gerente de futebol Júlio César, que fazem parte da diretoria. Torcedores prometem 90 minutos de apoio contra o Fluminense, mas consequentemente prometem cobranças e olhares voltados ao que está acontecendo lá no departamento esportivo também do Corinthians nessa fase delicada da temporada.
1: Peraí.
0: Léo Fontes.
3: Pode falar.
1: Peraí, desculpa.
0: Diga
1: Léo.
0: Lá, Bernardo.
1: Desculpa, Maurício.
0: Não, claro.
1: Desculpa. O Memphis Depay foi acusado de quê? Egocentrismo?
3: Isso.
1: Mas o que é isso? Não era ele pra bater o pênalti?
3: Então, o que...
1: Não é o jogador mais valioso do Corinthians, não tocou fogo virtualmente no Parque São Jorge, não houve uma mobilização.
0: Essa torcida foi na casa do presidente Osmar Stable e pedia a renovação de contrato do Memphis, né?
3: É, são questões diferentes, né? Pra gente tentar separar, assim, é claro que a torcida do Corinthians é uma coisa só, né? Mas hoje o protesto foi encabeçado pelos torcedores organizados, que ficaram neutros nessa discussão do Memphis, né? Tanto que não houve nota, não houve pronunciamento, não houve absolutamente nada da torcida organizada, que não fez esse tipo de cobrança para renovação, e tanto que minutos depois da renovação ser concretizada, anunciou um protesto, né, defendendo a intervenção judicial lá na sede do Ministério Público, exatamente porque não queria confundir as coisas, esperou a conclusão para não acharem que tinha a ver com o Memphis Depay. Tô dizendo que eles eram contrários, repito, neutros, essa foi a posição dos Gaviões da Fiel. Mas sim, né? Essa foi a acusação. O presidente falou exatamente nessa palavra, o presidente dos Gaviões, o Alê, que ele foi um pouco egocêntrico, de que eles viram ali em câmera lenta e aparentemente o Memphis estava querendo chamar a responsabilidade para si. Ele bateu aquele pênalti porque ele queria aparecer.
1: Mas não era para chamar a responsabilidade para si.
0: Eles estavam considerando, né, que o Memphis deveria ter feito ali uma batida de mais segurança, né? Na visão, acho que o entendimento deles é que o Memphis, ele quis ousar demais na batida. E que ele já fez da mesma maneira em outros momentos da carreira, mas eles entendiam, acho que eu fiz essa leitura, né?
3: Eu
0: de
3: acho que
0: ele
3: ela
0: deveria
3: assuma...
0: ter feito aquela batida de segurança, sem chupé, a porrada no meio do gol.
1: Tudo bem, cara, eu sou um crítico, conto mais do Memphis Depay, acho a renovação do Memphis absurda, sempre falei isso por aqui. Agora só faltava, né, cara, chefe de torcida organizada querendo ensinar o jogador a bater pênalti. Porque ele foi egocêntrico. Se o Memphis Depay abre mão da cobrança e, sei lá, o André bate o pênalti e perde, iam cair de pau no Memphis Depay porque ele não bateu o pênalti.
3: Eu acho que com mais razão do que pela perda do pênalti, né? Nesse caso. Porque ele...
0: Que não... fosse o Garro, né, que em tese é o segundo batedor do Corinthians hoje. Acho que se o Memphis não chama a responsabilidade naquele momento, de qualquer maneira sobraria pra ele.
3: Porque no fim das contas, né, quando o pênalti sai e a gente olha pro campo, o Garro ainda tava em campo, né, apesar de ser meio inexplicável a presença dele nos 90 minutos, mas o Diniz, enfim, na coletiva até respondeu que confia no jogador que tem essa capacidade técnica. Mas quando sai o pênalti era quase uma unanimidade, né, que o Memphis bateria, não só pelo gestual ali inicial dele, de já se aproximar da marca do pênalti, mas porque era um movimento natural, né. Aproveitamento de pênaltis do Memphis no Corinthians é realmente muito ruim com a bola rolando, né, ele já perdeu mais do que ele acertou, agora 5 cobranças, 3 erros, sendo 2 cobranças para fora, uma contra o Palmeiras no Campeonato Paulista e essa, e teve a fatídica cavadinha contra o Mirassol no Brasileirão do ano passado, que ele jogou e o goleiro Walter pegou. Mas é isso, ainda assim todo mundo esperava, imagina o estádio, nós da imprensa, a torcida, que o Memphis fosse pegar a bola e bater. Claro que a perda do pênalti não era esperada, né? Mas enfim, compreensível também.
0: Ô, Léo Fontes, você é adepto dessa ideia em pleno 2026 dos clubes abrirem as portas ainda a torcedores organizados para reunião com direção, com comissão técnica, com jogadores?
2: Vamos lá, onde que isso acontece, né? Levando aqui para São Paulo.
0: Ah, o Corinthians não é exceção.
2: Aconteceu no Corinthians,
0: no São Paulo e no Santos também acontece.
2: Aí a gente já tem uma pista, né? Por que que isso aconteceu nesses 3 clubes? Porque são esses 3 clubes é que devem muito para suas torcidas, né? Porque fazem gestões horrorosas, uma seguida da outra, com problemas para pagamento de contas e para fazer o básico, que é montar um time e ter um projeto esportivo. Isso não acontece no Palmeiras. Por quê? Porque o Palmeiras não deve nada a ninguém. O Palmeiras, como instituição, como diretoria que hoje está lá, e não interessa se era a Leila ou na passada com o Maurício Gagliotti, também não acontecia, como acho que não acontece no Flamengo também. Não acontece porque são clubes organizados e os outros são desorganizados e aí eles ficam à mercê disso, né? Bom, primeiro, torcedor para mim é feito para torcer, né? O papel do torcedor é de torcer. Pode usar um papel de protesto, né? Como foram a MP, pedir intervenção, podem numa reunião de julgamento de caras que passaram e fizeram mal aos seus times, ir lá na porta protestar, pode. Isso tudo faz parte do papel do torcedor. Agora, conversar com o jogador, com o técnico, né? Qual é o nome do cara da Gaviões?
3: É o Alê, o presidente.
2: O Alê, o presidente da Gaviões, o Alê. né? Qual é a formação dele para discutir com o Diniz ou com qualquer um da comissão técnica do Corinthians ou com qualquer jogador sobre futebol? Nenhuma, desculpa, não tem a menor. Ah, eu sou da arquibancada, eu conheço o Corinthians há 50 anos. Dane-se, não sabe nada de futebol. Dizer que o cara quis ser egocêntrico, isso aí é um achismo gigantesco, ser egocêntrico. O cara foi lá, teve culhão, pegou a bola, colocou na marca do pênalti e vou bater. E bateu, e errou. Eu podia ter acertado. Tem egocentrismo nisso. Tem os caras que fogem desse momento. O Mendes foi lá e bateu, bateu mal, bateu pra fora, mas foi lá e bateu, não fugiu da sua responsabilidade. Agora, o cara dizer que ele foi egocêntrico, aí é um tipo, eu acho que ele foi egocêntrico, eu acho que ele foi isso, eu acho que ele foi aquilo, e não tem cabimento nenhum isso, dizer, ah, então se o Memphis tiver com esse egocentrismo, ele que pega as suas coisas e vai embora, isso é um completo descalabro, né? Eu não sei nem classificar esse tipo de coisa. E os clubes se sujeitam a isso. Por quê? Porque são... Bom, primeiro que até na diretoria do Corinthians também ninguém entende nada de futebol, né? Bulhufas de futebol. Como é que alguém pode se candidatar a ser presidente de um clube se não sabe o que é um projeto esportivo, se não sabe o que se deve fazer num clube de futebol, né? Como que eu faço o saneamento dessa dívida, que eu quero para médio prazo, para longo prazo, para curto prazo. Então, assim, para você ser dirigente de futebol hoje, no nível de profissionalismo que a gente tem, além de se cercar de pessoas profissionais, você tem que entender o básico, né? O básico. Um clube precisa ter uma estrutura financeira, então quando você entra, você precisa entender a dívida de curto, médio e longo prazo, né? Se a dívida de curto prazo, como é o caso do Corinthians, for impagável, você tem que ir para o mercado para conversar com credores e alongar essa dívida, mesmo que você pague mais, para que você possa sobreviver no curto prazo. Montar um projeto esportivo que vá te dar lucro. E me dar lucro não é contratar jogadores sem ter dinheiro para ver se ganha uma competição e aí entra o dinheiro para pagar os jogadores. Entendeu? O projeto não pode se basear nisso. Porque isso é um achismo também. Então, o projeto esportivo tem que ser baseado no... Olha, a gente precisa aqui, sei lá, de 4 jogadores, 5 jogadores pilares que o Corinthians tem, né? Matheus Bidu, o Mateuzinho na direita, o Gustavo Henrique na zaga, o Hugo Souza no gol, o Garro, o Memphis, Yuri, tem. E o resto eu vou subir a molecada da base para vender bem esses jogadores. Não vou conseguir vender bem num primeiro momento, não. Proposta melhor que chegou pro André foi 17 milhões de euros, mas tinha que ter vendido. Como tinha que ter tentado vender o Bidon. Sei que o Bidon não quis ir também, né, Belotti?
3: Não... A questão foi que não chegou uma proposta, né? Houve uma sinalização do Besiktas da Turquia pro Corinthians e tal, com alguns valores, mas eles nunca enviaram a proposta. E aí o próprio staff do Bidon acabou se irritando com isso, achou que era só conversa e a janela fechou.
2: Exato. Ali o Corinthians poderia ter feito 30 milhões de euros. Ah, mas 30 milhões de euros e a Libertadores, que a gente tava vivo. A Libertadores era um sonho de verão. O Corinthians não tinha condição de ganhar a Libertadores. O Corinthians não passou pelo Estudiantes. Ia passar pelo Flamengo e depois numa possível final bater no Palmeiras ou no Fluminense. É sonho só, não é realidade. Os clubes são trabalhar com realidades. Então se o Corinthians tivesse vendido o Bidon e o André, sobe mais 2 jogadores. É o que tem que fazer, senão não vai sair nunca do colapso financeiro. Não existe projeto financeiro que você sustente sem a venda de jogadores hoje. O Corinthians precisa dessa ajuda, principalmente pro curto prazo. Depois melhorou no curto prazo, isso é um projeto, tá? Que eu tô fazendo aqui, falando aqui. Os clubes não têm condição disso, os caras não sabem nada disso. Os caras não sabem criar esse projeto e expor pra torcida. Né? A gente vai perder o André Luiz, a gente vai perder o Bidon, porque as outras gestões foram sacanas aqui com o clube, devastaram a parte financeira, mas com esse dinheiro a gente vai pagar o curto prazo, sobreviver, revelar outros jogadores, apostar no sub-20, junto com essa espinha dorsal que eu tenho, e o que chegar de proposta a gente vai vendendo, e quando o time encaixar... Daqui a 2, 3 anos a gente tá brigando. Ah, não é isso que fazem. É vender, vende hoje. o amanhã para pagar o hoje o tempo todo, não tem proposta. E aí tem que ficar ouvindo graça de torcedor organizado.
0: Né? E o cenário ele não é muito animador também, né, Lucas Belotti? As chapas estão sendo lançadas já porque no fim do ano tem eleição, né? O Osmar Stable agora ele tá num mandato tampão nesse time do Corinthians. As chapas estão sendo lançadas porque acho que a sensação do torcedor é meio que essa, né? Ele olha para o futuro e numa não permanência do Stable, e ele também não consegue encontrar uma figura de confiança para entregar as chaves do Corinthians na mão dessa pessoa e ter, se não a segurança total, mas pelo menos uma expectativa, né? Uma esperança, uma confiança de que daqui 3, 4, 5 anos, por mais que demore, o time saia dessa situação, mas... Até o momento do que se tem visto, né, desse processo eleitoral do Corinthians marcado para o fim do ano, não é muito animador para o torcedor também, né?
3: Não, a gente tem os primeiros pré-candidatos, digamos assim, né, Malco?
1: O Rosalá é candidato. O
3: Rosalá é um pré-candidato, ele já demonstrou que ele tem o interesse de concorrer. Tem outros nomes conhecidos também, como o Sérgio Janiquian, aquele da famosa frase que o Guarani do Paraguai é uma bênção.
1: Presente de Deus.
3: Presente de Deus.
0: Presente de Deus.
3: As vésperas da eliminação do Corinthians. A Miriam Ati, que é uma pessoa ativa na mídia, também tem dado muitas entrevistas, o próprio atual presidente Osmar Stable, André Negão é um pré-candidato, né, que foi na última eleição também, perdeu.
1: Era o candidato Augusto. Da renovação e transparência.
3: Perfeitamente. Mas a gente não deve ter a concretização de todas essas candidaturas, é um processo político que demanda a montagem de uma chapa, né, e aí você precisa desses apoios, então não são todos esses que vão conseguir, nem tem conselheiro para tanta chapa, para tanto apoio. Então são pré-candidatos ainda, as candidaturas não foram oficializadas. Mas é isso, né? São nomes já conhecidos, você, enfim, não tem um cara que vem de fora e são todos caras que estão dentro dessa política do Parque São Jorge, o próprio processo eleitoral como um todo favorece esse tipo de coisa. Então o cara precisa ser conselheiro há 3 mandatos, precisa ser envolvido na política do Corinthians previamente, não dá pra vir um nome de fora. Inclusive sobre isso, amanhã teria a votação da reforma do Estatuto do Corinthians, né? Mas uma nova decisão judicial, liminar, a quarta, acabou suspendendo essa votação. Agora a gente deve ter só uma solução depois do julgamento.
2: Quem pediu essa liminar?
3: São 3 conselheiros vitalícios. Os mesmos 3 desde a primeira vez, né?
2: E o que que... qual o interesse deles em não melhorar o estatuto?
3: Né? Ah, muito simples, né, Léo? Por exemplo, a proposta de reforma estatutária pretende diminuir a lista de conselheiros de 300 para 200. E aí seriam 150 trienais, ou seja, eleitos, e só 50 vitalícios, né? Hoje são 300 conselheiros, 100 vitalícios.
2: 200. Mas como é que eles iam fazer? Matar os vitalícios?
3: Não.
2: Os 50 que sobraram, hein?
3: Aí teria, eu acho, que uma distinção... talvez, enfim, por tempo de casa, né? Os mais jovens dos vitalícios, ou os mais recém-colocados entre os vitalícios, voltariam pro fim da fila. O voto do sócio-torcedor, né? Que é algo que tem que tá dentro do Parque São Jorge. Quer dizer, não vou dizer todo mundo, mas boa parte.
2: Eu assim, né? Vamos lá. Fiz essa pergunta pelo seguinte, né? Se existem hoje 100 conselheiros vitalícios, é difícil você mudar para 50, porque eu acho que, por mais que eu ache que o cara poderia, sei lá, se despir, né, dessa peça de conselheiro vitalício em prol do Corinthians, é um direito adquirido, né? Ele já é conselheiro vitalício. E aí, por novas regras, ele perderia esse direito. Eu não sei nem se isso...
0: Mas não é uma causa muito pequena diante do cenário que o Corinthians enfrenta hoje?
2: Eu acho que sim, e acho que até, inclusive, diminuir o número de vitalícios também é uma causa pequena, perto do que o Corinthians vive hoje. Se, de repente, dentro dessa questão, continuassem os 100 vitalícios e a partir da morte, vai, de conselheiros vitalícios, o número fosse diminuído até 50, e aí depois só se repusesse com morte de outros, né? Que vitalício, imagino que, né? O cara tem que morrer pra perder o cara.
3: Mas você tá correto.
2: Então, assim, ó, a partir de agora, quando for morrendo, não vai até ficar 50. Aí depois vai repondo, ficam 50. Porque você vai tirar um poder, um direito adquirido de alguém. E acho que isso, eu não sei nem se constitucionalmente seria viável se alguém entrar na justiça comum. Acho que não. Você não pode perder o seu direito adquirido. Mas acho que dá para compensar de uma outra maneira. Então, sim, são 200 eleitos, vão ser 150 agora. Então, vai ficar com 250 e depois, né, vai diminuindo com o tempo. Acho que precisa haver essa conversa dentro do clube para que as coisas cheguem num denominador comum e se trate do mais importante, que é a profissionalização do Corinthians, sim, que são estratégias de compliance para que a dívida não aumente, para que o presidente não possa fazer aquilo que bem entender, como fez o Augusto Melo, por exemplo, né, e outros presidentes também, para que se expurgue de vez os cartões corporativos, por exemplo, porque o cara que vai ser presidente do Corinthians, ele tem que ter condição, cara, de pagar suas viagens. Não, quem vai ser presidente de um clube é um abnegado, né? A presidência de um clube associativo é um cargo abnegado. Você vai lá porque você ama o clube. Então eu amo o clube, eu vou ser presidente desse clube porque eu quero ajudar o clube. E não é isso que a gente vê. É gente que vai lá para se apropriar do clube, de coisas do clube. Então acho que tem muita coisa para mexer realmente em estatuto, mas que tem que ter uma conversa entre essas pessoas todas. E o que eu já disse sempre aqui, né, que fica o recado aí pro pessoal dos Gaviões, da Camisa 12, de outro. Um título de sócio do Corinthians, do Parque São Jorge, hoje custa R$3.000, feito em 10 vezes de 300. Você pode, a partir de 2, 3 anos, 5 anos, votar para presidente, pô. Ser conselheiro, se você ama mesmo o Corinthians, de seguir o time, esses caras são assim, a gente sabe que são assim, vão em tudo quanto é lugar, vão na Argentina, vão cacete. Tem que ser sócio do clube, cara. Tem que ser sócio do clube, tem que comprar a joia, tem que ir lá no Parque São Jorge, tem que ir na piscina, tem que participar das rodas, mesmo que não possa votar ainda, tem que participar da política do clube, porque deixa na mão dos outros, cara. A última eleição foi um absurdo, né? Esse rapaz aí da chapa do Renovação e Transparência, se você escrever 10 palavras para ele mandar montar uma frase, ele não consegue. Como é que ele vai ser presidente do Corinthians, pô?
0: Eu me lembro que até na última eleição do Corinthians fizeram alguma pergunta muito simples para ele. Eu não vou me lembrar exatamente qual foi a pergunta, mas era uma coisa muito
2: Simples.
0: Transferban. E que ele não lembrava, ele não sabia
2: o que era. O que é Transferban, né? E tal? Não sabia
0: que era. E aí não dá, né, Bernardo Ramos? Não dá para entregar a chave do clube nas mãos de pessoas que claramente não estão capacitadas. Mas ainda sobre isso que o Lucas dizia, né, do cancelamento dessa assembleia que estava marcada para amanhã. Se as pessoas que estão dentro do Corinthians estão neste momento mais preocupadas em não perder a boiada do que resolver os problemas do clube, vai ser difícil sair desse buraco, né?
1: A questão de resolver os problemas do clube passa muito pela adoção de boas práticas de governança financeira. É isso. É uma coisa que foi prometida pelo Osmar Stabile. No discurso, quando ele vira presidente interino, ele falou sobre isso.
0: Fecha a torneira, né?
1: Exatamente. E não aconteceu. E aí vem esse discurso de ontem no Marcelo Paz, dizendo: não, mas o Corinthians contratou pela última vez um jogador e foi o José Martínez lá atrás. Peraí, o Léo Fontes fez a conta, foram 7 jogadores contratados, claro, com o chamado passe livre, mas isso tem um custo. Em folha salarial, em diluição de luvas ao longo dos salários. Então não é verdade. Tudo bem, compra de jogador é uma coisa, contratação é outra, mas a contratação não implica ausência de custos.
2: É, porque a desculpa do Diniz, inclusive, depois da eliminação foi: a gente não contrata um jogador há não sei quantos meses. Não é verdade. O Corinthians contratou 7, contratou Pedro Milan, contratou Gabriel Paulista, contratou Labiade, contratou o Caio César, veio por empréstimo, tudo, mas contratou.
0: O Jesse Lingard,
2: tem um monte.
1: A gente pode até discutir essas contratações, né, Léo?
2: Exato, se foram boas ou não.
0: De fato, hoje, né? Quantas na prática são positivas, não, né?
2: Tem boas.
0: Mas de 7, quantas? O Gabriel Paulista.
1: Caio César.
2: O Caio César tem 3 titulares aí nessa. O Alan, que veio do Flamengo.
0: O Caio César hoje é titular ruim, porque o Yuri não tem condições.
3: Ele tá bem, hoje no Corinthians.
1: Eu não acho, cara.
2: Mas ele...
1: Eu acho que tá longe de ser aquele jogador que era do Atlético Mineiro.
2: Né? Não é o Jesse Lingard. Ele tem condição de jogar, pelo menos, vai. Não é o titular. O
1: Lingard é uma roubada, né?
2: Lingard é uma roubada.
3: Matheus Pereira, né? Matheus Pereira é um jogador que não tem o menor nível de vestir a camisa do Corinthians.
2: Não tem, já tinha passado por lá, mais jovem, e não jogou.
1: Era o Matheus Pirulão, né?
2: Por incrível que pareça, até o Labiara acabou fazendo boas apresentações.
1: Até se machucar, né?
2: Então, quer dizer, o que mostra que há também... uma falta de olhar para os mercados também, né? Porque que você vai a um mercado como um jogador marroquino, indicado pelo Labiá, pelo Memphis, e você encontra um bom jogador, não encontra outros?
0: 10 horas e 7 minutos, Corinthians domingo então, né, Lucas Belotti?
3: É isso, cara,
0: o Fluminense.
3: 4 da tarde, dentro de casa, jogo importantíssimo pro Timão se livrar dessa fase, 5 derrotas seguidas, e pro próprio técnico Fernando Diniz. Só um último pitaco sobre vitalícios, né, talvez o nosso ouvinte se lembre, recentemente saiu uma decisão da justiça que anulava a validade desse tipo de contrato, desse tipo de mandato vitalício dentro do Corinthians, e que também tirava essa carência, essa necessidade de 5 anos, mas é uma decisão que já recebeu um efeito suspensivo imediato, ou seja, ela só vai passar a valer depois que ela foi julgada em todas as instâncias da promotoria, a partir de todos os recursos. O próprio Corinthians já recorreu dessa decisão, então assim, ela não teve efeito nenhum.
1: E só falando rapidamente sobre o adversário do Corinthians, o Fluminense deve ter escalação ideal para esse jogo. Uhum. O que tem de melhor, né? Fábio no gol, Fábio para mim foi o melhor do jogo contra o Platense na Argentina. Guga virou titular da lateral direita faz tempo, né? Thiago Silva, Milan e o René, Martinelli, Hércules e Ganso, Canobbio, Soteldo e Hulk. É o time titular, de fato, do Fluminense.
0: E que encaixou muito bem, né? Depois da chegada do Marcão, não a chegada porque já estava lá, né? Mas a saída do Zubeldia, o Marcão passando a comandar esse time, pelo menos até aí, o fim da temporada. Lucas, rapidinho pra gente fechar, o Diniz passou batido hoje nesse protesto, hoje na cobrança da organizada. Não sobrou nada pro técnico do Corinthians, não, né?
3: Não, nada é muita coisa. Ele recebeu algumas cobranças de que o trabalho dele melhore, de que o Corinthians precisa apresentar mais, mas é aquela coisa também que, enfim, internamente ele já tinha sofrido como cobrança do presidente, uhum, e da dirigência.

0: A gente há pouco falava sobre Corinthians aqui no Band News na área. E o Timão, né, como disse o Lucas Belotti, joga no domingo então, recebe o Fluminense, 4 da tarde, horário de Brasília, jogo em Itaquera, com transmissão aqui da Band News FM, a partir das 3 da tarde. No comando de Marcelo Duó, com os comentários de Bruno Camarão, lá estará Lucas Belotti nas reportagens, com apresentação e plantão de Aline Fanelli e André Coutinho. É a chance do Corinthians aí dar uma recuperada no Campeonato Brasileiro, não está distante da zona de rebaixamento. Se vier mais uma derrota, a coisa começa a apertar também lá pela Zona Leste de São Paulo.
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2: Boa noite ao quarteto.
3: Opa, Dirceu, boa noite. Garoto.
2: O São Paulo enfrenta o Maião Internacional do Morumbi às 9 da noite, precisando de uma vitória para fugir da parte de baixo da tabela do Brasileirão. Tricolor, o 12º colocado, com 33 pontos, e o Internacional está na zona da degola com 28 pontos. O técnico Dorival Júnior, que está no comando do São Paulo há 5 meses, tem um aproveitamento de apenas 37%, com 4 vitórias, 6 empates e 5 derrotas. O Santos joga amanhã contra o Remo no Mangueirão às 6:30 da tarde e vem de 3 vitórias seguidas no Brasileirão. O Peixe é o 10º colocado com 35 pontos, faltando 11 rodadas para o fim da competição. Palmeiras joga domingo contra o Grêmio às 11 da manhã na Arena do Grêmio. E o técnico Abel Ferreira não vai poupar titulares, porque o time briga pelo título do Brasileirão com o Flamengo. Corinthians, que está a 5 jogos sem vencer no Brasileirão, joga domingo contra o Fluminense na sua arena às 4 da tarde. O técnico Fernando Diniz continua prestigiado pela diretoria do Timão, apesar da eliminação da Libertadores. Dito tudo isso, eu diria, eu quero é mais.
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0: Você ouvinte, segue mandando mensagem aqui pro Band News na área pelo nosso WhatsApp no 11 999 5 9200, 11 999 5 9200, e também lá pelo nosso canal da Band News FM no YouTube. Pode mandar um recado pra cá também. O André Luiz tá por aqui, nosso ouvinte, dizendo que o Memphis Depay não errou o gol, a bola chegou até... Ah, e o Memphis Depay aqui tá tirando uma onda, nosso ouvinte, pra cima do holandês do Corinthians. O João Emanuel tá por aqui também, ligado lá em Mauá. E o restante da audiência aqui também vai mandando um recado pra cá. No 11 999 5 9200, ó, Luiz Adams, de Paranaguá, litoral do Paraná, também tá na área. O Benê, de Caetité, lá na Bahia, tá ligado e sintonizado. O Pedro, também de São Bernardo do Campo, pode mandar sua mensagem aqui pro Band News na área. Bernardo Ramos.
1: Opa!
0: Classificação do Flamengo ontem na Copa Libertadores não foi do jeito que o torcedor gostaria, né? Depois dos 2-0 na altitude de Quito, esperava-se uma tranquilidade maior jogando no Maracanã. Atuação bem abaixo ontem, Bernardo. O que chama a atenção? É aquela coisa do Flamengo em certos jogos assim, meio soberbo, sabendo que ele pode decidir
1: certamente,
0: a qualquer momento.
1: Certamente.
0: Ontem entrou até num sistema mais defensivo, já segurando a vantagem. Não... Vai por onde esse jogo de ontem do Flamengo?
1: Vamos lá, assim, falando sobre aspectos do jogo jogado mesmo, foi um time que não entrou com aquele sistema de marcação-pressão na saída de bola do adversário, né? Bloco médio de marcação, que vai de uma intermediária a outra, dando a possibilidade para o Independiente Del Valle construir o jogo e sair na boa só. E quase deu certo aos 13 minutos do...

0: da conexão que um jogo desse exige, né? Você pode até não ganhar o jogo, tá tudo certo, ou ganhar com dificuldade, como aconteceu na partida contra o Corinthians. Por exemplo, né? Naquele jogo, o Flamengo finalizou 32 vezes, foi implacável no primeiro tempo e tal, e fez 2 gols, acontece. Pertence ao futebol, como dizia Vanderlei Luxemburgo. Mas ontem não. Ontem o Flamengo não foi perigoso, teve pouquíssimas oportunidades contra o Independente Del Valle. O Independente Del Valle,
1: mas não passa por escolhas do Leonardo Jardim também no jogo de ontem,
0: sim,
1: né?
0: Eu acho que sim.
1: A grande mudança foi o Arrascaeta no banco e o Paquetá entre os titulares, mas o restante do time...
0: O Paquetá jogou muito mal, mas eu acho que a postura não era mais indicada. Acho que o Flamengo tinha que pressionar o Independente Del Valle.
1: Não, a postura sim, mas escolhas...
0: Não deixar o time tão à vontade, mas é uma escolha do Leonardo
1: Jardim. Não, escolhas de jogadores, eu digo, da formação inicial. Não,
0: jogadores não, não. Você tira o Arrascaeta, não vai poder jogar todas, coloca o Paquetá, talvez fosse mais jogo para o Pedro, mas o Pedro jogou contra o Corinthians mais tempo, então vai ter que revezar alguns jogadores ali, isso aí não tem muito jeito não, mas eu questiono bastante a postura do Flamengo no jogo, né? E o Flamengo flertou com o novo Cabanhas, 2008 em 2026, né? Só que o time... contou ali com uma falha para mim bizonha,
1: sim,
0: do goleiro Aldair Quintana, né?
1: Já com um homem a menos, né? O Jorginho
0: já tinha sido expulso. Bem expulso, aliás. Sim. Não há discussão em relação ao segundo cartão amarelo, nem ao primeiro. Mas flertou com o desastre no Maracanã. Então, eu acho que foi uma atuação muito ruim a do Flamengo ontem.
1: Ô, Léo Fontes, a atuação do Flamengo, né? Claro que diante de um time que tomou a liderança do Campeonato Brasileiro, que tem esse arsenal de jogadores como tem à disposição o Leonardo Jardim, se esperava mais no jogo de ontem, muito pela questão também de ser o mandante, ter feito 2-0 jogando na difícil altitude de Quito também, e não foi isso que a gente viu. Mas se o cara não assistiu o jogo ontem e hoje às 7 da manhã ele levantasse, abrisse o celular e visse as notícias... A sensação era de que o Flamengo, assim, pelas análises, né, tinha sido eliminado da Copa Libertadores da América. É claro que quando você tem um time como o Flamengo tem, você vai ser cobrado ao dobro, ao quadrado do que o Corinthians é, do que o São Paulo é, do que o Vasco é. Mas até que ponto essa cobrança ela deve ser feita, né? Qual é o limite dessa cobrança de que o time... Todos os jogos, toda quarta, todo sábado, todo domingo, tem que apresentar um futebol de Barcelona no tempo do Messi, de Real Madrid na era do Cristiano Ronaldo.
2: Essa é uma boa discussão, né? Porque tudo que o Bernardo falou aconteceu no jogo, beleza,
1: achei
2: ok.
1: Achei que você ia falar que era mentira.
2: Não, não. Aconteceu no jogo,
0: falar,
2: ok.
0: Também.
2: Mas eu acho que há um exagero, né, por parte dos torcedores do Flamengo e do Palmeiras e até nossos jornalistas, né? Por parte de Palmeiras e Flamengo, que parece que não podem empatar, perder ou jogar mal, né? Como se esses times tivessem... fosse o Brasil de 1970, né? Jogando só de domingo e de vez em quando na quarta-feira, o que não acontece. O Flamengo vem numa recuperação no Campeonato Brasileiro, né? Ultrapassagem do líder Palmeiras, com vitórias consecutivas, se eu não me engano, 4 vitórias, né? Consecutivas, depois de empatar 2 vezes... onde ali o Palmeiras até chegou a abrir um pouquinho mais de distância, jogando quarta e domingo, cara, com um time que a gente sabe que é muito bom, mas também é um time experiente, mais envelhecido, jogadores que são os jogadores principais do Flamengo, como a Arrascaeta é boa, hein? Arrascaeta, o Bruno Henrique, o Jorginho, os zagueiros, tem muita gente ali que passou dos 30 anos e que são fundamentais no jogo do Flamengo. E que tem poucos reservas à altura, principalmente os 2 volantes hoje, com a problema de contusão que tem o Flamengo e praticamente não usando o Nico e o Saul. Uhum. Então, assim, parece, né, a ideia que eu tive do jogo não foi de salto alto, foi de cansaço mesmo. O Flamengo trabalhou com os 2-0, né, tinha 2-0, e não quis pressionar desde o princípio por parte física, eu tenho certeza disso. A questão física pesou bastante, principalmente no segundo tempo, como já vem acontecendo com o Flamengo há algum tempo, né? As críticas ao trabalho do Leonardo Jardim, que o segundo tempo do Flamengo é ruim, muitas vezes ele baixa o bloco de marcação, mas aí fica a pergunta, será que não faz isso por causa de cansaço, de estar extenuado, né? O Palmeiras toma 2 gols na altitude de 2.800 metros de Quito, porque não tava nem aí pro jogo, ou porque chegou 45 do segundo tempo, os caras não aguentavam mais e perderam a concentração.

0: concentração, de cansaço, né? Você vai ficando cansado e perde a concentração, toma dois gols de bola aérea. Uhum. Então, assim, eu acho que a cobrança é muito grande. E agora, no domingo, o Flamengo já vem de um jogo de quinta-feira, vai jogar no domingo, depois do Palmeiras. Se o Palmeiras ganhar de manhã, ele volta à liderança. Aí o Flamengo vai jogar já pressionado. Não pode descansar ninguém e não sei o quê. E não pode empatar também, porque se perder a liderança do campeonato, aí já vão, opa, perdeu, empatou com o Bragantino, jogando no Maracanã. Que absurdo.
1: E aí a gente fala assim, vem uma data FIFA pela frente, mas o Flamengo também com muitos jogadores adianta, convocados. É, então
0: pra Flamengo e Palmeiras não muda nada.
2: É isso,
0: pra
2: seleção uruguaia, não tem o que se fazer. É. E vale lembrar que o Flamengo...
1: Não é muita vantagem pros clubes, né?
2: Tem desfalques importantes, né? Pulgar, Paquetá e Samuelino estão suspensos.
1: Não jogam, então, e não seriam peças já que poderiam Bragantino. Dar essa rodagem, né?
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4: Boa noite ao quarteto novamente.
1: Ô, Dirceu, boa noite, boa noite.
4: Hoje, sexta-feira, quero dar os meus palpites para o jogo desse final de semana do Brasileirão. São Paulo Internacional, amanhã no Morumbi, às 21h. O São Paulo corre risco de rebaixamento porque só tem 33 pontos. E o Inter tem 28 pontos e está jogando mau futebol. Vou cravar vitória do São Paulo. Grêmio e Palmeiras, domingo, às 11 da manhã, na Arena do Grêmio. Verdão, o segundo colocado do Brasileirão, e o Grêmio luta para fugir da zona da degola. O técnico Renato Gaúcho fará a sua estreia no Grêmio e Abel Ferreira terá força máxima. Vou cravar vitória do Palmeiras. Atlético Paranaense e Bahia domingo na Arena da Baixada. Vou cravar vitória do Bahia. Corinthians e Fluminense domingo em Itaquera às 16h. Vou cravar vitória do Corinthians. Flamengo e Bragantino domingo às 18h30 no Maracanã. Eu vou cravar vitória do Flamengo. Dito tudo isso, eu diria:
5: eu quero é mais.
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6: De volta na programação nacional do Band News na área. Há pouco a gente discutia aqui o jogo do Flamengo, né? E nas declarações de Leonardo Jardim, do zagueiro Léo Ortiz, de outros que passaram pela zona mista do estádio do Maracanã, um motivo colocado como um empecilho, um dificultador do jogo do Flamengo foi o gramado do estádio do Maracanã, que realmente estava um pouco pior do que o normal para a partida de ontem contra o Independiente del Valle.
2: Léo Ortiz, bem pior.
6: Bem pior, né? E, enfim, não tem muita previsão de melhora. Flamengo e Fluminense jogam lá, vai ter NFL na data FIFA, vai ser complicado, viu?
1: E o Vasco vai tentar jogar lá também, né? Sul-Americana e Copa do Brasil.
6: Exatamente.
2: Mas não vai rolar, hein?
6: Possivelmente não vai rolar, né? Porque tem, enfim, a divisão ali entre Flamengo e Fluminense. Mas em determinado momento da entrevista coletiva, o Léo Ortiz falou que dá razão, ou pelo menos é para se dar razão, para quem tem gramado sintético, vendo a condição do gramado do estádio do Maracanã. E o Palmeiras provocou, né? O Palmeiras aproveitou, foi para as redes sociais, soltou um vídeo ali, colocando fotos do Allianz, um monte de memes colocados pelo Verdão diante dessa declaração do zagueiro do Flamengo. Leonardo Fontes, Bernardo Ramos, eu concordo muito com o Léo Ortiz quando ele fala isso, né? Porque não dá para o Flamengo, para outros clubes falarem, a gente não pode ter gramado sintético no futebol brasileiro. Na Europa não se tem gramado sintético. Aí você vai olhar o gramado natural desses clubes, é uma condição que é pior do que o gramado sintético do Palmeiras hoje, indiscutivelmente.
0: O Palmeiras é muito massacrado com isso, né? E quando ele tem a oportunidade, ele devolve. Eu acho criancice isso. A mim, assim, não... Acho que não edifica nada a discussão sobre gramados no futebol brasileiro, né? O que a gente devia ter é um gramado bom, né? Em todos os estádios. Mas eu acho importante quando os jogadores levantam essa questão, né? Contra o próprio gramado. Então, como o caso foi do Léo Ortiz, do Rossi, de quem mais, Bernardo?
2: Arrascaeta.
0: E do Arrascaeta.
1: Do técnico Leonardo Jardim.
0: Né? E como foi também do Neymar, né? Falando Neymar. Da Vila Belmiro. Porque aí eu acho que você leva a discussão para outro patamar, né? Quando eu reclamo do meu próprio gramado, eu não tô falando em causa própria, né? Eu tô falando na causa do futebol. Então acho que o Léo Ortiz, ele não pode ser censurado, nem reprimido dentro do Flamengo, nem o Arrascaeta, nem o Rossi, nem o Leonardo Jardim, é por um motivo que eles estão contando que está acontecendo de verdade, que é o gramado tá ruim do Maracanã. Então, assim, quem tem que dar a resposta agora é o presidente do Flamengo e também quem cuida do gramado do Maracanã. Eu sei que trocaram, né, algumas semanas o cara que era que fazia essa manutenção do gramado, mas acho que só a troca dele lixo, não adiantou, né? Eu não sei se foi a empresa que trocaram ou se foi o coordenador de melhorias ali do estádio que tiraram.
1: Eles vão trocar em 2027, né? Com uma nova tecnologia, eles vão trocar o gramado em 2027 para ver se aguentam um pouco mais essa sequência pesada de jogos de Flamengo e Fluminense.
0: Eu acho que o melhor caminho, né, para quem quer ter o gramado natural é ter o gramado que tem na Arena do Corinthians, né? Que é um gramado híbrido. Então a grama ela fica mais fixa porque ela se fixa em fibras sintéticas, né? Então o gramado é praticamente todo natural, mas ele tem algumas fibras sintéticas onde a grama natural se interliga, né? Ela se amarra, como se fosse pega uma planta que sobe parede, né? Que sobe muro, aquela que vai grudando e tal. Então a grama se entrelaça a esses fios sintéticos e ela consegue permanecer por mais tempo, né? E a manutenção também é mais tranquila. Acho que seria essa a solução. Eu não sou dessa área, né? Mas a gente vai. Eu estudo bastante, né? Eu li quando deu problema lá no gramado do Corinthians, como era feito o gramado do Corinthians, entendi isso e acho que é uma saída legal para quase todos os clubes. Você tem um gramado híbrido. Porque no Brasil a gente tem vários estádios que servem a vários eventos. Então, além de Flamengo e Fluminense, que jogam no Maracanã, algumas vezes o Vasco tenta jogar lá, às vezes consegue com liminar, às vezes não consegue. Vai ter NFL.
6: Seleção, né?
0: No Maracanã, 27, tem seleção. É. No estádio do Fortaleza, no Ceará, lá no Castelão, tem dois times jogando. Então, assim.
1: São dois dos estádios mais catastróficos nesse sentido, né? O Castelão e o Maracanã, sim. E justamente por dois times dividirem.
2: Ou até.
1: Essa rotina de jogos.
2: Pegando, né, uma carona aí no que falou o Léo, conversei com uma pessoa bem importante no Flamengo hoje. Para questionar o porquê do estado do gramado, né? Essa pessoa me falou, eu não tô no Rio de Janeiro, então eu confio na pessoa que me falou isso, que chove no Rio faz 23 dias, não o tempo todo, evidentemente, mas em algum momento do dia, né? De fato, no Sudeste o tempo tá horroroso, né? Nesses últimos tempos aí, e que o número de jogos no Maracanã deve bater 77 nesse ano. Porque Flamengo e Fluminense jogam no Maracanã e tal. Então essa pessoa até usou o termo. Tem que torcer aí pra Papai do Céu arrumar aí o tempo por uma semana. Essa pessoa acredita que em uma semana o gramado está em melhores condições. Ou estará em melhores condições. Mas eu acho que é lamentável que duas equipes que estejam disputando um jogo de quartas de final da Libertadores tenham de atuar nesse tipo de gramado, né? Um gramado absolutamente horroroso para esse jogo entre Independiente del Valle e Flamengo.
1: E impacta diretamente, né? Num time tão técnico como o Flamengo, você jogar num gramado que não vai te dar a melhor condição para sua troca rápida de passes, enfim, para tudo que o Flamengo hoje apresenta, com os jogadores que tem, pode ser algo que atrapalhe uma semifinal de Copa Libertadores contra o Estudiantes, que é um time que gosta da catimba, a gente sabe como é o time argentino. Uma sequência decisiva também de Campeonato Brasileiro, impacta o Fluminense também, que vai pegar o Palmeiras agora na semifinal da Libertadores, enfim. A grande questão é que, pelo calendário de 2026, parece que não haverá esse tempo hábil, né? Porque temos a pausa para a data FIFA, mas o estádio depois já é entregue também justamente para a realização da partida da NFL no Maracanã. Então, pelos jogos que a gente já tinha previsto de Flamengo e Fluminense e também pela NFL, acho que a condição melhor talvez fique aí, quem sabe, para 2027 nessa troca do gramado, enfim, uma nova grama que será instalada no Maracanã.

0: 28ª rodada do Campeonato Brasileiro e no domingo teremos o jogo do Palmeiras contra o Grêmio, visitando o time do técnico Renato Gaúcho em Porto Alegre, num horário atípico, né, para os torcedores palmeirenses. Há muito tempo que o time já não jogava no domingo às 11 horas da manhã e vai ter que enfrentar uma situação que viveu contra o Vasco no primeiro turno do Campeonato Brasileiro, que é a de estreia do Renato Gaúcho. E em São Januário, o Renato levou a melhor para cima do Palmeiras, agora vai tentar repetir esse feito à frente do Grêmio. Abel Ferreira, mais uma vez, não estará no comando da equipe, segue suspenso pelo STJD, volta só no clássico contra o Corinthians na 30ª rodada. Gustavo Gomes está de volta, não jogou no meio de semana na Libertadores, mas o Abel e a comissão técnica portuguesa não têm o Murilo, está suspenso no Campeonato Brasileiro, levou o terceiro cartão amarelo, então a tendência é de uma mudança aí de elas por elas, né? Sai um zagueiro, entra outro, sai Murilo, entra Gustavo Gomes. E o Palmeiras, então, que vai tentar vencer o jogo às 11 horas da manhã no domingo, jogar a pressão para cima do Flamengo, que depois encara o Bragantino no Maracanã. Jogo com transmissão aqui da Band News FM, então a partir das 10 da manhã estaremos por aqui ao vivo com tudo de Grêmio e Palmeiras na Arena em Porto Alegre.
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0: certo. Senhores, amanhã a gente vai ter um jogo importante também no estádio do Morumbi, né? São Paulo Internacional. É um Colorado que tá na corda bamba, né? Com a corda no pescoço ali na zona de rebaixamento, 18ª colocação. São Paulo até com as duas vitórias seguidas no Brasileirão, né? Antes da derrota pro Palmeiras, deu uma distanciada, mas de certa maneira também já não se livrou ainda completamente desse risco de rebaixamento. O que esperar, Bernardo Ramos, desse São Paulo Internacional que vão duelar amanhã, 9 da noite, no Morumbi, também com transmissão da Band News FM?
1: Se a gente for pegar o recorte dos últimos jogos do São Paulo, os últimos, vai, 5 jogos do São Paulo, é até uma amostra auspiciosa em relação ao que o São Paulo havia mostrado anteriormente, né? Claro, tem um jogo contra o Boca Juniors no Morumbi que foi um horror. Mas o jogo contra o mesmo time argentino, chineses, na Bombonera, pelo menos o início dele foi bom. O São Paulo não fez um mau primeiro tempo na Bombonera. Longe disso, aliás. O segundo tempo, não. Mas o primeiro tempo foi bom. Contra o Atlético Mineiro, já apresentou uma melhora em relação à partida contra o Bragantino. E contra o Bragantino, já havia apresentado também uma evolução na comparação com a partida anterior contra o Coritiba, né? Tem aí uma derrota para Chapecoense no meio do caminho e tal, mas o São Paulo pelo menos voltou a ganhar jogos, né? Então, tem uma questão aí de melhora. O time saiu do 0 para o 3. Melhorou. Uhum. E o Internacional é muito ruim. O time do Inter não tem absolutamente nada. Um time que perdeu para o Santos, por exemplo, no Beira-Rio por 3-2. Chegou a estar perdendo por 3-0, né? E é engraçado que esse time do Internacional eliminou o Corinthians da Copa do Brasil. Então eu vejo o São Paulo com ligeiro favoritismo para o jogo de amanhã.
0: Léo Fontes, e aí, favoritismo mesmo que ligeiro para o São Paulo no jogo de amanhã contra o Inter?
2: Não, acho que não. Acho que tá meio a meio ali. O São Paulo
0: ruim para os dois lados, né?
2: Ruim para os dois lados. Porque o Inter também é uma equipe que gosta de contra-atacar, né? Jogar fora de casa muito fechado. Eu acho que o São Paulo realmente vive um momento melhor, como disse o Berna, mas não é um time confiável. Acho que essa é a palavra, não é confiável.
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0: Senhores, vamos nessa então, a gente tá de volta aqui no sábado, no domingo, tem muito futebol da Band News FM pra você ouvinte, e a gente volta, hein, Bernardo Ramos, valeu, um abraço.
2: Inclusive, estarei no Morumbi, né, pra
0: isso, esse jogo
2: importante, né, do São Paulo.
0: Marcelo Duó narra, você comenta, Aline Fanelli nas reportagens, e eu estarei por aqui na apresentação e no plantão.
2: Muito bem, como sempre.
0: A partir das 8:30 da noite.
2: 8:30, mudou?
0: 8:30, por quê, na escala do horário?
2: Tava 8.
0: Tá, eu vou confirmar então.
4: Eu vi 8:30 também.
0: Eu acho que é 8:30. Depois do Jornal da Band, tá bom?
2: Será que eu estou...
0: Possivelmente.
2: Então tá bom.
0: Termina o Jornal da Band e a gente abre a jornada esportiva aqui de São Paulo Internacional.
2: Beleza, 8:30 então. Um abraço a todos.
0: Valeu, pessoal. Amanhã tamo de volta, hein? Abraço a todos. Fui!
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7: A nossa ouvinte, Giovana Marconde, escreve contando que quando o cachorro dela dorme, ele começa a movimentar as patas feito um maluco e mexer os olhos. Manu, ele está sonhando, né? Mas por que mexe tão forte as patas? Giovana, seguinte, muito provavelmente ele está numa fase do sono em que os sonhos acontecem com uma maior frequência. Sim, eles sonham. Os cães, assim como nós, passam por diversos estágios do sono, incluído o chamado sono REM, que é aquela fase que é associada com uma atividade cerebral intensa e aos sonhos. Durante o sono, você pode observar as patinhas se mexendo, os olhos se movimentando por baixo das pálpebras, pequenos tremores e até choramingos e latidinhos. Agora, será que ele está sonhando exatamente que está correndo atrás de uma bolinha? Isso a gente não vai conseguir saber ao certo. Mas o que a gente sabe é que o cérebro dos mamíferos durante o sono pode reprocessar experiências vividas enquanto eles estavam acordados. E olha, uma dica: se ele estiver fazendo esses movimentos tranquilamente enquanto dorme, normalmente não há necessidade de acordá-lo. Quer dizer, vamos lá, mais diretamente, não acorde, deixa ele processar, rever, revisitar todas as emoções que ele passou durante o dia. É assim que eles descansam, que dá aquele sono que restabelece, sabe? Participe também da nossa coluna enviando sua dúvida para elbicho@bandnewsfm.com.br ou então pelo meu Instagram, Manu Carsten. 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

0: Agora, 4 horas e 31 minutos, mais de 30 shows nacionais e de 58 artistas locais e grandes nomes como Maiara e Maraíza, Chitãozinho Chororó, Menos é Mais, Tiaguinho e Jota Quest compõem a programação do Verão Maior Paraná 2026-2027. Verão Maior Paraná 2026-2027. Esse evento começa em 28 de dezembro com atividades esportivas e culturais e segue até o dia 31 de janeiro. Sobre este assunto, eu conversei com a secretária de Estado de Cultura, a Luciana Casagrande, e ela contou bastante sobre esse evento grandioso que acontece lá no Paraná e você acompanha agora.
1: O line-up deste ano, né, ele tem 30 grandes shows nacionais que vão desde sertanejo, reggae, além de duas atrações surpresas mantidas aí sob sigilo, né? Eu quero saber como é que foi o critério, né, a curadoria para que a secretaria selecionasse essas atrações.
2: A gente tem esse formato de evento desde 2019, o início da gestão do governador Ratinho Júnior, que tem feito um investimento muito grande no nosso litoral. Muitas pessoas conversam comigo e falam: nossa, eu nem sabia que o Paraná tinha litoral, porque a gente não tinha tanta visibilidade. Mas ao longo deste período, e já estamos na 7ª edição agora, a gente foi consultando o público, sabe, Arthur, ver o que a população preferia ouvir. Então, essa curadoria é sempre feita em cima de pesquisa. A gente tem uma predominância de artistas sertanejos, mas tem para todos os gostos. A gente tem pagode, a gente tem MPB, a gente tem reggae. A gente tem a gente é guiado pela vontade da população. A gente entrega o que as pessoas querem ouvir.
1: É um equilíbrio de gêneros, né? E por isso que lota sempre, porque se você não gosta daquele cantor, mas você tem aquela outra opção, então você vai naquele horário, já participa ou já ouve. Agora, paralelamente aos grandes nomes nacionais, né? O evento ele conta com mais de 50 atrações, quase 60 locais no palco Sunset, né? De que maneira que a pasta também estruturou a seleção desses talentos regionais que carecem tanto, né? Dessa divulgação, de aparecer, de mostrar o trabalho regional.
2: A gente faz um edital, um chamamento público aberto para todos os nossos artistas paranaenses. É uma oportunidade de visibilidade, porque o Paraná tem 399 municípios, é um estado grande, e todo mundo quer estar na vitrine na Operação Verão, o Verão Maior Paraná, porque é um momento de grande concentração da população, não só de paranaenses, como de turistas nacionais e internacionais. Então, a gente tem um processo de seleção com alguns critérios, a gente seleciona 4 categorias diferentes, mas para artista, tanto para artistas solo quanto para bandas, são vários palcos aquele final de tarde, quando você está saindo, pé na areia, a gente chama de palco Sunset, que é aquele horário gostoso, você pode ouvir uma música autoral paranaense, alguns artistas que tocam também sucessos já consagrados nacionalmente. É uma programação bastante diversa, e não só no nosso litoral, a gente tem 3 palcos Sunset no litoral, mas nós também temos aqui no Paraná umas praias de água doce, do nosso Rio Paraná. Então, temos 2 palcos Sunset nas praias de Água Doce também.
1: Coisa boa, né? Para quem não é do Paraná, eu estava acompanhando nas informações que vocês divulgaram que essa edição ela vai ser a primeira com aquela ponte da Guaratuba, né? Operando ali as orlas requalificadas. Para quem não é, o que é essa ponte? Qual é a importância dela, dessa nova dinâmica logística estrutural e de que maneira isso vai impactar?
2: Nós estamos muito animados com essa temporada porque é um sonho antigo dos paranaenses. Assim, há 70 anos a população luta por essa ponte e finalmente ela foi construída agora na gestão do governador Ratinho Júnior. Então a expectativa está muito grande, porque Guaratuba, que é um destino bastante procurado no litoral, liga Guaratuba a Matinhos, e essa travessia antes era feita por ferry boat, o que gerava um transtorno muito grande, filas enormes, e agora nós temos a nossa ponte da Vitória, o que vai proporcionar um deslocamento muito maior para os turistas aproveitarem o que tem Guaratuba, e para quem vem de Santa Catarina também, vem muito turista de Santa Catarina, vem por Guaratuba e aí pode acessar também nossos Matinhos, Pontal do Paraná, que é onde terão os grandes shows.
1: Legal, né? Você até já destacou um pouco disso, mas além do litoral, o verão maior ele leva ali palcos, atividades, as prainhas, né, de Água Doce, do Noroeste, aí tem algumas cidades, né? Eu posso citar aqui, porque eu estava acompanhando Porto Rico e São Pedro do Paraná. Como é que a secretaria tem trabalhado aí, podemos dizer assim, a interiorização da agenda cultural?
2: Olha, esse é um objetivo desde o primeiro dia da gestão do governador Ratinho Júnior, é olhar para o Paraná como um todo, é um estado, né? Então, a gente tem tratado todos os municípios com muita atenção. E essa ideia de, como no noroeste do estado, como eu falei, o estado é grande, existe um fluxo muito grande da população que aproveita, que tem o hábito. Nós temos muita água aqui no Paraná, né? Nosso rio Paraná, nosso rio Iguaçu, temos rios muito importantes, então nós temos esse hábito de praia de Água Doce, que são belíssimas também, atraem um turismo gigante, então por isso que a gente atua no verão, para quem não pode se deslocar até o litoral do estado, no leste, vai para a região noroeste, nas nossas praias de Água Doce, com uma programação intensa também.
1: Que legal, eu sou do norte, né, confessando aqui para você, eu sou do norte, sou de Manaus, e aí as nossas praias também são de Água Doce, né, você vai para o interior ali também, e é muito legal mesmo. Então
2: você entende bem o que eu estou falando. A Praia de Água Doce tem o seu charme, né?
1: Tem, algo diferente. É. Ó, pra gente complementar aqui a nossa entrevista, a última temporada movimentou cerca de 680 milhões, gerou milhares de vagas de emprego também, né? Como é que tá para esse ano a programação, geração de emprego?
2: Olha, o Paraná tem investido de forma consistente na área cultural e isso dá um retorno muito rápido, né? Geração de emprego, renda, e esse recurso gira muito rápido. Você investe e ele já dá um retorno. Então, para o nosso litoral, esse investimento que o governo tem feito neste período deixa todo mundo muito contente. Esse investimento, esse retorno de 600 milhões foi o que girou no comércio nesse período, apenas aí nesses, o ano passado foram 45 dias de programação. Então é um investimento que o governo faz junto com a iniciativa privada. Nós temos grandes empresas que patrocinam o nosso verão. E o retorno é muito maior fora a geração de emprego e tudo. Você tem a questão do acesso à cultura, ao lazer, à diversão da população que está de férias, né? Merece aproveitar de forma gratuita e segura, porque é um dos diferenciais do nosso Verão Maior Paraná é a questão da segurança. Eu vou em todos os shows e você pode andar com o celular tranquilo na mão, a gente tem um forte esquema de segurança, eu volto sempre a pé dos shows, 11h30, meia-noite, sem nenhum perigo, não existe preocupação nesse sentido. Então, o retorno, voltando à sua pergunta, o retorno do investimento, ele é grande. Você não conversa com ninguém no litoral que não esteja com brilho no olho e sorriso no rosto.
1: Que legal. Quero abordar mais duas questões. Aliás, mais uma questão. Uma delas era a segurança e você já respondeu. É, receber milhões de espectadores nas praias impõe, claro, ali um grande desafio na área da conservação ecológica, manejo de resíduos, né? Que ações de sustentabilidade a pasta tem adotado para receber essa quantidade toda de pessoas?
2: Eu brinco que o nosso Verão Maior é mais ou menos como carnaval, que você sai da avenida e já começa a planejar a próxima edição. A gente trabalha aqui sob o comando do nosso governador com a transversalidade de várias pastas. Então, a Secretaria de Cultura, a Secretaria do Esporte, porque tem muitas ações esportivas acontecendo ao longo desse período, Secretaria de Segurança, Secretaria de Desenvolvimento Sustentável, a nossa Companhia de Saneamento. Então, a gestão de, por exemplo, a coleta de lixo, que é algo que preocupa bastante quando você amplia o número de pessoas, é responsabilidade dos municípios, mas o Estado atua junto com os municípios para garantir a qualidade do serviço. Então, é todo um planejamento que começa no verão ainda, assim que encerra a programação, E ele se estende ao longo do ano, atrapalhando toda a matriz de risco, para que a gente possa receber cada vez mais turistas. E isso tem acontecido, porque as pessoas têm voltado, a fórmula tem dado certo.
1: Que legal, né? Faz aquele convite bom para quem está acompanhando a gente para participar do evento.
2: Venha para o Verão Maior Paraná, o melhor verão gratuito do Brasil. Você vai se divertir. Tem programação para todos os gostos e para todas as idades. Não perca.
1: Luciana Casagrande, secretária de Estado da Cultura do Estado do Paraná, muito obrigado pelos esclarecimentos, pela conversa boa. Vai ser um sucesso, hein? Até uma próxima.
2: Muito obrigada, Arthur, e estamos esperando você aqui para
1: Vamos.
2: aproveitar com a gente.
1: Valeu, tchau, tchau.
2: Obrigada, Arthur. Tchau.
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0: Agora 4 horas e 44 minutos, boa madrugada de sábado para você na audiência da Band News FM, 19 de setembro de 2026. O Gil tá participando aqui no nosso WhatsApp, quem mais por aqui? A Eduarda Raja, diretamente de São Bernardo do Campo, mandou mensagem mais cedo, o Ari também na audiência, o 20 final telefone 6344, também acompanhando a nossa programação neste horário. Continue participando, continue conosco. Nosso WhatsApp é o 11-999-592-100, 11-999-592-100. Você deixa aqui a sua mensagem de texto ou de áudio, informando de onde que você está acompanhando a nossa programação. Girando com os principais assuntos de momento, um funcionário de uma deputada estadual do Rio de Janeiro atuou para verificar informações sobre uma carga irregular de cigarros, conta João Bueri.
1: O chefe de gabinete da deputada estadual, Sara Ponce, do Solidariedade, utilizou o carro oficial da Assembleia Legislativa do Rio para pedir informações sobre uma carga com 5.700 maços de cigarro com irregularidades, que foi apreendido em Itatiaia, no Sul Fluminense. A operação foi realizada pelo Gabinete de Segurança Institucional e por fiscais da Secretaria de Fazenda no âmbito da Operação Foco na quarta-feira. Na quinta, a equipe da deputada Sara Pôncio, candidata à reeleição, foi ao local pedir informações das irregularidades, como inconsistências em documentação e procedência da carga. Segundo os documentos, a carga ia para uma empresa do pai da deputada Márcio Pôncio, investigado pelo contrabando de cigarros no Rio, e do ex-marido de Sara, Jonathan Couto de Souza.
0: O presidente dos Estados Unidos, Donald Trump, terá o primeiro encontro desde a captura de Nicolás Maduro com Delcy Rodrigues, líder interina da Venezuela, durante a sua passagem por Nova York para a Assembleia Geral da ONU na próxima semana. O ditador deposto está preso na cidade enquanto aguarda o julgamento. A informação foi confirmada pelo embaixador dos Estados Unidos na organização, Mike Waltz. Segundo a agenda divulgada pelo governo norte-americano, Trump chegará a Nova York na próxima segunda-feira e fará discurso na manhã da terça. No mesmo dia, participará de uma série de reuniões bilaterais e de uma recepção com líderes mundiais, ocasião em que terá uma conversa reservada com Delcy Rodrigues. Impressionado, o Corinthians faz hoje o último treino antes do jogo contra o Fluminense. Lucas Belotti.
2: O técnico Fernando Diniz ainda tem duas dúvidas na montagem do time titular do Corinthians para o duelo decisivo de amanhã pelo Brasileirão. O Timão recebe o Fluminense às 4 horas da tarde. Gabriel Paulista, com dores na região do pubis, e Breno Bidon, com um incômodo na coxa esquerda, foram preservados do treino de ontem. Ainda nesta sexta, a atividade foi marcada por uma cobrança da principal torcida organizada do clube. Os Gaviões da Fiel se reuniram com lideranças do elenco, com a comissão e também com a diretoria. Os principais alvos foram Memphis Depay, Rodrigo Garro e o presidente Osmar Stable. Apesar do tom de cobrança, a torcida prometeu apoio durante os 90 minutos contra o Flu. Para além da queda na Liberta, o Corinthians vem de 5 derrotas seguidas no Brasileirão.
0: E o Palmeiras embarca hoje a Porto Alegre para o próximo desafio pelo Brasileirão. Fala aí, Maurício Ferreira.
3: O técnico Abel Ferreira será obrigado a mexer mais uma vez na zaga do Palmeiras para o jogo deste domingo contra o Grêmio. Murilo cumpre suspensão pelo terceiro amarelo no Campeonato Brasileiro e será substituído por Gustavo Gomes, que foi baixa no meio de semana contra a LDU pela Libertadores. O próprio técnico português não estará no banco, ainda suspenso pelo STJD. Maurício e Ramon Sosa mais uma vez estarão à disposição no banco de reservas. Vice-líder com 56 pontos, o Palmeiras treina na manhã deste sábado e depois embarca a capital gaúcha, onde enfrenta o Grêmio domingo às 11 horas da manhã.

0: Fora, direto de Londres, Felipe Killing.
1: O colunista e correspondente da Band News FM em Londres, Felipe Killing, traz detalhes das declarações dos CEOs das Big Techs que disseram estar preocupados com o desenvolvimento da inteligência artificial. Os empresários Sam Altman, Elon Musk e Dario Amodei da Anthropic concordaram sobre a necessidade de desacelerar a produção de IA. Felipe Killing conversou com Fábio França, Luiz Megali e Carla Bigato.
2: Esse é outro tema, viu, Megali, que as pessoas estão comentando em todos os lugares por onde você passa. É, nossa, e esse STF, né? Menina, e a IA? Você acha que ela vai mesmo dominar, acabar com a humanidade, inteligência artificial, tecnologia? Só se fala nisso.
3: Gente, vocês são testemunhas que desde o princípio eu tô aqui levantando questionamentos a respeito dessa tecnologia que foi lançada sem que os próprios lançadores tivessem um plano e soubessem direito para que aquilo serviria, né? Se aquilo não seria o princípio do nosso fim, né? O meu pessimismo dessa vez revelou-se um grande realismo, né, factual a respeito do que está acontecendo, porque o que a gente está vendo são pessoas que lideraram e lideram a corrida mundial da inteligência artificial pedindo para que nós coloquemos o pé no freio. Resta saber se tecnologia desse tipo, que em 2026 não é que nem foguete, carro de Fórmula 1, que não tem ré. Pode ter um freio no caso da Fórmula 1, mas ré não.
4: Chama atenção, né, que os CEOs das principais empresas de inteligência artificial nos Estados Unidos têm pedido um freio. São pessoas extremamente interessadas no avanço dessa tecnologia, mas eles mesmos reconhecem os perigos. Inclusive, o CEO da Anthropic falou que em 6 meses a 1 ano pode ter um enxame de agentes de inteligência artificial que consigam controlar a internet. E estamos chegando perto também da própria inteligência artificial melhorar a inteligência artificial. Isso seria um salto exponencial tão grande que o ser humano não iria conseguir acompanhar essa evolução. Então a inteligência artificial ficaria tão avançada que a gente não iria conseguir entender exatamente do que ela é capaz. Teve um especialista falando, numa entrevista que eu vi durante o final de semana, que a inteligência artificial pode criar uma língua delas e que a gente não vai entender. E eles vão fazer coisas que são muito à frente do nosso entendimento. E há uma preocupação de que isso pode sair de controle. Só que é o seguinte, a gente não tem muito tempo. Você viu ele falando aí, em 6 meses a 1 ano, pode ter um enxame desses agentes. E aí, mais uma vez, a gente sempre fala sobre isso aqui, né? A gente não tá falando do chatbox, que você vai lá no ChatGPT ou no Claude e fala, olha, eu vou viajar com a minha família, me dá um cronograma aí, uma sugestão de restaurante. A gente tá falando de agentes. Esses agentes recebem uma missão e têm autonomia. E são vários agentes. Então imagina só que você fala, olha, eu quero que você faça o pagamento de toda a minha folha salarial. E aí esse agente vai fazer. Só que se acabar o dinheiro da sua conta, esse agente pode simplesmente querer hackear um banco, pegar o dinheiro, porque qual que é a missão dele? É entregar o pagamento. E isso foge das leis que a gente conhece. Além disso, a própria Anthropic divulgou na semana passada um relatório sobre pessoas querendo utilizar a inteligência artificial para talvez criar armas biológicas. Imagina só o perigo, né? Então tem gente falando sobre a inteligência artificial ter alguma má intenção, mas já tem muito ser humano com má intenção querendo utilizar a inteligência artificial. Por outro lado, tem um time falando, olha, não é preciso pânico, não é bem assim, seria uma estratégia dessas empresas que vão lançar capital aberto, isso iria aumentar o valor de mercado. Eu não sei se eu consigo acreditar nisso, eu acho que para elas é pior, né? Porque a população está perdendo confiança nessas empresas. E se você perde confiança, a tendência é que você diminua o uso e também diminua a arrecadação. Só que existe um paradoxo muito importante. Todas as empresas precisam se adaptar às regras. Não só a OpenAI ou a Anthropic, não só as empresas americanas, mas também as chinesas. E existe uma corrida de inteligência artificial entre Estados Unidos e China. E o Trump foi perguntado em viagem à Irlanda o que ele pensa sobre isso. Ele disse, olha, eu não acho que é um grande risco e eu acredito que quem vencer a inteligência artificial vence o jogo, porque a vantagem é militar, é vantagem econômica, é vantagem de produção. Então até Estados Unidos e China estão pensando em se reunir para colocar alguma regra, algum freio. Só que Por quanto tempo a gente escutou o debate sobre a regulamentação das redes sociais? Na Europa, por exemplo, foram 8 anos que os deputados ficaram debatendo para aprovar uma regulamentação das redes sociais. A gente não tem esse tempo, a política tem que avançar na velocidade do mundo. Então, se eles quiserem colocar regras, que coloquemos agora. E, mais uma vez, os Estados Unidos já colocaram regras em outras tecnologias importantes, como, por exemplo, armas nucleares. Só que agora você tem um governo que já não apoia tanto as instituições, já não pensa tanto em dar as regras do mundo, colocar a sua força, né? Tem um governo falando, não, a gente tem que realmente ganhar essa corrida contra a China. Então é algo muito perigoso porque o tempo é curto. E esses CEOs estão alertando a gente. E se eles estão alertando, eu acho que no mínimo que a gente tem que fazer é ouvir. E se for agir, que a gente faça isso com rapidez, porque a inteligência artificial evolui numa velocidade muito maior do que o debate político.
2: Estou vendo já os nossos ouvintes pedindo por favor para a inteligência artificial. Gente, o chat GPT. Bom dia, chat. É tudo que... bem? Porque antes, ora... Tratava mal, né,
3: Killing? Você vai pianinho, né?
2: Cara, e mostra pra mim aí um roteiro de filme de não sei o quê, só na, achei na aqui... base do mau humor.
4: Mas esse chatbox não é o problema. Esse daí
2: esse pode, aí a gente esse mal. Pode tratar mal, Killing? Oxi.
3: Isso diz muito mais sobre você do que sobre o chatbox, Killing. A Sheila aqui estaria dizendo, não, mas é só o prompt. Se o prompt for... Tá, mas quem é que vai fazer o prompt, gente? Antigamente nós tínhamos Khrushchev. O Roosevelt, Kennedy, Gorbachev. Hoje nós temos Putin, nós temos Trump. São esses que vão dar as ordens. Curiosamente, né, o Xi Jinping é o cara mais confiável que a gente tem aí entre esses super líderes, super poderosos, né? Alguém confia aqui no Trump? Alguém que confia o Trump vai usar a inteligência artificial para o bem? E mesmo entre as corporações que sempre tiveram tanta influência nos governos, nós tínhamos Steve Jobs, Bill Gates, né? Eram pessoas, Wozniak, eram pessoas em que você podia confiar minimamente. Cara, você quer ficar apavorado? Assista uma entrevista desses CEOs, essas empresas de AI. Os caras não acreditam mais em Estado-nação, não existe mais isso, né? Em democracia, é uma questão de tempo até para que a gente tenha um mundo inteiramente dominado por corporações. E por corporações, leia-se eles. Eu já falei aqui, fora a questão racialista, higienista, cara, o que mais tem ali são pensamentos retrógrados, violentos, reacionários, de uma galera jovem descolada, né? Mas que é jovem descolada só por fora, por dentro. O pior que há do atraso humano é o que corre naquelas veias. Eu já recomendei aqui o filme Mountain Head, que faz, obviamente, uma versão um pouquinho exagerada, mas não muito, desses bilionários aí da tecnologia. Não sei se você já viu, Killing, com o Steve Carell. Era um belo filme. Os quatro numa casa de montanha, de um deles, uma belíssima casa, vendo as notícias pela TV e pela tela, né, do mundo se destruindo lá fora. Revoltas, rebeliões, golpes de Estado, assassinatos em massa devido às decisões que eles mesmos tomaram. E eles tratam aquilo como, isso aí daqui a pouco passa. E uma hora a água começa a bater na bunda, um deles fala assim, era legal a gente achar um país para morar, né? Onde que é um país que tá bem ferrado, mas que é legal, que dá para encarar, que não seja muito, muito empoeirado? A Argentina. Ah, beleza. Marca uma reunião aí com toda a cúpula da Argentina. E aí o cara vai lá para uma sala de TV e anuncia ao presidente da Argentina, ao chefe de Estado-Maior da Argentina, é o seguinte, o país é nosso agora, tá bom? Vocês organizam o golpe aí, daqui uma semana a gente tá chegando. Cara, claro, é uma versão exagerada, é uma comédia, mas é assim que eles enxergam o conceito de Estado-Nação, de democracia, como nada, como um obstáculo, um incômodo. E são esses caras, além dos governantes ineptos ou simplesmente sociopatas como Trump, Putin, cara, imagine um coquetel formado por uma tecnologia que ninguém sabe usar, que pode ser 100% destrutiva para a humanidade, e esse tipo de figura. Que ele, estamos ferrados, cara.
4: E essa tecnologia, ela pode cair na mão da Al-Qaeda, dos Houthis, da Coreia do Norte. Imagina só, essas pessoas com a capacidade de fazer uma arma biológica, utilizando a inteligência artificial, utilizando esses agentes para fazer um ataque hacker e parar o Ocidente, ou vice-versa. Então, a gente está falando desses líderes, mas essa é uma tecnologia que pode ficar acessível a grupos radicais.
3: Cara, é isso. Os nossos governantes e os chefes de corporação são tão ruins que eu esqueci de colocar o terrorismo. O terrorismo clássico, nessa equação. Ah, e vem aí Boris Johnson, hein? Uhul! Só para apimentar um pouquinho mais, né? É, a Inglaterra também vai dar sua colaboração para a destruição total da humanidade.
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1: E por aqui a informação o tempo todo. Sejam todos bem-vindos à programação da Band News FM neste sabadão, 19 de setembro de 2026. Eu sou Arthur Coelho. Vamos juntos por mais 2 horas com as principais atualizações do Brasil e também do mundo. Obrigado a você também que nos acompanha pela Fast TV, nos canais LG, TCL e também Samsung. Vamos, portanto, às atualizações dos principais assuntos de momento. O ministro Gilmar Mendes, do Supremo Tribunal Federal, decide que o decreto que reajusta o valor do benefício do Bolsa Família não fere as regras eleitorais. Ele afirma que o aumento concedido é apenas atualização dos valores pelo critério de correção monetária. A Advocacia-Geral da União pede que a Corte reconhecesse que o decreto que reajustou em 15,04% os valores do Bolsa Família é constitucional. O pedido ocorreu em meio às críticas ao governo porque a medida foi adotada há poucos dias do primeiro turno das eleições. O candidato A presidência da República, Renan Santos, pediu ao TSE a suspensão do aumento, alegando que a finalidade é eleitoreira. A ação ainda não foi analisada pelo tribunal. E pesquisa Datafolha, divulgada nesta sexta-feira, mostra que 38% dos eleitores consideram que a crise no STF prejudica a campanha de Lula, enquanto 31% dizem que Flávio Bolsonaro, do PL, é o mais afetado. 5% dos entrevistados afirmam que o cenário na corte prejudica todos os candidatos. Já 25%, a situação no STF não afeta ninguém. 14% não souberam ou não opinaram. O levantamento ouviu 2 mil pessoas, né, entre os dias 15 e 16 de setembro. A margem de erro é de 2 pontos percentuais para mais ou para menos e o nível de confiança de 95%. O número de registro no TSE é o BR-04029-2026. Um levantamento aponta possíveis novas irregularidades durante o governo de Cláudio Castro no Rio de Janeiro. Conta aí, João Bueri.
16: Auditorias enviadas pelo governo do Rio ao Ministério Público levantaram suspeitas em contratos que, somados, chegam a 2 bilhões e 600 milhões de reais. 30 levantamentos referentes à gestão do ex-governador Cláudio Castro foram concluídos na área administrativa. Em um dos casos, a auditoria chegou ao nome do ex-secretário de Estado das Cidades, Douglas Ruas, do PL, atual pré-candidato ao governo, e do deputado federal Altineu Cortes, também do PL. Em nota, o presidente da Alerj, Douglas Ruas, ressaltou que o próprio documento produzido pela CGE e pelo GSI recomenda o aprofundamento das análises e que, diante disso, pediu que todos os procedimentos sejam apurados e que todos sejam ouvidos. O deputado disse que não cometeu nenhuma irregularidade.
1: O governo dos Estados Unidos começa a enviar drones avançados de ataque para a América do Sul com o objetivo de apoiar operações militares contra cartéis de drogas. A movimentação faz parte do plano de dominação do hemisfério ocidental traçado pelo presidente Donald Trump e ocorre depois de o país anunciar uma campanha militar terrestre contra o narcotráfico. Agora 5 da manhã e 5 minutos. Bom dia, bom sábado para você.
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17: O fim de semana será marcado pela mudança no tempo no centro-sul do Brasil. Áreas de instabilidade avançam entre o Paraguai e a região sul, provocando chuva sobre o Paraná, Santa Catarina e norte do Rio Grande do Sul já durante o sábado. No domingo, essas instabilidades avançam também para o Mato Grosso do Sul e parte do estado de São Paulo, aumentando os riscos de temporais com chuva forte, raios, rajadas de vento e possibilidade de granizo, principalmente nas áreas próximas à divisa com o Paraná. No sudeste, o litoral continua com muitas nuvens, enquanto o interior permanece quente até a chegada dessas áreas de instabilidades que vão voltar a trazer chuva e uma leve queda nas temperaturas. No Nordeste, a chuva continua concentrada na faixa litorânea da Bahia, enquanto o interior segue com calor e baixa umidade. Já no norte do país, as pancadas permanecem concentradas no oeste da Amazônia, com Tocantins e leste do Pará mantendo tempo seco e muito quente. Aline Araújo, da Climatempo.

0: Eu sempre quis ser, como afirma Eduardo Oineg, um playboy. Confira.
1: E eu queria fazer uma pergunta. Eu não sei nem se é uma pergunta. Mas assim, esse caso do Banco Master, ele tem uma pergunta sem resposta. Então eu não quero fazer a pergunta. Eu quero especular sobre a resposta. O que queria o Daniel Vorkaro? Qual era o objetivo do Daniel Vorkaro? O que esse homem queria? Porque a sensação que eu tenho, e eu posso estar enganado naturalmente, mas a sensação que eu tenho é que essa história está aí para ser contada. O Daniel Vorkaro, ele queria ser um grande empresário. Ou seja, eu quero ser um grande banqueiro, quero construir o BTG, eu quero construir o Itaú, eu quero fazer uma trilha semelhante à de grandes banqueiros. E quero rivalizar com esses caras. É esse o objetivo dele. Ou, não, eu quero criar valor em outras áreas, porque ele também atuou em outras áreas, mineração, turismo. Eu quero ser um empresário de vários setores. Era esse o objetivo dele. Ou, eu quero ser namorador. Eu quero ser namorador, quero encantar as mulheres, quero ser reconhecido, quero ser rico e famoso. Rico e famoso é diferente, né? Ah, não, eu quero ser um, quem sabe, virar um coach. Pablo Marçal vitaminado, né? Um Pablo Marçal de verdade, assim, bem grandalhão. Talvez isso. Ou, não, eu quero ser influente dos bastidores. Eu quero ser amigo dos ministros. Eu quero... Ele queria o quê? Ele queria poder ou ele queria dinheiro? Porque a gente vê o curso das empresas e você encontra várias empresas... que trilharam caminhos diferentes. Ele fez alguns negócios que existem. Ele vendeu algumas coisas e tal. Ele construiu algumas coisas, mas em algum momento parece que ele largou mão e o que ele fazia era só um lobby. Só um lobby para continuar a escalar e fazer a pirâmide e arrecadar para cobrir e cobrir para arrecadar, e chegou uma hora que nem ele mais sabia o que ele tinha, porque ele já não sabia mais o que ele tinha de ativos, ele só sabia que ele estava passeando com dinheiros e promessas de dinheiros e promessas de contratos e tal. Então, tem uma história a ser contada, que é, que diabos, quem era esse cara? Quem era esse cara? Qual era o objetivo dele, né? Não, eu quero ser o George Clooney brasileiro, eu quero ser o Leonardo DiCaprio, porque ele não era um cara discreto. Eu conheço vários empresários e conheci vários empresários e gosto de ler sobre a trajetória de empresários. Aliás, se a gente ler sobre a trajetória de empresários, a gente também pode ler sobre a trajetória de pilantras, que não são empresários, foram só pilantras, mas tem coisas diferentes. Você pega aquele Bernie Madoff nos Estados Unidos. O cara, quando foi pedalar, quando foi fazer a maior pirâmide financeira da história dos Estados Unidos, esse cara tinha 40 anos de mercado financeiro. Esse cara tinha sido presidente da Nasdaq. Não era um qualquer. Aí ele gozava de uma credibilidade e as pessoas apostaram nele, mas em algum momento o homem foi para pedalada. Ele só foi para a pirâmide e produziu um strike de 80, 90 bilhões de dólares. Um negócio inacreditável. Mas é um tipo de gente. Não tem dinheiro, não é que não tem dinheiro público, não tem uma história de corrupção ali, não tem uma história de corrupção. Isso não é mérito, não, ele podia fazer sem a corrupção, mas não tem uma história de corrupção. Aí você pega histórias como a da Odebrecht, por exemplo, você tem história de corrupção na Odebrecht, história pesada de corrupção na Odebrecht, mas alguém duvida que aquela empresa existia, tirando na cabeça dos amalucados da Lava Jato, que diziam que aquilo era uma organização criminosa. Aquilo não era uma organização criminosa. Aquilo era uma empresa. Empresa grande, empresa sólida. Produziu obras importantes em várias áreas, no Brasil, no exterior. E tinha uma rede de influência assombrosa. Pagava propina para tudo que é lado. Chegou a ter um banco. Chegou a ter um banco para poder administrar o propinoduto. que era monumental.

0: ocidental. Mas a Odebrecht não era uma organização criminosa. A Odebrecht era uma construtora. Então, você tinha engenheiros, você tinha empresários, eles chamavam internamente de empresários, empresários mesmo, executivos da melhor qualidade. Conheci alguns executivos ali, poderiam presidir qualquer empresa. Gente realmente muito qualificada. Uma empresa. Passou para o filho, passou para o neto. Explodiu o negócio. Agora explodiu em parte porque botaram os pés pelas mãos e em parte também porque a Lava Jato, em vez de fazer o que se fez em outros países, onde você separou, não é o joio do trigo, mas o responsável pela lambança da empresa, e você preserva a empresa e tira quem fez a lambança, pune a pessoa física e preserva o CNPJ. E se tivessem feito isso, a Odebrecht talvez tivesse mudado de mãos, a Odebrecht talvez tivesse continuado a sua trajetória sem demitir a quantidade de gente que precisou demitir. Ela está se reconstruindo de outra forma, mas é um absurdo o que se fez. Mas ainda assim, é um tipo de empresa. Você pega o Ike Batista. O Ike Batista virou um caso absurdo, né? Mas ele procurava ouro, depois ele procurou minério de ferro, ele também tentou achar petróleo, fez o porto do Açu lá. Ou seja, ele tentou criar valor. Ele era um visionário. Ah, mas ele deu tudo errado. Tinha corrupção. Teve caso de corrupção. Mas nós não estamos falando de um vendedor de papel que realmente vendia papel. Nós estamos falando de um cara que fez bobagem, errou, mas ele acreditou no negócio dele. De alguma forma, ele achou que aquilo podia funcionar. De alguma maneira. Depois se atrapalhou todo. Mas tinha um racional, tinha uma lógica. Não era um vendedor de papéis, era um vendedor talvez de ilusões. Mas ele era o mais iludido deles. E foi enganado por vários executivos que passaram a perna nele. Agora, o Daniel Vorkaro é outro bicho. O Daniel Vorkaro é um bicho diferente. Você pega, por exemplo, Casas Bahia, que está aí atrapalhada. Você pega Lojas Americanas, que aí Lojas Americanas, a gente teve um caso de fraude extraordinário, né? Você não vê um caso de corrupção no caso das Lojas Americanas, você não tem um caso de corrupção nas Casas Bahia. Então, em alguns casos, você vê que, pode até ser que surja, você vê alguns casos pontuais de corrupção, outros casos de fraude, mas o Banco Master, ele é uma construção muito especial, né? Porque do ponto de vista do tamanho, o Banco Master tinha 0,5% dos ativos do sistema financeiro. Então, ele não se encaixaria na lógica do too big to fail, sabe? Grande demais para quebrar. Ele não era grande demais para quebrar, ele era pequeno. Tanto é que ele quebrou, produziu um strike no FGC, mas ninguém, não tem ninguém aí correndo risco de perder a casa, de perder, ao contrário do que aconteceu em 2008, quando o mercado financeiro mundial se atrapalhou. E você tinha uma rede de pessoas que ficaram, se arrebentaram. 1929, craque da Bolsa, sabe? Não estamos falando disso, nós estamos falando das pessoas que tiveram, até por causa da lógica do FGC, os pequenos foram protegidos, até 250 mil reais, mas nós estamos falando de uma, não estamos falando de uma quebra de um banco grande, né? Não estamos falando de um banco nacional, não estamos falando do banco, acho que nem Banco Econômico, que era maior do que ele, ou Bamerindos, bancos que quebraram em outros tempos. Ele não era grande demais para quebrar, né? Tem outro conceito que se usa muito, que é o conectado demais para quebrar, mas que em geral se usa para definir indústrias, por exemplo, uma seguradora, que a empresa pode até não ser a maior que tem, mas ela está ligada a muitas áreas e ela sustenta muitas áreas, ela depende de muitas áreas, uma seguradora é assim. Então às vezes é conectada demais e dá um medo. Só que você não consegue, e é algo que o mercado não oferece, você não consegue comprar a imortalidade. Não existe a imortalidade, então não existe a empresa grande demais para quebrar. A empresa pode ser grande demais e demorar mais para quebrar e a empresa pode ser conectada demais e demorar mais para quebrar. Mas a empresa não tem a fórmula do sucesso que não passe por aquilo que é conhecido, que é saber ler os cenários, montar um time de qualidade, ter uma governança boa, preocupações com regras de compliance, olhar para o caixa, conferir o troco, ver se tem dinheiro, ver se tem capital de giro, ver se o negócio está faturando mais do que se paga de juros. Hoje o maior sócio de uma empresa é o Estado na forma de tributos, o segundo é o Estado na forma de juros, e eu me refiro ao Estado porque é o Estado que define essa carga de juros criminosa que o governo mantém e alimenta, que o governo com sua gastança estimula, mas que massacra um empresário. Então, o cara que consegue lidar com isso vai crescendo. Mas qual é a categoria em que estava o Banco Master? Não era grande demais para quebrar, não era conectado demais para quebrar, nesse sentido de que seu negócio estava ligado a várias frentes, mas ele era conectado com o poder demais. Agora, ele construiu, portanto, ele conseguiu fazer algo que é desproporcional ao tamanho dele. Você não vai encontrar nenhum empresário, nenhum banqueiro, nenhum banco que seja tão conectado como ele era. Do jeito que ele era, eu me refiro. Do jeito que ele era. Eu conheço a história de uma empresa que convivia muito bem com um ex-ministro do Supremo Tribunal Federal. Muito bem. E depois, esse ex-ministro chegou a prestar serviço para essa empresa. Durante o período em que ele trabalhava como ministro do Supremo Tribunal Federal, nunca falaram de dinheiro. Nunca falaram de dinheiro. Jamais falaram de dinheiro. E a empresa tinha preocupação, porque tinha uma relação pessoal com o ministro. O ministro nunca falou de dinheiro com a empresa nunca falou de dinheiro, nunca ninguém pediu nada, e ficou ali um negócio em que ele era simpático a teses ligadas àquela empresa, até porque eram teses ligadas à iniciativa privada. Quando ele saiu, passado algum tempo, ele chegou a trabalhar para essa empresa. Isso é uma coisa que existiu em várias áreas, na CVM, nos tribunais superiores, mas é um tipo de relação. Agora, outro tipo de relação é você ver o que o Master montou, a conexão com tribunais superiores, remunerando parentes em escritórios no curso, no cargo em que o cara está. E não é um, não estou falando de um. Ah, é o Alexandre de Moraes. Não, Alexandre de Moraes tem o contrato, né? Tem o contrato da Viviane Barsi, mas você tem contrato, você tem o contrato de filhos do Nunes, do filho do Nunes Marques também, né? Você tem o Dias Toffoli, nós estamos falando de pelo menos três ministros. Aí o Luiz Fux desmentiu, mas há uma relação do filho do Luiz Fux, o Rodrigo Fux, com o Daniel Vorcaro, uma relação com gravação, conversas de caráter pessoal que eles tinham. Eles tinham uma relação. Ah, mas a gente não pode criminalizar a relação do Rodrigo Fux porque o pai dele é ministro do Supremo Tribunal Federal. Tudo bem. Não estamos criminalizando, mas eu digo, a proximidade do Daniel Vorcaro é um negócio incrível. Agora, quando você tem uma rede de poder, uma relação de poder, o que fica no ar, ele tinha dois diretores, dois executivos, um é diretor, outro é gerente, do Banco Central que ele comandava. Se a gente puxar pela memória histórias antigas, lá atrás, década de 80, por exemplo, você teve o caso Coroa Brastel, no começo dos anos 80, você teve o caso da caderneta de poupança Delfim, você teve o caso depois do Banco Marca Fonte Sindan ali em 98, e a gente está falando de valores de um, hoje seria alguma coisa como 7 bilhões de reais, em que havia uma suspeita que depois foi na investigação, foi desmontada, de uma relação do dono do Banco Master, que era do Banco Marca, que era o Salvatore Cacciola, com um ex-presidente do Banco Central, e na época em que o dólar teve a máxima desvalorização do dólar de 1998 para 1999, quando o Fernando Henrique passa para o segundo mandato, segurava o câmbio, soltou o câmbio e ali houve uma denúncia. Nós estamos falando de 7 valores de hoje, porque na época era 1,5 bilhão de reais. Valores de hoje, 7 bilhões. Só o Master no FGC é quase 10 vezes isso, né? Então, esse banco Master, ele criava uma rede e aí a suspeita é, olha, a fiscalização você conseguia retardar, as responsabilidades você conseguia confundir, a investigação poderia eventualmente produzir um conflito. Então você tinha um rolo institucional que ultrapassava a discussão sobre o tamanho do banco. A confusão institucional era maior do que o tamanho do banco, era desproporcional, daí porque a gente tem 0,5%. Agora, aí vem a pergunta, por quê? Né? O que, que esse cara, esse camarada queria ser? Né? Essa é uma história a ser contada, é uma história a ser investigada, é uma história extraordinária sobre alguém que seguramente, em algum momento, já não sabia mais o que queria. Talvez quisesse ser um empresário bem sucedido, coisa que ele conseguiu, mas daí ele continuou. E a palavra, ou pelo menos duas palavras que eu acho que vale a pena a gente ter em mente, e aí não tem a ver com a história específica e só dele, mas é de qualquer um de nós, são duas palavrinhas, é ambição e vaidade. Joga a vaidade na conta e quando você deixa a sua vaidade ultrapassar o bom senso, você começa a achar que você é mais bonito do que você é, você começa a achar que você é mais inteligente do que você é, você começa a achar que você é mais rápido do que você é, você começa a achar que você é mais sábio, mais tudo, mais culto, e aí você começa a fazer muita besteira. Então o Daniel Vorcaro, ele chegou num patamar que, como ele jogava aquela dinheirama na mesa, o uísque Macala na mesa, a charutada na mesa, as astronautas não exatamente na mesa, e ficava aquela coisa toda sendo ofertada aos poderosos que abraçavam aquilo por achar que também eram brilhantes, extraordinários e merecedores dessa presentaiada toda. E ele começou a ver que ele falava e era engraçado, e a piada dele, as pessoas riam antes dele contar, e ele começou a acreditar. Então ele começou a acreditar que ele era Ícaro, ele começou a acreditar que ele um monte de coisa, por causa da vaidade. Aí você junta a vaidade com a ambição desmedida, isso é uma bomba atômica, é uma bomba atômica. E isso pode ter, juntou isso com, no outro lado, pessoas que também eram extremamente vaidosas e ambiciosas, e se sentiam credoras de agradecimento por serviços prestados e por que não cuidar do nosso futuro com alguém que também percebe que, poxa, uma coisa é você, a pessoa que conquista na sua vida, você ter na sua casa um mordomo. É bacana, né? Você imagina, pessoa que legal, você chega em casa, o mordomo já abriu a cama, o mordomo já, né? Ou a governanta, ou a sua mesa já está posta, o senhor gostaria de uma saladinha antes, pessoa que conquista, né? Agora imagina você ter um ministro, pô, você ter um mordomo, uma governanta, já é uma coisa impressionante. Agora você imagina você ter um ministro, e aí você tem mais de um ministro, e aí você tem mais, você tem senadores. Quer dizer, não é que você tem uma governanta, você tem senadores, você tem deputados, você tem governadores, você tem presidentes de institutos, você tem um grupo de servidores do Estado brasileiro, diretores do Banco Central, a sua equipe para trabalhar na sua casa é formada por advogados, economistas, empresários, eleitos, não eleitos e tal. Chega uma hora que você realmente começa a achar que você é o cara. E você é o cara. E aí você começa a fazer a festa da sua filha de 15 milhões de reais, aí você faz um noivado de 200, aí você compra o iate de não sei o quê, e aí quando você para o seu jato gigante do lado do outro que, coitado, né, ralou para ter um jato menorzinho, aí você humilha o jato do cara, e aí você... pronto, tá feita a lambança, aí você não erra mais, até a hora que vem o carro preto. Aí vem o carro preto com aquela luzinha e fala, esteja preso, né? Esteja preso. Foi o que aconteceu. Não é mérito desse governo. É engraçado a gente ver, né? Os governantes lutando para ver de quem é o Vorcaro. Eles querem o Vorcaro no colo do outro e a prisão do Vorcaro para eles, né? Que é uma bobagem, né? A Polícia Federal não é a Polícia Federal do Lula que prendeu. Tem uns malucos que ficam falando isso por aí, né? Espalhando. A blogueiragem amiga. Espalhando. O Lula prendeu. O que o Lula prendeu o Vorcaro? O Lula recebeu o Vorcaro, né? O Lula recebeu o Vorcaro. Lewandowski recebia do Vorcaro, Jacques Wagner fez negócio com o Vorcaro. Isso falando dos petistas. Guido Mantega recebia R$1 milhão do Vorcaro. E do outro lado, Dark Horse, bicho. Não tem ninguém aí entre os candidatos. Quer dizer, mentira, tem ninguém entre os candidatos. Os dois principais candidatos têm que ficar explicando de um jeito ou de outro. O Lula, eu não recebi dinheiro do Vorcaro. Mas recebeu o Vorcaro. Por que o presidente da República chama o presidente do Banco Central para dar orientação, dizendo que quer um tratamento justo? Não tem que receber, não tem que receber. Não porque o Vorcaro fosse, né, um pilantra, porque não tem que receber, ponto. Não faz o menor sentido receber, ponto. E o Flávio Bolsonaro deveria ter tido o cuidado de também não pedir essa história de relação privada. Lojas Americanas também é privada, esse argumento não é bom, né? Então, não tem ninguém que está... Mas por trás tem esse Vorcaro, e que eu queria deixar essa pergunta. O que será que ele queria? Quero ser rico e famoso, quero ser sobretudo famoso, quero ser sobretudo rico, quero ser reconhecido pela minha, sei lá, o maior cara que já passou, o self-made man extraordinário, novo Ike, o novo BTG... Não parece. Parece que ele queria ser uma coisa, um misto, sabe? Um personagem que ainda não foi inventado. É como se fosse um ator famoso, Hollywood, misturado com enfim, o mercado financeiro. Um colosso aí que ainda não saiu. Então, tá aí uma história a ser escrita. Dá um livro maravilhoso, dá um filme extraordinário. É uma história incrível. Agora, desde que a apuração consiga responder essa pergunta: o que ele queria, né? Não o que ele fez. O que ele fez, a gente está conseguindo ver os rastros, porque ele andava e fica os rastros, aqueles cocôzões grandes, vários, a gente viu vários. Então, o que ele aprontou, a gente viu, a lixarada apareceu. Agora, o que ele buscava, quando ele olhava para frente, ele se enxergava, ele acordava de manhã e tomava aquele café maravilhoso em algum lugar do mundo, seu jatinho. O que ele achava que... Onde é que isso ia dar? Ele achava que esse negócio não ia parar, que ele lá na frente ia ser reescrita a história dele, como algumas histórias empresariais foram reescritas, né? Várias histórias empresariais americanas começaram no crime e terminaram em Wall Street, né? Será que ele tinha essa fantasia? Tenho essa curiosidade. Eu não sei se você concorda ou discorda, mas essa é a opinião que eu tenho sobre o assunto.
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0: Agora às 5 horas e 32 minutos, seguimos por aqui atualizando as informações para você na audiência da Band News FM, você também que participa pelo nosso WhatsApp no 11 999 592 100, 11 999 592 100. O presidente Lula afirma que não aceita a classificação feita pelos Estados Unidos do PCC e do Comando Vermelho como organizações terroristas. Em discurso, o candidato do PT à reeleição disse que terrorismo foi o 8 de janeiro e o planejamento de assassinato de autoridades no contexto da trama golpista. O presidente deu as declarações ao participar de um evento de apresentação de ações integradas de segurança pública no Rio de Janeiro. O governo federal define como serão disponibilizadas as canetas emagrecedoras no Sistema Único de Saúde. Quem tem os detalhes é o Márcio Rocha.
1: 14 tipos de canetas emagrecedoras já estão registrados no Brasil, o que deve fazer o custo do medicamento cair já nos próximos meses, de acordo com o ministro da Saúde, Alexandre Padilha. Segundo o governo, os medicamentos que custavam entre R$ 1.700 e R$ 2.000, agora já estão entre R$ 300 e R$ 400 na farmácia, o que aumenta a possibilidade de acesso à população. A fala foi feita depois que o presidente Luiz Inácio Lula da Silva confirmou que esse tipo de medicamento, utilizado no combate à obesidade, será incorporado ao Sistema Único de Saúde. Ainda segundo o ministro, apesar da oferta, o medicamento será oferecido de forma responsável, com base em estudos e na definição de um protocolo clínico.
0: Um criminoso condenado no Rio de Janeiro volta a ficar preso após cometer um novo crime. Quem conta é o Vinícius Calisto.
2: A Justiça do Rio só considerou os últimos 12 meses para atestar bom comportamento e conceder liberdade condicional ao criminoso que matou a facadas um adolescente de 16 anos em São João de Meriti, na Baixada Fluminense, na última quarta-feira. Fabrício Matheus da Silva, de 27 anos, foi solto em junho deste ano e já tinha fugido do sistema penitenciário duas vezes, mas o fato não foi levado em consideração na decisão da juíza Beatriz de Oliveira Monteiro Marques. O criminoso era condenado a 10 anos de prisão. Fabrício Matheus da Silva vai responder por homicídio doloso quando há intenção de matar. A reportagem da Band News FM aguarda um posicionamento do Tribunal de Justiça do Rio e do Ministério Público Estadual, que deu parecer favorável à defesa do criminoso para a liberdade condicional.
0: O Banco Central aprova mudanças que permitem o uso do Pix automático em contas salário. A medida possibilita que trabalhadores autorizem pagamentos recorrentes, como mensalidades e contas de consumo, diretamente por esse tipo de conta. A autorização começa a valer em 1º de julho do ano que vem. A instituição também criou regras para a cobrança híbrida, que reúne boleto bancário de QR Code do Pix em um mesmo documento, e endureceu critérios para entrada e permanência de instituições no sistema. Agora 5h35. Venezuela e Chile seguiram caminhos opostos na relação entre política e judiciário. Enquanto o governo venezuelano passou a controlar a composição da Suprema Corte, no Chile, o próprio sistema de justiça puniu ministros acusados de má conduta. Na Venezuela, em 2000, o então presidente Hugo Chávez e a Assembleia Nacional Constituinte determinaram a substituição de um terço dos juízes do país. Os magistrados que não seguiam a linha do chavismo perderam os cargos. 4 anos depois, os aliados de Chávez já ocupavam 20 das 32 cadeiras do Tribunal Supremo de Justiça. A partir daí, a corte passou a rejeitar contestações judiciais contra o governo, enquanto oposicionistas perderam mandatos e foram presos. O ex-vice-presidente da Assembleia Nacional da Venezuela, Juan Pablo Guanipa, viveu esse processo. Ele ficou quase 9 meses preso e afirma que não havia a quem recorrer.
3: Com um Supremo Tribunal de Justiça sem funcionar, o Estado de Direito não existe no país. E por isso podiam acusar você de qualquer crime, e a decisão não era da justiça. Era uma decisão política, do Poder Executivo, que era quem dava as ordens ao Poder Judiciário.
0: Guanipa afirma que, com o Supremo Tribunal de Justiça sob influência do Executivo, decisões judiciais passaram a ser, na prática, decisões políticas. No Chile, o caminho foi diferente. Nos últimos anos, 3 ministros da Suprema Corte foram afastados por denúncias de má conduta. Em 2024, Angela Vivanco perdeu o cargo após o vazamento de áudios que indicavam troca de favores com um advogado. Ela cumpre prisão domiciliar. Também em 2024, o Senado sofreu processo de impeachment contra outros magistrados por condutas relacionadas a informações privilegiadas e benefícios recebidos de advogados. O caso mais recente citado no material é o do juiz Diego Supertig, cassado pelo Senado depois de aceitar viagens de luxo custeadas por advogados ligados a pessoas beneficiadas por suas decisões. Para o cientista político Fernando Schiller, a resposta a desvios individuais precisa passar pela capacidade das instituições de investigar e corrigir essas condutas.
4: Pessoas eventualmente cometerão desvios, não é? Os seres humanos são falhos. As instituições precisam saber corrigir estas ocorrências. É isso que define uma boa república. O processo contra o juiz, né, Diego Supertig, no final do ano passado, levou 28 dias no Senado Federal, apenas 28 dias entre a denúncia e a decisão final do Senado. A questão ética não deve separar, dividir esquerda e direita, governo ou oposição.
0: Chile cita o processo contra Diego Supertig, que levou 28 dias no Senado chileno entre a denúncia e a decisão final. A comparação entre os dois países coloca em discussão justamente os mecanismos de controle sobre quem exerce o poder no judiciário e a capacidade das instituições de preservar a sua própria credibilidade. Agora 5h39.
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0: 5h41, a defesa de Daniel Vorcaro volta a pedir liberdade do ex-banqueiro. Conta tudo Afonso Marangoni.
1: Os advogados de Daniel Vorcaro acionam o presidente do Supremo, Edson Fachin, pedindo o fim da prisão preventiva do dono do Banco Master. A peça afirma, entre outros pontos, que o prazo de 90 dias para a reavaliação dos elementos que levaram à preventiva já venceu. A advogada criminalista Jaqueline Valles comenta.
2: Eu entendo que essa mudança agora do STF com relação à relatoria do ministro Fachin, relatoria do André Mendonça, que à época decretou a prisão, não alteram esses elementos da prisão preventiva para dar a ele uma concessão de liberdade, revogando essa prevenção.
0: O Superior Tribunal de Justiça mantém a condenação da ex-deputada federal Flor de Lis pela morte do ex-marido. Os detalhes com a Maria Clara Vinhais.
3: O Superior Tribunal de Justiça mantém a condenação da ex-deputada federal Flor de Lis a 50 anos de prisão pela morte do marido, o pastor Anderson do Carmo. Na decisão publicada nesta sexta-feira, a sexta turma do STJ rejeitou os recursos da defesa e validou a sentença do Tribunal do Júri pelo crime que aconteceu em Niterói, na região metropolitana do Rio, em 2019. O colegiado também confirmou a realização de um novo julgamento para três familiares de Flor de Lis: a neta Rayane dos Santos e os filhos adotivos Marzi Teixeira e André Luiz de Oliveira. A justiça atendeu a um pedido da acusação e anulou a absolvição anterior do trio por entender que a decisão dos jurados foi contrária às provas apresentadas no processo. Com isso, um novo júri popular vai ser marcado.
0: E continua a greve de professores de escolas particulares na cidade de Belo Horizonte. Os detalhes com Eliseu Júnior.
4: Professores de escolas particulares de Belo Horizonte e região decidem manter a greve por tempo indeterminado. A decisão foi tomada em assembleia nesta sexta-feira, com participação de mais de 700 docentes. A categoria rejeitou a proposta das entidades patronais de dividir a atual convenção coletiva de trabalho em dois documentos, um para a educação básica e outro para o ensino superior. O Sindicato das Escolas Particulares de Minas afirma que respeita o direito de greve, mas questiona na justiça a legalidade da paralisação. Uma audiência de mediação no Tribunal Regional do Trabalho está marcada para a próxima segunda-feira, às 14h30.
0: E aí a gente vai trazer todas as atualizações com a nossa equipe de reportagens diretamente de BH. Bom, nos assuntos internacionais, um ataque a tiros em uma escola no sul das Filipinas mata 3 estudantes e fere outras 8 pessoas, todos com idades entre 14 e 17 anos. O suspeito de 16 atirou contra si mesmo depois do atentado. Segundo o prefeito da cidade de Banga, o adolescente avisou os amigos que ia executar o plano dele, mas eles acharam que era uma piada. É o terceiro ataque a tiros em escolas do sul do país asiático desde junho, o que era raro por lá até então.

0: Agora 5h45, o economista e professor da USP, Antônio Correa Lacerda, enxerga uma nova redução da Selic em novembro. No entanto, ele avalia que o quadro eleitoral e instabilidade internacional preocupam o Banco Central. A avaliação acontece depois do Copom reduzir nesta semana a taxa de juros para 13,75% ao ano. O repórter da Band News FM, Augusto Vale, conversou com ele. E você acompanha agora como foi esse bate-papo.
1: Pela quinta vez seguida, o Comitê de Política Monetária do Banco Central reduz a taxa básica de juros em 0,25 ponto percentual. E para a gente analisar aqui, recebemos o professor doutor de Economia da PUC, Antônio Correa Lacerda. Olá, professor. Muito obrigado por atender a Band News FM.
2: Uma satisfação falar com vocês.
1: Professor, acho que a primeira pergunta é aquela que é já esperada, né? Corte de 0,25 ponto percentual. Momento de economia desacelerando, o que a gente pode avaliar nesse atual cenário econômico e essa nova redução do Copom?
2: Sim, o Copom realizou um corte, o quinto, como vocês bem destacaram, e absolutamente previsível, né, dentro dessa trajetória de queda nominal da Selic. Quer dizer, a taxa Selic vem em queda, embora como a inflação no Brasil, tanto a corrente como a esperada, está em queda. Na prática não significa, né, uma redução da taxa de juros, né? Na verdade, a taxa de juros real brasileira permanece muito elevada e isso tem um lado bom, digamos assim, que é a questão inflacionária que está caindo, mas por outro lado tem dificuldades pela frente, porque empresas e famílias endividadas, né, sofre um impacto muito grande do comportamento das taxas de juros. Lembrando que a taxa Selic, ela, na verdade, é uma referência para as demais taxas, que inclusive no crédito e financiamento tendem a ser maiores. Normalmente são maiores do que a Selic, exceto aqueles casos de subsídios, de taxas especiais, que, em geral, representam muito pouco do total. O outro impacto terrível é sobre as contas públicas, né? Porque taxa de juros elevada leva o custo de financiamento da dívida pública e, portanto, é um ônus do ponto de vista fiscal.
1: O comitê até destacou a questão da política fiscal, né? E lembrando que é a última reunião antes da eleição em si, né? Então a gente tem eleição à vista e também temos uma questão de estabilidade internacional com a questão do Oriente Médio, né? São duas questões importantes a serem levadas em conta a partir de agora, né?
2: Perfeitamente. O quadro internacional é muito incerto, porque você pode traçar N cenários com relação aos desdobramentos das guerras, o comportamento consequente dos preços das commodities, não só petróleo, mas outras, o que significa pressões inflacionárias e deflacionárias no cenário internacional, não é? Absolutamente incertos. Então, o Copom vem tomando uma decisão correta, a meu ver, de reduzir a taxa de juros, até porque a distância ainda é muito grande entre a inflação e a taxa de juros final, significa que a taxa de juros real continua muito elevada, num cenário internacional muito incerto, né, e com grandes desafios pela frente, né? É interessante observarmos que, por exemplo, há muitos países que estão, a Europa, Estados Unidos e outros, estão elevando as suas taxas de juros básicas, né? O nosso ouvinte, quem está nos acompanhando, pode perguntar, mas não é uma incoerência o Brasil reduzindo taxa de juros agora, né, no momento em que grandes economias estão elevando as suas taxas de juros? E eu vou dizer que não, pelo seguinte, nós estamos falando de padrões, de degraus muito diferentes entre Brasil e outros países, não é? Enquanto naqueles países a taxa de juros está muito próxima da inflação, um pouco acima da inflação corrente e esperada, no nosso caso, a taxa de juros está muito acima da inflação corrente e da inflação esperada, não é? Então é absolutamente natural que, apesar das incertezas no quadro internacional e doméstico, a nossa taxa de juros esteja em queda, uma queda gradual, e a taxa de juros daqueles países em elevação, né? Isso é absolutamente coerente com os desafios enfrentados por cada país.
1: O famoso juro real, né? Tirando, você desconta a inflação, e para ver, e a Selic está. E também hoje, para te perguntar, a decisão que você não falou explicitamente, mas do Fed, né? Fed subiu a
2: Sim.
1: taxa, o patamar nos Estados Unidos. Isso com certeza vai gerar um estresse com o governo Donald Trump. E assim, subiu um pouco. E é que você falou, movimentos inversos, né? O Brasil
2: Isso.
1: tentando reduzir e os outros países subindo a taxa, porque a inflação americana não para de subir, né?
2: Isso mesmo, ela não para de subir, ela é expressiva, mas a distância entre a inflação e a taxa de juros lá é pequena, né? E a taxa de juro real, que você lembrava, que é a diferença entre a taxa praticada no Brasil ou em qualquer outro país, comparativamente à inflação local, nesse quesito, o Brasil continua com uma das maiores taxas de juros mundiais, se não a maior, né? O que mostra que realmente temos um desafio pela frente, que é criar as condições e favorecer as melhores condições para continuar reduzindo essa taxa de juros o mais rapidamente possível. Por que o mais rapidamente possível? Porque, evidentemente, quanto antes houver um alívio do ponto de vista dos endividados, seja o Estado brasileiro que é endividado, que é a nossa dívida pública, né? Seja as empresas, seja as famílias, melhor para a condução da economia, né? Para que a gente saia desse estrangulamento que ocorre hoje com taxas de juros muito elevadas.
1: Professor, já para a gente se encaminhando para o final, o que esperar das próximas reuniões até o final do ano? A próxima reunião provavelmente já teremos um novo presidente ou reeleito, ou o novo presidente escolhido. O que a gente pode esperar para as próximas reuniões até o final de 2026? Novas quedas ou por enquanto paramos por aqui?
2: Por enquanto, o que o Banco Central deixou no seu, nos seus comunicados, naquele breve comunicado que ele faz logo após a decisão, há muita incerteza no ar, não é? E mostra um cenário um tanto indefinido. A minha projeção pessoal é de uma continuidade de queda, porque apesar de todos os fatores de incerteza que existem, seja no quadro internacional, seja no quadro doméstico, o fato de nós termos ainda uma taxa de juros real muito elevada e a situação do nível de atividades que tem sido negativamente afetado pelo custo do crédito, que, portanto, depende da taxa de juros, mas o impacto sobre a dívida do Estado, das famílias e das empresas, quer dizer, a tendência natural seria de uma continuidade de queda na nossa taxa de juros. Isso é muito importante que venha a ocorrer, como você lembrou, até lá já teremos uma definição do ponto de vista político, né? Não só presidência, mas também governadores e também no parlamento, né? De forma que, se alguém considerasse que isso representaria um fator de incerteza, até lá isso estará resolvido. Então, as pré-condições para a continuidade da redução da taxa de juros no Brasil permanecem abertas, permanecem operantes, o que significa, portanto, uma tendência de queda.
1: O governo conseguiria acelerar essa queda de juros com alguma política específica ou é muito muito no abstrato, né? Não sei se conseguiria acelerar essa queda de juros se apresentasse um programa mais acelerado de corte de gastos.
2: O problema, né, é que o governo sempre tem, o próprio Banco Central, embora ele tenha uma meta de inflação a ser cumprida, ele tem um compromisso com o nível de emprego, com o nível de atividades, né, e o nível de atividades está em queda, o que sugeriria um afrouxamento da política monetária, ou seja, uma redução da taxa de juros e uma melhora das condições de crédito. O que ocorre é que para uma redução de juros depende de outros fatores para além da questão fiscal em si, não é? Que é relevante, ela é importante, mas depende de outros fatores, como, por exemplo, a indexação, que é a correção automática de preços e serviços, né? Também o comportamento daqueles fatores que não são influenciáveis diretamente sobre a taxa de juros, que são os preços internacionais, petróleo e outras commodities, né? Preços básicos, que independem da taxa de juros doméstica, e o comportamento desses preços dependerá de vários desdobramentos de ordem geopolítica, podemos dizer assim, como guerras e outras medidas, como dificuldades logísticas, né? Por exemplo, nos estreitos de escoamento do petróleo no Oriente Médio, que podem impactar preços e, portanto, tanto subida de preço como queda de preço. Então, é só para ilustrar que existem outros fatores de incerteza que continuam presentes no cenário, mas, como disse, como a diferença ainda é muito grande entre a taxa de juros nominal, né, que é a taxa Selic corrente, e a inflação corrente, a inflação esperada, que existe, apesar dessas dificuldades, ainda espaço para continuidade na redução da taxa de juros.
1: Vou esperar os próximos passos, né? Daqui 45 dias estamos aguardando, provavelmente já com o resultado de eleição definido, esperando que o cenário internacional se resolva minimamente. Então é isso, a Band News FM repercutiu com Antônio Correa de Lacerda, professor doutor de economia da PUC. Professor, muito obrigado pela sua atenção e até uma próxima.
2: Muito obrigado, até a próxima. Satisfação ter falado com vocês.
0: Agora 5h56, pesquisadores temem a possibilidade de cortes no pagamento de bolsas federais diante da recorrência de atrasos nos repasses. Vamos ao Rio de Janeiro. Quem tem as informações é a Maria Eduarda Vieira.
3: Pesquisadores que recebem bolsas do CNPq demonstram preocupação diante da possibilidade do corte do auxílio a partir dos próximos meses. Estudantes relataram demora no pagamento no mês de setembro. Em maio deste ano, a União anunciou um bloqueio de cerca de 22 bilhões de reais no orçamento de 2026 para cumprir regras do arcabouço fiscal, reduzindo inclusive os investimentos para a área de pesquisas do país. Só no CNPq, a medida representaria uma diminuição de 300 milhões de reais no orçamento, voltado principalmente para o pagamento de bolsas. Com isso, cerca de 80% dos 102 mil bolsistas do Conselho correriam risco de serem afetados. Na época, a previsão por parte da presidência do CNPq estimava que esse montante corresponderia a algo próximo de 2 meses de pagamentos de bolsas. Atualmente, o Conselho Nacional financia pesquisas científicas, tecnológicas e de informação em todas as áreas do conhecimento. Em setembro, bolsistas do CNPq, que pesquisam em diferentes instituições, relataram atraso no pagamento dos salários. Segundo os profissionais, o auxílio deveria ter sido pago até o quinto dia útil, porém a quantia só foi depositada nesta quarta-feira. A técnica de um laboratório do INCA, que preferiu não se identificar e teve a voz distorcida, relatou o sentimento de insegurança diante do atraso e da possibilidade do corte, já que a bolsa representa o sustento dela.
4: Eu ouvi algumas conversas falando sobre a possibilidade do corte de bolsa nos próximos meses, e isso tem me deixado bastante inseguro, até porque esse trabalho é o meu sustento, essa bolsa é o meu sustento. Então, não há como a gente dormir tranquilo referente a isso. Se esse mês já houve um atraso muito grande de pagamento, que me garante que mês que vem eu vá receber, que mês que vem haverá outro atraso de pagamento?
3: Em nota, o CNPq informou que o atraso foi causado pela demora do repasse dos recursos enviados por parceiros, mas que os pagamentos já foram regularizados. Ainda segundo o Conselho, os atrasos verificados no mês não têm qualquer relação com o possível quadro de insuficiência orçamentária, já que a perspectiva, felizmente, não se confirmou após o desbloqueio do orçamento próprio de bolsas do CNPq no dia 10 de agosto. Nesse sentido, o órgão afirmou que, no momento, não há expectativa de interrupção por falta de recursos.
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0: Agora... 6:01. Muito bom dia para você que acompanha a programação da Band News FM neste sabadão 19 de setembro de 2026. Eu sou Arthur Coelho e te acompanho por mais uma hora, te atualizando de tudo que acontece no Brasil e também no mundo, contando, claro, com a sua interação, a sua participação no 11 999 592 100. A você que nos acompanha agora pelo YouTube, você na Fast TV, nos canais LG, TCL e também Samsung, seja muito bem-vindo. Deixa aqui a sua mensagem também se você estiver saindo da capital, saindo aí da sua cidade, pegando a estrada. Manda aqui a informação também aí da sua rua, da sua localidade. Nos informe como é que está a movimentação do trânsito por aí nesta manhã de sábado. Você que está tomando aquele cafezinho bom também, já deixa aqui o seu recado, como o nosso ouvinte final do telefone 9693 mandou aquele bom dia especial, mandou aquela foto de café, né? Tá certo, tá tomando aquele cafezinho bom, tá saindo pro compromisso, mas tá na audiência. Nosso ouvinte aqui, o Grilo. Grilo tá acompanhando a Band News FM neste momento. Quem mais? Ouvinte final do telefone 6038. Muito bom dia, feliz sábado. É a Sônia. Também acompanhando nesse horário. Ah, o Grilo mandou uma foto de um café aqui, ó. Tá preparando aquele cafezinho bom também, hein? Daqui a pouquinho eu vou ali pegar um pra aguentar esse restinho de manhã, né? Estou com vocês aqui desde a meia-noite. Vou tomar um cafezinho pra fortalecer pelo menos mais uma hora antes de dormir. Vamos lá, portanto, as atualizações. Mas antes, lembrando que hoje... 19 de setembro, faltam exatamente 15 dias para as eleições e com isso candidatos não podem mais ser presos, exceto em casos de flagrante. É isso, hein? 15 dias para as eleições. Você decidiu em quem você vai votar? Já se prepare, já faça aquela colinha para você, no dia da votação, não esquecer nada. Faça, exerça o seu direito daqui 15 dias. 6:03, vamos às atualizações de momento. O Tribunal Superior Eleitoral é acionado após o governo federal elevar o valor do Bolsa Família. Quem tem os detalhes é o repórter Márcio Rocha.
13: O ministro André Mendonça do Tribunal Superior Eleitoral deve decidir nos próximos dias sobre a ação apresentada pelo candidato à presidência Renan Santos do Missão contra o reajuste de 15% do Bolsa Família. O aumento foi anunciado pelo governo federal e eleva o valor mínimo do benefício de R$ 600 para R$ 691, sendo que o valor médio do auxílio deve sair dos atuais R$ 675 para R$ 777. Na ação, Renan Santos questiona a legalidade do reajuste e afirma que a medida teria finalidade eleitoral por ter sido anunciada na reta final da campanha. O caso foi analisado pelo ministro Gilmar Mendes, que entendeu que o decreto que reajusta o valor do Bolsa Família não fere as regras eleitorais e que o aumento de 15% representa mero mecanismo de recomposição da inflação e não aumento real.
0: Advogadas que representam o pai do garoto Henri Borel acionam o Conselho Nacional de Justiça questionando o papel da juíza do Tribunal do Júri. Quem conta é o Guilherme Faria.
14: O Conselho Nacional de Justiça confirma que os advogados que representam Leniel Borel, pai do menino Henri Borel, entraram com uma reclamação disciplinar no órgão alegando irregularidades no julgamento do caso em junho deste ano no Tribunal de Justiça do Rio. Leniel atuou como assistente de acusação no processo. Na reclamação apresentada ao CNJ, eles questionam uma suposta troca de informações entre os jurados durante o julgamento e uma possível relação dos membros do Conselho de Sentença com a juíza do caso, Elizabeth Machado Louro. A reclamação ainda vai ser analisada pelo CNJ. A Band News FM procurou o Tribunal de Justiça do Rio para comentar a reclamação, mas ainda não teve retorno.
0: O Brasil deve receber autorização para voltar a vender carne para a União Europeia. Conta aí, Henrique Tanger.
10: A União Europeia sinalizou que o Brasil deve retornar à lista de países autorizados a enviar carnes e outros produtos de origem animal ao continente. A informação foi divulgada pelo presidente da Associação Brasileira das Indústrias Exportadoras de Carne Bovina, Roberto Perosa, que estima que o movimento possa acontecer no primeiro semestre de 2027. O presidente afirma que é necessário negociar um período de transição depois que o Bloco Econômico Europeu sinalizar que os protocolos sanitários brasileiros são suficientes.
0: A 28ª rodada do Brasileirão começa neste sábado com destaque para Vasco e Coritiba às 8h30 da noite na briga contra o rebaixamento. Também se enfrentam no dia o Atlético Mineiro e a Chapecoense às 4 da tarde, Mirassol e Botafogo às 5, além de Remo e Santos às 6h30. São Paulo e Internacional às 9 da noite. São os jogos de hoje que você vai poder acompanhar, mas aqui na Band News FM, justamente São Paulo e Internacional, na narração de Marcelo Duó, a partir das 8h30, os comentários de Léo Fontes, a reportagem de Aline Fanelli,

0: raios, rajadas de vento e possibilidade de granizo, principalmente nas áreas próximas à divisa com o Paraná. No sudeste, o litoral continua com muitas nuvens, enquanto o interior permanece quente até a chegada dessas áreas de instabilidades que vão voltar a trazer chuva e uma leve queda nas temperaturas. No nordeste, a chuva continua concentrada na faixa litorânea da Bahia, enquanto o interior segue com calor e baixa umidade. Já no norte do país, as pancadas permanecem concentradas no oeste da Amazônia, com Tocantins e leste do Pará mantendo tempo seco e muito quente. Aline Araújo, da Climatempo.
1: 6:08. Muita gente participando ainda aqui no nosso WhatsApp. O 20 final telefone 7699, ele está acompanhando pela Fest TV. É o Michel Ferreira, mandou uma imagem aqui, que está acompanhando pela Fest TV. Um abração para você, diretamente da Zona Norte de São Paulo. E diz assim: ajuda aí o Corinthians. É. Será? Quem que pode ajudar? E eu não posso. Sem condições. Talvez o o Carlos Costa possa. Ele já está aqui na redação. Ele gosta do Timão. Ah, inclusive um ouvinte aqui, o Grilo, mandou uma foto tomando um café numa xícara, uma caneca aqui do Timão, hein? Do Timão. Aí, tem corintiano nesse horário, é? Chegando por aqui? Três santistas, rubro-negros, tricolores, santistas. Podem chegar em 11 999 592 100.
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0: Seja bem-vindo, você ouvinte Band News FM sintonizado com a gente em mais um Humanamente, nosso programa especial em parceria com o Instituto de Psiquiatria da USP. Eu sou Isabela Mota, ao lado do Dr. Daniel Barros. Hoje a gente tem um convidado super especial, um colega de profissão, no meu caso, né, Dr. Daniel Barros, mas também uma máquina do conhecimento que vai trazer pra gente algumas reflexões sobre o medo. Que prazer estar aqui com você de novo.
1: Pois é, Isa, os ouvintes de hoje vão ser surpreendidos com o nosso convidado, porque ele explica muito sobre o nosso mundo, mas hoje a gente vai conversar também sobre o nosso mundo interno, a partir de um livro dele que está sendo relançado, né?
0: É isso mesmo, então convido todos os nossos ouvintes a acompanhar no Humanamente de hoje a nossa conversa com o meu colega de profissão, jornalista, analista de política e de relações internacionais, Lorival Santana. Ana Lorival, que prazer falar com você. Conta um pouco mais sobre o relançamento do seu livro, Minha Guerra Contra o Medo. Tô com ele em mãos, tive uma dedicatória do Lorival, super especial. Foi uma maravilha mergulhar nessa história, conhecer também um pouquinho do mundo através do seu olhar, mas também dessa relação com o medo, né?
2: Obrigado, Isabela. Obrigado, Daniel, pelo convite. Sou um fã do programa. E esse livro, ele surgiu de palestras que eu dava sobre coberturas de guerra. E as pessoas sempre perguntavam, mas você não tem medo? E aí eu falava assim, tenho. Ah, então por que você volta, né? Você é viciado em adrenalina? Eu, de jeito nenhum, eu detesto sentir medo, eu tenho medo de montanha-russa, eu dirijo devagar, né? Eu sou cauteloso. E, aliás, um parênteses aqui, os militares geralmente são muito cuidadosos para não sofrer acidentes desnecessários. Então, pensar que as pessoas que trabalham com guerra são descuidadas é um equívoco. Na verdade, quando você vive a guerra, você passa a valorizar ainda mais a segurança, a vida. Então, a gente não gosta de risco, é apenas uma contingência do nosso trabalho. E aí eles perguntavam, ué, então por que você fica voltando, né? E aí a minha primeira resposta, sem pensar direito, foi

0: É porque é uma oportunidade de eu esquecer de mim mesmo. E aí eu mesmo ouvia essa resposta e pensava: nossa, deve ser muito ruim ser eu, né? Porque se eu tenho que ir para a guerra e correr o risco de morrer para esquecer. E é verdade, é muito ruim quando eu valorizo muito os meus dramas internos, fico muito ocupado com os meus diálogos internos, que são diálogos muito cruéis, em que eu me recrimino muito. E aí, para me aliviar dessa autorrecriminação, aí de vez em quando eu recrimino as outras pessoas. Ah, eu sou ruim, mas aquele ele é ainda pior que eu. E a guerra me libertou dessas coisas, pelo menos enquanto eu estava nas guerras e tal, eu não tinha tempo para ficar pensando nos meus dramas internos e eu ficava focado no mundo externo e nas outras pessoas, na história das outras pessoas, preocupado com elas também. E isso causava um alívio muito grande. Então, por isso que a guerra me trouxe muito susto, muita tristeza, mas também muita felicidade, muita liberdade. E aí eu publiquei o livro em 2019 e passei a dar muitas palestras sobre a minha relação com medo, sobre o que eu aprendi na guerra. E claro que é totalmente empírico, né? Não tem nada de científico, eu sou um leigo, né? Eu não sou um profissional da saúde. Então eu escrevo desse lugar de um repórter que viveu essas coisas e conto o que eu aprendi com elas. Mas eu tenho aí o prefácio do Fabiano Mulan de Moraes, neurocientista da Unifesp, e que também me trouxe bibliografia e tal, e ele fez o prefácio da primeira edição. O prefácio da segunda edição é do economista Marcos Lisboa.
1: Mas é muito interessante isso que você fala, né, Lorival, de como duas coisas eu acho que são que me chamou a atenção. Primeiro, o quanto o medo ele nos protege, ele é desagradável de uma certa forma, não é que você gosta de sentir medo, mas como ele é importante, né? Eu contava na pandemia uma época a história para falar sobre o medo de uma família de alpinistas que eu conheci uma vez. A gente estava lá em Campos do Jordão e passou lá uma família, um casal com uma criança andando e subindo e tal. E o moleque amarrado, uma criança pequena, amarrado ali numa cadeirinha, ia com eles. E aí a gente perguntou: pô, mas vocês não têm medo? Aí eles falaram: é óbvio que a gente tem medo. Se não tivesse medo, a gente não podia fazer um negócio desse, né? É o medo que nos protege, é o medo que faz a gente pensar em todos os nós, os ganchos, todo o aparato, e por causa do medo, a gente fica seguro. Então, enfim, tem essa camada protetora, né, que a gente precisa aprender a ouvir o medo para seguir ali as suas mensagens, mas também não totalmente, né, a ponto de nos paralisar. Mas é interessante também que a guerra, a cobertura da guerra, né, na qual você entra, talvez ela seja o ápice de algo que é um pouco a função do ser humano ali, né? O dia a dia, assim, a gente trabalha, a gente cria a sociedade, a gente se esforça, acorda de manhã e tudo, e conversa com as pessoas. Um pouco é para não pensar na condição humana mesmo, nossa, né? E na nossa mesquinharia. Eu acho que a guerra leva isso ao extremo, porque você acaba vendo uma realidade humana que é extrema mesmo, né? Para além do cotidiano, é ameaça, é algo que nos confronta com dois lados da humanidade, eu acho, né? O lado feio da humanidade, mas ao mesmo tempo na guerra acho que emerge o lado bonito da humanidade, da solidariedade, né? Você experimentava essa dicotomia?
0: Exatamente, é isso mesmo. A guerra, ela tem os dois extremos do humano. Todas as guerras que eu cobri foram causadas por homens inseguros. Tem essa insegurança, essa mesquinharia, essa agressividade, esse egoísmo extremo, essa indiferença à dor do outro. E tem o outro extremo, que é a máxima coragem, a máxima compaixão, a máxima dignidade. Muitas das guerras que eu cobri, as pessoas estavam morrendo para não viver sem dignidade e tinham feito essa escolha conscientemente. Por exemplo, na Primavera Árabe, eu cobri todas as guerras da Primavera Árabe, Líbia, Síria, né, e os levantes também na Tunísia, no Egito, e sempre constatei isso, jovens enfrentando exércitos ou polícias, sabendo que poderiam morrer, mas que não valia a pena viver sem liberdade, sem dignidade. Então, generosidade também, essas coisas a gente vive muito na guerra. Um dia na guerra com uma pessoa transforma a gente em irmão dessa pessoa. As emoções são muito fortes, as experiências são inesquecíveis. E eu diferenciei, aprendi a diferenciar o medo da ameaça real. E esse medo não tem muito o que pensar sobre ele, a gente reage instintivamente, sem pensar, e eu vivi os três tipos de reação que são clássicas, né? O congelar, ficar paralisado, fugir e enfrentar, né? E no meu caso, enfrentar é mais ir caminhando, olhando na direção da pessoa que está apontando o fuzil para mim, calmamente, né? É só isso, eu nunca agi de forma agressiva, mas o instinto que me mandou fazer isso, sem que eu pensasse, sem eu ter tempo de pensar, esse medo é o que eu chamaria de um medo legítimo, um medo saudável. E mas esse medo, ele é muito raro, até na guerra, porque se você ficasse o tempo todo sob ameaça real de morte, você não conseguiria cobrir a guerra. Então, tem muitos respiros, muitas pausas, muitas situações em que você está um pouco mais distante, observando, ou mesmo tréguas no conflito, em que você descansa. E o outro medo é que eu acho que é o mais frequente nas nossas vidas, que é o medo de ameaças imaginárias, de coisas que não estão acontecendo, mas que a gente imagina que podem acontecer. E aí eu acho que essa é a contribuição que eu procuro dar para os leitores desse livro, para eles poderem identificar se eles não estão sofrendo de um medo sem um objeto real, né? Um medo de ameaças imaginadas. Eu sei que a gente vive num país violento, mas mesmo as situações de violência nas nossas vidas são muito raras, né? Não é todo o tempo que você está sob ameaça de ser atropelado, ou de um terremoto, ou de um furacão, ou de uma inundação, ou de um assalto. Essas coisas acontecem de forma muito rara nas nossas vidas, e no entanto as pessoas andam sobressaltadas, agitadas, como se estivessem constantemente sob ameaça. Então eu queria fazer esse alerta para as pessoas de que elas não estão aproveitando a vida, não estão vivendo o que poderiam viver, porque elas estão imaginando ameaças.
2: Lorival Santana, jornalista com mais de 30 anos de experiência na cobertura de guerra e autor do livro Minha Guerra Contra o Medo, está conversando com a gente aqui no Humanamente de hoje. A gente faz uma pausa rápida e já volta para o segundo bloco.
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5: O nosso ouvinte André Livorno escreve contando que o cachorro dele sabe quando ele está chegando antes mesmo dele chegar à porta. Manu, como pode ser, hein? Olha, isso eles podem sim, e não é uma questão de sexto sentido não, viu? Os cães são extraordinários em perceber sons, cheiros e padrões da nossa rotina que passam completamente despercebidos por nós. Ele pode reconhecer o som específico do seu carro, passos no corredor, no elevador, portão, ou associar determinado horário à sua chegada. Há algumas pesquisas muito interessantes sobre como os cães usam mudanças mudanças na intensidade dos odores para obter informações sobre acontecimentos ao longo do tempo. Embora não seja correto dizer simplesmente que eles sentem as horas pelo cheiro. Muitas vezes, aquilo que parece absurdo é uma coisa ainda mais interessante. Um animal percebendo um mundo sensorial que para nós é um mundo completamente desconhecido, mas que para eles faz parte da rotina. Participe também da nossa coluna enviando sua dúvida para elbicho@bandnewsfm.com.br ou então pelo meu Instagram, Manu Karsten. 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

0: 6h25, é detido no estado de São Paulo um homem acusado de feminicídio no Paraná. Os detalhes com Cleverson Bravo.
1: Foi preso nesta sexta-feira o homem apontado como principal suspeito pelo assassinato de uma mulher de 43 anos no domingo, após sair de uma casa noturna no extremo sul de Curitiba. O homem de 26 anos foi detido em São Paulo. De acordo com as investigações, a mulher foi morta por asfixia. O corpo foi encontrado seminu na terça-feira em uma área de mata, cerca de 150 metros da casa noturna em que os dois se conheceram. O homem deve ser indiciado por homicídio e ocultação de cadáver.
0: Estudante de medicina é indiciado por estupro e gravação clandestina em Belo Horizonte. Conta Eliseu Júnior.
2: O caso envolvendo um estudante de medicina de Belo Horizonte segue para análise do Ministério Público. Manuel Antônio, de 23 anos, foi indiciado pela Polícia Civil por estupro e registro não autorizado de intimidade sexual. Segundo a investigação, ele é suspeito de manter relações sexuais sem consentimento e de se recusar a usar preservativo ou interromper os atos quando solicitado. O estudante também teria feito fotos e vídeos clandestinos dos encontros e compartilhado o material em um grupo de WhatsApp formado por colegas do curso. A Faculdade de Ciências Médicas informou que ele foi suspenso e depois afastado cautelarmente por determinação da Justiça. A medida continua em vigor. A defesa afirmou que não vai comentar o caso neste momento.
0: O presidente dos Estados Unidos, Donald Trump, bane da Casa Branca 3 veículos de comunicações americanas, CNN, MS Now e Político. Todos costumam fazer uma cobertura política e bem crítica ao governo. Em uma publicação nas redes sociais, Trump afirmou que a decisão já está em vigor. Sem apresentar provas, ele acusou os 3 veículos de publicar notícias falsas sobre o governo. Brasil abre boa vantagem sobre a Suíça no primeiro dia de confronto da Copa do Mundo de Tênis. Maurício Ferreira.
3: O tenista brasileiro João Fonseca vence o primeiro jogo do duelo contra a Suíça e vai às lágrimas após a partida no Rio de Janeiro. João foi derrotado por 6-4 no primeiro set pelo suíço Dominique Stricker e depois fechou o jogo com parciais de 6-3 e 6-2. No segundo duelo de ontem, Gustavo Eide, também de virada, superou o experiente Stan Wawrinka por 2-1. A vaga no qualificatório em 2027 será decidida hoje. A partir de 14h, Orlando Luz e Rafa Matos entram em quadra nas duplas. Se o Brasil vencer, garante a classificação. Se for preciso, na sequência, João Fonseca duela contra Stan Wawrinka no jogo mais aguardado. Na quinta partida, em caso de empate, Gustavo Eide encara Dominique Stricker para a definição no Rio de Janeiro.
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4: Estamos de volta no segundo bloco do Humanamente de hoje, falando sobre a nossa relação com medo, recebendo aqui no Humanamente de hoje o jornalista Lorival Santana, que escreveu o livro Minha Guerra Contra o Medo. E quantas histórias, né, doutor Daniel Barros?
5: Pois é, eu acho que a gente terminou o primeiro bloco com o Lorival comentando, né, sobre os respiros que a gente tem nas nossas guerras e é um pouco isso, né? O quanto a gente vive com medo, por exemplo, da violência urbana. E aí no Brasil a gente sabe que o sedentarismo mata 3-4 vezes mais que a violência urbana, e a gente não tem medo do sedentarismo. Como a gente tem uma relação esquisita com isso, e chama muito a atenção a capa do livro, né? Era da primeira edição, acho que era a mesma capa, que é o Lorival no meio de uma guerra, chutando uma bola, então provavelmente ali brincando com uma criança, provavelmente, trocando, pelo menos dá essa sensação, né?
4: Um tanque atrás dele, né?
5: Exato, é um tanque atrás deles, você vê que ele está num cenário de conflito, mas está chutando uma bola de futebol ali, está brincando com alguém. Tem a ver, a capa fala sobre esses respiros, né, Lorival? Fala também para alguém que sempre recomenda aqui no Humanamente jogos e brincadeiras, fala também sobre o poder do lúdico, o poder desses intervalos. Eu queria que você falasse um pouco das duas coisas, dos intervalos, dos respiros, então você valorizar esses momentos e também a força do lúdico.
6: Isso, um dos passos que eu proponho, o livro propõe 7 passos de como lidar com o medo, todos eles estão fundamentados em histórias que eu vivi. E um dos passos é a leveza, e descansar na incerteza e viver de forma leve. De que forma, né? Sabendo que a gente não tem controle sobre o que vai acontecer. E aí eu conto uma história. Eu estava cobrindo o avanço do Estado Islâmico no Iraque, no norte do Iraque. Estava acompanhado de um jornalista iraquiano muito experiente, que trabalhou para os veículos mundiais, as agências de notícias mais importantes. Nós nos conhecíamos bem, já tínhamos feito coberturas antes no Iraque. Tínhamos um motorista curdo que tinha um parente que era um militar curdo que estava enfrentando o Estado Islâmico, e aí ele ligava constantemente para saber onde estava o fronte, porque o fronte era móvel. E um dia a gente estava voltando do fronte, de tardezinha, e voltando para Erbil, a capital do Kurdistão, onde a gente estava baseado, quando a gente viu uma placa que indicava que a gente tinha errado o caminho. A gente tinha entrado muito fundo dentro do território do Estado Islâmico, que tinha acabado de decapitar um jornalista que era meu amigo, um jornalista americano. E aí nós vimos aquela placa e concluímos que tínhamos errado o caminho. E aí o motorista deu um cavalo de pau e acelerou ao máximo na direção contrária. E o Khalid, esse jornalista iraquiano, me falou assim: nós não queremos jantar com o Estado Islâmico. E aí eu falei assim: até porque nós seremos o jantar. E aí nós rimos dessa piada boba, né? E repetimos ela muitas vezes. E no meio daquela tristeza, eu estava em luto, eu tive que assistir o vídeo da morte do meu amigo. E no entanto, ao mesmo tempo, essa sensação de que você não controla os resultados das coisas. Se aquela placa tivesse sido arrancada por uma tempestade de areia ou por bombas, os americanos estavam bombardeando para apoiar os curdos, havia já buracos de balas na placa. Se ela não estivesse ali, eu não estaria aqui hoje. E eu tinha o melhor parceiro, o melhor motorista, muita experiência, né? Eu já era um veterano em 2014. E é isso. Então, a gente tem que fazer a nossa parte, organizar, planejar, mas consciente de que é só a nossa parte e que existem outros milhões de partes interagindo, né, entre si, pessoas, coisas, fenômenos de toda a ordem, interagindo e determinando um resultado absolutamente imprevisível. E aí eu falo sobre a ilusão do controle, né? Quando a gente tem muito medo, a gente quer controlar tudo para tentar ter uma visibilidade do que vai acontecer, porque a gente não aceita o imprevisível. E, no entanto, as coisas sempre acontecem de uma forma diferente do esperado. Às vezes pior e às vezes melhor do que a gente esperou. E, no entanto, a gente depois disso dobra a aposta, quer controlar ainda mais, acha que foi culpa nossa de não ter saído como a gente imaginou. Mas não tem culpa nenhuma, e é simplesmente a vida, é assim. Ela é imprevisível, é por isso que ela é bela. E a gente não é Deus. E que bom, ser Deus é uma responsabilidade muito grande. Então, quando você tira esse peso das costas, você é mais livre, mais leve e tem mais coragem também. Porque aceitar a incerteza, descansar nela, dá muita coragem. Você deixa de ter essa ilusão do controle, que é gerada pelo medo e é também geradora de medo, porque ela nunca se confirma e a gente vai ficando cada vez mais inseguro e mais fragilizado.
4: Lorival, no nosso primeiro bloco, você citou que já passou por experiências diferentes de como reagir ao medo. Citou três que são as mais clássicas, né? A gente ficar congelado, a gente também, uma possibilidade de ir para o embate. Mas eu fiquei me perguntando o que muda na sua cabeça, que chavinha vira para cada reação dessa, e se você já conseguiu chegar nesse nível de autoconhecimento, de entender por que você tomou aquela atitude em um momento de medo.
6: Na guerra da Geórgia, em 2008, quando a Rússia invadiu a Geórgia, apoiando os ossétios na Ossétia do Sul, eu fui cruzar o fronte para ver o que estava acontecendo do lado ossétio. e eu cheguei num Jeep que eu tinha alugado com um motorista e o dono da empresa de viagens que me alugou. E aí, quando a gente chegou no era um Jeep georgiano, quando a gente chegou no checkpoint, um soldado russo mirou um fuzil para nós, né? Se ajoelhou na posição de tiro. Aí eu falei para ele: bom, aqui a gente para, então eu vou descer e vocês dão ré e vão se proteger e eu sigo. E aí fui caminhando devagar, com as duas mãos levantadas, uma com o passaporte, que tinha um visto russo, porque eu tinha coberto a eleição russa naquele ano, e a outra mão tinha a credencial internacional, e eu falava: correspondam, Brasília. E caminhando lentamente, olhando nos olhos do soldado. E ele não disparou. Então, isso é o que eu chamo de enfrentar, mas sem agressividade. E ele me conduziu até o major, que conduzia, que comandava o checkpoint, e que falou: eu vou organizar uma carona para você, porque eu queria ir para Tsikin Valley, a capital da Ossétia do Sul. E aí passou um Lada com quatro guerrilheiros ossétios, olharam para nós e continuaram o caminho e viraram a curva que tinha ali à frente. Em seguida, um casal, ele georgiano e ela russa, e eles estavam fugindo para a Rússia, com toda a mudança deles. E aí eles me deram a carona. Quando a gente virou a primeira curva, os ossetes estavam me esperando. E pegaram o carro do casal, levaram embora, confiscaram, o casal ficou na beira da estrada e me mandaram entrar no Lada. Então, dois seguiram no outro carro e dois nos bancos da frente. E aí o que estava no banco do passageiro mirou o fuzil contra mim e começou a dizer coisas que eu não entendia. A língua franca lá é russa, russo, e eu não falo russo. E aí eu fui, meti a mão na maçaneta da porta, era um Lada, então a maçaneta saiu na minha mão, a porta abriu, o carro estava movimentando lentamente e eu pulei na estrada. E eles seguiram sem atirar em mim. Bom, mais tarde, no fim do mesmo dia, quando eu tentava voltar, cruzar de novo o front, né, eu estava discutindo com um outro major que comandava o checkpoint russo, quando veio um outro Lada, um Lada desses station wagon, com dois guerrilheiros ossétios. O passageiro desceu, veio correndo na minha direção e colocou o fuzil, a boca do fuzil, aqui na minha guela, assim, pressionando muito. E aí eu instintivamente só procurei reduzir a pressão, tirando um pouquinho a boca do fuzil da minha guela, porque eu não estava respirando, mas fiquei absolutamente paralisado. E enquanto isso, um cabo no checkpoint explicou para o guerrilheiro que eu era correspondant Brasília, né? Brasília é brasileiro, né? E aí ele deu as costas para mim e saiu correndo. O guerrilheiro foi embora, entrou no carro e fugiu. Nos três casos, eu agi por instinto, eu não pensei em nada, não foram decisões racionais. Mas nos três casos, as escolhas do meu instinto, ou seja, as reações impensadas, estavam corretas, porque no primeiro caso eu fui caminhando, olhando para o soldado, demonstrando que não havia nada a temer, que eu não era uma ameaça. No segundo caso, eles pretendiam me sequestrar, mas não pretendiam disparar contra mim dentro do carro, porque isso tornaria o carro deles imprestável, né? As minhas vísceras, espero que não esteja ninguém tomando café da manhã, ou almoçando, ou jantando, se espalhariam pelo carro, fariam um buraco imenso no carro, e além disso, os russos ouviriam e viriam muito bravos, como vieram depois, quando eu contei a história, eles já tinham ido embora. E no terceiro caso, se eu tivesse saído correndo com ele com um fuzil muito próximo de mim, ele teria disparado instintivamente pelo instinto do caçador e que cuja presa está fugindo. Então foram três reações instintivas diferentes e as três foram corretas. Então o Fabiano Mulan de Moraes, ele fala que provavelmente por tantas situações dessas que eu vivi, o meu instinto foi um pouco treinado também. Que ele diz que o instinto também é treinado, também se beneficia da experiência. Então é isso. Mas não foram ameaças reais, não foi nada pensado, não foi nada calculado.
4: Lorival Santana, jornalista, autor de Minha Guerra Contra o Medo. A gente volta a conversar daqui a pouquinho, no próximo bloco do Humanamente.
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5: No 32º Prêmio Master Imobiliário, estou aqui ao lado do Felipe Scholders, que é diretor de incorporação e novos negócios da Tegra no Rio de Janeiro. Tudo bem, Felipe? Conta pra gente aqui o que levou a Tegra, então, a apostar numa assinatura internacional de Piero Lissoni para esse projeto em especial.
6: Esse terreno, ele era um dos terrenos mais cobiçados, eu acho, do país, né? Você está falando aí de 30 mil metros quadrados na frente do mar, na Barra da Tijuca, no Rio de Janeiro. Um terreno maravilhoso que vem sendo cobiçado há muito tempo pelo mercado. E a gente trouxe uma assinatura do Piero Lissoni, criador e designer do estúdio Lissoni & Partners, que traz o design italiano, né? A modernidade italiana com a vivacidade brasileira, com o estilo do carioca. Acho que esse foi o principal motivo para a gente conseguir agregar aí esses pilares aí do projeto.
7: Agora 6 horas e 43 minutos, seguimos por aqui atualizando as informações para você que acompanha a Band News FM e também você que está no YouTube e na Fest TV, nos canais LG, TCL e também Samsung. Um funcionário de uma deputada estadual do Rio de Janeiro atuou para verificar informações sobre uma carga irregular de cigarros. Conta aí, João Boeri.
8: O chefe de gabinete da deputada estadual, Sara Ponce, do Solidariedade, utilizou o carro oficial da Assembleia Legislativa do Rio para pedir informações sobre uma carga com 5.700 maços de cigarro com irregularidades, que foi apreendida em Itatiaia, no sul fluminense. A operação foi realizada pelo Gabinete de Segurança Institucional e por fiscais da Secretaria de Fazenda no âmbito da Operação Foco na quarta-feira. Na quinta, a equipe da deputada Sara Ponce, candidata à reeleição, foi ao local pedir informações das irregularidades, como inconsistências em documentação e procedência da carga. Segundo os documentos, a carga ia para uma empresa do pai da deputada Márcio Pôncio, investigado pelo contrabando de cigarros no Rio, e do ex-marido de Sara, Jonathan Couto de Souza.
7: Pressionado, o Corinthians faz hoje o último treino antes do jogo contra o Fluminense. Lucas Belotti.
9: O técnico Fernando Diniz ainda tem duas dúvidas na montagem do time titular do Corinthians para o duelo decisivo de amanhã pelo Brasileirão. O Timão recebe o Fluminense às 4 horas da tarde. Gabriel Paulista, com dores na região do pubis, e Breno Bidon, com incômodo na coxa esquerda, foram preservados do treino de ontem. Ainda nesta sexta, a atividade foi marcada por uma cobrança da principal torcida organizada do clube. Os Gaviões da Fiel se reuniram com lideranças do elenco, com a comissão e também com a diretoria. Os principais alvos foram Memphis Depay, Rodrigo Garro e o presidente Osmar Stable. Apesar do tom de cobrança, a torcida prometeu apoio durante os 90 minutos contra o Flu. Para além da queda na Liberta, o Corinthians vem de 5 derrotas seguidas no Brasileirão.
7: Agora você fica com a terceira e última parte do programa Humanamente.
10: Volta no terceiro e último bloco do Humanamente de hoje, falando sobre a nossa relação com medo. O que é real? O que é uma criação da nossa cabeça? Como a gente decide enfrentar essa situação de medo em diferentes realidades? E para isso, a gente está recebendo o jornalista Lorival Santana, autor de Minha Guerra contra o Medo, eu, Isabela Mota, e o doutor Daniel Barros.
11: Pois é, a gente tem aproveitado muito aqui esse primeiro e segundo bloco, e tem um terceiro aspecto, quer dizer, tem vários aspectos que você trata no livro, Lorival, e o terceiro que eu queria trazer aqui no terceiro bloco é sobre a empatia, como essas situações extremas, né? E claro, você falar da sua experiência como correspondente de guerra e as pessoas que cobriram Brumadinho falam de uma certa forma, as pessoas que e mesmo quem não tá na cobertura, né? Pessoas que vivem ali, que estão vivendo, que são voluntários, enfim, nessas situações extremas parece que tem a possibilidade, se estiverem atentos para isso, né, de se conectar num outro nível com o seu próximo. O que, que você acha que leva a esse nível de empatia e por que, que a gente não consegue talvez ter essa empatia no nosso dia a dia, né, que talvez melhorasse tanto a nossa sociedade?
12: No repórter, na cobertura de guerra, pelo menos eu e acho que alguns colegas também, eles vão para ouvir as histórias das pessoas. E as pessoas estão ali sentindo que elas não valem nada, porque a situação de estar sob bombardeio é muito humilhante. Alguém longe dali está atirando mísseis, foguetes, bombas, para te destruir por um objetivo político, né? Não é por algo de errado que você tenha feito. Você está lá na sua casa. Então você se sente que a sua vida não tem nenhum valor. E aí chega alguém de longe que não precisava estar ali, que é um repórter, e que escolheu ir para lá, gastou muito dinheiro e sofre muito risco também para ouvir a sua história. E aí a pessoa recobra o valor dela, sente que a vida dela e a história dela importa para alguém. E ela fica muito agradecida por isso, e é um alívio grande para ela. E, por outro lado, para mim também é um alívio grande, porque, como eu expliquei no início, eu também ali eu me esqueço dos meus dramas internos, das minhas autorrecriminações, e também estou ali numa conexão humana que está me fazendo bem. E quando eu estava na Síria, fui o único jornalista a entrar junto com 5 militares da ONU, capacetes azuis, que foram verificar a situação lá. E eu tinha estado no mesmo lugar antes, na província de Deraa, no sul da Síria, e ninguém veio falar comigo, com outros jornalistas que estavam comigo. A gente estava com funcionários do governo sírio e as pessoas ficaram nas suas casas. No dia seguinte, quando eles viram os soldados da ONU e um jornalista, eu com uma câmera ligada, todos vieram contar o que estava acontecendo e falaram de uma forma muito transparente, assim, chamando o Bashar Assad, o ditador, de cachorro, que é a maior ofensa que se usa no mundo muçulmano, no mundo árabe, e contando que ele tinha matado, torturado os maridos, os primos, os parentes, e se arriscando muito ali para contar a sua história. E o acordo entre a ONU e o regime é que não haveria nenhum funcionário do governo, mas eu percebi que havia um agente secreto, porque uma pessoa tinha me contado que aquele homem era um agente secreto. Ele estava ali observando tudo. E num dado momento, uma mulher, uma senhora, falou assim: espero que você volte para o seu país a são e salvo. Eu estava gravando tudo, eles estavam falando em árabe, eu não estava entendendo. Mas eu levei todo esse material, eu tinha uma intérprete, né, e aí no hotel, à noite, ela traduziu tudo que eles disseram, né? E aí chegou nessa parte: espero que você volte para o seu país a são e salvo. E eu entendi que ela estava, ao se preocupar comigo, sentindo um alívio parecido com o que eu sinto ao me preocupar com ela e ao me preocupar com os outros. Bom, naquela noite eu mandei todo o material para o Estadão, eu trabalhava para o Estadão na época, em português, e eu falei: mas o Brasil não tem muita influência sobre os acontecimentos do mundo, e essas pessoas se arriscaram muito e provavelmente serão severamente punidas pelo que falaram nesse vídeo. Então eu tomei um banho, já era de madrugada, e aí eu fui traduzir tudo por inglês e mandei o vídeo para todas as fontes que eu tinha na área de direitos humanos, e o vídeo foi de fato aproveitado nas investigações sobre os crimes cometidos pelo regime sírio. Então, quando você se preocupa com o outro, você pensa no destino do outro, você sente um tipo de felicidade, assim, um alívio, e você sai do seu egoísmo e vive a dor. Não que você sinta a dor do outro, porque isso é impossível, você nunca estará no lugar do outro, isso não é possível, mas por analogia você entende um pouco, por analogia às suas próprias emoções, você entende o que o outro está vivendo, e isso é compaixão. Então, a compaixão, ela traz felicidade, ela alivia a dor, não só para o outro, mas para aquele que está sentindo a compaixão também. E isso também traz coragem, por isso a empatia é um dos passos que eu proponho no livro.
10: Lorival, desde o começo você está contando para a gente que ir cobrir uma guerra, ir para outro país, também é uma forma de você deixar suas próprias guerras aqui no Brasil, aqui em casa. O ouvinte Band News FM já está acostumado a me ver na cobertura da Fórmula 1. E no automobilismo é muito comum, quando um piloto se torna pai, a gente ouvir pelo paddock: olha, ele não vai mais ser tão rápido, ele tem muita coisa em jogo. Você tem 3 filhos que ficam aqui no Brasil enquanto você viaja. Mesmo durante esse período em que você está se solidarizando com a dor do outro, está mergulhado nessa história, em algum momento esse medo também transpassa o que ficou aqui no Brasil? E isso mudou depois que você se tornou pai?
12: Sim, todas as vezes em que eu estive sob risco de morrer, por exemplo, eu estava sob um bombardeio israelense no sul do Líbano. Eu estava na casa de um sheik, do lado, esse sheik era sunita, mas do lado tinha um bosque de onde o Hezbollah disparava os foguetes contra Israel, que estava a 10 quilômetros de distância, em Marjaim, no sul do Líbano. E aí eu ouvia os aviões israelenses decolarem da base israelense no norte de Israel e vir bombardear onde eu estava. E aí, como era de noite, eu não tinha as tarefas da guerra, né, para me ocupar, para me mobilizar. Eu estava só comigo e com o meu drama interno e o meu medo. E aí eu me arrependi, falei: eu nunca mais vou ver os meus filhos, eu sou um irresponsável. Todo mundo que está aqui não tinha escolha, e eu vim por escolha. E é muito comum eu me arrepender quando eu estou nas coberturas, nesses momentos de máximo risco, assim, e principalmente durante a noite, quando eu não tenho as tarefas da guerra. Isso foi uma coisa que eu aprendi também, quando você está dedicado ao trabalho, vivendo o presente e a compaixão pelo outro, o seu medo fica muito menor. Mas quando você tem só você para lidar, o medo aumenta muito. Por isso que eu fui identificando que a origem do medo, grande parte do combustível do medo está na imaginação. Mas sim, eu sempre senti que eu poderia não voltar, que eu não veria meus filhos de novo, e isso é a principal dor realmente desse trabalho.
10: Lorival Santana conversando com a gente no Humanamente de hoje, autor, jornalista. Lorival, muito obrigada pela sua presença aqui com a gente, pelos minutos que você compartilhou com a gente de anos de experiência. Foi um grande prazer. Por favor, deixe o espaço aberto para os nossos ouvintes, telespectadores, como eles podem te acompanhar e também comprar, prestigiar o seu livro.
12: O meu livro é uma autopublicação, por uma questão de coerência interna. Eu quero autografar cada exemplar, e é o que eu estou fazendo. Cada exemplar eu autografo e eu mesmo preencho o envelope e mando para as pessoas. Então, o livro não está nas livrarias. Você vai no meu site, www.lourivalsantana.com. Santana com 2 N's no ano, e lá você segue os caminhos. Tem um anúncio do livro, um link comprar aqui, aí tem um formulário, você preenche com endereço e tal, e você recebe em casa o livro autografado por mim, e eu ainda mando um e-mail para a pessoa, e aí começa um diálogo com ela. E realmente isso está tomando muito tempo meu, mas está me dando muito prazer também, porque eu estou me reconectando ou me conectando com as pessoas que são, que acompanham o meu trabalho, e elas podem falar um pouco sobre os medos delas também.
11: Sensacional, muito obrigado, Lorival, por compartilhar aqui no Humanamente, e obrigado também por ajudar a gente a entender um pouco melhor esse mundo tão confuso.
12: Obrigado, gente, foi um grande prazer falar com vocês.
10: Doutor Daniel Barros, a gente volta na semana que vem com mais Humanamente e novos episódios também no nosso YouTube, podcast, Band Play, Fast TV, rádio, onde quer que você esteja, Humanamente está lá também, né?
11: É isso aí, até semana que vem.

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5: Agora 6 horas e 58 minutos, me despeço por aqui, volto às 11 da noite, aliás, meia-noite, te atualizando com os principais destaques do Brasil e do mundo. Agora você fica com 25 minutos da propaganda eleitoral gratuita no rádio. Tchau, tchau.
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Pontualmente 7 horas da manhã, pelo horário de Brasília. Bom dia para você ligado, para você ligada no Jornal Band News deste sábado, hoje 19 de setembro de 2026. Eu sou a Carla Bigato, te faço companhia ao longo das próximas horas, trazendo a atualização dos principais destaques do Brasil, do mundo. Vai ter também destaque da sua região, da minha região. A gente tem as programações regionais aqui na Band News FM, você já está acostumado, já está acostumada. E é isso, vamos que vamos, com muita informação e alguma descontração também neste sábado. Só lembrando que você pode mandar para cá sua mensagem, se você quiser, claro, fica à vontade. Tem o WhatsApp da Band News, que é o 999-592-100. DDD é de São Paulo, então é 11-999-592-100. O que teremos hoje? Normalmente, às 7 horas da manhã, nós temos aqui os colunistas, né? A gente tem o Luiz Megali, Sheila Magalhães, falando sobre os nossos colunistas. Hoje não tem colunista participando ao vivo, mas teremos uma entrevista ao vivo logo mais, falando sobre inteligência artificial. O Felipe Killing, né, que é o nosso colunista, que normalmente entra ali por volta das 8h10 da manhã, falando direto de Londres, trouxe, em alguns dias dessa última semana, informações sobre a inteligência artificial saindo de controle. Então a gente vai ouvir um especialista a esse respeito. Se você tiver dúvidas, né, quiser repassar alguma pergunta para ele, manda para a gente que a gente já troca essa ideia com o nosso especialista. O que mais? Vai ter informação sobre, eu vou falar o horário político, né, mas sobre a agenda de campanha dos candidatos à presidência da República. Para os ouvintes de São Paulo, vai ter atualização também daquele ex-vereador, ex-presidente da Câmara Municipal de São Paulo, Milton Leite, que se entregou. Ele estava foragido, existe uma investigação muito séria que o liga ao crime organizado em São Paulo, sistema de transportes. Então ele se entregou ontem e a gente vai trazer mais informações por aqui.

0: nova edição do programa Desenrola reduziu em 22 bilhões e 400 milhões de reais o valor das dívidas das famílias entre maio e agosto, segundo dados da Febraban e também do Ministério da Fazenda. De acordo com as estatísticas, cerca de 10 milhões de débitos foram renegociados ou reduzidos com desconto médio de 80%. Quando a gente fala, né, desse desconto médio de 80%, é naquele, no cálculo dos juros. Mesmo assim, o endividamento das famílias permaneceu próximo do recorde. As dívidas representavam 49,75% acumulada da renda, né, acumulada em 12 meses em junho, segundo o Banco Central. O comprometimento da renda com dívidas chegou a quase 30%, 28,9% em junho, enquanto mais de 73 milhões de brasileiros estavam inadimplentes em agosto. Novas informações sobre aquela investigação do homem acusado de matar um adolescente em São João do Meriti, no Rio de Janeiro. O destaque é de Luiz Valcir.
1: A Justiça do Rio converte em preventiva a prisão do homem acusado de matar a facadas um adolescente de 16 anos em São João de Meriti, na Baixada Fluminense, na última quarta-feira, dia 16. A decisão do juiz Danilo Nunes Miranda é desta sexta-feira. Na determinação, o magistrado afirma que a soltura de Fabrício Matheus da Silva, de 27 anos, poderia comprometer a colheita de provas e dificultar a completa elucidação dos acontecimentos. Em junho desse ano, a Justiça do Rio havia concedido liberdade a Fabrício Matheus ao considerar apenas os últimos 12 meses para atestar o bom comportamento e conceder a liberdade condicional. 3 meses após ser solto, Fabrício Matheus matou o adolescente Luiz Guilherme Assis de Vasconcelos, de 16 anos, com 3 facadas.
0: São presos os suspeitos de enviar armas e entorpecentes do Paraná para o Rio de Janeiro. Tem mais informações com Cleverson Bravo.
2: O grupo criminoso que enviava drogas e fuzis para comunidades do Rio de Janeiro movimentou mais de 28 milhões e meio de reais em 2 anos. 10 suspeitos de envolvimento com o tráfico interestadual foram presos ontem. A mercadoria era movimentada em uma transportadora de fachada. Foram cumpridos mandados de busca e apreensão no Paraná, Rio de Janeiro e São Paulo. A investigação começou em dezembro, após a prisão de um traficante apontado como responsável pelo envio de armas e drogas de Curitiba para comunidades dominadas por quadrilhas no Rio de Janeiro.
0: Tem atualização sobre a greve de professores de escolas particulares de Belo Horizonte e região. O destaque é de Eliseu Júnior.
3: Professores de escolas particulares de Belo Horizonte e região decidem manter a greve por tempo indeterminado. A decisão foi tomada em assembleia nesta sexta-feira, com participação de mais de 700 docentes. A categoria rejeitou a proposta das entidades patronais de dividir a atual convenção coletiva de trabalho em 2 documentos, um para a educação básica e outro para o ensino superior. O Sindicato das Escolas Particulares de Minas afirma que respeita o direito de greve, mas questiona na justiça a legalidade da paralisação. Uma audiência de mediação no Tribunal Regional do Trabalho está marcada para a próxima segunda-feira, às 14h30.
0: Será definido hoje o primeiro finalista do Brasileirão Feminino. Conta mais pra gente, Lucas Belotti.
4: São Paulo e Flamengo entram em campo hoje na partida de volta das semifinais do Brasileirão Feminino. A bola rola às 16h30 no Brinco de Ouro, em Campinas, com o mando do Tricolor. As donas da casa defendem uma larga vantagem construída no Rio de Janeiro. Com um 3-1 no agregado, o time paulista pode perder por até 1 gol de diferença para chegar à decisão. A definição do outro finalista será apenas na segunda-feira. Depois de vencer por 1-0 em Salvador, o Corinthians recebe o Bahia às 21h30 na Arena do Timão, na Zona Leste paulista. Dos times ainda vivos na competição, apenas as Brabas do Timão 7 vezes e o Flamengo 1 vez já conquistaram o título. As 2 equipes tricolores vão em busca da taça inédita.
0: 7:07 pelo horário de Brasília.
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6: O fim de semana será marcado pela mudança no tempo no centro-sul do Brasil. Áreas de instabilidade avançam entre o Paraguai e a região sul, provocando chuva sobre o Paraná, Santa Catarina e norte do Rio Grande do Sul já durante o sábado.

0: segue com calor e baixa umidade. Já no norte do país, as pancadas permanecem concentradas no oeste da Amazônia, com Tocantins e leste do Pará mantendo o tempo seco e muito quente. Aline Araújo, da Climatempo.
1: Mandar só alguns beijinhos aqui para Aline Araújo foi quem trouxe a informação. E aí eu tô lendo a mensagem da Alínia, que mandou aqui pro nosso WhatsApp, dizendo que ainda tá frio em São Paulo. Ótimo sábado pra gente aqui na Band News, no ABC Paulista. A Ângela também tá por aqui na Vila Formosa, em São Paulo, dizendo, olha, tá frio ainda, mas hoje é aquele dia que vai dar pra lavar roupa. É o que os meteorologistas estão dizendo, sim, querida Ângela, beijo pra você. Débora também ligada, ótimo sábado pra todos e mandou um solzinho bonito por aqui. Não só essas queridíssimas mandaram mensagem, mas também já tem dúvidas sobre o tema que a gente vai puxar a partir de agora. O Cláudio Paulino fala da cidade de Pindamonhangaba, em São Paulo, e tem uma pergunta a respeito de inteligência artificial. Ele está falando sobre treinar aqui um agente de inteligência artificial. Eu vou passar essa pergunta, viu, Cláudio, daqui a pouquinho para o nosso convidado, que já está na ponta da linha conosco. É o Fernando Barra. Ele é escritor, educador, especialista em inteligência artificial e futuro do trabalho. Topou nos atender bem cedinho por aqui. Fernando, muito obrigada, viu? Bom dia para você.
2: Bom dia, Carla, e a todos os ouvintes da Band News. Um prazer estar aqui com vocês.
1: Bom, prazer é todo nosso, mas o tema ele é um pouco espinhoso e tem deixado algumas pessoas preocupadas. A gente vai falar sobretudo de desalinhamento da inteligência artificial, que está cada vez mais presente no nosso dia a dia. Agora, o que acontece quando ela decide não cumprir ou cumprir uma ordem, não da maneira como você imaginou e nem autorizou? Da ordem como ela considera a forma mais certa de fazer aquilo ali. Esse é o chamado desalinhamento. Não é ficção científica, muito embora também, né, possa preencher aí alguns roteiros de filmes um tanto quanto assustadores. Agora, um relatório divulgado nessa semana pela OpenAI, que é a criadora do ChatGPT, revelou casos bem preocupantes nos seus novos modelos que tentaram esconder os próprios erros. Compartilharam arquivos sem permissão e até tentaram criar instruções para que futuras IAs ignorassem regras de segurança. Então, o Fernando está por aqui para nos ajudar a entender, em primeiro lugar, Fernando, exatamente o que é esse fenômeno aí, ou esse fato do desalinhamento. Por que que uma máquina, que é tão avançada, acaba interpretando e executando os nossos comandos dessa forma completamente diferente do que a gente planejava?
2: Bom, eu acho que você começou explicando muito bem. No início da inteligência artificial generativa, essas, por exemplo, como da OpenAI, do ChatGPT, Google Gemini, Claude, chegou-se a imaginar que um momento ela poderia ficar tão inteligente a ponto dela ter consciência e decidir o que fazer. O que nós estamos vendo não é isso. A maioria dos líderes já dizem que esse ponto não vai acontecer. Uma inteligência artificial ela é treinada e ela fica inteligente cada vez que eu coloco mais dados e interajo mais com ela, faço mais perguntas. Nós estamos chegando num momento de inteligência que a própria inteligência artificial está treinando a nova versão da inteligência artificial. É um autoaperfeiçoamento. Ela não decide sozinha o que fazer, mas quando eu passo um objetivo para ela, ela pode usar meios que eu não disse para ela não usar, e que esses meios, sim, podem ser perigosos. Além disso, esse algoritmo passa a ficar tão inteligente que os humanos podem perder o controle de como ele realiza uma tarefa e de que tempo. Então, hoje, começa a se ter preocupações se uma inteligência artificial pode descobrir ou derrubar uma senha de um sistema numa velocidade que os humanos não poderiam controlar. Se a gente fizesse aqui uma analogia, seria dizer que a gente está construindo um motor de um carro de Fórmula 1 muito veloz, ele se autoaperfeiçoa, ele vai melhorando, mas o freio, o volante e a pista não estão acompanhando a mesma velocidade.
1: E não tem nenhum radar, sendo que o radar é a gente, mas a gente não consegue acompanhar a velocidade com que esse desenvolvimento se dá. E aí, algo que também nos preocupa bastante, Fernando, é ouvir líderes globais. Eu ouvi, por exemplo, um Donald Trump dizendo que o que tem que fazer é acelerar mesmo, né? Deixar isso correr solto, correr livre. Isso dificulta ainda mais o acompanhamento desse desenvolvimento.

0: muito, não?
1: Exato. A gente já vê em mercados maduros, como o próprio sistema financeiro mundial, órgãos reguladores que controlam para que esse mercado não entre em colapso. Mesmo assim, algumas vezes a gente vê alguns fatos isolados preocupantes e que logo, na sequência, esse órgão regulador consegue controlar. Com a inteligência artificial, a velocidade foi tão grande, como a gente estava comentando, que não existe um órgão regulador e o consenso não é geral. Pela primeira vez na semana passada, nós vimos três grandes líderes de empresas americanas, a OpenAI, a Anthropic, que é dona do Claude, e a SpaceX, com Elon Musk, perdão, dono do Grok, entrando em uma decisão de que deveríamos ter esse órgão regulador. Em contrapartida, o governo americano se preocupa de deixar esse avanço mais lento e, em outros países, esse avanço não ser controlado e ele acabar sendo mais rápido. A gente pensa muito no uso da inteligência artificial no nosso dia a dia, no trabalho, na pesquisa acadêmica, para eu criar um relatório, analisar um dado, fazer uma pesquisa, e já estamos encontrando problemas aí. Mas existe um outro lado do uso da inteligência artificial que é muito mais preocupante, que é no controle de armas numa guerra. Hoje eu consigo colocar dentro de um míssil ou dentro de um drone ou um robô uma inteligência artificial que vai decidir o alvo, quem e quando apertar o gatilho. E aí imagina se ela faz isso sem um controle humano. As consequências são muito maiores. Então, por um lado, você vê a indústria falando vamos mais devagar, mas o governo falando vamos avançar, porque se a gente não avançar, outro país pode avançar e aí a gente perde esse controle. Então, sem um órgão regulador mundial, esse controle de velocidade é muito difícil de ser definido.
0: Olha, muita gente ficou assustada, né, esses dias ao ouvir como você estava citando. Tem alguns ex-funcionários, né, dessas grandes desenvolvedoras de inteligência artificial, os próprios comandantes das empresas falando sobre a necessidade de algum tipo de controle. E aí a gente sabe como as informações chegam e muitas vezes provocam um efeito manada com relação ao pânico. Até que ponto a gente deve ficar muito preocupado com isso, Fernando? O que é exagero nessa história toda, e o que realmente a gente tem que ter em mente para tomar cuidado e tentar proteger a humanidade? Nunca achei que eu fosse dizer isso a sério numa entrevista.
1: Eu também não, e falo sobre inteligência artificial desde 2015, e sempre fui um defensor que eu nunca haveria uma Skynet. Nós, seres humanos, temos uma característica de superestimar o curto prazo e subestimar o longo prazo. A gente acha que no curto prazo tudo vai acontecer muito rápido e no longo prazo não. No curto prazo, e aqui eu estou falando 2 a 5 anos, nós não estamos numa ameaça de uma inteligência artificial assumir o controle do mundo e destruir a humanidade. E eu diria, assim como o professor Nicolelis, que isso não deve acontecer nem no longo prazo. Agora, sem um órgão regulador, essa inteligência vai crescendo e ela pode executar ações que nós não consigamos explicar essas ações rapidamente e sair do controle. Existe um controle que está sempre na nossa mão. Eu posso desligar da tomada a chave e ela parar de funcionar, indiscutivelmente. Mas os danos aí podem ser muito grandes. Hoje, todo o controle está em sistemas. É raro você ver pessoas que têm dinheiro na carteira. A gente já usa 100% PIX, débito, crédito. Todos os dados de documentos estão em sistemas. Os controles de tráfego estão em sistemas. Os controles de saúde estão em sistemas. Então, não proteger os sistemas de informação que foram criados antes da inteligência artificial pode ser um perigo para a prestação desses serviços. Não estamos vivendo um momento de que a humanidade está ameaçada. Acho que a gente está um pouco longe disso. Mas não atentar e começar a criar regras hoje, no longo prazo, a gente pode perder o controle e ver alguns desses serviços saírem fora do ar e aí sim a humanidade sofrer por isso. Um ataque, morte, não diria que a gente chegaria nesse caso em larga escala. Mas um hospital fora do ar com seus sistemas é um sério problema. Um sistema de trânsito sem funcionar corretamente é um sério problema. Tráfego aéreo. Então a gente precisa começar a colocar esses limites.
0: Nossa, me passou algo pela cabeça aqui, Fernando, me ajuda, embarca comigo nessa viagem, que é o seguinte, a gente passou um tempão, décadas, muitos anos falando em fazer um backup do que a gente tem de documento físico no papel, passa tudo para o computador e deixa tudo lá, as coisas foram se digitalizando. Vai chegar um ponto que, por segurança, vai ser bom a gente ter que reimprimir tudo aquilo e deixar guardado em algum lugar, porque, como você disse, o controle ele existe quando você puxa da tomada. Mas tá tudo muito interconectado, né? Tá tudo conectado. Será que a gente está dando a volta e encostando de volta no analógico?
1: É difícil de responder essa sua pergunta e a sua análise é extremamente válida, principalmente para mim, que sou um entusiasta de tecnologia, de transformação digital. Eu acho que a gente voltar 100% para o analógico é algo um pouco até incoerente. Agora, precisa existir controles e responsabilização. Eu acho que a gente confunde. Por nunca ter vivido uma situação como essa, o que é um controle e o que é uma responsabilização? A inteligência artificial não tem responsabilidade sobre nenhuma ação que ela executa, porque ela tem inteligência, que é a capacidade de processar dados e tomar decisões. Ela não tem consciência, que é a capacidade de entender um ambiente, contexto, e ela não tem senciência, que é a capacidade de sentir. Ela pode entender o meu sentimento numa conversa e saber se eu estou feliz ou estou triste usando a inteligência, indiscutivelmente. Mas ela jamais sente isso. E tomar uma decisão sem consciência e sem senciência vira meramente racional. E aí a gente pode sofrer alguns problemas. Eu acho que a gente não vai voltar, porque seria um colapso muito grande na economia, a ponto de perder 100% do controle. Eu acho que quando a inteligência artificial começa a chegar nessa barreira, é hora de a gente voltar para a responsabilização e definir os limites. Isso pode vazar para um ou outro sistema e a gente primeiro sentir a experiência para se para colocar a mão na consciência e se responsabilizar? Pode. A humanidade trabalha assim. A gente geralmente coloca o pé no freio quando a gente percebe que aconteceu algo. Eu acredito que a gente não vai chegar num momento tão caótico como esse de precisar reimprimir tudo, mas a volta da humanidade. Ela começa a ser forte aqui. O que é responsabilidade do humano, o que é responsabilidade da máquina? A máquina executa muito mais rápido, muito mais veloz do que o humano. Pela primeira vez, a máquina é mais inteligente, mas ela não é consciente e ela não é senciente. Então, as virtudes humanas, na minha opinião, vão ter um grande destaque nos próximos anos. E para deixar o ouvinte aqui um pouco mais tranquilo, nós não estamos falando da semana que vem ou do mês que vem. Estamos falando, não é num longo prazo também, mas aí, uma média de 5 a 10 anos, esse controle pode sair do ar se a gente não começar a trabalhar hoje. A gente precisa trabalhar hoje para garantir esse controle daqui um futuro não tão longínquo assim.
0: Ah, então já respondeu uma das minhas perguntas, que era: seria um exagero daquele ex-funcionário, né, da OpenAI, que falava até em uma década a inteligência artificial tomando algum tipo de decisão que pode comprometer a humanidade? Então, entre 5 e 10 anos a gente pode correr um risco maior, digamos assim, né, Fernando? E aí eu queria já
1: Exato.
0: engatar. Desculpa, pode falar.
1: Perdão, Carla. O único ponto da fala dele que eu acho exagerada é perder o controle da humanidade. Nós podemos perder o controle de um ou outro sistema. Perder o controle da humanidade de 5 a 10 anos por um algoritmo que eu posso desligar da tomada, eu acredito que a gente vai desligar antes. Então, tem um exagero na fala quanto aos efeitos que isso pode acontecer e em que escala. Veja, se um hospital sair do ar, é muito sério e a gente pode perder pessoas, mas não significa perder a humanidade. Perder a humanidade é uma escala muito grande. É só esse ponto para a gente não exagerar como a gente começou a notícia aqui.
0: Não, perfeito. Bom, se você ligou agora na Band News, a gente está conversando com o Fernando Barra, que é especialista em inteligência artificial, futuro do trabalho. O Fernando tá por aqui para conversar com a gente justamente sobre esses fenômenos recentes, o do desalinhamento, sobretudo, quando a inteligência artificial passa a tomar decisões que a gente não consegue explicar direito. sai um pouco do que a gente tinha imaginado no começo ali do prompt, né, ao passar o comando para essa inteligência artificial. Teoricamente, Fernando, a nossa entrevista seguiria até às 7h25. Mas eu posso pedir para você ficar um pouquinho mais com a gente? Porque às 7h25, os
1: Sem
0: ouvintes
1: problema,
0: do
1: claro.
0: rádio da Band News, eles voltam do horário político obrigatório, né? Eleitoral obrigatório. Então, eu acho que eles merecem acompanhar essa discussão também. A gente tem 1 minuto e meio, queria saber se dá tempo de responder aqui a pergunta da Marilaine, de Rio das Ostras, no Rio de Janeiro. Acho que talvez não dê tempo de responder, então eu vou segurar e a gente responde logo na sequência. Ela fala sobre inteligência artificial, tem algo que eu quero saber. Eu sou professora e o meu esposo também. Eu uso muito pouco a IA na profissão, mas o meu esposo e os meus alunos não fazem mais nada sem auxílio da inteligência artificial. Hoje ela é gratuita, mas eu faço advertência de que eles não devem permanecer assim. Eu acredito que estamos treinando e sendo treinados e sendo acostumados para que no futuro a gente tenha que pagar por esse serviço, como se a gente estivesse sendo condicionado, viciado mesmo na inteligência artificial, para em breve ter que gastar com isso. Ela pergunta se é uma perspectiva equivocada dela ou se de fato isso pode acontecer num futuro. Então eu vou pedir para que o professor Fernando fique conosco na linha mais um pouquinho para responder a pergunta da nossa ouvinte do Rio de Janeiro em instantes.
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0: Aê, você está de volta conosco, acompanhando a programação da Band News FM pelo rádio agora. Nós estávamos aqui no YouTube da Band News, nas TVs conectadas Samsung, Fast TV LG e também TCL, conversando sobre inteligência artificial. Para você que chegou agora no rádio, a gente está conversando com um especialista, escritor, educador, especialista em inteligência artificial e futuro do trabalho, o Fernando Barra. E o Fernando estava ouvindo uma dúvida aqui da nossa ouvinte, que sente que o marido e os alunos, é uma ouvinte professora, que estamos todos, na verdade, sendo viciados em inteligência artificial, que nesse momento é gratuita. Será que num futuro próximo isso pode ser pago? Aliás, já tem alguns produtos que são pagos, né, professor Fernando?
1: Sim, Carla, todas as versões de inteligências artificiais generativas, destas linhas que a gente conversa em chat, que é o mais comum e a gente conhece, sempre tem a versão gratuita e sempre tem a versão paga. Na versão gratuita, muitas vezes não é nem o modelo, eles limitam a quantidade de perguntas que você pode fazer e o contrato deixa claro que tudo aquilo que você conversa com ela, ela pode usar para reaprender e treinar essa inteligência artificial no futuro. Já que ela está dando de graça, tudo que eu converso com ela pode virar informação para aprender. Lembra que a inteligência artificial cada vez mais precisa aprender e ela aprende com os dados. Na versão paga, ele aumenta a quantidade de perguntas que eu posso fazer, e nesta versão, sim, tudo que eu converso com ela, ele não pode usar para aprender ou para treinar uma nova inteligência artificial.
0: Bem, o professor Fernando, ele está por aqui, a gente chamou também o professor, porque teve um relatório da OpenAI nessa semana mostrando que as inteligências artificiais, algumas delas, vêm apresentando um comportamento, no mínimo, curioso, como, por exemplo, tentar esconder os próprios erros do usuário, compartilhar arquivos sem autorização. E aí, pergunto para o Fernando o seguinte: a gente falava sobre o desenrolar disso, quais podem ser as consequências. Agora, como é que a gente chegou a um ponto em que a máquina tenta enganar ou agir pelas costas de quem a controla, Fernando? Isso é uma falha do código ou é uma consequência da forma como elas aprendem?
1: É uma consequência da forma como elas aprendem. Até as versões anteriores, o aprendizado desta máquina, desta inteligência artificial, era feito por um humano. Então, a gente ensinava aquilo que estava limitado à nossa inteligência ou ao conjunto de pessoas e de inteligências que nós conhecíamos. Cerca de um ano atrás, nós começamos a colocar a própria máquina para treinar a máquina. Então, as novas versões que estão saindo do ChatGPT, da OpenAI, do Claude, da Anthropic, ou mesmo do Gemini do Google, que são as três maiores aí, do mercado, elas foram treinados pela inteligência artificial da versão anterior. É a máquina treinando a máquina. Neste momento, a máquina não se rebela e define o que fazer, como nós comentamos aqui. Sempre o que ela vai fazer vai ser solicitado por um humano. A forma como ela vai chegar naquela resposta, que sim, pela inteligência que ela está tendo, ela pode usar artefatos e meios que um humano não falou para ela não usar e ela acaba solicitando e fazendo isso. Eu gosto sempre de dar exemplos para o ouvinte entender. É praticamente dizer que a gente treinou o nosso cãozinho, o pet lá, para buscar uma bolinha. E a gente jogou essa bolinha tão longe e ele não pensa na consequência, ele quer buscar e trazer a bolinha. Nesse meio do caminho, ele pode, cair numa poça de lama, passar debaixo de uma cerca, se machucar, ele volta todo arrebentado, ou no meio do caminho, ele acaba atropelando um outro animal, machuca alguém, no interesse. Objetivo real e válido de trazer a bolinha de volta. Então, é nessa hora que a inteligência artificial está saindo das atas de segurança, saindo quebrando as barreiras, como a gente costuma dizer, para resolver um problema que nós humanos pedimos, mas talvez não da forma como ela deveria resolver.
0: Bom, o Fernando já deu uma pincelada na resposta da próxima pergunta, mas acho importante também repetir para quem acompanha pelo rádio, que é justamente esse um dos pontos que mais chamam a atenção nesse documento, né, nesse relatório aí da OpenAI, foi a tentativa da inteligência artificial de introduzir comandos para os futuros modelos de inteligência artificial para que eles ignorassem certas restrições de segurança, que é isso que o Fernando está citando agora. Queria saber se existe um risco real de a gente perder as rédeas sobre essas máquinas, e o que que elas. Enfim, isso num curto prazo, num médio, longo prazo. Dando um spoiler, o Fernando falou: nada pro dia de amanhã ou nada pro ano que vem. Mas eu queria que você, por favor, nos ajudasse a pensar sobre esse tema de novo, Fernando.
1: Claro, existe, além desse conceito de desalinhamento, existe um outro conceito chamado human in the loop. O homem sempre no controle ali, na volta da criação, do treinamento e da liberação dessa inteligência artificial. Hoje, o melhor caminho seria ter um órgão regulador, uma empresa que não é a mesma empresa que está criando a inteligência artificial, para que antes que esse modelo venha ao mercado, para que antes que a gente possa usar nas nossas próprias máquinas, seja avaliado até onde ela está tomando decisões, esse órgão regulasse e avaliasse a qualidade desta inteligência artificial. Da mesma forma que a gente tem hoje um órgão que regula serviços públicos, um órgão que regula serviços financeiros, para garantir que o mercado não entre em colapso. A gente não tem esse órgão nesse momento. Algumas empresas de tecnologia estão, por conta própria, querendo criar esse órgão. Já é uma iniciativa interessante, mas o mercado não vê com bons olhos, porque elas podem, em conjunto, definir como vai ser esse órgão, como vai ser essa análise, e não permitir mais até concorrência. Por outro lado, o governo não quer que esse órgão seja criado rapidamente para não desacelerar a velocidade de um país e acelerar a velocidade de outro país, e uma inteligência artificial muito inteligente pode dar mais vantagem entre um país e outro. Então, é eminente que a gente crie e define quais seriam essas regras. Dizer que a gente vai parar de evoluir uma inteligência artificial é tapar os olhos para algo que não vai acontecer. Porque a gente está aqui preocupado com alguns problemas, mas existem inúmeras soluções que esse tipo de tecnologia traz. É a primeira vez que a gente começa a democratizar inteligência e conhecimento. Para a gente, inteligência é algo muito subjetivo, mas o que eu estou dizendo é que nos próximos anos a gente compra conhecimento e inteligência, não sem ciência, não com ciência, única e exclusivamente inteligência, a um preço muito barato e acessível a qualquer telefone celular. Alguns anos atrás, para eu ter acesso a esse conhecimento, eu precisaria viajar de país, ir até uma grande universidade, comprar um livro caro, estar à frente de um professor. Hoje eu tenho esse acesso desde que eu saiba perguntar. E cada vez vai ficar mais fácil. Então, aqui precisa ter uma balança. Ao invés de a gente parar, regular e definir as regras para continuar evoluindo e democratizando o acesso ao conhecimento.
0: Bom, trazendo agora para a sua área de especialidade, que é o futuro do trabalho. Hoje, as empresas, há empresas inteiras que já baseiam a própria produtividade nessas ferramentas de inteligência artificial, né? Agora, eu queria saber dos riscos, do perigo de ter um agente, de um assistente artificial desalinhado tomando decisões nesse ambiente corporativo. Como é que os profissionais podem se proteger dessa imprevisibilidade? Não, você entendeu, né? A coisa fica imprevisível. E porque também, Fernando, você está falando sobre... Está muito mais democrático. Todo mundo está com inteligência artificial na mão. Se tem algum funcionário de uma companhia que começa a perceber que isso está acontecendo, o que ele faz? Imprevisibilidade. Não consigo ainda.
1: É difícil mesmo. Imprevisibilidade,
0: obrigada.
1: E olha que eu gaguejei em outras aqui também. O primeiro ponto que a gente percebe é que é a primeira vez que uma tecnologia ela avança muito mais rápido, como a gente falou, e o acesso a ela é muito simples. É uma tela que todo mundo conhece, é uma tela de chat, eu pergunto, ela responde, e agora, nas IAs agênticas, eu pergunto e ela executa, eu dou um comando. Ela pode ler o meu e-mail, ela pode responder um e-mail, ela pode emitir uma nota fiscal para mim, efetuar um pagamento, desde que eu dê acesso, obviamente, ela consegue executar ações. E isso chegou numa velocidade sem treinamento, ou como a gente chama, sem letramento e alfabetização no uso dessas ferramentas. A maioria das pessoas começam a usar sem entender o que ela faz, como ela faz e quais são os limites. Então, o primeiro passo é a gente fazer uma grande alfabetização tecnológica, um grande treinamento. Nós fizemos isso na revolução anterior, na revolução digital. Eu tenho certeza que o ouvinte que está ouvindo a gente agora, se ele tem mais de 30 anos, ele passou pela revolução digital e teve que fazer um curso para entender o que é um documento digital, o que é uma planilha, como operar esses sistemas, como mandar um e-mail. Hoje isso já é comum, mas a gente sofreu uma alfabetização e a entrada dessas tecnologias foi um pouco mais lenta. Agora foi muito rápido e a gente precisa acelerar o letramento. Primeiro passo, todo mundo precisa entender o que é e como usa. Segundo passo, dentro das empresas, o controle é um pouco mais fácil do que um país ou uma ordem mundial. A empresa consegue definir, junto com a área de tecnologia, regras até onde eu posso usar essa inteligência artificial. Cada função, cada cargo pode ter um acesso diferente, acesso a sistemas diferentes e criar processos de governança. Quando um agente de inteligência artificial executa, ele vai executar alguma instrução que foi dada por um ser humano. Então, o que a gente está colocando é que a responsabilização, quem solicitou aquilo ao agente, vai ser responsável pelo relatório que ele criou, pela despesa que ele pagou e assim por diante. Está tudo pronto, bonito, como eu estou falando? Não, está em construção. Mas dentro de uma empresa, o controle é um pouco maior e mais fácil, porque são menos pessoas e a decisão está na mão de um diretor, de um presidente ou de um conjunto de pessoas. Quando a gente fala num âmbito global ou num âmbito de um país, aí essa decisão está mais compartilhada e aí a gente vê mais dificuldade em criar as regulações.
0: Nossa, já respondeu aqui a pergunta do Eduardo Lima, que é do Rio de Janeiro, está falando de Copacabana, direto de Copa, na Zona Sul. E aí ele falou, Carla, querida, pergunta para o professor se uma decisão errada tomada por IA, sendo que nós, os programadores, somos... se nós seríamos passíveis de responder judicialmente? Eduardo, o professor acabou de responder. Sim, né, professor? Sim, essa decisão partiu de um humano. E aí, para encerrar, tem muitas perguntas chegando ainda. Foi uma conversa assim muito didática para nós, viu, professor? E eu acho
1: Obrigado.
0: Que a gente tem que encerrar... Talvez com uma mensagem positiva ou para acalmar um pouco os ânimos, a gente já tem a capacidade de realinhar isso que está dando errado nas inteligências artificiais? A gente consegue retomar o controle?
1: Boa, Carla. Eu costumo trazer, inclusive, um tema que é o título do meu último livro, que saiu agora em janeiro, Inteligência Ampliada. Inteligência artificial é a ferramenta. E existem uma série de ferramentas, como a gente citou o nome aqui, ChatGPT, Google, Gemini, assim como a gente tem um alicate, um martelo, uma chave de fenda, assim como um pintor tem o seu pincel e a tinta, são ferramentas para executar o trabalho. Para aquele trabalho acontecer, para o quadro da Mona Lisa aparecer, Leonardo da Vinci precisou de ferramentas, do pincel, da tinta, mas a habilidade de desenhar aquela obra foi dele. Aqui a mesma coisa, inteligência ampliada é a habilidade que cada profissional vai ter em se alfabetizar, aprender e usar as ferramentas de inteligência artificial para criar o seu trabalho. Se eu substituir o quadro pelo trabalho, cada profissional tem uma habilidade na sua área, então a gente ouve dizer também: nossa, vão acabar todos os empregos. Eu preciso de pessoas hábeis na comunicação, como você está fazendo o seu trabalho aqui, no ensino, como eu faço, no jurídico, no financeiro. Só que essa pessoa vai precisar ter uma nova habilidade, chamada de inteligência ampliada, ampliar o seu repertório com a ajuda da ferramenta de inteligência artificial para fazer mais. A gente entra num mundo onde a gente vai produzir mais e errar menos. Com controle, com órgãos e governos definindo essas rédeas, mas indiscutivelmente a gente vai fazer mais. O que volta para uma frase que muita gente está falando, mas no fundo ela é verdadeira. Você não vai perder o seu emprego para uma ferramenta de inteligência artificial. Mas se você não se atualizar, você pode perder o seu emprego para um profissional que desenvolveu a inteligência ampliada e ele sim, na área dele, sabe usar a inteligência artificial. Então, sem pressa, vamos com calma aprender e usar corretamente, mas sem pausa, porque o mundo, mais uma vez, está mudando a forma de trabalhar. Já aconteceu antes, está acontecendo agora e a gente está tendo a oportunidade de viver isso dia a dia.
0: Fernando Barra, autor de Inteligência Ampliada, educador, especialista em inteligência artificial e futuro do trabalho, participando conosco nessa manhã de sábado aqui na Band News. Fernando, muito obrigada pela atenção com os nossos ouvintes, obrigada pela mensagem que traz um pouco de conforto para o nosso futuro, mas sem, não, enfim, trazendo também toda a preocupação que a gente precisa ter e a responsabilidade sobre os nossos agentes de inteligência artificial. Um abraço para você, bom fim de semana e até a próxima.
1: Obrigado, Carla. Foi um papo super agradável a todos os ouvintes. Um excelente final de semana. Até a próxima.
0: Para nós, até a próxima. Faltam 20 minutos para as 8 horas da manhã, pelo horário de Brasília. 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A gente vai trazer agora a atualização dos principais destaques do dia. Tem ouvinte falando: Carla, você está sozinha aí no estúdio? Cadê o jingle da Sheila Magalhães? Mais uma vez vou ter que pagar multa aqui para o Tribunal Eleitoral, porque não exibi o jingle de campanha de Sheila Magalhães, mas eu não estou sozinha no estúdio, não. Carlos Costa, meu companheiro, está por aqui nessa manhã. Bom dia, Carlos, meu xará.
3: É isso, bom dia Carla, bom dia ouvintes. Vamos lá, tem muita notícia para a gente trazer para o nosso público e, claro, atualização não só do noticiário, mas expectativa do que está por vir no esporte, enfim, bastante coisa para movimentar esse fim de semana em São Paulo e em todo o Brasil.
0: Carlos está de olho em todas as notícias e todas as atualizações e vai aqui alimentando a programação da Band News. A gente começa falando sobre mensagens extraídas pela Polícia Federal do celular de Daniel Vorcaro, ex-controlador do Banco Master, mostrando uma foto do Procurador-Geral da República, Paulo Gonet, ao lado do empresário, do Daniel Vorcaro, em uma confraternização em Londres, em abril de 2024, informação do jornal O Globo. Essa imagem foi enviada a Vorcaro pelo advogado Ciro Soares, elo de Vorcaro e Paulo Gonet, em 19 de junho de 2025, acompanhada da seguinte mensagem: PG me mandou. A Procuradoria-Geral da República, PGR, confirmou a autenticidade da fotografia. Na imagem, Gonet aparece com um charuto nas mãos, sentado próximo a Vorcaro, diante de uma mesa com copos de uísque. O encontro ocorreu durante um evento promovido pelo Grupo Voto, segundo Gonet. A pessoas próximas, o procurador afirmou que teve apenas um encontro presencial com o Vorcaro, negou qualquer relação de amizade ou proximidade com o empresário, segundo o jornal O Globo. As mensagens integram o material analisado pela Polícia Federal no caso do Banco Master. O Conselho Superior do Ministério Público Federal marcou para 25 de setembro uma sessão para analisar as informações relacionadas aos contatos entre Gonet e Daniel Vorcaro.
3: E a desconfiança em relação ao Supremo Tribunal Federal chega a 48% e atinge o maior nível da série histórica do Datafolha, iniciada em 2012. Em março, 43% dos entrevistados diziam não confiar na corte. Agora, 14%, perdão, afirmam confiar muito no STF e 35% dizem confiar um pouco. O levantamento mostra que 45% não confiam no Congresso e nos partidos políticos, enquanto 42% manifestam desconfiança, em relação à presidência da República. É a primeira vez que o descrédito em relação ao Supremo é maior numericamente do que em relação ao Parlamento, às siglas partidárias, e ao Executivo Federal. O Datafolha ouviu 2.001 pessoas em 125 municípios entre os dias 15 e 17 de setembro, margem de erro de 2 pontos percentuais para mais ou para menos o levantamento encomendado pela Folha e pela TV Globo.
0: E aí eu queria dar um destaque aqui para a coluna de Adriana Fernandes no jornal Folha de São Paulo de hoje, cujo título é "Vorkaro já tem maioria no Supremo". É triste, mas ao pé da letra, se você levar ao pé da letra, 6 dos 10 ministros em atividade no Supremo Tribunal Federal tiveram, direta ou indiretamente, por meio de familiares, alguma relação com Daniel Vorkaro. Mesmo que em graus e níveis diferentes de gravidade, estão nesta lista tóxica Alexandre de Moraes, Dias Toffoli, André Mendonça, Cássio Nunes Marques, Luiz Fux e Gilmar Mendes. Fora da lista ficaram Flávio Dino, Carmen Lúcia, Edson Fachin e Cristiano Zanin. Por enquanto, ela coloca no texto. Mensagens no celular do ex-banqueiro indicam uma possível relação próxima também com Benedito Gonçalves, ministro do Superior Tribunal de Justiça. Nesse caso mais recente, do ministro Gilmar Mendes, diálogos indicam que o empresário Francisco Feitosa, seu ex-cunhado, foi contratado em 2024 pelo ex-banqueiro e tratou de interesses do dono do Master relacionados a universidades privadas. Gilmar diz que nunca tratou da pauta com o Vorkaro ou Chiquinho e que votou a favor do governo e não das universidades. Essa lista é um retrato, ainda que reduzido, do aparato que Vorkaro tentou montar para fazer valer as chamadas teses jurídicas que favoreceriam seus negócios, sobretudo os pré-precatórios, títulos de dívidas judiciais. Bom, segue aqui a coluna, recomendo a leitura de hoje da Adriana Fernandes, que traz aqui essa maioria formada por Daniel Vorkaro, e muitos questionamentos são levantados também. A gente pensa, como é que pode, só porque ele é muito rico, ele era um banqueiro e tinha muitos negócios e muito dinheiro, muita gente do lado dele, poder se encontrar com um juiz que vai analisar uma causa que ele é diretamente favorecido, que ele é uma parte direta naquilo? Quem tem um processo na justiça? Você, que está, enfim, processando alguém, está com algum tipo de processo. Você tem essa oportunidade de sentar com o juiz do seu caso? Explicar o seu lado, falar, não, veja bem, não é bem assim, veja os interesses. Ninguém tem esse tipo de acesso a juiz nenhum. O que esse cara tem acesso a juízes, no plural, da mais alta corte do país? Isso deixa o brasileiro, de fato, muito indignado. E a defesa do Daniel Vorkaro pede ao presidente do Supremo Tribunal Federal, ministro Edson Fachin, a revogação da prisão do empresário. A gente tem mais de Brasília agora, chegando com o Afonso Marangoni.
4: A defesa pede o fim da prisão preventiva do dono do Banco Master, Daniel Vorkaro. A petição foi encaminhada ao presidente do Supremo Tribunal Federal, Edson Fachin, nesta sexta-feira. Caso o pedido não seja aceito, os advogados pleiteiam que o cliente seja submetido a medidas cautelares mais brandas. A peça afirma que o prazo de 90 dias para a reavaliação dos elementos que levaram à preventiva venceu no fim de agosto. A defesa também cita a indefinição do Supremo sobre a condução do caso. Os advogados destacam que a própria corte ainda delibera sobre relatoria, competência e validade dos atos da investigação. Citam ainda o pedido de vista do ministro Flávio Dino, que paralisa a análise por até 90 dias. Eles afirmam que o cliente não pode permanecer preso indefinidamente à espera de definições que não dependem dele.
3: E 6 em cada 10 brasileiros que ainda trabalham gostariam de se aposentar até os 60 anos de idade, de acordo com uma pesquisa da FENAPREV, a Federação Nacional de Previdência Privada e Vida, pesquisa essa em parceria com o Datafolha. Apesar desse desejo, apenas 28% acreditam que conseguirão se aposentar nessa faixa de idade, 32% estimam que deixarão o mercado de trabalho a partir dos 61 anos, e 11% dizem que nunca conseguirão se aposentar. O levantamento mostra ainda que 92% dos aposentados dependem principalmente do INSS e 65% dos trabalhadores, 65%, esperam contar com a Previdência Social, mas não sabem quanto receberão. Entre os que prevêem depender do INSS no futuro, 56% acreditam que precisarão reduzir gastos depois da aposentadoria, enquanto 16% acham que vão enfrentar dificuldades financeiras.
0: A gente pode voltar a esse tema um pouquinho mais tarde. Queria ouvir aqui dos nossos ouvintes, né? Você está chegando nessa fase, já está se planejando. Você vai depender da sua aposentadoria, do INSS, né? Da Previdência do nosso país para se manter no futuro próximo? Ou você tem alguma previdência privada, já está assim, um pouco mais confortável com relação a isso? Daqui a pouco a gente volta a falar sobre isso e aí eu vou querer ouvir aqui a sua mensagem, o que está acontecendo com você, ouvinte da Band News. A gente segue com outros destaques, porque por unanimidade, a primeira turma do Supremo Tribunal Federal rejeita recurso do deputado federal cassado Eduardo Bolsonaro, no caso em que ele foi condenado por coação no curso do processo. Mais informações com Leandro Aislan.
5: O Supremo Tribunal Federal decide manter a condenação do ex-deputado federal Eduardo Bolsonaro por tentativa de interferir no processo de julgamento do pai, o ex-presidente Jair Bolsonaro. A decisão, por unanimidade, é da primeira turma do STF em julgamento de recurso da defesa do ex-parlamentar em plenário virtual. Eduardo Bolsonaro foi acusado pela Procuradoria-Geral da República de promover junto ao governo dos Estados Unidos ações contra o processo de julgamento do pai pela tentativa de golpe. Eduardo Bolsonaro foi condenado a 4 anos e 2 meses de prisão em regime semiaberto.
3: E o preço médio do diesel sobe e chega ao maior nível no Brasil desde maio deste ano, segundo o levantamento da Agência Nacional do Petróleo, Gás Natural e Biocombustíveis, a ANP. De acordo com o órgão, o preço médio do diesel do tipo S10 nos postos do Brasil subiu 2,3% nessa semana em relação à semana anterior, indo aí para o patamar dos R$ 7,13 por litro. A alta ocorre em meio à elevação dos preços do petróleo e de derivados, influenciada, claro, pelos conflitos no Oriente Médio e também pela guerra entre Rússia e Ucrânia. A Petrobras aumentou em R$ 1,00 por litro o preço de venda do diesel do tipo A para as distribuidoras, mas o reajuste será compensado por um novo subsídio do governo federal. A subvenção adicional de R$ 1,00 por litro terá validade de 30 dias e se soma a outro subsídio de R$ 1,12 vigente até 26 de setembro. Com as duas medidas em vigor, o governo prevê R$ 2,12 de subsídio por litro de diesel dentro de um pacote aí de R$ 6,6 bilhões voltado à produção e importação de combustíveis.
0: O governo do estado do Rio de Janeiro envia ao Ministério Público auditoria sobre contratos de R$ 2,6 bilhões. Mais detalhes com João Boeri.
6: Auditorias enviadas pelo governo do Rio ao Ministério Público levantaram suspeitas em contratos que, somados, chegam a R$ 2,6 bilhões. 30 levantamentos referentes à gestão do ex-governador Cláudio Castro foram concluídos na área administrativa. Em um dos casos, a auditoria chegou ao nome do ex-secretário de Estado das Cidades, Douglas Ruas, do PL, atual pré-candidato ao governo, e do deputado federal Altineu Cortes, também do PL. Em nota, o presidente da Alerj, Douglas Ruas, ressaltou que o próprio documento produzido pela CGE e pelo GSI recomenda o aprofundamento das análises e que, diante disso, pediu que todos os procedimentos sejam apurados e que todos sejam ouvidos. O deputado disse que não cometeu nenhuma irregularidade.
3: O Banco Central muda as regras do Pix e autoriza o uso do chamado Pix automático em conta salário a partir de 1º de julho de 2027. A partir dessa data, portanto, o Pix automático será a única modalidade de Pix permitida para iniciar pagamentos a partir de uma conta salário. O recebimento do Pix continuará proibido, com exceção de valores enviados pelo Tesouro Nacional e também de devoluções. O BC também regulamenta a chamada cobrança híbrida, que reúne boleto e QR Code. do Pix no mesmo documento. As novas regras para esse modelo entram em vigor em 1º de fevereiro de 2027 e incluem medidas para evitar pagamentos em duplicidade, né? Pagamento repetido. As novas normas ainda endurecem regras de segurança. Instituições poderão marcar CPFs e CNPJs envolvidos em suspeitas de fraude, enquanto operações associadas a essas marcações poderão ser rejeitadas.
0: O Superior Tribunal de Justiça mantém a condenação da ex-deputada federal Flor de Lis pela morte do marido da parlamentar. Mais detalhes chegando com Maria Clara Vinhais.
7: O Superior Tribunal de Justiça mantém a condenação da ex-deputada federal Flor de Lis a 50 anos de prisão pela morte do marido, o pastor Anderson do Carmo. Na decisão publicada nesta sexta-feira, a sexta turma do STJ rejeitou os recursos da defesa e validou a sentença do Tribunal do Júri pelo crime que aconteceu em Niterói, na região metropolitana do Rio, em 2019. O colegiado também confirmou a realização de um novo julgamento para três familiares de Flor de Lis, a neta Rayane dos Santos e os filhos adotivos Marzi Teixeira e André Luiz de Oliveira. A justiça atendeu a um pedido da acusação e anulou a absolvição anterior do trio por entender que a decisão dos jurados foi contrária às provas apresentadas no processo. Com isso, um novo júri popular vai ser marcado.
3: No noticiário internacional, o governo dos Estados Unidos prepara a transferência de drones do tipo MK9 Reaper da África para a América do Sul, segundo informações obtidas pela CNN International. Os equipamentos serão deslocados para o Comando Sul dos Estados Unidos e devem reforçar operações contra o tráfico de drogas e grupos classificados pela gestão Donald Trump como organizações terroristas. Ainda não foi definido quantos drones serão enviados, mas segundo fontes ouvidas pela CNN International, a transferência pode envolver a maior parte dos equipamentos atualmente sob o comando da África. A movimentação ocorre enquanto os Estados Unidos ampliam a cooperação militar com países sul-americanos alinhados à Casa Branca, como Peru, Colômbia e Equador. Esse último, aliás, iniciou operações conjuntas com Washington para combater grupos considerados terroristas. Os MQ-9 Reaper, são usados para missões de vigilância, coleta de inteligência e ataques de precisão.
0: Repetindo, são informações trazidas pela CNN Internacional, né, Carlos?
3: Exatamente.
0: E aí o presidente dos Estados Unidos anuncia que CNN, MS Now e o site político serão banidos da cobertura da Casa Branca em medida que, segundo ele, tem efeito imediato. Donald Trump acusa os três veículos de publicar notícias falsas sobre sua gestão, mas não cita nenhuma reportagem específica para fundamentar essa decisão. Trump também ameaçou barrar jornalistas de outros veículos de comunicação caso publiquem o que ele considerar fake news. O chefe da Casa Branca afirmou o seguinte: os veículos de comunicação não deveriam poder escrever ou noticiar constantemente ficção ou mentiras quando estão cobrindo o presidente dos Estados Unidos, o governo Trump ou os Estados Unidos da América.
3: E Donald Trump anuncia que os Estados Unidos fecharam um acordo com a Dinamarca e a Groenlândia, que é um território dinamarquês, para assumir o controle permanente sobre a segurança da ilha localizada ao nordeste do Canadá, no Ártico. Segundo o chefe da Casa Branca, o entendimento impede que países considerados adversários de Washington mantenham bases ou presença militar na Groenlândia, ou então que façam investimentos sensíveis no território, sem autorização estadunidense. Os governos do território dinamarquês e do país europeu confirmaram o acordo, mas ressaltam que a soberania e a integridade territorial do Reino da Dinamarca serão mantidas, assim como o direito dos groenlandeses à autodeterminação. O texto ainda não teve os detalhes divulgados e deve ser assinado na próxima semana durante a Assembleia Geral da ONU em Nova York. Trump também afirma que os Estados Unidos vão iniciar o processo para ampliar a presença militar na Groenlândia, que já abriga uma base americana no noroeste da ilha.
0: A 28ª rodada do Campeonato Brasileiro começa hoje com 5 jogos e termina amanhã também com 5 partidas. Atlético Mineiro e Chapecoense inauguram as atividades na Arena MRV em Belo Horizonte às 4 da tarde no horário de Brasília. Na sequência, às 5 horas, o Mirassol recebe o Botafogo no Maião. Já Remo e Santos se enfrentam às 6h30 no Mangueirão, enquanto que Vasco e Curitiba jogam às 8h30 em São Januário. O último jogo do sábado será entre São Paulo e Internacional, às 9 horas da noite, no Morumbis. 7h57.

0: Agora 7h57, pelo horário de Brasília, a defesa de Milton Leite avalia a possibilidade de pedir um habeas corpus. O ex-presidente da Câmara Municipal de São Paulo, do União Brasil, se entregou na tarde de ontem em Mogi das Cruzes, na região metropolitana. Quem acompanha com imagens está observando ele se entregando à polícia, aí provavelmente com um advogado à frente dele, o ex-presidente da Câmara de São Paulo, Milton Leite. Ele permaneceu acompanhado desse advogado um dia depois de prometer se entregar em 24 horas. Né? A polícia deve questioná-lo sobre os elementos reunidos durante a investigação, incluindo depoimentos e informações que apontariam para uma suposta atuação dele na gestão da Transwolf, aquela empresa de ônibus que teve o contrato com o município rompido justamente por suposta ligação com o PCC. Durante as buscas, a polícia encontrou cerca de R$400 mil em dinheiro na casa de Milton Leite, em Sorocaba, no interior do estado. No imóvel também teria sido localizada uma passagem secreta ligando duas casas. Caraca, coisa de filme de máfia, né? A prisão foi decretada por uma operação, né, do Ministério Público e da Polícia Civil, que investiga a infiltração do PCC no sistema de transporte coletivo de São Paulo e na política. As investigações apontam que decisões sobre empresas de ônibus controladas pela facção dependiam do conhecimento ou da aprovação do ex-vereador Milton Leite. Em áudio enviado ontem à reportagem do Grupo Bandeirantes, Milton Leite rebateu as acusações.
1: Nego veementemente todas as afirmações que se tornaram público. Vou colaborar com a justiça em todos os aspectos. Não conheço quem quer que seja do PCC. Nunca tive relação de natureza qualquer com o PCC. A minha relação com o setor de transporte foi institucional. Eu era o vice-prefeito da cidade de São Paulo e nessa condição o então prefeito Bruno Covas pediu-me que conduzisse esse processo. Inclusive, durante o movimento de greve dos sindicatos, eu é que conduzia o encerramento dessa greve na condição de vice-prefeito. Esse foi o entendimento que nós tivemos e o entendimento que eu tive, a relação que tive, inclusive, com os funcionários da São Paulo Transporte. Era relação institucional, não mais que isso.
0: Ao todo, foram cumpridos 16 mandados de prisão e 18 de busca e apreensão. Entre as pessoas que foram detidas está o ex-presidente da SP Trans, Levi dos Santos. Também são alvos Paulo Farias, empresário do ramo de transportes e presidente do Água Santa, time de futebol de Diadema. O Danilo Morgado, ex-candidato à Prefeitura de Praia Grande, que teria tido a campanha financiada pelo PCC. Além deles, uma mulher que seria companheira de um integrante da cúpula do PCC também foi detida. Ela defenderia os interesses do marido preso no sistema penitenciário federal. A operação apreendeu dezenas de armas, carros de luxo, dinheiro, relógios e equipamentos eletrônicos, além de documentos. O delegado Fabrício Intelizano conta que a ação é um desdobramento da operação Decúrio, deflagrada em agosto de 24 contra um esquema de lavagem de dinheiro e tráfico de drogas.
2: Hoje nós identificamos aí uma possível infiltração, se é que a gente pode dizer assim, do crime organizado em empresas de transporte público. Nós identificamos aí 12 empresas de transporte que teriam envolvimento direto com o primeiro comando da capital, que seriam controladas direto ou indiretamente por essa organização criminosa. Essas em operação na capital, também identificamos outras empresas que atuariam em outras cidades aí do estado de São Paulo, mas majoritariamente essas empresas atuariam na área da capital.
0: As investigações indicam que 12 das 22 empresas de ônibus que atuam na capital paulista têm relação com a facção criminosa, além de outras 11 companhias do interior. O sistema de ônibus de São Paulo tem 13.700 veículos, transporta quase 7 milhões de passageiros e movimenta cerca de R$15 milhões por dia. Para o especialista em segurança pública, Rafael Alcadipani, é exatamente essa estrutura que torna o setor atraente para o crime organizado.
3: Na hora que você fazer a manutenção, por exemplo, de os veículos, é difícil saber quantas rodas precisou, se precisou trocar óleo, não precisou trocar óleo. Então, para o crime organizado, é muito fácil você fazer essa troca do dinheiro sujo com o dinheiro limpo.
0: Em nota, a Prefeitura de São Paulo cita as ações adotadas anteriormente, como o encerramento do contrato com a Transwolf, afirma ainda que sempre agiu com rigor desde o início das investigações, que a operação reforça a gravidade dos fatos que motivaram as ações tomadas no passado pela gestão municipal e que colabora com as autoridades.
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7: Oito horas, 5 minutos.
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8:06, pelo horário de Brasília. Seja bem-vindo, seja bem-vinda à Band News FM. Se você ligou o rádio agora, ligou a TV agora, ligou o YouTube agora, ligou o aplicativo Band Play agora, vamos que vamos com a atualização dos principais destaques deste 19 de setembro de 2026. 6 em cada 10 brasileiros que ainda trabalham gostariam de se aposentar até os 60 anos, de acordo com a pesquisa da Federação Nacional de Previdência Privada e Vida, em parceria com o Datafolha. Apesar do desejo, apenas 28% acreditam que conseguirão se aposentar nessa faixa de idade, 32% estimam que deixarão o mercado de trabalho a partir dos 61 anos, enquanto que 11% dizem que nunca vão conseguir se aposentar. Esse levantamento mostra ainda que 92% dos aposentados dependem principalmente do INSS, 65% dos trabalhadores que esperam contar com a Previdência Social não sabem quanto receberão. E entre os que prevêem depender do INSS no futuro, 56% acreditam que vão precisar reduzir gastos depois da aposentadoria, enquanto que 16% acham que vão enfrentar dificuldades financeiras. Quando a gente citou esses números um pouquinho mais cedo, algumas mensagens chegaram por aqui já de ouvintes e... Ressalto aqui que foram ouvintes, pelo menos mulheres, que mandaram. Vou citar a Marília Perrone, dizendo que confiar na aposentadoria do INSS é uma loucura. Ela contribui, claro, mas montou uma carteira de investimentos para aposentadoria. Estudar sobre investimentos é

0: a máquina começa a gastar. Então a gente tem que rever tudo isso. E mais ouvintes, cadê? Só mais uma Lídia, que desde o comecinho do dia está conosco por aqui. Ela diz que tem previdência privada, tem investimentos. Muito receio se vai conseguir se aposentar com algum benefício do governo, principalmente qual vai ser o valor desse benefício. É isso. Acho que da nossa geração, não, a Aline é mais jovem, ela é mais novinha. Mas assim, dessa geração, a partir dos 20 e tantos, né, o pessoal já foi educado a não contar com esse benefício do INSS como algo certo, né, Aline, para garantir o nosso futuro. Obrigada, viu, pela sua mensagem. A equipe de campanha de Flávio Bolsonaro decide não discursar contra o reajuste de 15% no valor do Bolsa Família anunciado pelo governo federal. Ah, a gente cantou a bola, né? Isso depois que o governo Lula anunciou esse reajuste aí do Bolsa Família. A questão era essa, né? Quem é que vai se levantar e dizer: não quero que esses eleitores tenham reajuste? Bom, ficou acertado que o tom da reação vai ser cauteloso. A ideia é não deixar o candidato do PL morder a isca do adversário, ou seja, condenar aumentos em benefícios sociais. A ideia é se distanciar do debate para se concentrar na forma com que os programas serão pagos em um eventual governo. Na última quinta-feira, Flávio Bolsonaro chegou a classificar a medida como eleitoreira e de desespero.
1: Ô Lula, essa cartada que você tem, dá 15% de reajuste no Bolsa Família? Só isso? Essa merreca. Não tem vergonha na cara não, Lula? Tá achando que vai comprar o voto do pobre? Dando mais R$90 por mês pro pobre? Você acha que R$90 vai dar uma vida melhor pro pobre? Ele vai poder voltar a sonhar? Deixa de ser cara de pau, Lula. Tá dando migalha, tá dando miséria pra quem tá passando necessidade, que é o pessoal que recebe Bolsa Família. Comigo tá garantido Bolsa Família.
0: Ontem o candidato do PL passou o dia em gravações para programas políticos e em reuniões fechadas. Os assessores analisaram os dados de pesquisas recentes que apontam um crescimento de Flávio Bolsonaro em segmentos estratégicos do eleitorado. Houve um aumento do apoio entre as mulheres e no sudeste do país, onde estão os maiores colégios eleitorais. Flávio vai insistir em atribuir a Lula as divergências entre os ministros do STF na sessão dessa semana.
1: Houve ele claramente uma tropa de choque escalada pelo Lula, os seus ministros do Lula no STF atuando de forma coordenada para bagunçar o julgamento, para, enfim, fazer aquele show de horrores, né, gente? Aquele nojo que vocês viram.
0: Diante da possibilidade... Ah, não. Lula, né? Deixa eu voltar aqui. O Lula fez um comício na sexta-feira à noite em Guarulhos, na Grande São Paulo, rebateu os clubes de futebol que se posicionaram contra o fim das bets.
2: Meu Corinthians foi duas vezes campeão do mundo e não tinha bet. Então esse negócio de que se acabar com a bet, vai acabar com o futebol, é uma balela.
0: Diante da possibilidade de uma medida provisória para proibir as casas de apostas virtuais, os clubes publicaram um manifesto. Nesse documento, as organizações esportivas alegam que a decisão pode ser o fim do futebol brasileiro. Lula destacou ainda ações e resultados da atual gestão e defendeu o aumento dos investimentos em educação. Ele evitou falar sobre a crise no STF e associou o banqueiro Daniel Vorcaro ao governo anterior. O presidente também esteve no Rio de Janeiro, onde focou em iniciativas para a segurança pública. No complexo da Polícia Rodoviária Federal, Lula anunciou um plano piloto para enfrentar o crime organizado. A proposta inclui o compartilhamento de informações de inteligência. Lula disse que a intenção do governo federal é agir no Rio em parceria com o Estado e o município também, né, a capital, a partir de três eixos: combate à logística e à mobilidade do crime, retomada do território, fortalecimento e capacitação do Serviço de Segurança Municipal. Em discurso, Lula explicou por que não concorda em classificar facções criminosas como grupos terroristas, como faz os Estados Unidos.
2: Eu não aceito a ideia de que as facções bandidas são terroristas, como diz o Trump. Quando o Trump fala em terrorismo, ele fala em terrorismo de Estado. Ele fala da luta pela briga pelo poder. Agora, estamos falando de terrorista na periferia, porque esses bandidos, eles são terroristas para a família que mora no bairro, para as pessoas que estão na escola, para as pessoas que querem dançar um bailinho.

0: qualquer na periferia, para as pessoas que têm que pagar pedágio por conta do gás, que têm que pagar pedágio por conta dos benefícios que o governo oferece. Esse é terrorismo.
1: Em São Paulo, Ronaldo Caiado, do PSD, se reuniu com representantes da indústria e criticou a alta do Bolsa Família, que, segundo ele, vai elevar a carga tributária.
2: Dando com a mão, vou tirar com as duas, tá certo? Porque, sem dúvida alguma, eles vão pesar a mão no imposto seletivo. Este aumento, isso é o maior golpe, tá certo? Que se deu na população brasileira. Querer comprar o voto com R$91.
1: Também em São Paulo, Augusto Cury visitou uma empresa de tecnologia. O candidato do Avante cobrou agilidade do Supremo para retomar julgamentos que envolvem ministros e o caso Master.
3: Infelizmente, essa falta de celeridade, o fato de ter sido pedido vista, pode prejudicar a capacidade do eleitor ter informações suficientes para poder decidir dia 4 de outubro. Então, mais uma vez eu peço para os membros do STF, em destaque agora, para o Flávio Dino, por favor, resolva esse pedido de vista urgente.
1: Renan Santos segue em caravana pelo Rio Grande do Sul. O candidato do Missão acionou o Tribunal Superior Eleitoral contra o reajuste do Bolsa Família. A ação fala em finalidade eleitoreira no aumento de R$91 do benefício. O relator do caso é o ministro André Mendonça. 8h15.

0: 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Bom dia, Débora.
1: Oi, Carla, um ótimo sábado a você e a todos. Cidade ainda acordando, trânsito funcionando bem nos principais corredores. E vale lembrar que este final de semana tem virada esportiva, então algumas vias terão mudanças no itinerário, mudanças no seu entorno. Eu destaco agora um acidente da madrugada que causa lentidão na Avenida Copecê. É um trecho de 500 metros, a gente não tem mais detalhes, só que foi um acidente com moto e esse bloqueio causa 500 metros de congestionamento. É um bloqueio parcial no sentido marginal do Pinheiros, na altura do Parque Nabuco. Na altura de Eduardo de Sá, o motorista pode sair à direita e fazer o caminho paralelo nesse pequeno trecho pela primeira paralela ali da CUPC. Chegando no Parque Nabuco, retoma o caminho principal sem grande dificuldade. 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
3: Entre os muitos eventos programados para esse final de semana, não tem só a virada esportiva, tem também o Ibira Taste Festival. Está estreando na cidade neste final de semana. Acontece hoje e amanhã na Praça Ibrahim Nobre, a Praça do Obelisco do Ibirapuera. A alça de contorno da praça está bloqueada desde ontem à noite e o desvio é feito pelo entorno, passando pela Abílio Soares e pela Avenida Pedro Álvares Cabral. No momento, circulação tranquila. A liberação está prevista para a madrugada de segunda-feira. 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
2: 8h21. 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
5: Eu sou o Sérgio Weib e está começando agora o Minuto do Empreendedor, apresentado pelo BTG Pactual Empresas, que tem entre os seus propósitos ajudar as empresas a alcançar o sucesso. Valdemir Bertolo, CEO da Serasa Experian. Na tua opinião, como jovens empreendedores, empresários devem agir para que eles consigam atingir o sucesso?
6: Bom, primeiramente tem que estudar bastante, né, e se dedicar nisso. Procurar áreas onde você realmente consegue um diferencial e focar naquilo que você realmente é bom, não necessariamente é aquilo que você é bom, é aquilo que você gosta. Procure trabalhar primeiro naquilo que você é bom.
5: Tá aí, dicas essas praticadas por Valdemir que permitiram assumir aqui a cadeira da Serasa Experian como CEO. E este é o Minuto do Empreendedor, apresentado pelo BTG Pactual Empresas.
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0: São 8h25 da manhã pelo horário de Brasília. Você já tomou café da manhã? Já tomou aquele café preto para dar uma regulada no seu organismo? Tá com tudo bem? Tá com estômago forte? Então bora para as atualizações aqui a respeito do caso Master. Eu vou começar pela reportagem publicada hoje no jornal Folha de São Paulo, porque é de embrulhar o estômago mesmo, né? Quando a gente percebe essas relações nada republicanas entre banqueiros com interesses diversos e autoridades. Então, a reportagem do jornal Folha de São Paulo diz o seguinte: mensagens indicam proximidade entre ministro do STJ e Daniel Vorcaro. Conversas entre Daniel Vorcaro e um número de telefone de propriedade do ministro do STJ, Benedito Gonçalves, extraídas do celular do ex-banqueiro, indicam uma possível relação próxima entre os dois. Benedito atualmente ocupa o cargo de corregedor do CNJ, Conselho Nacional de Justiça. Material obtido pela Folha mostra que ele e Vorcaro se tratavam como amigos, trocavam mensagens cordiais e combinavam encontros em Brasília. A reportagem procurou o ministro por meio da sua assessoria e também da assessoria do CNJ por WhatsApp, mas ele não se pronunciou até a edição, a publicação aqui dessa reportagem que está na edição de hoje no jornal Folha de São Paulo. No primeiro semestre deste ano, ele se declarou impedido de julgar as causas relacionadas ao Banco Master no STJ. Em 17 de maio de 24, Benedito escreveu a Vorcaro, após um encontro entre os dois: boa noite, feliz em rever o amigo, festa bonita, parabéns, AB, de abraço, né, Benedito. Aí Vorcaro respondeu: caro amigo, e obrigado pelo carinho. Em seguida, sugeriu um novo encontro: vamos marcar um charuto em Brasília. No dia 2 de julho do mesmo ano, a gente está falando de 2024, né, eles voltaram a trocar mensagens. Vorcaro chamou Benedito de grande amigo e propôs que se encontrassem na capital federal quando o ministro retornasse do Rio de Janeiro. Grande amigo, tudo bem? Vamos marcar um encontro em Brasília no seu retorno do Rio, escreveu o banqueiro. Benedito respondeu que chegaria no dia 29 e ligaria em seguida. Aqui sempre à disposição, acrescentou. E no mesmo dia, Benedito enviou a Vorcaro uma figurinha com a imagem de um aperto de mãos e a frase: tamo junto sempre. Tem outros detalhes aqui mostrando que Benedito participou de evento bancado por Daniel Vorcaro em Londres, aquele lá em abril de 24, com a degustação daquele uísque mais caro do mundo e tal. E na sessão do STF de terça-feira, que tratou da possibilidade de abrir investigação sobre o ministro Alexandre de Moraes pelas trocas de mensagem com Daniel Vorcaro, o ministro Flávio Dino sugeriu notificar todos os magistrados de todos os tribunais superiores citados em algum documento relativo ao Banco Master. E agora a gente sabe, né, tem aqui a informação de mais um desses casos, mais uma troca de mensagens entre o banqueiro, que pode ser responsável pela maior fraude bancária da história do Brasil, e um juiz de uma altíssima instância. Pois bem, a gente segue falando de outras mensagens recuperadas pela Polícia Federal que revelaram que Daniel Vorcaro bancou a hospedagem de uma mansão para o ministro do STF, Cássio Nunes Marques, para o carnaval, o período do carnaval. O mesmo ministro que se declarou impedido ali, né? Ele declarou suspeição porque é o presidente do Tribunal Superior Eleitoral, então ele não queria envolver uma coisa com a outra, né? O período eleitoral com essas investigações aí envolvendo Daniel Vorcaro, e simplesmente deixou a sessão do dia 15 ali da terça-feira no Supremo Tribunal Federal. Essa mansão, que teria sido bancada pelo Daniel Vorcaro para o Cássio Nunes Marques passar o carnaval, é avaliada em 250 milhões de reais e pertence ao ator Márcio Garcia. Fica no Joá, um dos bairros mais caros do país, não só do Rio de Janeiro, tá? Fica entre Leblon e a Barra da Tijuca. Fica na metade do caminho entre os dois. Uma conversa do celular de Vorcaro indica que foi lá que o ministro Nunes Marques curtiu o carnaval do ano passado com a família. Essas mensagens divulgadas pelo Metrópolis mostram Vorcaro articulando detalhes da hospedagem, que custou quase R$1,5 milhão de reais, com Léo Serrano, agente de viagens do banqueiro. Numa delas, dessas mensagens, o Léo escreve: essa casa do Joá, contrato bem restritivo, mas acho que se ficar lá, o KN funciona bem. Daniel Vorcaro responde, ok, tudo. Em outra mensagem, Vorcaro também usa as iniciais KN, Cássio Nunes, né, para a Polícia Federal, que é uma referência a Cássio Nunes. As conversas ainda mostram preparativos para camarote, kits, motorista, passeio de helicóptero, bebidas para o grupo. 4 meses antes, em outubro de 24, o nome também atribuído pela Polícia Federal ao ministro já tinha aparecido em outra conversa de Daniel Vorcaro, dessa vez com o diretor jurídico do Banco Master, o Luiz Renault. O Renault enviou uma mensagem a Vorcaro comemorando a vitória no caso Alcídia, com o placar da votação na segunda turma do STF 3-2. Ele escreveu os nomes dos ministros que votaram a favor: Fachin, Toffoli, Cássio, com C. Alcídia é o nome de uma destilaria envolvida numa disputa bilionária sobre precatórios que daria lucros ao Banco Master, ou seja, a vitória interessava Vorcaro. Na sequência, Renault compartilhou o contato de Kevin Marques, filho do ministro, e escreveu: dominado aqui. O diretor do Master compartilha novamente o contato do filho do ministro e pergunta: esse aqui, 500 mil por mês, mantém? Esse aqui já era, né? O banqueiro apenas kkk. Ri como resposta. O relatório do COAF revelou que entre agosto de 2024 e julho de 2025, o Banco Master transferiu mais de 6 milhões e meio de reais para uma empresa chamada Consult, que repassou 282 mil reais para o filho do ministro Cássio Nunes Marques. Kevin disse que os valores pagos são relativos a serviços jurídicos prestados à Consult, nega ter recebido dinheiro diretamente do Banco Master ou de Daniel Vorcaro. Inicialmente, o Nunes Marques tinha se declarado impedido no julgamento do caso da destilaria Alcídia, mas depois voltou atrás, alegou que o registro ocorreu por engano e se declarou apto a votar. Aí, na última terça, como eu disse, né, ele se declarou impedido de votar no julgamento, mas aí alegou que a suspeição se deu por presidir o Tribunal Superior Eleitoral.
1: Eu nunca julguei nenhum processo relacionado ao Master. Meu filho nunca prestou nenhum serviço ao banco e nunca foi remunerado pelo banco.
0: Então, mas e a Consult? Né? Porque assim, banco, ele tá falando Banco Master, mas aqui a gente tá falando dessa empresa chamada Consult, que pagou, tem nota e o filho diz que prestou serviço para essa Consult. Enfim, Cássio também negou que tenha trocado mensagens com Daniel Vorcaro ou que tenha feito qualquer pedido ao banqueiro. E aí, diante de tudo isso, né, diante dessa semana tão intensa, mais grave crise da história do Supremo Tribunal Federal, isso reabriu o debate sobre mudanças na corte. Nesse caminho, a possibilidade de mandatos para ministros com tempo definido e alteração no sistema de indicação estão entre as propostas defendidas por muitos juristas. Os 11 integrantes da Instância Máxima da Justiça Brasileira são os guardiões da Constituição. São, assim, responsáveis por impor freios para excessos cometidos por outros poderes e esperança de garantia de direitos a cada cidadão. Por isso, essa crise sem precedente jogou os holofotes sobre o funcionamento e as regras do Supremo Tribunal Federal, reforçou o coro dos que defendem uma mudança no perfil dos próximos ministros e reformas que melhorem o funcionamento da corte. Pelo menos duas propostas sobre o tema no Congresso tentam reunir assinaturas. Entre os pontos está o fim da aposentadoria compulsória aos 75 anos, como defende o jurista Modesto Carvalhosa.
2: O mandato que tem que ser de 8 anos. No máximo, não pode passar de 8 anos.
0: Hoje, no Brasil, funciona o sistema americano. O presidente indica o nome, o candidato é sabatinado pelo Senado e, se for aprovado, toma posse. Nos Estados Unidos, esse modelo funciona sem muita discussão, mas por aqui, alguns juristas apoiam a adoção de uma lista para a escolha de um novo ministro. Entre os defensores da mudança está o especialista em direito constitucional, Clever Vasconcelos.
3: A indicação tem sido direcionada para as pessoas com muito proximidade do presidente da República, ou pessoas com o mesmo alinhamento ideológico. Portanto, a minha sugestão é a formação de listas tríplices.
0: Para o professor de processo penal, Carlos Kaufmann, na formação da lista tríplice, a discussão sobre as indicações precisa ser ampla.
4: Representantes da classe da advocacia, do Ministério Público, do Poder Judiciário, formar-se uma lista, submeter essa lista ao Congresso Nacional, para que dessa lista sejam escolhidos alguns nomes, e daí sim o presidente da República, limitado a estes nomes previamente escolhidos, escolhesse um integrante do Supremo Tribunal Federal.
0: Hoje, como ocorre nos Estados Unidos, o presidente pode indicar quem quiser, mas os requisitos são a idade mínima de 35 anos e notório saber jurídico. Carlos Kaufmann considera isso pouco.
4: 35 anos de idade, com todo respeito à juventude, eu acho que é pouco tempo para sedimentar o notório saber jurídico. Eu acho que tem que ter um mínimo, período mínimo de exercício profissional comprovado. E diria aí 25 a 30 anos de exercício profissional.
0: O filtro deveria ser a sabatina, que no Brasil tem um problema. A lei prevê que processos contra senadores sejam julgados no Supremo, o que cria um evidente conflito de interesses. A última reforma que atingiu o judiciário no país foi em 2004. Na época, foi instituído o Conselho Nacional de Justiça, responsável, entre outras coisas, por avaliar e fiscalizar a conduta dos magistrados, o que não inclui os ministros do STF, como lembra o jurista Modesto Carvalhosa.
2: Hoje em dia nós temos um Supremo Tribunal Federal que não tem controle externo, você já viu isso? Então precisaria ver o controle externo com o Conselho Nacional de Justiça abrangendo também os ministros dessa Corte Constitucional que eu estou propondo.
0: Modesto Carvalhosa também reforça que é necessário limitar a conduta de juízes e o trabalho de parentes próximos na área da advocacia.
2: Não poderia dar entrevistas, não poderia frequentar festas nenhuma, a não ser da própria magistratura ou de parentes. Não pode fazer viagens por conta de ninguém. O ideal seria de que magistrados em geral não tivessem parentes exercendo a advocacia. E aí está o fulcro de toda a corrupção.
0: O presidente do STF, Edson Fachin, defende um código de ética para os ministros. A proposta enfrenta resistências. Agora 8h36.

0: atualizada aqui nas temperaturas na cidade de São Paulo. Vamos lá, a máxima prevista para hoje supera os 20, 25 graus, tá? Agora temos 18 graus na Sé, na região central da capital paulista. Vamos saber mais sobre o tempo?
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2: O fim de semana será de mudança gradual no tempo em São Paulo. No sábado, o dia ainda começa com sol entre muitas nuvens em boa parte do estado. A chuva fica restrita ao período da noite e deve atingir primeiro as regiões oeste e sul, próximas à divisa com o Paraná. Na capital, o sábado será de muitas nuvens e temperaturas variando entre 15 e 26 graus, com possibilidade de chuva apenas no fim do dia ou durante a noite. No domingo, a instabilidade aumenta. A chuva pode ocorrer em vários momentos do dia, principalmente no interior e na faixa sul do estado, acompanhado por raios e rajadas de vento. A capital também pode registrar pancadas de chuvas ao longo da tarde e da noite, enquanto o calor continua predominando antes da chegada da chuva mais intensa e as temperaturas devem variar entre 14 e 24 graus. Aline Araújo, da Climatempo.
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14: 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Débora Mendonça de volta falando da Zona Sul da cidade, Débora.
15: Ocorrência na Avenida Interlagos afetando agora os dois sentidos. É um trecho que já passa por obras na altura da Sargento Geraldo Santana, sentido bairro, e que agora tem o trânsito mais congestionado. Para quem passou a Praça Ministro Pedro Chaves, é da Rua Beltes até a Sargento Geraldo Santana e no sentido centro do shopping até Ervan Sajikian. Esse é o trecho afetado pela lentidão. Para quem está sentindo o bairro antes da Praça Ministro Pedro Chaves, pode acessar a vereador João de Luca, cortar caminho pela Rua Antônio Gil. 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
14: 8h43.
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1: 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Prêmio Master Imobiliário 2026.
2: No 32º Prêmio Master Imobiliário, estou aqui ao lado do Felipe Scholders, que é diretor de incorporação e novos negócios da Tegra no Rio de Janeiro. Tudo bem, Felipe? Conta pra gente aqui o que levou a Tegra, então, a apostar numa assinatura internacional de Piero Lissoni para esse projeto em especial.
3: Esse terreno, ele era um dos terrenos mais cobiçados, eu acho, do país, né? Você está falando aí de 30 mil metros quadrados na frente do mar, na Barra da Tijuca, no Rio de Janeiro. Um terreno maravilhoso que vem sendo cobiçado há muito tempo pelo mercado. E a gente trouxe uma assinatura do Piero Lissoni, criador e designer do estúdio Lissoni & Partners, que traz o design italiano, né? A modernidade italiana com a vivacidade brasileira, com o estilo do carioca. Acho que esse foi o principal motivo para a gente conseguir agregar aí esses pilares aí do projeto.

0: 8h46, pelo horário de Brasília. Um homem suspeito de ter assassinado uma mulher em Curitiba e que foi preso em São Paulo será transferido para o Paraná. A gente tem mais informações agora chegando com o Cleverson Bravo, direto de Curitiba.
1: Vai ser transferido para o Paraná o homem de 26 anos, preso ontem em São Paulo, suspeito de matar uma mulher de 43 anos no extremo sul de Curitiba no domingo, após sair de uma casa noturna, acompanhado da vítima. O corpo foi encontrado seminu na terça-feira em uma área de mata. Segundo o delegado Vitor Menezes, a mulher deve ter sido vítima de asfixia.
2: Informação de machucaduras importantes na traqueia da vítima, então é o que indica a asfixia, e também pelo meio empregado que dificultava a defesa da vítima. A vítima, uma mulher de compreensão física normal, ele, um homem de compreensão física robusta e também muito alto, tem 1,90m, então ela não teria chance de se defender.
0: Mandar um abraço aqui para o nosso ouvinte Antônio Vitor, está acompanhando a programação da Band News direto de um hospital em Goiânia. Ele está acompanhando o filho, que fez um transplante renal. O nome do filho é Gênesis e o dele, Antônio Vitor. Fãs do Rivotril, um grande abraço para todos, tanto o Antônio quanto o Gênesis são fãs aqui da programação da Band News. Boa recuperação para ele, ainda bem que ele conseguiu passar por essa cirurgia, né, Antônio? E que dê tudo certo daqui para frente, que não haja rejeição, que ele tome os medicamentos para manutenção bem direitinho e que tenha vida longa, tanto Gênesis, seu filho, quanto você. Antônio, um abraço.
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2: Faltam 10 para as 9 da manhã. Ouça só essa história aqui, que maluquice. A assessoria do ministro da Defesa confirma a clonagem do WhatsApp de José Múcio Monteiro por golpistas. Os criminosos se passaram pelo titular da pasta, responsável pelo Exército, Marinha e Aeronáutica, e pediram dinheiro para um falso evento beneficente. Não se sabe como essa ação foi possível, se por um clique em algum link suspeito ou se houve alguma falha na segurança do celular de Múcio Monteiro. Os contatos da agenda do ministro receberam uma mensagem no WhatsApp pedindo a doação de R$5 para uma campanha beneficente para crianças. O texto pedia para a pessoa confirmar a presença no evento e dizia que o organizador entraria em contato para enviar o convite. Assim que o chefe da defesa foi avisado, ele enviou mensagens aos contatos alertando para o golpe. Para o especialista em segurança cibernética, Thiago Sá, rotinas de proteção podem ajudar a prevenir ações criminosas desse tipo.
3: Com relação à questão do WhatsApp, a mais importante de todas é a autenticação de dois fatores, né? Você mantém em segurança o e-mail de recuperação de senha e você utilizar o que nós chamamos de uma senha forte, a mesclagem de letras, números, símbolos e não utilizar senhas recorrentes para diversas finalidades.
2: Olha, mas se o ministro da Defesa tem o celular clonado, vou dizer que aí é só orando muito, né? Pra gente se sentir protegido. No serviço público, as autoridades recebem um celular funcional que pode ser usado para uma comunicação mais sigilosa. Para aumentar a segurança, foi criado no ano passado um aplicativo de mensagens exclusivo com acesso restrito a servidores previamente autorizados, o MSG Gov. O sistema usa criptografia baseada em algoritmo de Estado e está sujeito a procedimentos especiais de controle. A ferramenta foi desenvolvida a pedido da Agência Brasileira de Inteligência numa parceria entre o SERPRO e a Universidade Federal... SERPRO não, SERPRO, né? E a Universidade Federal do Ceará. 8h51.

0: Débora Mendonça, agora falando da Castelo. Diga, Débora.
1: Carla, tem acidente na rodovia Castelo Branco, no sentido São Paulo, passagem por Santana de Parnaíba. É congestionamento do quilômetro 41 ao 39. É o trecho onde tem uma loja bem famosa ali de venda de produtos de milho. Então, passa por ali essa lentidão, trânsito bem paradinho agora. A gente ainda não tem detalhe de quantas faixas estão bloqueadas no trecho. Para quem segue em direção ao interior, tudo livre agora pela Castelo. 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
2: 8h56.
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2: O destaque chegando ao vivo com o meu xará, fala Carlos Costa.
5: É isso, temos neste fim de semana a etapa número 7 da temporada 2026 da Copa Truck e acontece logo mais a partir do meio-dia e 20 a classificação para esse evento, né? Que é realizado, aliás, no Circuito dos Cristais, em Curvelo, estado de Minas Gerais. Duas corridas da etapa disputadas consecutivamente amanhã a partir de meio-dia e 10, transmissão na tela da Band. E podemos ter a consagração de um campeão antecipado, isso porque na classe Pro, que é a principal da Copa Truck, o Leandro Totti já pode conquistar a taça, dependendo dos resultados das provas desse domingo. Na outra classe, a Elite, quem lidera é o jovem Nick Jafone, filho do Felipe Jafone, né, veterano, bastante conhecido no meio do automobilismo. O Nick ainda não tem chances matemáticas de confirmar o título antecipadamente. Bom, a gente fica na expectativa e acompanha as ações de pista aí dessa que é a sétima etapa da Copa Truck 2026.
2: Boa.
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0: 30 anos já desse disco, 1996, esse disco do Chico Sainz, Nação Zumbi, Afrociberdelia. Além dos 30 anos de Nação Zumbi, ontem teve um... do Chico Sainz, Nação Zumbi, né? Desse disco. Ontem teve um show bem importante em São Paulo, na Áudio, que fica entre Zona Oeste e região central da capital paulista. Mas tem um grande mural no Recife, celebrando os 60 anos do Chico Sainz. É um mural bem grande e vai ser lançado na terça-feira, no dia 22. São algumas das ações de preservação e memória desse artista tão importante, né, pro Recife. Então isso tudo vai estar ali no centro da cidade, um mural de arte urbana de grandes proporções, vai ter um roteiro guiado e tudo mais. Então é isso, a gente tem que manter essa memória viva, né, de Chico Sainz e de toda a obra dele, uma obra tão importante para a cultura brasileira. Eu me despeço por aqui do Noticiário Nacional da Band News FM. Tem noticiário local chegando por aí. E a gente volta a conversar na segunda-feira, às 7 horas da manhã, cedinho. Tchau, até mais.
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0: Nove horas, dois minutos pelo horário de Brasília. Seja bem-vindo, seja bem-vinda ao Band News São Paulo de hoje, deste sabadão, hoje 19 de setembro de 2026. Vamos que vamos com muita informação sobre São Paulo, atualização do noticiário por aqui. Vamos falar do tempo também, porque papo de elevador, conversinha fiada entra nesse jornal, que a vida é feita disso também. Então eu já te convido a participar aqui da nossa programação pelo WhatsApp da Band News, que é o 999-592-100. É o número, esse número para a gente ir batendo esse papo ao longo dessa manhã, enquanto a gente traz os principais destaques do dia. E já começo com as manchetes aqui. O nosso querido Carlos Costa, que é jornalista, está mandando aqui um resumo, né, aquela pincelada dos principais pontos do dia. E ele começa o texto aqui, o jogo de manchetes, né, essa nossa escalada, da seguinte forma, abre aspas, eu não cometi crime e nada devo, fecha aspas. Essa foi a declaração do ex-vereador de São Paulo, Milton Leite, na delegacia de Mogi das Cruzes, ontem, quando ele se entregou à polícia depois de ser alvo de mandado de prisão preventiva no âmbito da Operação Vectura Corrupta. É assim, né? Vectura Corrupta. O ex-presidente da Câmara Municipal da capital paulista é suspeito de atuar em empresas de ônibus vinculadas ao PCC. Ele afirma que é inocente e nega envolvimento com as irregularidades investigadas pela Polícia Civil. O político do União Brasil passou por exame de corpo de delito e pode permanecer preso por 30 dias, conforme prazo estabelecido na decisão judicial.

prisões, deixa eu só tirar uma dúvida por aqui. Vou achar a colinha que foi enviada ontem pelo Alexandre Bentivoglio, que é nosso colega aqui da Band News FM. Também sempre tem, né? Isso de um dia para o outro a gente deixa uma cola que ajuda os colegas. E aí agora me lembrei, o Ale tinha mandado mesmo isso. Faltam exatamente 15 dias para as eleições. E com isso, os candidatos não podem mais ser presos, exceto em caso de flagrante. Então é isso, faltando 15 dias para as eleições, os candidatos agora têm que tomar cuidado, têm que andar na linha para não serem presos em flagrante, porque senão tá tudo bem, né? Tá tudo tranquilo, não serão presos nesse período. Candidatos ao governo de São Paulo cumprem hoje o 35º dia de agenda de campanha para as eleições de 2026. Candidato à reeleição Tarcísio de Freitas, do Republicanos, tem compromissos em Ribeirão Pires, São Bernardo do Campo, na capital paulista, em Sumaré e em Jaguariúna. Já Fernando Haddad, do PT, grava conteúdos para as redes sociais pela manhã e participa às 15h de uma reunião com mulheres evangélicas no Jardim Paulista, na cidade de São Paulo. Isadora Dias, do PCO, faz panfletagem e caminhada em Santo André e participa de 2 eventos do partido no centro de São Paulo. Vera Lúcia, do PSTU, participa de um evento da sigla em Sorocaba. Carlos Machado, do PCB, e Vivian Mendes, da UP, não divulgaram agenda oficial para este sábado, enquanto o policial Ediane, do Agir, deixou a disputa após o Tribunal Regional Eleitoral de São Paulo indeferir a sua chapa por causa da renúncia do candidato a vice. Falando agora dos candidatos e candidatas ao Senado por São Paulo, Marina Silva, candidata pela Rede, confunde o próprio número de urna com o de Ricardo Salles do Novo durante o ato de campanha de Lula em Guarulhos ontem. Ai, meu Deus. Ao citar os números dos candidatos aliados, Marina diz que o dela é o 300, que é o número de Salles. Aí ela corrige a fala imediatamente para 180, que é o número de urna dela. Né? Tanto na campanha e tal, o jingle dela é faz o 180. Eu fico imaginando, nossa, deve ser difícil. Eu pensei num asana, né, numa postura de yoga, em que dá para fazer o 180, mas aí precisa, enfim. Mas o que aconteceu foi isso, ela confundiu o número dela, citou 300, que é o número do Ricardo Salles. A candidata também cometeu um outro equívoco durante o discurso ao afirmar que ela e Simone Tebet, do PSB, disputam o governo de São Paulo. A outra candidata ao Senado, pela chapa do PT em São Paulo, corrigiu e lembrou que as duas concorrem ao Senado. O ato em Guarulhos contou com a presença de Lula, da primeira-dama Janja, do vice-presidente Geraldo Alckmin, de Fernando Haddad, candidato do PT, e ao governo paulista e, claro, Tebet e Marina Silva. Nos outros destaques do dia, o ex-número 3 da Secretaria da Fazenda do Estado de São Paulo, André Vaz, é denunciado pelo Ministério Público por suposta atuação em um esquema de concessão de crédito do Imposto sobre Circulação de Mercadorias e Serviços, ICMS, em troca de propina. Vaz, que já está preso desde 3 de setembro, foi denunciado pelos crimes de corrupção passiva e organização criminosa. Além dele, foram denunciados pelo MP os auditores fiscais Arthur Gomes da Silva Neto, Cunho Shimada, além do advogado José André Butini de Moraes. Segundo as investigações, Vaz teria recebido cerca de R$4,5 milhões de reais em dinheiro vivo, enquanto o maior beneficiário do esquema teria sido justamente esse advogado, o João André Butini de Moraes. As empresas que pagavam propina para os fiscais envolvidos na fraude eram privilegiadas na fila do ressarcimento do ICMS, processo que pode durar anos, de acordo com o Ministério Público. Os investigadores também constataram que, por vezes, o crédito de ICMS era inflacionado pelos auditores corruptos. Vaz, Arthur e Butini tiveram as prisões.

0: Dá para seguir também numa boa. Agora, a marginal do Tietê formou lentidão. A pista expressa é a pior, sentido Castelo Branco, entre a ponte do Tatuapé e a aproximação a Cruzeiro do Sul, central e local, funcionando melhor. 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
1: 9 e 10? Sim, 9 e 10.
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3: O fim de semana será de mudança gradual no tempo em São Paulo. No sábado, o dia ainda começa com sol entre muitas nuvens em boa parte do estado. A chuva fica restrita ao período da noite e deve atingir primeiro as regiões oeste e sul, próximas à divisa com o Paraná. Na capital, o sábado será de muitas nuvens e temperaturas variando entre 15 e 26 graus, com possibilidade de chuva apenas no fim do dia ou durante a noite. No domingo, a instabilidade aumenta. A chuva pode ocorrer em vários momentos do dia, principalmente no interior e na faixa sul do estado, acompanhado por raios e rajadas de vento. A capital também pode registrar pancadas de chuvas ao longo da tarde e da noite, enquanto o calor continua predominando antes da chegada da chuva mais intensa e as temperaturas devem variar entre 14 e 24 graus. Aline Araújo, da Climatempo.
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1: Cinco suspeitos de envolvimento num esquema de lavagem de dinheiro do PCC através de empresas de ônibus permanecem foragidos. Até o momento, 16 mandados de prisão temporária foram cumpridos. Ontem, o ex-presidente da Câmara de Vereadores de São Paulo, Milton Leite, se entregou à polícia. Acompanhado do advogado, ele se apresentou durante a tarde na delegacia de Mogi das Cruzes, na Grande São Paulo, e prestou depoimento. Milton Leite foi vereador de São Paulo por 27 anos e foi presidente da Câmara Municipal por 6 vezes. Ele é suspeito de ser dono, de fato, da Transwolf. Sabe aquela empresa que foi interditada pela Prefeitura em 2024? Por ligação, justamente, com o crime organizado. Para o Ministério Público, O ex-vereador exerce o controle de empresas.

0: empresas de ônibus usadas pelo PCC para lavar dinheiro. Milton Leite nega veementemente as acusações de ligação com a facção criminosa.
1: Eu acredito na justiça, no trabalho da polícia. Temos oportunidade agora de provar tudo que foi dito. A gente tem a oportunidade da contradita pelos meus advogados. A gente vai aguardar essa decisão pacientemente. Temos que respeitar as decisões da justiça. Eu cumpri a decisão, me apresentei conforme prometido, conforme dito. Vim no dia que marquei, estou aqui sem nenhum problema.
0: Ontem, a polícia fez buscas em endereços ligados ao ex-vereador em Sorocaba, no interior paulista. Os agentes localizaram uma passagem secreta ligando a casa de um ex-assessor a um imóvel atribuído a Milton Leite. Também foi encontrado um volume de dinheiro em malas, R$ 280 mil e US$ 89 mil. Além de Milton Leite, a investigação atinge outros políticos, empresários e diretores do transporte público. Na lista está Danilo Morgado, candidato a deputado estadual pelo PL, que disputou a Prefeitura de Praia Grande em 2024. Ele foi preso na operação. Segundo a investigação, há indícios de que a campanha de Morgado tenha recebido recursos do PCC. Outro preso é o Levi dos Santos Oliveira, ex-presidente da SP Trans. Investigadores apuram encontros entre ele e um suposto intermediário da facção. O objetivo seria para tratar de interesses de empresas de ônibus. As 12 empresas suspeitas de envolvimento no esquema operam 38% das linhas da cidade de São Paulo. Olha que loucura, quase metade das linhas que circulam na cidade de São Paulo. Uma dessas viações é a A2 Transportes, que afastou dois diretores investigados a pedido da prefeitura.
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1: Seguimos falando sobre novidades da Apple por aqui, agora com um olhar mais atento para o uso da inteligência artificial nos novos aparelhos da companhia, Warrison.
2: Edu, hoje a gente completa os comentários sobre as novidades da Apple. E hoje a gente vai falar sobre a Siri e sobre o Apple Intelligence, que é o conjunto de recursos da Apple que lida com inteligência artificial. A Siri, a nova Siri, para mim continua a ser uma promessa, Edu. E eu explico por quê. Eu já venho testando o iOS 27 da sua versão beta, e a verdade é que nesses testes eu não consegui identificar grandes avanços na Siri, mas a própria Apple já avisou que muitos dos recursos inovadores da Siri estavam limitados mesmo nessas versões beta, porque havia ali um problema de uso e de demanda dos seus servidores. Então, mesmo testando aqui a versão beta, então não tive acesso a todas as novidades que a Siri promete trazer, que a nova Siri promete trazer. Entre essas novidades, Edu, a Apple promete que a Siri vai deixar de ser tão limitada quanto ela é hoje. Ela promete que a Siri vai ser capaz de interagir muito mais inteligentemente com seus usuários. Tem uma preocupação muito grande com privacidade, então a Siri vai ser capaz de ler praticamente tudo que está no seu smartphone, no seu iPhone, praticamente tudo que está na sua tela do seu telefone, mas para compensar toda essa, digamos, invasão da sua privacidade, todo o processamento vai ser local. Mas é claro que para algumas tarefas ela vai ter que recorrer à internet, vai ter que recorrer a servidores externos. E para isso ela ganha o reforço de uma conexão muito forte sendo feita com o Gemini do Google. A gente vai precisar esperar a chegada do iOS 27 na sua versão final para saber se tudo isso vai se consolidar mesmo.
1: E vamos acompanhando essas novidades, também testando, agora que o sistema operacional já está disponível, né, em maior escala, mas ainda algumas adaptações que devem ser feitas. A gente conta tudo aqui na coluna de tecnologia, que volta amanhã.
3: h 22, pelo horário de Brasília, Grande São Paulo deve ter um sábado de tempo aberto ao longo de todo o dia, com sol, temperatura máxima de 26 graus. No Vale do Ribeira, uma nova frente fria chega logo cedo, mantém o risco de tempestades durante todo o fim de semana. O IMET, o Instituto Nacional de Meteorologia, mantém alerta laranja de perigo para a região de divisa entre São Paulo e Paraná, enquanto o Oeste Paulista está sob alerta amarelo para tempestades. Essa frente fria também deve levar chuva forte para a divisa com o Paraná, região que ainda enfrenta efeitos das enchentes registradas nos últimos dias. Santo André amplia a vacinação contra o sarampo para bebês de 6 meses a 11 meses e 29 dias, após a confirmação de um caso de doença no município. Então, de 6 meses a 11 meses e 29 dias, né? Um pouquinho menos de um ano. A chamada dose zero é aplicada com a vacina tríplice viral, que também protege contra caxumba e rubéola e funciona como uma proteção adicional antes das doses de rotina. A dose extra não substitui a vacinação prevista no calendário. A primeira dose deve ser aplicada aos 12 meses e a segunda aos 15 meses. A medida também vale para bebês da mesma faixa etária que vivem em São Paulo, Guarulhos e São Bernardo do Campo. No estado de São Paulo, já é registro de 36 casos de sarampo em 2026, contra 2 em todo o ano passado. 32 casos estão na capital, 2 em São Bernardo do Campo, 1 em Guarulhos e 1 em Santo André. São 9h24 pelo horário de Brasília. Eu não acredito que já são 10 anos do Festival Cultura de Boteco. Miguel Icassati está por aqui, é criador do festival, conta na Band News FM desde a primeira edição. Né, Miguel? Bom dia para você, obrigada por estar aqui no nosso estúdio.
4: Bom dia, Carla, bom dia aos ouvintes. Não só a Band News, como você, fazem parte dessa história de 10 anos. Vamos lembrar que um dos primeiros lugares que eu bati a porta para pedir apoio, divulgação, foi a Band News. E vocês não só me deram um espaço, como criamos juntos uma coluna, que foi a coluna Cultura de Boteco, às quintas e sextas-feiras, durante quase 5 anos, né? Foi um momento muito importante no começo dessa jornada. E é isso, são 10 anos contando a história dos botecos, levando a gastronomia, o empreendedorismo, a cultura dos botecos para o público paulistano e paulista. Essa é uma notícia boa também.
3: Não, seria
4: e novidade.
3: Falta de inteligência não se aproximar de um conteúdo desse que envolve cultura, envolve boteco, que é a cara de São Paulo, da capital. Você está falando de paulista, então... Já a gente aborda, né, isso. Uhum. Eu conheci muita coisa legal, o Miguel, nas colunas Cultura de Boteco. Conheci muita gente legal, incluindo Souza, do Esquina do Souza.
4: Aliás, você assina uma receita lá, não é? Uma caipirinha.
3: Venci na vida, Miguel e Castellati. Por sua culpa, né? Você que nos apresentou. E aí, naquela época, o Esquina do Souza era um. Sim. Agora são três. A gente tá vendo a cidade se modificar, né? E esses botecos, sim, uma boa parte deles sobrevivendo e crescendo nesse período,
4: sim,
3: né?
4: Sim, não, o Souza foi um dos que já participaram. Na época ele era barman de outro bar, do Veloso, e depois saiu e cresceu, e de fato hoje já é uma rede. Até tentei contato com ele, Souza, se estiver ouvindo a gente, quero trazer você aí para as próximas edições também, suas caipirinhas, as coxinhas da Tati, entre outros petiscos, enfim. É, a cidade inteira, essa é uma força do Cultura de Boteco, né? A gente leva a gente tenta juntar os bares de todas as regiões, não importa se são centrais, periféricas, mas a gente tenta juntar nos nossos festivais bares dos quatro cantos da cidade. E não só isso, né? Estamos levando pela segunda vez o Festival Cultura de Boteco à Zona Leste, né? No Museu da Imigração, agora, dias 26 e 27 de setembro, sábado e domingo.
3: Cara, lá é um espaço muito legal. Muito legal. E é a cara de um festival como esse, Cultura de Boteco, que novamente, né, Miguel, vai juntar a harmonização de petiscos com vinhos de Lisboa.
4: Sim, isso é legal, porque assim, nesses 10 anos a gente fez algumas inovações, digamos assim, nesse universo da gastronomia em São Paulo, né? Primeiro, isso que eu falei, de a gente juntar bares de diversas regiões da cidade e realizar os eventos de diversas regiões da cidade, né? Esse é um primeiro pioneirismo nosso. Segundo exemplo, foi durante a pandemia, nós criamos a primeira edição do Festival Cultura de Boteco para Viagem. Foi um case muito bacana. E pelo segundo ano seguido, também a gente traz essa novidade, que é a harmonização da gastronomia de boteco com o sabor dos vinhos de Lisboa. É um hábito em Portugal você ir à Tasca, que é o boteco de lá, e pedir um bolinho de bacalhau. Eles falam um pastelzinho de bacalhau, ou uma bifana, que é um sanduíche de pernil, né, de carne de porco, e acompanhar isso de uma taça de vinho, né? Porque eles entendem, imagina, são centenas de anos produzindo vinho, entendem como cultura, como alimento, né, o vinho como alimento. Então a gente trouxe mais uma vez essa experiência, está trazendo, de juntar a gastronomia dos botecos, de alguns dos botecos mais, e não só botecos, né? A gente ampliou também, além de boteco, vamos ter pizzaria, vamos ter até uma a Chucré, que é especializada em churros, criou até uma receita de churro a moda portuguesa, para harmonizar com os vinhos, porque de fato é uma maneira também de te mostrar que você não precisa estar num lugar sofisticado e entender mil coisas. Não, é simples. É tão simples quanto juntar a família, juntar os amigos, pedir um petisco, uma taça de vinho, brindar e ser feliz por um dia. Um fim de semana.
3: É a vida, né?
4: Exatamente.
3: A gente pode até complicar, criar sofisticações e tal.
4: Sim.
3: Mas é o simples, né? Que é, enfim, a essência.
4: Às vezes a gente esquece, né?
3: A gente esquece.
4: E tem que celebrar.
3: Que é, exatamente. Você tem mais detalhes desse churros aí, dessa
4: receita?
3: Sim,
4: a Chucre Churros, ela, a Bruna, que é
3: É um churro ou um churros? Churros é no plural?
4: Boa pergunta, eu falo churro.
3: Um churro, tá.
4: Né? Um churro de Dona Florinda, mas um churro.
3: Tá.
4: No caso da dona Bruna, chama Chucre, e ela tem o churro espanhol, e também ela tá criando uma versão que alude ali ao pastel de nata, né, ao pastel de Belém. Vamos ver como vai ficar. E além disso, tem, como eu falei, outras, vamos dizer, os novos. A gente tem o Vizinho, que é um bar lá do Butantã, que é da turma até da Galpãozinho, que é uma pizzaria da região, super legal. E da Morgane, que é uma padaria. Parente, você está concorrendo no Padocaria, que está acontecendo nesse momento.
3: Também se voltando.
4: A gente tem mais duas pizzarias que vão criar receitas adaptadas a esse universo da botecagem, né? Uma é a Varanda 228, que foi eleita no ano passado a melhor pizzaria de São Paulo, numa votação popular do SP8 Pizza. E também a Fuga Pizza Contemporânea, lá do bairro do Belém, que é até próxima lá também, eles vão criar umas coisas super legais. E aí temos os parceiros tradicionais, Rota do Acarajé, de Santa Cecília, o Bar do Luiz Fernandes, né, com lá do Mandaqui, com 56 anos de história. Vão ser o Arais do Carlinhos, inclusive hoje eles estão inaugurando uma nova unidade lá no bairro do Pari, no, na Rua Paraíba. Então assim, a gente tem realmente os...
3: Real Bragança,
4: Linguiçaria Linguiçaria Real Bragança, exatamente, diretamente de Bragança Paulista, a Patrícia Polato. Ela é de uma família de... São muitas gerações de charcuteiras artesanais e mulheres à frente do negócio, né? Então a gente está muito animado com essa programação gastronômica. São 5 produtores de vinho, vindo exclusivamente. Aliás, a gente vai ter, convido os ouvintes, no domingo, uma aula com a sommelier Juliana Carani. Ela é super premiada, ela é aqui do restaurante Ristorantino, no Jardins. E ela vai justamente dar uma aula para explicar essa... a história do vinho de Lisboa, as características, né? E por que ele é tão adaptável a todo tipo de cardápio, né? E sem contar também, a gente sempre coloca, quando a gente fala de cultura, a gente fala de música, né? Grandes músicos começaram suas histórias nos botecos. Então a gente vai ter 4 atrações musicais. No sábado a gente vai ter um duo fazendo um tributo a Elis Regina, voz e piano. Vamos ter depois uma roda de samba de um grupo só de mulheres. Vou até consultar aqui o nosso Instagram, @spculturadeboteco, só para dar nome certinho. O tributo a Elis Regina com Ana Alessia e Mariana Rodrigues. A roda de samba Batuca Mina. E no domingo a gente vai ter pop folk com Marco Camaro e Kiko Perrone. E depois um tributo aos Beatles também, acústico.
3: Ah, que legal.
4: Super legal. E vamos ter oficina para criançada. Eu sempre defendo, né, cara? Você sabe, eu gosto de levar minhas crianças, minhas filhas. Eu entendo que boteco é isso, é gastronomia, é cultura, é empreendedorismo, é família, né? Então, enquanto o pai e a mãe tomam ali um vinhozinho, as crianças brincam, fazem lá também seus cupcakes.
3: Bem, então.
4: Sim, sim.
3: Bem,
4: vamos ter. Família, meu. A gente vai... Os nossos eventos são feitos para as famílias, né? É muito legal. Durante o dia, começa meio-dia, vai até às 7 da noite. Tem um jardim para a criançada correr. Os jardins do Museu da Imigração são lindos. É lindo. E o próprio museu, né, no sábado, vai estar aberto. E vale a pena curtir o museu. Pesquisar, eventualmente, lá informações dos seus antepassados. Né? Se eles vieram de fora, você consegue. Está tudo digitalizado. Um acervo realmente... muito incrível, muito legal.
3: É, então tem... Não sei se dá para visitar ainda, mas os lugares ali, as beliches onde os imigrantes ficavam quando eles chegavam, né?
4: Na ala de trás. Eu também não tenho essa informação, mas isso é fácil de checar. Uhum. No sábado...
3: Mas é um lugar muito interessante para visitar, porque faz parte da história. É, então não é assim, não é cenário, tá?
4: Não.
3: Aquilo ali existia. Quando eles chegavam em São Paulo, eles passavam por ali para conseguir se virar na cidade. Então é super interessante, é um lugar incrível. Eu tenho uma dúvida que é, quem é que pode participar dessa aula? Aula, né? Masterclass, uhum, com a Juliana Carani.
4: Qualquer pessoa, assim, claro, são lugares limitados, né? Cerca de 30 lugares, mas lá, ao chegar no evento, basta procurar alguém da produção e a gente direciona por ordem de chegada, faz uma inscrição e participa dessa aula lá. Uhum. No evento. Qualquer pessoa, adulta, evidentemente, né?
3: É.
4: Maior de 18.
3: No caso, né? É pra família o evento, mas ninguém vai dar vinho pra criança ainda não. Tá?
4: Embora passado
3: faziam, né?
4: Exatamente.
3: Molha o dedinho ali no vinho.
4: Uma aguinha, tal.
3: Criançada, mas é tudo dormindo, né?
4: Sim.
3: Dormia mais, não sei.
4: Sempre bom lembrar, né? Eu defendo isso, né? Que um bom boteco, ele não pode esfolar o bolso do freguês,
3: boa,
4: né?
3: Uhum.
4: Então, assim, o cardápio dos botecos, né? Especialmente feito para o evento, preços amigáveis e entrada gratuita. Então, assim, mesmo que você for lá para comer um petisco ou tomar uma taça de vinho, pode passar o dia lá com a gente fazendo as atividades, a seus filhos, suas crianças fazendo as atividades e você curtindo lá um dia gostoso com a gente.
3: Maravilha. São quantos botecos confirmados?
4: São 9 operações de alimentação, né? Os botecos... como eu falei, os botecos, as pizzarias e tal. Vamos ter também 5 produtores de vinho diretamente de Lisboa. E aí cada um vai ter ali 4, 5 vinhos diferentes. Então também a gente vai ter as taças de vinho ali a partir de em torno de R$ 20, o que é super, né, aceitável. Garrafas de vinho também à venda, em torno de 50, 60, até 100 reais, mais ou menos nessa média. E aí é isso, de repente tem os 100 reais, quatro pessoas se divertem ali tomando um vinho, né? Fica bom pro bolso de todo mundo. E os shows, né? São, enfim, as atrações, como eu falei, são gratuitas.
3: Uhum. Bom, vamos lá, vamos ver se eu tô com a lista certinho aqui. Arais do Carlinhos.
4: Isso.
3: Bar do Luiz Fernandes. Chucre Churros. Churros. Família Cariri.
4: Família Cariri, do bairro do Limão, exatamente. Isso.
3: Fuga Pizza Contemporânea. Sim. Linguiçaria Real Bragança. Sim. Rota do Acarajé. Sim. Varanda 228. Sim. E Vizinho.
4: Vizinho, exatamente.
3: Ah, muito bom. Miguel, dando serviço então de novo aqui para as pessoas, Festival Cultura de Boteco, Vinhos de Lisboa, segunda edição, mas o festival está na décima.
4: Dez anos de história, temos mais de 40 eventos realizados.
3: Ah, sim, então 10 anos, mas não é a décima edição, muito mais que isso.
4: Sim.
3: É, 26 e 27 de setembro.
4: 26 e 27 de setembro, certo? Meio-dia às 7 da noite. E é isso, até já dando um spoiler para os ouvintes, né? São 10 anos do Cultura de Boteco e além dessa edição nós vamos ter uma edição nos dias 14 e 15 de novembro em Ribeirão Preto.
3: Ah, boa!
4: Voltando ao interior, depois de 4 anos, nós já fizemos em Sertãozinho e fizemos também em Sorocaba. Então agora voltando ao interior. E depois, 28 de novembro, a gente volta ao Museu da Imigração para uma edição aí próximo do Natal. Vamos pensar também algum tema bacana para essa última edição do ano.
3: Legal demais. Esse é o Miguel Icassati, você conhece, né? O criador do Festival Cultura de Boteco, sempre parceiro aqui da Band News. Que bom te rever e conversar com você, Miguel.
4: O prazer é meu, obrigado. E saúde, saúde para nós, saúde aos ouvintes da Band News.
3: Tchim, tchim. Beijo, Miguel. Beijo, obrigada. Valeu. Vamos ouvir então um Baco Exu do Blues. Baco, vinho, né?
4: Perfeito.
3: Só uma desculpa para ouvir música.
4: Excelente.

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14: Faltam 20 para as 10, pelo horário de Brasília. A gente tem um destaque do trânsito, chegando agora com Débora Mendonça, corredor norte-sul, né, Débora?
15: Ocorrência agora deixando lentidão no centro, no corredor norte-sul, sentido marginal do Tietê. Dentro do túnel do Anhangabaú tem bloqueio parcial e o congestionamento começa na altura da ligação leste-oeste. Como o caminho não está fácil pela Avenida do Estado, na passagem pelo centro, melhor seria então utilizar a 9 de julho. Está tudo tranquilo na ligação leste-oeste para fazer essa troca de caminho. E pela 9 de julho, o motorista chega bem, pelo menos, até a Praça da Bandeira. 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
14: A Prefeitura de São Paulo estuda rebaixar a Avenida Brigadeiro Faria Lima em um túnel na região do Largo da Batata, em Pinheiros, com o objetivo de ampliar a área destinada a uma praça pública. Uau! Nossa, eu consigo imaginar isso, hein? O estudo prevê um terminal subterrâneo integrado para ônibus, carros e metrô, enquanto a superfície seria transformada em uma área contínua para pedestres com ciclovia e novas áreas verdes. A proposta ainda é preliminar, não foi aprovada pela Prefeitura antes de qualquer decisão Estão previstas sondagens do solo e estudos sobre tráfego, questões ambientais e patrimônio histórico. A primeira etapa dos estudos deve ser concluída em outubro, quando a ASP Urbanismo deverá analisar o material e definir os próximos passos desse projeto. Um homem esfaqueia e mata a presidente de uma ONG em Boituva, no interior de São Paulo. Destaque é de Adele Robichet.
16: É preso e indiciado o suspeito de matar a facadas a ex-vereadora Patrícia Poncini, presidente do SOS, o Serviço de Obras Sociais. O caso aconteceu na sede da entidade, em Boituva, no interior de São Paulo. A coordenadora da ONG, Andrea Bento, também foi atacada e está estável no hospital. O suspeito fugiu após o ataque, mas entrou em contato com a Guarda Civil e se entregou em uma rodovia próxima a Sorocaba. Patrícia foi vereadora por 2 mandados, entre 2000 e 2008, professora e diretora de escolas municipais. A Prefeitura de Boituva decretou o luto oficial de 3 dias.
14: E uma onça foi resgatada, ou na verdade foi direcionada para a mata, no interior de São Paulo. Destaque é da Beatriz Alencar.
17: Uma onça pintada de 6 anos foi resgatada após ser encontrada às margens da rodovia SP-613, no interior de São Paulo. O Teodoro, como foi batizado pelos agentes da Fundação Florestal, precisou de uma operação em conjunto com a Polícia Militar e o Corpo de Bombeiros para retornar para o Morro do Diabo, área ambiental protegida pelo Estado. O felino é monitorado desde 2021 e reconhecido pelas autoridades envolvidas no resgate pelos padrões das manchas. O alerta inicial da ação era de um possível atropelamento, o que foi descartado pela equipe, que ao chegar no local encontrou Teodoro descansando no acostamento da rodovia. De acordo com a Fundação Florestal, ainda não se sabe o motivo específico do animal ter saído dos limites protegidos pelo Estado. Teodoro faz parte de uma das últimas populações residentes de onça-pintada em São Paulo, que desde 2021 contam com 10 animais registrados só no Parque do Morro do Diabo.
14: Gente, pra quem tá acompanhando por imagens, é uma onça pintada, não é aquela onça parda que a gente costuma ter mais notícias de registros em São Paulo, né? Principalmente no sul do estado de São Paulo, onde tem, né, uma área de mata bem significativa. Não, a gente está falando de uma onça pintada mesmo, dessas em que a gente observa com uma frequência maior no Pantanal. Lindíssima ali as pintas. É grande, né? Um felino bem grande. E só repetindo, em Teodoro Sampaio, né, no interior do estado de São Paulo. E eu confesso que eu não conhecia essa reserva. A reserva do Parque Estadual Morro do Diabo, que fica em Teodoro Sampaio. É a maior área de Mata Atlântica preservada do interior paulista. E é lar de espécies como onça-pintada, bugio e tamanduá. Esse parque foi criado em 1941 para a conservação da floresta. A reserva é um verdadeiro santuário ecológico. E estou conhecendo mais a partir desse aparecimento aí, dessa aparição de Teodoro, que é o nome dessa onça. Lindíssima, hein? Ainda bem que não está ferida. E que tem um acompanhamento dos biólogos aí, dos funcionários de Teodoro Sampaio já há um bom tempo. São 9h45, deixa eu chamar o nosso parceiro aqui da Band News, Carlos Costa, aqui para o nosso estúdio. E falando em onça, é agora que o bicho vai pegar, o Carlos Costa. Marcelo Duol, ele não está acostumado ainda com esses trocadilhos, né? Ou será que tá? Bom dia para você, Marcelo Duol.
18: Bom dia, Carlinha. Bom dia, Carlão. Olha só.
14: Carlinha e Carlão, bela dupla, gostei.
18: Carlinho e Carlão, arame farpado e morão de cerca, como a gente diria em Teodoro Sampaio, não é verdade?
14: Teodoro Sampaio, boa!
19: Excelente.
18: Ah, nós somos muito bons nisso aqui nessa rádio, viu, Carlão? Vai acostumando aí, que aqui é negócio de trocadilho é com a gente mesmo. Bom dia, gente. Vocês estão preparados pro tanto de emoções e tensões que a gente vai viver nesse final de semana? Esse final de semana é daqueles, viu?
14: Então, o bicho vai pegar.
18: Eu tava olhando aqui a tabela.
14: E defina emoções, né, Marcelo Duol? Emoção não é emoção boa, não é só nossa, conquista, isso. Não, emoção tem emoção pra todo gosto e desgosto.
18: E sabe que tá todo mundo tenso nesse final de semana, todo torcedor, não tem um feliz. Dos 20 times do Campeonato Brasileiro, tá todo mundo com o coração na mão. Eu tava olhando aqui a tabela, ó, do 12º colocado, que é o São Paulo, Até o Vasco, que é o primeiro da zona de rebaixamento, a diferença entre eles é de 7 pontos. 7 pontos dá, vai, 3 jogos, vamos colocar assim. 3 jogos não é nada, tá faltando 10 para acabar a rodada. Tá todo mundo aí meio que brigando para sair de perto dessa zona do rebaixamento, contando que o Remo e a Chapecoense já estão indo de arrasta para cima. E aí começa uma coisa nessa rodada, que essa galera aqui do meio, entre o 11º e o 17º, está começando a pegar a turma de cima. Estão brigando pelo título, pela Libertadores, então a agonia só aumenta, né? Com exceção de São Paulo Internacional, que vão jogar hoje no Morumbi, vou para lá para transmitir o jogo mais tarde aqui na Band News FM. São Paulo numa ressaca desgraçada depois daquilo que aconteceu na terça-feira. E o Internacional desesperado, né? Uma vitória nos últimos 5 jogos, precisa ganhar de qualquer jeito, precisa pontuar de qualquer jeito. E é um jogo que se o São Paulo ganha, ele já dá uma saída ali, porque o Internacional 18º, já dá uma separada legal da parte de baixo, ali, da parte perigosa da tabela. Esse jogo e Remo e Santos são jogos, vamos dizer assim, mais dos times gigantes do futebol brasileiro, mais tensos. Tem o Mirassol e Botafogo também para acontecer às 5 da tarde hoje, que são times que estão na mesma ali. Mas aí vem amanhã, e amanhã Palmeiras e Corinthians têm desafios importantes, Flamengo também, para tentar se manter nas condições que estão, e o Corinthians desesperado para ganhar em casa contra o Fluminense amanhã à tarde, né?
19: Então, Duó,
18: esse jogo vai ser complicado.
19: A questão, a gente falava das emoções, né? O torcedor do Palmeiras e do Flamengo chegam aí com motivos para, digamos, ter otimismo antes dos jogos, né? E claro, comemorando classificações. O do Corinthians, do Santos, do São Paulo vem meio ressaqueado aí pra essa rodada, né?
18: Pois é, o Palmeiras tem um jogo que é traiçoeiro. O Palmeiras vai ter que acordar cedo amanhã, domingo, né? Assim como o Grêmio amanhã, porque o jogo é às 11 lá em Porto Alegre. E o Grêmio tá com uma campanha terrível, tem 28 pontos, os mesmos 28 pontos do Internacional, tá fora da zona do rebaixamento, tá trocando de treinador. Esse é o primeiro jogo do Renato Gaúcho, né, o futuro repetindo o passado, em Porto Alegre. E normalmente quando um time recebe um treinador novo, o time dá um boost, tem uma pegada diferente. E o Palmeiras tá no limite do burnout, o Palmeiras. Porque todo jogo é uma decisão. Todo jogo tem que ganhar e jogar bem. Todo jogo. Então, cara, acabaram de vir da altitude de 2.800 metros. O jogo foi na quarta-feira. E vai ter que poupar a gente, vai ter que mexer no time e não pode pensar em perder. Porque o Flamengo vai jogar no Maracanã contra o Bragantino, que é um jogo que normalmente deveria ser tranquilo para a situação do Flamengo, mas Flamengo e Bragantino, historicamente, sempre dá jogo. Sempre dá jogo. Não importa a situação dos times. E o Flamengo mostrou também na quinta-feira que quando acha que tá tudo bem, complica. Então são jogos que você vai olhar, você vai marcar. Vamos marcar lá na tabelinha. Palmeiras vai ganhar do Grêmio, em tese, fora de casa. O Flamengo vai ganhar do Bragantino? Mas eu não cravo. Eu não cravo, não. Eu vou esperar. Tem que jogar.
19: Mas dos dois jogos aí, desses times aí que se postulam ao título, Flamengo e Palmeiras, quem que você acha que é mais favorito? Claro, o Flamengo jogando em casa, acho que leva essa vantagem. Ah, é?
18: Eu acho o Palmeiras porque o Grêmio é muito mais fraco do que o Bragantino. Assim, o Grêmio esse ano tá dando pena. Assim. O time é muito fraco.
19: E o fator Renate?
18: O gremista sabe disso. Agora tem essa, o fator Renate. Agora precisa ver o quanto o Renate. Aí a gente vai ter a certeza de que se o trabalho do Luiz Castro realmente era muito ruim ou se realmente o time não tem muito mais para dar. A gente vai começar a descobrir isso amanhã. É um jogo perigoso, eu acho. Mas se você comparar os times, eu acho que como adversário, o Grêmio é muito mais acessível do que o Bragantino. O Bragantino é o 9º colocado. O Bragantino tem um time mais robusto, tem mais elenco, tem mais estrutura, né? Tem uma empresa por trás, tem todo um... O Bragantino é um time feito para estar ali, na 9ª posição mesmo, ali no meio de tabela, buscando uma Libertadores, de repente. O Grêmio faz tempo ali que tá brigando pra não cair, né? Eu acho mais perigoso o jogo do Flamengo. Vamos ver.
14: Ô, Duó, isso apesar de o Grêmio ter um nome no top da artilharia, né? Do campeonato, que é Carlos Vinícius.
18: É, o Carlos Vinícius.
14: Que assim, eu fico agora de olho porque foi um ano em que passou a Copa do Mundo e a gente tá... Ai, estamos carentes de heróis, de jogadores. Estamos mesmo, né? E a gente fica de olho nesses caras que estão atuando, então, no Campeonato Brasileiro. Carlos Vinícius. Quem é? De que se alimenta?
18: Cara, ele é um...
14: Tem...
18: O coco dorme aonde, né?
14: É.
18: É, o Carlos Vinícius é um cara que fez... Ele jogou muito tempo no exterior, né? O brasileiro não conhece muito ele por causa disso. É, e voltou ano passado pro Grêmio e fez um campeonato gaúcho espetacular e fez um começo de brasileiro muito bom. E ele é artilheiro por causa disso, né, também. Fez muitos gols no começo do campeonato. É, e ali, ele é um cara muito interessante para os outros times olharem, porque se você pegar os times que tem centroavante, camisa 9, brasileiros, ele é, depois do Pedro, talvez o melhor. Né? Porque o Caio Jorge não vive uma boa fase no Cruzeiro, e os outros times não têm centroavantes brasileiros. Né? O Calera é argentino, o Flaco Lopes é argentino.
14: Viveiros, colombiano.
18: O Corinthians tem o Pedro... Tem o Viveiros colombiano, que é o artilheiro do campeonato. O Corinthians tem o Pedro Raul. Se vocês quiserem falar sobre, a gente pode falar. É, mas ele é muito bonito, né? É, então, assim, é isso que tem. Então, depois que acabar o campeonato, eu acho que muitos times daqui do Brasil vão ficar de olho no Carlos Vinícius. Ele é um bom centroavante.
19: Tem o Gabigol aí, mas vem de pênalti perdido num desastre pro Santos em termos de planejamento de temporada também, né, Eduardo?
18: Aí o pacote Gabigol, ele é muito pesado, né? O pacote Gabigol é aquela sacola de supermercado de papelão, quando você pega na chuva, é difícil de carregar. É, deixa o Gabigol lá quietinho, lá no Santos. Lá no Santos o pessoal conhece ele bem e tal. Tô mais acostumado. Eu acho o Carlos Vinícius pior, tecnicamente, não dá pra comparar, mas eu acho mais útil nesse momento, acho que a palavra é essa, pro time do Grêmio. E domingo tem Corinthians e Fluminense. Querem falar disso ou podemos pular?
14: Olha, eu tô sentindo que tem alguém que tá um pouco reticente nesse estúdio aqui. Eu não entendi por quê. É só impressão minha, Oxará?
19: Então, esse Corinthians aí vai ser muito interessante acompanhar esse jogo depois da eliminação também trágica, com pênalti perdido também, né? No caso do Corinthians, a gente falou do pênalti perdido pelo Gabigol na eliminação do Santos na Sul-Americana contra o Atlético Mineiro, e agora climão instalado no Corinthians de maneira ampla, né, Duó? E assim, Fluminense, um adversário difícil que tá nas semifinais da Libertadores.
18: Não, olha só um dado para vocês. O Fluminense, no Campeonato Brasileiro inteiro, perdeu 6 partidas. O Corinthians, no Campeonato Brasileiro inteiro, ganhou 8. Então, só isso já tira uma... A gente tá na 28ª agora, a gente vai entrar.
14: Tá.
18: Então, assim, a situação do Corinthians, ela é bem complicada, por isso que o Carlos falou, né? Acho que tem um ambiente ruim, faz se criando um clima terrível, como diria Galvão Bueno, porque a torcida foi lá ontem, conversou com os caras, entrou com raiva, saiu com pena do que tá acontecendo lá dentro. E isso é verdade, não é brincadeira, eles falaram isso, né? O presidente da Gaviões falou isso. Então, a situação do Corinthians ela é dramática, porque vai ter que tentar ganhar o jogo. A única vantagem que o Corinthians tem amanhã, além da Fiel, que eu não sei como vai chegar a Itaquera amanhã, é o cansaço do Fluminense, porque o Fluminense também está nessa batida. Libertadores, Brasileirão, o Fluminense está em 5º lugar no Brasileiro, está ali a 1 ponto do Bahia, essa é a briga dele, entrar no G4 para entrar direto na Libertadores no ano que vem. E o Corinthians está nesse desespero, né, de 6 derrotas seguidas, juntando todas as competições, 6-7 aí, em casa não consegue mais ser perigoso, não consegue mais brigar com ninguém, ser perigoso para ninguém, não tem o Yuri Alberto ainda, gente, tem o Memphis fora de ritmo, o Garro numa fase terrível, então, se o Corinthians não ganhar, olê, olê, olá, o resto vocês dizem aí.
19: Fernando Diniz balançando?
18: Ah, muito. Eu acho que se ele não ganhar amanhã, corre risco. Mais que falem. Quando o dirigente fala assim, não, ele está prestigiado, né? O Marcelo Paes falou essa semana, não, ele está prestigiado. Quando o dirigente fala isso, a porta do RH já está aberta.
14: Eita, rapaz.
18: Então ele vai ter que ganhar o jogo. Ele tem que ganhar o jogo. Porque também, se ele não ganhar o jogo, ó, ele está com 32. Se o Vasco ganhar, já empata. O Vasco é o primeiro da zona de rebaixamento. Se o Vasco ganhar o jogo dele com Curitiba em São Januário hoje à noite, já empata. E se o Corinthians entrar na zona do rebaixamento do jeito que tá, eu não sei não. Faltam 11 jogos. Tem Inter fora na próxima rodada. em Porto Alegre, e só o Palmeiras, assim, um jogo tranquilo.
19: Tranquilinho.
14: Tranquilo. Marcelo Doyle participa da transmissão de hoje, né, de São Paulo Internacional. A transmissão começa às 8h30 da noite, né, do Bola Rola. Exato. Às 9h. Léo Fontes nos comentários, Aline Fanelli na reportagem, Maurício Ferreira estará por aqui no estúdio. E no domingo tem também Marcelo Doyle ou não?
18: Domingo tem Marcelo Doyle em Corinthians e Fluminense. Ai, prepare, rapaz, o seu coração, hein, rapaz? É. Estaremos lá. Antes tem Grêmio e Palmeiras aqui na Bandirinhos FM às 11 da manhã. E às 3 já estaremos lá na Arena em Itaquera para acompanhar esta notícia. Não sei qual vai ser, vitória ou derrota, mas vai ter notícia lá amanhã, você pode ter certeza.
14: Muito bom, Duó. Bom trabalho para você, viu? Parabéns pelas narrações, você eu nunca vi. Tá cada vez melhor.
18: Obrigado. A gente vai ficando que nem vinho. Cada ano que passa, mais careca, com a voz mais grossa. Como que vamos? Muito bom.
14: Beijo, Duó.
18: Beijo, meninos. Bom final de semana pra vocês. Até mais tarde.
14: Valeu pra você também. Carlos, bom fim de semana, xará. Até a próxima parceria.
19: Tamo junto. Vamos que vamos. Noticiário animado também no âmbito esportivo. Essa rodada promete. Fernando Diniz balançando. Dorival Júnior sob pressão também no São Paulo. Então, vamos ver o que rola aí nessa que é a 28ª rodada do Campeonato Brasileiro.
14: É isso aí, boa. Bom, eu me despeço por aqui, volto na segunda-feira, às 7 horas da manhã, conversando com você. Te espero, hein? Beijo, bom fim de semana.
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36: A CET ainda não tem registro da ocorrência no túnel do Anhangabaú, que deixa o trânsito lento na passagem pelo centro no corredor norte-sul, e também não diz o que trava a marginal do Tietê no sentido rodovia Castelo Branco. Fato é que tem muita gente agora entre a ponte Dutra e a ponte Cruzeiro do Sul. Isso congestiona a pista expressa. A central também fica pior até a passagem pela ponte da Vila Maria. Depois disso, a central e a local são melhores opções. 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
0: Muito bom dia, grande abraço para você ligado aqui na Band News FM. Eu sou Humberto Ferretti e te faço companhia pelas próximas horas deste sabadão, dia 19 de setembro de 2026, agora 10 horas mais um minuto. Vamos juntos com muita informação, muita prestação de serviço e, claro, o WhatsApp da Band News FM aberto para você. Tem sugestão de reportagem, tem reclamação, tem crítica, quer comentar algo que você ouviu ou assistiu por aqui? 011 para quem tá fora de São Paulo, 999-592-100. Hora de atualizar os principais destaques do dia no Brasil e no mundo. Em meio à politização do debate sobre o reajuste do Bolsa Família, promovido pelo governo federal, o ministro do Supremo, Gilmar Mendes, afirma em decisão que a medida do Planalto não fere a lei eleitoral. Quem tem os detalhes direto de Brasília é o Márcio Rocha.
1: O ministro André Mendonça do Tribunal Superior Eleitoral deve decidir nos próximos dias sobre a ação apresentada pelo candidato à presidência Renan Santos do Missão contra o reajuste de 15% do Bolsa Família. O aumento foi anunciado pelo governo federal e eleva o valor mínimo do benefício de R$ 600 para R$ 691, sendo que o valor médio do auxílio deve sair dos atuais R$ 675 para R$ 777. Na ação, Renan Santos questiona a legalidade do reajuste e afirma que a medida teria finalidade eleitoral por ter sido anunciada na reta final da campanha. O caso foi analisado pelo ministro Gilmar Mendes, que entendeu que o decreto que reajusta o valor do Bolsa Família não fere as regras eleitorais e que o aumento de 15% representa mero mecanismo de recomposição da inflação e não aumento real.
0: A Ordem dos Advogados do Brasil, do Rio de Janeiro, sai em defesa de Rodrigo Fux, filho do ministro do Supremo, Luiz Fux, que teria relação com o empresário Daniel Vorcaro, ex-controlador do Banco Master. As informações direto do Rio de Janeiro chegam com Luiz Eduardo de Castro.
2: A OAB do Rio divulga uma carta de apoio ao advogado e conselheiro seccional Rodrigo Fux, filho do ministro Luiz Fux do Supremo Tribunal Federal. O documento, publicado nesta sexta-feira, foi assinado pela presidente da entidade, Ana Tereza Basílio, integrantes da diretoria e do conselho seccional, além de um grupo de advogados. A manifestação ocorre depois da divulgação de mensagens encontradas pela Polícia Federal no celular de Daniel Vorcaro, ex-controlador do Banco Master. As conversas mostram contatos entre Vorcaro e Rodrigo Fux, com reuniões e convites para eventos. Em algumas das mensagens, os dois usavam tratamento informal e o advogado chegou a chamar Vorcaro de irmão. Segundo a OABRJ, os signatários analisaram o material divulgado e não identificaram conduta irregular ou incompatível com o exercício da advocacia, nem violação ao Código de Ética da Ordem.
0: Em uma nova reviravolta, está cancelada a Assembleia que votaria mudanças importantes no Estatuto do Corinthians. Quem tem os detalhes é o Lucas Belotti.
3: Após uma decisão da Justiça, está novamente suspensa a Assembleia Geral dos Associados do Corinthians para votar 11 mudanças no Estatuto do Clube, já com impacto para as eleições desse ano. O pleito estava marcado para hoje, mas foi derrubado após uma decisão do Tribunal de Justiça de São Paulo tomada ontem no fim da tarde. A decisão liminar atende a um recurso apresentado por 3 conselheiros vitalícios do clube. Essa foi a 4ª suspensão judicial da Assembleia e agora a realização depende do julgamento definitivo do recurso. Entre os principais pontos em discussão estão o direito de voto nas eleições para sócios torcedores e uma mudança do pleito para 2 turnos. As alterações também afetam o conselho deliberativo, com a proposta de uma votação individual para as vagas e a diminuição da composição para 200 membros, sendo 150 eleitos e 50 vitalícios.
0: E o Brasil abre vantagem sobre a Suíça no primeiro dia de confronto da Copa do Mundo de Tênis. Fala, Maurício Ferreira.
4: O tenista brasileiro João Fonseca vence o primeiro jogo do duelo contra a Suíça e vai às lágrimas após a partida no Rio de Janeiro. João foi derrotado por 6-4 no primeiro set pelo suíço Dominic Stricker e depois fechou o jogo com parciais de 6-3 e 6-2. No segundo duelo de ontem, Gustavo Eide, também de virada, superou o experiente Stan Wawrinka por 2-1. A vaga no qualificatório em 2027 será decidida hoje. A partir de 14h, Orlando Lúcio Cruz e Rafa Matos entram em quadra nas duplas. Se o Brasil vencer, garante a classificação. Se for preciso, na sequência, João Fonseca duela contra Stan Wawrinka no jogo mais aguardado. Na quinta partida, em caso de empate, Gustavo Eide encara Dominik Stricker para a definição no Rio de Janeiro.
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5: Os juros altos no Brasil são uma anomalia histórica. Embora estejam caindo, seguem em níveis elevados e representam uma das principais barreiras ao desenvolvimento econômico. Os juros refletem o aumento da dívida pública, a pressão da inflação e as incertezas com o futuro, incluindo o alto grau de insegurança jurídica e institucional. Quais são os caminhos possíveis para a gente ter juros decentes no país? Minha convidada hoje no Economia para Você é a Ana Leone, presidente da Planejar, Associação Brasileira de Planejamento Financeiro. Ana, prazer te receber aqui, obrigada.
6: Obrigada, Juliana, um prazer.
5: Você aí há 3 décadas se dedicando aí praticamente, né, Ana, à educação financeira. Importante nesse momento a gente entender o desafio que é ter uma educação financeira com juros muito altos. É bom para quem tem dinheiro, né? Porque aí você deixa o dinheiro rendendo, mas para quem precisa de crédito, é um desafio, né? A gente vai chegar nessa parte do crédito, mas eu queria começar diante do momento tão grave que a gente vive hoje no país, de insegurança institucional. O tema do Congresso, inclusive da Planejar esse ano, é o tema da ética. Né? A ética é o tema central e a gente sabe que essa questão, como eu falei na abertura, de segurança, de confiança, ela é fundamental quando a gente pensa em taxa de juros. Né? O juro é o preço do dinheiro. Qual que é a importância, Ana, para você ter escolhido, né, esse tema ética para o Congresso, né, da Planejar, a importância desse tema da ética para a economia?
6: Bom, a ética, ela é curiosa porque ela é muito silenciosa. Então, quando ela está presente, é porque as coisas estão andando de maneira normal. Quando ela não existe, as evidências aparecem. O comportamento ético, ele faz parte do estabelecimento de confiança. E o que a gente precisa para fazer qualquer negócio é confiança. Se a gente não tem confiança, a gente nem consegue estabelecer uma relação duradoura. Quando a gente fala isso no mundo dos investimentos para as pessoas, elas precisam se sentir seguras. Então, parte da educação financeira não é só você conhecer sobre aquilo, você entender aquilo que você está pretendendo investir ou fazer com o seu dinheiro, mas também é estabelecer um ambiente em que as pessoas se sintam seguras para poder iniciar uma relação que vai durar décadas. Porque quando a gente investe, a gente precisa de pensar no longuíssimo prazo. Então, a escolha desse tema para a gente debater esse ano é, primeiro, porque um profissional hoje, um planejador financeiro certificado pela certificação CFP, ele tem no seu princípio básico o comportamento ético.
5: É até importante você falar isso, que a Planejar que concede esse certificado, esse CFP, para o planejador financeiro. Qual a importância de saber se a pessoa que vai te orientar, que vai ajudar você a gerir seu patrimônio, ela tem um certificado como esse?
6: É importante porque, assim, mostra um selo de qualidade, não só da capacitação técnica desse profissional, mas também...

0: fazer errado ou quando ninguém está observando. É, então, o tempo inteiro a gente precisa voltar, né, respirar fundo e entender o que está em jogo. E a ética, ela é o elo mais duradouro, não só do relacionamento seu com o seu cliente, mas de você com você mesmo. Né? E o comportamento ético, a atitude ética, ela gera muito mais negócios, como você falou na abertura. Um sentimento de insegurança faz com que as pessoas fiquem cada vez mais refratárias a esse ambiente.
1: Isso é ruim. O sistema financeiro é péssimo, né? Porque a gente vem observando ao longo dos últimos anos um aumento de competição, uhum. E agora eu ouço muita gente que me questiona se é perigoso colocar numa instituição que não tenha 100 anos de história, ou seja, isso também acaba sendo ruim quando a gente pensa nessa perda de confiança que é aquilo tijolo por tijolo, né, Ana? De que maneira isso está sendo também debatido no sentido de tornar uma crise uma oportunidade de mudança de regras, como a gente está vendo a pressão agora nos manifestos no Supremo Tribunal, né, de economistas, empresários, que é cobrar transparência, cobrar uma mudança de código de ética, uma reforma do judiciário, também o sistema financeiro, tendo também a necessidade de fazer mudanças que levem a essa confiança não ser perdida. Né? Como é que estão essas discussões, esses avanços que você destacaria no setor financeiro, né? Depois também dessa confiança aí que foi prejudicada?
0: Bom, primeiro que assim, a gente tem um ambiente regulatório brasileiro, o ambiente regulatório brasileiro, ele é muito eficiente. Nós temos regras e disciplinas que são muito já validadas. Então, acho que isso é uma coisa muito importante quando a gente está falando do universo dos investimentos, e não só dos investimentos, mas também de outras dimensões que envolvem o planejamento financeiro. Então, seja a previdência, né, seja os seguros, enfim. Então, a gente tem um ambiente altamente regulado. A regulação é uma parte fundamental e isso nos blindou de muitas crises, mas uma crise traz oportunidades como traz desafios. E os avanços que a gente percebe é justamente nessa questão da relação entre o profissional e o cliente. Então, a gente vê novas regras estabelecendo mais transparência na forma de remuneração dos profissionais. Isso é mais uma opção dada ao cliente, dele escolher a forma como ele quer pagar pelo serviço que ele está recebendo.
1: É até importante você poder detalhar isso, porque qual é o limite entre o profissional ter uma comissão, uhum. de vender um produto e, ao mesmo tempo, ele vender um produto que ele tem a responsabilidade, uhum. ao oferecer para o cliente um produto que ele confie, que ele saiba. Teve muito essa discussão, né, de repassar produtos que todo mundo falava que tinha, uhum. risco. Então, também o profissional, como você está dizendo, né, toda essa discussão da ética também entrando dentro dessa relação, né? Você vai ter a comissão, mas como que eu faço esse acordo com você para que haja um limite, né? Bem claro, uhum. né? Dessa divisão, né?
0: Olha, eu acho que independente da forma como o cliente, como ele paga pelo serviço dele, ou seja, como profissional ele é remunerado, eu acho que a questão ética tem que estar ali presente. Hoje há duas formas essenciais de prestação de serviço no mercado, em que o cliente, o profissional recebe por meio de uma comissão, um repasse dado aquele produto que ele oferece, e que se a gente leva isso para outros mercados, isso é muito comum, ou ele pode cobrar um valor pelo patrimônio que ele está gerindo. Então, de um lado, o cliente paga, porque o serviço ele sempre é remunerado, mas ele não vê aquilo. Mas hoje a regulação, ela pede que isso seja mais transparente para o cliente. E do outro lado, ele assina um cheque no valor do serviço que ele está pagando. São duas formas. E o cliente pode ter essa opção de escolha, que eu acho que isso é muito interessante. Nas duas formas de remuneração, o que precisa haver é a transparência. Eu acho que a ética, ela passa pela transparência, por uma relação de transparência, onde os limites são deixados claros e onde essa relação, ela é sempre construída a partir desta transparência. Uhum. Então, eu não acredito que haja um modelo melhor ou pior, eu acho que é mais uma opção, e tem clientes que optam por pagar por meio de ele prefere pagar pelo repasse, ou seja, ele não vê aquele valor ou não sentir que aquilo está saindo do bolso, tem uma questão comportamental aí, e do outro lado ele pagar pelo valor, um

0: percentual sobre a carteira dele. Então, acho que é mais uma opção para o cliente. Seja uma ou seja outra, a transparência ela é fundamental, o acordo entre as partes é fundamental. É para que o cliente saiba e tenha a opção, porque no final do dia, ele é, é o principal interessado. É, acredito que isso mitiga, porque te dá mais uma opção, mas independente de qual modelo, seja outro, esses dois ou outros tantos que vierem a ser criados, eu acho que o comportamento ético precisa estar ali presente o tempo inteiro. Então, acho que é mais um avanço, é mais uma opção ao cliente e cabe a ele a escolher.
1: É isso, é aproveitar, né, essas situações que a gente vive hoje de levantar o questionamento, né, a confiança, uhum, a transparência, para poder avançar, né? Isso que é o ideal, né? A gente aproveitar as oportunidades para fazer da crise uma oportunidade de avanço, né?
0: Mas aí só complementando, desculpa, Juliana, assim, que acho que eu não cobri o que você me disse, me perguntou, que é o seguinte, independente disso, dependendo da forma como o cliente quer pagar pelo serviço e o profissional remunerado, sempre aquela solução tem que estar adequada ao que o cliente precisa. Este é o fundamento dessa relação. Então, é necessário um entendimento claro da necessidade do cliente para que seja oferecido àquele cliente a opção que mais se adeque ao projeto de vida do cliente, ao apetite de risco que ele tenha, para inclusive aproveitar em momentos de crise grandes oportunidades que se abrem. Existem desafios, esses desafios precisam ser ponderados, porém, sempre há uma oportunidade e essa relação que vai deixar claro que a oportunidade é essa e como se aproveitar melhor dela.
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1: Agora 10 horas mais 18 minutos. Eu sigo falando para quem acompanha a Band News FM em São Paulo, ligado em 96,9 no FM, também na Fest TV e no YouTube. O pessoal de São Paulo muitas vezes não gosta de passar o fim de semana em São Paulo, gosta de ir para alguma cidade ali perto, uma hora e meia de viagem. E para sair da capital paulista, gente, a hora é agora, hein? Situação tranquila nas estradas para quem vai para o Vale do Paraíba, por exemplo, ou para o Litoral Norte, apesar de que a previsão do tempo não vai ajudar muito. Tudo tranquilo na Ayrton Senna e também na Dutra. Os caminhos que levam a Minas Gerais, a Fernão Dias, também com trânsito bom neste momento, assim como o sistema Anhanguera Bandeirantes. Na Castelo Branco e na Raposo Tavares, tem trechos de congestionamento pequenos. Na Castelo, ali em Barueri, mais ou menos na região do pedágio, que é normal, inclusive de sábado de manhã, e na Raposo Tavares tem alerta de acidente logo depois do cruzamento com o Rodoanel. Não é um trecho de congestionamento tão longo, mas aparece aquele vermelho mais escuro no mapa, indicando que é um congestionamento intenso. Problemas a gente tem na Regis Bittencourt, mas aí no sentido capital. Para quem vai para Curitiba, para o Vale do Ribeira, tá tudo certo. No sentido capital, tem um acidente também logo depois do cruzamento com o Rodoanel, ali na região de Embu das Artes, e aí o trecho de congestionamento é longo, vai quase até Itapecerica da Serra. No sistema Anchieta Imigrantes, falei aqui, o clima não tá muito bom, pouca gente deve descer para a praia, tá tudo tranquilo nesse momento.
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1: Falei sobre o trânsito nas estradas, agora há pouco citei acidentes na Regis e na Raposo, logo depois do cruzamento com o Rodoanel, e o Anderson Castro perguntou, e o Rodoanel, tô entrando nele agora, possivelmente ele já entrou no Rodoanel, se tivesse algum tipo de problema não ia ter dado tempo de alertar, mas não tem não, viu, o Rodoanel, neste momento, trânsito tranquilo, tudo verdinho, quem vai usar para cortar caminho, para não ter que circular por dentro da capital paulista, pode pegar o Rodoanel que o trânsito tá bom por lá. Agora 10h23.
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0: Agora 10 horas e 25 minutos, suspeitos de lavagem de dinheiro são alvo de operação policial em Sinop, no Mato Grosso. As informações com o Alexandre Paes.
1: Uma operação investiga suspeitos de integrar uma facção criminosa e cumpre 51 ordens judiciais contra o grupo com atuação em Sinop, na região norte de Mato Grosso e com ligação no Rio de Janeiro. A Operação Nocaute investiga crimes de organização e lavagem de dinheiro. Ao todo, 11 mandados de prisão preventiva foram cumpridos e outros 13 de busca e apreensão, além das medidas para acessar dados telefônicos digitais e bloquear bens e valores.
0: Risco de tempestade no Rio Grande do Sul. Os detalhes com o Juan Romero.
2: O Instituto Nacional de Meteorologia emitiu um alerta laranja para tempestade entre a madrugada de sábado e a manhã deste domingo para o estado do Rio Grande do Sul. A região norte gaúcha deve ser a mais afetada com volumes de chuva, variando entre os 60 e os 100 milímetros, além da possibilidade da queda de granizo. Ainda não há estragos causados pela instabilidade no tempo registrados no estado gaúcho.
0: A Arena do Palmeiras passa a ter um novo gestor. Fala, Maurício Ferreira.
3: O Banco BTG assume parte da dívida da construtora W Torre e agora passa a ser o sócio majoritário da Arena do Palmeiras. A gestão ainda será compartilhada com a W Torre na sociedade, mas com a instituição financeira sendo responsável pelas tomadas de decisões que envolvem a Arena, entre elas o calendário de shows. Ambas as empresas ainda não se manifestaram sobre o acordo fechado. A mudança não terá impacto na vida do Palmeiras, que segue com o mesmo contrato de uso da Arena até 2044.
0: E ainda no esporte, o São Paulo pode ter novidades no jogo de hoje contra o Inter. Fala, Lucas Belotti.
4: O técnico Dorival Júnior terá o retorno de Caleri para o duelo de hoje contra o Internacional às 9 da noite no Morumbi. Depois de cumprir suspensão na Sul-Americana, o camisa 9 deve iniciar como titular no duelo pelo Brasileirão. Para além da entrada dele e da saída de Gustavo Santana, o treinador tricolor pode apostar em outras duas novidades. Bem cotado, Jordney corre por fora para a vaga de Danielzinho, enquanto o garoto Pedro Lima pode estrear já entre os 11 no lugar de Lucas Ramon. Na 12ª posição com 33 pontos, o São Paulo está apenas a 5 da zona de rebaixamento. A Band News FM transmite o duelo a partir das 8h30 da noite. A narração é de Marcelo Duó.
0: Agora 10h28, a Juliana Rosa está voltando. Vem aí o segundo bloco do Economia para Você deste sabadão.
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6: Tem aí no Brasil, nesse momento, um processo de queda da taxa de juros, a taxa Selic caindo de 14% para 13,75%. Então, o anúncio essa semana da taxa de juros, como já era esperado. Porque, Ana, a gente tem, olhando para a inflação, nesse momento, as notícias são mais favoráveis, teve até deflação né, recentemente. No entanto, temos, olhando para frente ainda, muitos riscos. Então, o Banco Central reduz juro, mas com cautela, né? Porque a gente tem o risco do petróleo, que pode provocar alta de combustíveis depois das eleições. Tem o fenômeno climático, é o Ninho, que pode reverter o processo de alívio agora mais recente de preços de alimentos. E tem a questão eleitoral, que, obviamente, ninguém sabe exatamente qual vai ser o compromisso do reequilíbrio das contas públicas, que pode fazer toda a diferença no processo de redução da inflação, porque a gente está falando aí de confiança, né? Então, isso imediatamente, né, uma regra das contas que tem a credibilidade tem um potencial de fazer a taxa de juros pedida pelos investidores ser menor, né? Porque você diminui o risco e também via câmbio, normalmente o dólar fica mais baixo quando você tem uma confiança maior do fiscal. Mas tudo isso ainda é muita incerteza quando você olha para frente, né? São muitas variáveis que ainda dependem de esperar o tempo passar para ver o que vai acontecer. Mas diante disso, Ana, a gente ao mesmo tempo tem a economia que está perdendo força mais rapidamente, está ficando mais fraca. Ao que parece, a gente pode ter um processo de queda de juros. A gente não sabe ainda em qual intensidade, né, a partir do ano que vem. Seria um momento, juntando isso, né, incertezas pela frente e uma perspectiva de algum alívio aí da taxa de juros que continue, seria um bom momento para rever estratégias de investimentos?
7: Olha, sempre vai ter um fator que é isso, né? A taxa sobe, a taxa cai. Eu acho que tá aí nesse cenário de redução, isso traz um alívio, por um lado, porque aquela mesma pessoa que é investidora e vai se beneficiar de uma taxa de juros mais alta, ela também vive num contexto em que essa taxa de juros acaba prejudicando de maneira geral. O dinheiro fica caro, as empresas têm dificuldade de empregar, os preços acabam sendo repassados para os consumidores. Então, não é um ambiente que seja saudável no longo prazo. Isso, muitas vezes, até requer uma mudança de estratégia, depender de como está estruturada o seu portfólio financeiro. Mas, às vezes, é um olhar muito mais se o seu objetivo de vida mudou ou se você teve um grande impacto ali que requer uma mudança de estratégia muito radical. Porque sempre vai ter, né? Ou uma pressão do dólar, um taxa de juros sobe, ou que
8: uma
7: cai,
8: guerra.
7: São variáveis que a gente não tem controle. As variáveis, quando a gente olha para o planejamento financeiro, que a gente tem controle são as nossas variáveis. Então, por isso que você ter uma ajuda profissional é importante, porque também vai te ajudar a conduzir, a navegar nesse mar de variáveis, que a todo tempo elas mudam. Porém, vai ajudar você a entender quais são as suas variáveis e se a mudança dessas variáveis requer um comportamento de mudança mais drástico, né? Mas é claro que a gente sempre precisa estar com o pé nas duas canoas, né? Olhando para dentro e olhando esses fatores. Mas eu até escrevi uma coluna esses dias falando o seguinte: acho que o mercado precisa menos adrenalina e um pouquinho mais de ocitocina, né? Porque, para quem aqui está nos acompanhando, né, a ocitocina é o hormônio do amor, da conexão, da empatia. E parece uma coisa fora de propósito quando a gente está falando do mercado financeiro, mas é isso. O mercado financeiro ele é movido pela adrenalina justamente porque existem muitas variáveis. E, às vezes, um movimento ele precisa ser um pouco mais lento, né? E o que a gente tem percebido cada vez mais e que traz uma tranquilidade para o cliente dentro desse universo de incertezas, como você bem citou, é justamente você ter alguém ali que vai entender bem claro os seus objetivos de curto e de longo prazo e ajudar a conduzir um pouco mais essa racionalidade, porque para nós que trabalhamos com isso, isso é o nosso dia a dia. Mas quando a gente tira esse chapéu especialista, a gente olha para o nosso bolso, a gente também tem muitas incertezas, e ainda mais quando a gente tem cenários desta forma. Então, por isso que a gente precisa de um ar de racionalidade aí. Então, mais assim, menos adrenalina. Então, não necessariamente movimentos todos da economia, a gente precisa refletir dentro do nosso patrimônio pessoal, né?
8: Ana, muita gente tem me perguntado, depois aí da crise do Master, muita gente já CDB, uhum. Enfim, e outros, né, que acabaram também entrando, né, dentro dessa dessa perda aí, enfim, histórica aí também para o país, desse escândalo. E agora, né? O que eu faço? Acho que quais são as orientações básicas, assim, que você diria para quem quer começar a investir? Muita gente me pergunta, eu boto na caixinha do meu banco é seguro? Para poder, enfim, trazer essa confiança para quem está começando ali, aonde que ela começa, Ana, procurar, encontrar um lugar seguro?
7: Olha, a gente lançou recentemente na Planejar um índice de planejamento financeiro para a gente responder essa pergunta de uma maneira um pouco mais precisa. A gente precisa de coisas diferentes em diferentes fases da vida. Esse índice, ele mostra 5 dimensões do que a gente precisa olhar no planejamento financeiro. Então, muitas vezes, para quem está começando, a depender da tua idade, o ideal é você organizar, fazer a sua gestão orçamentária. Muitas vezes a gente pula um pouco etapas, né? A gente quer olhar direto lá, como é que eu poupo, o seu livro mostra muito bem isso, como é que a gente faz isso não ser um voo de galinha. Isso, muitas vezes, quando a gente está falando de planejamento financeiro pessoal, é a gente fazer um olhar muito mais, começando pela sua gestão orçamentária, que é o quê? O que entra, o que sai, estruturar isso por um tempo, pensar aí sim quais são os instrumentos que eu preciso, qual reserva que eu preciso ter, para quais objetivos e outros instrumentos também. Então, mais do que só olhar para investimentos, a gente precisa olhar para produtos de proteção, produtos de aposentadoria, como previdência, por exemplo. O planejamento financeiro, ele é uma atividade multidimensional e essas dimensões precisam estar olhadas. Então, até pegando minha colinha aqui, A gente tem, por exemplo, quando olha para o planejamento financeiro dos mais jovens, né, a idade aqui entre 18 e 24 anos, o índice que fica mais baixo, né, de uma escala de 0 a 100, e aí fica na dimensão de reservas e resiliências, é onde mais pega para os mais jovens, ou seja, esses que estão entrando, começando no mercado de trabalho. Sim. Então, para esses, o ideal é já começar a pensar nessa reserva que vai dar esse colchão e essa estrutura para as outras fases da sua vida. Quando a gente pega ali a população de 25 a 44 anos, aonde está mais a questão ali? Além das reservas e resiliências, que está vindo dessa fase primeira aí da vida laboral, a gente tem uma questão desse planejamento de longo prazo. Porque é aqui que precisa começar esse pensamento de longo prazo, ou seja, pensar na aposentadoria, por mais difícil que isso possa parecer. Porque lá na frente, quando a gente olha esse índice para as pessoas de 61 mais, né, de mais de 61 anos, a gente vê que onde mais está pegando para essas pessoas ainda é o endividamento. Por quê? Porque isso não foi observado nas fases anteriores. Então, em resumo aqui, esse índice que mede aí a população das classes A, B e C, numa escala de 0 a 100, a gente fica aí nos 52,7, mostra que a gente tem muito potencial para melhorar o nosso nível de planejamento financeiro. E a cada fase da vida tem algum ponto específico que você precisa cuidar, porque senão você sempre vai estar carregando isso da fase anterior. Então, se um jovem não começa, respondendo a sua pergunta, a olhar essa gestão orçamentária dele e já pensar em montar uma reserva, e essa reserva precisa ser consistente, por isso a resiliência, esse indicador vai sendo carregado até os seus 65 mais. Uhum. Lá na frente, quando a gente está falando das pessoas mais maduras, qual é a preocupação? É uma preocupação mais de curto prazo. Então, essas pessoas se considera que elas já fizeram um planejamento. Então, para elas, o planejamento de longo prazo precisa pesar menos, porque para elas o mais importante é a gestão do dia a dia, dado que essas pessoas têm uma renda ativa menor. Então, o que a gente precisa mostrar para as pessoas é: planejamento financeiro não é só investimentos. Muitos investimentos acabam sendo desconstruídos, né? Você precisa desmontar aquela estratégia porque você não olhou outras dimensões do planejamento financeiro.
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0: Agora 10 horas e 38 minutos, daqui a pouquinho a Juliana Rosa está de volta com o terceiro e último bloco do Economia para Você deste fim de semana.
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0: Hora de voltar a falar sobre o trânsito em São Paulo. A Débora Mendonça tem os destaques desta manhã. Diga lá, Débora, bom dia.
9: Oi, Ferretti, um ótimo sábado e mais uma vez a todos. Ocorrências pontuais em rodovias. Eu falo agora da Regis Bittencourt, que na saída para o Rodoanel tem ocorrência. Isso gera lentidão no sentido São Paulo da Regis em Embu, do quilômetro 284 ao 279. Não afeta a pista do Rodoanel, porque ainda está no trecho de alça de saída. Para quem está na pista interna ou externa do Rodoanel, tudo livre na altura da Regis. 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
2: Agora 10h41, a Avenida Paulista é um dos pontos que vão receber no domingo as atividades da 29ª edição da Virada Esportiva de São Paulo. O público poderá participar gratuitamente de modalidades como esgrima, rugby, escalada, arco e flecha, beach golf e flag football. A Virada Esportiva será realizada durante todo o fim de semana, com mais de 4 mil atividades em 800 locais espalhados por todas as regiões da capital paulista. A abertura oficial está rolando agora no estádio do Pacaembu. A Secretaria Municipal de Esportes e Lazer espera que mais de 2 milhões e 200 mil pessoas participem da virada esportiva neste ano. Caso esse número se confirme, serão 200 mil pessoas a mais que na edição passada. A programação completa está disponível na internet no site viradaesportiva.sp.gov.br.
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0: Alô, equipe da Band News, alô, ouvintes. O brasileiro faz graça de tudo, não é? Rir é um bom remédio e o brasileiro tem esse hábito tão salutar de rir até de si mesmo, de fazer graça. Mas nas horas de crise, ele faz graça também das autoridades, sejam civis, militares ou eclesiásticas. Os humoristas, por exemplo, jamais perdoaram o fim que teve o primeiro bispo brasileiro, que foi comido por indígenas antropófagos da tribo dos Caetés na segunda metade do século XVI. Disseram eles, em charges, desenhos, caricaturas e textos que podem ser facilmente encontrados na arte, na internet. Também, com um nome desse, né, como é que não seria comido pelos índios? Dom Pero Fernandes Sardinha se chamava o bispo. E agora se diz também, diante desta crise, o Brasil está sempre em crise, né? Sempre vem outra seguindo a anterior. Ou como disse a escritora portuguesa Teolinda Gerson, ou sempre se diz que o Brasil está a caminho do buraco, mas o Brasil é sempre maior do que qualquer buraco que esteja porventura ali à frente. E agora se diz muito também outra frase: estou careca de saber disso. Este estou careca de saber, me perguntam os ouvintes por mensagens, a origem desta frase não tem nada a ver com a perda de cabelo, a famosa alopecia, ou a ausência de cabelos na cabeça, o popular careca. Tem a ver é com um assunto que já foi tão batido que a comparação é: está raspado, não tem mais nada a tirar dali, não tem mais nenhum pelinho ali, é como buscar pelo em ovo. E se diz também agora uma outra frase: chegou a hora de a onça beber água. Será que a hora de a onça beber água é a mesma de tirar o cavalo da chuva, quando a porca torce o rabo ou quando a vaca vai para o brejo? Não, a hora de a onça beber água foi observada pelos indígenas que tinham, os primeiros habitantes desta terra, não é? Eles observavam que a onça ia beber água ao final da tarde, quase ao cair da noite. E tanto eles quanto os animais tomavam muito cuidado, porque era uma hora de muito perigo, uma hora decisiva de vida ou morte. E os primeiros colonizadores não tiveram esse cuidado, e muitos morreram estraçalhados nas garras da onça quando ela ia beber água. Então, no momento de crise institucional, se diz: chegou a hora de a onça beber água. Isto é uma hora perigosa, pode acontecer alguma coisa ou pode não acontecer nada. Os gaúchos têm uma outra expressão para designar esta hora. Ele diz: preteou o olho da gateada. Por que preteou o olho da gateada? A pupila se dilata e o olho parece inteiramente preto numa hora de susto, de desconcerto, de perplexidade do animal. E gateada é a cor do cavalo crioulo, aquele cavalo que se criou solto depois que os padres jesuítas trouxeram os primeiros cavalos para o Brasil e soltaram lá nos pastos das chamadas missões jesuíticas. Uma boa semana a todos vocês e até o próximo sábado ou domingo, se Deus quiser. Um abraço a todos.
1: Agora 10 horas mais 48 minutos. Direto de Brasília tem repercussão sobre a decisão do governo de incluir a oferta de canetas emagrecedoras no SUS em casos específicos. Quem traz os detalhes para a gente é o repórter Márcio Rocha.
2: 14 tipos de canetas emagrecedoras já estão registrados no Brasil, o que deve fazer o custo do medicamento cair já nos próximos meses, de acordo com o ministro da Saúde, Alexandre Padilha. Segundo o governo, os medicamentos que custavam entre R$ 1.700 e R$ 2.000 agora já estão entre R$ 300 e R$ 400 na farmácia, o que aumenta a possibilidade de acesso à população. A fala foi feita depois que o presidente Luiz Inácio Lula da Silva confirmou que esse tipo de medicamento utilizado no combate à obesidade será incorporado ao Sistema Único de Saúde. Ainda segundo o ministro, apesar da oferta, o medicamento será oferecido de forma responsável, com base em estudos e na definição de um protocolo clínico.
1: O presidente dos Estados Unidos, Donald Trump, terá uma reunião informal com a presidente interina da Venezuela, Delcy Rodríguez, na terça-feira em Nova York, durante a Assembleia Geral da ONU. Será o primeiro encontro presencial entre os dois desde que os Estados Unidos destituíram o ditador venezuelano Nicolás Maduro em janeiro. A conversa ocorrerá às margens de uma recepção oferecida por Trump a líderes que participam da Assembleia Geral. O encontro acontecerá após Estados Unidos e Venezuela assinarem no mês passado um acordo energético que prevê participação americana no setor de petróleo do país da América do Sul. Agora 10h50, vem aí a Juliana Rosa, vem o terceiro e último bloco do Economia para você deste fim de semana.
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4: Normalmente, você começa buscando hoje, o que eu vejo, nos aplicativos, ou você conhece alguém, uhum, né, que entende mais, na família, um amigo. De novo, a questão da segurança. O que, que você acha mais seguro na hora de procurar essa base ali para te orientar?
5: Olha, hoje é isso, assim, você tem muitas opções legais, você tem aplicativos, tem o tal dos cofrinhos que são colocados, isso é uma certa gamificação para ajudar as pessoas a categorizar o seu dinheiro. Então, é sempre procurar, primeiro, uma instituição que seja credenciada. Se você não quer optar pelas grandes instituições, você tem corretoras, você tem instituições menores, você tem, né, as gestoras de patrimônio, enfim. Então, é um mercado bastante diverso, mas é sempre importante você entender que tem que ser uma instituição que seja credenciada. A segunda coisa que também, como você mesmo citou, casos recentes, assim, não existe remuneração muito fora do que da média que o mercado paga.
4: Se não desconfie,
5: né? Se não desconfie, né? Sempre me perguntam, mas qual é o melhor investimento? Eu falei, olha, eu trabalho há 30 anos nesse mercado. Se eu soubesse sempre qual é o melhor investimento, né, a gente não estaria aqui, né?
4: Estaria rica já.
5: A gente estaria em outro lugar, fazendo esse jornal de outro lugar. Mas, então, isso é importante. Eu costumo dizer o seguinte, a gente não fica rico investindo. A gente constrói independência financeira, protegendo os nossos ganhos, né? A gente fica rico, seja lá o que significar a riqueza para as pessoas, mas a gente encontra a independência financeira a partir de um trabalho de longuíssimo prazo, é fazer pouco sempre. Então, não se iluda com retornos grandes, assim, fora do mercado, porque alguma coisa tem. Ou você está correndo um risco muito grande, ou você está investindo naquilo que você não está entendendo muito bem.
4: E o que está pegando mais hoje no Brasil? É a grana curta, porque a renda média é baixa no Brasil, uhum, né? A renda média do trabalho é R$3.700, segundo o IBGE. Uhum. E é também, ao que parece, uma falta de educação financeira quando você vê que há um problema mais sério, por exemplo, no uso do cartão de crédito, né? Até o presidente do Banco Central falou sobre isso recentemente num evento público. Seria um pouco dos dois ou tem algo que pese mais quando a gente pensa em explicações aí para esse nível tão alto de endividamento que a gente tem no Brasil?
5: Bom, primeiro é o custo do dinheiro, né? Assim, eu acho que a dívida, ela não é um problema, desde que ela seja para te trazer alguma coisa de benefício. Então, os financiamentos, eles ajudam muito, muita gente constrói patrimônio a partir disso. Esse instrumento foi pensado para isso. Só que com juro alto dessa forma, isso se torna proibitivo. Por outro lado, o endividamento de contas recorrentes é super perigoso, porque a conta, ela é recorrente. Mês que vem você vai ter que ir ao supermercado novamente, à farmácia novamente. Sim. Então, endividamento é uma questão sem dúvida nenhuma, e isso acho que a gente tem que colocar na conta da taxa de juros. O dinheiro é muito caro e as pessoas, por conta desse achatamento na renda, acabam se alavancando, ou seja, usando o crédito para a extensão da sua renda, e isto é um perigo quando a gente tem o juro tão alto. Mas, por outro lado, a gente vê também que há um desperdício do dinheiro por conta da falta de planejamento. Então, tempos atrás, eu peguei um recorte de uma pesquisa da Anbima, que mostrou que 27,5% da classe A não tinha nenhum investimento, né, nenhum recurso guardado. Isso é falta de planejamento. É, hoje a gente tem um bolo, né, de investimento das pessoas, um tamanho de poupança, e que ele está muito difícil de crescer. É, 36% dos brasileiros têm algum investimento e esse investimento está muito concentrado e esse bolo não cresce muito. Para a gente fazer crescer, a gente precisa melhorar o nível de planejamento das pessoas, porque muitas dessas pessoas têm capacidade de renda, mas a falta de planejamento delas não permite que esse bolo cresça. Uhum. E é claro que a nossa renda média é baixa, mas tem um fator cultural importante. A gente tem países com a renda per capita menor que o nosso e a gente tem um nível de poupança maior. Então, isso também mostra um pouco essa preferência que temos em consumir ao invés de poupar. Porque é pouco glamouroso, né? Poupar, você fica ali escondidinho, você não mostra para ninguém o quanto você está poupando, mas é isso que vai te dar a liberdade financeira e essa consistência de longo prazo. Mas eu acho que o endividamento, tem as questões das bets que a gente sempre discute, está sendo um ralo de dinheiro para muita gente, né? Muita gente vendo nas bets uma maneira de melhorar a vida financeira, então essa é a pior motivação que poderia ter, né? Alguém. A gente vê mais mulheres jogando justamente com o objetivo de tentar melhorar ali rapidamente a vida financeira. Então a gente precisa ter políticas também voltadas a essa consciência do crédito. A gente fala muito da consciência sobre os investimentos, mas a gente também precisa letrar essas pessoas sobre o crédito. O crédito é ser um instrumento viabilizador dos planos de vida e não, né, um destruidor dos planos de vida, que é o que a gente vê num número tão grande de endividados no Brasil.
4: É verdade. Bom, nosso tempo vai chegando ao fim. Quero agradecer a participação da Ana Leone aqui no Economia para você, CEO da Planejar. Ana, prazer enorme conversar com você. Obrigada por esse papo tão informativo aí nesse momento de tanta discussão no Brasil, né, que junta juros, juntando aí com a questão ética, né, que você está trazendo aí como tema central aí da discussão esse ano da Planejar. Muito obrigada.
5: Obrigada, Juliana, é um prazer.
4: Muito obrigada a você por estar aqui comigo no Economia para Você.
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0: Agora 10 horas e 57 minutos. Deixa eu mandar um abraço para algumas pessoas que estão interagindo com a gente pelo WhatsApp da Band News FM, 011-999-592-100. A Luciana sempre manda mensagem dizendo que adora os 100 papas na língua e tá mandando também um abraço pra gente. Outro para você, Luciana. Tem mensagem do Matheus de Santo André. O Matheus eu já conheço, ele bate ponto aqui também todo fim de semana. Tá querendo saber da previsão do tempo para amanhã. Eu imagino que é porque ele vai pedalar, porque ele é ciclista. Ele sempre pedala de fim de semana ouvindo a gente. Eu não tenho a previsão aí para Santo André, viu, Matheus? Mas para a capital, e a previsão deve ser parecida, as cidades estão coladas, né? Para a capital amanhã é o seguinte, amanhecer com céu nublado, o sol aparece, passa a predominar entre nuvens, calorzinho... Ah, calorzinho, calor, 27 graus de máxima, vai, comparando com o que a gente teve nos últimos dias. E entre o fim da tarde e o começo da noite, há potencial para pancadas rápidas e isoladas de chuva. Projeção do Centro de Gerenciamento de Emergências da Prefeitura da Capital. Quem nos acompanha com imagens agora, vê a região da Raia Olímpica da USP, ali na Marginal Pinheiros, no Parque Vila Lobos. Sabadão meio xoxo, né? Meio xoxo, não tá frio, frio lá fora. Eu vim agora há pouco pra Band, devia estar ali 22, 23 graus, aí o sol aparece, depois se esconde. Já vi sábados bem melhores.
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1: Agora 11 horas mais um minuto.
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1: Agora, 11 horas mais 3 minutos, a Agência Brasileira de Inteligência, a ABIN, classifica como crítico o nível de risco de influência e interferência externa dos Estados Unidos nas eleições brasileiras de 2026, segundo um relatório reservado enviado ao governo e ao TSE no fim do mês passado. A informação é da colunista da Band News FM, Mônica Bergamo. O documento aponta, abre aspas, uma tendência da escalada de pressão sobre o Brasil, fecha aspas, e uma intensificação da atuação dos Estados Unidos. De acordo com o relatório, a política externa do governo Donald Trump tem como uma das prioridades ampliar a influência americana na América Latina e limitar o avanço de países como a China sobre ativos estratégicos e infraestruturas da região. Tem informação sobre um acidente de trânsito fatal no Mato Grosso do Sul. Quem conta os detalhes é o Alexandre Paes.
14: Quatro pessoas morreram e seis ficaram feridas em um acidente envolvendo uma van e um veículo de passeio na BR-163 na cidade de Itaquiraí, no interior sul-mato-grossense. Essa batida aconteceu nesta sexta-feira. As vítimas fatais foram identificadas como o servidor da Prefeitura de Eldorado, Odair Torres, a esposa dele, Edmárcio Oliveira, além do morador de Japorã, Edmilson Lopes, e um morador da aldeia Cerrito, Gildson Vera Martins. A Prefeitura de Eldorado informou que Odair e Edmárcia estavam na van da Secretaria Municipal de Saúde. Os outros dois eram ocupantes do outro veículo. No total, 8 pessoas ocupavam a van. As circunstâncias desse acidente ainda serão investigadas.
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0: O avanço das redes sociais é um baita de um desafio quando o assunto é educação. Se muitas vezes a gente se sente meio perdido ali, rolando o feed, né? Tentando entender essa ideia dos algoritmos, imagina sobre o impacto disso nas crianças, nos adolescentes que nos cercam. A gente vai falar sobre isso no programa de hoje. Eu, Thaís Dias, sigo por aqui nos Seus Filhos, junto com ela sempre. Tudo bem, Roseli Sayão?
1: Tudo bem, Thaís Dias?
0: Vamos juntas, mas não sozinhas. Sempre com a participação de quem nos acompanha, de pais, de mães, de professores. Mas hoje temos uma convidada especial aqui conosco. A jornalista Renata Cafardo. Ela que é autora do livro O Algoritmo das Famílias, Como o Mundo Digital Desafia a Parentalidade. E como desafia a parentalidade. Bem-vinda, Renata. Que prazer ter você.
2: Obrigada, o prazer é meu. Tá aqui com a Roseli, então. Uma mestra, né?
0: Eu vou começar já tentando entender exatamente o impacto, esse tema do livro, né? O impacto das redes sociais e dos algoritmos, eu acho que principalmente, Roseli, que você observa na parentalidade, no jeito da gente educar.
1: Olha, tem mudado bastante, né? E tem mudado forçada, na pressão, porque nós não esperávamos que acontecesse tudo isso. Quando a internet móvel chegou, a gente deu acesso aos filhos e a gente ainda justificava, né? Eles são dessa geração, eles precisam estar incluídos nessa questão. Mas a gente não tinha ideia do que isso poderia provocar. E a gente grudou também, né? Nos nossos aparelhos, a gente continua grudado, nós adultos, né? Mas começaram a surgir resultados, né, de pesquisas e estudos mostrando que os efeitos são muito fortes, são barra pesada, né, em cima das crianças e dos adolescentes. Vou dar alguns exemplos, né? Diminui o rendimento escolar, diminui a capacidade de aprendizagem, de foco, de atenção para aprender. Dificulta a socialização. Nossa, tem muita coisa, né? Isso fora a pressão que o adolescente não identifica na rede, né? Ele é pressionado e ele não sabe que ele é pressionado. Ele sofre com essa pressão, mas logo ele está pressionando o outro colega também. Então é uma loucura isso. A gente precisa tomar muito cuidado e voltar um pouco, né? Aquela parentalidade, aquele estilo de dizer, né? Não, isso não. Ainda não.
0: É importante a gente voltar nesse ponto, porque você falou de uma questão, todo mundo é feliz na internet, né? E aí você joga isso para criança, para o adolescente, que não tem essa maturidade de entender, não, nem a gente, né? Muitas vezes, nem todo mundo é feliz na internet. E a gente vai falar bastante sobre esse assunto, como lidar, né, com as redes sociais principalmente. E eu queria te ouvir, Renata, sobre essa ideia dos algoritmos, né? Porque a gente fala da rede social e principalmente as crianças, né? É o bichinho, né? É o vídeo do gatinho, e aí tem aquela dancinha simpática, legal, e eles vão ficando ali, sem ter até noção do tempo que eles estão dedicando. E é aí que é o ponto de alerta fundamental, porque passa tempo, e há um prejuízo enorme.
2: Sim, a questão é que no passado, né, sei lá, uns 3, 5 anos, a gente pensava muito no tempo de tela, né? Ai, vamos tentar ver quanto tempo a criança fica, então vamos deixar duas horas para tal idade, uma hora para tal idade, ah, mais velho pode ficar 4 horas. Era essa a dimensão de limite que os pais tinham até pouco tempo. Só que aí a gente foi conhecendo um pouco mais que não é só o tempo, que às vezes você pode ficar lá 10 minutos e isso ser devastador para a vida de uma criança. Por várias razões. Primeiro, pelo conteúdo. O conteúdo que ela pode entrar. Inapropriado, nada para a idade, não, nada adequado para a idade, violento ou muito depressivo, que pode levar a criança à depressão. Mas não é só o conteúdo, tem também os algoritmos. Porque mesmo com coisas que parecem legais, estava dizendo, gatinho, o que os algoritmos estão fazendo é prendendo a atenção daquela criança para ficar dentro daquela rede social. Porque a rede social é feita para isso, era construída para deixar o usuário quanto mais tempo lá dentro, porque é assim que as empresas ganham dinheiro, é com o usuário ficando cada vez mais tempo, seja criança ou seja adulto. E o que eles fazem para isso? Várias coisas. O algoritmo é uma fórmula secreta, mas o que a gente quer dizer quando fala de algoritmo? Uma das coisas é, por exemplo, rolagem infinita, tá dentro, né? Você está

0: Um menino de 14 anos. E eu só curti e só parei para olhar vídeos de futebol no TikTok e no Instagram. Qualquer outra coisa que aparecia, eu não via. Era só futebol, eu parava para mostrar que eu era um menino que interessava, me interessava só por futebol. E aí, tô contando isso para explicar como é que eles criam essas personas, essas caixinhas. E aí, em pouquíssimo tempo, principalmente no TikTok, em segundos, eu já comecei a receber vídeos. De violência contra a mulher, vídeos de mulheres bem sexualizadas, vídeos de piadinhas, né, machistas, porque ele já entende que, teoricamente, o menino que busca futebol também é um menino que também quer esse conteúdo. Ele faz caixinhas, ele monta personas. Então, ele vai te direcionando
1: Estereótipos,
0: para
1: né?
0: conteúdos que vão ali moldando seus valores, suas ideias. E para uma criança que está em desenvolvimento ainda, isso é muito ruim, né? Para adulto já é ruim, né?
1: Exatamente. Eu queria trazer aqui a palavra de quem está vivendo essa realidade, né? E está vivendo, já nasceu dentro dessa realidade, que é a Luísa Batista, de 13 anos. Ela é estudante e ela fala de como as redes sociais são usadas de forma diferente por ela, pelos pais. Vamos ouvir.
2: Eu gosto de assistir vídeos na internet que fazem o meu jeito de me comunicar com os meus pais um pouquinho diferente do deles. Eu tenho muitas gírias e brincadeiras na internet que eles não entendem por não consumir as mesmas coisas que eu. Eles consomem conteúdo muito mais voltado para trabalho e com vocabulário mais maduro do que eu costumo consumir.
1: Roseli, ela falou ali exatamente, cada um vai consumir um tipo de material. E aí a gente, né, por exemplo, a gente está ali, vai ter uma postura diferente, por exemplo, talvez da Renata, que vai ter da Roseli, cada um vai ter um foco de interesse. E aí ela fala, são dois públicos. A gente tenta se comunicar, mas tem uma diferença grande. E como é que o pai chega, né, para entender também um pouco desse mundo, porque a gente fala tanto de tutela, né, e tutela na internet, como é que a gente tutela uma rede que muitas vezes não se comunica com a gente?
3: Pois é. Essa é uma grande questão, né? Porque muitos pais querem dialogar com os filhos a respeito do uso da internet, do que ele vê, do que ele faz, do que ele ouve, do que ele escreve, né? Mas nós temos um modelo, né, de diálogo com os filhos que não é bem um diálogo. É quase um sermão ou às vezes é um questionário.
0: Uma palestra,
3: É
0: né?
3: isso. O que que você faz na internet? Com quem você conversou? O que você viu? Foi legal? Não foi legal? Quer dizer, aí isso corta, né, o diálogo. Mas essa seria a saída, a melhor solução possível para os pais que querem entrar um pouco no universo do filho adolescente e entender melhor esse universo para poder tutelar melhor, né? Agora, ele tem que assistir junto, ele não precisa decorar todas as gírias, não, mas ele precisa entender o que a filha fala, o que o filho fala, né? Ele não precisa gostar dos jogos que os filhos gostam, mas ele precisa conhecer. Isso é fundamental. Eu perguntei uma vez, eu fazia uma palestra para pais, a questão era a tecnologia, né? Quantos dali que estavam ali conheciam a Dark Web ou a Deep Web? Dois, três, num lugar onde tinha mais de 200 pessoas. Aí eu faço um desafio, pergunte para os seus filhos se eles sabem o que é. Certamente, né? Então,
0: o
3: isso
0: Discord,
3: é o que não
0: né?
3: pode.
0: Muitos pais não
3: O
0: sabem nem como
3: Discord.
0: funciona o Discord.
3: Exato.
0: É isso.
3: Hoje é o Discord, é a grande questão aqui
0: É,
3: para
0: já não é
3: nós.
0: mais a Deep Web, né?
1: Agora, Renata, quando a gente está falando desse cenário, a gente sempre fala da internet, da tutela, a gente fala também de um letramento digital, de uma educação digital. E aí, para todas as idades, né? Porque tanto para o adulto, que foi jogado, a nossa geração foi jogada no meio dessa nova realidade e está aprendendo ali, tateando de alguma forma. Mas eles já nasceram nisso. Então, todo mundo precisa, para você até tutelar, para você ensinar, você precisa entender e refletir, né?
0: Sim, eu acho que é. Inclusive, essa é a função do livro, é trazer muita informação, pesquisas acadêmicas que mostram que efeitos, que impactos que tenha o ambiente digital na vida das crianças e dos adolescentes, para que os pais justamente reflitam sobre o que já se sabe, sobre o que já está sendo pesquisado, para pensar na parentalidade dele. Eu acho que o mundo digital, o ambiente digital, ele tem que ser hoje uma das grandes preocupações da parentalidade. Não pode deixar para segundo plano, porque os pais às vezes costumam deixar para segundo plano porque eles acham, meu filho sabe mais do que eu disso. Então não vou nem tentar falar com ele sobre isso, que eu vou me colocar numa posição abaixo. Né? Não se sente bem na hora de ir lá conversar, porque a criança entende mais do que ele, pega da mão dele e fala, não, mãe, deixa que eu faço. Tu coloca a gente numa posição difícil, né? E aí os pais às vezes vão fugindo, eu acho, dessa conversa, porque acham que não é a área deles. Que eles não entendem tão bem quanto a criança, mas o que é importante saber é que a criança pode ter habilidade técnica, mas ela não tem maturidade emocional para estar
3: exato,
0: naquele mundo.
3: Isso.
0: não se entende da ética daquele mundo. Ela não sabe o que é a intimidade, a privacidade.

0: ansiedade, ela não entende a pressão emocional que aquelas notificações fazem para ela, faz ela ficar o tempo todo ali, que pressão que é, o que significa uma curtida, né? A curtida é uma aprovação social. E que a criança não percebe que ela começa a ficar meio dependente daquela aprovação social que são as curtidas. Ou a exposição que a criança... O que significa ela se expor, ela fazer uma dancinha no TikTok? O que significa isso? Tudo isso tem que ser conversado. Eu acho que tem que ser uma conversa como a gente conversa sobre a comida que é saudável, porque é importante fazer exercício. Todas as conversas que a gente tem sobre um desenvolvimento saudável, tem que incluir também o ambiente digital.
1: Mudou, né? Mudou a realidade, mudam os desafios da parentalidade. E a gente vai seguir por aqui falando sobre esse assunto no programa Seus Filhos, já já. Eu, Thaís Dias, Roseli Sayão e nossa convidada de hoje, a jornalista Renata Cafá.
2: Agora 11h16, daqui a pouquinho tem o segundo bloco dos Seus Filhos deste fim de semana.
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2: Tem mais informação sobre o trânsito em São Paulo. Fala, Débora Mendonça.
4: Ferrete tem festival coreano acontecendo este final de semana na Coab José Bonifácio, zona leste da cidade. Avenida Najib Farah Maluf tem bloqueio total no sentido centro, na altura da Praça Brasil. E mesmo sendo uma via bastante importante, por ali agora não causa lentidão, o desvio é tranquilo. Festival coreano, que começou ontem, vai até amanhã, sempre entre 8 da manhã e 10 horas da noite. 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
8: Tem ocorrência na rodovia Raposo Tavares, no sentido interior, já em Cotia, pertinho do acesso à Granja Viana, na altura do 22,5. Isso congestiona Raposo desde o 16, junto à Avenida Escola Politécnica. No sentido de São Paulo a Raposo, agora, de maneira geral, vem bem, tem intensidade ali no 26, é bem pontual, e não tem dificuldade no Rodoanel na altura da Raposo, mesmo com obras ali. A saída da Raposo no sentido interior para a pista externa do Rodoanel segue bloqueada. O motorista faz o retorno justamente na Granja Viana, mas agora encarando essa lentidão. 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
9: Agora 11 horas e 20 minutos.
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6: No 32º Prêmio Master Imobiliário, estou aqui ao lado do Felipe Scholders, que é diretor de incorporação e novos negócios da Tegra no Rio de Janeiro. Tudo bem, Felipe? Conta pra gente aqui, o que levou a Tegra então a apostar numa assinatura internacional de Piero Lissoni para esse projeto em especial?
7: Esse terreno, ele era um dos terrenos mais cobiçados, eu acho, do país, né? Você está falando aí de 30 mil metros quadrados na frente do mar, na Barra da Tijuca, no Rio de Janeiro. Um terreno maravilhoso que vem sendo cobiçado há muito tempo pelo mercado. E a gente trouxe uma assinatura do Piero Lissoni, criador e designer do estúdio Lissoni & Partners, que traz o design italiano, né? A modernidade italiana com a vivacidade brasileira, com o estilo do carioca. Acho que esse foi o principal motivo para a gente conseguir agregar aí esses pilares aí do projeto.
8: Agora 11 horas mais 23 minutos, vem aí o segundo bloco dos seus filhos deste sabadão, 11 de setembro de 2026.
9: O impacto das redes sociais, dos algoritmos, né? Daquele rolar infinito nas redes é o assunto aqui do programa Seus Filhos, como eles de alguma forma influenciam diretamente a parentalidade, a educação das nossas crianças e adolescentes, o papel da escola, o papel das famílias e da sociedade. A gente vai falar de ECA digital, de regulamentação também das Big Techs, porque tudo isso faz parte da educação, faz parte desse processo de refletir sobre o assunto. Vamos por aqui, eu, Thaís Dias, Roseli Saião e a nossa convidada, a jornalista Renata Cafado, que especialista nesse assunto, está lançando o livro agora exatamente para trazer essa reflexão. Mais uma vez vou repetir para você que nos acompanha, o algoritmo das famílias como o mundo digital desafia a parentalidade. Eu quero começar esse bloco trazendo os pais, né? A gente falou agora há pouco, a gente tem a Fernanda, que tem 3 filhos, e fala um pouco dessa relação, né, das redes sociais. Vamos ouvir.
10: Ao aparelho dos pais.
11: Nesse mundo que a gente vive, a gente não tem muitas regras definidas no mundo virtual. Então, essa é uma forma de um controle da nossa parte em relação aos perigos que o mundo tem por aí.
9: Tutela. A gente sempre fala, e eu não canso de repetir algumas coisas, Roseli, porque é fundamental. A gente fala tanto, né, de olhar o celular, de ficar acompanhando, de orientar. Mas muitos pais entendem que isso, por exemplo, é usar aquele aplicativo de monitoramento, de espelhar o celular do filho, de saber onde o filho está fisicamente. Mas a tutela, ela é muito mais do que isso, né? Do que vigiar o seu filho.
12: Muito mais. Tutela não é controle, né? Todos os programas, os aplicativos que a gente tem são de controle. Entrou aqui, entrou lá, aqui tentou entrar, mas eu vetei, não deixou, não. O controle não ensina nada, né? Aliás, é o contrário. A pessoa continua a insistir até uma hora que ela consegue um caminho de chegar naquele lugar que está vetado, né? Então, a grande questão da tutela é acompanhar para dialogar, para ensinar alguma coisa. Aliás, a gente precisa aprender bastante também, né? Porque nós, como eles, a gente entrou nesse mundo digital sem saber muita coisa. Sem o letramento digital, né? A gente está aprendendo na marra, eu diria.
9: Então, alfabetização autodidata.
12: Exato. Então é preciso, né, que a gente entre com ele. Primeiramente, eu insisto, eu falo isso todas as vezes, mas eu não canso de repetir. Não é para ficar olhando o computador, o celular do filho escondido. Não é isso. Quando o filho tem acesso pelo celular ou pelo computador, os pais precisam, antes dele começar o acesso autônomo, sozinho, estabelecer um contrato com ele. As escolas chamam de combinado, os pais também. Olha, você vai... seria bom que você não entrasse em determinados lugares, sites que não vão te ajudar. Você tem que tomar conta do relógio, porque a gente perde a hora quando está lá. Mas, principalmente, quando a gente não puder estar do seu lado, uma hora ou outra a gente vai entrar e a gente vai tentar ver onde você foi, com quem você conversou. Então, tem que ser combinado. Porque senão é uma traição, né?
13: Sim.
12: Né? E a gente não pode ser, exercer uma parentalidade que comete traição. Eles precisam confiar na gente.
13: E esse é um ponto que eu queria trazer, porque muitos pais se sentem, vamos dizer assim, traídos, mas não sei se é essa palavra, mas se sentem, de alguma forma, essa educação burlada, Renata, porque eles falam assim, eu não dou celular para o meu filho, eu não deixo ali sem controle, sem monitoramento, mas chega até ele, porque todos os outros amiguinhos têm acesso à informação. Então, às vezes, é uma música que não combina com o estilo da família, que tem ali uma palavra ou outra, ou um comportamento até um pouco mais adultizado, que vem da internet. Mas, de alguma forma, o seu filho está exposto, não tem como fugir. Por mais que você não dê o aparelho na infância, né, ou tá, até mesmo na adolescência, a gente precisa estar preparado para falar sobre esse assunto, porque ele vai chegar em algum momento.
14: Sim, no primeiro capítulo do meu livro eu conto uma história de uma mãe cujo filho tinha 10 anos e não tinha celular e descobriu que o filho acabou entrando em pornografia pelo celular de um amigo que mostrou. Então, porque isso também pode acontecer, você pode ter um celular, ou a criança no caso, acho que ela tinha um celular, mas era um celular todo bloqueado que não entrava, né? Porque quando o celular tem a idade correta, né? Isso também é muito importante, se a decisão da família é dar um celular... A idade da família, da criança tem que estar correta, não pode dar um celular para a criança como se fosse um celular de adulto. Sim. Porque, por padrão, as empresas elas já bloqueiam algumas coisas, pornografia, por exemplo. O celular desse menino era bloqueado, só que o amigo enfiou na cara ali o negócio. E aí, para desver aquilo, são imagens horríveis, né? Os sites que a gente tem hoje, às vezes a gente adulto não consegue ficar lá mais de 10 segundos olhando, assim. É algo que... Eu também conversei com um ebiatra, um médico de adolescentes, que disse... Um paciente meu chegou e falou, como eu faço para desver o que eu vi, doutor? Uma criança, porque tinha visto pornografia. Então, é algo que uma hora tem que conversar. É claro que ninguém vai conversar com uma criança de 5 anos sobre pornografia, mas aos 10, isso já começa a surgir na escola. Os meninos já começam, as pesquisas mostram quando eles começam a ter acesso. Agora, a cueca digital está mudando um pouco, né? Porque os sites precisam verificar a idade, não ter só uma idade autodeclarada. Então, uma fiscalização está começando, né? Também está começando uma fiscalização, porque até então não tinha nenhuma fiscalização. Você entrava, tem 18 anos? Sim, clicou, entrou. O ECA Digital pede justamente, não só os sites, né, com pornografia, mas as redes sociais todas precisam que tenham um registro
13: até
14: de idade.
13: Até conta vinculada, se você tiver
14: um
13: perfil.
14: E aí vincular a um responsável. Obrigado que seja vinculado a um responsável, né?
13: É importante a gente falar sobre isso, né, Roseli? Porque a gente já ouviu também um ebiatra aqui no programa e o Christian Dunker também falou sobre esse assunto da pornografia, porque ele falou, olha, tem alguns jovens que estão tratando até da questão psicológica, porque... a ideia de prazer mudou completamente. Eles não conseguem ter na prática aquilo que eles veem.
14: Eles acham que sexo é aquilo.
13: É aquilo. Você cria uma ideia deturpada que implica, né, até em questões de disfunção mesmo de jovens, muito, muito jovens, né? Vou dizer assim, a gente fala de 12, 13, 14 anos com problemas sérios nesse sentido.
14: Violência, né?
13: É.
14: Roseli, porque o que eles fazem? Eles começam a ver uma pornografia que é violenta, que puxa cabelo da mulher, que bate. E eles acham que é assim que a mulher tem prazer.
12: Exato.
14: E os pais precisam conversar e dizer, isso não é sexo.
12: Uhum. Né? E eles acham que é assim que eles terão prazer também.
14: Exatamente.
12: Né? Mas essa conversa, eu só preciso acrescentar isso, me fez fazer uma viagem no tempo. Porque quando eu estava no início do meu trabalho de conversar com pais, para assim dar um apoio, né? A grande questão deles era idêntica a essa que você falou com ela do celular. O meu filho não tem, mas os colegas têm. Só que na época era com a Playboy.
13: Uhum.
12: Sim, não adianta eu não dar a Playboy pro meu filho, porque ele vai na casa de um colega e vai ver lá. Então, duas questões que são importantes aí, né? Primeira, quando você não dá, é porque você não autoriza e ele entende isso. O filho entende essa mensagem, né? Isso não significa que ele não vá ver, mas ele sabe que ali tem um veto parental. E os pais, se têm autoridade, se os filhos confiam nos pais, eles, de alguma maneira, eles deixam aquilo com menor tamanho do que realmente é.
13: É isso. E eu queria trazer daqui a pouquinho a discussão até mais profunda, mas vou começar aqui, ainda nesse momento da nossa conversa, sobre o papel da Big Tech das grandes empresas, né? A gente tem algumas decisões importantes, a Agência Nacional de Proteção de Dados vem atuando, principalmente aqui no Brasil, a gente citou o Discord, né, pedindo suspensão de lives depois da morte de uma menina de 13 anos por suicídio, práticas violentas que vêm acontecendo, há também, né, como a gente disse, o ECA digital, a gente fala do movimento Desconecta, da proibição dos celulares na escola, mas nos Estados Unidos, um dos maiores julgamentos da história relacionado a esse ambiente online também promoveu um acordo da Meta, né, do Instagram e do Facebook para limitar essa rolagem infinita e para criar mecanismos que não criem um vício nesses jovens. E a gente está falando de vício, né, de uma situação que muitas vezes precisa de uma abstinência mesmo. Uhum. E há alguns jovens relatando, a gente já recebeu isso, né, Roseli?
12: Já.
13: Meu filho teve febre quando eu tirei o celular, uhum, né, passou mal, foi parar no médico e era realmente sintomas da ausência daquilo. A gente precisa estar muito atento também nesse ponto.
12: Muito. Uma das consequências deles ficarem nessa rolação da infinita, né, da rede social, é que a saúde mental deles está bastante afetada. Primeiramente porque muitos deles começaram a adolescência na época da pandemia, isolados. Em segundo lugar, porque eles ficam ansiosos, dependentes, né, dos likes, como você disse. E aí, né, é uma coisa que não tem fim. Ansiedade, depressão, eu não me adequo aqui, aqui eu dei certo. E o mais interessante, último estudo que eu li, o personagem que sofre primeiramente na internet, depois ele é aquele que provoca o sofrimento.
13: Vira o algoz, né?
12: Exato.
13: A gente vai falar sobre regulação das big techs, vamos falar do papel da escola também nessa reflexão. Tem isso, tem muito mais no programa Seus Filhos já já. Eu, Thaís Dias, Roseli Saião e a nossa convidada também, a jornalista Renata Cafardo, nesse debate, nessa conversa sobre o impacto dos algoritmos na educação dos filhos. Até já.

0: E é daqui a pouquinho, hein, gente? O terceiro e último bloco dos seus filhos deste fim de semana. Não saia daí. Agora 11h34, hora de atualização do que é destaque aí na sua região. Eu sigo de olho no trânsito nas estradas que levam para fora de São Paulo, já que muita gente faz esse caminho no sábado de manhã, vai ali para Campos do Jordão, vai para São Roque, vai para Jundiaí, vai passar o fim de semana fora. Situação continua relativamente tranquila nesse momento, gente. A exceção ou as exceções são a Castelo Branco, com congestionamento no sentido interior em Barueri. Também a Raposo Tavares, no sentido interior, tem congestionamento começando um pouquinho antes do cruzamento com o Rodoanel por conta de acidente. E aí na Régis Bittencourt a situação segue bem complicada para quem vai para Curitiba ou para o interior de São Paulo. Vale do Ribeira tá tudo certo. Agora para quem vai no sentido da capital paulista, tem uma obra ali logo depois do cruzamento com o Rodoanel e tá causando um congestionamento comprido ali na região de Embu das Artes.
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2: Agora 11 horas mais 38 minutos.
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11: Eu sou o Sérgio Waibe e está começando agora o Minuto do Empreendedor, apresentado pelo BTG Pactual Empresas, que tem entre os seus propósitos ajudar as empresas a alcançar o sucesso. Valdemir Bertolo, CEO da Serasa Experian. Na tua opinião, como jovens empreendedores, empresários devem agir para que eles consigam atingir o sucesso?
12: Bom, primeiramente tem que estudar bastante, né? E se dedicar nisso. Procurar áreas onde você realmente consegue um diferencial e focar naquilo que você realmente é bom, não necessariamente é aquilo que você é bom, é aquilo que você gosta. Procure trabalhar primeiro naquilo que você é bom.
11: Tá aí, dicas essas praticadas por Valdemir que permitiram assumir aqui a cadeira da Serasa Experian como CEO. 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
2: Agora 11 horas mais 40 minutos, daqui a pouquinho tem atualização daquilo que é destaque neste sabadão no Brasil e no mundo. Agora você fica com o terceiro e último bloco dos seus filhos deste fim de semana.
13: Redes sociais, o impacto dos algoritmos na educação dos filhos, na infância, na adolescência. E o papel da família, das escolas, da sociedade. É isso que a gente conversa aqui no programa Seus Filhos. Eu, Thais Dias, Roseli Saião e junto conosco por aqui a jornalista Renata Cafardo. Vamos trazendo para esse debate, Renata, eu queria começar com você, esse papel. A gente fala de Big Techs, parece uma coisa muito distante, né? Não, mas a gente vai entrar numa conversa, numa cobrança com Meta, com TikTok, parece que é impossível. Mas a gente tem observado que isso tem ganhado relevância e decisões importantes estão acontecendo, principalmente voltadas à proteção das crianças e dos adolescentes.
14: Sim, teve essa decisão recente da Meta, que dá um acordo, né, da Meta com a justiça americana, de que ela ia mudar justamente a experiência das crianças e dos adolescentes na internet, dos menores de 18 anos nos Estados Unidos. Então é isso, a experiência que eles vão ter lá dentro tem que ser diferente dos adultos. Diferente como? Não pode ter os mecanismos viciantes. Né? Rolagem infinita, essa sugestão, né, de vídeos, não pode. Eles falaram, inclusive, em tirar os likes. Vão tirar a contagem de likes, né? Vai ter likes, mas tirar a contagem de likes. Então, tudo isso que a gente já falou, né, que é o algoritmo das redes sociais, não vai poder estar presente para os algoritmos. Eles até mencionam, não vão ter os algoritmos, não vai ter a personificação algoritma, que é justamente isso que eu falei, virar uma persona. Então, eles não conseguem, não vão ver os comportamentos daquela criança para formar uma persona dela e aí oferecer propaganda ou outros vídeos que tenham a ver com essa persona. Isso eles disseram que vão tirar. E é curioso que o nosso ECA digital pede praticamente a mesma coisa. Só que aqui a gente não fez pela justiça, a gente fez por lei, né? Não foi um acordo judicial. Aqui a nossa lei prevê justamente isso, que todas as empresas, não só a Meta, porque muita gente ficou falando, ai, será que isso não vai vir para o Brasil? É só nos Estados Unidos? Mas não, gente, a gente já tem uma lei aprovada, a gente só precisa fazer valer a lei. E tá com todas, para todas as Big Techs aqui no Brasil, todas elas têm que tirar os mecanismos viciantes, as pressões emocionais, as notificações excessivas, quando identificar que é um perfil de um menor de 16 anos.
13: Queria trazer agora para a nossa conversa, para o nosso debate, uma reflexão também do papel das escolas, né? E desse debate também na escola. A gente começa aqui com a educadora Graziela Matarazzo. Ela conta que a escola na qual trabalha em São Paulo proibiu o uso do celular um ano antes da lei, né, começar a valer, e percebeu melhoras significativas. Vamos ouvir.
0: A gente tem melhoras até em resultado de provas, né? Melhora no desempenho dos alunos depois que o celular foi retirado.
13: A gente ficou com muito medo e a gente acompanhou de perto, né, Roseli, essa transição. E muitas pessoas falaram, vai ser impossível, não tem jeito, as crianças não vão abrir mão, vai ser um desafio, os professores vão sofrer. E foi muito mais suave, pelo que a gente conversou com vários professores, né, Roseli?
8: Verdade. Eu estava muito temerosa, porque muitos estavam viciados. Mas aí as consequências vieram e mostraram, né? Quem já estava sofrendo com o vício e quem resistiu, porque estava acostumado, gostava. Era um hábito, né? Eles não se conversavam mais no pátio da escola.
14: No recreio.
8: Era WhatsApp direto. Então, assim, eu tinha receio, mas foi muito mais leve do que eu imaginava. Nós conversamos sobre isso, né? E por que será? Sabe quando a gente leva o filho ao médico e ele resiste, não quer ir, e depois que ele faz a consulta, conversa com o médico, ele volta aliviado? Mas foi a nossa autoridade, né, de pai, que diz, vai ter que ir, vamos lá. Então foi isso que aconteceu. Eles ficaram aliviados,
14: eu acho. Hoje a gente não consegue nem conceber mais uma escola com celular. Pensa bem, hoje, gente, mas tinha celular no recreio?
8: Pois é.
14: Né? Um ano depois, um pouco de mais de um ano, a gente pensa nisso. Como é que era isso, né? Olha como o mundo está mudando muito rapidamente, né? O que a gente achava muito comum, hoje a gente acha inconcebível.
13: Que bom, né?
14: Que bom.
13: Que bom que essa transição aconteceu e dessa forma que a gente está falando, um pouco mais tranquila do que a gente imaginava. Vamos trazer agora a diretora de contas na Ipsos IPEC, a Rose Roseando, que ela vai trazer também a percepção.
15: A pesquisa uso de telas foi realizada pela Ipsos IPEC a pedido do Pinterest com adolescentes de 13 a 16 anos da região metropolitana de São Paulo. O tempo médio de tela desses adolescentes é de 6 horas. 83% deles acham que seria importante gerenciar melhor esse tempo. 70% percebem que esse tempo atrapalha as atividades deles cotidianas. Além disso, 63% entendem que se os aplicativos notificassem sobre o tempo, né, que eles já estão utilizando, seria também uma forma boa de fazer esse gerenciamento de tempo.
13: Roseli, 6 horas, Renata, é tempo
8: muito
13: demais.
8: Tempo.
14: Em média, né?
13: É uma jornada de trabalho,
8: né?
13: É uma jornada de trabalho. E aí eles falam, vou perdendo a ideia. E ela falou que fez exatamente um levantamento porque há essa preocupação, um impacto na escola. Eles sentem essa realidade. A escola é espaço também de debater isso, de olhar para esses números e ajudar as famílias, ajudar nessa reflexão que vai sair dali e vai para a sociedade.
8: A escola é o lugar do conhecimento. E a gente tinha pouco conhecimento até então, até alguns meses, um ano no máximo, né? A respeito dos efeitos que isso provoca. Mas a gente começou a ter uma consciência que eu acho que falta para muitos adultos, e aí a consequência cai na escola, né? Porque a escola é feita também pelos adultos. O nosso tempo na internet, principalmente nas redes, é o que é vendido pela empresa. Ou seja, o tempo que a gente fica na internet é o produto deles. Agora, mais do que isso, Thaís, quando a gente publica alguma coisa, a gente está trabalhando para eles.
13: Exato.
8: Porque eles ganham com o tempo que outras pessoas vão usar com aquilo que você publicou. Então, quando você diz que 6 horas é um tempo de trabalho, eles estão trabalhando, os adolescentes estão trabalhando na internet nesse período, sem saber.
14: E acho que é interessante também complementar, por que eles, como eles ganham dinheiro assim?
8: Uhum.
14: Né? Porque a gente pensou assim, nós estamos usando, eles estão ganhando dinheiro, como assim? Eles vão vender para as empresas, todas as outras que fazem anúncios, dizer, olha, aqui, na minha rede, as pessoas ficam tantas horas. Então, quanto mais horas ele tiver para mostrar para a empresa mais vai querer anunciar ali. Por isso que a gente vê anúncio o tempo todo nas redes sociais.
8: Uhum.
14: Porque eles sabem que onde as pessoas estão. Né? As pessoas não estão mais nos outros meios de comunicação. Né?
8: Exato.
13: Eu fico pensando, porque às vezes me causa um desconforto ficar muito tempo ali. Né? Às vezes as pessoas estão falando, mas eu fico ali o tempo... Me causa esse desconforto, olha, não aguento mais ver isso. Chega, para mim já deu.
8: Uhum.
16: porque você vai falando, ah, não é possível que todo mundo seja assim, não é possível que... Você vai tendo uma reflexão por trás, mas é difícil você chegar nesse tempo, né, de você fazer essa reflexão. E aí, do outro lado, você tem crianças e adolescentes que estão se moldando, né, moldando a mente, e que olham para aquilo e falam, olha, eu queria esse corpo. Nossa, mas eu queria essa vida. Mas é tão fácil. Eu ouvi muitos discursos, e a gente já fez um programa sobre isso, que falava assim, olha, a vida agora não é mais faculdade, não é mais estudar. Porque é fácil, você só tem que fazer conteúdo na internet. Não perde o seu tempo, vai empreender. Isso com 6, 7, 8 anos. Uhum. E há um desserviço muito grande nisso, né? E pouco se fala também desse desserviço prático, no dia a dia.
8: A escola deveria ser o local, primeiro, de todos os educadores terem treinamento para fazer o letramento digital com seus alunos. É preciso formação para isso, né? Em segundo lugar, aí seria o momento de dialogar com os alunos. Você vê que na pesquisa, um dos resultados diz que a maioria dos jovens que ficam 6 horas em média gostaria de administrar melhor seu tempo. Eles estão pedindo, por favor, ajudem a gente, né? E quem que pode ajudar? Família, sociedade e escola. São as três instâncias, né, que podem oferecer algo. A escola é o lugar de conversar sobre isso, para que eles comecem a ter consciência que eles estão trabalhando gratuitamente a custo da sua própria saúde física e mental. Renata, e social, né?
16: E social. E Renata, quando a gente fala da escola, a gente falou da família, vem sempre aquela questão, quando a gente está tratando de educação, né? Do exemplo, né? O exemplo que a escola dá, o exemplo que a família dá diante daquele desafio. Então, se é o exemplo, por exemplo, com a questão do dinheiro, da educação financeira, como é que minha família, né, mexe com essa questão do dinheiro? Como é que a minha escola trata? Não ensina alimentação, né? Não adianta eu pedir para o meu filho comer super saudável e só ter industrializado em casa. E com as redes sociais? Também o exemplo vai como a diretriz.
17: Celular, de maneira geral, uso do celular, uso excessivo do celular e redes sociais, né? E experiência nas redes sociais, porque o uso excessivo é isso. Tá, tenta fazer combinados, eu acho, em casa, não usar na hora do jantar. E aí, se o pai não está na hora do jantar, ele já está mostrando para a criança que tem os momentos em que eles vão estar só eles ali conversando, que existe, que ele consegue ficar sem aquilo, né? As crianças aprendem muito pelo exemplo. E nas redes sociais também, o comportamento dos pais. Se o pai posta demais, tá sempre valorizando aquela postagem, ou posta muito as crianças, já tem um conceito nos Estados Unidos que é o sharenting, não sei se vocês conhecem, que é juntar o share, né, que é compartilhar com o parenting, que é a parentalidade. Então já tem adultos que cresceram, que foram crianças, que estão processando os pais pela exposição. Então, é claro que todo mundo já postou os filhos, eu mesmo já postei, mas você pode refletir sobre isso e parar de postar tanto as suas crianças, porque a criança vai entender como o limite da intimidade, da privacidade, se os próprios pais postam ela o tempo todo fazendo tudo. Isso é um exemplo que você dá. Ou se você não compartilha vídeos violentos, vídeos, né, que machistas, ou o seu filho tá vendo o vídeo que você compartilha. Ou de criancinha, sabe esses vídeos de criancinha chorando? Que é muito degradante pra criança.
16: Vezes, né?
17: Exatamente. Isso é expor a criança ao ridículo. Isso é o ECA, não o digital. O ECA já proíbe. Uhum. Então por que a gente vai ficar compartilhando aquele vídeo de uma criancinha chorando, todo mundo achando muito engraçado? Essa criança daqui 15 anos pode sofrer bullying na escola, porque tem sido aquela criancinha loirinha que chorava na internet. Então, isso tudo você está ensinando quando você não faz isso, né? Quando você não valoriza. Olha aqui que eu postei. A criança está achando que é o máximo postar o tempo todo a sua vida. Vamos fazer um vídeo aqui com a mamãe. Isso aqui. Eu sei que isso faz parte da vida hoje, mas a gente tem que parar para refletir que valor a gente está transmitindo quando a gente faz isso.
16: E pensar, porque às vezes a gente faz naquele intuito, né, do orgulho que você tem do seu filho.
17: Exatamente.
16: Então, é aquela coisa que você vai falar do seu filho, você mostra foto,
17: né? É tão lindo, né?
16: Olha aqui, minha foto, olha, mas passou.
17: Claro.
16: É a questão do orgulho, mas tem que ter um limite.
17: Entendi.
16: E a gente pensar sobre esses limites pra gente, né? Da nossa exposição e também do outro. Mas olha, esse assunto rende sempre muito e passa rápido o papo quando é esse tema, porque há sempre muitos pontos de vista, há sempre muitos vieses pra gente conversar. Vai ter mais papo sobre isso aqui nos seus filhos. mas esse já acabou. E eu quero agradecer a toda a equipe que colocou esse programa no ar, sempre por aqui. Então vou começar com a produção da Beatriz Alencar, a produção aqui do nosso estúdio do Rafael Henrique e da Marcela Pereira, a edição do Pedro Salles e a sonorização do nosso querido José Antônio de Araújo. Agradecer a nossa convidada de hoje, a jornalista Renata Cafardo, que traz essa reflexão, né, pra gente. O livro, fica aqui a dica mais uma vez, O Algoritmo das Famílias, Como o Mundo Digital Desafia a Parentalidade. Renata, muito obrigada pela sua participação e com certeza até a próxima.
17: Eu que agradeço. Podemos falar sempre sobre isso, ainda mais com a Rosinha.
8: Foi um prazer.
16: E o meu beijo sempre carinhoso, especial pra minha companheira de sempre, Roseli Sayão.
8: Beijo de volta e muito carinho pra quem nos acompanha. Nós somos o seu apoio, estamos aqui pra isso.
16: Continue ligado, porque os seus filhos sempre aqui na Band News.

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1: Agora 11 horas mais 53 minutos.
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1: A gente segue de olho aqui na Band News FM no movimento das estradas. Muita gente deixando a capital paulista para curtir o fim de semana fora. Já falamos sobre problemas na Castelo Branco mais cedo. Será que melhorou ou piorou? Conta mais, Débora Mendonça.
2: A rodovia Castelo Branco piorou no sentido interior e tem congestionamento agora do quilômetro 25 ao 32, trecho entre Barueri e Itapevi, que é percorrido em aproximadamente 20 minutos. É só excesso de veículos. Depois, caminho tranquilo até Sorocaba. Quem vem a São Paulo pela Castelo Branco agora faz bom caminho. 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
1: Tem mais informação do trânsito chegando com a Débora Mendonça.
2: Marginaldo Pinheiros, o destaque agora com o trânsito piorando no sentido Cebolão, sentido Castelo Branco, já desde a Avenida dos Bandeirantes até praticamente o final, chegada à estação Ceasa da CPTM, onde tem pista local, que é quase todo o trecho, ela funciona melhor agora. O motorista também tem a opção de seguir pelo corredor paralelo Faria Lima, Pedroso de Moraes e Fonseca Rodrigues. Lembrando que essa lentidão da Marginaldo Pinheiros não é um congestionamento de tudo emendado, mas ao longo desse trecho, entre a Avenida dos Bandeirantes e o Cebolão, há muitos pontos de parada. 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
1: Destaque do interior do estado, uma onça-pintada de 6 anos foi resgatada depois de ser encontrada às margens da rodovia SP-613. O Teodoro, como foi batizado pelos agentes da Fundação Florestal, precisou de uma operação em conjunto com a Polícia Militar e o Corpo de Bombeiros para retornar para o Morro do Diabo, que é uma área protegida pelo estado. O felino é monitorado desde 2021 e foi reconhecido pelas autoridades envolvidas no resgate por conta dos padrões das manchas. O alerta inicial da ação era de um possível atropelamento que foi descartado pela equipe que, ao chegar ao local, encontrou o Teodoro descansando no acostamento de uma rodovia, como as pessoas que nos acompanham com imagens podem acompanhar. Tá ali uma onça pintada bonitona, vai correndo ao lado do alambrado. Deu tudo certo, foi resgatado o Teodoro, tá tudo bem com ele.
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1: É daqui a pouquinho, gente, em instantes começa a propaganda eleitoral gratuita e você que acompanha a Band News FM todo dia já sabe. Quem tá no rádio vai acompanhar o horário político até meio-dia e 25. Quem tá acompanhando a gente pela Fest TV e também pelo YouTube fica com muita notícia também neste intervalo. Eu volto daqui a pouquinho pra quem tá pro rádio, hein?

0: Agora, meio-dia, para quem tá no rádio, tá rolando o horário político. Para quem preferiu nos acompanhar pela Fest TV e também pelo YouTube, eu sou Humberto Ferretti e sigo por aqui nos próximos 25 minutos. Na verdade, sigo até as 2 da tarde, mas nos próximos 25 minutos falando com exclusividade para você que nos acompanha com imagens pela Fest TV, também pelo YouTube. E a gente tinha até muita dúvida outro dia, os próprios ouvintes perguntaram: e pela Alexa, a gente vai ouvir o horário político ou vai ouvir vocês? A gente confessou aqui que não sabia a resposta. Quando começou o horário político, o pessoal confirmou pra gente que pela Alexa a gente também tava aqui falando sobre notícia, falando sobre os principais destaques do dia. Portanto, abraço para você também que nos acompanha pela Alexa neste sabadão, dia 19 de setembro de 2026. Hora de mais um giro com os principais destaques deste fim de semana no Brasil e no mundo. O presidente Lula afirma que não aceita a classificação do PCC e o Comando Vermelho como organizações terroristas, feita pelos Estados Unidos. Em discurso, o candidato do PT à reeleição disse que terrorismo foi o 8 de janeiro, e também o planejamento do assassinato de autoridades no contexto da trama golpista. O presidente deu as declarações ao participar de um evento de apresentação de ações integradas de segurança pública no Rio de Janeiro. Homens apontados como integrantes de uma organização voltada ao tráfico de drogas são presos. Quem tem os detalhes é o Felipe Dutra.
1: A Polícia Civil prende 10 suspeitos de integrar uma organização criminosa familiar especializada em tráfico interestadual de drogas. As investigações apontam que o bando usava uma transportadora de fachada para enviar drogas e fuzis do Paraná para comunidades do Rio de Janeiro. Os entorpecentes e as armas eram escondidos em meio a cargas lícitas transportadas em caminhões da empresa. Segundo a polícia, o transporte contava com o emprego de batedores que percorriam as rodovias à frente dos veículos carregados, comunicando em tempo real a localização de postos da Polícia Rodoviária Federal e de viaturas policiais. O valor cobrado por transporte realizado variava entre R$400 mil e R$500 mil.
0: Uma nova espécie de felino é descoberta em uma pesquisa desenvolvida por um professor do Rio Grande do Sul. Conta mais, Juan Romero.
2: Uma pesquisa liderada por um professor da PUC do Rio Grande do Sul identificou uma nova espécie de felino selvagem na Bolívia. O animal, chamado de Leopardus tilcaio, vive nas florestas montanhosas dos Yungas, na região leste dos Andes. A descoberta foi feita a partir de análises genéticas de felinos sul-americanos e representa a primeira descrição de uma nova espécie de felino não fóssil em mais de 100 anos. O estudo foi liderado pelo biólogo Eduardo Eiserich, da Escola de Ciências da Saúde e da Vida, da PUC-RS.
0: E o sabadão é marcado por um novo confronto entre Brasil e Suíça pela Copa Davis, no Rio de Janeiro. Quem tem as informações é o Luiz Eduardo de Castro.
3: E Brasil e Suíça voltam a se enfrentar hoje no Rio pela Copa Davis, a partir das 2 horas da tarde no duelo de duplas. Em caso de vitória dos tenistas Orlando Luz e Rafael Matos, o time verde e amarelo se classifica na melhor de 5 jogos. Ontem os brasileiros abriram 2 a 0, com viradas nas partidas de simples. O carioca João Fonseca abriu a série contra Dominic Stricker e ganhou por 2 sets a 1, com parciais de 4 a 6, 6 a 3 e 6 a 2. Gustavo Hyde também saiu atrás e venceu por 2 sets a 1 Stan Wawrinka. A abertura dos portões da Farmacy Arena na Barra Olímpica está marcada para 12:30. Depois do confronto de duplas entre Brasil e Suíça, tem João Fonseca contra Stan Wawrinka e, na sequência, Gustavo Hyde contra Dominic Stricker.
0: Meio-dia, mais 4 minutos. O colunista e correspondente da Band News FM em Londres, Felipe Killing, traz detalhes das declarações dos CEOs das Big Techs, que disseram que estão preocupados com o desenvolvimento da inteligência artificial. Estamos falando do pessoal que manda e, teoricamente, domina essa tecnologia. Os empresários Sam Altman, da OpenAI, Elon Musk, que todo mundo conhece, o homem mais rico do mundo, o Dario Amodei, da Anthropic, concordam sobre a necessidade de desacelerar a produção de inteligência artificial. O Felipe Killing conversou com o Fábio França, o Luiz Megali e também a Carla Bigato.
4: Esse é outro tema, viu, Megali, que as pessoas estão comentando em todos os lugares por onde você passa. É, nossa, e esse STF, né? Menina Yaya, você acha que ela vai mesmo dominar, acabar com a humanidade, inteligência artificial, tecnologia? Só se fala nisso.
5: Gente, vocês são testemunhas que desde o princípio eu tô aqui levantando questionamentos a respeito dessa tecnologia que foi lançada sem que os próprios lançadores tivessem um plano e soubessem direito para que aquilo serviria, né? Se aquilo não seria o princípio do nosso fim, né? O meu pessimismo dessa vez revelou-se um grande realismo, né, factual a respeito do que está acontecendo, porque o que a gente está vendo são pessoas que lideraram e lideram a corrida mundial da inteligência artificial pedindo para que nós coloquemos o pé no freio. Resta saber se tecnologia desse tipo, que em 2026 não é que nem foguete, carro de Fórmula 1, que não tem ré. Pode ter um freio no caso da Fórmula 1, mas ré não.
6: Chama atenção, né, que os CEOs das principais empresas de inteligência artificial nos Estados Unidos têm pedido um freio. São pessoas extremamente interessadas no avanço dessa tecnologia, mas eles mesmos reconhecem os perigos. Inclusive, o CEO da Anthropic falou que em 6 meses a 1 ano pode ter um enxame de agentes de inteligência artificial que consigam controlar a internet. E estamos chegando perto também da própria inteligência artificial melhorar a inteligência artificial. Isso seria um salto exponencial tão grande que o ser humano não iria conseguir acompanhar essa evolução. Então a inteligência artificial ficaria tão avançada que a gente não iria conseguir entender exatamente do que ela é capaz. Teve um especialista falando, numa entrevista que eu vi durante o final de semana, que a inteligência artificial pode criar uma língua delas e que a gente não vai entender. E eles vão fazer coisas que são muito à frente do nosso entendimento. E há uma preocupação de que isso pode sair de controle. Só que é o seguinte, a gente não tem muito tempo. Você viu ele falando aí, em 6 meses a 1 ano, pode ter um enxame desses agentes. E aí, mais uma vez, a gente sempre fala sobre isso aqui, né? A gente não tá falando do chatbox, que você vai lá no ChatGPT ou no Claude e fala, olha, eu vou viajar com a minha família, me dá um cronograma aí, uma sugestão de restaurante. A gente tá falando de agentes. Esses agentes recebem uma missão e têm autonomia. E são vários agentes. Então imagina só que você fala, olha, eu quero que você faça o pagamento de toda a minha folha salarial. E aí esse agente vai fazer. Só que se acabar o dinheiro da sua conta, esse agente pode simplesmente querer hackear um banco, pegar o dinheiro, porque qual que é a missão dele? É entregar o pagamento. E isso foge das leis que a gente conhece. Além disso, a própria Anthropic divulgou na semana passada um relatório sobre pessoas querendo utilizar a inteligência artificial para talvez criar armas biológicas. Imagina só o perigo, né? Então tem gente falando sobre a inteligência artificial ter alguma má intenção, mas já tem muito ser humano com má intenção querendo utilizar a inteligência artificial. Por outro lado, tem um time falando, olha, não é preciso pânico, não é bem assim, seria uma estratégia dessas empresas que vão lançar capital aberto, isso iria aumentar o valor de mercado. Eu não sei se eu consigo acreditar nisso, eu acho que para elas é pior, né? Porque a população está perdendo confiança nessas empresas, e se você perde confiança, a tendência é que você diminua o uso e também diminua a arrecadação. Só que existe um paradoxo muito importante. Todas as empresas precisam se adaptar às regras. Não só a OpenAI ou a Anthropic, não só as empresas americanas, mas também as chinesas. E existe uma corrida de inteligência artificial entre Estados Unidos e China. E o Trump foi perguntado em viagem à Irlanda o que ele pensa sobre isso. Ele disse, olha, eu não acho que é um grande risco e eu acredito que quem vencer a inteligência artificial vence o jogo, porque a vantagem é militar, é vantagem econômica, é vantagem de produção. Então, até Estados Unidos e China estão pensando em se reunir para colocar alguma regra, algum freio. Nossa, só que por quanto tempo a gente escutou o debate sobre a regulamentação das redes sociais? Na Europa, por exemplo, foram 8 anos que os deputados ficaram debatendo para aprovar uma regulamentação das redes sociais. A gente não tem esse tempo, a política tem que avançar na velocidade do mundo. Então, se eles quiserem colocar regras, que coloquemos agora. E mais uma vez, os Estados Unidos já colocaram regras em outras tecnologias importantes, como, por exemplo, armas nucleares. Só que agora você tem um governo que já não apoia tanto as instituições, já não pensa tanto em dar as regras do mundo, colocar a sua força, né? Tem um governo falando, não, a gente tem que realmente ganhar essa corrida contra a China. Então é algo muito perigoso porque o tempo é curto. E esses CEOs estão alertando a gente. E se eles estão alertando, eu acho que no mínimo que a gente tem que fazer é ouvir. E se for agir, que a gente faça isso com rapidez, porque a inteligência artificial evolui numa velocidade muito maior do que o debate político.
4: Tô vendo já os nossos ouvintes pedindo por favor para a inteligência artificial. Gente, pro chat GPT. Bom dia, chat, tudo bem? Porque antes, olha,

0: Trump, são esses que vão dar as ordens. Curiosamente, né, o Xi Jinping é o cara mais confiável que a gente tem aí entre esses super líderes, super poderosos, né? Alguém confia aqui no Trump? Já que confia, o Trump vai usar a inteligência artificial para o bem, e mesmo entre as corporações que sempre tiveram tanta influência nos governos, nós tínhamos Steve Jobs, Bill Gates, né? Eram pessoas, Wozniak, eram pessoas em que você podia confiar minimamente. Cara, você quer ficar apavorado? Assista uma entrevista desses CEOs, dessas empresas de AI. Os caras não acreditam mais em Estado-nação, não existe mais isso, né? Em democracia, é uma questão de tempo até para que a gente tenha um mundo inteiramente dominado por corporações. E por corporações, leia-se eles. Eu já falei aqui, fora a questão racialista, higienista, cara, o que mais tem ali são pensamentos retrógrados, violentos, reacionários, de uma galera jovem descolada, né? Mas que é jovem descolada só por fora, por dentro. O pior que há do atraso humano é o que corre naquelas veias. Eu já recomendei aqui o filme Mountain Head, que faz, obviamente, uma versão um pouquinho exagerada, mas não muito, desses bilionários aí da tecnologia. Não sei se você já viu, Killing, com o Steve Carell. Era um belo filme. Os quatro numa casa de montanha, de um deles, uma belíssima casa, vendo as notícias pela TV e pela tela, né, do mundo se destruindo lá fora. É, revoltas, rebeliões, golpes de Estado, assassinatos em massa devido às decisões que eles mesmos tomaram. E eles tratam aquilo como, isso aí daqui a pouco passa. E uma hora a água começa a bater na bunda, um deles fala assim, era legal a gente achar um país para morar, né? Onde que é um país que tá bem ferrado, mas que é legal, que dá para encarar, que não seja muito, muito empoeirado? A Argentina. Ah, beleza. Marca uma reunião aí com toda a cúpula da Argentina. E aí o cara vai lá para uma sala de TV e anuncia ao presidente da Argentina, ao chefe de Estado-Maior da Argentina, é o seguinte, o país é nosso agora, tá bom? Vocês organizam o golpe aí, daqui uma semana a gente tá chegando. Cara, claro, é uma versão exagerada, é uma comédia, mas é assim que eles enxergam o conceito de Estado-Nação, de democracia, como nada, como um obstáculo, um incômodo. E são esses caras, além dos governantes ineptos ou simplesmente sociopatas como Trump, Putin, cara, imagine um coquetel formado por uma tecnologia que ninguém sabe usar, que pode ser 100% destrutiva para a humanidade, e esse tipo de figura. Killing, estamos ferrados, cara.
1: E essa tecnologia, ela pode cair na mão da Al-Qaeda, dos Houthis, da Coreia do Norte. Imagina só, essas pessoas com a capacidade de fazer uma arma biológica, utilizando a inteligência artificial, utilizando esses agentes para fazer um ataque hacker e parar o Ocidente, ou vice-versa. Então, a gente está falando desses líderes, mas essa é uma tecnologia que pode ficar acessível a grupos radicais.
0: Cara, é isso. Os nossos governantes e os chefes de corporação são tão ruins que eu esqueci de colocar o terrorismo. O terrorismo clássico, né, nessa equação. Ah, e vem aí Boris Johnson, hein? Uhul! Só para apimentar um pouquinho mais, né? A Inglaterra também vai dar a sua colaboração para a destruição total da humanidade.
2: Agora, 12:14. Estava ouvindo aqui atentamente a conversa do Killing com o nosso Rivotril de todas as manhãs, de fato. Tem muita preocupação, mas a inteligência artificial também é usada para muita coisa boa, viu, gente? Para otimização de processo e coisas do tipo, né? Eu sei que muita gente fala em medo de perder o emprego por conta disso. O pessoal que atua na área de recursos humanos diz que não, diz que a inteligência artificial vai eventualmente cuidar daquelas funções que são passíveis de um processo de automação e vão liberar o ser humano para, ao invés de ficar ali preenchendo planilha e coisas do tipo, fazer demandas que exigem, de fato, um olhar humano mais apurado. Eu tô ali, tô engatinhando. Ontem eu fiz criei no celular um prompt, um agente, para fazer comparação de preços. Eu já vim há alguns dias tirando foto de nota fiscal em supermercado, padaria. Porque, por exemplo, tem coisas que eu fico muito tempo sem comprar. Eu compro caixa de leite, vou comprar daí um mês. Aí eu chego no supermercado, eu não sei. Eu vejo aquele cartaz de promoção, eu não sei se o leite tá caro ou tá barato. E eu não consigo lembrar quando eu paguei da última vez. E aí eu subo as fotos das notas fiscais para a inteligência artificial e ela me dá um relatório ali de tudo que eu comprei nos últimos tempos, o estabelecimento, o preço. E aí quando eu quero pesquisar preço, eu vou abastecendo o sistema com as novas notas. Quando eu quero pesquisar preço, eu pergunto lá, né? Quanto eu paguei no leite nas últimas vezes, no pão, no refrigerante, coisas do tipo, na carne, principalmente para produtos que a gente sabe que tem o preço impactado por sazonalidades, né? Então,

0: vegetais, fruta, verdura e legume. Choveu, fez sol, é safra ou não é safra, o preço varia bastante. Para ter uma noção de se as coisas estão caras ou baratas, eu penso que vai ser interessante, eu confesso que eu vou testando. Deu certo o primeiro relatório. E vou trazendo as minhas percepções aqui ao longo da programação da Band News FM. A gente segue com a atualização do noticiário, para quem está com a gente no YouTube, na Fest TV e também na Alexa. E fala agora sobre saúde, porque o estado de Minas Gerais registra aumento no número de cirurgias eletivas realizadas pelo SUS. Esse crescimento acompanha uma alta nacional e, segundo o Ministério da Saúde, está relacionado a um programa criado para acelerar o atendimento de pacientes que aguardam por procedimentos. Quem conta mais pra gente é o repórter Eliseu Júnior.
1: As cirurgias eletivas em Minas Gerais registram um aumento de 13% em 2026, no comparativo ao mesmo período do ano passado. Entre janeiro e junho deste ano, foram realizadas no estado mais de 624 mil procedimentos, enquanto no ano passado, esse número foi de 552 mil. No cenário nacional, os números de procedimentos realizados demonstraram alta de 8%, com 608 mil procedimentos realizados a mais em relação ao primeiro semestre do ano passado. Em entrevista exclusiva à Band News FM, o ministro da Saúde, Alexandre Padilha, acredita o aumento dos procedimentos ao programa do governo federal. Agora tem especialistas.
2: Isso é o impacto direto do agora tem especialistas, dos recursos repassados pelo governo federal, parceria com os municípios, com a rede estadual, com as Santas Casas. O agora tem especialistas criou uma tabela que chega a ser 3 a 4 vezes maior do que a antiga tabela SUS, exatamente para estimular a realização das cirurgias, a contratação pelos hospitais.
1: As cirurgias inseridas no rol do programa Agora Tem Especialistas reúnem os procedimentos cirúrgicos e especializados prioritários, garantindo recursos complementares para acelerar o atendimento e reduzir o tempo de espera de pacientes do SUS.
2: Em Juiz de Fora, a gente visitou 3 hospitais privados e que pelo Agora Tem Especialistas passaram a atender para o SUS também, trocando dívidas ou fazendo redução de impostos, trocando o pagamento de imposto por mais cirurgias e exames pelo SUS.
1: A projeção do Ministério da Saúde é de que o SUS ultrapasse o número de 15 milhões de cirurgias eletivas em 2026, acima dos 14 milhões registrados em 2025. Para as cirurgias do rol do Agora Tem Especialistas, a projeção aponta para 6 milhões de procedimentos em 2026, ante 5,7 milhões realizados em 2025.
0: Valeu, Eliseu. Agora, 12:19, faltando 6 minutinhos para o fim do horário político, portanto, daqui 6 minutinhos a gente volta a falar também para quem nos acompanha pelo dial. A gente segue atualizando o noticiário, agora com um destaque para aquilo que, enfim, tem dominado a imprensa, até as conversas de bar aí nas últimas semanas, que é a combinação, né? Caso Master e crise no Supremo Tribunal Federal, uma coisa tá ligada à outra. A defesa do banqueiro Daniel Vorcaro tenta a revogação da prisão preventiva dele. O dono do extinto Banco Master foi detido pela segunda vez há mais de 6 meses. E o Afonso Marangoni explica essa situação pra gente. Fala, Marangoni.
3: A defesa pede o fim da prisão preventiva do dono do Banco Master, Daniel Vorcaro. A petição foi encaminhada ao presidente do Supremo Tribunal Federal, Edson Fachin, nesta sexta-feira. Caso o pedido não seja aceito, os advogados pleiteiam que o cliente seja submetido a medidas cautelares mais brandas. A peça afirma que o prazo de 90 dias para a reavaliação dos elementos que levaram à preventiva venceu no fim de agosto. A defesa também cita a indefinição do Supremo sobre a condução do caso. Os advogados destacam que a própria corte ainda delibera sobre relatoria, competência e validade de atos da investigação. Citam ainda o pedido de vista do ministro Flávio Dino, que paralisa a análise por até 90 dias. Eles afirmam que o cliente não pode permanecer preso indefinidamente à espera de definições que não dependem dele. A advogada criminalista Jaqueline Valles comenta:
4: eu entendo que essa mudança agora do STF com relação à relatoria do ministro Fachin, relatoria do André Mendonça, que à época decretou a prisão, não alteram esses elementos da prisão preventiva para dar a ele uma concessão de liberdade, revogando essa prevenção.
3: Jaqueline Vales destaca, no entanto, que um eventual relaxamento da prisão preventiva pode ser aceito pelo Supremo.
4: Se há possibilidade dele responder de forma mais benéfica, mais branda, que é através das medidas cautelares diversas da prisão, esse é um ponto que pode ser analisado sim. Por quê? Porque a todo momento ele está tentando apresentar uma delação premiada que não está sendo aceita, mas ele está, de alguma maneira, tentando ajustar uma colaboração com a justiça.
3: A defesa alega ainda que Daniel Vorcaro tem tentado cooperar com as investigações e com a justiça. O dono do Master foi preso preventivamente pela segunda vez em março e atualmente está na Papudinha.
0: Agora, meio-dia e 22, hora de falar de futebol aqui na Band News FM, porque tem rodada do Campeonato Brasileiro. Hoje é 28ª. Depois dela, dá para falar que o Brasileirão entra na reta final, porque faltarão apenas 10 para a definição do campeão, de quem vai para Libertadores, para Sul-Americana e também dos rebaixados. Definição que no sistema de pontos corridos pode vir antes. Por exemplo, a Chapecoense, que está lá embaixo numa draga danada com 17 pontos apenas, a lanterna da competição. Se nada mudar, vai ser rebaixada ali, faltando 3, 4, 5 rodadas para o fim do campeonato. Aliás, a Chapecoense está 11 pontos atrás do Grêmio, que é o primeiro time fora do Z4. Muito difícil a vida da Chape neste momento. O fato é que, além de a rodada do fim de semana marcar esse corte, né? Depois faltarão 10 para o final, a gente vai ficar um tempão sem Brasileirão por conta da data FIFA, inclusive com amistosos da seleção brasileira. Então, rapaziada, curte essa rodada do Campeonato Brasileiro, porque vai dar saudade depois, principalmente se você é palmeirense ou flamenguista e o teu time tá brigando lá em cima. Serão 5 jogos hoje, hein? 16h, Atlético Mineiro e Chapecoense. Às 5, Mirassol e Botafogo. 18h, Remo e Santos. 20h, Vasco e Coritiba. E às 9, tem um jogaço. São Paulo e Internacional, confronto direto na luta contra o rebaixamento. O Inter, nesse momento, tá no Z4, tem 28 pontos. O São Paulo é o 12º, ele tá longe do Inter, quando a gente olha ali as posições. O Inter em 18º, o São Paulo em 12º. 6 posições de diferença. Só que em número de pontos, são apenas 5. 33 do Tricolor e 28 do Colorado. Ou seja, se o Inter ganha hoje, essa distância cai para 2 pontos. E o São Paulo, que tá com um pouquinho de gordura, vai ficar de vez ameaçado de rebaixamento. Os outros 5 jogos da rodada serão amanhã, 11 da manhã, Grêmio e Palmeiras. O Palmeiras, se vencer, assume a liderança provisoriamente, porque às 18h30 tem Flamengo e Bragantino. Também amanhã, às 16h, se enfrentam Corinthians e Fluminense, Vitória e Cruzeiro. E às 19h30, no fechamento da rodada, Atlético Paranaense e Bahia. Meio-dia e 24, a gente vai voltar a se reunir com quem acompanha a Band News FM, também pelo Daio.

0: Muito boa tarde para você que estava acompanhando o Horário Político. Eu sou Humberto Ferretti, toco o barco por aqui na Band News FM até as 14h. Só relembrando que durante o período eleitoral, entre meio-dia e meio-dia e 25, de segunda a sábado, domingo não tem Horário Político. De segunda a sábado, quem acompanha a gente pelo dial fica com o Horário Político. Quem preferir acompanhar a Band News FM com imagens pelo YouTube e também pela Fest TV, tem notícia. Se você quer saber o que rolou nos últimos 25 minutos, vai lá no YouTube, volta um pouquinho e você vai acompanhar muita informação. Mas se continuar aqui com a gente, também vai ter muita informação, porque é hora de atualização dos principais destaques deste sábado no Brasil e no mundo. O Banco Central aprova mudanças que permitem o uso do Pix automático em contas salário. A medida possibilita que trabalhadores autorizem pagamentos recorrentes, como mensalidades e contas de consumo, diretamente por esse tipo de conta. A autorização começa a valer em 1º de julho de 2027. A instituição também criou regras para a cobrança híbrida, que reúne boleto bancário e QR Code do Pix em um mesmo documento, e endureceu critérios para a entrada e a permanência de instituições no sistema. A desconfiança em relação ao Supremo Tribunal Federal chega a 48% e atinge o maior nível da série histórica do Datafolha, que foi iniciada em 2012. Em março, 43% dos entrevistados diziam não confiar na corte. Agora, 14% afirmam confiar muito no STF e 35% dizem confiar um pouco. O levantamento mostra que 45% não confiam no Congresso e nos partidos políticos, enquanto 42% manifestam desconfiança em relação à presidência da República. É a primeira vez que esse descrédito em relação ao Supremo é maior numericamente do que em relação ao Parlamento, partidos e Executivo Federal. O Datafolha ouviu 2.001 pessoas em 125 municípios entre os dias 15 e 17 de setembro, com margem de erro de 2 pontos percentuais para mais ou para menos. O levantamento foi encomendado pela Folha e pela TV Globo. O Superior Tribunal de Justiça mantém a condenação da ex-deputada federal Flor de Lis pela morte do marido da ex-parlamentar. Quem tem os detalhes é a Ana Clara Vinhais.
1: O Superior Tribunal de Justiça mantém a condenação da ex-deputada federal Flor de Lis a 50 anos de prisão pela morte do marido, o pastor Anderson do Carmo. Na decisão publicada nesta sexta-feira, a sexta turma do STJ rejeitou os recursos da defesa e validou a sentença do Tribunal do Júri pelo crime que aconteceu em Niterói, na região metropolitana do Rio, em 2019. O colegiado também confirmou a realização de um novo julgamento para três familiares de Flor de Lis: a neta Rayane dos Santos e os filhos adotivos Marzi Teixeira e André Luiz de Oliveira. A justiça atendeu a um pedido da acusação e anulou a absolvição anterior do trio por entender que a decisão dos jurados foi contrária às provas apresentadas no processo. Com isso, um novo júri popular vai ser marcado.
0: É, e o bicho deve pegar hoje pela 28ª rodada do Brasileirão, hein? Conta aí, Lucas Belotti.
2: Metade das partidas da 28ª rodada do Brasileirão tem bola rolando hoje, em embates decisivos, principalmente na parte de baixo da tabela. O jogo inaugural será às 4 horas da tarde, entre Atlético Mineiro e Chapecoense em BH. Uma hora depois, o Mirassol recebe o Botafogo no interior paulista, tentando se afastar do Z4. A batalha, ainda que menos urgente, é parecida com a do Santos, que visita o Remo às 6h30 em Belém. Outro embate decisivo na luta pela permanência é entre Vasco e Coritiba, às 8h30 da noite em São Januário. Fechando o sábado de Brasileirão e ainda na parte de baixo da tabela, São Paulo e Internacional entram em campo às 9 horas no Morumbi. A partida tem transmissão Band News FM para boa parte da rede a partir das 8h30 da noite. A narração é de Marcelo Duó.
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0: Agora, meio-dia e meia, a mais grave crise da história do Supremo Tribunal Federal reabre o debate sobre mudanças na corte. Nesse caminho, a possibilidade de mandatos para ministros com tempo definido e alterações no sistema de indicação estão entre as propostas defendidas por juristas. Os 11 integrantes da instância máxima da justiça brasileira são os guardiões da Constituição. São, assim, responsáveis por impor freios para excessos cometidos por outros poderes e esperança de garantia de direitos a cada cidadão. Por isso, a crise sem precedentes jogou os holofotes sobre o funcionamento e as regras do Supremo e reforçou o coro dos que defendem uma mudança no perfil dos próximos ministros, além de reformas que melhorem o funcionamento da Corte. Pelo menos duas propostas sobre o tema no Congresso tentam reunir assinaturas. Entre os pontos está o fim da aposentadoria compulsória aos 75 anos, como defende o jurista Modesto Carvalhosa.
4: O mandato que tem que ser de 8 anos, no máximo não pode passar de 8 anos.
0: Hoje no Brasil funciona o sistema americano. O presidente indica o nome, o candidato é sabatinado pelo Senado e se ele for aprovado, toma posse. Nos Estados Unidos, esse modelo funciona sem muita discussão. Mas por aqui, alguns juristas apontam a adoção de uma lista para a escolha de um novo ministro. Entre os defensores da mudança está o especialista em direito constitucional Clever Vasconcelos.
5: A indicação tem sido direcionada para as pessoas com muita proximidade do presidente da República. Ou pessoas com o mesmo alinhamento ideológico. Portanto, a minha sugestão é a formação de listas tríplices.
0: Para o professor de processo penal Carlos Kaufmann, na formação da lista tríplice, a discussão sobre as indicações precisa ser ampla.
6: Representantes da classe da advocacia, do Ministério Público, do Poder Judiciário, formar-se uma lista, submeter essa lista ao Congresso Nacional, para que dessa lista sejam escolhidos alguns nomes, e daí sim o presidente da República, limitado a estes nomes previamente escolhidos, escolhesse um integrante do Supremo Tribunal Federal.
0: Hoje, como ocorre nos Estados Unidos, o presidente pode indicar quem quiser, mas os requisitos são a idade mínima de 35 anos e o notório saber jurídico. Carlos Kaufmann considera que isso é pouco.
6: 35 anos de idade, com todo respeito à juventude, eu acho que é pouco tempo para sedimentar o notório saber jurídico. Eu acho que tem que ter um mínimo período mínimo de exercício profissional comprovado. E diria aí 25 a 30 anos de exercício profissional.
0: O filtro deveria ser a sabatina, que no Brasil tem um problema. A lei prevê que processos contra senadores sejam julgados no Supremo, que cria um evidente conflito de interesses. A última reforma que atingiu o judiciário no país foi em 2024. Na época, foi instituído o Conselho Nacional de Justiça, responsável, entre outras coisas, por avaliar e fiscalizar a conduta dos magistrados. O que não inclui os ministros do STF, como lembra o jurista Modesto Carvalhosa.
4: Hoje em dia nós temos um Supremo Tribunal Federal que não tem controle externo, você já viu isso? Então precisaria ver o controle externo do Conselho Nacional de Justiça abrangendo também os ministros dessa Corte Constitucional que eu estou propondo.
0: Modesto Carvalhosa reforça que é necessário limitar a conduta de juízes e o trabalho de parentes próximos na área da advocacia.
4: Não poderia dar entrevistas, não poderia frequentar festas nenhuma, a não ser da própria magistratura ou de parentes. Não pode fazer viagens por conta de ninguém. O ideal seria de que magistrados em geral não tivessem parentes exercendo a advocacia. E aí está o fulcro de toda a corrupção.
0: O presidente do STF, Edson Fachin, defende um código de ética para os ministros. A proposta, porém, enfrenta resistências.

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1: Agora, meio-dia e 35, a Débora Mendonça está de volta e tem mais informação sobre o trânsito de São Paulo. Será que tem BO na Zona Leste? Fala, Débora!
2: Muito ruim a Avenida Salim Farah Maluf, sentido marginal do Tietê, são 2,5 km já de lentidão da Abel Ferreira até o semáforo da Rua Ulisses Cruz, que antecede a ponte do Tatuapé. Nesse caminho não se gasta menos que 15 minutos, pista expressa ou até um pouquinho mais pela pista local. Motorista que segue por dentro do Tatuapé tem uma condição muito mais favorável e pode também acessar a radial pela Álvaro Ramos, porém com tráfego mais intenso da Tobias Barreto em diante. 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
2: Marginal do Tietê com ocorrência e sentido rodovia Ayrton Senna e qualquer coisa na Tietê para o trânsito rapidinho. Pista expressa congestionando já pouco antes da ponte estaiada Oreste Squares, direto até a Vila Guilherme. A central afetada também, especialmente na altura da Ponte das Bandeiras, e a pista local agora é a melhor opção. 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
1: Agora meio-dia e 38, eu falei sobre o jogo tenso hoje entre São Paulo e Internacional, já que é um confronto direto. Tem torcedor de São Paulo que não gosta de falar que é um confronto direto contra o rebaixamento, porque fala que o São Paulo ainda está, entre aspas, longe do Z4, está a 5 pontos. O Inter, que está no Z4, tem 28, o São Paulo tem 33. Fato é que faltou falar o principal, viu, gente? Convidar você, tem transmissão na Band News FM a partir das 8h30 da noite, a bola rola às 9. O Marcelo Duó vai narrar esse partidaço aqui na Band News FM com comentários do Léo Fontes, reportagens da Aline Fanelli, e aqui na mesa de som, na apresentação, no plantão esportivo, estará o meu amigo, meu parceiro, meu conterrâneo, Maurício Ferreira. A partir das 8h30, São Paulo e Inter na Band News FM.
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9: Agora, 12:41, a defesa de Daniel Vorcaro, ex-controlador do Banco Master, pede ao presidente do Supremo, Edson Fachin, a revogação da prisão do empresário. Direto de Brasília, quem tem os detalhes é o Afonso Marangoni.
10: A defesa pede o fim da prisão preventiva do dono do Banco Master, Daniel Vorcaro. A petição foi encaminhada ao presidente do Supremo Tribunal Federal, Edson Fachin, nesta sexta-feira. Caso o pedido não seja aceito, os advogados pleiteiam que o cliente seja submetido a medidas cautelares, mais brandas. A peça afirma que o prazo de 90 dias para a reavaliação dos elementos que levaram à preventiva venceu no fim de agosto. A defesa também cita a indefinição do Supremo sobre a condução do caso. Os advogados destacam que a própria corte ainda delibera sobre relatoria, competência e validade dos atos da investigação. Citam ainda o pedido de vista do ministro Flávio Dino, que paralisa a análise por até 90 dias. Eles afirmam que o cliente não pode permanecer preso indefinidamente à espera de definições que não dependem dele.
9: Por unanimidade, a primeira turma do Supremo Tribunal Federal rejeita recurso do deputado federal cassado Eduardo Bolsonaro no caso em que ele foi condenado por coação no curso do processo. Leandro Aislan explica pra gente.
11: O Supremo Tribunal Federal decide manter a condenação do ex-deputado federal Eduardo Bolsonaro por tentativa de interferir no processo de julgamento do pai, o ex-presidente Jair Bolsonaro. A decisão, por unanimidade, é da primeira turma do STF em julgamento de recurso da defesa do ex-parlamentar em plenário virtual. Eduardo Bolsonaro foi acusado pela Procuradoria-Geral da República de promover junto ao governo dos Estados Unidos ações contra o processo de julgamento do pai pela tentativa de golpe. Eduardo Bolsonaro foi condenado a 4 anos e 2 meses de prisão em regime semiaberto.
9: É, rapaz, e o Coringão? Pressão no Corinthians, a torcida foi lá tirar satisfação ontem, o técnico Fernando Diniz pode cair se não ganhar amanhã do Fluminense. Nesse contexto todo, o time encerra a preparação para o jogo de amanhã e o Lucas Belotti conta tudo, hein?
12: O técnico Fernando Diniz ainda tem duas dúvidas na montagem do time titular do Corinthians para o duelo decisivo de amanhã pelo Brasileirão. O Timão recebe o Fluminense às 4 horas da tarde. Gabriel Paulista, com dores na região do pubis, e Breno Bidon, com um incômodo na coxa esquerda, foram preservados do treino de ontem. Ainda nesta sexta, a atividade foi marcada por uma cobrança da principal torcida organizada do clube. Os Gaviões da Fiel se reuniram com lideranças do elenco, com a comissão e também com a diretoria. Os principais alvos foram Memphis Depay, Rodrigo Garro e o presidente Osmar Stable. Apesar do tom de cobrança, a torcida prometeu apoio durante os 90 minutos contra o Flu. Para além da queda na Liberta, o Corinthians vem de 5 derrotas seguidas no Brasileirão.
9: Meio-dia e 44, gente, mais de 30 shows nacionais de 58 artistas locais e também de grandes nomes como Maiara e Maraíza, Chitãozinho e Chororó, Menos é Mais, Tiaguinho e Jota Quest compõem a programação do Verão Maior Paraná 2026-2027. O evento já tem data, começa em 28 de dezembro com atividades esportivas e culturais e vai até 31 de janeiro, mais de um mês de muita coisa bacana por lá. Sobre o assunto, o jornalista Arthur Coelho conversou com a secretária de Estado da Cultura do Paraná, Luciana Casagrande. Você confere esse bate-papo agora.
13: O line-up desse ano, né, ele tem 30 grandes shows nacionais, que vão desde sertanejo, reggae, além de duas atrações surpresas mantidas aí sob sigilo, né? Eu quero saber como é que foi o critério, né, a curadoria para que a secretaria selecionasse essas atrações.
14: A gente tem esse formato de evento desde 2019, o início da gestão do governador Ratinho Júnior, que tem feito um investimento muito grande no nosso litoral. Muitas pessoas conversam comigo e falam, nossa, eu nem sabia que o Paraná tinha litoral, porque a gente não tinha tanta visibilidade. Mas ao longo deste período, e já tem estamos na sétima edição agora, a gente foi consultando o público, sabe, Arthur, ver o que a população preferia ouvir. Então essa curadoria é sempre feita em cima de pesquisa. A gente tem uma predominância de artistas sertanejos, mas tem para todos os gostos. A gente tem pagode, a gente tem MPB, a gente tem reggae, a gente tem a gente é guiado pela vontade da população, a gente entrega o que as pessoas querem ouvir.
13: É um equilíbrio de gêneros, né? E por isso que lota sempre, porque se você não gosta daquele cantor, mas você tem aquela outra opção, então você vai naquele horário, já participa ou já ouve. Agora, paralelamente aos grandes nomes nacionais, né? O evento ele conta com mais de 50 atrações, quase 60 locais no palco Sunset, né? De que maneira que a pasta também estruturou a seleção desses talentos regionais que carecem tanto, né? Dessa divulgação, de aparecer, de mostrar o trabalho regional.
14: A gente faz um edital, um chamamento público aberto para todos os nossos artistas paranaenses. É uma oportunidade de visibilidade, porque o Paraná tem 399 municípios, é um estado grande e todo mundo quer estar na vitrine na Operação Verão, o Verão Maior Paraná, porque é um momento de grande concentração da população, não só de paranaenses, como de turistas nacionais e internacionais. Então, a gente tem um processo de seleção com alguns critérios, a gente seleciona quatro categorias diferentes, mas para artista, tanto para artistas solo quanto para bandas, são vários palcos aquele final de tarde, quando você está saindo, pé na areia, a gente chama de palco Sunset, que é aquele horário gostoso, você pode ouvir uma música autoral paranaense, alguns artistas que tocam também sucessos já consagrados nacionalmente. É uma programação bastante diversa, e não só no nosso litoral, a gente tem três palcos Sunset no litoral, mas nós também temos aqui no Paraná umas praias de água doce, do nosso Rio Paraná. Então temos dois palcos Sunset nas praias de Água Doce também.
13: Coisa boa, né? Para quem não é do Paraná, eu estava acompanhando nas informações que vocês divulgaram, que essa edição ela vai ser a primeira com aquela ponte da Guaratuba, né? Operando ali as orlas requalificadas. Para quem não é, o que é essa ponte? Qual é a importância dela, dessa nova dinâmica logística estrutural e de que maneira isso vai impactar?
14: Nós estamos muito animados com essa temporada, porque é um sonho antigo dos paranaenses, assim, há 70 anos a população luta por essa ponte e finalmente ela foi construída agora na gestão do governador Ratinho Júnior. Então a expectativa está muito grande, porque Guaratuba, que é um destino bastante procurado no litoral, liga Guaratuba a Matinhos, e essa travessia antes era feita por ferry boat, o que gerava um transtorno muito grande, filas enormes, e agora nós temos a nossa ponte da Vitória, o que vai proporcionar um deslocamento muito maior para os turistas aproveitarem o que tem Guaratuba, e para quem vem de Santa Catarina também, vem muito turista de Santa Catarina, vem por Guaratuba e aí pode acessar também nossos Matinhos, Pontal do Paraná, que é onde terão os grandes shows.
13: Legal, né? Você até já destacou um pouco disso, mas além do litoral, o verão maior ele leva ali palcos, atividades, as prainhas, né, de Água Doce, do Noroeste, aí tem algumas cidades, né? Eu posso citar aqui, porque eu estava acompanhando Porto Rico e São Pedro do Paraná. Como é que a secretaria tem trabalhado aí, podemos dizer assim, a interiorização da agenda cultural?
14: Olha, esse é um objetivo desde o primeiro dia da gestão do governador Ratinho Júnior, é olhar para o Paraná como um todo, é um estado, né? Então, a gente tem tratado todos os municípios com muita atenção. E essa ideia de, como no noroeste do estado, como eu falei, o estado é grande, existe um fluxo muito grande da população que aproveita, que tem o hábito. Nós temos muita água aqui no Paraná, né? Nosso rio Paraná, nosso rio Iguaçu, temos rios muito importantes, então nós temos esse hábito de praia de água doce, que são belíssimas também, atraem um turismo gigante, então por isso que a gente atua no verão, para quem não pode se deslocar até o litoral do estado, no leste, vai para a região noroeste, nas nossas praias de água doce, com uma programação intensa também.
13: Que legal, eu sou do norte, né, confessando aqui para você, eu sou do norte, sou de Manaus, e aí as nossas praias também são de água doce, né, você vai para o interior ali também, e é muito legal mesmo. Então
14: você entende bem o que eu estou falando. A Praia de Água Doce tem o seu charme, né?
13: Tem, algo diferente. É. Ó, pra gente complementar aqui a nossa entrevista, a última temporada movimentou cerca de 680 milhões, gerou milhares de vagas de emprego também, né? Como é que tá para esse ano a programação, geração de emprego?
14: Olha, o Paraná tem investido de forma consistente na área cultural e isso dá um retorno muito rápido, né? Geração de emprego, renda, e esse recurso gira muito rápido. Você investe e ele já dá um retorno. Então, para o nosso litoral, esse investimento que o governo tem feito neste período deixa todo mundo muito contente. Esse investimento, esse retorno de 600 milhões foi o que girou no comércio nesse período, apenas aí nesses, o ano passado foram 45 dias de programação. Então, é um investimento que o governo faz junto com a iniciativa privada. Nós temos grandes empresas que patrocinam o nosso verão. E o retorno é muito maior, fora a geração de emprego e tudo. Você tem a questão do acesso à cultura, ao lazer, à diversão da população que está de férias, né? Merece aproveitar de forma gratuita e segura, porque é um dos diferenciais do nosso Verão Maior Paraná é a questão da segurança. Eu vou em todos os shows e você pode andar com o celular tranquilo na mão, a gente tem um forte esquema de segurança, eu volto sempre a pé dos shows, 11h30, meia-noite, sem nenhum perigo, não existe preocupação nesse sentido. Então, o retorno, voltando à sua pergunta, o retorno do investimento, ele é grande. Você não conversa com ninguém no litoral que não esteja com brilho no olho e sorriso no rosto.
13: Que legal. Quero abordar mais duas questões. Aliás, mais uma questão. Uma delas era a segurança e você já respondeu. É, receber milhões de espectadores nas praias impõe, claro, ali um grande desafio na área da conservação ecológica, manejo de resíduos, né? Que ações de sustentabilidade a pasta tem adotado para receber essa quantidade toda de pessoas?
14: Eu brinco que o nosso Verão Maior é mais ou menos como carnaval, que você sai da avenida e já começa a planejar a próxima edição. A gente trabalha aqui sob o comando do nosso governador, com a transversalidade de várias pastas. Então, a Secretaria de Cultura, a Secretaria do Esporte, porque tem muitas ações esportivas acontecendo ao longo desse período, Secretaria de Segurança, Secretaria de Desenvolvimento Sustentável, a nossa Companhia de Saneamento. Então, a gestão de, por exemplo, a coleta de lixo, que é algo que preocupa bastante quando você amplia o número de pessoas, é responsabilidade dos municípios, mas o Estado atua junto com os municípios para garantir a qualidade do serviço. Então, é todo um planejamento que começa no verão ainda, assim que encerra a programação, e ele se estende ao longo do ano, para atrapalhando toda a matriz de risco, para que a gente possa receber cada vez mais turistas, e isso tem acontecido, porque as pessoas têm voltado, a fórmula tem dado certo.
13: Que legal, né? Faz aquele convite bom para quem está acompanhando a gente, para participar do evento.
14: Venha para o Verão Maior Paraná, o melhor verão gratuito do Brasil. Você vai se divertir, tem programação para todos os gostos e para todas as idades. Não perca.
13: Luciana Casagrande, secretária de Estado da Cultura do Estado do Paraná, muito obrigado pelos esclarecimentos, pela conversa boa. Vai ser um sucesso, hein? Até uma próxima.
14: Muito obrigada, Arthur, e estamos esperando você aqui para aproveitar com a gente.
13: Valeu, tchau, tchau.
14: Obrigada, Arthur, tchau.
9: Portanto, está feito o convite e o evento começa, já dissemos aqui, mas vale destacar novamente, no dia 28 de dezembro. Agora, 12:55.
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9: Hora de saber mais sobre o trânsito em São Paulo. Agora há pouco tinha BO, problema para todo lado lá na Zona Leste. Melhorou ou piorou? Ou tá igual? Fala, Débora Mendonça.
16: Tem aniversário de bairro hoje na cidade, não é qualquer aniversário, é o 100º aniversário do Jardim Popular na Zona Leste da cidade. E a festa acontece hoje e amanhã. O bloqueio acabou de acontecer na Avenida Jaime Torres, que ficará fechada entre as ruas Engenheiro Luiz Antônio Rantim Moutinho e Cunha de Menezes até a meia-noite do domingo para segunda. Então tem festa aí todo final de semana acontecendo no Jardim Popular. Parabéns para o bairro, não tem lentidão agora no entorno. 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
9: E parabéns para o pessoal do Jardim Popular. Melhor ainda que em dia de festa, por enquanto, não tem trânsito. Agora, com as interdições que a Débora citou, não dá para garantir como é que a situação vai ficar daqui a pouquinho, hein? Qualquer informação, o WhatsApp da Band News FM está aberto, 11-999-592-100.
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3: Agora, 12:58, tem mensagem que chegou pelo WhatsApp da Ana Leia dos Santos. Está dizendo o seguinte: quero registrar que os meninos estavam soltando pipa aqui na rua, até aí tudo bem, né? Aí a linha encostou no poste, deu um curto-circuito e tá todo mundo sem energia. Rua dos Caracóis, no bairro Santa Cecília... Ah, Santa Cecília em Itapevi, não é Santa Cecília, na Zona Oeste, quase centro de São Paulo. O pessoal lá tá sem luz desde as 11 da manhã, foi feito contato com a Enel, que disse que a previsão de retorno é às 6 da noite. Rapaz, não entendo nada de manutenção em rede elétrica, mas 7 horas aí para resolver o problema? Vamos tentar resolver antes, né, Enel? Sabadão, o pessoal tá em casa, né, quer curtir, ouvir a Band News FM, enfim. Agora, molecada, vocês também estão aí ouvindo a gente, estão no carro com o pai e com a mãe? Não encosta a linha da pipa no fio. Bom, soltar com cerol não preciso nem falar, é proibido, não pode. Agora, mesmo a linha comum, se encostar ali no fio, dá problema, você pode se dar mal. Então, muito cuidado com isso, viu? 12:59.
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4: Agora 1 em ponto no horário de Brasília. Pesquisa Datafolha divulgada ontem mostra que 38% dos eleitores consideram que a crise no Supremo Tribunal Federal prejudica a campanha de Lula, enquanto 31% dizem que Flávio Bolsonaro é o mais afetado. 5% dos entrevistados afirmam que o cenário na corte prejudica todos os candidatos. Já para 25%, a situação no STF não afeta ninguém. 14% não souberam ou não opinaram. O levantamento ouviu 2 mil pessoas entre os dias 15 e 16 de setembro. A margem de erro é de 2 pontos percentuais, para mais ou para menos, e o nível de confiança é de 95%. O número do registro no TSE é BR04029/2026. Tem atualização sobre o comércio entre o Brasil e os países europeus. As informações chegam com o Juan Romero.
5: A União Europeia sinalizou que o Brasil deve retornar à lista de países autorizados a enviar carnes e outros produtos de origem animal ao continente. A informação foi divulgada pelo presidente da Associação Brasileira das Indústrias Exportadoras de Carne Bovina, Roberto Perosa, que estima que o movimento possa acontecer já no primeiro semestre do ano que vem. O presidente afirma que é necessário negociar um período de transição depois que o Bloco Econômico Europeu sinalizar que os protocolos sanitários brasileiros são suficientes.

0: Atenção, senhoras e senhores, ouvintes, passageiros da Band News FM. Está na hora de embarcar com a gente no nosso programa de viagens. Partiu Band News. O programa de hoje vai para o meio da maior floresta tropical do planeta. Passamos 3 dias fazendo experiências proporcionadas pelos viajantes que escolhem se hospedar em um hotel de selva. Partiu Amazônia!
1: Esse passeio de canoa, que eu considero um dos mais especiais, você se conecta com a natureza, tem em todos os pacotes.
2: Essas raízes achatadas, né? Raízes tabulares, nós chamamos aqui de sapopema.
3: E essa é a lavinha, e ela é extremamente proteica. Então você pega essa lavinha, morde, come.
2: Tudo que o índio come é com farinha. Seja peixe com farinha, carne com farinha, café com farinha.
3: Eles andam em círculo e voltam sempre para o mesmo lugar. Os nativos dizem que isso faz parte do encanto da jiboia.
0: O relógio marcava 7 horas da manhã em ponto, quando a van veio nos buscar no Centro Histórico de Manaus. Era o início de uma jornada que pode durar até 3 horas para percorrer os mais de 100 quilômetros até o meio da floresta amazônica. E a partir de agora, você vai começar a entender por que esse tempo passa rápido e por que faz parte de toda a experiência. Tudo começa no Porto do Ceasa, onde pegamos a nossa primeira embarcação. E aqui vale dizer que o hotel recomenda que cada hóspede leve uma mala pequena ou média, além de uma mochila. O barco vai passar pelo famoso Encontro das Águas. E esse é só o primeiro momento emocionante da viagem. Depois de cruzarmos os rios Negro e Solimões, chegamos ao porto de um município chamado de Careiro da Várzea. Ali a viagem passa a ser em um confortável ônibus rodoviário do próprio hotel. Essa etapa do trajeto, com direito à parada para banheiro e compras rápidas em um supermercado, dura pouco mais de 1 hora. E aí começa a parte mais bonita do percurso entre Manaus e o Juma Amazon Lodge. Um simpático barco inicia uma jornada por meio de garapés, riachos e rios no meio da floresta, em plena selva amazônica. Eu provavelmente vou falar isso mais de uma vez no episódio de hoje, mas a nossa viagem foi feita no início do mês de agosto, no chamado verão amazônico. Os rios estavam apenas começando a baixar, então navegamos por lugares de uma beleza indescritível, muitas vezes na altura da copa das árvores. A navegação muda de acordo com a época do ano, porque simplesmente alguns lugares que passamos, por exemplo, vão estar secos entre meados de setembro ao final de novembro. No nosso caso, demoramos nessa embarcação menos de 1h20 para chegar ao hotel. E eu ainda estava encantado com a beleza da Amazônia. Chegamos em um grupo de 10 ou 12 hóspedes, a maioria esmagadora de estrangeiros. Com deliciosos sucos de frutas frescas e locais em mãos, ouvimos atentamente ao briefing inicial com informações básicas sobre como vai funcionar a nossa hospedagem. Hora, então, de começar a explorar tudo.
1: O hotel inteirinho é construído sobre palafitas. Então, a gente vai passeando, todos os caminhos estão sobre as águas. Eu tô indo agora pro meu quarto, pra minha cabana. Ali é um dos corredores principais. Ali atrás fica o restaurante e são caminhos construídos sobre palafitas, eu repito, sobre as águas. E o interessante é que nós estamos gravando no início do mês de agosto. A gente tá começando a época seca. Não choveu, não caiu uma gota de água. Eles disseram que não caiu uma gota de água aqui há mais ou menos 15 dias. E o rio tá começando a baixar. Curioso é que a gente vai se sentindo cada vez mais alto nas nossas cabanas, né? As cabanas vão ficando mais próximas da água na época da cheia e, claro, vão ficando mais distantes, mais altas na época da seca. É bom você saber também que, dependendo da época que você vier para cá, a paisagem muda, a vegetação muda, a chance de ver vida também muda. Nesse momento, por exemplo, hoje de manhã, vários golfinhos. Golfinhos não, botos, né? Vários botos. Botos rosas, botos cinza. Então, é uma época que eu vi interessante pra ver boto e macaco, né? Quando tá cheio, o macaco, a copa da árvore fica mais perto. Então, a gente tem mais possibilidade de ver macacos. Agora, na época da,
4: da seca, que o rio vai secando, os animais, outros animais, felinos e outros animais, tendem a ir procurar a beira do rio para poder tomar água. E aí a chance de você encontrar outros animais também cresce. Então, resumindo, duas experiências completamente diferentes são no verão amazonense, quando a gente tem seca e praticamente não chove, ou então no inverno, quando chove bastante e os rios estão bem altos.
0: Atualmente o hotel conta com 20 cabanas, a maioria com ar-condicionado, algumas ainda com ventiladores, apesar de já haver um projeto de remodelação completa. Cabanas de todos os tipos e para receber diversos perfis de viajantes. Nós ficamos em uma cabana bastante espaçosa, redonda, para um casal, com uma cama king no centro, além de sofá, armários, mesa com máquina de café, muito conforto. Separado por uma porta está um enorme banheiro privativo completo, com box e a varanda. Uma super varanda, com rede, cadeiras, espreguiçadeiras e de frente pro rio. De novo, no meio da selva amazônica. Então, recapitulando, saímos do nosso hotel boutique no Centro Histórico de Manaus às 7 da manhã. Pegamos outros hóspedes pelo caminho. Depois barco, ônibus, outro barco. Lindíssimas paisagens e uma viagem inesquecível pela floresta amazônica. Chegamos ao hotel de selva pouco depois das 11 horas da manhã. Conhecemos a nossa cabana e o nosso guia.
2: Seja muito bem-vindo. Meu nome é Marco Vinícius, sou guia de selva no Juma Amazon Lodge. Eu sou nativo da região, eu trabalho há 17 anos já no Juma.
0: O excelente guia Marquinho vai nos acompanhar em todos os passeios e expedições. A dinâmica neste hotel de selva é essa. O seu grupo é apresentado a um guia que vai ser o seu grande amigo até o final da hospedagem. E eu pergunto a ele quais são os tipos de experiências que eles costumam oferecer.
2: Tem a canoagem, nós temos passeio noturno. No dia seguinte, temos o alvorecer, que é o amanhecer na floresta. Retorna, tomamos café. Após o café, 8h30, fomos fazer uma trilha. Período da tarde, da pesca da piranha. No dia seguinte, temos outra trilha, com churrasco na floresta. À tarde, a visita à casa de um nativo. No quarto dia, teremos plantar uma árvore. E à tarde, a visita à árvore da Samaúma, a árvore do Avatar. Tem a escalada, uma tarde ou amanhã livre, para poder aproveitar um pouco da piscina, né, do hotel.
0: Vale ressaltar que todas essas experiências já estão incluídas na sua diária e que o Marquinho fez um resumão do que os hóspedes podem fazer ficando alguns dias. O calendário de atividades é adaptado de acordo com o número de noites que você vai ficar no hotel. O guia, pode apostar, vai acabar virando o seu melhor amigo. Ele vai, inclusive, acompanhar o seu grupo nas refeições, contando histórias e tirando dúvidas. Tudo incluído na diária.
3: Então, nesse momento, as nossas refeições são assim, das 7 às 8 da manhã é o café da manhã, aí depois 8h30 já tem a primeira excursão do dia, se não tiver a excursão do amanhecer, que pode ser que tenha, e depois o horário do almoço, da meio-dia a 1h da tarde, aí você tem até um tempinho para poder curtir o hotel, e o horário do jantar. O horário do jantar, neste momento em que a gente está por aqui, das 7 às 8 da noite, então 7 às 8

0: O restaurante também fica dentro de uma enorme cabana, com telas transparentes viradas para o rio. E a comida?
1: No meu primeiro almoço por aqui, eu vou provar um pirarucu de casaca. O que seria o pirarucu de casaca? Porque tem que estar elegante. É a forma de preparo. Ele é um preparo muito parecido com o que a gente conhece como bacalhau. Ele é salgado e seco para ele poder durar mais. Eu estava conversando com o Bia, esse tipo de ação tem se perdido cada vez mais com a chegada da energia elétrica. Então você consegue guardar o pirarucu ou com gelo ou numa temperatura muito baixa. E eles têm feito cada vez menos esse bacalhau de pirarucu. Vou provar agora.
0: Depois da nossa primeira deliciosa refeição no hotel, resolvemos explorar mais um pouco. De novo, estamos sobre palafitas, inclusive nos corredores abertos, entre a recepção, o restaurante, as áreas comuns e as cabanas, no meio da floresta amazônica.
2: Além de escutar o som, de sentir o cheiro da natureza, isso já é um lazer que não existe em nenhum outro lugar do mundo. Aqui eles também oferecem uma piscina, mas não é qualquer tipo de piscina. É uma piscina que fica à beira do rio e que utiliza a própria água do rio. Ali tem umas pessoas curtindo a piscina, curtindo a sombrinha, à beira do rio. Ela tem 2 metros de profundidade. E ela tem um ótimo espaço para você poder nadar no rio com toda a segurança, porque tem uma rede. Então impede algumas criaturas de virem por aqui. Não tem problema de ter piranha, de ter jacaré, de ter nada, porque tem uma rede que impede aquela belíssima piscina ali de chegar até as pessoas nesse lugar maravilhoso.
0: A piscina é realmente daquelas que podem entrar facilmente em listas das mais belas e originais piscinas de hotéis do mundo. E se tiver curiosidade, é possível acompanhar o nosso programa com imagens na Fast TV, nos televisores Samsung, LG e TCL no canal da Band News FM. Temos também o Partiu Band News no YouTube. Episódio de hoje, gravado em um hotel de selva, vai para a primeira rápida parada. E eu te espero no meu Instagram, hein? Cadê o Coutinho? Vai ser muito legal te encontrar no meu Insta. Cadê o Coutinho? Voltamos já!
3: E o Coutinho deu a dica, hein, gente? Se você tá ouvindo só pelo rádio, depois vai lá assistir no YouTube, porque o capítulo de hoje fala sobre turismo nacional de qualidade e tem muita imagem bonita. Agora 1h14.
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3: E a gente segue de olho na situação do paulistano, do paulista que tenta se deslocar pela Grande São Paulo. Fala aí, Débora Mendonça.
5: Trânsito lento no corredor norte-sul, nos dois sentidos, agora na passagem pelo Ibirapuera. Esses trechos não se estendem muito, então quem está no sentido Congonhas é do viaduto Tutóia até o complexo viário João Jorge Saad, e para quem vai no sentido marginal do Tietê e centro, tem um trânsito mais intenso no viaduto 11 de junho, que é aquele trecho mais próximo a Indianópolis, mas com a pista local ali funcionando muito bem. Depois, intensidade na passagem pelo parque. Quem segue pela rua Vergueiro agora, acaba encontrando lentidão 300 metros para cada lado na aproximação à rua Joaquim Távora. 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
4: Vai virar o reloginho agora, 1:18.
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7: A nossa ouvinte Letícia Miranda escreve contando que ela tem uma gata que muitas vezes ataca o brinquedo. É verdade, Manu. Muitas vezes parece que ela tá atacando o brinquedo. E nessa hora, a pupila fica enorme. O olho parece quase todo preto. Pergunta, nessa hora, ela está brava? Letícia, não necessariamente, tá? Quando um gato entra naquele estado de grande excitação, preparando-se para perseguir, brincar ou dar o bote, o sistema nervoso dele pode provocar a dilatação das pupilas. É como se o organismo inteiro entrasse em modo de ação. A atenção lá em cima e o corpo respondendo a esse estado. Mas tem uma parte importante aqui, ó. Não dá pra descobrir o que um gato está sentindo somente olhando pra pupila. Pupilas dilatadas também podem aparecer em gatos com medo, estresse ou outras situações de alta excitação. Por isso, observe o conjunto. Posição das orelhas, cauda, postura, vocalização e o que estava acontecendo naquele momento. Portanto, pupila enorme durante a brincadeira não quer dizer estou bravo. Muitas vezes, apenas quer dizer prepare-se porque eu vou dar um bote e vou começar a brincar. Tô bem animado e é isso. Participe também da nossa coluna enviando sua dúvida para elbicho@bandnewsfm.com.br ou então pelo meu Instagram, Manu Carsten. 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
4: Agora 1:22, 6 em cada 10 brasileiros que ainda trabalham gostariam de se aposentar até os 60 anos, de acordo com uma pesquisa da FENAPREV, a Federação Nacional de Previdência Privada e Vida, em parceria com o Instituto Datafolha. Apesar desse desejo, apenas 28% acreditam que conseguirão se aposentar nessa faixa de idade. 32% estimam que deixarão o mercado de trabalho a partir dos 61 anos. Enquanto 11% dizem que nunca conseguirão se aposentar. O levantamento mostra ainda que 92% dos aposentados dependem principalmente do INSS e 65% dos trabalhadores que esperam contar com a Previdência Social não sabem quanto receberão. E a etapa da Califórnia, da Liga Mundial de Surf, termina com mais um título brasileiro. Maurício Ferreira, que é surfista, vai contar pra gente. Fala aí, Mau.
13: O brasileiro Miguel Pulpo derrota o japonês Kanoa Igarashi na decisão e vence o campeonato em Trestles, na Califórnia. O título foi conquistado com o direito à virada, já na reta final da bateria, para coroar a boa campanha do surfista do litoral norte de São Paulo ao longo da etapa. Miguel havia vencido nesta temporada também em Bells Beach, na Austrália. Com o resultado, o brasileiro agora ocupa o quarto lugar no ranking mundial da WSL. Iago Dora, atual campeão, é o líder, ainda com Ítalo Ferreira em terceiro e Gabriel Medina em quinto. A próxima etapa será em Portugal, entre os dias 16 e 25 de outubro.
4: E o André Coutinho está de volta. Vem aí o segundo bloco do Partiu Band News deste fim de semana.
14: De volta com o nosso programa de hoje, gravado em plena floresta amazônica. Nós fomos convidados para curtir a experiência de se hospedar em um hotel de selva, uma maneira confortável e segura para fazer expedições e sentir aquela energia desse lugar mágico.
15: Eu fico imaginando que você queira saber quais os tipos de atividades que você vai fazer aqui no hotel. Vai depender de quantas noites você fechar o seu pacote. A partir de 2 noites, você vai fazer algumas atividades. A partir de 3 noites, outras atividades. 4 noites e assim por diante. Quanto mais tempo você ficar por aqui, mais atividades você vai fazer. São atividades que são realizadas no espaço do hotel, mas principalmente utilizando de barquinhos e saindo, explorando toda a região, sentindo o cheiro da Amazônia, observando a vida animal, observando nativos, como vivem as pessoas, os ribeirinhos. Então, eu indico que se você tiver condições, se você tiver tempo, reserva um tempo para você, vai ver um pôr do sol, vai ver um nascer do sol, vai explorar o hotel, descansar, desconecta um pouquinho. E pessoas como o Marquinho aqui, que vão te levar para lugares incríveis. Só um trajeto entre um passeio e outro já vale muito a pena. E agora eu vou parar de falar porque o sol está se pondo ali na frente.
14: Acompanhar o inigualável pôr do sol na floresta, ou então o alvorecer, são apenas algumas das atividades inesquecíveis desse tipo de viagem. Como já cheguei a mencionar, a nossa visita aconteceu no início do verão amazônico, quando dificilmente chove e as águas estão baixando. Observamos rios bastante cheios, proporcionando a chance de navegar próximo à copa das árvores. Um dos passeios mais populares do hotel é justamente remar em uma canoa.
15: Esse tipo de passeio, essa atividade, é algo para você sentir a força da natureza, para você se conectar com a selva amazônica. Você não precisa sair remando, correndo, rápido. Até agora há pouco, quando a gente estava com o nosso guia, ele deixou a gente um pouco mais à vontade. Eu até parei de remar em alguns momentos, quando a gente entrou ali. Estamos no início do mês de agosto. Está começando a esvaziar o rio, então ainda está bastante alagada a floresta. E essa é a época em que a floresta está alagada, em que dá, é possível fazer essa atividade ali em meio às raízes, próximo à copa da árvore. Em alguns momentos a gente ficou em silêncio, até parou de remar para poder De novo, vou usar esse termo, se conectar com a natureza. É algo indescritível desse lugar, dessa parte do nosso continente, do nosso país. Você está no coração da selva amazônica, você está distante da cidade, sentindo toda essa energia.
11: Se eu tivesse de convencer alguém a visitar a floresta amazônica em uma imagem, eu acho que eu mostraria justamente eu e o guia remando e passando entre galhos, raízes e árvores. O hotel que ficamos hospedados no meio da selva é banhado pelo rio Juma. Como já comentei, áreas comuns, recepção, restaurante, corredores e cabanas estão sobre palafitas. Então as nossas expedições são feitas em embarcações que saem do pier.
16: Francisco Orlando dos Santos, mais conhecido como Chico Preto, tá? Toda a região me conhece só como Chico Preto.
11: Visitar a comunidade onde mora a família do simpático Chico Preto é um dos passeios mais bacanas e interessantes. Basicamente, vamos aprender hábitos alimentares dos caboclos, os ribeirinhos, que são fruto da miscigenação entre indígenas e europeus, nativos que vivem dos recursos da floresta e dos rios.
16: Tudo que o índio come é com farinha, seja peixe com farinha, carne com farinha, café com farinha.
11: Farinha extraída da mandioca brava.
16: Por isso que é escolhida essa mandioca para a mesa do índio, porque ela faz os 100%. Faz o pé de moleque, que nós chamamos que é um bolozinho na palha da banana, tá? O que você chama de tapioquinha, nós chamamos de beiju, porque nós assa nesse forno grande, tá? E nós faz ele aqui.
11: Enquanto conversa com os visitantes, Chico Preto vai mostrando tudo na prática. A atividade, na realidade, começa com o nativo mostrando a mandioca brava recém-colhida. E aí ele vai no passo a passo.
16: Então eu vou fazer tudinho aqui certinho para quando vocês verem. Vocês estiveram assim comendo aquela tapioquinha, né? Aí diz assim: olha da onde é que sai a nossa goma que faz a nossa tapioca, né?
11: O ribeirinho vai nos ensinando tudo, sempre explicando a importância de cada etapa com uma didática cativantemente simples e clara. A mandioca brava carrega cerca de 100 miligramas de toxina por quilo e o consumo desse veneno pode causar intoxicações graves e até a morte nos seres humanos. Para nós é meio assustador, mas para o Chico Preto é só mais um dia na Amazônia.
16: A gente passou por uma vida aqui meio difícil, né? Financeira, né? De viver.
11: Quando ele soube que estávamos gravando um programa de viagens, Chico Preto fez questão de contar como o turismo transformou a vida de alguns ribeirinhos e até da própria floresta.
16: O suíço que foi o Vitor que chegou para cá em 80 com o hotel, aí achou que a gente estava fazendo coisa errada. Realmente a gente estava fazendo, né? Estava fazendo desmatação.
11: Foi um suíço, o primeiro a apostar no poder do turismo para diminuir o desmatamento e melhorar a qualidade de vida dos nativos. Após o primeiro hotel, veio outro, e depois mais outro. O ecoturismo foi crescendo e lugares que antes estavam praticamente destruídos foram retomados pela força da natureza.
16: Cresceu muito a nossa região, porque as pessoas vêm atrás de emprego, né? E já tinha e foi desenvolvendo. E esse Juma, para nós indígenas aqui, ele é um pai e uma mãe, porque ele gera emprego, tanto para as pessoas que trabalham em parte de carpintaria, as pessoas que trabalham cozinheiro, ela só pega um profissional na cidade quando não tem aqui. Assim, o dinheiro que vocês pagam ali, outros pagam, tudo chega no indígena ribeirinho. O dinheiro de vocês circula também na nossa mão, né? Porque a gente trabalha, a gente faz abacaxi, planta. O abacaxi hoje que vocês comem lá vai daqui, né?
17: Depois dessa aula com o Chico Preto, ele nos convidou para tomar um café. Café colhido, torrado, moído, aqui mesmo, na comunidade, com cará. É mais ou menos como que a gente conhece a batata doce roxa.
11: Cafezinho, bom papo, ensinamentos, caboclos e muita história para contar. A visita à casa do nativo é um dos passeios mais completos oferecidos pelo Hotel de Selva. De volta à enorme área de propriedade do hotel, pegamos o nosso barquinho para apreciar o pôr do sol de um lugar bastante especial. Uma pequena trilha leva os hóspedes para uma estrutura vertical. Basta subir as escadas para observar a floresta amazônica do alto.
15: Esse mirante tem 32 metros de altura e fica dentro da propriedade do hotel. Um lugar perfeito para você avistar toda a região em qualquer hora do dia, mas ainda mais especial no pôr do sol.
11: É impressionante como esse lugar é maravilhoso de todos os ângulos. Dali de cima já tínhamos uma visão espetacular, mas eu aproveito para subir o nosso drone. O verde na selva, o sol dourado refletindo nas águas. Uma maneira perfeita para encerrar mais um dia na Amazônia. Encerrar? Calma que ainda tem mais aventura. Depois do jantar, encontramos o nosso guia e fomos direto para o barquinho mais uma vez. Estava bastante escuro.
15: Hora da focagem noturna, a gente tá ali com o nosso guia, Marquinho, ali atrás. Você nem sei se dá para ver, nem sei se tá aparecendo. Tá a luz ligada na minha cara e graças ao a lanterna, a iluminação, a gente vai tentar, por meio dos olhinhos que brilham, encontrar jacarés, algumas aves ou outros animais aqui no meio da Amazônia.
11: Vimos algumas aves e jacarés, desde filhotinhos até alguns maiores. Mais do que observar animais, é a emoção de navegar na floresta tropical alagada de noite. Por pelo menos duas vezes, o guia apagou as lanternas e ficamos no mais absoluto silêncio, só escutando o som da natureza. Tem curiosidade para saber mais? Ver algumas imagens da nossa experiência em um hotel no meio da selva amazônica? Cadê o Coutinho? Eu coloco muitas fotos e vídeos no meu Instagram. Cadê o Coutinho? O programa de hoje vai para a segunda rápida parada. Voltamos já.
4: Agora 1h34, portanto, daqui a pouquinho tem mais André Coutinho, tem o terceiro e último bloco do Partiu Band News deste fim de semana, especial sobre a selva amazônica.

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1: E a Débora Mendonça está de volta, hein? De olho em tudo o que acontece nas principais vias de São Paulo e da região metropolitana. Vai falar da região do Ibirapuera agora, hein? Diga lá, Débora.
2: Tem evento gastronômico estreando esse final de semana em São Paulo, é o Ibira Taste Festival, que acontece na Praça Ibrahim Nobre, a Praça do Obelisco do Ibirapuera. Isso deixa agora bloqueado, não só hoje, mas também amanhã, ao longo de todo o dia, o retorno da Avenida Pedro Álvares Cabral, sentido Avenida Brasil, para o sentido Rubem Berta, ali logo depois do Obelisco. O motorista sai à direita para a Praça Eisenhower e vira à esquerda na Abílio Soares, retornando assim a Pedro Álvares Cabral, agora com trânsito um pouquinho lento. 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
1: Agora 1h37, tem atualização sobre o noticiário policial com uma história de um homem que esfaqueou e matou a presidente de uma ONG na cidade de Boituva, no interior de São Paulo. Quem conta os detalhes pra gente é a Adele Robichet.
18: É preso e indiciado o suspeito de matar a facadas a ex-vereadora Patrícia Poncini, presidente do SOS, o Serviço de Obras Sociais. O caso aconteceu na sede da entidade, em Boituva, no interior de São Paulo. A coordenadora da ONG, Andrea Bento, também foi atacada e está estável no hospital. O suspeito fugiu após o ataque, mas entrou em contato com a Guarda Civil e se entregou em uma rodovia próxima a Sorocaba. Patrícia foi vereadora por 2 mandados, entre 2000 e 2008, professora e diretora de escolas municipais. A Prefeitura de Boituva decretou luto oficial de 3 dias.
1: 1h38.
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0: No 32º Prêmio Master Imobiliário, estou aqui ao lado do Felipe Scholders, que é diretor de incorporação e novos negócios da Tegra no Rio de Janeiro. Tudo bem, Felipe? Conta pra gente aqui o que levou a Tegra, então, a apostar numa assinatura internacional de Piero Lissoni para esse projeto em especial.
8: Esse terreno, ele era um dos terrenos mais cobiçados, eu acho, do país, né? Você está falando aí de 30 mil metros quadrados na frente do mar, na Barra da Tijuca, no Rio de Janeiro. Um terreno maravilhoso que vem sendo cobiçado há muito tempo pelo mercado. E a gente trouxe uma assinatura do Piero Lissoni, criador e designer do estúdio Lissoni & Partners, que traz o design italiano, né? A modernidade italiana com a vivacidade brasileira, com o estilo do carioca. Acho que esse foi o principal motivo para a gente conseguir agregar aí esses pilares aí do projeto.
1: Agora 1h40, o presidente Donald Trump anuncia que os Estados Unidos fecharam um acordo com a Dinamarca para assumir o controle permanente sobre a segurança da Groenlândia, que é uma ilha dinamarquesa localizada no nordeste do Canadá. Segundo o chefe da Casa Branca, o entendimento impede que países considerados adversários de Washington mantenham bases ou presença militar no território ou façam investimentos sensíveis, sem autorização dos Estados Unidos. Os governos do território dinamarquês e do país europeu confirmam o acordo, mas ressaltam que a soberania e a integridade territorial do Reino da Dinamarca serão mantidas. O texto ainda não teve os detalhes divulgados e deve ser assinado na próxima semana durante a Assembleia Geral da ONU. Tem novidade em relação ao homem acusado de matar um adolescente em São João de Meriti, no Rio de Janeiro. Quem tem os detalhes é o Luiz Valcir.
12: A Justiça do Rio converte em preventiva a prisão do homem acusado de matar a facadas um adolescente de 16 anos em São João de Meriti, na Baixada Fluminense, na última quarta-feira, dia 16. A decisão do juiz Danilo Nunes Miranda é desta sexta-feira. Na determinação, o magistrado afirma que a soltura de Fabrício Matheus da Silva, de 27 anos, poderia comprometer a colheita de provas e dificultar a completa elucidação dos acontecimentos. Em junho desse ano, a Justiça do Rio havia concedido liberdade a Fabrício Matheus ao considerar apenas os últimos 12 meses para atestar o bom comportamento e conceder a liberdade condicional. 3 meses após ser solto, Fabrício Matheus matou o adolescente Luiz Guilherme Assis de Vasconcelos, de 16 anos, com 3 facadas.
1: E a 28ª rodada do Campeonato Brasileiro começa hoje com 5 jogos e termina amanhã também com 5 partidas. Atlético Mineiro e Chapecoense abrem os trabalhos em Belo Horizonte às 16h de hoje, no horário de Brasília. Na sequência, às 5, o Mirassol recebe o Botafogo, no interior de São Paulo. Remo e Santos se enfrentam às 18h30 no Mangueirão, enquanto Vasco e Coritiba jogam às 20h30 em São Januário. O último jogo do sábado será São Paulo e Internacional, às 21h, no Morumbi, com transmissão da Band News FM a partir das 20h30 da noite. Jogaço, confronto direto entre dois gigantes que, neste momento, lutam contra o rebaixamento no Brasileirão. Agora 1h43, está voltando o André Coutinho, hein? Vem aí o terceiro e último bloco do Partiu Band News deste fim de semana.
16: Terceiro e último bloco do nosso programa, gravado durante uma experiência em um hotel de selva, a cerca de 2h30 de Manaus. Remar calmamente em uma canoa pela floresta alagada, observar jacarés e outros animais, escutar o som da natureza, fazer focagem noturna, visitar a casa de um nativo e subir em um mirante. As aventuras pela Amazônia continuam.
19: A gente está entrando agora num lugar bem fechado, com árvores gigantescas acima, árvores que estão afundadas, e a gente parou o barco agora para fazer uma trilha a pé no meio da selva. Estamos com o nosso guia Marquinho ali. A gente vai fazer a trilha. Quanto tempo mais ou menos de trilha, Marquinho?
22: Uma hora e meia, né?
19: Uma hora e meia de trilha. Então vamos embora. Tranquilo, né? Não tem nada lá, né?
22: Tranquilo.
19: Não? A gente vai voltar pra cá, se tudo der certo, né?
22: Se tudo der certo, porque
2: Daqui uma hora e meia, então, nós estamos retornando.
3: Tá bom, tudo vai dar certo, é claro. Vambora pra trilha aqui, ó.
16: Descemos do barco e iniciamos uma caminhada bem tranquila no meio da selva amazônica. Nosso guia vai na frente com um facão. Trata-se de um caminho usado pelos guias do hotel. Uma trilha relativamente controlada. Mas claro, não tem muros ou cercas. Estamos no meio da floresta. Então sim, eu me sinto um verdadeiro explorador.
2: Pequenas, né? Técnica de sobrevivência importante. Tá pra tocar na árvore? Tá. Mas antes você observa, nós temos lagartas, escorpiões e aranhas, que elas são bem camufladas, né? A coloração das aves, aí você olha rapidamente, acha que não tem nada, né? Você acaba botando a mão, né? Tem um escorpião, um aranha. Se você não for alérgico a nenhum deles, não vai causar tanto problema, né? Mas vai causar uma dor, um desconforto, né? Então o bom é evitar tocar. Algumas palmeiras também com espinhos, né? Então a nossa caminhada vai ser uma trilha. É uma trilha aberta. Eu aconselho você a não sair da trilha, porque saindo da trilha, as folhagens vão estar mais intensas. Então, as cobras peçonhentas vão estar bem mais invisíveis. As cobras peçonhentas, elas têm hábito noturno. A nossa mais comum que nós temos é a jararaca. Durante o dia, elas estão enroscadinhas no ponto de bote. Então, ela não vai te atacar, ela vai se defender. Se você passar do lado dela, se você não ver ela, nada vai lhe acontecer. A não ser que você toque nela. Se você, por acaso, pisar nela, aí automaticamente ela vai ficar com uma forma de defesa. Então a cobra peçonhenta, ela não ataca, ela se defende. A gente que tem que observar, olhar, andar, pisar com atenção, né? Onde, observar bem onde pisa. Então elas são bem camufladas. Então a gente tem que andar com uma certa preocupação mais embaixo. Você olha primeiro, primeira visão, é baixo. Depois você vai procurar macaco, pássaro, mas sempre a preocupação embaixo, né? Olhar embaixo. Olhar as cobras.
16: Pois é, estamos no meio da selva. Seguimos a trilha tranquilamente, sempre de olho no chão, mas com a curiosidade aguçada.
22: Histórias que a gente escuta aqui na selva, por exemplo, a jiboia. A jiboia tem algo impressionante, que é encantar os seres vivos, inclusive os seres humanos. Então tem uma história que é contada aqui no meio da Amazônia, de que muitas vezes as pessoas saem para caçar e não conseguem encontrar o lugar, não conseguem encontrar o fim do caminho. Eles andam em círculo e voltam sempre para o mesmo lugar. Os nativos dizem que isso faz parte do encanto da jiboia, que eles foram encantados, hipnotizados pela jiboia. E qual a forma de você quebrar esse encanto? Continua aí que eu vou contar já já. Se você estiver preso na floresta, encantado pela jiboia, o que você tem que fazer?
16: Eu garanto que vale a pena saber o desfecho dessa história. Enquanto isso, seguimos a nossa trilha pela floresta ao lado do guia Marquinhos.
22: Lei da sobrevivência na selva não é o nosso caso, ainda bem, a gente está hospedado num hotel extremamente confortável, mas se você se perder aqui na floresta, você pode pegar esse coquinho, o fruto do babaçu da árvore. Ela é muito identificada porque ela tem as folhas muito grandes, e essa é a larvinha, e ela é extremamente proteica e tem gosto de coco. Então você pega essa larvinha, morde, come e consegue energia para sobreviver na floresta.
2: Dessa castanhinha tem um besouro que coloca os ovos dele. Se gera primeiro na larva, depois da larva gera o besouro. E depois em forma de besouro, ele fura um buraco e sai. E quando a gente está no estágio de larva, a gente usa essa larva para se alimentar dentro da floresta, né? Uma forma de sobreviver.
16: Maquinho garantiu para mim que essa larva tem um sabor de coco. E eu estava quase experimentando quando ele passou uma informação complementar. É o babalu da floresta amazônica. Para quem não conhece, babalu é uma goma de mascar, um chiclete que tem um recheio líquido. Não, eu não vou comer essa larva de besouro encontrada dentro do coco do babaçu na floresta amazônica, que tem um recheio líquido. Muito obrigado, Maquinho. Continuamos nossa caminhada pela trilha. Maquinho vai parando, contando curiosidades da selva.
2: Essas raízes achatadas, né? raízes tabulares nós chamamos aqui de sapopema. Essa raiz ela produz o sono, hein? Então a gente pode usar como uma forma de comunicação. Se você se perder na floresta, né, pedir resgate, você usa um pedaço de madeira como se fosse um porrete e bate na raiz fazendo som, né, chamando o resgate. Também conhecida também, né, como telefone do índio.
4: Telefone do índio.
2: O índio se comunica, né, fazendo som.
4: Então eles batem aqui, ó, como ecoa.
16: Nossos ensinamentos na floresta duram quase 2 horas. E o tempo, enquanto eu aprendo, passa voando. Voltamos para o barco e seguimos o caminho de volta ao hotel. Vou para a ponta da embarcação e começo a refletir como essa parte do nosso país é tão especial. E por que eu demorei tanto tempo para vir para a Amazônia? Chego no nosso resort de selva já pensando em quando eu vou ter a chance de voltar e explorar outros aspectos da floresta, em outras épocas.
5: Eu não esqueci não, eu fiquei devendo a história da jiboia, né? Se você pegou o programa agora, eu estava contando que uma das lendas aqui da Amazônia dizem que a jiboia, para atrair a presa, ela encanta, ela hipnotiza. E que até os seres humanos podem ficar desorientados caso a jiboia esteja por perto. Ele não vai perceber, mas ele vai perder a orientação. E se ele perceber que ele está desorientado, que ele está perdido na mata, o que ele precisa fazer? Ele precisa tirar a roupa e colocar a roupa do avesso. Os nativos garantem que se ele fizer isso, se as pessoas estiverem desorientadas, hipnotizadas pela jiboia e colocarem a roupa do avesso, o encanto acaba. Histórias da Amazônia.
16: Lendas que hipnotizam, histórias que encantam pessoas urbanas como eu. Ao longo dessa minha vida de viajante profissional, algumas viagens são mais especiais, tocam mais do que as outras.
5: E tá chegando ao final a nossa experiência num hotel de selva. Quando imagina hotel de selva, você precisa fazer uma experiência num hotel de selva. Acho que muita gente deve pensar que vai ficar numa cabana, vai acampar. Não vai ter banheiro, não vai ter conforto. E aqui a gente encontra conforto, encontra uma cabana com muita estrutura, é em palafita, é sobre a água, tem menor chance de subir inseto, subir anfíbio. Então você tem sim um conforto de sobra até, e você tem sim a experiência de estar no meio da selva. De vez em quando eu colocava ali no mapa para ver onde está o meu pinguinho, e meio que não acreditava que eu tô aqui no meio da selva amazônica, que eu fiquei esses dias. A hora que você sai de barco, a hora que você sai de canoa, aquela paz, ouvir o som da natureza, é um negócio realmente espetacular. Valeu cada minuto, cada segundo. É uma experiência que eu indico para todo mundo. Não é algo, infelizmente, acessível para todos. É algo que você precisa ter uma reserva financeira, precisa de tempo para chegar. Não é longe. Manaus tem uma conexão espetacular em vários aeroportos do Brasil. Então, se você tem tempo, se você tem dinheiro, se você tem um pouco de disposição, faça experiência na selva. Vá para um hotel de selva. É muito legal, vocês sabem, vocês que me acompanham, eu viajo o mundo inteiro, eu adoro os lugares que eu vou. Mas o nosso Brasil é incrível. A gente está dentro do Brasil, dentro da selva amazônica. E foi uma experiência que eu vou guardar para sempre.
2: Para mim é um privilégio, é uma troca de informação, né? Eu vou aprender um pouco com você, né? E passar um pouco da minha experiência, do que eu tenho, do que eu sei, do que a gente aprende de geração para geração, né? Poder ensinar você a sobreviver na floresta. Que espero que um dia não precise, mas se precisar, né, que lembre das minhas informações que eu passei para você. É um grande privilégio.
16: Se quiser saber mais, ver outras imagens, fotos e vídeos dessa e de outras viagens, já sabe de me encontrar, não é mesmo? Cadê o Coutinho? Vai ser muito legal te encontrar no meu Instagram, Cadê o Coutinho? O programa de hoje teve a sonorização final do mestre José Antônio de Araújo Filho.

0: Agora 1:54.
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0: E mais cedo tava um caos na Regis Bittencourt no sentido, aliás, no sentido capital. Eu já ia falar sentido Curitiba, muita gente pega a estrada de sábado para deixar a capital e a região metropolitana, mas estava bom no sentido Curitiba e tava um caos no sentido capital. Será que melhorou? Fala, Débora Mendonça.
2: Uma ocorrência de mais cedo na alça de saída da Regis Bittencourt para a pista interna do Rodoanel ainda congestiona a Regis Bittencourt e a fila cresceu. São 10 quilômetros muito ruins agora até o Rodoanel. Então, do quilômetro 289 ao 279, esse trecho é percorrido em aproximadamente 1 hora e não menos do que isso. Pode chegar a 1 hora e 15 minutos. A gente tem acompanhado essa estatística que oscila um pouco para mais, para menos aí na última meia hora. Mas o caminho, de fato, muito ruim ainda. Isso não prejudica a Regis Bittencourt no sentido Curitiba. E o Rodoanel mesmo agora tem aproximadamente 500 metros de lentidão. É a passagem pelo 29 onde desemboca essa saída da Regis. Depois o caminho flui. 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
2: Chegou mensagem da Vânia perguntando o que que acontece na marginal do Rio Pinheiros, no sentido Cebolão. Tá parecendo dia de semana. Ô Vânia, não tem alerta nem de acidente nem de obra, mas de fato tá tudo muito ruim, desde a região da Ponte Estaiada até a Ponte Eusébio Matoso. Depois disso, o trânsito vai bem, exceto um ponto pequenininho de congestionamento ali na região do Parque Vila Lobos. Eu tô dando um zoom no mapa, nesse trecho de congestionamento, quem for pela pista local vai sofrer um pouco menos. O problema tá principalmente na pista expressa, repetindo, portanto, o trânsito muito ruim na Pinheiros, no sentido Cebolão, da Ponte Estaiada até a Ponte Eusébio Matoso.
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2: E a Copa Truck pode conhecer amanhã o campeão da temporada 2026. A chance é pequena, depende de uma combinação de resultados. Fato é que o líder do campeonato, que está cada vez mais perto do título, vai largar na pole position. Terminou agora há pouco, gente, o treino classificatório para a etapa de Curvelo. E o Leandro Totti fez o melhor tempo. Quem vai largar na segunda posição é o Danilo Dirani. E no terceiro, na terceira posição estará o Rafael Abate. A corrida da Copa Truck amanhã em Curvelo começa ao meio-dia e 10 e terá transmissão na tela da Band.
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9: Duas horas em ponto, pelo horário de Brasília. Boa tarde para você, você que segue com a gente, que escolheu seguir com a gente neste sabadão. Hoje é dia 19 de setembro de 2026. Eu, Michele Trombelli, sigo por aqui, esse fim de semana, plantão. Seguimos juntos e a gente vai te atualizando e contando as principais notícias do fim de semana até agora. E olha, a partir de hoje, os candidatos que disputam as eleições deste ano só podem ser presos em caso de flagrante. A limitação, que funciona como uma proteção legal aos políticos, vale até 48 horas depois da votação do primeiro turno, no dia 4 de outubro. E aí, depois, a mesma regra será aplicada no segundo turno, agendado para 25 de outubro. Os candidatos que permanecerem na disputa do segundo turno também estão protegidos entre os dias 10 e 27 de outubro, também com exceção para os casos de flagrante.

0: a nossa reportagem em Belo Horizonte traz uma boa notícia envolvendo aquela adolescente que sofreu um ataque de abelhas em Minas Gerais. Não sei se você se lembra dessa história, mas que acabou ganhando uma grande repercussão até pelas imagens e também pela atuação de um motociclista que passava no local e que foi considerado um verdadeiro herói nessa história. Mas um susto danado, né? Essa adolescente que simplesmente foi atacada por muitas, muitas abelhas, sofreu muitas picadas de abelhas e teve que ser internada. A nossa reportagem em Belo Horizonte tem as informações e daqui a pouquinho a gente aciona para trazer essa boa notícia para a gente que está acompanhando aqui.
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0: Será definido hoje o primeiro finalista do Brasileirão Feminino. Fala, Lucas Belotti.
2: São Paulo e Flamengo entram em campo hoje na partida de volta das semifinais do Brasileirão Feminino. A bola rola às 16h30 no Brinco de Ouro, em Campinas, com o mando do Tricolor. As donas da casa defendem uma larga vantagem construída no Rio de Janeiro. Com um 3-1 no agregado, o time paulista pode perder por até um gol de diferença para chegar à decisão. A definição do outro finalista será apenas na segunda-feira. Depois de vencer por 1-0 em Salvador, o Corinthians recebe o Bahia às 21h30 na Arena do Timão, na Zona Leste paulista. Dos times ainda vivos na competição, apenas as brabas do Timão 7 vezes e o Flamengo uma vez já conquistaram o título. As duas equipes tricolores vão em busca da taça inédita.
0: E agora sim a gente tem as informações de Belo Horizonte com a boa notícia envolvendo a adolescente atacada por abelhas. Fala, Eliseu Júnior.
3: A adolescente de 12 anos que levou mais de 100 ferroadas de abelhas em frente a uma escola de Ibirité na Grande BH está se recuperando bem. O quadro é estável e ela pode receber alta neste fim de semana. Segundo a tia da menina, os exames tiveram resultados positivos e os médicos informaram que ela não corre mais risco de desenvolver arritmia cardíaca ou insuficiência renal devido ao ataque. A expectativa é de que a adolescente deixe o CTI neste sábado e vá para uma sala de observação. O ataque aconteceu na última segunda-feira, quando uma colmeia caiu de uma árvore perto da entrada da escola. O motociclista ajudou a menina a escapar do enxame e levou mais de 40 ferroadas durante o resgate.
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0: Olá, seja bem-vindo, você ouvinte Band News FM, sintonizado com a gente em mais um Band News em Forma. Quando você pensa em uma doença grave, uma doença que precisa de um cuidado especial, o que vem na sua cabeça? Medicação, cirurgia, tratamento, fisioterapia? Mas e o exercício? No episódio de hoje, a gente vai descobrir que ele pode ser um grande aliado no tratamento de diferentes tipos de doença, em especial em uma que a gente vai destrinchar hoje, que é uma das maiores causas de diagnósticos aqui no Brasil, né, Camila Rich?
1: É isso. A gente vai falar mais uma vez que a atividade física ajuda demais, mas vocês vão hoje conseguir entender o porquê, né? Principalmente dentro de uma doença que todo mundo gostaria de estar passando longe.
0: E hoje, para a gente falar mais sobre esse assunto, a gente recebe aqui no nosso estúdio do Band News Informa o Dr. Pedro Moraes, que é oncologista, especialista em câncer de mama, gastrointestinal também, do Hospital Albert Einstein. Doutor, seja bem-vindo.
2: Olá, queria agradecer muito a honra de estar aqui com vocês para discutir o tema de câncer com o exercício físico e a atividade física, para tentar transformar a conversa desse tema inicialmente ou originalmente tão pesado numa conversa um pouco mais fluida e leve, olhando de um lado que as pessoas muitas vezes esquecem, que é a manutenção da qualidade de vida antes, durante e depois do tratamento oncológico, focando em especial no exercício físico e na atividade física.
0: Doutor Pedro é o nosso especialista, mas hoje a gente vai destrinchar uma história muito interessante, que é do Delen Bueno, que é paciente do Doutor Pedro. É o nosso atleta aqui, amador barra profissional, que vocês vão ver que o que esse cara faz, gente, não é pra qualquer um, não. Seja bem-vindo.
3: Muito obrigado, Isa, Camila. Prazer estar aqui com vocês, contando um pouco da minha história, podendo ajudar as pessoas que estão ou irão passar pelo que eu passei.
0: Delen, como que a sua história se cruzou também com a história do Dr. Pedro? Conta pra gente um pouco do seu diagnóstico e como que essa fase da sua vida começou.
3: No dia 5 de agosto de 22, eu fui almoçar, começou a me dar uma dor aqui embaixo da barriga, do lado esquerdo, e aí eu tentava ir no banheiro e não conseguia. Homem vai no banheiro 3 vezes ao dia, evacuar, então eu não conseguia. Isso foi numa quarta-feira, na quinta continuou, na sexta-feira eu falei, vou comer um macarrão aqui para ver se dá uma liberada. E aí fui, almocei, e eu tenho o hábito de caminhar após o almoço. Quando eu fui caminhar, começou a me doer nível 8. E isso era o meio-dia. Esperei até 6 da tarde, acabei de trabalhar, liguei para minha esposa e falei, tô indo para o hospital que eu tô com dores abdominais. Ela falou, vem me buscar? Eu falei, não dá tempo, tá doendo muito. Então fui para o hospital, isso era 8 da noite. Passei a madrugada inteira fazendo exames. Fiz exames de imagem também, porque eu não tinha histórico nenhum, né? Tinha 43 anos. E aí fui diagnosticado na manhã seguinte, no dia 6 de agosto, com câncer de cólon, e eu não podia sair do hospital, porque era grave. Porque o que aconteceu? O meu intestino, ele fechou, né? Devido ao tumor que estava dentro de mim. Então eu tinha 43 anos, a colonoscopia era feita com 45 anos naquela ocasião. Então eu fiquei lá internado. Eu falei, vamos pra cima, vamos fazer tratamento, vamos operar.
0: Naquela época você sabia de algum histórico familiar?
3: Não, nenhum. Aí no dia 6, na manhã seguinte, eu pedi pra ficar internado já e pra chamar um oncologista e um gastro pra me operar. Aí conheci o Dr. Pedro. Foi no momento que eu chamo de quarto escuro, que é o momento que você recebe o diagnóstico, e você está naquele quarto escuro, sem saber o que vem pela frente, né? É uma doença que só de você descobrir, você já tem que agradecer, porque não dá tempo. E aí, quando eu conheci o Dr. Pedro, a gente tomou um café ali, e já gostei dele na hora, e a gente já teve essa parceria de vida. E foram muito tempo, né? Para vocês terem uma ideia aqui, resumindo, que eu vou contar aqui, mas eu fiquei praticamente em tratamento da Copa do Catar, um pouquinho antes, né, em agosto de 22, até a Copa agora dos Estados Unidos. São 40 meses, 36 químios, 30 rádios e 3 cirurgias.
1: Uau!
3: E tô aqui, né, todo mundo que me vê fala a mesma coisa que você, né? Os médicos lá me chamam de X-Men. Tem pessoas que falam, mas você está melhor que eu, então eu estou aqui para provar que é uma doença que tem controle, que tem diagnóstico e que o esporte, só estou falando com vocês, graças ao esporte.
1: E hoje, como que você está, Delém, com relação à atividade física e ao controle da doença mesmo, né? Porque eu não sei se você praticava alguma coisa antes, como é que foi esse processo tudo com relação à atividade física? Porque a gente escuta muitas pessoas falando sobre o câncer, né? De uma maneira assim, depois que as pessoas passam por isso, a gente escuta muitas pessoas falando assim, uma das melhores coisas que aconteceu na minha vida foi o câncer. Né? A gente escuta que essa mudança é muito louco, é muito interessante,
0: pesado, né?
1: Mas é onde muitas pessoas viram algumas chavinhas, né? Já escutei algumas vezes algumas pessoas que treinam comigo ou que passaram por isso. Como que a atividade física era na sua vida antes? Como é que está hoje isso? A sua saúde de uma forma geral?
3: Eu faço esporte desde os 15 anos. Sempre musculação, futebol, sempre gostei. Quando veio a pandemia em 2020, eu conheci um cara na internet chamado Sérgio Bertolucci. Sim. Aí eu comecei a fazer exercícios HIIT com ele de 5 minutos e eu falei, vou filmar e mostrar para as pessoas que é possível malhar dentro de casa.

0: conteúdo no YouTube. Hoje estou aqui para te agradecer. E aí ele ficou emocionado com o meu vídeo. Hoje a gente é amigo. Hoje eu malho com ele às vezes pessoalmente. Mas o exercício físico do Sérgio me ajudou muito, porque é um treinamento físico-comportamental. A filosofia dele é: o corpo aguenta, a mente sustenta, o espírito agradece. Então, o que quer dizer com isso? A minha mente ficou tão forte com o exercício dele que eu não desisto de nada. Se antes eu mandava 50 e-mails, hoje eu mando 500, tá? Então, quando eu descobri o câncer, eu falei pro Dr. Pedro: o que o senhor falar, eu vou fazer, porque eu sou um cara determinado. Então, tem muito lado esporte, tem muito lado religioso, muita fé, mas se não fosse também a ciência, eu não estaria aqui, né? Então, é isso, acho que isso casa muito. Hoje eu sou um cara que eu jogo futevôlei, jogo futebol, faço musculação e sou ciclista. Então, eu faço esporte 7 vezes por semana. Então, não tem. Agora eu saí de férias, eu andava 30 mil passos dia com a minha esposa. Então, não tem. O corpo não foi feito para ficar parado. É lógico que minha cabeça quer assistir streaming e comer brigadeiro, como qualquer um que está aí assistindo a gente. Mas a gente tem que ter um compromisso com a gente mesmo, como é fazer um programa, ou ir numa reunião, você tem que ir na academia, ou ir no parque, ou fazer qualquer coisa.
1: Doutor Pedro, no próximo bloco a gente vai destrinchar um pouco mais essa história, o diagnóstico, mas eu queria que você explicasse, por favor, por que que a gente tem números tão altos desse tipo de câncer, principalmente de câncer gastrointestinal, aqui no Brasil, e por que que muito desses casos a gente só descobre, como no caso do Delaine, já em um estágio mais avançado.
2: Essa pergunta eu vou quebrar um pouco a resposta dela. Eu acho que não é tão simples assim, né? Mas de fato, o câncer colorretal é um câncer muito comum, tá? Altamente prevalente, tão comum que a gente recomenda que se faça colonoscopia na população toda. Ou seja, não depende se você tem história familiar, se já teve um problema, tá tudo ótimo na minha vida. Ainda assim, deve ser feito colonoscopia. E a nossa qualidade de vida, em especial, ao longo dos anos, veio caindo muito. Esse é um dos grandes fatores que faz com que o câncer colorretal, que antes era uma doença comum aos 60 anos, né, numa faixa de idade mais tardia, veio baixando. Tanto que, antigamente, a recomendação de colonoscopia era ser iniciada aos 50 anos, de forma geral. Pensando em quem nunca teve câncer, nem familiares diretos com câncer. Hoje baixou para 45. Tem gente querendo baixar ainda mais, porque para o Delém 45 seria tarde. Ele descobriu aos 43. E a gente sabe que essa doença, ela normalmente se inicia 10 anos antes de gerar algum sintoma. Então, possivelmente, a doença do Delém começou aos 30 e poucos, 33, 35 anos. Se a gente tivesse feito uma colonoscopia com 40 ou com 30 e poucos, talvez fosse um pólipo ressecado e o câncer evitado. Não ia passar por cirurgia, quimio, rádio, nada disso. E esse último ano, em 2025, no meio do ano, tem o nosso principal congresso, que é o da Associação Americana de Oncologia Clínica em Chicago. Isso é um estudo muito interessante, que ele comparou um grande número de adultos, ambos os sexos. Metade deles tiveram uma orientação sistemática de atividade física e cuidados de bem-estar. Então, melhora da alimentação, atividade física em especial, além de um cuidado mental. E a outra metade seguiu o cuidado habitual do serviço. Estou falando de serviços americanos de alta qualidade. Quem passou pela recomendação de maior intensidade física, controle de peso, cuidado com a saúde mental, a chance do câncer voltar diminuiu quase 30%. É um absurdo esse número. Às vezes eu ofereço quimioterapia que tem quase esse mesmo ganho, com um custo, obviamente, infinitamente maior, toxicidade e risco. O exercício, além de diminuir nesse estudo a chance de morte pelo câncer colorretal, ele diminuiu a chance de morte por outras causas. Falar, é óbvio, claro, a pessoa infartou menos, né? Melhorou o controle do diabetes, viveu mais, então fez as pessoas viverem mais também. E muitas vezes na nossa rotina de consultório dia a dia, isso pode passar desapercebido. Eu estou preocupado em ensinar.

0: meu paciente a tratar, fazer químio, efeito colateral, e não vou falar para ele, tem que comer bem, tem que procurar um profissional para educar a tua parte física, né? Porque não adianta. O Delém conseguiu um profissional bom inicialmente online, numa época mais restrita, mas o ideal é você ter alguém, né, que vai te orientar a fazer o exercício certo, do jeito certo, para não te expor a outros riscos. Então, acho que o exercício ele veio ficando mais impactante para a gente. Acho que na nossa população, menos exercício, piora da comida. Em outras populações, piora do tabagismo. Aqui melhorou muito. O Brasil está de parabéns por conta dessa política nossa de tabagismo. Isso fez com que o câncer venha, de forma geral, sendo mais precoce e a incidência aumentando um pouco.
1: A gente vai continuar conversando sobre esse assunto aqui no Band News em Forma de hoje. Não sai daí, a pausa é rápida.

0: 2:18, muito legal, né? Baita história aí da que a Isabela Mota e a Camila Hirsch estão ouvindo na edição de hoje do Band News Informa, de superação. É muito bacana a gente poder trazer isso e dividir com outros ouvintes também. E você, hein? Tá circulando por ruas e avenidas, tem informação a respeito do seu caminho, do tempo aí na sua região. Se quiser participar com a gente, 11 999 592 100. Aliás, o Alexandre mandou aqui, ele mandou até uma imagem, eu vou passar aqui para nossa live, e daqui a pouco eu registro então, para a gente já registrar com imagens, Alexandre, instantes.
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7: Ó, mensagem do nosso ouvinte Alexandre, ele mandou uma foto falando que em São Bernardo do Campo, na Avenida Maria Servidei Demarque, tem propaganda política cobrindo a sinalização e de fato, mas não é uma propaganda, né, uma faixa colocada de forma ali permanente em que você amarra, tem as pessoas segurando uma placa, duas pessoas, uma de cada lado e... realmente, ela bem em frente a uma sinalização e num ponto importante, pelo visto aqui, talvez, né? Uma bifurcação e trazendo. Embora, agora olhando, não, mas tá ali mesmo, tá? Dá até pra ver que tá escrito retorno atrás na placa, mas dá pra ver só o finalzinho, depois não dá pra ver o que tá escrito embaixo. E tá aí, né? Alô, candidato de São Bernardo do Campo, não vou falar o nome aqui, mas... tem que ficar esperto, né? Pedir pro pessoal ficar atento lá, porque isso pode trazer transtornos em vez de trazer coisa boa aí pra campanha. E a gente sabe, já várias vezes aqui na Band News FM trouxe relatos de ouvintes, de pessoas em diferentes pontos da cidade, aqui das cidades, né? Da região metropolitana, falando sobre essas propagandas e muitas vezes desrespeitando a legislação, no caso da capital paulista, que tem a lei da cidade limpa. Então, a gente tem que ficar esperto e ficar de olho aí nesses candidatos que fazem esse tipo de atitude. Obrigada ao nosso ouvinte Alexandre que participou aqui. Você também pode participar, como, por exemplo, o nosso ouvinte Paulo. Paulo Eduardo está sempre aqui. Falou que só fez um treino leve hoje, ainda está se recuperando de uma cirurgia nos olhos. E cada dia mais nítido, disse aqui o Paulo. Obrigada, viu, pela participação. E todo mundo também que escreve, manda mensagem de carinho, né? De quem acompanha o Tem Método viu aí que eu despedi ontem do Tem Método, mas sigo firme e forte aqui no plantão até amanhã, pelo menos aqui na Band News FM. Muito bom receber o carinho dos ouvintes. Os ouvintes são maravilhosos, maravilhosos. E tem algum... problema aí no seu caminho? Tô dando uma olhada aqui no mapa, pra variar, tá bem vermelhinha Rebouças, mas tô vendo que a marginal do Rio Pinheiros não tá fácil, viu? Em direção a Castelo Branco, marginal do Rio Pinheiros tem trânsito lento, desde a região ali do Brooklyn, a estação Berrini, principalmente pela pista expressa, local vai melhor, até a ponte Cidade Jardim. Então, quem puder, prefira a local, embora já na região ali próxima à Ponte Cidade Jardim, a local também fique muito ruim. E aí, passando esse ponto, melhora. Provavelmente alguma ocorrência, pelo que aparece aqui no mapa, bem ali. Ah, na verdade, até o Eldorado, viu? Até o Eldorado ali, o acesso da Eusébio Matoso, que o trânsito está muito congestionado na marginal do Pinheiros, repito, no sentido Interlagos.
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0: 2:26. Por unanimidade, a primeira turma do Supremo Tribunal Federal rejeita o recurso do deputado federal cassado Eduardo Bolsonaro no caso em que ele foi condenado por coação no curso do processo. Quem tem mais informações para a gente é o Leandro Aislan.
1: O Supremo Tribunal Federal decide manter a condenação do ex-deputado federal Eduardo Bolsonaro por tentativa de interferir no processo de julgamento do pai, o ex-presidente Jair Bolsonaro. A decisão, por unanimidade, é da primeira turma do STF em julgamento de recurso da defesa do ex-parlamentar em plenário virtual. Eduardo Bolsonaro foi acusado pela Procuradoria-Geral da República de promover junto ao governo dos Estados Unidos ações contra o processo de julgamento do pai pela tentativa de golpe. Eduardo Bolsonaro foi condenado a 4 anos e 2 meses de prisão em regime semiaberto.
0: Mensagens extraídas pela Polícia Federal do celular de Daniel Vorcaro, ex-controlador do Banco Master, mostram uma foto do Procurador-Geral da República, Paulo Gonet, ao lado do empresário em uma confraternização em Londres, em abril de 2024. A imagem foi enviada a Vorcaro pelo advogado Ciro Soares, elo do empresário e Paulo Gonet, no dia 19 de junho do ano passado, acompanhada da seguinte mensagem: PG me mandou. A Procuradoria-Geral da República confirmou a autenticidade da fotografia. Na imagem, Gonet aparece com um charuto nas mãos, sentado próximo a Vorcaro, diante de uma mesa com copos de uísque. A pessoas próximas, o procurador afirmou que teve apenas um encontro presencial com Vorcaro e negou qualquer relação de amizade ou proximidade com o empresário, segundo o Globo. O Conselho Superior do Ministério Público Federal marcou para o dia 25 de setembro, nesta semana, uma sessão para analisar as informações relacionadas aos contatos entre Gonet e Vorcaro. 2:28, vem aí o segundo bloco do Band News Informa. When

0: de volta no Band News em Forma de hoje. A gente está discutindo como a atividade física, o esporte, pode auxiliar na recuperação de doenças como o câncer. E aqui no estúdio com a gente, o Dr. Pedro Moraes, que é oncologista, especialista no tratamento de câncer de mama e também do sistema gastrointestinal do Hospital Albert Einstein. E o Delen Bueno, que é paciente, nosso atleta, também que está aqui com a gente no Band News em Forma. Delen, a gente chegou a falar sobre o seu diagnóstico, o primeiro contato com o Dr. Pedro, mas você passou por 3 cirurgias. Qual que foi a sua experiência nesses momentos diferentes de tratamento? Você chegou a ficar um período em remissão? Como você recebeu a notícia de que teria que continuar nesse tratamento? E como foi o seu preparo físico durante esses Sim. diferentes momentos?
1: Quando eu tirei o tumor, em 2022, meu tumor era maligno. Então, o doutor sempre muito didático, mas comigo mais humano. Que isso também é muito importante, né? Você tem a linguagem científica, mas passar pra gente a realidade. E ele viu que era um cara determinado, então ele já sempre me passou o que poderia acontecer. Então, quando eu tirei o tumor, você tem o tumor maligno, e quando você tem um tumor maligno, você corre o risco de ele voltar no futuro. Pode ser que ele não volte, mas você corre um risco. E aí a gente fez a quimioterapia, né, depois da cirurgia, aí eu fiquei em remissão 1 ano, sabendo que poderia voltar. Então, o que eu fiz? Em vez de ficar parado, eu treinei o dobro. Fortaleci o abdômen, fortaleci as costas, o core. Comecei a fazer barra, comecei para estar melhor caso ele voltasse. Então, quando ele retornou em novembro de 24, eu já sabia, né? Fiquei 1 ano ali, mas meio sabendo que ele poderia voltar. Aí, quando ele voltou, já estava muito mais bem preparado fisicamente. É lógico que você fica triste, porque assim, o que é o câncer? Tá? Uma explicação que eu dou para todo mundo. Câncer é eu pegar vocês duas agora, com a roupa que vocês estão, eu levo você na frente do Monte Everest e falo, vocês vão ter que escalar isso aqui. Então, o que acontece com a tua cabeça? É fora da realidade, é uma coisa que você nunca acredita que você vai ter que passar. Então, eu comecei a estudar o que os alpinistas fizeram para escalar o Everest. Então, os alpinistas conseguiram escalar, eles falaram o seguinte: você vai até uma pedra hoje, amanhã você vai até outra pedra, e não olha para cima, que senão a montanha te engole. Então, ali eu mudei meu mindset. Eu falei o quê? Eu vou fazer uma quimio de cada vez, sem entrar em ansiedade. E assim eu consegui mudar minha cabeça e consegui escalar o Everest 2 vezes. Porque quando volta a doença, não é fácil. Mas aí, como o doutor já tinha me passado isso, que poderia no futuro, então a gente conseguiu de novo. Depois fiz químio, consegui matar de novo. Aí o ano passado apareceu uns... como que chama?
2: Linfonodo.
1: Linfonodos aqui no meu peito. E aí eu fiz 30 sessões de rádio de novembro a dezembro, tá? São 30 dias consecutivos. Que eu chamei de café, né? Porque eu tomei 30 dias de café da manhã com a minha esposa. Porque, como a Camila falou, tem coisas que você tem que levar tudo pro positivo, porque é muito difícil. Você encontra uma pessoa, quando você tá com câncer, o pessoal fala, tio Zé morreu disso aí.
0: Sim.
1: Fala, meu, mas não tem um tio que sarou? Eu levo tudo do bom humor, tá, gente? Aí você vai no aniversário da família, o primeiro pedaço é do Delen. Fala, calma, gente, não vou morrer, não. Você então... nunca me deu o primeiro pedaço. Então eu levo tudo isso num bom humor, tá? Você que tá me escutando ou assistindo aí, que tá passando por isso, primeira coisa, agradeça que você descobriu a doença, porque não dá tempo. Então, só de você ter um tratamento, você já tem que agradecer muito. E ir pra cima, né? Seguir a orientação médica e tentar caminhar, fazer esporte para você não ficar parado, porque se você ficar ali se entregar, a doença te leva embora. Então, isso.
3: Mas como tudo, né, Delen? É como tudo. Então, todo mundo tem os seus desafios e as suas pedras no meio do caminho, né? Imagino, né, você, a sua esposa, os familiares ao lado, não quer dizer que não tenha momentos de tristeza, de chateação, e faz parte isso, mas a gente precisa superar de alguma maneira tudo, né? E como você é uma opção tua, é uma decisão sua isso.
1: É uma decisão sua, a maneira que você encara as coisas já muda tudo. Mas também eu considero que tem um tripé muito importante para você conseguir sair dessa doença. Primeiro é o parceiro ou a parceira que você está. Cada 10 pessoas com câncer, principalmente mulheres, 6 são abandonadas pelo companheiro, para vocês terem uma ideia. Né? Então você já está naquele quarto escuro, como eu falei. Já está ali, né, autoestima baixa. E ainda você, o companheiro, a companheira te abandona. Muita gente é mandada embora do trabalho, que também acaba com a pessoa. Então, se você não tiver a família os amigos, a esposa, o marido e o trabalho junto, fica muito mais difícil de você superar uma doença dessa. Uhum.
2: Eu acho que o câncer, nesse ponto, diferente de algumas outras doenças, não é uma doença só da pessoa. Sim. Né? Porque às vezes a gente tem alguma outra doença que a pessoa toma um remédio em casa, a vida segue e tá tudo razoavelmente ok. O câncer, eu sempre penso que é uma doença da família, desse núcleo mais próximo. E aí todo esse apoio que o Delen tá falando é o que faz realmente mudar o resultado. Porque no dia que você não tá bem, se eu não tenho apoio de quem contar, eu não tô no quarto escuro e não vou sair, não vou achar a saída. E uma coisa que a gente não costuma pensar, já que a gente tá indo para esse caminho do exercício e de como a gente modifica a vida para melhorar, né? Na média, 4 de cada 10 casos de câncer poderiam ser evitados se a gente fizesse tudo aquilo que melhora a saúde, que nada mais é, falando de um jeito muito simples, do que a gente já sabe de bom senso, né? Evitar o tabaco, não fumar, não tem quantidade segura disso, evitar o álcool, não tem quantidade segura disso, fazer exercício, manter o controle de peso. Se eu conseguir seguir isso e evitar infecções, que tem alguns cânceres que tem a ver com infecção viral, eu posso evitar quase 40% das doenças oncológicas com medidas que teoricamente são baratas, né? A maior dificuldade é a gente ter a disciplina. Não é fácil fazer atividade física para quem não está habituado, não é fácil começar, e acho que na hora que você está na adversidade é ainda mais difícil começar. Uhum. Ter a vontade.
1: E para vocês terem uma ideia, o que é a quimioterapia, tá? Eu sempre ilustro do dia a dia para vocês terem uma ideia. Quimioterapia é você pegar um avião daqui para Dubai amanhã, aí você fica 5 horas em Dubai, depois você pega um avião para o Japão de 11 horas, desce e vai trabalhar. Eu fiquei 40 meses trabalhando assim. Então, é a sensação que dá. E a hora que você olha lá para fora, pode estar 40 graus. Vai estar tudo igual aquele filme do Senhor dos Anéis, Duas Torres, tudo escuro. O remédio te leva para a depressão. Então, se você, porque ele vai no sistema nervoso central, teu corpo inteiro muda. Então, se você não tiver essa fé, essa determinação, você vai embora.
0: O doutor Pedro tocou num ponto que sempre me traz muita dúvida, que é sobre como você pode evitar tipos de câncer. E é muito comum a gente estar na internet e aparecer lista de alimentos que causam câncer. Se você comer miojo, sua possibilidade de ter câncer. Se você comer nuggets, como isso acontece, doutor Pedro? E por que que há essa diferenciação de coisas que podem facilitar um câncer?
2: Esse é um outro tema que eu acho super delicado de ser discutido. Primeira coisa, a maior parte das evidências científicas, elas são frágeis. E muitas vezes, um hábito leva a outro. A gente tem que lembrar que quem come melhor, normalmente faz exercício, normalmente não fuma, normalmente não tem um consumo alcoólico maior, normalmente tem um peso melhor. Então, será que é só a comida ou é um pacote de eventos? Você tirar todas essas correlações de forma matemática, que é o que a gente gosta de tentar fazer na tal da medicina baseada em evidência, é muito difícil. O que eu sei dizer baseado em estudos...
3: É porque não existe um culpado, né? É aquela coisa, não existe uma única atitude ou um único alimento ou, né, algum único hábito que vai te trazer isso, né?
2: Perfeito. Além de não ter um grande culpado, não tem um grande salvador. Uhum. Não existe uma medida que, se você fizer isso, é 100% a chance de você não ter câncer. Ou se você fizer aquilo, é 100% a chance de ter câncer. Isso não existe. A gente vai somando pequenas probabilidades. Para ser um pouco mais específico na comida, o que a gente tem de dados consistentes na literatura são: quem consome muito ultraprocessado, bacon, linguiça, presunto, apresuntado, mortadela, essas coisas, tem um risco maior de câncer colorretal.
0: Mas aí a minha dúvida que fica aqui, doutor, é: mas o que acontece? O que esses alimentos causam no nosso organismo para aumentar essa probabilidade?
2: Tá. É, muito vem de inflamação, tá, e estresse oxidativo. Então acaba fazendo com que o intestino tenha mais mutações e o câncer vai ser uma falta de regulagem no crescimento celular. Eu tenho células que nascem, crescem e morrem e respeitam as células vizinhas. Por isso que um órgão não invade o outro. E o câncer, em algum momento, essa conversa se perdeu. Então ela cresce mais do que deveria, ela vive mais do que deveria, não morre, e infiltra o vizinho. Aí ele sai do intestino e vai pro fígado, pro linfonodo, pro peritônio, que eu tô chutando lugares comuns, né? Então, tudo que eu puder reduzir disso ajuda. Ah, a gente falou que agora ultraprocessados são do mal, né? O que que ajuda a proteger? Dieta rica em fibra. Qual fibra? Qualquer fibra, que não tem grande ciência. Salada, frutas, legumes, fibras em geral. Manter um hábito intestinal. O Delen falou que todo homem vai 3 vezes ao banheiro. Isso é ótimo. Você evacuar sem esforço, não ressecado, é protetor, né? Evitar álcool e tabaco. Nenhuma dessas duas substâncias existe uma quantidade segura. Então, ah, eu posso beber só um pouquinho? A resposta mais simples é não. Beber um pouquinho aumenta o risco de câncer, tanto gastrointestinal quanto em mulheres mama. Isso está bem relacionado. Posso fumar só um pouquinho, só no final de semana? A resposta simples é não. Claro que nessas duas substâncias, quanto maior o consumo, pior. É melhor fumar pouco do que fumar muito. Mas o ideal é zero, tanto no tabaco quanto no álcool.
3: Doutor Pedro, e a pessoa que vai menos no banheiro, que evacua menos, que acontece muito com as mulheres, isso, sim, elas têm mais chance de ter um câncer colorretal?
2: Isso por si só não é um grande fator de risco, né? Mas aí, normalmente, se eu conseguir melhorar a dieta, o exercício, eu vou diminuir. Mas eu não tenho como garantir, assim, só a obstipação, a menor frequência evacuatória, aumenta o risco dessa pessoa ter câncer colorretal. Não, isso não.
0: A gente continua aqui no Band News Informa, tirando dúvidas de como o esporte pode auxiliar a gente no enfrentamento de doenças como o câncer. Não sai daí que a gente já volta para o nosso terceiro e último bloco.

0: 2:41, é, a gente segue por aqui, ouvintes participando, aí o Zete, inclusive, que tá sempre com a gente aqui, participativa, ela falando, ó, em Diadema tem bandeira de político numa avenida bem movimentada, cobrindo farol de pedestre, diz aqui a nossa ouvinte. Ah, um terror, né? Agora há pouco a gente mostrou, inclusive, a imagem que o Alexandre mandou em São Bernardo do Campo, também cobrindo uma placa. E aí teve um ouvinte aqui que falou, ah, tinha que falar sim o nome do político que tá lá atrapalhando, né? E nesse caso não é nem que ele fixou a placa, tem pessoas segurando, então elas poderiam dar uma deslocada, sair de frente, porque afinal pode ser importante para muita gente. Obrigada, viu? Participação de todo mundo que tá escrevendo para cá no 11 999 592 100.
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2: Agora 12h44, um felino é resgatado no interior paulista, levado para uma área de conservação da Fundação Florestal do Estado. Uma onça, né? Fala, Beatriz Alencar.
3: Uma onça pintada de 6 anos foi resgatada após ser encontrada às margens da rodovia SP-613, no interior de São Paulo. O Teodoro, como foi batizado pelos agentes da Fundação Florestal, precisou de uma operação em conjunto com a Polícia Militar e o Corpo de Bombeiros para retornar para o Morro do Diabo, área ambiental protegida pelo Estado. O felino é monitorado desde 2021 e reconhecido pelas autoridades envolvidas no resgate pelos padrões das manchas. O alerta inicial da ação era de um possível atropelamento, o que foi descartado pela equipe, que ao chegar no local, encontrou Teodoro descansando no acostamento da rodovia. De acordo com a Fundação Florestal, ainda não se sabe o motivo específico do animal ter saído dos limites protegidos pelo Estado. Teodoro faz parte de uma das últimas populações residentes de onça-pintada em São Paulo, que desde 2021 contam com 10 animais registrados só no Parque do Morro do Diabo.
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4: No 32º Prêmio Master Imobiliário, estou aqui ao lado do Felipe Scholders, que é diretor de incorporação e novos negócios da Tegra no Rio de Janeiro. Tudo bem, Felipe? Conta pra gente aqui, o que levou a Tegra, então, a apostar numa assinatura internacional de Piero Lissoni para esse projeto em especial?
5: Esse terreno, ele era um dos terrenos mais cobiçados, eu acho, do país, né? Você está falando aí de 30 mil metros quadrados na frente do mar, na Barra da Tijuca, no Rio de Janeiro. Um terreno maravilhoso que vem sendo cobiçado há muito tempo pelo mercado. E a gente trouxe uma assinatura do Piero Lissoni, criador e designer do estúdio Lissoni & Partners, que traz o design italiano, né? A modernidade italiana com a vivacidade brasileira, com o estilo do carioca. Acho que esse foi o principal motivo para a gente conseguir agregar aí esses pilares aí do projeto.
6: Faltam 13 minutos para as 3 horas da tarde. O preço médio do diesel sobe e chega ao maior nível no Brasil desde maio deste ano, segundo o levantamento da Agência Nacional do Petróleo, Gás Natural e Biocombustíveis, ANP. De acordo com o órgão, o preço médio do diesel S10 nos postos subiu 2,3% nessa semana em relação à anterior, numa média de R$ 7,13 por litro. Essa alta ocorre em meio à elevação dos preços do petróleo e de derivados, influenciada pelos conflitos no Oriente Médio e também entre Rússia e Ucrânia. E só para lembrar que a Petrobras aumentou em R$ 1 por litro o preço da venda do diesel para as distribuidoras, só que esse reajuste deve ser compensado por um novo subsídio do governo federal. A subvenção adicional de R$ 1 por litro tem validade de 30 dias. E aí se soma outro subsídio de R$ 1,12, que vale até o dia 26 de setembro. A ginasta brasileira Flávia Saraiva conquistou hoje a medalha de ouro nas paralelas assimétricas da etapa de Hungria, ou da Hungria, da Copa do Mundo de Ginástica Artística. A brasileira conseguiu 13.366 pontos na final e ficou à frente das ginastas dos Estados Unidos e Eslováquia. O Brasil teve mais uma representante também, Lohane Oliveira, terminou em quarto lugar. Tem mais Band News em Forma chegando.

0: último bloco do Band News em Forma de hoje, a gente está discutindo como o esporte e atividade física pode ser um aliado no enfrentamento de doenças. Eu, Isabela Mota, Camila Rich, nossos convidados, todos nós reunidos aqui no estúdio, o Dr. Pedro Moraes e o Delém Bueno.
1: Dr. Pedro, eu tenho uma pergunta. A gente fala muito hoje em dia do músculo ser um órgão endócrino que ajuda no envelhecimento, para mobilidade, para viver melhor. A gente fala demais sobre isso. O quanto que ter uma quantidade de músculo boa, né, no envelhecimento, ajuda não só no processo, imagino, do tratamento de um câncer, ou a não ter também algum tipo de câncer?
2: Camila, essa observação sua, essa pergunta, ela é muito boa. E muitos temas a gente pode explorar daqui, tá? A primeira coisa, eu tenho vários artigos e vários dados dizendo que quanto melhor a performance de uma pessoa, aqui performance eu não estou falando em performance de atividade física, mas eu sou totalmente independente, eu faço tudo, né? Eu domino todas as coisas do meu corpo, eu preciso de ajudas, tá? Então, se eu estou apto a fazer atividade física extenuante, que é o melhor grau de performance possível, melhor essa pessoa responde ao tratamento oncológico, seja ele qual for, rádio, químio, cirurgia, não interessa, menos efeitos colaterais essa pessoa já tem. Então, é mais fácil pra gente tratar uma pessoa que já é fisicamente ativa, tem uma musculatura toda bem desenvolvida, do que pegar aquela pessoa claramente sedentária, que vai ter muito mais efeito colateral, vai atrasar tratamento, a eficácia é pior. Claro que aqui, de novo, é muito difícil definir o que veio primeiro, né? Provavelmente essa pessoa que tem a musculatura desenvolvida tem vários hábitos que ajudam ela a ter uma qualidade de vida melhor e ter uma tolerância maior ao tratamento. Pra gente na oncologia hoje, uma grande dificuldade é entender a idade. A gente tem pessoas de 70 anos que têm uma fragilidade física enorme, uma dificuldade de deambular, precisa de ajuda para várias coisas, e outros de 70 anos que estão na academia dando show em quem tem 30, né? Com uma resistência física maior, um condicionamento físico maior. E tratar essas duas pessoas de qualquer doença é completamente diferente. Então a gente tem que se preparar para tolerar o que a vida vai nos impor, seja de doença ou não. Porque se hoje, né, eu não me cuidar, o meu envelhecimento não vai ser bom. Se eu tiver uma doença mais difícil de tratar, mas mesmo que eu não tenha doença, eu não vou conseguir viajar, eu não vou conseguir aproveitar minha vida, eu não vou ter qualidade de vida. E nas mulheres ainda tem um extra, que é a saúde óssea. A mulher tem um risco considerável de osteoporose, que nos homens, pela parte hormonal, é muito menor. Mas a mulher que faz exercício, em especial com um pouco de impacto, protege o esqueleto da osteoporose. Então não vai ser aquela senhora que aos 70, 80 anos tem uma fratura caminhando. Isso tudo depende só do que a gente faz, né?
0: A Camila citou como a musculatura é vista como um órgão super importante agora, inclusive no nosso sistema endócrino. E eu tenho visto nas redes sociais, quando as pessoas estão falando sobre faça musculação, a gente já está habituado a ouvir faça musculação para você ser um idoso independente, para você conseguir brincar com seus netos. Mas o que eu tenho visto agora é faça musculação, porque se um dia você for para a UTI, é isso que vai te salvar.
1: Vai te ajudar, né?
0: Vai te ajudar na recuperação. Foi o que aconteceu com o Delém.
3: Foi,
0: né?
3: Eu falo para todo mundo, treina aqui, perna. Esse músculo que vai te ajudar a levantar da cama, fazer fisioterapia.
0: E como foi esse período de recuperação? Porque foi uma cirurgia, uma das cirurgias, você levou uma quantidade muito grande de pontos, né? Então foi uma cirurgia invasiva.
3: Falei que fui campeão brasileiro, porque eu recebi 70 pontos aqui na barriga. Então foi pesado, mas graças à minha condição física, porque a segunda cirurgia, a primeira foi por robô.
0: Uhum.
3: Essa minha segunda, que foi a retirada do peritônio, tirei um pedaço do peritônio, foram 70 pontos e aí foi mais pesado. Mas como eu tinha me preparado melhor do que a primeira, e eu já sabia o que eu estava enfrentando, porque aí que fica o segredo, tá, gente? A cabeça tem medo do desconhecido. A partir do momento que eu já dominava os sintomas, sabia tudo que eu ia passar, segunda eu tirei de letra. Eu já estava levantando muito mais rápido. Então foi mais tranquilo para mim a segunda cirurgia, porque eu já sabia tudo, todo aquele desconhecido já era de casa.
0: E o seu diagnóstico, ele mudou a vida das pessoas que estavam ao seu redor, não só de comportamento, mas eu falo de preocupação com a saúde mesmo, de voltar ao convívio e conversar sobre isso, porque há uma dificuldade, principalmente dos homens, no câncer de cólon, câncer retal, de falar sobre isso, né?
3: Todo mundo que trabalha comigo, da minha família, fez colonoscopia. Graças ao Dr. Pedro também, que o Dr. Pedro falou, ó, por mais que o Delém seja o primeiro caso da família, todo mundo tem que fazer colonoscopia. E minha mãe descobriu um câncer de colo, nível 1. Minha mãe foi tratada também com o Dr. Pedro, já está curada. E minha mãe fez 80 anos ano passado, então, quando eu olho para trás e penso, tudo que eu passei valeu a pena só de ver minha mãe aí curada, tal, porque minha mãe nunca ia descobrir com 80 anos que tinha um câncer de colo. E então eu tenho cunhado que foi morar na praia, porque viu o que eu passei, ele tem a mesma idade que eu, fala, pô, eu não vou ficar em São Paulo não, preciso ver meus filhos crescerem, vou pro esporte.
1: Fugiu então, de todo mundo.
4: Mudar então, de vida.
3: Então isso é muito legal, muita gente, tem gente que perdeu 30 quilos porque me conheceu, tem gente que eu tomei, porque agora eu tomo café com pessoas que estão passando pela doença. E quando eu consigo mostrar para ela que se ela mudar a cabeça, vai curar, vai ter chance de tratamento, ter conseguido bastante coisa boa aí. Muito bom.
0: E como tem sido na academia, Camila, também no esporte, como uma forma de prevenção, essa mudança de mindset que o Delém falou, chegou também para quem está buscando mais saúde dentro da atividade física?
1: Ah, Isabela, é o que a gente sempre espera e é o que eu luto, né, e batalho, porque é que as pessoas realmente, primeiro, elas consigam se relacionar de uma maneira melhor com o ambiente da academia, que é uma coisa que a gente tem um histórico das pessoas terem dificuldade de se relacionar com aquele ambiente. Então, se a pessoa está fora de forma, se ela não gosta de máquinas, né? Então, hoje eu acho que a gente consegue ver esse ambiente sendo um pouco mais acolhedor. Tanto as pessoas, né, que frequentam também o lugar. Agora, a gente tem também essa, e que eu tento falar muito para todo mundo, que não importa o que a pessoa esteja fazendo, né? Não importa se ela é magra, porque antigamente tinha uma piada que as pessoas falavam que era assim, ah, na academia tem dois tipos de pessoa, a que não precisa e a que não tem mais jeito, né? Porque falava, aquela lá não tem mais jeito, aquela lá não tem mais, ou aquela lá não precisa estar aqui. Não é isso, né? A academia, ela é pra gente buscar uma saúde, né? E buscar isso definitivamente, não a estética. Então, assim, a gente tem batalhado muito por isso aqui no programa, inclusive, e a gente fala, não é em busca, é do corpo, do peso, da balança, né? Acho que tem que esquecer isso tudo, e sim da saúde. Então, assim, o que eu posso fazer com esse espaço? Se tem muitas máquinas, vou usar máquina. Agora, a máquina não funciona. Então, o que a gente tenta fazer, e eu acho que os professores de educação física são responsáveis por isso, é não demonizar alguma coisa ou negar, sabe? Ah, mas ali só tem máquina, ou ali não tem máquina nenhuma, por exemplo, sabe? Ou esse tipo de atividade não funciona, ou tem outra que é melhor do que essa. O importante é realmente as pessoas estarem se movimentando.
0: E a gente tem falado muito aqui, né, Camila, eu e você, sobre o boom das canetas emagrecedoras, pessoas que acham que, sim, porque estão magras, estão saudáveis, mas é num momento como esse, de um diagnóstico, do que vai adiantar você ter perdido, inclusive, sua massa muscular?
1: Só vai prejudicar.
0: Você não vai conseguir lutar, né, doutor?
2: Isa, você trouxe um tema que eu tava aqui me segurando para começar nessa última conversa sua com a Camila, da academia e da massa muscular. As canetas viraram uma febre, né? Muitas pessoas usando sem recomendação. Eu acho que elas são uma arma excelente para quem tem indicação médica. Elas têm vários dados, que todas as canetas, aqui eu não vou falar de nenhuma marca especial, mas todas elas diminuindo a chance do câncer, tanto de mama quanto cólon retal, retornar, diminuindo a chance das pessoas terem o primeiro. Mas, de novo, aqui eu acredito que não seja diretamente um efeito da caneta. É aquele pacote que eu falei antes. Eu quero perder peso, então eu vou comer melhor, fazer exercício e usar a caneta. A caneta é um extra nisso. Tinha que ter essa epidemia de ir para a academia para depois buscar a caneta. Porque o que a gente costuma ver na prática, que a Isa colocou muito bem, a pessoa começa a usar a caneta, perde peso e perde muito músculo, se ela não fizer atividade física de forma adequada e orientada. Isso é uma coisa que eu tento passar para o paciente. Ah, eu quero usar a caneta. Tudo bem. Primeiro você vai passar num médico que vai te orientar isso. Não sou eu. Eu sou oncologista, não é a minha área. E tá com a dieta, tá com a atividade física, agora a gente coloca o recurso extra. Ele não é o principal. Ele é um grande auxílio. E acho que sendo bem utilizado é incrível. Mas a gente precisa entender onde cabe e onde não cabe.
0: Doutor Pedro Moraes, foi um prazer lhe receber aqui no Band News em Forma. Queria saber se a gente pode deixar aqui na tela para quem está acompanhando a gente alguma forma de entrar em contato, para quem tiver alguma dúvida, quiser tirar ali o ponto de interrogação nesse bate-papo de ciência.
2: Claro, Isa, queria agradecer muito pela honra de estar aqui com vocês nessa conversa que foi tão gostosa. Podia ter durado muito mais, acho que a gente tem outros temas para explorar de uma forma mais leve sobre essa doença tão martirizada, né? E eu vou deixar aqui alguns contatos, então. O primeiro deles é o para agendamento de consulta comigo, direto no próprio Einstein, que é 11-2151-0240. E quero deixar dois e-mails. Um é pedrohzm@gmail.com. E o segundo vai estar na tela, pedro.zavarize@einstein.br.
0: Combinado, então, doutor. Delém, muito obrigada. Foi um prazer te ouvir. E tenho certeza que a sua história vai ajudar os nossos ouvintes a entenderem um pouco mais sobre como o exercício pode ser utilizado nesse tratamento.
3: Muito obrigado. Uma honra estar aqui com vocês, com meu amigo aqui, o doutor Pedro. Você que está passando por isso, recebeu o diagnóstico, siga em frente. Somos seres únicos, essa é a maior lição que eu tive. Não é porque um passou mal que o outro vai passar com remédio. Somos seres únicos. Então, vai lá, siga em frente, escala a montanha. Se precisar, conta comigo aí.
0: Pode. Tem o seu contato também, Delém, nas redes sociais?
3: @DelémBueno.
0: Combinado, então. Tá então, bom. Quem quiser pode procurar o Delém nas redes sociais. É a nossa professora, Camila Rich, que está aqui sempre para tirar nossas dúvidas. Não é, Camila?
1: Sim, no @Camila_, aquele risquinho embaixo, Rich. H-I.

0: 3:02, a gente segue por aqui e segue de olho, inclusive, em um acidente grave que aconteceu na rodovia Anhanguera. Alguns ouvintes alertando em direção ao interior, trânsito parado. Teve um ouvinte aqui, que eu vou tentar achar certinho, falando que estava estacionado, os carros estavam praticamente estacionados. É o Carlos. É, no sentido interior, ali na altura do Jardim Britânia, e o Waze mostra dois acidentes e havia um helicóptero sobrevoando, parece que desceu na pista. E, inclusive, uma outra ouvinte mandou a imagem. E aí, o Carlos fala que os carros estão desligados. É, já tinha passado duas viaturas do bombeiro, agora também um caminhão do bombeiro passou. É, a gente tem informação aqui de um acidente grave mesmo, viu? E a ouvinte que mandou o vídeo é a Luciene, falando da, no sentido interior, tudo parado agora. Eu tô vendo aqui no mapa e quando a gente olha as imagens que ela mandou, de fato, dá a impressão que a via tá totalmente bloqueada. É, acho que a própria Anhanguera mesmo, totalmente bloqueada, ou é uma via ali próxima. O fato é que tem muitos bombeiros, o carro envolvido nesse acidente está bem destruído e tem interdição ali do local. Agora, resta confirmar exatamente se é na própria Anhanguera, porque está aparecendo numa via lateral. E aí eu estou vendo no mapa, parece que é naquela estrada de ligação que vai dar acesso à estrada de Perus. Então é ali que houve esse acidente, pelo visto aqui, só que aí trava, congestiona tudo, o pessoal não consegue passar nessa via lateral e o trânsito fica congestionado em toda a Anhanguera, desde pelo menos o Rodoanel Mário Covas. Então do Rodoanel até o acesso à estrada de Perus, trânsito completamente congestionado na Anhanguera, sentido interior. Quem puder, prefira a rodovia dos Bandeirantes, que eu tô vendo, por enquanto tem boas condições de trânsito. Então, saindo de São Paulo, indo pro interior, Bandeirantes é a melhor alternativa. Agora, eu olhei aqui no site da concessionária e aí não fala ainda não registra esse acidente específico, mas a situação tá bem difícil por lá.
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0: Agora são 3:07. Está solto um dos policiais envolvidos na morte de um estudante em 2024. O jovem de 22 anos foi assassinado durante uma abordagem dentro de um hotel na Zona Sul de São Paulo. Quem tem mais informações é a Luana Pereira.
1: A Justiça de São Paulo manda soltar o policial militar Bruno Carvalho do Prado, réu pela morte do estudante de medicina Marco Aurélio Cardenas Acosta. O Tribunal de Justiça revogou a prisão preventiva depois de analisar um pedido de habeas corpus apresentado pela defesa do PM. O policial, no entanto, deve cumprir medidas cautelares como comparecimento mensal à justiça, proibição de deixar a comarca por mais de 8 dias e restrição ao uso de armas. A decisão também impede o Bruno de manter contato com familiares da vítima e testemunhas, além de determinar a permanência em funções administrativas na Polícia Militar. Esse caso aconteceu em novembro de 2024, durante uma abordagem em um hotel na Vila Mariana, na Zona Sul de São Paulo. Bruno Carvalho do Prado estava com o PM Guilherme Augusto Macedo, que é o autor do disparo que matou o estudante. Os dois são réus por homicídio doloso quando há intenção de matar e devem ir a júri popular.
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0: 3:09. Boa tarde pra você. Eu, Michele Trombelli, sigo por aqui mais uma vez. Juntos a gente atualiza, a gente te conta as principais notícias deste sábado. Hoje é dia 19 de setembro de 2026. Vamos juntos. A desconfiança em relação ao Supremo Tribunal Federal chega a 48% e atinge o maior nível da série histórica do Datafolha, que começou em 2012. Em março, 43% dos entrevistados diziam não confiar na corte. Agora, 14% afirmam confiar muito no STF e 35% dizem confiar um pouco. O levantamento mostra que 45% não confiam no Congresso e nos partidos políticos, enquanto 42% manifestam desconfiança em relação à presidência da República. Então, agora é 48% que desconfiam do STF, em março eram 43%. E se a gente comparar com o Congresso, então, desconfiança maior do STF, 48% contra 45%. Então, é a primeira vez que esse descrédito em relação ao Supremo é maior numericamente do que em relação ao Parlamento, aos partidos e também ao Executivo Federal. O Datafolha ouviu 2.001 pessoas em 125 municípios entre os dias 15 e 17 de setembro. Margem de erro de 2 pontos percentuais, o levantamento foi encomendado pela Folha e pela TV Globo. Segue a greve de professores de escolas particulares em Belo Horizonte. Eliseu Júnior tem as informações.
5: Professores de escolas particulares de Belo Horizonte e região decidem manter a greve por tempo indeterminado. A decisão foi tomada em assembleia nesta sexta-feira, com participação de mais de 700 docentes. A categoria rejeitou a proposta das entidades patronais de dividir a atual convenção coletiva de trabalho em 2 documentos, um para a educação básica e outro para o ensino superior. O Sindicato das Escolas Particulares de Minas afirma que respeita o direito de greve, mas questiona na justiça a legalidade da paralisação, Uma audiência de mediação no Tribunal Regional do Trabalho está marcada para a próxima segunda-feira, às 14h30.
0: Três horas e 12 minutos. 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

0: 11 no lugar de Lucas Ramon. Na 12ª posição, com 33 pontos, o São Paulo está apenas a 5 da zona de rebaixamento. A Band News FM transmite o duelo a partir das 8h30 da noite. A narração é de Marcelo Duá.
1: 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Agora são 3h13.
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1: 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Aliás, hoje faltam exatamente 2 semanas, né? Daqui a, não sábado que vem, no outro, estaremos indo às urnas para votar. Então é bom, se você ainda não começou, fazer aquela sua, dar aquela estudada em relação aos candidatos. Talvez esteja na hora de começar, né? 2 semaninhas aí para a gente poder votar. Na verdade, a eleição é no dia 4, né? Então não é exatamente, porque hoje é sábado, mas amanhã sim. Faltarão exatamente 2 semanas. 3h14 agora.

0: E os ouvintes seguem participando aqui com a gente, mandando mensagem, falando sobretudo sobre a situação na rodovia Anhanguera. Trânsito complicado na rodovia Anhanguera agora. Houve um acidente grave e tem ali interdição. Vou atualizar em instantes, mas já digo aqui que o Carlos, por exemplo, mandou mensagem falando que a marginal lateral está travada da Anhanguera em direção ao interior. E aí, agora há pouquinho, ele falou, olha, liberou. O acidente é na pista lateral mesmo, que continua totalmente interditada. Mas a pista central liberou, segundo ele. O helicóptero já saiu da pista. E por isso, essa situação muito difícil. A gente está em contato com o Corpo de Bombeiros. Daqui a pouquinho, atualiza as informações.
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4: E olha só, confirmando aqui esse acidente, então, pista lateral da Anhanguera em direção ao interior segue totalmente bloqueada, mas a pista central, segundo os nossos ouvintes, já foi liberada. Acidente no quilômetro 26, bem ali mesmo, no retorno para Perus. 4 vítimas, uma mulher ficou presa nas ferragens e foi solicitado o helicóptero Águia da Polícia Militar. Fez o atendimento, pelo menos 5 viaturas do Corpo de Bombeiros também foram acionadas para atender essa ocorrência. A vítima já foi retirada e foi levada nesse helicóptero Águia. A gente aguarda informações a respeito do estado de saúde das vítimas. 3h19.
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4: Três horas e 21 minutos. O governo do estado do Rio de Janeiro envia ao Ministério Público auditoria sobre contratos de R$2,6 bilhões. É, contratos suspeitos ou com algum indício ali de problema. João Boeri tem as informações. Fala, Boeri.
15: Auditorias enviadas pelo governo do Rio ao Ministério Público levantaram suspeitas em contratos que, somados, chegam a R$2,6 bilhões. 30 levantamentos referentes à gestão do ex-governador Cláudio Castro foram concluídos na área administrativa. Em um dos casos, a auditoria chegou ao nome do ex-secretário de Estado das Cidades, Douglas Ruas, do PL, atual pré-candidato ao governo, e do deputado federal Altineu Cortes, também do PL. Em nota, o presidente da Alerge, Douglas Ruas, ressaltou que o próprio documento produzido pela CGE e pelo GSI recomenda o aprofundamento das análises e que, diante disso, pediu que todos os procedimentos sejam apurados e que todos sejam ouvidos. O deputado disse que não cometeu nenhuma irregularidade.
4: O Banco Central muda as regras do Pix e autoriza o uso do chamado Pix automático em contas salários a partir de 1º de julho do ano que vem. A partir dessa data, o Pix automático será a única modalidade de Pix permitida para iniciar pagamentos a partir de uma conta salário. O recebimento de Pix continuará proibido, com exceção de valores enviados pelo Tesouro Nacional e também de devoluções. O atacante Memphis Depay fez a primeira declaração pública depois daquele pênalti perdido no último lance do jogo que marcou a eliminação do Corinthians na Libertadores. Hoje, 2 dias e meio depois da derrota por 1-0 para o Estudiantes, o jogador quebrou o silêncio, pediu desculpas à torcida do Timão. Em um texto em inglês no Instagram dele, o holandês declarou que ter desperdiçado a penalidade foi a maior decepção da carreira dele até agora, pedindo desculpas para aqueles que realmente amam o Corinthians. Abre aspas. Hora de trabalhar mais ou ir para casa, porque não sou o tipo de homem que se esconde atrás de desculpas. Fecha aspas, disse Memphis. Será? Será que o Corinthians vai desculpar? Ganhando o que ele ganha? Sei não, hein? Canal aberto aqui, se quiser participar, corintianos. É 11 999 5926.

0: a quem tá chegando, meu parceiro de Tem Método, Carlos Andreasa. Vamos ouvir aqui um comentário dele dessa semana, falando sobre o Procurador-Geral da República, Paulo Gonê, que, segundo Andreasa, não poderia participar da sessão do STF na última terça-feira. Na reunião, os ministros analisavam se juntavam duas petições, uma de investigação contra Alexandre de Moraes, outra contra André Mendonça. E aí a gente teve lá as palavras de Paulo Gonê, só que os inquéritos da Polícia Federal produzidos a partir de Mendonça também apontam o Procurador-Geral da República ali como um interlocutor, né? Uma pessoa que teve um contato e uma relação relativamente próxima a Daniel Vorcaro. Andreasa conversou com Carla Bigato, Sheila Magalhães e Luiz Megalho. Vamos ouvir.
1: Agora sim, hora de conversar com Carlos Andreasa. Depois da sessão de terça-feira, o pai tá on nas redes sociais. O pai sendo o decano.
2: Primeiro, não pode deixar de manifestar, Megali, a bizarrice de atividade de ministro do Supremo em rede social. É o caso do ministro Gilmar Mendes. Ele fica acusando os outros de fazer atividade política e não serei eu a dizer que André Mendonça não faz. De se manifestar, de tomar providências com interesse político-eleitoral. Eu quero registrar, porque temos memória, sobre ministros que têm atividade política eleitoral e que condicionam os seus atos e a manutenção dos seus inquéritos em função de eleição. Eu quero lembrar que em abril, naquela entrevista que deu a Renata Loprete, jornal da Globo, perguntado sobre o fim do inquérito das fake news, Gilmar Mendes disse que ele deveria durar pelo menos até a eleição. E, como uma coisa não tem nada a ver com a outra, por quê? Porque queria usar o inquérito das fake news para fins eleitorais, para intimidar adversários, para manter uma espada sobre a cabeça dos políticos. Aliás, pediu a inclusão de Romeu Zema no inquérito das fake news. Fecho parênteses e volto à questão aqui central. Eu entendo a defesa de Gilmar Mendes a Paulo Gonê, essa que ele fez agora há pouco no X, no antigo Twitter. São amigos, são ex-sócios, as pessoas têm de saber. O Paulo Gonê foi sócio do Gilmar Mendes. Porque no Brasil tem isso, né? Ministro do Supremo pode ser empresário. Então eles foram sócios no Instituto de Educação. E depois Paulo Gonê sai e vende a sua parte para o filho do Gilmar Mendes. Eles são amigos e ex-sócios. E Paulo Gonê, com todos os méritos que tem como homem do Ministério Público Federal, não tem nada que o desonre, que eu saiba, Paulo Gonê só é procurador-geral da República porque Gilmar Mendes quis. Porque Alexandre de Moraes quis, porque no Brasil, os oligarcas do Supremo, e esse é o caso, eles escolhem quem será o Procurador-Geral da República e informam ao Presidente da República quem será o Procurador-Geral da República. E nesses anos de Paulo Gonê à frente da PGR, quando as questões eram relativas a Alexandre de Moraes e Gilmar Mendes especificamente, eles foram o Ministério Público Federal. Nunca houve nenhum óbice para a atividade de Alexandre de Moraes, inclusive no inquérito das fake news, no período em que Paulo Gonê esteve à frente da Procuradoria-Geral da República. Então, é ótimo ter Paulo Gonê nessa condição. E aí eu quero chegar à questão de Paulo Gonê aqui. Porque uma coisa, toda essa questão da sessão de terça-feira, e a gente falou sobre isso aqui, Megali, Carla, toda essa questão pareceu criar a ideia de que havia um julgamento, um processo penal na sua etapa final, que havia um julgamento e que Alexandre de Moraes estava sendo julgado e que Paulo Gonê estivesse sendo julgado e não estava. Não é porque não há nada que o incrimine, separando as coisas aqui, que ele pudesse participar naturalmente da sessão de terça-feira. E é disso que se trata. Nada o incrimina e, ao mesmo tempo, ele não poderia ter participado da reunião de terça-feira. Da sessão de terça-feira. E por que ele não poderia? Porque, obviamente, está dada a condição de impedimento para ele. E isso não tem a ver com algo que ele tenha feito objetivamente de errado, porque se algo houver, tem de ser investigado. Essa é outra questão. A questão é de impedimento. Paulo Gonê é proponente de nulidade de um relatório da Polícia Federal que seria objeto da sessão de terça-feira, e que talvez seja em algum momento, embora eu acho que nunca, ele é proponente da nulidade de um relatório em que é citado. Ele é citado no relatório da Polícia Federal. Ele mesmo admitiu, naquele bizarro pronunciamento que fez, eu não entendi, o Procurador-Geral da República pede a palavra para se defender como se estivesse sendo julgado, para se explicar numa sessão do Supremo Tribunal Federal. Tudo errado. naquela sessão, mas ao fazer isso, ele admitiu que tinha relações com Daniel Vorcaro. Breves, pequenas, poucas, mas tinha. Ele participou do evento de Daniel Vorcaro em Londres, em abril de 2024. Ele participou do clube do uísque do Macallan, no George Club, bebeu e fumou charuto do cara. Ele admitiu que teve uma ligação, fez uma ligação telefônica por imagem, por meio de um advogado, com Daniel Vorcaro. A questão simplesmente é de impedimento, não de desonra a Paulo Gonet, não de incriminação a Paulo Gonet, mas de que ele não poderia participar da sessão, inclusive porque depois, e ninguém pode dizer que há uma relação de causa e efeito, mas gera uma suspeição, porque depois, tendo todas essas relações estabelecidas, grandes ou pequenas, quando teve que tomar alguma providência sobre Daniel Vorcaro, preferiu não tomar. Não nos esqueçamos, para fechar o comentário, de que quando a Polícia Federal pediu a prisão de Daniel Vorcaro, a segunda prisão, quando há aquele pedido, Paulo Gonet, prisão preventiva para um obstrutor de justiça. Paulo Gonet disse que não havia urgência para a prisão de Daniel Vorcaro, quando ele encarnava a razão máxima, todos os requisitos para prisão preventiva. Ele era um obstrutor de justiça, Daniel Vorcaro, clássico, inclusive tendo acesso ao sistema, por meio dos seus sicários, dos seus comprados, tendo acesso ao sistema do Ministério Público Federal. E Paulo Gonet disse que ele não deveria ser preso preventivamente, ou melhor, não viu urgência daquilo ali e deixou passar. Por esse conjunto de ideias, se justificaria o impedimento, e é tão somente isso. Mas não, porque a galera não pode soltar a mão. Está todo mundo junto. E é por essa razão que a gente não terá por causa disso, nós não teremos jamais investigação sobre Alexandre de Moraes ou sobre qualquer um ministro do Supremo. Pelo menos dessa galera, dessa bancada aí.
0: Você ouviu aí o comentário de Carlos Andreasa falando sobre o envolvimento, né? Ou pelo menos essas fotos que são divulgadas, mensagens e a relação de Paulo Gonet, procurador-geral da República, nas investigações e nos casos que envolvem o Banco Master. O Andreasa, que participa todos os dias por volta das 9 horas da manhã do Jornal Band News e também sempre entre 2 e 4 no Tem Método aqui da Band News FM. 3h31.

0: Seguimos por aqui, você que tá mandando mensagem, participando com a gente. Olha, além da rodovia Anhanguera, segue ainda a recomendação para você evitar Anhanguera em direção ao interior. Houve um acidente ali na região do quilômetro 26, próximo do retorno para a região de Perus, a estrada de Perus. Um acidente grave, pelo menos 4 pessoas feridas. A pista chegou a ficar totalmente bloqueada. Houve o pouso do helicóptero Águia da Polícia Militar para socorrer uma das vítimas que ficou presa nas ferragens. A pista central da Anhanguera já foi liberada, mas a pista lateral continua bloqueada e o trânsito está longo ali, desde pelo menos o Rodoanel Mário Covas até o acesso ali dessa região de Perus, onde foi o acidente. Bandeirantes é a melhor alternativa. E aí chegou a mensagem aqui do nosso, da nossa ouvinte, a Suelen. Sabem dizer o que aconteceu na Regis Bittencourt, sentido São Paulo? Tá tudo parado, disse ela aqui. E eu tô olhando e, de fato, tá horrível. Horrível a Regis Bittencourt. Impressionante aqui, um bom trecho. Desde, pelo menos, quer ver? Deixa eu ver se eu acho uma referência melhor aqui no mapa. Tem algumas referências. Ah, a Praça de Pedágio, por exemplo, de São Lourenço da Serra. Mas aqui é no sentido do sul, viu? Na verdade, esse trecho aqui, maiorzão, que passa ali pela região de São Lourenço da Serra, é sentido sul, sentido Paraná. O trânsito no sentido São Paulo mesmo, ele começa ali perto da região da estrada dos Góis. Dos Godi. Rua Horto da Paz, talvez, aquela região ali. Trânsito muito complicado. Em direção a São Paulo. E aí você vai indo aqui no mapa, vai, e só melhora mesmo quando se aproxima aqui na rodovia Regis Bittencourt do Rodoanel Mário Covas. Então, muitos quilômetros, a concessionária aqui no site oficial não registra esse trânsito, mas tudo indica que é reflexo da alça de acesso para o Rodoanel, porque tem obras. Então, trânsito na Regis dificílimo nas duas direções, no sentido capital, basicamente ali da região de Embu das Artes, até o Rodoanel Mário Covas e no sentido sul, aí num bom trecho ali da região de São Lourenço.
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0: A nossa ouvinte Suelen mandou aqui uma outra mensagem falando que a rede está parada nos dois sentidos mesmo, viu? Mas acredito que é isso, né? No sentido São Paulo, pior ali da região de Itapeceri, Quimbu. E no sentido Curitiba, aí começa a ficar pior mesmo ali na região de Itapecerica e vai até pelo menos pouco depois, ainda passando o pedágio ali de São Lourenço. Obrigada pela participação. E tem um corintiano escrevendo também, o Luiz. Ele falou, olha, não é questão de desculpar, futebol é um jogo e ele errou. Não matou, não roubou ninguém, vida que segue, diz aqui o Luiz Souza de Guarapiranga. E aí eu falei, então sem ranço? Ele falou, sem ranço, sou corintiano, sofri, mas já passou. É, talvez seja isso, né? Nem questão de desculpar, mas na verdade é questão de custo-benefício, né? Será que ele tá entregando o que ele custa pro Corinthians? E talvez seja essa conta que nós, corintianos, estejamos fazendo cada vez mais. E também a direção, né? Ou deveria, né? A diretoria do Corinthians.
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0: Agora faltam 20 minutos para as 4 horas da tarde. O Superior Tribunal de Justiça mantém a condenação da ex-deputada federal Flor de Lis pela morte do marido dela. Mais detalhes com Maria Clara Vinhais.
14: O Superior Tribunal de Justiça mantém a condenação da ex-deputada federal Flor de Lis a 50 anos de prisão pela morte do marido, o pastor Anderson do Carmo. Na decisão publicada nesta sexta-feira, a sexta turma do STJ rejeitou os recursos da defesa e validou a sentença do Tribunal do Júri pelo crime que aconteceu em Niterói, na região metropolitana do Rio, em 2019. O colegiado também confirmou a realização de um novo julgamento para 3 familiares de Flor de Lis, a neta Rayane dos Santos e os filhos adotivos Marzi Teixeira e André Luiz de Oliveira. A justiça atendeu a um pedido da acusação e anulou a absolvição anterior do trio por entender que a decisão dos jurados foi contrária às provas apresentadas no processo. Com isso, um novo júri popular vai ser marcado.
0: O governo dos Estados Unidos prepara a transferência de drones do tipo MQ-9 Reaper da África para a América do Sul, segundo informações obtidas pela CNN Internacional. Os equipamentos serão deslocados para o Comando Sul dos Estados Unidos e devem reforçar as operações contra o tráfico de drogas e grupos classificados pela gestão Donald Trump como organizações terroristas. Essa movimentação ocorre enquanto os Estados Unidos ampliam a cooperação militar com países sul-americanos alinhados à Casa Branca, como Peru, Colômbia e Equador. E lembrando que, recentemente, o governo dos Estados Unidos classificou grupos criminosos aqui do Brasil, como o PCC, Comando Vermelho, como organizações terroristas também. Começa daqui a pouquinho a 28ª rodada do Campeonato Brasileiro. Fala, Lucas Belotti.
15: Metade das partidas da 28ª rodada do Brasileirão tem bola rolando hoje, em embates decisivos, principalmente na parte de baixo da tabela. O jogo inaugural será às 4 horas da tarde, entre Atlético Mineiro e Chapecoense em BH. Uma hora depois, o Mirassol recebe o Botafogo no interior paulista, tentando se afastar do Z4. A batalha, ainda que menos urgente, é parecida com a do Santos, que visita o Remo às 6h30 em Belém. Outro embate decisivo na luta pela permanência é entre Vasco e Coritiba, às 8h30 da noite em São Januário. Fechando o sábado de Brasileirão e ainda na parte de baixo da tabela, São Paulo e Internacional entram em campo às 9h no Morumbi. A partida tem transmissão Band News FM para boa parte da rede a partir das 8h30 da noite. A narração é de Marcelo Duó.
0: Agora são 3h42.

0: Ah, vamos mudar de trilha. Vai, tá procurando essa aqui. Porque a repórter da agência Lupa, Ethel Rudnitsky, desvenda duas fake news que circulam nas redes nesse período eleitoral. Uma delas diz que o ministro do Supremo Tribunal Federal, André Mendonça, declarou inelegível o presidente e candidato à reeleição Lula e que o Tribunal Superior Eleitoral, ou que o TSE, negou. Uma outra notícia distorce uma fala do senador e também candidato Flávio Bolsonaro sobre o resultado das eleições. A Ethel conversou nessa semana, durante o Tem Método, comigo, Carlos Andreasa e Ivan Brandão.
1: Ela está conosco, Ethel Rudnitsky. É, para mim, eu fico orgulhoso quando eu falo o nome dela, que é lindo, né? Rudnitsky. Agência Lupa conosco. Tudo bem, Ethel? Como vai você?
2: Muito obrigada pelo elogio. Estou muito bem, muito melhor agora.
0: Eu só...
1: Ethel, e a gente tem dois assuntos hoje, né, importantes para a nossa verificação aqui, essa prestação de serviço tão importante diante do conjunto de mentiras mesmo, mentiras, distorções que ocorrem em período eleitoral. E há uma sobre André Mendonça ter declarado Lula inelegível. Obviamente isso é falso, mas que história é essa?
2: Isso mesmo. É, o André Mendonça está muito em alta, né? Então tem muitas publicações sobre ele circulando nas redes, muitas delas não são verdadeiras, inclusive essa, que diz que ele teria declarado Lula inelegível. É falso, né? A gente foi atrás, descobriu que a candidatura do presidente Lula à reeleição está regular, falamos com o TSE e o TSE negou essa informação. Além disso, o próprio post tem algumas evidências de que ele é falso. O post é um vídeo, na verdade, que tem um áudio atribuído à jornalista Renata Vasconcelos, que ela teria anunciado essa decisão do Mendonça. Mas por meio de busca reversa e também com ferramentas de detecção, a gente descobriu que esse áudio é falso. Foi gerado por inteligência artificial. Então são aquelas minúcias que a gente sempre fala aqui que fazem você desconfiar de um post. Tem um tom robotizado na voz, além do assunto ser um pouco dramático, muito chamativo, isso é evidência de que é um conteúdo falso.
1: O Ethel, você falou que algumas dessas ferramentas são possíveis de uso para as pessoas que não são especialistas como você e a turma da agência Lupa. Por exemplo, busca reversa, curiosidade mesmo. O que é isso? O que seria? Você disse que esse é um dos instrumentos que vocês usaram para identificar que esse vídeo é falso. O que seria busca reversa?
2: Perfeito. É, às vezes a gente usa umas tecnicidades, mas é uma ferramenta que de fato está acessível a todos. Busca reversa é quando você usa um trecho de uma publicação e joga ele mesmo nos buscadores para ver qual foi a primeira vez que ele foi veiculado. Então você pode tirar um print de um vídeo ou cortar um trecho de um áudio e jogar no Google, tem um modo de busca por imagem que ele vai te dar um retorno. E ali você pode ter algumas dicas. Se o vídeo, por exemplo, é muito antigo, nesse caso, era um trecho do Jornal Nacional do ano passado, então... não era aquilo que estava sendo falado ali, né? Não estava sendo falado da candidatura à reeleição do Lula naquela época. Então, é uma evidência de que o conteúdo é falso e está disponível a todos.
0: E tem um
1: muito
0: outro...
1: legal isso, né, pessoal?
0: É,
1: desculpa,
0: foi candidato.
1: Muito legal,
0: né?
1: Isso, muito bacana. Porque a Ethel nos explica que isso, esse procedimento é algo que qualquer um de nós pode fazer, mesmo o leigo, mesmo aquele que não tem domínio, eu mesmo, né? Sou para mexer na tecnologia, assim, mas é uma coisa que a gente pode fazer, essa busca. Muito interessante. Obrigado, Ethel. E aí, Mi?
0: Não, então, só trazer mais um assunto também que está rolando por aí, que seria uma declaração do Flávio Bolsonaro naquela sabatina que ele deu ao Jornal Nacional de que ele não vai reconhecer o resultado das eleições. É falso ou é teu também?
2: Isso, também é falso. É, o trecho da entrevista do Flávio foi descontextualizado. Na verdade, ele fala na própria entrevista de que ele aceitaria o resultado, mas em uma pergunta seguinte ele diz que vai ganhar as eleições. E usaram esse trecho descontextualizado para dizer que ele não aceitaria o resultado se ele não fosse o vitorioso. É falso, a gente também viu o conteúdo inteiro, né? Nesse caso, é importante a gente ver quando um conteúdo ele é cortado, é um trecho de uma entrevista maior, então é importante sempre saber o contexto inteiro de uma fala para antes da gente tirar conclusões.
0: Aí, essa parceria da Band com a agência Lupa, o Band Verifica, trazendo algumas informações que circulam por aí nas redes e que, em muitos casos, são informações falsas. E por falar em falsidade, em golpe, olha só, a assessoria do ministro da Defesa confirma a clonagem do WhatsApp de José Múcio Monteiro por golpistas. Os criminosos se passaram pelo titular da pasta responsável pelo Exército, Marinha e Aeronáutica. Olha só que ousadia, talvez nem soubessem, né, que se tratava dele. E pediram dinheiro para um falso evento beneficente. Não se sabe ainda como essa ação foi possível, se por um clique em algum link suspeito ou se houve alguma falha na segurança do celular de Múcio Monteiro. Os contatos da agenda do ministro receberam uma mensagem no WhatsApp pedindo a doação de R$5 para uma campanha beneficente para crianças. Esse texto pedia para a pessoa confirmar presença e dizia que o organizador entraria em contato para enviar o convite. Assim que o chefe da defesa foi avisado, ele enviou mensagens aos contatos alertando para o golpe. Para o especialista em segurança cibernética, Thiago Sá, rotinas de proteção podem ajudar ações, ou melhor, podem ajudar a prevenir ações criminosas desse tipo.
3: Principalmente com relação à questão do WhatsApp, a mais importante de todas é a autenticação de dois fatores, né? Você mantém em segurança o e-mail de recuperação de senha e você utilizar o que nós chamamos de uma senha forte, a mesclagem de letras, números, símbolos, e não utilizar senhas recorrentes para diversas finalidades.
0: É, ministro.
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0: Tá fácil para ninguém, não. Esses golpistas aí, então, acabaram clonando e talvez pegando algumas pessoas ali da agenda de contato do ministro da Defesa, hein? Ele é o chefe do Exército, da Marinha e da Aeronáutica. É, na verdade, assim, é o responsável, né? O ministério responsável, o José Múcio Monteiro, nesse caso. E no serviço público, as autoridades recebem um celular funcional que pode ser usado para uma comunicação mais sigilosa. Para aumentar a segurança, foi criado no ano passado um aplicativo de mensagens exclusivo e com acesso restrito a servidores previamente autorizados, é o MSG Gov. O sistema usa criptografia baseada em algoritmo de Estado e está sujeito a procedimentos especiais de controle. Essa ferramenta foi desenvolvida a pedido da Agência Brasileira de Inteligência, numa parceria entre o SERPRO e a Universidade Federal do

0: O estado de Minas Gerais registra o aumento no número de cirurgias eletivas realizadas pelo SUS. Esse crescimento acompanha uma alta nacional e, segundo o Ministério da Saúde, está relacionado a um programa criado para acelerar o atendimento de pacientes que aguardam por procedimentos. Eliseu Júnior.
1: As cirurgias eletivas em Minas Gerais registram um aumento de 13% em 2026, no comparativo ao mesmo período do ano passado. Entre janeiro e junho deste ano, foram realizadas no estado mais de 624 mil procedimentos, enquanto no ano passado, esse número foi de 552 mil. No cenário nacional, os números de procedimentos realizados demonstraram alta de 8%, com 608 mil procedimentos realizados a mais em relação ao primeiro semestre do ano passado. Em entrevista exclusiva à Band News FM, o ministro da Saúde, Alexandre Padilha, acredita o aumento dos procedimentos ao programa do governo federal. Agora tem especialistas.
2: Isso é um impacto direto do agora tem especialistas, dos recursos repassados pelo governo federal, parceria com os municípios, com a rede estadual, com as Santas Casas. O agora tem especialistas criou uma tabela que chega a ser 3 a 4 vezes maior do que a antiga tabela SUS, exatamente para estimular a realização das cirurgias, a contratação pelos hospitais.
1: As cirurgias inseridas no rol do programa Agora Tem Especialistas reúnem os procedimentos cirúrgicos e especializados prioritários, garantindo recursos complementares para acelerar o atendimento e reduzir o tempo de espera de pacientes do SUS.
2: Em Juiz de Fora, a gente visitou 3 hospitais privados e que pelo Agora Tem Especialistas passaram a atender para o SUS também, trocando dívidas ou fazendo redução de impostos, trocando o pagamento de imposto por mais cirurgias e exames pelo SUS.
1: A projeção do Ministério da Saúde é de que o SUS ultrapasse o número de 15 milhões de cirurgias eletivas em 2026, acima dos 14 milhões registrados em 2025. Para as cirurgias do rol do Agora Tem Especialistas, a projeção aponta para 6 milhões de procedimentos em 2026, ante 5,7 milhões realizados em 2025.

0: Agora 3h52, seguimos juntos aqui em São Paulo. Ah, vamos saber do tempo? Vamos saber aí sobre previsão pro fim de semana. Como é que tá aí na sua região? Agora na hora do almoço sair aqui, tava um solzinho. Temperatura mais agradável em relação aos últimos dias. E tem informação chegando com a Climatempo.
1: O fim de semana será de mudança gradual no tempo em São Paulo. No sábado, o dia ainda começa com sol entre muitas nuvens em boa parte do estado. A chuva fica restrita ao período da noite e deve atingir primeiro as regiões oeste e sul, próximas à divisa com o Paraná. Na capital, o sábado será de muitas nuvens e temperaturas variando entre 15 e 26 graus com possibilidade de chuva apenas no fim do dia ou durante a noite. No domingo, a instabilidade aumenta. A chuva pode ocorrer em vários momentos do dia, principalmente no interior e na faixa sul do estado, acompanhado por raios e rajadas de vento. A capital também pode registrar pancadas de chuvas ao longo da tarde e da noite, enquanto o calor continua predominando antes da chegada da chuva mais intensa e as temperaturas devem variar entre 14 e 24 graus. Aline Araújo, da Climatempo.
0: Aí, Aline, então, acho que em parte acertou, né? O período da manhã a gente teve aí essa nebulosidade, o tempo estava bem mais encoberto, mas depois o sol foi aparecendo entre nuvens. E nesse momento a gente está ali na máxima de hoje, 25, 26 graus é a média de temperatura aqui na capital paulista, sem previsão de chuva, como bem disse a Aline. E amanhã a gente tem mais condições de chuva no período da tarde e da noite.
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3: É, tem ouvinte na escuta também, em Manaus, ouvindo aqui o nosso noticiário de São Paulo, o José Raimundo. Ele falou, boa tarde, Band News, aqui em Manaus está muito quente, 36 graus. Olha só que diferença, viu? Obrigada pela participação. É, mas hoje é esse tempo, né? Um tempo mais agradável. Aí o Donato, que é nosso ouvinte também, sempre participativo, ele fala que está trabalhando com os artistas do Circo de Soleil, está no Parque Vila Lobos. E tá bem quente, o parque tá lotado, segundo ele. Obrigada também pela participação, Donato.
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8: Quatro horas em ponto.
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0: 4 horas em ponto, muito boa tarde, você sintonizado na programação da Rádio Band News FM neste sábado, dia 19 de setembro de 2026. Eu sou Bruno Camarão, te faço companhia pelas próximas horas, atualizando os principais destaques do noticiário no Brasil e no mundo. Em meio à politização do debate sobre o reajuste do Bolsa Família promovido pelo governo federal, o ministro do STF, Gilmar Mendes, afirma em decisão que a medida do Planalto não fere a lei eleitoral. Os detalhes chegam com Márcio Rocha, direto da capital do país.
1: O ministro André Mendonça, do Tribunal Superior Eleitoral, deve decidir nos próximos dias sobre a ação apresentada pelo candidato à presidência Renan Santos, do Missão, contra o reajuste de 15% do Bolsa Família. O aumento foi anunciado pelo governo federal e eleva o valor mínimo do benefício de R$ 600 para R$ 691, sendo que o valor médio do auxílio deve sair dos atuais R$ 675 para R$ 777. Na ação, Renan Santos questiona a legalidade do reajuste e afirma que a medida teria finalidade eleitoral por ter sido anunciada na reta final da campanha. O caso foi analisado pelo ministro Gilmar Mendes, que entendeu que o decreto que reajusta o valor do Bolsa Família não fere as regras eleitorais e que o aumento de 15% representa mero mecanismo de recomposição da inflação e não aumento real.
0: A Agência Brasileira de Inteligência, ABIN, classifica como crítico o nível de risco de influência e interferência externa dos Estados Unidos nas eleições brasileiras de 2026, segundo relatório reservado enviado ao governo e ao Tribunal Superior Eleitoral no fim de agosto. A informação é da colunista da Band News FM da Folha, Mônica Bergamo. O documento aponta uma tendência de escalada de pressão sobre o Brasil e uma intensificação da atuação dos Estados Unidos. De acordo com o relatório, a política externa do governo Donald Trump tem como uma das prioridades ampliar a influência americana na América Latina e também limitar o avanço de países como a China sobre ativos estratégicos e infraestruturas da região. A seleção masculina de vôlei tenta dar mais um passo rumo à vaga antecipada da próxima Olimpíada. Detalhes com Maurício Ferreira.
2: Com 100% de aproveitamento, o Brasil joga hoje contra a Venezuela em busca da quarta vitória no Campeonato Sul-Americano de Vôlei. O torneio vale como pré-olímpico e dará ao campeão uma vaga antecipada em Los Angeles. A seleção, comandada pelo técnico Bernardinho, volta à quadra no Maracanãzinho, no Rio de Janeiro, às 11 da manhã. O Brasil venceu os 3 jogos anteriores sem perder um set sequer. Amanhã, o último desafio será contra a Argentina, que, ao lado do Brasil, também segue invicta no torneio.
0: Seleção brasileira que segue com 100% no Campeonato Sul-Americano de Vôlei. Na manhã deste sábado, no Maracanãzinho, venceu a Venezuela 3-0. Amanhã, o duelo diante da Argentina. Vamos torcer para o vôlei brasileiro.

0: Segunda-feira será marcada por uma atmosfera bastante aquecida e instável sobre parte do centro-sul do Brasil. Antes da chegada da frente fria, o ar quente favorece uma condição típica de primavera, com temperaturas elevadas e formação de pancadas fortes entre a tarde e a noite. O destaque fica para Mato Grosso do Sul, Paraná e o estado de São Paulo, onde tem possibilidade de temporais com chuva intensa, descargas elétricas, rajadas de vento e queda isolada de granizo. No interior paulista, as temperaturas podem chegar aos 30 graus, enquanto a capital também terá sensação de tempo abafado antes da mudança do tempo. Na região sul, a chuva continua frequente, principalmente entre o Paraná e Santa Catarina. No Nordeste, poucas mudanças, com chuva concentrada no litoral e tempo seco no interior. Já no Norte, o calor continua predominando no Tocantins e no Leste do Pará, enquanto as pancadas seguem mais frequentes no Oeste da Amazônia. Assim, a segunda-feira será um dia bem típico de transição entre o tempo quente e a chegada de novas áreas de instabilidade sobre o centro-sul do país. Aline Araújo, da Climatempo.
1: A mais grave crise da história do Supremo Tribunal Federal reabre o debate sobre mudanças na corte. Nesse caminho, a possibilidade de mandatos para ministros com tempo definido e alterações no sistema de indicação estão entre as propostas defendidas por juristas. Os 11 integrantes da instância máxima da justiça brasileira são os guardiões da Constituição, assim responsáveis por impor freios para excessos cometidos por outros poderes e a esperança de garantia de direitos a cada cidadão. Por isso, a crise sem precedentes jogou os holofotes sobre o funcionamento e as regras do Supremo. E reforçou também o coro dos que defendem uma mudança no perfil dos próximos ministros, além de reformas que melhorem o funcionamento da corte. Pelo menos duas propostas sobre o tema no Congresso tentam reunir assinaturas. Entre os pontos está o fim da aposentadoria compulsória aos 75 anos, como defende o jurista Modesto Carvalhosa.
2: Que tem que ser de 8 anos. No máximo, não pode passar de 8 anos.
1: Hoje no Brasil funciona o sistema americano. O presidente indica o nome, o candidato é sabatinado pelo Senado e, se for aprovado, toma posse. Nos Estados Unidos, esse modelo funciona sem muita discussão, mas por aqui, alguns juristas apoiam a adoção de uma lista para a escolha de um novo ministro. Entre os defensores da mudança está o especialista em direito constitucional, Kleber Vasconcelos.
3: A indicação tem sido direcionada para as pessoas com muito proximidade do presidente da República. Ou pessoas com o mesmo alinhamento ideológico. Portanto, a minha sugestão é a formação de listas tríplices.
1: Para o professor de processo penal Carlos Kaufmann, na formação da lista tríplice, a discussão sobre as indicações precisa ser ampla.
4: Representantes da classe da advocacia, do Ministério Público, do Poder Judiciário, formar-se uma lista, submeter essa lista ao Congresso Nacional, para que dessa lista sejam escolhidos alguns nomes, e daí sim o Presidente da República, limitado a estes nomes previamente escolhidos, escolhesse um integrante do Supremo Tribunal Federal.
1: Hoje, como ocorre nos Estados Unidos, o presidente pode indicar quem quiser, mas os requisitos são a idade mínima de 35 anos... e, claro, notório saber jurídico. Carlos Kaufmann considera isso muito pouco.
4: 35 anos de idade, com todo respeito à juventude, eu acho que é pouco tempo para sedimentar o notório saber jurídico. Acho que tem que ter um mínimo período mínimo de exercício profissional comprovado. E diria aí 25 a 30 anos de exercício profissional.
1: Bom, o filtro deveria ser a sabatina, que no Brasil tem um problema. A lei prevê que processos contra senadores sejam julgados no Supremo, o que cria um evidente conflito de interesses. A última reforma que atingiu o judiciário no país foi em 2004. Na época, foi instituído o Conselho Nacional de Justiça, responsável, entre outras coisas, por avaliar e fiscalizar a conduta dos magistrados, o que não inclui os ministros do STF, como lembra o jurista Modesto Carvalhosa.
2: Hoje em dia nós temos o Supremo Tribunal Federal que não tem controle externo, você já viu isso? Então eu precisaria ver o controle externo com o Conselho Nacional de Justiça abrangendo também os ministros dessa Corte Constitucional que eu estou propondo.
1: Modesto Carvalhosa reforça que é necessário limitar a conduta de juízes e o trabalho de parentes próximos na área da advocacia.
2: Não poderia para dar entrevistas, não poderia frequentar festas nenhuma, a não ser da própria magistratura ou de parentes, não pode fazer viagens por conta de ninguém. O ideal seria de que magistrados em geral não tivessem parentes exercendo a advocacia. E aí está o fulcro de toda a corrupção.
1: O presidente do STF, Edson Fachin, defende um código de ética para os ministros. A proposta enfrenta resistências. E o ministro André Mendonça assume a relatoria de ação contra o reajuste do Bolsa Família no TSE. A representação contesta o aumento concedido pelo Palácio do Planalto em ano eleitoral. Informações chegam com Márcio Rocha.
5: O ministro André Mendonça do Tribunal Superior Eleitoral deve decidir nos próximos dias sobre a ação apresentada pelo candidato à presidência Renan Santos do Partido Missão contra o reajuste de 15% do Bolsa Família. O aumento foi anunciado pelo governo federal e eleva o valor mínimo do benefício de R$ 600 para R$ 691, sendo que o valor médio do auxílio deve sair dos atuais R$ 675 para R$ 777. Na ação, Renan Santos questiona a legalidade do reajuste e afirma que a medida teria finalidade eleitoral por ter sido anunciada na reta final da campanha, além de não estar prevista no orçamento de 2026, nem na proposta orçamentária de 2027 enviada pelo governo ao Congresso. Além disso, o Ministério Público, junto ao Tribunal de Contas da União, também pediu que a Corte suspenda o decreto que confirmou o reajuste. Na ação, o subprocurador-geral Lucas Rocha Furtado afirma que o decreto gera impacto orçamentário imediato e não tem indicação de dotação orçamentária ou de estimativa de impacto financeiro. O governo, por outro lado, afirma que o reajuste representa a recomposição da inflação acumulada desde março de 2023 e que os novos valores começam a valer a partir do dia 19 de outubro. Para João Vitor Carvalho, advogado especialista em direito eleitoral, programas sociais geralmente são lembrados pelo governo que os criou. No entanto, medidas como o reajuste não criam automaticamente uma irregularidade.
6: A própria lei das eleições, ela veda a criação de novos benefícios durante o período eleitoral, durante o ano eleitoral, na verdade. No entanto, ela prevê expressamente exceções, como a permissão desse tipo de programa durante o ano eleitoral, desde que eles já tenham sido orçamentados no ano de exercício anterior. Então, a gente vê aí que o Bolsa Família é um programa que existe desde 2023 e o governo justifica esse reajuste como algo que vem para corrigir. A consequência legal desse questionamento pode não necessariamente ser a suspensão desse benefício que foi anunciado, mas pode ser aplicada diretamente aos candidatos que se beneficiaram desse ato.
5: Segundo o anúncio feito pelo governo, o custo estimado para os últimos três meses do ano é de R$ 5,8 bilhões e de R$ 22,7 bilhões em 2027. Em nota, a Advocacia Geral da União afirmou que a lei que criou o Bolsa Família autoriza o Poder Executivo a corrigir os valores dos benefícios e que, portanto, o governo apenas exerceu a competência que o Congresso lhe atribuiu. Depois, em manifestação ao Supremo Tribunal Federal, defendeu que o reajuste respeita a Constituição. O caso foi analisado pelo ministro Gilmar Mendes, que entendeu que o decreto que reajusta o valor do Bolsa Família não fere as regras eleitorais e que o aumento de 15% representa mero mecanismo de recomposição da inflação e não aumento real.
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3: Quatro horas e 14 minutos, seguimos juntos na programação da Rádio Band News FM. 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Em São Paulo, uma sensação de calor, hein?
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3: E a gente vai conferir a atualização do clima.
4: O fim de semana será de mudança gradual no tempo em São Paulo. No sábado, o dia ainda começa com sol entre muitas nuvens em boa parte do estado. A chuva fica restrita ao período da noite e deve atingir primeiro as regiões oeste e sul, próximas à divisa com o Paraná. Na capital, o sábado será de muitas nuvens e temperaturas variando entre 15 e 26 graus, com possibilidade de chuva apenas no fim do dia ou durante a noite. No domingo, a instabilidade aumenta. A chuva pode ocorrer em vários momentos do dia, principalmente no interior e na faixa sul do estado, acompanhado por raios e rajadas de vento. A capital também pode registrar pancadas de chuvas ao longo da tarde e da noite, enquanto o calor continua predominando antes da chegada da chuva mais intensa e as temperaturas devem variar entre 14 e 24 graus. Aline Araújo, da Clima Tempo.
3: Já tem São Paulo em campo, hein? Dose dupla. Brasileirão feminino, primeiro duelo contra o Flamengo, valendo vaga na grande decisão. A gente acompanha a atualização desse jogaço aqui na Band News FM. E às 9 da noite tem o time masculino principal em campo contra o Internacional. São Paulo e Inter, reedição de decisão de campeonato de Libertadores da América. Já vários embates históricos em Brasileirão, enfim. Mas na Libertadores da América já se enfrentaram em ocasiões importantes, e a gente vai ter esse embate entre dois times que não vivem, né, um grandíssimo momento. São Paulo eliminado no meio de semana da Copa Sul-Americana e o Inter dentro da zona de rebaixamento à Série B do Campeonato Brasileiro. Fique ligado, todos os detalhes você acompanha por aqui. O jogo de São Paulo contra o Flamengo, Brasileirão Feminino, a volta das semifinais, 16h30, estádio Brinco de Ouro da Princesa em Campinas. As soberanas jogam pelo empate para avançar a decisão. São Paulo com um pezinho ali na grande final. Na outra semifinal, Corinthians e Bahia medem forças. 4 horas e 17 minutos.
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0: 4h20, presidente Lula afirma que não aceita a classificação do PCC e do Comando Vermelho como organizações terroristas feita pelos Estados Unidos. Em discurso, o candidato do PT à reeleição disse que terrorismo foi o 8 de janeiro e o planejamento de assassinato de autoridades no contexto da trama golpista. O presidente deu ainda as declarações ao participar de um evento de apresentações de ações integradas de segurança pública no Rio de Janeiro. A Ordem dos Advogados do Brasil do Rio de Janeiro sai em defesa de Rodrigo Fux, filho do ministro do STF, Luiz Fux, que teria relação com o empresário Daniel Vorcaro, ex-controlador do Banco Master. As informações vêm da capital fluminense, com Luiz Eduardo Castro.
1: A OAB do Rio divulga uma carta de apoio ao advogado e conselheiro seccional Rodrigo Fux, filho do ministro Luiz Fux do Supremo Tribunal Federal. O documento, publicado nesta sexta-feira, foi assinado pela presidente da entidade, Ana Tereza Basílio, integrantes da diretoria e do conselho seccional, além de um grupo de advogados. A manifestação ocorre depois da divulgação de mensagens encontradas pela Polícia Federal no celular de Daniel Vorcaro, ex-controlador do Banco Master. As conversas mostram contatos entre Vorcaro e Rodrigo Fux, com reuniões e convites para eventos. Em algumas das mensagens, os dois usavam tratamento informal e o advogado chegou a chamar Vorcaro de irmão. Segundo a OABRJ, os signatários analisaram o material divulgado e não identificaram conduta irregular ou incompatível com o exercício da advocacia, nem violação ao Código de Ética da Ordem.
0: E a etapa da Califórnia da Liga Mundial de Surf termina com mais um título brasileiro. É ou não é, Maurício Ferreira?
2: O brasileiro Miguel Pulpo derrota o japonês Kanoa Igarashi na decisão e vence o campeonato em Trestles na Califórnia. O título foi conquistado com o direito à virada, já na reta final da bateria, para coroar a boa campanha do surfista do litoral norte de São Paulo ao longo da etapa. Miguel havia vencido nesta temporada também em Bells Beach, na Austrália. Com o resultado, o brasileiro agora ocupa o quarto lugar no ranking mundial da WSL. Iago Dora, atual campeão, é o líder, ainda com Ítalo Ferreira em terceiro e Gabriel Medina em quinto. A próxima etapa será em Portugal, entre os dias de 16 e 25 de outubro.
0: O economista e professor da USP, Antônio Correa Lacerda, enxerga uma nova redução da Selic em novembro. No entanto, ele avalia que o quadro eleitoral e a instabilidade internacional preocupam o Banco Central. A avaliação acontece depois do Copom reduzir nesta semana a taxa de juros para 13,75% ao ano. O repórter da Band News FM, Augusto Vale, conversou com ele.
3: Pela quinta vez seguida, o Comitê de Política Monetária do Banco Central reduz a taxa básica de juros em 0,25 ponto percentual. E para a gente analisar aqui, recebemos o professor doutor de economia da PUC, Antônio Correa Lacerda. Olá, professor. Muito obrigado por atender a Band News FM.
4: Uma satisfação falar com vocês.
3: Professor, acho que a primeira pergunta é aquela que é já esperada, né? Corte de 0,25 ponto percentual. Momento de economia desacelerando, o que a gente pode avaliar nesse atual cenário econômico e essa nova redução do Copom?
4: Sim, o Copom realizou um corte, o quinto, como vocês bem destacaram, e absolutamente previsível, né, dentro dessa trajetória de queda nominal da Selic. Quer dizer, a taxa Selic vem em queda, embora como a inflação no Brasil, tanto a corrente como a esperada, está em queda, na prática não significa, né, uma redução da taxa de juros, né? Na verdade, a taxa de juros real brasileira permanece muito elevada e isso tem um lado bom, digamos assim, que é a questão inflacionária que está caindo, mas por outro lado tem dificuldades pela frente, porque empresas e famílias endividadas, né, sofre um impacto muito grande do comportamento das taxas de juros. Lembrando que a taxa Selic, ela na verdade é uma referência para as demais taxas, que inclusive no crédito e financiamento tendem a ser maiores, normalmente são maiores do que a Selic, exceto aqueles casos de subsídios, de taxas especiais, que em geral representam muito pouco do total. Um outro impacto terrível é sobre as contas públicas, né? Porque taxa de juros elevada leva o custo de financiamento da dívida pública e, portanto, é um ônus do ponto de vista fiscal.
3: É, o comitê até destacou a questão da política fiscal, né? E lembrando que é a última reunião antes do período antes da eleição em si, né? Então a gente tem eleição à vista e também temos uma questão de estabilidade internacional com a questão do Oriente Médio, né? São duas questões importantes a serem levadas em conta a partir de agora, né?
4: Perfeitamente. O quadro internacional é muito incerto, porque você pode traçar N cenários com relação aos desdobramentos das guerras, o comportamento consequente dos preços das commodities, não só petróleo, mas outras, o que significa pressões inflacionárias e deflacionárias no cenário internacional, não é? Absolutamente incertos. Então, o Copom vem tomando uma decisão correta, a meu ver, de reduzir a taxa de juros, até porque a distância ainda é muito grande entre a inflação e a taxa de juros final, significa que a taxa de juros real continua muito elevada, num cenário internacional muito incerto, né, e com grandes, grandes desafios pela frente, né? É interessante observarmos que, por exemplo, há muitos países que estão, a Europa, Estados Unidos e outros, estão elevando as suas taxas de juros básicas, né? O nosso ouvinte, quem está nos acompanhando, pode perguntar, mas não é uma incoerência o Brasil reduzindo taxa de juros agora, né, no momento em que grandes economias estão elevando as suas taxas de juros? E eu vou dizer que não, pelo seguinte, nós estamos falando de padrões, de degraus muito diferentes entre Brasil e outros países, não é? Enquanto naqueles países a taxa de juros está muito próxima da inflação, um pouco acima da inflação corrente e esperada, no nosso caso, a taxa de juros está muito acima da inflação corrente e da inflação esperada, não é? Então é absolutamente natural que, apesar das incertezas no quadro internacional e doméstico, a nossa taxa de juros esteja em queda, uma queda gradual, e a taxa de juros daqueles países em elevação, né? Isso é absolutamente coerente com os desafios enfrentados por cada país.
3: É, o famoso juro real, né? Tirando, você desconta a inflação e para ver, e a Selic está... E também hoje, para te perguntar, a decisão que você não falou explicitamente, mas do Fed, né? Fed subiu a taxa... o patamar nos Estados Unidos, isso com certeza vai gerar um estresse com o governo Donald Trump. E assim, subiu um pouco, e é que você falou, movimentos inversos, né? O Brasil tentando reduzir e os outros países subindo a taxa, porque a inflação americana não para de subir, né?
4: Isso mesmo, ela não para de subir, ela é expressiva, mas a distância entre a inflação e a taxa de juros lá é pequena, né? E a taxa de juro real, que você lembrava, que é a diferença entre a taxa praticada no Brasil ou em qualquer outro país, comparativamente à inflação local, nesse quesito, o Brasil continua com uma das maiores taxas de juros mundiais, se não a maior, né? O que mostra que realmente temos um desafio pela frente, que é criar as condições e favorecer as melhores condições para continuar reduzindo essa taxa de juros o mais rapidamente possível. Por que o mais rapidamente possível? Porque, evidentemente, quanto antes houver um alívio do ponto de vista dos endividados, seja o Estado brasileiro que é endividado, que é a nossa dívida pública, né? Seja as empresas, seja as famílias, melhor para a condução da economia, né? Para que a gente saia desse estrangulamento que ocorre hoje com taxas de juros muito elevadas.
3: Professor, já para a gente se encaminhando para o final, o que esperar das próximas reuniões até o final do ano? A próxima reunião provavelmente já teremos um novo presidente ou reeleito, ou um novo presidente escolhido. O que a gente pode esperar para as próximas reuniões até o final de 2026? Novas quedas ou, por enquanto, paramos por aqui?
4: Por enquanto, o que o Banco Central deixou nos seus comunicados, naquele breve comunicado que ele faz logo após a decisão, há muita incerteza no ar, não é? E mostra um cenário um tanto indefinido. A minha projeção pessoal é de uma continuidade de queda. Por quê? Apesar de todos os fatores de incerteza que existem, seja no quadro internacional, seja no quadro doméstico, o fato de nós termos ainda uma taxa de juros real muito elevada e a situação do nível de atividades, que tem sido negativamente afetado pelo custo crédito, que, portanto, depende da taxa de juros, mas o impacto sobre a dívida do Estado, das famílias e das empresas. Quer dizer, a tendência natural seria de uma continuidade de queda na nossa taxa de juros. Isso é muito importante que venha a ocorrer, como você lembrou. Até lá já teremos uma definição do ponto de vista político, né? Não só presidência, mas também governadores e também no parlamento, né? De forma que, se alguém considerasse que isso representaria um fator de incerteza, até lá isso estará resolvido. Então, as pré-condições para a continuidade da redução da taxa de juros no Brasil permanecem abertas, permanecem operantes, o que significa, portanto, uma tendência de queda.
3: O governo conseguiria acelerar essa queda de juros com alguma política específica ou é muito muito no abstrato, né? Não sei se conseguiria acelerar essa queda de juros se apresentasse um programa mais acelerado de corte de gastos.
4: O problema, né, é que o governo sempre tem, o próprio Banco Central, embora ele tenha uma meta de inflação a ser cumprida, ele tem um compromisso com o nível de emprego, com o nível de atividades, né, e o nível de atividades está em queda, o que sugeriria um afrouxamento da política monetária, ou seja, uma redução da taxa de juros e uma melhora das condições de crédito. O que ocorre é que para uma redução de juros depende de outros fatores para além da questão fiscal em si, não é? Que é relevante, ela é importante, mas depende de outros fatores, como, por exemplo, a indexação, que é a correção automática de preços e serviços, né? Também o comportamento daqueles fatores que não são influenciáveis diretamente sobre a taxa de juros, que são os preços internacionais, petróleo e outras commodities, né? Preços básicos, que independem da taxa de juros doméstica, e o comportamento desses preços dependerá de vários desdobramentos de ordem geopolítica, podemos dizer assim, como guerras e outras medidas, como dificuldades logísticas, né? Por exemplo, nos estreitos de escoamento do petróleo no Oriente Médio, que podem impactar preços e, portanto, tanto subida de preço como queda de preço. Então, é só para ilustrar que existem outros fatores de incerteza que continuam presentes no cenário, mas, como disse, como a diferença ainda é muito grande entre a taxa de juros nominal, né, que é a taxa Selic corrente, e a inflação corrente, a inflação esperada, que existe, apesar dessas dificuldades, ainda espaço para continuidade na redução da taxa de juros.
3: Vou esperar os próximos passos, né? Daqui 45 dias estamos aguardando, provavelmente já com o resultado de eleição definido, esperando que o cenário internacional se resolva minimamente. Então é isso, a Band News FM repercutiu com Antônio Correa de Lacerda, professor doutor de economia da PUC. Professor, muito obrigado pela sua atenção e até uma próxima.
4: Muito obrigado, até a próxima. Satisfação ter falado com vocês.
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2: A cidade de São Paulo registra 334 mortes de motociclistas entre janeiro e agosto de 2026, o maior número para o período desde o início da série histórica em 2015. O recorde anterior era de 2021, quando morreram 321 condutores de moto no trânsito paulistano. Esses dados são do InfoSiga, que é um sistema estadual que mede a letalidade nas vias de São Paulo. Os números de 2026 foram publicados na última quarta-feira e apontam uma alta de 6,4% em relação a janeiro e agosto do ano passado, quando 314 motociclistas morreram no trânsito. Segundo o CEO do Observatório Nacional de Segurança Viária, Paulo Guimarães, a alta de fatalidades está relacionada a dois aspectos diferentes.
3: A gente tem notado esse aumento principalmente por dois campos de fatores: o aumento da frota e da circulação de motocicleta, aliada a uma tolerância social com os excessos de velocidade.
2: O especialista também diz que os políticos têm medo de endurecer as regras de fiscalização por medo de perder votos.
3: Muitas vezes, apesar da gente ter uma boa legislação, da gente ter bons equipamentos de controle e técnicas de fiscalização, a fiscalização de velocidade muitas vezes é encarada como algo antipático perante a sociedade. E isso gera um receio da classe política de avançar de verdade com esse tipo de política. Então, geralmente o político fica com medo de encarar a redução de velocidade e o controle de velocidade porque acha que isso tira voto.
2: A morte de ciclistas também cresceu na capital paulista. Segundo dados do Detran, foram 23 óbitos nos primeiros 8 meses deste ano. Número acima dos 18 registrados no mesmo período de 2025. Em nota, a Companhia de Engenharia de Tráfego, a CT, diz que mantém ações para reduzir acidentes com motoristas, pedestres, motociclistas e também ciclistas.
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2: Brasileirão Feminino, semifinal, tem São Paulo Futebol Clube em campo desafiando o Flamengo na ida no Rio, 3-1 para as Soberanas. Ou seja, o São Paulo pode perder por até um gol de diferença, que mesmo assim avança a grande decisão. 7 minutos de bola rolando no estádio Brinco de Ouro da Princesa, lá em Campinas. 0-0 no placar agregado, vai dando São Paulo 3-1. A outra semifinal coloca frente a frente Corinthians e Bahia. Brasileirão da Série A tem um jogo em andamento. Nesse instante, Atlético Mineiro e Chape, 0-0. Chapecoense segurando o Galo, jogando na Arena MRV em Belo Horizonte. O Atlético Mineiro motivado pela classificação à semifinal da Sul-Americana, conseguiu a reviravolta para cima do Santos no meio de semana. Em breve, 5 da tarde, tem Mirassol e Botafogo jogando no interior de São Paulo. O Santos, que eu citei, joga 6:30 contra o Remo em Belém do Pará, no Mangueirão. E às 8:30, Vasco da Gama e Coritiba medem forças em São Januário. 9 da noite, você confere na Band News FM para grande parte da rede São Paulo Internacional. 9 da noite, o Marcelo Duó conta essa história. 4 horas e 38 minutos. Atenção, rede.
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0: 4:41. Autoridades resgatam uma criança em uma ação contra um suspeito de abuso sexual infantil. Informações chegam com Alexandre Paes.
1: Uma criança de 5 anos foi resgatada pela Polícia Civil durante uma investigação sobre produção de material de abuso sexual infantil em Campo Grande, no Mato Grosso do Sul. Os investigadores rastrearam o local onde os abusos eram gravados e encontraram a vítima no mesmo cômodo que o homem que está sendo investigado. A polícia chegou até o endereço nesta sexta-feira, após identificar características do imóvel nos arquivos analisados pela Delegacia de Proteção à Criança e ao Adolescente. O homem foi preso em flagrante e a Polícia Civil pediu à Justiça a prisão preventiva. A identidade dele não foi divulgada. A criança confirmou os abusos em depoimento especial e foi encaminhada para o atendimento psicossocial.
0: O presidente Donald Trump anuncia que os Estados Unidos fecharam um acordo com a Dinamarca para assumir controle permanente sobre a segurança da Groenlândia, ilha dinamarquesa localizada ao nordeste do Canadá. Segundo o chefe da Casa Branca, o entendimento impede que países considerados adversários de Washington mantenham bases ou presença militar no território, ou façam investimentos sensíveis, sem autorização do governo americano. Os governos do território dinamarquês e do país europeu confirmam o acordo, mas ressaltam que a soberania e a integridade territorial do Reino da Dinamarca serão mantidas. O texto ainda não teve os detalhes divulgados e deve ser assinado na próxima semana durante a Assembleia Geral da ONU. 43 minutos de bola rolando na Arena MRV, Belo Horizonte. Chapecoense e Atlético Mineiro se enfrentando 0-0, hein? O Galo não consegue abrir o marcador diante da equipe catarinense, que nesse instante abre o marcador, hein? Gol da Chape. O Atlético Mineiro até teve um gol anulado agora há pouquinho, e o impedimento semiautomático acabou registrando posição irregular do atacante do Galo. Mas nesse instante, abre o marcador a Chape. 1-0. Vamos ver se esse gol vai ser validado. Jogada que começou do lado esquerdo do ataque da equipe catarinense. O lançamento para a beirada direita, o cruzamento para dentro e a finalização. Gol da Chape. Gol validado, então. A Chapecoense, lanterna da competição, abre o marcador para cima do Atlético Mineiro, jogando na Arena MRV. Túlio Eduardo, grande Túlio, fazendo o gol da Chape neste embate diante dos mineiros. Torcida do Galo não acredita que o time vai para o intervalo perdendo por 1-0. Daqui a pouquinho, às 5 da tarde, tem Mirassol e Botafogo pela Série B do Campeonato Brasileiro. Já começou. Às 4:30, Sport e Juventude 0-0. Mais tarde, tem Atlético e Botafogo de Ribeirão se enfrentando em Minas Gerais. No Brasileirão Feminino, 0-0 para São Paulo e Flamengo. Jogo de volta das semifinais na ida. Deu São Paulo 3-1 para cima do Mengão.

0: Mensagens recuperadas pela Polícia Federal revelaram que Daniel Forcaro, dono do Banco Master, bancou a hospedagem de uma mansão para o ministro do STF, Cássio Nunes Marques, passar o carnaval. Essa mansão, avaliada em 250 milhões de reais, pertence ao ator Márcio Garcia e fica no Joá, um dos bairros mais caros do país. Uma conversa do celular de Forcaro indica que foi lá que o ministro Nunes Marques curtiu o carnaval do ano passado com a família. Essas mensagens divulgadas pelo Metrópolis mostram Forcaro articulando os detalhes da hospedagem que custou quase R$1,5 milhão com Léo Serrano, o agente de viagens do banqueiro. Numa delas, Léo escreve: essa casa do Joá, contrato bem restritivo, mas acho que se ficar lá, o KN funciona bem. Daniel Forcaro responde: ok, tudo. Em outra mensagem, Forcaro também usa as iniciais KN, que para a Polícia Federal é uma referência ao ministro Cássio Nunes Marques. Essas conversas revelam ainda preparativos para camarotes, kits, motoristas, passeio de helicóptero e bebidas para o grupo. 4 meses antes, em outubro de 24, o nome também atribuído pela PF ao ministro já tinha aparecido em outra conversa de Daniel Forcaro, desta vez com o diretor jurídico do Banco Master, Luiz Renault. Renault enviou uma mensagem a Forcaro comemorando a vitória no caso Alcídia, com o placar da votação na segunda turma do STF 3-2. Ele escreveu os nomes dos ministros que votaram a favor: Fachin, Toffoli e Cássio, com C. Alcídia é o nome de uma destilaria envolvida numa disputa bilionária sobre precatórios que daria lucros ao Banco Master, ou seja, a vitória interessava a Forcaro. Na sequência, Renault compartilhou o contrato de Kevin Marques, filho do ministro, e escreveu: dominado aqui. O diretor do Master compartilha novamente o contato do filho do ministro e pergunta: esse aqui, 500 mil por mês, mantém? Esse aqui já era, né? O banqueiro apenas ri. Um relatório do COAF revelou que, entre agosto de 24 e julho de 25, o Banco Master transferiu mais de 6 milhões e meio de reais para uma empresa chamada Consult, que repassou 282 mil para o filho do ministro. Kevin disse que os valores foram pagos por serviços jurídicos prestados à Consult e nega ter recebido dinheiro diretamente do Banco Master ou de Daniel Forcaro. Inicialmente, Nunes Marques tinha se declarado impedido no julgamento do caso da destilaria Alcídia. Depois voltou atrás, alegou que o registro ocorreu por engano e se declarou apto a votar. Na última terça-feira, Nunes Marques se declarou impedido de votar no julgamento sobre a abertura de uma investigação que envolve o ministro Alexandre de Moraes e o Banco Master. Nunes Marques justificou a suspeição por presidir o Tribunal Superior Eleitoral.
1: Eu nunca julguei nenhum processo relacionado ao Master. Meu filho nunca prestou nenhum serviço ao banco e nunca foi remunerado pelo banco.
0: Cássio também negou que tenha trocado mensagens com Daniel Forcaro ou que tenha feito qualquer pedido ao banqueiro.

0: Centenas de denúncias de assédio eleitoral no trabalho são registradas. Informações com Davi Cardoso.
1: Somente em 2026, o Ministério Público do Trabalho recebeu 406 denúncias de assédio eleitoral no ambiente profissional em todo o país. Sudeste e Nordeste concentraram os maiores números, 142 e 106 casos, respectivamente. Na Bahia, foram 18 denúncias, sendo Salvador a cidade com a maior parte dos registros. O MPT considera assédio eleitoral pressionar ou constranger trabalhadores por suas escolhas políticas, inclusive com ameaças, benefícios ou exigência de apoio a candidatos. Segundo o procurador Igor Souza, muitos casos também envolvem propaganda eleitoral irregular.
2: Nós identificamos, a partir de um levantamento que fizemos com a utilização de inteligência artificial, que muitos dos casos que chegaram ao Ministério Público do Trabalho estão relacionados à propaganda eleitoral irregular, especialmente quando a estrutura da empresa ou do órgão público é utilizado para promover candidatura ou para pressionar trabalhadores a manifestar apoio político. E aí é importante lembrar que o TSE, o Tribunal Superior Eleitoral, proibiu expressamente o uso da estrutura empresarial para obter vantagem eleitoral.
1: Também é considerado abuso obrigar o trabalhador a declarar em quem pretende votar. Segundo o Tribunal Superior do Trabalho, 67,4% dos casos ocorreram por meios virtuais, principalmente pelo WhatsApp, usado para monitorar trabalhadores e pressioná-los a publicar propaganda política nas redes sociais. Igor Souza reforça a orientação.
2: O assédio eleitoral, ele pode acontecer tanto presencialmente quanto no ambiente virtual, né? Ele pode acontecer dentro do espaço da empresa, mas também por WhatsApp, por e-mail, por redes sociais. E os meios digitais, eles têm tido um peso muito expressivo, né? Isso mostra que o assédio eleitoral não termina quando o trabalhador sai fisicamente da empresa. Ele pode acontecer também nessas mídias digitais e o Ministério Público do Trabalho está muito atento a esse tipo de prática.
1: Além de prevenir a prática, as empresas também devem adotar políticas para combater o assédio eleitoral. A orientação é que o trabalhador que identificar a prática preserve provas antes de fazer a denúncia. As denúncias podem ser feitas ao Ministério Público do Trabalho pelo site prt5.mpt.mp.br ou pelo aplicativo Pardal do Tribunal Regional Eleitoral.
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0: 4:53. 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
0: Mensagem da Cris, ó.
2: Tem um restaurante coreano nessa rua que eu te mandei, que tentaram assaltar, e aí teve troca de tiro com o segurança de um outro restaurante e os bandidos, e um dos... o policial tomou um tiro no pé e um dos bandidos morreram, fugiram, mas morreram.
0: Pois é, essa mensagem a gente recebeu pelo WhatsApp da Band News FM. Tentativa de roubo num restaurante coreano no Real Parque, com troca de tiros com segurança da rua, e o bandido acabou morrendo. Informação da nossa ouvinte, a Cris. Ela tá num salão perto do local e ouviu muitos tiros. Falou que, inclusive, já com a chegada de muitos policiais na região, na redondeza ali da rua Professor Santiago Dantas, a gente tá acompanhando esse caso e esse bandido que acabou sendo alvejado foi levado ao AMA de Paraisópolis. E, obviamente, a gente está buscando mais informações sobre isso. A gente ainda não tem a confirmação da morte, mas que ele foi levado ao AMA de Paraisópolis, isso procede. Michele Trombelli acompanhando na redação também, coordenando toda a nossa equipe de reportagens. A informação inicial foi passada pela Cris, não confirmada. A nossa ouvinte mandou essa mensagem, mas ainda não há o registro oficial da morte do bandido que promoveu um roubo na região, uma tentativa de roubo, e com um tiroteio, nessa troca de tiros com segurança, ele acabou sendo alvejado e levado ao AMA de Paraisópolis. A gente vai atualizar isso aqui na programação da Rádio Band News FM, fique ligado.
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0: 4:56.
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0: Um alerta médico: alimentos comuns para muita gente, como mortadela e salsicha, estão associados ao aumento de câncer no sistema digestivo. Por isso, a orientação é evitar

0: aumentar o consumo diário. A Roberta Scherer conta pra gente.
1: Salaminho, presunto, mortadela, peito de peru, salsicha. Quem come esses alimentos pensa estar incluindo carne à dieta. Mas eles passam por tantos processos, com tantos ingredientes como sal, gordura, conservantes, que são considerados ultraprocessados, com quase nada de natural na fórmula. O médico gastroenterologista e proctologista Dr. Jacques Mattoni explica.
2: Ele entra pela boca, cai no esôfago e logo em seguida cai no estômago. Pelo contato direto desses produtos com a mucosa pode gerar lesões que propiciam o desenvolvimento desse câncer.
1: A pesquisa apontou ainda que o câncer de intestino também está associado aos alimentos ultraprocessados. Marta Massari, que é empresária, já teve a doença e cortou todos da dieta.
3: Quando eu tive esse choque da doença, é que eu fiquei com medo de ficar doente de novo. Então, precisou eu ter passado esse choque. Vem as vontades, sim, mas é uma desintoxicação e uma mudança de mentalidade.
2: Quer dizer que se a pessoa for comer uma linguiçinha ou for comer um presunto, que ela terá um câncer. Isso não é desta forma. Na hora que isso começa a ser frequente o tempo todo, precisamos ter um alerta.
1: Uma pesquisa internacional que monitorou quase 500 mil de pessoas por 14 anos mostrou que o consumo frequente desse tipo de alimento está associado ao maior risco de câncer. Mesmo uma pequena quantidade por dia, 30 gramas, uma, duas fatias de presunto, já está associada a um aumento de 9% no risco de câncer gástrico e 13% no de esôfago.
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5:01, muito boa tarde a você que segue conosco, a você que chega agora à programação da Band News FM. Ótima tarde, 19 de setembro de 2026, neste sabadão. Eu sou o Bruno Camarão, sigo na sua companhia, atualizando os principais destaques do noticiário no Brasil e no mundo. A partir de hoje, os candidatos que disputam as eleições deste ano só podem ser presos em caso de flagrante. A limitação, que funciona como uma proteção legal aos políticos, vale até 48 horas depois da votação do primeiro turno, no dia 4 de outubro. A mesma regra será aplicada no segundo turno, agendado para 25 de outubro. Os candidatos que permanecerem na disputa estão protegidos entre os dias 10 e 27 de outubro, também com exceção para os casos de flagrante. 6 em cada 10 brasileiros que ainda trabalham gostariam de se aposentar até os 60 anos, de acordo com uma pesquisa da FENAPREV, a Federação Nacional de Previdência Privada e Vida, em parceria com o Datafolha. Apesar do desejo, apenas 28% acreditam que conseguirão se aposentar nessa faixa de idade. 32% estimam que deixarão o mercado de trabalho a partir dos 61 anos, enquanto 11% dizem que nunca vão conseguir se aposentar. O levantamento mostra ainda que 92% dos aposentados dependem principalmente do INSS e 65% dos trabalhadores que esperam contar com a Previdência Social não sabem quanto receberão. Brasileirão Feminino, semifinal, jogo de volta da competição, São Paulo e Flamengo se enfrentando em Campinas. Estádio Brinco de Ouro da Princesa, as soberanas jogando lá, porque à noite o time principal masculino joga no Morumbi, casa tricolor, contra o Internacional Brasileirão Masculino da Série A. Band News FM inclusive transmite para grande parte da rede. 0-0 para São Paulo e Flamengo na ida, deu São Paulo 3-1, ou seja, placar agregado vai dando a classificação do São Paulo. A grande decisão, o vencedor daí pega o vencedor do confronto entre Corinthians e Bahia. Pelo Brasileirão da Série A, Atlético Mineiro e Chapecoense jogando. Intervalo de jogo, já o retorno do segundo tempo. O Galo chegou a abrir o marcador, mas no apontamento do impedimento semiautomático, o gol acabou sendo cancelado. E aí, antes do fim do primeiro tempo, a Chape com Túlio Eduardo abriu o marcador. O segundo tempo vai começar exatamente agora. Começa o segundo tempo lá em Belo Horizonte. 0 para o Atlético, 1 para a Chapecoense, a lanterna da competição. Vai fazendo mais uma vítima, hein? Chapecoense, que recentemente veio a Itaquera e venceu o Corinthians. Série A do Campeonato Brasileiro, que começou há 4 minutos, o embate entre Mirassol e Botafogo, jogo no interior de São Paulo.

0: 5:04.
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0: O colunista e correspondente da Band News FM em Londres, Felipe Killing, traz detalhes das declarações dos CEOs das Big Techs que disseram estar preocupados com o desenvolvimento da inteligência artificial. Os empresários Sam Altman, da OpenAI, Elon Musk, da xAI, e Dario Amodei, da Anthropic, concordaram sobre a necessidade de desacelerar a produção de inteligência artificial. O Killing conversou com Fábio França, com Luiz Megali e também com a Carla Bigato.
2: Esse é outro tema, viu, Megali, que as pessoas estão comentando em todos os lugares por onde você passa. É, nossa, e esse STF, né? Menina Yaya, você acha que ela vai mesmo dominar, acabar com a humanidade, inteligência artificial, tecnologia? Só se fala nisso.
3: Gente, vocês são testemunhas que desde o princípio eu tô aqui levantando questionamentos a respeito dessa tecnologia que foi lançada sem que os próprios lançadores tivessem um plano e soubessem direito para que aquilo serviria, né? Se aquilo não seria o princípio do nosso fim, né? O meu pessimismo dessa vez revelou-se um grande realismo, né, factual a respeito do que está acontecendo, porque o que a gente está vendo são pessoas que lideraram e lideram a corrida mundial da inteligência artificial pedindo para que nós coloquemos o pé no freio. Resta saber se tecnologia desse tipo, que em 2026 não é que nem foguete, carro de Fórmula 1, que não tem ré. Pode ter um freio no caso da Fórmula 1, mas ré não.
4: Chama atenção, né, que os CEOs das principais empresas de inteligência artificial nos Estados Unidos têm pedido um freio. São pessoas extremamente interessadas no avanço dessa tecnologia, mas eles mesmos reconhecem os perigos. Inclusive, o CEO da Anthropic falou que em 6 meses a 1 ano pode ter um enxame de agentes de inteligência artificial que consigam controlar a internet. E estamos chegando perto também da própria inteligência artificial melhorar a inteligência artificial. Isso seria um salto exponencial tão grande que o ser humano não iria conseguir acompanhar essa evolução. Então a inteligência artificial ficaria tão avançada que a gente não iria conseguir entender exatamente do que ela é capaz. Teve um especialista falando, numa entrevista que eu vi durante o final de semana, que a inteligência artificial pode criar uma língua delas e que a gente não vai entender. E eles vão fazer coisas que são muito à frente do nosso entendimento. E há uma preocupação de que isso pode sair de controle. Só que é o seguinte, a gente não tem muito tempo. Você viu ele falando aí, em 6 meses a 1 ano, pode ter um enxame desses agentes. E aí, mais uma vez, a gente sempre fala sobre isso aqui, né? A gente não está falando do chatbox, que você vai lá no ChatGPT ou no Claude e fala, olha, eu vou viajar com a minha família, me dá um cronograma aí, uma sugestão de restaurante. A gente está falando de agentes. Esses agentes recebem uma missão e têm autonomia. E são vários agentes. Então, imagina só que você fala, olha, eu quero que você faça o pagamento de toda a minha folha salarial. E aí, esse agente vai fazer. Só que se acabar o dinheiro da sua conta, esse agente pode simplesmente querer hackear um banco, pegar o dinheiro, porque qual que é a missão dele? É entregar o pagamento. E isso foge das leis que a gente conhece. Além disso, a própria Anthropic divulgou na semana passada um relatório sobre pessoas querendo utilizar a inteligência artificial para, talvez, criar armas biológicas. Imagina só o perigo, né? Então, tem gente falando sobre a inteligência artificial ter alguma má intenção, mas já tem muito ser humano com má intenção querendo utilizar a inteligência artificial. Por outro lado, tem um time falando, olha, não é preciso pânico, não é bem assim, seria uma estratégia dessas empresas que vão lançar capital aberto, isso iria aumentar o valor de mercado. Eu não sei se eu consigo acreditar nisso, eu acho que para elas é pior, né? Porque a população está perdendo confiança nessas empresas, e se você perde confiança, a tendência é que você diminua o uso e também diminua a arrecadação. Só que existe um paradoxo muito importante. Todas as empresas precisam se adaptar às regras. Não só a OpenAI ou a Anthropic, não só as empresas americanas, mas também as chinesas. E existe uma corrida de inteligência artificial entre Estados Unidos e China. E o Trump foi perguntado em viagem à Irlanda o que ele pensa sobre isso. Ele disse, olha, eu não acho que é um grande risco e eu acredito que quem vencer a inteligência artificial vence o jogo, porque a vantagem é militar, é vantagem econômica, é vantagem de produção. Então, até Estados Unidos e China estão pensando em se reunir para colocar alguma regra, algum freio. Mas só que, por quanto tempo a gente escutou o debate sobre a regulamentação das redes sociais? Na Europa, por exemplo, foram 8 anos que os deputados ficaram debatendo para aprovar uma regulamentação das redes sociais. A gente não tem esse tempo, a política tem que avançar na velocidade do mundo. Então, se eles quiserem colocar regras, que coloquemos agora. E mais uma vez, os Estados Unidos já colocaram regras em outras tecnologias importantes, como, por exemplo, armas nucleares. Só que agora você tem um governo que já não apoia tanto as instituições, já não pensa tanto em dar as regras do mundo, colocar a sua força, né? Tem um governo falando, não, a gente tem que realmente ganhar essa corrida contra a China. Então é algo muito perigoso porque o tempo é curto. E esses CEOs estão alertando a gente. E se eles estão alertando, eu acho que no mínimo que a gente tem que fazer é ouvir. E se for agir, que a gente faça isso com rapidez, porque a inteligência artificial evolui numa velocidade muito maior do que o debate político.
2: Tô vendo já os nossos ouvintes pedindo por favor para a inteligência artificial.
3: Gente,
2: chat GPT. Bom dia, chat. É tudo bem? Porque antes, ora, tratava mal, né, Killing?
3: Você vai pianinho, né?
2: Cara, e mostra pra mim aí um roteiro de filme de não sei o quê, só na, na base do mau humor.
4: Mas esse chatbox não é o problema. Esse daí
3: esse aí a gente
2: esse pode tratar mal, Killing? Oxi.
3: Isso diz muito mais sobre você do que sobre o chatbox, Killing. A Sheila aqui estaria dizendo, não, mas é só o prompt. Se o prompt for... Tá, mas quem é que vai fazer o prompt, gente? Antigamente nós tínhamos Khrushchev, o Roosevelt, Kennedy... Gorbachev, hoje nós temos Putin, nós temos Trump, são esses que vão dar as ordens. Curiosamente, né, o Xi Jinping é o cara mais confiável que a gente tem aí entre esses super líderes, super poderosos, né? Alguém confia aqui no Trump? Alguém confia que o Trump vai usar a inteligência artificial para o bem? E mesmo entre as corporações que sempre tiveram tanta influência nos governos, nós tínhamos Steve Jobs, Bill Gates, né? Eram pessoas, Wozniak, eram pessoas em que você podia confiar minimamente. Cara, você quer ficar apavorado? Assista uma entrevista desses CEOs, dessas empresas de AI. Os caras não acreditam mais em Estado-nação, não existe mais isso, né? Em democracia, é uma questão de tempo até para que a gente tenha um mundo inteiramente dominado por corporações. E por corporações, leia-se eles. Eu já falei aqui, fora a questão racialista, higienista, cara, o que mais tem ali são pensamentos retrógrados, violentos, reacionários, de uma galera jovem descolada, né? Mas que é jovem descolada só por fora, por dentro. O pior que há do atraso humano é o que corre naquelas veias. Eu já recomendei aqui o filme Mountain Head, que faz, obviamente, uma versão um pouquinho exagerada, mas não muito, desses bilionários aí da tecnologia. Não sei se você já viu, Killing, com o Steve Carell. Era um belo filme. Os quatro numa casa de montanha, de um deles, uma belíssima casa, vendo as notícias pela TV e pela tela, né, do mundo se destruindo lá fora. É, revoltas, rebeliões, golpes de Estado, assassinatos em massa devido às decisões que eles mesmos tomaram. E eles tratam aquilo como, isso aí daqui a pouco passa. E uma hora a água começa a bater na bunda, um deles fala assim, era legal a gente achar um país para morar, né? Onde que é um país que tá bem ferrado, mas que é legal, que dá para encarar, que não seja muito, muito empoeirado? A Argentina. Ah, beleza. Marca uma reunião aí com toda a cúpula da Argentina. E aí o cara vai lá para uma sala de TV e anuncia ao presidente da Argentina, ao chefe de Estado-Maior da Argentina, é o seguinte, o país é nosso agora, tá bom? Vocês organizam o golpe aí, daqui uma semana a gente tá chegando. Cara, claro, é uma versão exagerada, é uma comédia, mas é assim que eles enxergam o conceito de Estado-Nação, de democracia, como nada, como um obstáculo, um incômodo. E são esses caras, além dos governantes ineptos ou simplesmente sociopatas como Trump, Putin, cara, imagine um coquetel formado por uma tecnologia que ninguém sabe usar,

0: que eu esqueci de colocar o terrorismo clássico nessa equação. Ah, e vem aí, vem aí Boris Johnson, hein? Uhul! Só para apimentar um pouquinho mais, né? É, a Inglaterra também vai dar sua colaboração para a destruição total da humanidade.
1: 5 horas e 14 minutos.
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1: Ó, finzinho do primeiro tempo lá no Brinco de Ouro da Princesa. Jogo de volta da semifinal do Brasileirão Feminino. São Paulo e Flamengo 0-0. Placar agregado 3-1 pro tricolor paulista, que conseguiu na última semana essa grande vantagem construída fora de casa. Tá com uma classificação muito bem encaminhada. Segundo tempo também já começou lá no jogo entre Atlético Mineiro e Chape, Arena MRV em Belo Horizonte, 1-0 para a Chapecoense, hein? Vitória dos catarinenses, que estão na lanterna da competição, porém, tem conseguido aí uma tentativa de recuperação, vitória para cima do Corinthians em Itaquera. Verdade que teve derrota depois para o Inter jogando na própria Arena Condá, mas hoje tá vencendo o Galo, hein? O Galo jogando fora de casa. Também pela Série A do Campeonato Brasileiro, o Mirassol abre o marcador para cima do Botafogo. 1-0 para a equipe do Mirassol diante do Botafogo. Esse jogo sendo disputado no Maião. Resultado péssimo para a equipe da Estrela Solitária, que não tem conseguido fazer uma boa temporada agora sob o comando do técnico Tite. Pela Série B do Brasileirão, o Luiz Mandaca, jogador do Juventude, ex-Corinthians, abriu o marcador contra o Sport. Sport tentando se aproximar da parte de cima da tabela e o Juventude exatamente no topo. Vai vencendo os pernambucanos por este placar de 1-0.
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0: 5h18, o canal Arte 1 do Grupo Bandeirantes de Comunicação inaugura a nova redação. A partir de agora, o canal passa a funcionar dentro da FAAP em São Paulo, uma das instituições de ensino mais tradicionais do país. Mudança consolidada, uma parceria inédita. E os alunos vão poder acompanhar de perto a rotina de produção do canal. A abertura oficial dessa nova redação e do estúdio da Arte 1, ou do Arte 1, foi realizada nesta semana. Uma iniciativa que une as duas instituições que têm a cultura como ponto de encontro, proporcionando aí a formação de profissionais e também a produção e divulgação de conteúdo. O diretor executivo do Arte 1, Caio Carvalho, fala sobre os benefícios da interação com alunos e professores. Acompanhe.
1: Tenho certeza que aqui a interatividade que nós vamos ter com os alunos, com os professores, a produção vai aumentar, a qualidade vai aumentar e nós vamos ter grandes novidades aí a partir do ano que vem graças a essa parceria.
0: A presidente do

0: O Conselho Curador da FAP ressalta também o benefício que a parceria vai proporcionar aos alunos da instituição. A Celita Procópio de Carvalho também destaca a qualidade da programação do canal Arte 1.
1: É uma parceria maravilhosa, realmente, porque é uma coisa para os nossos alunos e acho que tem que ser para os jovens. Então a Arte 1 é uma coisa que tem tudo. Ela tem, além de arte, ela tem filme, ela tem notícias, tem tudo. E isso é muito, muito bom para nós todos.
0: O presidente do Grupo Bandeirantes de Comunicação considera que a iniciativa vai mudar a vida do canal Arte 1. João Saad define a parceria como um casamento muito feliz entre as instituições.
2: Tenho certeza que esse projeto vai mudar a vida do canal e acho que mexe com a vida da FAP. Tem sempre exposição, tem sempre teatro, tem sempre coisas acontecendo. E uma faculdade que foi desenhada para isso, com um canal que vive disso, eu acho que é um casamento muito feliz.
0: 5:20.
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5: A nossa ouvinte Letícia Miranda escreve contando que ela tem uma gata que muitas vezes ataca o brinquedo. É verdade, Manu. Muitas vezes parece que ela tá atacando o brinquedo. E nessa hora, a pupila fica enorme. O olho parece quase todo preto. Pergunta, nessa hora, ela está brava? Letícia, não necessariamente, tá? Quando um gato entra naquele estado de grande excitação, preparando-se para perseguir, brincar ou dar o bote, o sistema nervoso dele pode provocar a dilatação das pupilas. É como se o organismo inteiro entrasse em modo de ação. A atenção lá em cima e o corpo respondendo a esse estado. Mas tem uma parte importante aqui, ó. Não dá pra descobrir o que um gato está sentindo somente olhando pra pupila. Pupilas dilatadas também podem aparecer em gatos com medo, estresse ou outras situações de alta excitação. Por isso, observe o conjunto. Posição das orelhas, cauda, postura, vocalização e o que estava acontecendo naquele momento. Portanto, pupila enorme durante a brincadeira não quer dizer estou bravo. Muitas vezes, apenas quer dizer prepare-se porque eu vou dar um bote e vou começar a brincar. Tô bem animado e é isso. Participe também da nossa coluna enviando sua dúvida para elbicho@bandnewsfm.com.br ou então pelo meu Instagram, Manu Carsten.
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0: 5:24. O ex-vereador Milton Leite passou nesta tarde por audiência de custódia virtual. A justiça concluiu que não houve irregularidades no cumprimento do mandato e manteve a prisão. Milton Leite se entregou na última sexta-feira à Polícia Civil, acompanhado de dois advogados, na delegacia de Mogi das Cruzes, onde teve início parte da investigação. O ex-presidente da Câmara Municipal Paulista nega envolvimento com integrantes do PCC e também a tese de que ele seja o verdadeiro proprietário da empresa de transporte coletivo Transwolf, alvo de suspeitas de ligação com o crime organizado. A atualização importante sobre o comércio entre o Brasil e países europeus. As informações chegam com Juan Romero.
1: A União Europeia sinalizou que o Brasil deve retornar à lista de países autorizados a enviar carnes e outros produtos de origem animal ao continente. A informação foi divulgada pelo presidente da Associação Brasileira das Indústrias Exportadoras de Carne Bovina, Roberto Perosa, que estima que o movimento possa acontecer já no primeiro semestre do ano que vem. O presidente afirma que é necessário negociar um período de transição depois que o Bloco Econômico Europeu sinalizar que os protocolos sanitários brasileiros são suficientes.

0: O Brasil tá de volta, a elite da Copa Davis em 2007, a equipe comandada pelo Jaime Uncins atropelou a Suíça, venceu por 3-0 e conseguiu avançar a essa etapa importantíssima da principal competições entre países do tênis. Rafael Matos e Orlando Luz venceram a terceira partida na Farmers Arena e classificaram o país então para as qualificatórias do ano que vem. Brasil, que já tinha conquistado duas vitórias nos duelos de simples ontem, agora consegue então essa vitória nas duplas. João Fonseca, Gustavo Eide e hoje Rafa Matos e Orlando Luz garantindo os 3-0 do Brasil contra a Suíça na disputa melhor de 5. Parabéns então ao tênis brasileiro, de volta ali à luta por um lugar na elite. Campeonato Brasileiro, o Atlético Mineiro empata nesse instante no duelo contra a Chapecoense. Cruzamento do lado esquerdo e vem o gol do Galo, que estava perdendo dos lanternas da competição por 1-0. 1-1. Levantamento, jogada bem construída pelo lado esquerdo. E pareceu o Bernard fazendo uma jogada individual, trazendo para a linha de fundo, cruzando, a bola desvia. E a finalização de chapa do atacante atleticano. Exatamente, gol validado pela arbitragem. A Chapecoense abriu o marcador no finzinho do primeiro tempo. E agora cedeu o empate, o Galo vai em busca da virada durante todo esse segundo tempo. Atlético Mineiro, que se classificou às semifinais da Copa Sul-Americana neste meio de semana. O Casierra então empata para o Atlético Mineiro 1-1. 1-1 também o duelo entre Sport e Juventude. O Mandaca havia aberto o marcador para o Juventude Série B do Brasileirão. E o Christian Barleta, outro ex-Corinthians também, aos 45 do primeiro tempo, fez 1-1. Às 6:30 tem Atlético e Botafogo, além de toda a rodada da Série A do Campeonato Brasileiro, que você confere também na Band News FM. Mirassol 1, Botafogo 0, gol do Eduardo. Lei do ex funcionando, hein? Eduardo, ex-Botafogo, abriu o marcador pro Mirassol contra a equipe carioca, comandada pelo técnico Tite. Cinco horas e 28 minutos, as vendas do comércio varejista caem em julho, segundo o IBGE. A Maria Eduarda Vieira traz mais detalhes.
1: O volume de vendas do comércio varejista no país caiu 0,8% em julho, na comparação com junho. Os dados da pesquisa mensal do comércio foram divulgados nesta terça-feira pelo IBGE. Entre as 8 atividades pesquisadas, 3 apresentaram variação positiva. São elas combustíveis e lubrificantes, com alta de 0,3%, artigos farmacêuticos, médicos, ortopédicos e de perfumaria, crescendo 0,6%, e equipamentos e materiais para escritório, informática e comunicação, com aumento de 0,6%. Já no campo negativo, entre as 5 que apresentaram queda, os destaques foram para atividade de móveis e eletrodomésticos, com retração de 4,9%, e livros, jornais, revistas e papelaria, com redução de 4,2%. Na análise anual, o gerente da pesquisa, Cristiano Santos, afirma que a queda é expressiva na comparação com os dois meses anteriores, mas mesmo assim, a tendência do ano se mantém positiva.
2: Em termos de amplitude, essa queda é, inclusive, mais expressiva que as duas taxas positivas dos meses anteriores, já que em maio o valor tinha sido mais 0,2% e em junho de mais 0,3%. Numa perspectiva de mais médio prazo, ao longo do ano de 2026, o resultado tem sido positivo na maioria do tempo.
1: Ainda segundo o IBGE, na comparação com julho de 2025, o volume de vendas do varejo cresceu 1,2%. No ano, o índice acumula alta de 1,8%. Já nos últimos 12 meses, de 1,6%.
0: Uma pesquisa alerta para o risco de o Brasil sofrer um apagão de professores nos próximos anos diante da dificuldade de atrair novos profissionais. Igor Calian conta.
3: O Felipe Ramos está há 3 anos como professor na escola onde foi aluno. Ele fala sobre a escolha da profissão.
4: Quando eu estava aqui, muitos professores me influenciaram para o lado positivo de querer transformar vidas e mostrar que a gente pode também transformar diversas realidades em momentos melhores e prosperar.
3: Mas o levantamento mostra que o número de professores jovens com até 24 anos, como o Felipe, caiu e muito. Com isso, o risco de apagão de professores não depende só da quantidade atual de docentes, mas também do desafio de formar e segurar os novos profissionais. Quem explica é a Lúcia Teixeira, presidente do CEMESP, entidade que representa mantenedoras do ensino superior no Brasil.
5: Os mais jovens não são atraídos para a carreira docente. As possibilidades deles se realizar e frente a outras profissões que são mais bem remuneradas ou que são, neste nível da escola básica, não é? Que são mais valorizadas.
3: Remuneração, condições de trabalho e falta de perspectiva são alguns fatores. Em algumas escolas da rede estadual em São Paulo, é realizado um trabalho de apoio com os jovens professores. Quem explica é a Elaine Cristina Pocopetes, coordenadora pedagógica.
6: O professor hoje, ele encontra o desafio tanto da forma do educar, né? Do passar o conhecimento para o aluno, que está diferente, mudou ao longo do tempo, e ele encontra a realidade da sala de aula também. O aluno de hoje não é o mesmo de 8 a 10 anos atrás.
7: Eu não me vejo no momento em outro lugar, porque estou muito satisfeito onde eu estou e ainda quero conquistar muitas coisas por aqui.
5: Sim, precisamos voltar a valorizar o professor.
3: Atualmente, a média na educação básica, na rede pública, é de um professor jovem para cada 3, com 60 anos ou mais. A projeção é ainda pior para 2040. 1 a cada 6.
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0: 8 horas, 5 horas e 35 minutos.
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0: Moradores da Vila Matilde, Zona Leste, vivem apreensivos por causa de um prédio da construtora New Home, construído no bairro. A empresa também é responsável pelo edifício que caiu sobre uma casa no último fim de semana e causou a morte de 6 pessoas. O prédio na rua Amaro Bezerra Cavalcante, segundo vizinhos, está nas mesmas condições que o edifício que desabou. Rachaduras, claro sinal de umidade e parece estar torto. Após o incidente do último fim de semana, moradores começaram a se reunir por medo do que pode acontecer. A Maria de Jesus, por exemplo, vem tendo problemas com a construção há pelo menos 4 anos. E depois do incidente no último fim de semana, o medo tem tirado o sono dela.
2: A minha casa, quando chove, moia tudo depois do prédio, enche a casa de terra, de areia, não tô aguentando mais. E eu tô com muito medo, não tô dormindo à noite quase, porque o prédio, pra mim, eu olho assim, parece que tá torto, e eu já sou uma senhora de idade, como vocês sabem, e eu tô desesperada. Eu até por mim ainda fica assim, né? Pelo menos já vivi muito de minhas crianças.
0: Pois é, a Band News entrou em contato com a construtora, mas ainda não recebeu esclarecimento sobre a denúncia da Vila Matilde. Na última terça-feira foi confirmado que a Polícia Civil vai indicar pelo menos 4 pessoas no caso. Vai indiciar. Os envolvidos vão responder pelo crime de homicídio com dolo eventual quando se assume o risco de matar. Além de Ronaldo dos Santos Vivacqua, que está preso, outros 2 estão foragidos. Também é apurada a conduta de uma fiscal municipal que teria atestado falsamente a demolição da estrutura. Foi aberto um inquérito administrativo para apurar possível enriquecimento ilícito e inconsistências patrimoniais da arquiteta e fiscal municipal Viviane Rodrigues de Palma. Essa semana, a servidora pública da subprefeitura foi ouvida pela Controladoria Geral do município, e se defendeu na saída.
3: Em momento algum, eu declarei que aquela edificação teria sido demolida. Em momento algum, eu declarei que não tinha segurança, mesmo porque não é minha competência aferir a segurança naquele momento da vistoria. Posso declarar e não tenho problema nenhum em falar que eu acho que a consultora usou de má fé desde o início. Quando não desembargou, quando aprovou um assunto diferente do que existia lá, quando inseriu dados num sistema que é uma aprovação que tenta agilizar para os moradores ter um alvará mais rápido, eles que inseriram os dados, né?
0: Viviane Rodrigues de Palma responde desde maio do ano passado a inquérito administrativo instaurado pela Controladoria Geral do município. Nele, a CGM pede esclarecimentos sobre a origem de recursos financeiros que aponta a existência de valores sem justificativa suficiente. 5h37.

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6: Cinco horas e 40 minutos, o Superior Tribunal de Justiça manteve a condenação a 50 anos de prisão para a ex-deputada Flor de Lis pela morte do marido em 2019. Na ocasião, ela atirou no pastor Anderson do Carmo de Souza, na casa da família em Niterói. A defesa tentou anular a condenação alegando irregularidades no processo, o que não foi reconhecido pela desembargadora relatora do caso. O STJ mantém também a anulação da absolvição de 2 filhos da ex-deputada Marzi e André Luiz e da neta Rayane dos Santos. Os 3 que hoje estão soltos devem voltar ao banco dos réus e serão submetidos novamente a júri popular. Passa bem o elefante idoso, que fez uma longa viagem pelo centro-sul do Brasil nesta semana. Quem conta mais pra gente é o Alexandre Paes.
7: Após percorrer 1.600 quilômetros para chegar no novo lar, o elefante Sandro, de 54 anos, desembarcou no Santuário de Elefantes Brasil, na cidade Chapada dos Guimarães, no interior de Mato Grosso. O animal deixou a caixa de transporte sem precisar ser conduzido pelas equipes e, minutos após a chegada, começou a jogar terra sobre o próprio corpo, um comportamento que, segundo os responsáveis do manejo, é comum entre os elefantes e ajuda a proteger a própria pele. Sandro deixou o zoológico de Sorocaba, no interior de São Paulo, local onde ele viveu durante 40 anos. Agora, o animal será mantido separado fisicamente de outras 6 fêmeas que vivem dentro do mesmo santuário, mas Sandro poderá manter um contato visual por meio de cheiros e vocalizações com elas.

0: Mais de 30 shows nacionais e 58 artistas locais, grandes nomes como Maiara e Maraíza, Chitãozinho e Chororó, Menos é Mais, Thiaguinho, Jota Quest. Isso é a composição da programação do Verão Maior Paraná, evento que começa no dia 28 de dezembro com atividades esportivas, culturais, segue até o dia 31 de janeiro. Sobre o assunto, jornalista Arthur Coelho conversou com a secretária de Estado da Cultura, Luciana Casagrande, que vai falar bastante sobre o Verão Paraná. Se liga!
1: O line-up desse ano, né, ele tem 30 grandes shows nacionais, que vão desde sertanejo, reggae, além de duas atrações surpresas mantidas aí sob sigilo, né? Eu quero saber como é que foi o critério, né, a curadoria para que a secretaria selecionasse essas atrações.
2: A gente tem esse formato de evento desde 2019, o início da gestão do governador Ratinho Júnior, que tem feito um investimento muito grande no nosso litoral. Muitas pessoas conversam comigo e falam: nossa, eu nem sabia que o Paraná tinha litoral, porque a gente não tinha tanta visibilidade. Mas ao longo deste período, e já tem estamos na sétima edição agora, a gente foi consultando o público, sabe, Arthur, ver o que a população preferia ouvir. Então essa curadoria é sempre feita em cima de pesquisa. A gente tem uma predominância de artistas sertanejos, mas tem para todos os gostos. A gente tem pagode, a gente tem MPB, a gente tem reggae. A gente tem a gente é guiado pela vontade da população. A gente entrega o que as pessoas querem ouvir.
1: É um equilíbrio de gêneros, né? E por isso que lota sempre, porque se você não gosta daquele cantor, mas você tem aquela outra opção, então você vai naquele horário, já participa ou já ouve. Agora, paralelamente aos grandes nomes nacionais, né? O evento ele conta com mais de 50 atrações, quase 60 locais no palco Sunset, né? De que maneira que a pasta também estruturou a seleção desses talentos regionais que carecem tanto, né? Dessa divulgação, de aparecer, de mostrar o trabalho regional.
2: A gente faz um edital, um chamamento público aberto para todos os nossos artistas paranaenses. É uma oportunidade de visibilidade, porque o Paraná tem 399 municípios, é um estado grande, e todo mundo quer estar na vitrine na Operação Verão, o Verão Maior Paraná, porque é um momento de grande concentração da população, não só de paranaenses, como de turistas nacionais e internacionais. Então, a gente tem um processo de seleção com alguns critérios, a gente seleciona 4 categorias diferentes, mas para artista, tanto para artistas solo quanto para bandas, são vários palcos aquele final de tarde, quando você está saindo, pé na areia, a gente chama de palco Sunset, que é aquele horário gostoso, você pode ouvir uma música autoral paranaense, alguns artistas que tocam também sucessos já consagrados nacionalmente. É uma programação bastante diversa, e não só no nosso litoral, a gente tem 3 palcos Sunset no litoral, mas nós também temos aqui no Paraná umas praias de água doce, nosso Rio Paraná. Então temos 2 palcos Sunset nas praias de Água Doce também.
1: Coisa boa, né? Para quem não é do Paraná, eu tava acompanhando nas informações que vocês divulgaram que essa edição ela vai ser a primeira com aquela ponte da Guaratuba, né, operando ali as orlas requalificadas. Para quem não é, o que que é essa ponte? Qual é a importância dela, dessa nova dinâmica logística estrutural e de que maneira isso vai impactar?
2: Nós estamos muito animados com essa temporada porque é um sonho antigo dos paranaenses, assim, há 70 anos a população luta por essa ponte e finalmente ela foi construída agora na gestão do governador Ratinho Júnior. Então a expectativa está muito grande, porque Guaratuba, que é um destino bastante procurado no litoral, liga Guaratuba a Matinhos, e essa travessia antes era feita por ferry boat, o que gerava um transtorno muito grande, filas enormes, e agora nós temos a nossa Ponte da Vitória, o que vai proporcionar um deslocamento muito maior para os turistas aproveitarem o que tem Guaratuba, e para quem vem de Santa Catarina também, vem muito turista de Santa Catarina, vem por Guaratuba e aí pode acessar também nossos Matinhos, Pontal do Paraná, que é onde terão os grandes shows.
1: Legal, né? Você até já destacou um pouco disso, mas além do litoral, o verão maior ele leva ali palcos, atividades, as prainhas, né, de Água Doce, do Noroeste, aí tem algumas cidades, né? Eu posso citar aqui, porque eu estava acompanhando Porto Rico e São Pedro do Paraná. Como é que a secretaria tem trabalhado aí, podemos dizer assim, a interiorização da agenda cultural?
2: Olha, esse é um objetivo desde o primeiro dia da gestão do governador Ratinho Júnior, é olhar para o Paraná como um todo, é um estado, né? Então, a gente tem tratado todos os municípios com muita atenção. E essa ideia de, como no noroeste do estado, como eu falei, o estado é grande, existe um fluxo muito grande da população que aproveita, que tem o hábito, nós temos muita água aqui no Paraná, né? Nosso rio Paraná, nosso rio Iguaçu, temos rios muito importantes, então nós temos esse hábito de praia de água doce, que são belíssimas também, atraem um turismo gigante, então por isso que a gente atua no verão, para quem não pode se deslocar até o litoral do estado, no leste, vai para a região noroeste, nas nossas praias de Água Doce, com uma programação intensa também.
1: Que legal, eu sou do norte, né, confessando aqui para você, eu sou do norte, sou de Manaus, e aí as nossas praias também são de Água Doce, né, você vai para o interior ali também, e é muito legal mesmo. Então
2: você entende bem o que eu estou falando. A Praia de Água Doce tem o seu charme, né?
1: Tem, algo diferente. É. Para a gente complementar aqui a nossa entrevista, a última temporada movimentou cerca de 680 milhões, gerou milhares de vagas de emprego também, né? Como é que está para esse ano a programação, geração de emprego?
2: Olha, o Paraná tem investido de forma consistente na área cultural e isso dá um retorno muito rápido, né? Geração de emprego, renda, e esse recurso gira muito rápido. Você investe e ele já dá um retorno. Então, para o nosso litoral, esse investimento que o governo tem feito neste período deixa todo mundo muito contente. Esse investimento, esse retorno de 600 milhões foi o que girou no comércio nesse período, apenas aí nesses, o ano passado foram 45 dias de programação. Então, é um investimento que o governo faz junto com a iniciativa privada. Nós temos grandes empresas que patrocinam o nosso verão. E o retorno é muito maior, fora a geração de emprego e tudo. Você tem a questão do acesso à cultura, ao lazer, à diversão da população que está de férias, né? Merece aproveitar de forma gratuita e segura, porque é um dos diferenciais do nosso Verão Maior Paraná é a questão da segurança. Eu vou em todos os shows e você pode andar com o celular tranquilo na mão, a gente tem um forte esquema de segurança, eu volto sempre a pé dos shows, 11h30, meia-noite, sem nenhum perigo, não existe preocupação nesse sentido. Então, o retorno, voltando à sua pergunta, o retorno do investimento, ele é grande, você não conversa com ninguém no litoral que não esteja com brilho no olho e sorriso no rosto.
1: Que legal. Quero abordar mais duas questões. Aliás, mais uma questão. Uma delas era a segurança e você já respondeu. Receber milhões de espectadores nas praias impõe, claro, ali um grande desafio na área da conservação ecológica, manejo de resíduos, né? Que ações de sustentabilidade a pasta tem adotado para receber essa quantidade toda de pessoas?
2: Eu brinco que o nosso Verão Maior é mais ou menos como carnaval, que você sai da avenida e já começa a planejar a próxima edição. A gente trabalha aqui sob o comando do nosso governador com a transversalidade de várias pastas. Então, a Secretaria de Cultura, a Secretaria do Esporte, porque tem muitas ações esportivas acontecendo ao longo desse período, Secretaria de Segurança, Secretaria de Desenvolvimento Sustentável, a nossa Companhia de Saneamento. Então, a gestão de, por exemplo, a coleta de lixo, que é algo que preocupa bastante quando você amplia o número de pessoas, é responsabilidade dos municípios, mas o Estado atua junto com os municípios para garantir a qualidade do serviço. Então, é todo um planejamento que começa no verão ainda, assim que encerra a programação, E ele se estende ao longo do ano, atrapalhando toda a matriz de risco, para que a gente possa receber cada vez mais turistas. E isso tem acontecido, porque as pessoas têm voltado, a fórmula tem dado certo.
1: Que legal, né? Faz aquele convite bom para quem está acompanhando a gente para participar do evento.
2: Venha para o Verão Maior Paraná, o melhor verão gratuito do Brasil. Você vai se divertir. Tem programação para todos os gostos e para todas as idades. Não perca.
1: Luciana Casagrande, secretária de Estado da Cultura do Estado do Paraná, muito obrigado pelos esclarecimentos, pela conversa boa. Vai ser um sucesso, hein? Até uma próxima.
2: Muito obrigada, Arthur, e estamos esperando você aqui para
1: Vamos.
2: aproveitar com a gente.
1: Valeu, tchau, tchau.
2: Obrigada, Arthur. Tchau.
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0: Pelo menos 150 milhões de brasileiros dependem exclusivamente do Sistema Único de Saúde para ter acesso a consultas, cirurgias e exames. A Band News FM abre mais uma vez os microfones para você nos contar o que te preocupa e chama atenção na hora de escolher um candidato e, é claro, o que o SUS, um dos assuntos mais citados, também pode te oferecer. Quem traz mais detalhes é a Luana Pereira.
13: Na minha região, Carapicuíba, a minha prioridade é a saúde. A gente está com uma UBS com quase 2 anos de atraso para entrega.
14: A percepção da Carol Hernandes não é individual. O acesso à saúde tem ficado cada dia mais escasso e difícil, tanto para quem deseja uma consulta, quanto para quem precisa de procedimentos e exames. Pesquisas de amostragem na atenção primária indicam que aproximadamente 89% dos usuários frequentes da rede básica dependem exclusivamente do SUS. Desse grupo, a maioria é composta por mulheres, pessoas pretas ou pardas e indivíduos com faixas de renda de até 3 salários mínimos. A Carol tem 2 filhos pequenos e sente de perto a dificuldade de acesso à saúde na região metropolitana de São Paulo.
13: A que nos atende está mega sobrecarregada, ela atende 8 bairros e isso gera um atraso imenso nas consultas. Então, nesse momento, a prioridade para mim seria isso. Se eu pudesse conversar com um candidato, o meu ponto focal de questionamento seria aí.
14: Um estudo inédito divulgado ano passado pelo programa Mais Dados, Mais Saúde, mostrou que mais de 60% das pessoas que dependem do SUS não procuram um atendimento médico quando precisam, principalmente por causa da superlotação e da burocracia. E 4 em cada 10 pessoas relatam que buscaram atendimento nos últimos 2 meses e não conseguiram.
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0: Lembrando em que a Band News FM abre os microfones para você, nosso ouvinte, nos contar quais são os problemas do cotidiano, as prioridades na sua região na hora de escolher o voto. Mande um áudio dizendo seu nome, sua profissão, onde você mora e principalmente qual é a prioridade do seu voto. O WhatsApp é aquele que você já conhece. 11-999-592-100. 11-999-592-100. 5h57.
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0: Série A do Campeonato Brasileiro, o primeiro jogo dessa rodada do fim de semana encerrado. 1-1, Atlético Mineiro e Chapecoense. Resultado surpreendente, por que não, né? Afinal, o Chapecoense não tem conseguido grandes pontos fora de casa, salvo uma ou outra exceção. Venceu o Corinthians em Itaquera, volto a lembrar. Rodada de número 27, com o empate entre os times. 1-1, a Chape segue na lanterna, o Galo ali em posição intermediária, sétimo colocado, com 40 pontos. Intervalo de jogo no Maião para o embate entre Mirassol e Atlético Mineiro. Esse jogo começou às 5 horas da tarde. Já o segundo tempo, 2-0 para o Mirassol. Impressionante, hein? 2 gols do Eduardo, a lei do ex funcionando. Daqui a pouquinho, às 6h30, tem Remo e Santos. Às 8h30, Vasco e Curitiba. 9h, São Paulo e Internacional. O líder Flamengo joga amanhã diante do Bragantino, às 6h30 no Maracanã. Enquanto mais cedo, às 11h, tem Grêmio e Palmeiras. O duelo entre a equipe gaúcha de Renato Portaluppi, de novo no comando, contra o Palmeiras, né, do Abel Ferreira. A gente, claro, acompanha na Band News FM para grande parte da rede. Rodada do Campeonato Brasileiro. Você sabe, aqui o futebol também é notícia.
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6:01, ótima tarde a você sintonizado na programação da Rádio Band News FM. Hoje é sábado, 19 de setembro de 2026. Eu sou o Bruno Camarão e sigo na sua companhia. Já tem Partiu Band News FM com a assinatura de André Coutinho, mas antes atualização de alguns dos destaques do noticiário. Os candidatos à presidência Lula e Flávio Bolsonaro encerram os comícios eleitorais simultâneos em Santa Catarina, realizados ao longo deste sábado. Durante o discurso, filiado ao Partido dos Trabalhadores, o PT prometeu acabar com as chamadas bets, que são as plataformas virtuais de apostas online. A fala de Lula ocorre em meio a diversos posicionamentos de times brasileiros defendendo as bets reguladas e afirmando que restrições ou a decisão de banir os aplicativos de aposta podem ser o fim do futebol brasileiro. Já Flávio, que cumpriu agenda em Joinville, atacou o principal adversário na corrida pelo pleito, declarando que Lula tenta comprar o voto do povo com o anúncio do reajuste do Bolsa Família, que aumentou 15% na última semana. Há 15 dias do primeiro turno das eleições, a pesquisa Datafolha aponta Lula com 39% das intenções de voto no primeiro turno e Flávio com 36%. Os dois estão tecnicamente empatados dentro da margem de erro de 2 pontos percentuais. A pesquisa foi divulgada na última quinta-feira e ouviu 2.002 pessoas. A Agência Brasileira de Inteligência alerta o governo brasileiro e o Tribunal Superior Eleitoral sobre o risco de interferência dos Estados Unidos nas eleições presidenciais no país. De acordo com o relatório, a pressão do governo chefiado por Donald Trump sobre o Brasil pode afetar o processo eleitoral. Apesar do alerta, o texto não cita uma interferência em andamento comprovada. E o atacante do Corinthians, Memphis Depay, pede desculpas aos torcedores depois de perder o pênalti decisivo da partida realizada na última quarta-feira contra o Estudiantes. Derrota para o clube argentino selou a eliminação do timão na competição continental. Por meio das redes sociais, o Memphis declarou estar, abre aspas, de coração partido, e afirmou que a falha na cobrança foi a maior decepção da carreira dele até o momento. O jogador também declarou entender as críticas feitas a ele e que vai seguir tentando elevar as vitórias ou levar o clube às vitórias. Corinthians volta a campo amanhã contra o Fluminense em Itaquera, pelo Brasileirão, a partir das 16h. 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

0: Atenção, senhoras e senhores, ouvintes passageiros da Band News FM. Está na hora de embarcar com a gente no nosso programa de viagens. Partiu Band News. O programa de hoje vai para o meio da maior floresta tropical do planeta. Passamos 3 dias fazendo experiências proporcionadas pelos viajantes que escolhem se hospedar em um hotel de selva. Partiu Amazônia!
1: Esse passeio de canoa, que eu considero um dos mais especiais, você se conecta com a natureza, tem em todos os pacotes.
2: Essas raízes achatadas, né? Raízes tabulares, nós chamamos aqui de sapopema.
3: E essa é a lavinha, e ela é extremamente proteica. Então você pega essa lavinha, morde, come.
2: Tudo que o índio come é com farinha. Seja peixe com farinha, carne com farinha, café com farinha.
3: Eles andam em círculo e voltam sempre para o mesmo lugar. Os nativos dizem que isso faz parte do encanto da jiboia.
0: O relógio marcava 7 horas da manhã em ponto, quando a van veio nos buscar no Centro Histórico de Manaus. Era o início de uma jornada que pode durar até 3 horas para percorrer os mais de 100 quilômetros até o meio da floresta amazônica. E a partir de agora, você vai começar a entender por que esse tempo passa rápido e por que faz parte de toda a experiência. Tudo começa no porto do Ceasa, onde pegamos a nossa primeira embarcação. E aqui vale dizer que o hotel recomenda que cada hóspede leve uma mala pequena ou média, além de uma mochila. O barco vai passar pelo famoso Encontro das Águas. E esse é só o primeiro momento emocionante da viagem. Depois de cruzarmos os rios Negro e Solimões, chegamos ao porto de um município chamado de Careiro da Várzea. Ali a viagem passa a ser em um confortável ônibus rodoviário do próprio hotel. Essa etapa do trajeto, com direito à parada para banheiro e compras rápidas em um supermercado, dura pouco mais de 1 hora. E aí começa a parte mais bonita do percurso entre Manaus e o Juma Amazon Lodge. Um simpático barco inicia uma jornada por meio de garapés, riachos e rios no meio da floresta, em plena selva amazônica. Eu provavelmente vou falar isso mais de uma vez no episódio de hoje, mas a nossa viagem foi feita no início do mês de agosto, no chamado verão amazônico. Os rios estavam apenas começando a baixar, então navegamos por lugares de uma beleza indescritível, muitas vezes na altura da copa das árvores. A navegação muda de acordo com a época do ano, porque simplesmente alguns lugares que passamos, por exemplo, vão estar secos entre meados de setembro ao final de novembro. No nosso caso, demoramos nessa embarcação menos de 1h20 para chegar ao hotel. E eu ainda estava encantado com a beleza da Amazônia. Chegamos em um grupo de 10 ou 12 hóspedes, a maioria esmagadora de estrangeiros. Com deliciosos sucos de frutas frescas e locais em mãos, ouvimos atentamente ao briefing inicial com informações básicas sobre como vai funcionar a nossa hospedagem. Hora, então, de começar a explorar tudo.
1: O hotel inteirinho é construído sobre palafitas. Então, a gente vai passeando, todos os caminhos estão sobre as águas. Eu estou indo agora para o meu quarto, para a minha cabana. Ali é um dos corredores principais. Ali atrás fica o restaurante e são caminhos construídos sobre palafitas, eu repito, sobre as águas. E o interessante é que nós estamos gravando no início do mês de agosto. A gente está começando a época seca. Não choveu, não caiu uma gota de água. Eles disseram que não caiu uma gota de água aqui há mais ou menos 15 dias. E o rio está começando a baixar. Curioso é que a gente vai se sentindo cada vez mais alto nas nossas cabanas, né? As cabanas vão ficando mais próximas da água na época da cheia e, claro, vão ficando mais distantes, mais altas na época da seca. É bom você saber também que, dependendo da época que você vier para cá, a paisagem muda, a vegetação muda, a chance de ver vida também muda. Nesse momento, por exemplo, hoje de manhã, vários golfinhos. Golfinhos não, botos, né? Vários botos. Botos rosas, botos cinza. Então, é uma época que eu vi interessante pra ver boto e macaco, né? Quando tá cheio, o macaco, a copa da árvore fica mais perto. Então, a gente tem mais possibilidade de ver macacos. Agora, na época da,
4: da seca, que o rio vai secando, os animais, outros animais, felinos e outros animais, tendem a ir procurar a beira do rio para poder tomar água. E aí a chance de você encontrar outros animais também cresce. Então, resumindo, duas experiências completamente diferentes são no verão amazonense, quando a gente tem seca e praticamente não chove, ou então no inverno, quando chove bastante e os rios estão bem altos.
0: Atualmente o hotel conta com 20 cabanas, a maioria com ar-condicionado, algumas ainda com ventiladores, apesar de já haver um projeto de remodelação completa. Cabanas de todos os tipos e para receber diversos perfis de viajantes. Nós ficamos em uma cabana bastante espaçosa, redonda, para um casal, com uma cama king no centro, além de sofá, armários, mesa com máquina de café, muito conforto. Separado por uma porta está um enorme banheiro privativo completo, com box e a varanda. Uma super varanda, com rede, cadeiras, espreguiçadeiras e de frente pro rio. De novo, no meio da selva amazônica. Então, recapitulando, saímos do nosso hotel boutique no Centro Histórico de Manaus às 7 da manhã. Pegamos outros hóspedes pelo caminho. Depois barco, ônibus, outro barco. Lindíssimas paisagens e uma viagem inesquecível pela floresta amazônica. Chegamos ao hotel de selva pouco depois das 11 horas da manhã. Conhecemos a nossa cabana e o nosso guia.
2: Seja muito bem-vindo. Meu nome é Marcos Vinícius, sou guia de selva no Juma Amazon Lodge. Eu sou nativo da região, eu trabalho há 17 anos já no Juma.
0: O excelente guia Marquinhos vai nos acompanhar em todos os passeios e expedições. A dinâmica neste hotel de selva é essa. O seu grupo é apresentado a um guia que vai ser o seu grande amigo até o final da hospedagem. E eu pergunto a ele quais são os tipos de experiências que eles costumam oferecer.
2: Tem a canoagem, nós temos passeio noturno. No dia seguinte, temos o alvorecer, que é o amanhecer na floresta. Retorna, tomamos café. Após o café, 8h30, fomos fazer uma trilha. Período da tarde, a pesca da piranha. No dia seguinte, temos outra trilha, com churrasco na floresta. À tarde, a visita à casa de um nativo. No quarto dia, teremos plantar uma árvore. E à tarde, a visita à árvore da Samaúma, a árvore do Avatar. Tem a escalada, uma tarde ou amanhã livre, para poder aproveitar um pouco da piscina, né, do hotel.
0: Vale ressaltar que todas essas experiências já estão incluídas na sua diária e que o Marquinho fez um resumão do que os hóspedes podem fazer ficando alguns dias. O calendário de atividades é adaptado de acordo com o número de noites que você vai ficar no hotel. O guia, pode apostar, vai acabar virando o seu melhor amigo. Ele vai, inclusive, acompanhar o seu grupo nas refeições, contando histórias e tirando dúvidas. Tudo incluído na diária.
3: Então, nesse momento, as nossas refeições são assim, das 7 às 8 da manhã é o café da manhã, aí depois, 8h30 já tem a primeira excursão do dia. Se não tiver a excursão do amanhecer, que pode ser que tenha, e depois, o horário do almoço, da meio-dia a 1h da tarde, aí você tem até um tempinho para poder curtir o hotel, e o horário do jantar. O horário do jantar, neste momento em que a gente está por aqui, das 7 às 8 da noite. Então, 7 às 8 da manhã, café da manhã, meio-dia a 1h da tarde o almoço, 7 às 8 horas da noite o jantar. Repito, são refeições muito bem servidas. Eu já vi colegas que tiveram em épocas aqui, provavelmente menos hóspedes, e aí as refeições eram feitas à la carte. Por enquanto, no nosso caso, foram refeições self-service e são, de novo, muito bem servidas e, claro, com produtos locais e também produtos que a gente está bem acostumado a comer. Tô entrando aqui no almoço e agora eu vou almoçar nesse caso.
0: O restaurante também fica dentro de uma enorme cabana, com telas transparentes viradas para o rio. E a comida?
3: No meu primeiro almoço por aqui, eu vou provar um pirarucu de casaca. O que seria o pirarucu de casaca? Porque tem que estar elegante. É a forma de preparo. É um preparo muito parecido com o que a gente conhece como bacalhau. Ele é salgado e seco para ele poder durar mais. Eu estava conversando com o guia, esse tipo de ação tem se perdido cada vez mais com a chegada da energia elétrica. Então você consegue guardar o pirarucu ou com gelo ou numa temperatura muito baixa, e eles têm feito cada vez menos esse bacalhau de pirarucu,

0: do rio e que utiliza a própria água do rio. Ali tem umas pessoas curtindo a piscina, curtindo a sombrinha, a beira do rio. Ela tem 2 metros de profundidade e ela tem um ótimo espaço para você poder nadar no rio com toda a segurança, porque tem uma rede. Então impede algumas criaturas de virem por aqui. Não tem problema de ter piranha, de ter jacaré, de ter nada, porque tem uma rede que impede aquela belíssima piscina ali de chegar até as pessoas nesse lugar maravilhoso.
1: A piscina é realmente daquelas que podem entrar facilmente em listas das mais belas e originais piscinas de hotéis do mundo. E se tiver curiosidade, é possível acompanhar o nosso programa com imagens na Fast TV, nos televisores Samsung, LG e TCL no canal da Band News FM. Temos também o Partiu Band News no YouTube. Episódio de hoje, gravado em um hotel de selva, vai para a primeira rápida parada. E eu te espero no meu Instagram, hein? Cadê o Coutinho? Vai ser muito legal te encontrar no meu Insta. Cadê o Coutinho? Voltamos já!
2: Seis e dezesseis.
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12: O metrô amplia o pagamento com cartões de débito e crédito nas catracas. A repórter Magê Cotai te explica pra gente.
13: A partir de hoje, o metrô libera o pagamento por aproximação de cartões de débito ou crédito em todas as catracas das 4 linhas, 1 azul, 2 verde, 3 vermelha e 15 prata. As linhas privatizadas, a 4 amarela e a 5 lilás, não farão parte da medida. O sistema ainda está em fase de testes nessas operações. A mudança, segundo o metrô, pretende facilitar ainda mais o acesso dos passageiros, especialmente após o fim do uso do bilhete magnético, conhecido como Edmonson, que foi aceito por mais de 50 anos no metrô. Eles não serão mais válidos a partir de 1º de novembro. Então, quem ainda tiver alguma unidade guardada deve realizar a troca nas estações. Para fazer o pagamento da passagem por aproximação, basta o usuário aproximar do validador da catraca um cartão bancário físico ou virtual das bandeiras Elo, Mastercard e Visa. Apesar da mudança, os equipamentos continuam aceitando outros tipos de bilhete, como o bilhete único, o TOP e o QR Code. A exceção são as catracas que atualmente aceitam apenas o pagamento por cartão. Elas começarão a ser substituídas a partir da segunda quinzena de outubro e voltarão a receber todas as modalidades de ingresso.
12: Valeu, Magê, trazendo as informações desde a segunda-feira, então, todas as catracas das estações de metrô, então, passando a aceitar o pagamento da tarifa de transporte diretamente por aproximação. Tecnologia aceita cartões bancários, como ela disse, de débito, crédito, carteiras digitais cadastradas em celulares, smartwatches, uma tecnologia que já vinha sendo testada em bloqueios exclusivos durante um projeto piloto com mais de 13 milhões de acessos e agora tornando-se definitiva e expandida para a totalidade dos validadores do sistema estadual.
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5: 6h21.
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5: 6 horas e 24 minutos. A partir de hoje, os candidatos que disputam as eleições deste ano só podem ser presos em caso de flagrante. A limitação, que funciona como uma proteção legal aos políticos, vale até 48 horas depois da votação do primeiro turno, em 4 de outubro. A mesma regra será aplicada no segundo turno, agendado para 25 de outubro. Os candidatos que permanecerem na disputa estão protegidos entre os dias 10 e 27 de outubro, também com exceção para os casos de flagrante. E o Pentágono, Departamento de Defesa dos Estados Unidos, retoma o programa de testes obrigatórios para detectar níveis baixos de testosterona entre militares dos Estados Unidos com 30 anos ou mais. O órgão tinha suspendido temporariamente uma versão anterior da medida no início de setembro para, de acordo com a nota, fazer novas atualizações. O Pentágono revelou que a alteração é que agora as avaliações vão ser feitas de forma periódica junto com os exames físicos anuais. O departamento afirma que os testes são feitos para examinar possíveis riscos de infertilidade entre os militares ou a outras consequências físicas e mentais. Mas especialistas descrevem o teste como desnecessário e potencialmente prejudicial.
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0: De volta com o nosso programa de hoje, gravado em plena floresta amazônica. Nós fomos convidados para curtir a experiência de se hospedar em um hotel de selva. Uma maneira confortável e segura para fazer expedições e sentir aquela energia desse lugar mágico.
1: Eu fico imaginando que você queira saber quais os tipos de atividades que você vai fazer aqui no hotel. Vai depender de quantas noites você fechar o seu pacote. A partir de 2 noites, você vai fazer algumas atividades. A partir de 3 noites, outras atividades. 4 noites e assim por diante. Quanto mais tempo você ficar por aqui, mais atividades você vai fazer. São atividades que são realizadas no espaço do hotel, mas principalmente utilizando de barquinhos e saindo, explorando toda a região, sentindo o cheiro da Amazônia, observando a vida animal, observando nativos, como vivem as pessoas, os ribeirinhos. Então, eu indico que se você tiver condições, se você tiver tempo, reserva um tempo para você, vai ver um pôr do sol, vai ver um nascer do sol, vai explorar o hotel, descansar, desconecta um pouquinho. E pessoas como o Marquinho aqui que vão te levar para lugares incríveis. Só um trajeto entre um passeio e outro já vale muito a pena. E agora eu vou parar de falar porque o sol está se pondo ali na frente.
0: Acompanhar um inigualável pôr do sol na floresta, ou então o alvorecer, são apenas algumas das atividades inesquecíveis desse tipo de viagem. Como já cheguei a mencionar, a nossa visita aconteceu no início do verão amazônico, quando dificilmente chove e as águas estão baixando. Observamos rios bastante cheios, proporcionando a chance de navegar próximo à copa das árvores. Um dos passeios mais populares do hotel é justamente remar em uma canoa.
2: Esse tipo de passeio, essa atividade, é algo para você sentir a força da natureza, para você se conectar com a selva amazônica. Você não precisa sair remando, correndo, rápido. Até agora há pouco a gente estava com o nosso guia, ele deixou a gente um pouco mais à vontade. Eu até parei de remar em alguns momentos, quando a gente entrou ali. Estamos no início do mês de agosto. Está começando a esvaziar o rio, então ainda está bastante alagada a floresta. E essa é a época em que a floresta está alagada, em que é possível fazer essa atividade ali em meio às raízes, próximo à copa da árvore. Em alguns momentos a gente ficou em silêncio, até parou de remar para poder, de novo, usar esse termo, se conectar com a natureza. É algo indescritível desse lugar, dessa parte do nosso continente, do nosso país. Você está no coração da selva amazônica, você está distante da cidade, sentindo toda essa energia.
0: Se eu tivesse de convencer alguém a visitar a floresta amazônica em uma imagem, eu acho que eu mostraria justamente eu e o guia remando e passando entre galhos, raízes e árvores. O hotel que ficamos hospedados no meio da selva é banhado pelo rio Juma. Como já comentei, áreas comuns, recepção, restaurante, corredores e cabanas estão sobre palafitas. Então as nossas expedições são feitas em embarcações que saem do pier.
3: Francisco Orlando dos Santos, mais conhecido como Chico Preto, tá? Toda a região me conhece só como Chico Preto.
0: Visitar a comunidade onde mora a família do simpático Chico Preto é um dos passeios mais bacanas e interessantes. Basicamente, vamos aprender hábitos alimentares dos caboclos, os ribeirinhos, que são fruto da miscigenação entre indígenas e europeus, nativos que vivem dos recursos da floresta e dos rios.
3: Tudo que o índio come é com farinha, seja peixe com farinha, carne com farinha, café com farinha.
0: Farinha extraída da mandioca brava.
3: Por isso que é escolhida essa mandioca para a mesa do índio, porque ela faz os 100%. Faz o pé de moleque, que nós chamamos que é um bolozinho na palha da banana, tá? O que você chama de tapioquinha, nós chamamos de beiju, porque nós assamos nesse forno grande, tá? E nós fazemos ele aqui.
0: Enquanto conversa com os visitantes, Chico Preto vai mostrando tudo na prática. A atividade, na realidade, começa com o nativo mostrando a mandioca brava recém-colhida. E aí ele vai no passo a passo.
3: Então eu vou fazer tudinho aqui certinho para quando vocês verem. Eles estiveram assim comendo aquela tapioquinha, né? Aí diz assim, olha da onde que sai a nossa goma que faz a nossa tapioca, né?
0: O Ribeirinho vai nos ensinando tudo, sempre explicando a importância de cada etapa com uma didática cativantemente simples e clara. A mandioca brava carrega cerca de 100 miligramas de toxina por quilo e o consumo desse veneno pode causar intoxicações graves e até a morte nos seres humanos. Para nós é meio assustador, mas para o Chico Preto é só mais um dia na Amazônia.
3: A gente passou por uma vida aqui meio difícil, né? Financeira, né? De viver.
0: Quando ele soube que estávamos gravando um programa de viagens, Chico Preto fez questão de contar como o turismo transformou a vida de alguns ribeirinhos e até da própria floresta.
3: O suíço que foi o Vitor que chegou para cá em 80 com o hotel, aí achou que a gente estava fazendo coisa errada. Realmente a gente estava fazendo, né? Estava fazendo desmatação.
0: Foi um suíço, o primeiro a apostar no poder do turismo para diminuir o desmatamento e melhorar a qualidade de vida dos nativos. Após o primeiro hotel, veio outro, e depois mais outro. O ecoturismo foi crescendo e lugares que antes estavam praticamente destruídos foram retomados pela força da natureza.
3: Cresceu muito a nossa região, porque as pessoas vinham atrás de emprego, né? E já tinham e foi desenvolvendo. E esse Juno, para nós indígenas aqui, ele é um pai e uma mãe, porque ele gera emprego, tanto para as pessoas que trabalham em parte de carpintaria, as pessoas que trabalham cozinheiro, ela só pega um profissional na cidade quando não tem aqui. Assim, o dinheiro que vocês pagam ali, outros pagam, tudo chega no indígena ribeirinho. O dinheiro de vocês circula também na nossa mão, né? Porque a gente trabalha, a gente faz abacaxi, planta. O abacaxi hoje que vocês comem lá vai daqui, né?
1: Depois dessa aula com o Chico Preto, ele nos convidou para tomar um café, colhido, torrado, moído, aqui mesmo, na comunidade, com o cará. É mais ou menos como que a gente conhece a batata doce roxa.
0: Cafezinho, bom papo, ensinamentos, caboclos e muita história para contar. A visita à casa do nativo é um dos passeios mais completos oferecidos pelo Hotel de Selva. Volta à enorme área de propriedade do hotel, pegamos o nosso barquinho para apreciar o pôr do sol de um lugar bastante especial. Uma pequena trilha leva os hóspedes para uma estrutura vertical. Basta subir as escadas para observar a floresta amazônica do alto.
1: Esse mirante tem 32 metros de altura e fica dentro da propriedade do hotel. Um lugar perfeito para você avistar toda a região em qualquer hora do dia, mas ainda mais especial do pôr do sol.
0: É impressionante como esse lugar é maravilhoso de todos os ângulos. Dali de cima já tínhamos uma visão espetacular, mas eu aproveito para subir o nosso drone. O verde na selva, o sol dourado refletindo nas águas. Uma maneira perfeita para encerrar mais um dia na Amazônia. Encerrar? Calma que ainda tem mais aventura. Depois do jantar, encontramos o nosso guia e fomos direto para o barquinho mais uma vez. Estava bastante escuro.
1: Hora da focagem noturna, a gente tá ali com o nosso guia, Marquinho, ali atrás. Você nem sei se dá pra ver, nem sei se tá aparecendo. Tá a luz ligada na minha cara e graças à lanterna, a iluminação, a gente vai tentar, por meio dos olhinhos que brilham, encontrar jacarés, algumas aves ou outros animais aqui no meio da Amazônia.
0: Vimos algumas aves e jacarés, desde filhotinhos até alguns maiores. Mais do que observar animais, é a emoção de navegar na floresta tropical alagada de noite. Por pelo menos duas vezes, o guia apagou as lanternas e ficamos no mais absoluto silêncio, só escutando o som da natureza. Tem curiosidade para saber mais? Ver algumas imagens da nossa experiência em um hotel no meio da selva amazônica? Cadê o Coutinho? Eu coloco muitas fotos e vídeos no meu Instagram. Cadê o Coutinho? O programa de hoje vai para a segunda rápida parada. Voltamos já.
4: 6h35.

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0: 6:37. Uma colisão traseira entre uma picape e um caminhão deixou uma vítima presa nas ferragens na manhã desse sábado na Anhanguera, na região de Cajamar, Grande São Paulo. O Corpo de Bombeiros foi acionado logo ali por volta das 9:30 da manhã, depois de o veículo bater na traseira de um caminhão e ficar embaixo dele na altura do quilômetro 34. Inclusive havia vítimas nas ferragens. De acordo com o Centro de Controle Operacional da Motiva Autoban, a concessionária foi acionada às 9:11 para atender a ocorrência, registrada ali no quilômetro 33, sentido sul. Uma vítima em estado grave era atendida no local pelas equipes de resgate da concessionária e também do Corpo de Bombeiros. Informação inicial de que o caminhão estava parado na faixa por causa de um problema mecânico. O motorista da picape não conseguiu desviar a tempo e atingiu a traseira da carreta. As imagens de fato são muito fortes. Segundo a concessionária, a vítima ficou presa nas ferragens durante muito tempo, com duas pessoas presas no veículo.
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0: A menina de 7 anos que morreu num desabamento de prédio em uma construção vai ser enterrada amanhã em São Paulo. O velório será às 11 horas da manhã, sepultamento à 1 da tarde no cemitério da Vila Formosa, Zona Leste. A prefeitura interditou a obra vizinha a uma escola infantil depois da tragédia. Ela foi uma das 6 vítimas do desabamento de um prédio. Shaira, de 7 anos, vai ser velada, né? A partir das 7 da manhã, e na sequência tem um enterro. Uma menina que nasceu no Brasil, era filha de bolivianos. No último sábado, dia 12, né, aconteceu esse desabamento. Uma das vítimas já foi sepultada, outras 4 devem ser levadas para Bolívia para serem enterradas. Uma tragédia, né? A Prefeitura de São Paulo determinou a paralisação de 29 obras ligadas às construtoras responsáveis por aquele prédio que desabou. Uma delas fica no núcleo de educação infantil Vivência e Convivência, na Penha, Zona Leste. Segundo a direção da escola, os problemas relacionados à obra vizinha são registrados desde 2023.
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0: 6h41.
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0: 6h42, coluna de tecnologia com o Orson Lacerda. Você sempre confere aqui na programação da Rádio Band News FM.
1: Os perigos da inteligência artificial estão em debate e tem desdobramentos dessa história em Orson.
2: Edu, uns dias atrás, um pedido de demissão virou assunto nas redes sociais. O pedido de demissão foi de um pesquisador da Anthropic chamado Jacob Coxon. Ele já tinha pedido demissão da OpenAI e tinha arrumado emprego em seguida na Anthropic. E ele tinha pedido demissão da OpenAI porque ele não estava satisfeito, porque ele achava que os caras lá da OpenAI eram meio irresponsáveis no desenvolvimento da inteligência artificial e não tinham muita preocupação com os perigos que a inteligência artificial representava para a humanidade. Enfim, passados alguns meses, ele pediu demissão de lá e, mais assustado ainda, veio a público, fez vários posts no X dizendo que ele está muito mais preocupado ainda, porque mesmo na Anthropic, ele acha que o rumo que as coisas estão tomando é um rumo super preocupante e que, se nada for feito, até o final dessa década, a inteligência artificial vai sim representar um perigo iminente de destruição da humanidade, isso na visão dele. E ele, na verdade, Edu, está seguindo o caminho que vários outros pesquisadores já seguiram. Muita gente já pediu demissão desses laboratórios por preocupações semelhantes, né? E até mesmo os CEOs, né? O próprio Dario Amodei, que é o CEO da Anthropic, e até o Sam Altman, CEO da OpenAI, volta e meia professam preocupações semelhantes, dizendo que governos do mundo inteiro deveriam criar sistemas ou mecanismos para diminuir ou desacelerar o desenvolvimento da inteligência artificial, mas que as empresas sozinhas não conseguem fazer isso, porque elas estão ali numa luta para não ficar para trás, numa corrida. E aí tem do outro lado também as empresas chinesas. Enfim, resta a nós torcer para que essas previsões tão dramáticas desses pesquisadores não sejam reais, né?
1: Claro que a gente acompanha. O presidente dos Estados Unidos disse que não tem que desacelerar, tem que acelerar a inteligência artificial. Embora exista de fato a preocupação com a corrida com a China, há também que se olhar para esse lado mais filosófico ou cuidadoso da inteligência artificial. A gente vai acompanhando e conta tudo aqui na coluna de tecnologia, que você encontra também no nosso site, o bandnewsfm.com.br.
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8: Eu sou o Sérgio Weib e está começando agora o Minuto do Empreendedor, apresentado pelo BTG Pactual Empresas, que tem entre os seus propósitos ajudar as empresas a alcançar o sucesso. Valdemir Bertolo, CEO da Serasa Experian. Na tua opinião, como jovens empreendedores, empresários devem agir para que eles consigam atingir o sucesso?
9: Bom, primeiramente tem que estudar bastante, né? Se dedicar nisso. Procurar áreas onde você realmente consegue um diferencial e focar naquilo que você realmente é bom, não necessariamente é aquilo que você é bom, é aquilo que você gosta. Procure trabalhar primeiro naquilo que você é bom.
8: Tá aí, dicas essas praticadas por Valdemir que permitiram assumir aqui a cadeira da Serasa Experian como CEO. E este é o Minuto do Empreendedor, apresentado pelo BTG Pactual Empresas.

0: 6:47, o TSE aceita a ação de Flávio Bolsonaro contra Lula e Alckmin por suposto abuso de poder político e econômico no desfile de carnaval deste ano. A Escola de Samba Carioca Acadêmicos de Niterói pretendia homenagear o presidente e o colocando como enredo e encenando a história dele na política. Na petição, Flávio afirma que o abuso de poder ocorreu porque os municípios do Rio de Janeiro e de Niterói, o Estado do Rio de Janeiro e a Embratur destinaram mais de 9 milhões de reais à escola de samba, que ficou em último lugar e foi rebaixada. O candidato à presidência também diz que, pelo evento ter sido transmitido em TV aberta e ficar disponível nas redes sociais, configura escape do regime jurídico da propaganda eleitoral. Além de Lula e do vice Alckmin, a primeira-dama Janja Lula da Silva, o candidato a deputado federal pelo PT, Marcelo Freixo, e o prefeito de Niterói, Rodrigo Neves, têm 5 dias para apresentar defesa. Ainda na política, nas eleições brasileiras deste ano, aposentados, pensionistas e beneficiários de programas assistenciais do INSS que comparecerem às urnas terão a prova de vida registrada automaticamente. O sistema vai funcionar por meio de um cruzamento de dados com a Justiça Eleitoral. Sendo assim, os eleitores nestas condições não precisam enviar comprovante ao Instituto Nacional do Seguro Social. Mas para quem não votar, o benefício será suspenso automaticamente e o INSS vai seguir usando outras bases oficiais para confirmar a prova de vida. Cerca de 40 milhões de beneficiários estão incluídos no sistema. 6:48, último bloco. Partiu Band News FM, André Coutinho.
1: Terceiro e último bloco do nosso programa, gravado durante uma experiência em um hotel de selva, a cerca de 2h30 de Manaus. Remar calmamente em uma canoa pela floresta alagada. Observar jacarés e outros animais. Escutar o som da natureza, fazer focagem noturna, visitar a casa de um nativo e subir em um mirante. As aventuras pela Amazônia continuam.
2: A gente está entrando agora num lugar bem fechado com árvores gigantescas acima, árvores que estão afundadas, e a gente parou o barco agora para fazer uma trilha a pé no meio da selva. Estamos com o nosso guia Marquinho ali. A gente vai fazer a trilha. Quanto tempo mais ou menos de trilha, Marquinho?
3: Uma hora e meia, né?
2: Uma hora e meia de trilha. Então vambora, é tranquila, né? Não tem nada lá, né?
3: Tranquilo.
2: Não? A gente vai voltar pra cá ou se tudo der certo, né?
3: Se tudo der certo, porque daqui uma hora e meia então nós estamos retornando.
2: Tá bom, tudo vai dar certo, é claro. Vambora pra trilha aqui, ó.
1: Descemos do barco e iniciamos uma caminhada bem tranquila no meio da selva amazônica. O nosso guia vai na frente com um facão. Trata-se de um caminho usado pelos guias do hotel. Uma trilha relativamente controlada. Mas claro, não tem muros ou cercas. Estamos no meio da floresta. Então sim, eu me sinto um verdadeiro explorador.
4: Pequenas técnicas de sobrevivência importante. Tá pra tocar na árvore? Tá. Antes você observa, nós temos lagartas, escorpiões e aranhas, que elas estão bem camufladas, né? A coloração das aves, aí você olha rapidamente, acha que não tem nada, né? Você acaba botando a mão, né? Tem um escorpião, um aranha. Se você não for alérgico a nenhum deles, não vai causar tanto problema, né? Mas vai causar uma dor, um desconforto, né? Então o bom é evitar tocar. Algumas palmeiras também com espinhos. Então, a nossa caminhada vai ser uma trilha. É uma trilha aberta. Eu aconselho você a não sair da trilha, porque saindo da trilha, as folhagens vão estar mais intensas. Então, as cobras peçonhentas vão estar bem mais invisíveis. As cobras peçonhentas têm hábito noturno. A nossa mais comum que nós temos é a jararaca. Durante o dia, elas estão enroscadinhas no ponto de bote. Então, ela não vai te atacar, ela vai se defender. Se você passar do lado dela, se você não ver ela, nada vai lhe acontecer. A não ser que você toque nela. Se você, por acaso, pisar nela, aí automaticamente ela vai lhe picar com uma forma de defesa. Então a cobra peçonhenta, ela não ataca, ela se defende. A gente que tem que observar, olhar, andar, pisar com atenção, né? Onde, observar bem onde pisa. Então elas são bem camufladas. Então a gente tem que andar com uma certa preocupação mais embaixo. Você olha primeiro, primeira visão, é baixo. Depois você vai procurar macaco, algum pássaro. Mas sempre a preocupação embaixo, né? Olhar embaixo. Por causa das cobras.
1: Pois é, estamos no meio da selva. Seguimos a trilha tranquilamente, sempre de olho no chão, mas com a curiosidade aguçada.
5: Histórias que a gente escuta aqui na selva, por exemplo, a jiboia. A jiboia tem algo impressionante que é encantar os seres vivos, inclusive os seres humanos. Então tem uma história que é contada aqui no meio da Amazônia, de que muitas vezes as pessoas saem para caçar e não conseguem encontrar o lugar, não conseguem encontrar o fim do caminho. Eles andam em círculo e voltam sempre para o mesmo lugar. Os nativos dizem que isso faz parte do encanto da jiboia, que eles foram encantados, hipnotizados pela jiboia. E qual a forma de você quebrar esse encanto? Continua aí que eu vou contar já já. Se você estiver preso na floresta, encantado pela jiboia, o que você tem que fazer?
1: Eu garanto que vale a pena saber o desfecho dessa história. Enquanto isso, seguimos a nossa trilha pela floresta ao lado do guia Marquinhos.
5: Lei da sobrevivência na selva não é o nosso caso, ainda bem, a gente está hospedado num hotel extremamente confortável, mas se você se perder aqui na floresta, você pode pegar esse coquinho, é o fruto do babaçu da árvore. Ela é muito identificada porque ela tem as folhas muito grandes e essa é a larvinha e ela é extremamente proteica e tem gosto de coco. Então você pega essa larvinha, morde, come e consegue energia para sobreviver na floresta.
4: Dessa castanhinha tem um besouro e coloca os ovos dele. Se gera primeiro na larva, depois da larva gera o besouro. E depois em forma de besouro, ele fura um buraco e sai. E quando a gente está no estágio de larva, a gente usa essa larva para se alimentar dentro da floresta, né? Em forma de sobreviver.
1: Maquinho garantiu para mim que essa larva tem um sabor de coco. E eu estava quase experimentando quando ele passou uma informação complementar. É o babalu da floresta amazônica. Para quem não conhece, babalu é uma goma de mascar, um chiclete que tem um recheio líquido. Não, eu não vou comer essa larva de besouro encontrada dentro do coco do babaçu na floresta amazônica que tem um recheio líquido. Muito obrigado, Maquinho. Continuamos nossa caminhada pela trilha. Maquinho vai parando, contando curiosidades da selva.
4: Essas raízes achatadas, né? Raízes tabulares, nós chamamos aqui de sapopema. Essa raiz, ela produz o som, né? Então, a gente pode usar como uma forma de comunicação. Se você se perder na floresta, né? Pedir resgate, você usa um pedaço de madeira, como se fosse um porrete, e bate na raiz fazendo o som, né, chamando o resgate. Também conhecida também, né, como telefone do índio.
5: Telefone do índio.
4: O índio se comunica, né, fazendo o som.
5: Então, eles batem aqui, ó, como ecoa.
1: Nossos ensinamentos na floresta duram quase 2 horas. E o tempo, enquanto eu aprendo, passa voando. Voltamos para o barco e seguimos o caminho de volta ao hotel. Vou para a ponta da embarcação e começo a refletir como essa parte do nosso país é tão especial. E por que eu demorei tanto tempo para vir para a Amazônia? Chego no nosso resort de selva já pensando em quando eu vou ter a chance de voltar e explorar outros aspectos da floresta, em outras épocas.
6: Eu não esqueci não, eu fiquei devendo a história da jiboia, né? Se você pegou o programa agora, eu estava contando que uma das lendas aqui da Amazônia dizem que a jiboia, para atrair a presa, ela encanta, ela hipnotiza. E que até os seres humanos podem ficar desorientados caso a jiboia esteja por perto. Ele não vai perceber, mas ele vai perder a orientação. E se ele perceber que ele está desorientado, que ele está perdido na mata, o que ele precisa fazer? Ele precisa tirar a roupa e colocar a roupa do avesso. Os nativos garantem que se ele fizer isso, se as pessoas estiverem desorientadas, hipnotizadas pela jiboia e colocarem a roupa do avesso, o encanto acaba. Histórias da Amazônia.
1: Lendas que hipnotizam, histórias que encantam pessoas urbanas como eu. Ao longo dessa minha vida de viajante profissional, algumas viagens são mais especiais, tocam mais do que as outras.
6: E tá está chegando ao final a nossa experiência num hotel de selva. Quando imagina hotel de selva, você precisa fazer uma experiência num hotel de selva. Acho que muita gente deve pensar que vai ficar numa cabana, vai acampar, não vai ter banheiro, não vai ter conforto. E aqui a gente encontra conforto, encontra uma cabana com muita estrutura, é em palafita, é sobre a água, tem menor chance de subir inseto, subir anfíbio, então você tem sim um conforto de sobra até, e você tem sim a experiência de estar no meio da selva. De vez em quando eu colocava ali no mapa para ver onde está o meu pinguinho e meio que não acreditava que eu tô aqui no meio da selva amazônica, que eu fiquei esses dias. A hora que você sai de barco, a hora que você sai de canoa, aquela paz, ouvir o som da natureza, é um negócio realmente espetacular. Valeu cada minuto, cada segundo. É uma experiência que eu indico para todo mundo. Não é algo, infelizmente, acessível para todos. É algo que você precisa ter uma reserva financeira, precisa de tempo para chegar. Não é longe. Manaus tem uma conexão espetacular em vários aeroportos do Brasil. Então, se você tem tempo, se você tem dinheiro, se você tem um pouco de disposição, faça experiência na selva. Vá para um hotel de selva. É muito legal, vocês sabem, vocês que me acompanham, eu viajo o mundo inteiro, eu adoro os lugares que eu vou, mas o nosso Brasil é incrível. A gente está dentro do Brasil, dentro da selva amazônica, e foi uma experiência que eu vou guardar para sempre.
4: Para mim é um privilégio, é uma troca de informação, né? Eu vou aprender um pouco com você, né? E passar um pouco da minha experiência, do que eu tenho, do que eu sei, do que a gente aprende de geração para geração, né? Poder ensinar você a sobreviver na floresta, que espero que um dia não precise, mas se precisar, né, que lembre das minhas informações que eu passei para você. É um grande privilégio.
1: Se quiser saber mais, ver outras imagens, fotos e vídeos dessa e de outras viagens, já sabe onde me encontrar, não é mesmo? Cadê o Coutinho? Vai ser muito legal te encontrar no meu Instagram, Cadê o Coutinho? O programa de hoje teve a sonorização final do mestre José Antônio de Araújo Filho.

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6: 7:01, Remy Santos em campo. Estádio do Mangueirão, 29 minutos da primeira etapa. Jogo tenso. Remo precisando ganhar para sair da parte de baixo da tabela, enquanto o Santos tenta se recuperar da queda na Copa Sul-Americana. No meio de semana, o time do Cuca teve uma frustração. Tomou a reviravolta diante do Galo, do Atlético Mineiro. Atlético Mineiro que mais cedo jogou com a equipe da Chapecoense. Ficou no empate por 1-1. Então, Remo e Santos, 0-0, Gabigol em campo. É o único time dos 20 da Série A do Campeonato Brasileiro no qual o Gabigol nunca marcou gol. Remo, quem sabe hoje. Tivemos mais cedo a vitória do Mirassol 2-0 para cima do Botafogo, também pela Série A do Campeonato Brasileiro. No Brasileirão Feminino, tivemos a classificação do São Paulo, eliminou a equipe do Flamengo. O São Paulo Futebol Clube já tinha construído a vantagem no jogo de ida, vitória por 3-1, e hoje no Brinco de Ouro da Princesa venceu por 1-0.
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6: Falei do São Paulo feminino, mas não citei o masculino. Daqui a pouco, em 9 da noite, no estádio do Morumbi, tem o tricolor paulista, eliminado na Sul-Americana pro Boca Juniors no meio de semana, encarando o Internacional, que tá ali na zona da degola do Brasileirão, precisando vencer para subir. Reedição de final de Libertadores da América. Transmissão com Marcelo Duó, Léo Fontes, Aline Fanelli, grande elenco. Né? A gente acompanha todas as emoções sob o comando do Maurício Ferreira na mesa de som Band News FM.
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6: 7:05.
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0: Superior Tribunal de Justiça mantém a condenação a 50 anos de prisão para a ex-deputada Flor de Lis pela morte do marido em 2019. Na ocasião, ela atirou no pastor Anderson do Carmo de Souza, na casa da família em Niterói. A defesa tentou anular a condenação alegando irregularidades no processo, o que não foi reconhecido pela desembargadora relatora do caso. O STJ também manteve a anulação da absolvição de dois filhos da ex-deputada, Marzi e André Luiz, e da neta Rayane dos Santos. Os três, que hoje estão soltos, devem voltar ao banco dos réus e serão submetidos novamente a júri popular. O presidente dos Estados Unidos, Donald Trump, vai receber Xi Jinping, líder da China, em Washington na próxima semana. O objetivo é negociar e discutir pautas relacionadas à disputa entre os países em torno da inteligência artificial e também da tecnologia. De acordo com a Reuters, o jantar entre os líderes também vai contar com a presença de grandes nomes da tecnologia, como Elon Musk, Jeff Bezos, Tim Cook, Sam Altman, Sundar Pichai e Jensen Huang. A última visita do presidente chinês aos Estados Unidos foi em 2023, quando encontrou o ex-governante do país, Joe Biden. 7-8, Remy Santos, 0-0, 36 minutos do primeiro tempo, jogo pelo Campeonato Brasileiro da Série A, que já teve mais cedo encerrados, o empate entre Atlético Mineiro e Chapecoense, além da vitória do Mirassol, 2-0 para cima do Botafogo, Galo e Chape ficaram no 1-1. 8:30, tem Vasco da Gama e Curitiba, às 9 da noite, o São Paulo encara o Internacional, Band News FM transmite. Pela Série B, dois jogos. O Sport de virada venceu o Juventude por 2-1 e segue mantendo vivo o sonho de acesso à Série A. Em andamento, Atlético 1, Botafogo de Ribeirão Preto 1, jogo sendo disputado lá em Minas Gerais. 7:09.
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0: O Prêmio Band Cidades Excelentes ganha neste ano uma nova categoria de avaliação, a segurança pública. Um dos municípios que se destaca nesse indicador é Araucária, na região metropolitana de Curitiba. A cidade tem 273 guardas municipais, número que supera o efetivo da Polícia Militar no município. A Guarda Municipal atua na proteção do patrimônio público e também em ocorrências como roubos, furtos, tráfico e violência doméstica. Só no primeiro semestre deste ano foram quase 6 mil atendimentos, 242 prisões, apreensão de 3,5 toneladas de maconha e 641 ocorrências de violência doméstica. O diretor da Guarda Municipal de Araucária, Sérgio Colasso, explica como esse trabalho é feito no dia a dia.
5: Denúncias de roubos, denúncias de furtos, denúncias de tráfico de drogas, de uso de drogas, caem diversas denúncias ali no nosso 153.
0: Segundo o último Atlas da Violência, a taxa de homicídios de Araucária ficou abaixo das médias do Paraná e do Brasil. A cidade também está entre as que tem uma das maiores proporções de guardas municipais por 1000 habitantes do país. Para a consultora e sócia do Instituto Áquila, Bárbara Godoy, o fortalecimento da atuação dos municípios é uma tendência diante dos desafios atuais da segurança pública.
6: É importante frisar que quantidade não significa qualidade, mas antecipa algo que os municípios precisam fazer. Somente 22% dos municípios hoje contam com a Guarda Municipal. E ela é fundamental para trabalhar nas ocorrências do dia a dia, para gerar as zeladorias, nos equipamentos públicos, nas praças, nas pequenas ocorrências e assim garantir uma atuação focal e de rápida tomada de decisão em conjunto com o cidadão.
0: Muito bem. A nova categoria do Prêmio Band Cidades Excelentes considera justamente esse papel dos municípios na prevenção e na resposta às ocorrências do dia a dia. A avaliação também leva em conta que quantidade de agentes sozinha não significa qualidade na segurança. Hoje, apenas 22% dos municípios brasileiros contam com guarda municipal. A premiação nacional está marcada para dezembro, como reforça Bárbara Godoy.
6: Entendendo a realidade do Brasil hoje como um todo, a segurança pública ela é de imediata transformação. Por mais que a gente tenha as competências do Estado e da União, o município ele começa a ter um papel estratégico e objetivo na prevenção.
0: O Prêmio Band Cidades Excelentes é uma parceria do Grupo Bandeirantes com o Instituto Áquila. 7:12.
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0: Início de noite com céu nublado, temperatura caindo, noite em São Paulo, com dados do CGE apontando temperatura média de 20 graus, as imagens recentes de radar e satélite meteorológico não registrando áreas de instabilidade. De acordo com as informações, este é o setembro mais chuvoso dos últimos 32 anos, desde que a Prefeitura de São Paulo iniciou as medições nas subprefeituras. Desde o 1º de setembro, a precipitação acumulada foi de 249 milímetros em média na cidade, o que corresponde, veja só, a 277,3% acima da média do mês, que é de 66 milímetros. Tendência para amanhã, depois de um amanhecer com céu nublado, o sol vai aparecer, predominando entre nuvens. Isso deve favorecer a elevação da temperatura entre o fim da tarde e a noite. Tem potencial para chuvas em formas de pancadas rápidas e isoladas, mínima de 17, máxima de 28.
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8: 7:17.
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Fim de papo em mais um Jornal Band News FM, nesta tarde de sábado, 19 de setembro de 2026, em instantes. Como sempre, de segunda a sábado, a partir das 7h20 da noite, tem Jornal da Band, transmissão simultânea na tela da TV Band e aqui na programação da Band News FM. Você sabe, o resumo do noticiário no Brasil e no mundo, para você acompanhar e ficar muito bem informado. Durante os intervalos, eu, Bruno Camarão, sigo te fazendo companhia. Na sequência, tem mais uma transmissão de futebol para grande parte da rede. O embate entre São Paulo e Internacional, jogo válido por mais uma rodada do Campeonato Brasileiro da Série A. E já começou com jogos encerrados. O empate entre Atlético Mineiro e Chapecoense 1-1, a vitória do Mirassol 2-0 para cima do Botafogo, a lei do ex funcionou. Eduardo, ex-jogador do clube carioca, marcou duas vezes para a equipe paulista. Em andamento, finzinho de primeiro tempo para Remo e Santos, 0-0. Mais tarde, às 8h30, tem Vasco da Gama e Curitiba. O duelo entre Sport e Juventude abriu mais uma rodada da Série B do Brasileirão. Neste sábado, vitória por 2-1 do clube pernambucano, Juventude perdendo a chance de assumir a liderança da competição. Liderança essa que viu ontem o Novorizontino, até então líder da competição, cair para a equipe do Ceará, jogando no Castelão 2-1 para o Vozão, tentando sair da zona de rebaixamento. Juventude é o líder, porém perdeu a chance de ampliar a vantagem. No outro jogo em andamento pela Série B, Atlético e Botafogo ficam no empate por 1-1.

0: 7h20, Roberta Scherer e Pedro Campos trazem para você as principais notícias do Brasil e do mundo no Jornal da Band. Valeu, gente!
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0: Em 10 segundos, Jornal da Band para você. 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
3: A cada segundo, 3 mensagens com tentativas de golpe são disparadas no Brasil. Foram mais de 50 milhões no primeiro semestre.
4: Polícia investiga a morte de universitário em Fortaleza. Namorado sumiu depois que o corpo foi encontrado no prédio onde eles moravam.
3: Há 15 dias da eleição, Lula e Flávio Bolsonaro fazem campanha em Santa Catarina e trocam acusações.
4: Em mais um incidente com inteligência artificial, Google diz que sua IA comandou cyberataques.

0: Enquanto isso, Donald Trump ignora apelos por regulamentação e promete criar força-tarefa para impulsionar a tecnologia.
1: Esses são alguns dos destaques que você vai ver agora no Jornal da Band.
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0: Olá, boa noite.
1: Boa noite. A gente começa o Jornal da Band com um alerta sobre fraudes financeiras. Um levantamento identificou mais de 50 milhões de mensagens associadas a golpes no primeiro semestre desse ano. São 3 por segundo.
0: Muita coisa, né, Pedro? Os anúncios falsos lideram essas fraudes, olha só.
4: Tudo começou com um simples telefonema e algumas perguntas. Minutos depois, essa costureira já não tinha acesso ao aplicativo do banco. Ela ligou para reclamar do problema e do outro lado já estavam os golpistas.
5: Eles perguntaram algumas coisinhas pequenas, assim, bobeira. Aí ele pegou e falou assim, agora eu vou tomar um café merecido.
4: Da conta dela, desapareceram R$ 1.700 e os contatos passaram a receber pedidos de pagamento.
5: Eu tenho bastante clientes, tudo começaram a pedir. Graças a Deus, ninguém caiu.
4: Nesta semana, o ministro da Defesa, José Múcio Monteiro, também foi vítima de golpistas que clonaram o celular dele. Os contatos do ministro, em um aplicativo de mensagens, começaram a receber pedidos de contribuição. Nos dois casos, a polícia ainda não identificou os golpistas. A cada segundo são disparadas 3 mensagens com tentativas de golpes no Brasil. Foram mais de 50 milhões só no primeiro semestre. Um levantamento feito pela Serasa Experian mostra que o golpe mais comum é o do falso anúncio, que teve um aumento de quase 30% quando comparado com o mesmo período do ano passado, e sites falsos que cresceram 107%. Esse especialista em direito digital diz que é preciso tomar cuidado tanto no uso do celular quanto de computadores. Ele alerta para valores muito abaixo e oportunidades muito fáceis.
6: Se a oferta for muito boa, se a urgência for excessiva, tem que fazer agora, não contar para ninguém. Tudo isso são indícios de uma fraude que está acontecendo. Na dúvida, não faça.
0: O STJ manteve a condenação de 50 anos de prisão para a ex-deputada Flor de Lis pela morte do marido em 2019. Outros 3 envolvidos no caso devem ser julgados novamente.
7: O Superior Tribunal de Justiça confirmou a decisão do TJ do Rio de Janeiro de 2022. Flor de Lis dos Santos de Souza foi condenada pela morte do marido, o pastor Anderson do Carmo de Souza, baleado na casa da família em Niterói. A defesa tentou anular a condenação, alegando irregularidades no processo, o que não foi reconhecido pela desembargadora relatora do caso, Nilsone de Freitas. Flor de Lis é apontada como responsável por arquitetar o crime e foi condenada por homicídio triplamente qualificado consumado, homicídio duplamente qualificado tentado, associação criminosa armada e uso de documento falso. Segundo o Ministério Público, ela também participou de tentativas anteriores de envenenar o pastor. O STJ também manteve a anulação da absolvição de 2 filhos da ex-deputada, Marzi Teixeira da Silva e André Luiz de Oliveira, e da neta, Rayane dos Santos Oliveira, que aparece neste vídeo divulgando um bazar com as roupas de Flor de Lis.
8: Eu estou separando uma mala com roupas da Flor que estão na etiqueta para a gente fazer um bazar.
7: A decisão do Superior Tribunal de Justiça do Rio pode mudar o resultado do julgamento sobre a morte do pastor. Rayane, Marzi e André, que hoje estão soltos, vão voltar ao banco dos réus e ser submetido novamente ao tribunal do júri.
9: A Marzi e o André participaram tanto da execução quanto do envenenamento da forma do artigo 29 e a Rayane participou da execução também da forma do artigo 29, conforme narra a denúncia. Participou, colaborou, deu auxílio moral.
7: De acordo com a decisão do STJ, houve contradição no júri, que mesmo reconhecendo as provas e a participação do trio no crime, optou pela absolvição. Ainda não há data para a realização do novo júri.
1: A polícia investiga a morte de uma estudante de direito de 22 anos em Fortaleza. O corpo da universitária foi encontrado no prédio onde ela morava com o namorado, que também era chefe dela. O homem desapareceu depois da morte.
10: A mãe da jovem busca por respostas sobre a morte da filha, a universitária Isabelle Caracristi, de 22 anos.
11: Isso é o que é mais angustiante. Não sabemos de nada o que aconteceu.
10: De acordo com os familiares de Isabelle, o corpo da universitária foi encontrado no pátio deste prédio. Eles só tiveram informações sobre a morte um dia depois do crime, quando a mãe buscou informações sobre a filha.
11: Aí simplesmente liguei nada. Aí quando eu percebi, eu estava era bloqueada. E quando cheguei lá, pedi para falar com minha filha. A síndica nos recebeu na sala da administração. Mas ela disse, olha, nós não entendemos como é que vocês não sabem ainda. E não deveria ser eu a dizer, dar essa notícia. Foi quando ela disse que minha filha tinha morrido num domingo à noite, certo? E que o corpo já estava no ML.
10: Isabelle morreu no domingo, mas o caso só ganhou repercussão agora que a mãe postou um vídeo cobrando explicações.
12: Por que vocês, essa família onde ela morava, não me avisaram da morte da minha filha?
10: A jovem conheceu o namorado, bacharel em Direito João Munhoz Neto, de 33 anos, durante um estágio no escritório de advocacia, onde ele era o chefe dela. O namoro começou 10 dias depois e logo em seguida, Isabelle foi morar no apartamento de João.
11: Aí alertei ela, disse, minha filha, toma cuidado, você é uma menina bonita. E às vezes o assédio vem de uma maneira muito disfarçada.
10: Desde a morte de Isabelle, ninguém sabe o paradeiro de João e da mãe dele, que morava com eles. Funcionários do condomínio informaram que o apartamento está vazio.
13: Eu queria falar com o João Munhoz Neto.
10: O escritório de advocacia Focus Correspondência disse que Isabelle pediu demissão após 20 dias de estágio e que o bacharel em Direito, que trabalhava na área administrativa, deixou de prestar serviços à empresa logo depois. Questionamos a Secretaria da Segurança Pública do Ceará se João Munhoz Neto é considerado suspeito e se já foi ouvido pela polícia. A resposta em nota diz apenas que o caso é investigado pela Polícia Civil e que a causa da morte será confirmada por um laudo feito pela perícia.
14: Foi solicitado as imagens das câmeras de segurança do condomínio. Foi solicitado também depoimento de testemunhas que serão ouvidas nos próximos dias. Até o presente momento, nós não temos informações do namorado ou onde ele se encontra.
11: Eu quero respostas e eu quero justiça pela minha filha. A minha dor está somada ao meu senso de justiça que eu estou buscando.
0: Ainda hoje, a guerra dos drones no Rio de Janeiro. Enquanto a polícia tenta mapear traficantes, crime organizado investe em tecnologias para neutralizar o monitoramento. Os detalhes daqui a pouco na reportagem especial. Uma foto encontrada no celular de Daniel Vorcaro mostra o banqueiro em Londres com o Procurador-Geral da República. Na semana que vem, o Conselho Nacional do Ministério Público vai decidir se autoriza a investigação contra Paulo Gonet.
15: A foto, tirada em 2024, mostra o Procurador-Geral da República, Paulo Gonet, bebendo uísque e fumando charuto com Daniel Vorcaro e o advogado do banqueiro, Ciro Soares, num clube de degustação em Londres. A PGR confirmou que a foto extraída pela Polícia Federal do celular do dono do Banco Master é verdadeira e que Gonet estava na Inglaterra para participar de um evento com outras autoridades. A assessoria de Ciro Soares também confirmou o encontro e negou qualquer irregularidade. Mensagens encontradas no celular de Vorcaro mostram que em 2025, Ciro enviou uma foto com Gonet para o banqueiro e escreveu: "Liga aqui, ele quer falar com você." Chamadas de voz foram registradas na sequência. Dias depois, o advogado disse que o procurador-geral tinha mandado mensagens para o banqueiro, dizendo que estava com saudade. Durante manifestação no julgamento que foi suspenso nessa semana, Gonet disse que o único encontro que teve com Daniel Vorcaro foi brevíssimo e banal. Na próxima sexta-feira, o Conselho Nacional do Ministério Público deve analisar se autoriza a abertura de investigação contra o PGR. Gonet poderá ser investigado se os procuradores entenderem que ele agiu de forma incompatível com a dignidade e o decoro do cargo. A Lei 1079, que trata das hipóteses de impeachment, considera no artigo 40 crime de responsabilidade emitir parecer quando o procurador é suspeito na causa.
16: Desde que o escândalo do Banco Master veio à tona, além do Procurador-Geral da República, 6 dos 10 ministros do Supremo Tribunal Federal foram citados por relações com Vorcaro. O caso mais recente é o do ministro Nunes Marques, que também preside o Tribunal Superior Eleitoral.
15: Mensagens indicam que, durante o Carnaval do Rio em 2025, Vorcaro reservou uma mansão avaliada em 250 milhões de reais para o ministro. Além do aluguel de R$1,5 milhão, o pacote incluiu chefe de cozinha, garçom, motorista e bebidas à vontade. O ministro não se manifestou, mas o gabinete dele já tinha afirmado que Cássio Nunes nunca trocou mensagens com o banqueiro, nem pediu favores a ele. Hoje, os ministros André Mendonça e Luiz Fux enviaram ofícios à Polícia Federal, afirmando que não conseguiram acessar o conteúdo do celular de Vorcaro. A defesa do banqueiro citou a indefinição no Supremo para pedir que o dono do Master, preso desde março, responda ao processo em liberdade. Nos bastidores, ninguém acredita que o tribunal liberte o banqueiro antes das eleições. No próximo dia 30 de setembro, Daniel e o pai dele, Henrique Vorcaro, devem prestar novo depoimento à Polícia Federal.
1: Lula e Flávio Bolsonaro fizeram campanha em Santa Catarina hoje. Na capital do estado, o presidente Lula atacou o adversário e voltou a defender que o Supremo investigue todos os envolvidos no escândalo do Banco Master.
17: O candidato à reeleição participou de um comício no centro de Florianópolis. Lula voltou a defender a investigação geral do STF sobre o caso Master.
18: Eu quero que a Suprema Corte apure, investigue todos. Vamos deixar todo mundo nu diante da sociedade brasileira, porque nós merecemos saber da verdade. Se a gente não mexer com isso agora, a gente não conserta esse país.
17: No discurso, Lula prometeu endurecer penas para a violência contra a mulher e reforçou a intenção de acabar com as betes. O presidente também atacou o adversário Flávio Bolsonaro.
18: A ideia do outro, eu quero ganhar as eleições para tirar meu pai da cadeia. E eu quero ganhar para manter ele na cadeia.
17: Depois da rápida passagem por Santa Catarina, Lula voltou aqui para Brasília. Ele fará uma pausa nas agendas de campanha porque viaja amanhã para Nova York, onde participará da Assembleia Geral da ONU na próxima terça-feira.
15: Na abertura do evento, Lula deve reforçar a bandeira da soberania nacional, sem entrar em detalhes sobre as crises internas do país. Na segunda, ele pode ter encontros com líderes de outros países. Por enquanto, a diplomacia brasileira descarta uma reunião oficial com Donald Trump. Aposta num encontro informal nos bastidores, como no ano passado. Lula abre os discursos dos chefes de Estado e Trump fala logo depois. Nesta semana, o governo Trump acusou o governo brasileiro de falhar no combate às facções criminosas. O governo e o Tribunal Superior Eleitoral receberam da ABIN um relatório que classifica como crítico o risco de influência e interferência dos Estados Unidos nas eleições deste ano. A agência cita uma proposta inicial dos Estados Unidos nas negociações do tarifaço, prevendo que dissidentes políticos não fossem presos ou impedidos de disputar eleições no Brasil. Mas a negociação não prosperou.
0: Flávio Bolsonaro falou sobre a foto do Procurador-Geral da República com Daniel Vorcaro e acusou Lula de tentar comprar votos dos mais pobres com o reajuste do Bolsa Família.
19: O candidato do PL cumpriu agendas em Joinville, Chapecó, onde esteve acompanhado do irmão Carlos, que deixou de ser vereador no Rio de Janeiro para tentar uma vaga no Senado por Santa Catarina. A jornalista Flávio Bolsonaro falou sobre a foto em que Paulo Gonet aparece ao lado de Daniel Vorcaro em um evento em Londres.
20: Foi o presidente Lula que indicou o Paulo Gonet para ser procurador-geral da República, que reconduziu. Então o que a gente percebe é que enquanto tem brasileiros que estão sem comida na mesa, tem aquele pessoal da tropa do Lula que está tomando uísque Macallan, fumando charuto caro e rindo da cara do povo.
19: Durante o discurso, Flávio Bolsonaro defendeu mudanças no Supremo. Prometeu, se eleito, indicar pelo menos 5 ministros para a corte. Flávio Bolsonaro considera 3 cenários. A 11ª vaga ainda aberta, a aposentadoria de 3 ministros, Carmen Lúcia, Luiz Fux e Gilmar Mendes, e ainda aposta no impeachment de Alexandre de Moraes. Flávio disse ainda que, se eleito, vai reduzir impostos, diminuir burocracias na área ambiental e criar programas de incentivo ao empreendedorismo. O candidato acusou Lula de tentar comprar o voto dos mais pobres ao assinar o decreto que reajustou em 15% o Bolsa Família em meio ao período eleitoral.
2: Ele deu a prova de que ele não pensa no povo brasileiro, que ele pensa só nele. Porque se ele pensasse no povo brasileiro, ele tinha feito isso lá em 2023, no primeiro ano de governo. Ele viu as pesquisas que a gente vai ganhar no primeiro turno. Aí ele foi e tentou comprar o voto dos mais pobres, dando R$90 de reajuste para o Bolsa Família. Que vergonha, Lula!
19: O TSE aceitou uma ação de Flávio Bolsonaro contra Lula e o vice Alckmin pelo desfile de escola de samba Acadêmicos de Niterói, no carnaval deste ano no Rio de Janeiro, que homenageou o presidente. A campanha de Flávio alega abuso de poder político e econômico e uso indevido dos meios de comunicação. O corregedor eleitoral deu 5 dias para a defesa dos investigados se manifestar.
1: Veja agora como foi o dia dos outros candidatos à presidência da República. Em São Paulo, Augusto Cury visitou a CEAGESP, maior centro de distribuição de alimentos do país. O candidato do Avante defendeu a ampliação do Bolsa Família, mas criticou o aumento anunciado pelo governo Lula às vésperas da eleição.
21: Na verdade, se o Lula tivesse um respeito e um carinho para as pessoas do Bolsa Família, teria aumentado no começo do ano e não em cima da hora. E não teria aumentado em 15%, teria aumentado em 30% ou mais.
1: Em Santa Catarina, Renan Santos defendeu novas políticas em segurança pública. O candidato do Missão falou em endurecer penas de criminosos.
22: O Brasil é o paraíso, a Disneylândia, é o Beto Carreiro, já que você está falando, é o Beto Carreiro da violência no mundo. E nós precisamos cortar isso, aumentando muitas penas, se necessário, a letalidade policial e, quando necessário, uma intervenção do governo federal nos estados que não se adequarem a essas políticas.
1: Em Barretos, no interior de São Paulo, Ronaldo Caiado participou de um evento promovido por voluntários do Hospital do Amor, referência em tratamentos contra o câncer. O candidato do PSD defendeu investimento em diagnósticos rápidos.
0: Daqui a pouco, novos registros de inteligência artificial agindo sem autorização. Dessa vez, IA do Google comandou os ciberataques. Existe bicho em São Paulo? Exposição reúne animais preservados da coleção do Museu de Zoologia. Espécies que se adaptaram à cidade grande. É já já. Uma quadrilha invadiu uma empresa de segurança privada no Maranhão e fugiu com um arsenal. Ao todo, 56 armas foram furtadas. A ação, porém, terminou com 35 revólveres, 19 escopetas e 2 pistolas recuperadas pela polícia. As armas foram encontradas abandonadas em uma área de mata. Os criminosos são procurados.
1: A guerra de drones ganha força no Rio de Janeiro. Enquanto a polícia usa tecnologia para mapear o crime, traficantes investem em equipamentos capazes de derrubar e rastrear os aparelhos das forças de segurança.
23: O tráfego aéreo nas favelas cresce com os drones do crime e da polícia. Os investigadores têm usado equipamentos com câmeras de alta resolução para monitorar e mapear esses territórios.
24: Com isso, eles conseguem ver as mudanças na geografia da comunidade, principalmente com o aumento do uso de drones. O que a gente tem aqui?
25: A gente tem a tela de um sistema que é utilizado aqui pela Core. Esse sistema ele faz o gerenciamento de todas as mídias que são produzidas por nossos drones em missões. Nesse trecho aqui, a gente percebe a existência de inúmeros telhados que foram colocados sobre as vias públicas, com o objetivo de impedir a visualização dos criminosos que atuam por aqui.
23: Mas os telhados não foram a única forma encontrada pelos criminosos para se defenderem dos drones inimigos.
3: E essa antena aqui quadriband, ela fica parada para cima, inibindo todos os sinais do drone.
23: Esse vídeo veio à tona durante a operação que prendeu o ex-deputado estadual TH Joias em setembro do ano passado. O parlamentar é suspeito de ligação com o Comando Vermelho. E o sistema antidrone que aparece no vídeo custa cerca de R$700 mil.
4: Tocando na caixinha de som Bluetooth da loja, ó. Quando eu aperto o botão, é automático. Corta todo o sinal.
24: Até subir um drone para fazer imagem próximo a uma comunidade pode ser arriscado. Os traficantes estão investindo em dispositivos que bloqueiam o sinal do equipamento. Além de fazerem com que o drone pouse, os criminosos também conseguem identificar onde está o controlador.
5: Ele mostra tudo, a altitude dele, até o número de série, que modelo que é, onde que está o operador, mais importante. Então não tem como escapar, velho.
23: Aparelhos como esse foram encontrados pela polícia militar em favelas do Rio.
6: O drone ligado, daqui a pouco a polícia vai começar a apitar reconhecendo que tem um drone na área. Ó, tá apitando aí.
8: Tanto nas comunidades da Vila Kennedy, onde a gente consegue encontrar esse bloqueador e rastreador de drones, e também no Corte 8, em Duque de Caxias, que também é uma comunidade ligada à mesma facção criminosa, onde a gente encontra um aparelho semelhante, onde policiais militares eram monitorados pelos criminosos.
23: No Centro de Tecnologia do Exército, no Rio, radares já são desenvolvidos há 20 anos. Em julho, um dos modelos criados pelos militares se mostrou eficaz para detectar drones. O Sentir M20 é um radar terrestre, usado para monitorar a presença de pessoas e embarcações, usado nas fronteiras do país desde 2017.
9: Nos permitiu ver como que drones comerciais, do que a gente chama de categoria zero, de dimensões pequenas, micro para tamanhos um pouco maiores, a cerca de um alcance de 4 km a gente conseguia fazer a detecção.
23: Por ser um radar terrestre, os drones foram detectados a cerca de 100 metros de distância do solo. O M20 deve passar por novos testes nos próximos dias para entender melhor o alcance dele. Além desse modelo, outros estão sendo projetados pelo Exército.
9: O sistema antidrone, ele tem que ter um custo menor. Isso aqui tem muita tecnologia agregada, tem um custo maior. Então, na verdade, capacidade antidrone, nós conseguimos na base de defesa, mas a gente tem que trazer com um custo menor. Esse é o desafio.
23: Além de detectar os drones que tomam conta dos céus do país, especialistas pedem mais controle no acesso a esses equipamentos.
25: Então, acredito que deveria haver um controle maior, tanto na comercialização dos drones, pessoas identificadas que não tenham antecedentes criminais, e punir de uma maneira exemplar pessoas que ousem utilizar esse tipo de instrumento para praticar crimes.
1: Em Santa Catarina, uma ponte desabou e deixou 2 pessoas feridas. A ponte fica na cidade de Canelinha, na Grande Florianópolis. Um carro que fazia a travessia foi engolido. Dentro estava um casal de idosos, que precisou ser resgatado pelos bombeiros. O homem já recebeu alta e a mulher segue internada com uma fratura no braço. A suspeita é que a cheia do rio Tijucas tenha causado uma erosão na estrutura da ponte.
0: Agora vamos para a previsão do tempo. No sul, segue o alerta de chuva forte para algumas áreas no Rio Grande do Sul, Santa Catarina e também no Paraná. Os temporais ganham força em São Paulo e à noite avançam até o sul de Minas Gerais. Além da chuva, atenção às rajadas de vento, que podem superar os 90 km por hora no Rio Grande do Sul. Ventania também em Santa Catarina e no Paraná. As rajadas vão até 90 km por hora. Já no centro-oeste e em boa parte do norte do país, a umidade e o calorão favorecem pancadas de chuva em algumas áreas. Na capital paulista, chuva acompanhada de raios e ventania. Máxima de 27 graus para amanhã, domingo, 30 na segunda-feira, 27 na terça-feira. Temporais também em Florianópolis, máxima de 22 graus em Florianópolis, 29 no Rio de Janeiro, 27 em Salvador e calorão de 36 graus em Palmas.
1: Existe bicho em São Paulo? Sim, e são muitos. Uma exposição no Museu de Zoologia convida o público a conhecer as espécies que vivem na cidade grande. Confira na reportagem do Giba Esmanioto.
26: São Paulo tem mais de 11 milhões de habitantes, mas não estamos só.
7: Nem todo mundo que mora aqui é gente. E é essa fauna escondida que virou agora o centro das atenções neste shopping na Avenida Paulista. Quem segue essas pegadas dá de cara com essa pergunta: existe bicho em São Paulo? Ah, existe, viu? Olhe o carcará e a cutia pelos corredores.
10: Às vezes a gente não consegue nem identificar qualquer espécie do bicho, por exemplo. A galera acha que aqui é um esquilo e tal.
7: É pra aprender.
10: É, pra aprender.
7: Mas tem o martim pescador, o irerê, borboletas e até a onça parda.
11: O que mais me impressionou aqui foram os bichos maiores, né? Porque a gente não vê na cidade, a gente acha que não existe, né?
7: Mas existe sim. 300 exemplares mostram que a vida selvagem está muito mais perto do que parece. Tem espécies que ficaram raras e outras que aprenderam a sobreviver entre prédios, asfalto e concreto. A proposta da mostra é observar, fotografar, registrar e compartilhar. É uma aula de como temos que preservar tudo isso.
12: Essa exposição, ela surge como uma ideia de trazer visão aos bichos da cidade de São Paulo que antes não eram tão vistos ou tão reconhecidos como deveriam ser.
7: Mas o que está aqui na Paulista é uma pequena amostra. Essa história ganha uma outra dimensão para onde a gente vai agora. Para o Museu de Zoologia da USP, do bairro Ipiranga. Esse acervo reúne uma enorme variedade de espécies e leva o visitante para muito além da fauna paulista. Tem animais de diferentes biomas brasileiros, espécies que parecem saídas de outro mundo e tem até dinossauro.
13: É, saber o que é antigamente sobre os dinossauros me deixa muito com conhecimento.
7: Cada peça aqui ajuda a contar uma parte da história da vida.
14: Aqui no Museu de Zoologia a gente tem uma representação através de quase 13 milhões de exemplares que representam essa fauna riquíssima. E o público aqui na galeria consegue vislumbrar mais ou menos 1000 peças que representam essa amostragem toda.
7: No espaço reservado à Amazônia, dá para observar os insetos com lupa e ver descobertas minúsculas. E esse é o maior besouro do mundo, o titã, que pode medir até 15 centímetros, o tamanho de uma caneta. E a boa notícia é, as entradas para o museu e para a exposição na Avenida Paulista são de graça. Numa cidade acostumada a olhar para cima, talvez valha a pena olhar para o lado. Pode ter um bicho ali e te surpreender.
0: Daqui a pouco, governo Trump retoma a construção de muro na fronteira do Texas com o México. E novos ataques de rebeldes hutis na Arábia Saudita. Alvo foi o aeroporto da capital Riad. Os detalhes já já. E nessa semana, milhões de torcedores Brasil afora tiveram um sentimento bem parecido. A angústia de assistir seus times em disputas de pênaltis.
1: Um momento que pode transformar ídolos em heróis ou vilões. E haja estrutura emocional para lidar com essa pressão, hein?
26: Foi pênalti, o árbitro marcou.
27: Ele é comemorado como um gol.
26: Pênalti para o Flamengo aos 36 minutos.
27: Já quando a disputa vale classificação, aí é apreensão. Do início ao fim. Essa semana os pênaltis foram decisivos. Pela Copa Sul-Americana, o Atlético Mineiro eliminou o Santos, com 3 defesas de Gabriel Delfim. O Palmeiras se classificou para a semifinal da Libertadores da América, com a frieza de Vitor Roque e as defesas de Carlos Miguel. Já o Corinthians, o enredo era o mais dramático possível. Pênalti para empatar o jogo no último lance. Responsabilidade nos pés do principal jogador do time. Só que Memphis Depay decepcionou a torcida.
26: Ele bateu para fora, inacreditável! Isolou Memphis!
27: São 11 metros, da marca da cal até o gol. Uma ação que o jogador não sofre interferência. É ele, a bola, o gol e o goleiro. Até parece simples, mas para bater um pênalti precisa de preparo, principalmente psicológico. Os segundos que antecedem a cobrança, a caminhada para a batida, a escolha do canto, tudo conta.
26: Vamos ver o Baggio.
27: O Brasil conquistou o tetra com um pênalti para fora, do italiano Baggio.
26: Para Brasil, campeão do mundo!
2: medo é a pior coisa para o batedor de pênalti. Só que se ele não controlar o medo até bater na bola, ele perde o pênalti. Quando o jogo está 2-0, 3-0, qualquer pé de rato bate. Quando está 0-0 ou 1-0 para o adversário, não é qualquer um. É só um que bate. É só o craque.
27: E como fica para quem tem a ingrata missão de pegar um pênalti?
15: Cara, o goleiro precisa realmente disso, ser sangue frio, né? Porque é um momento decisivo de jogo, de partida, e o goleiro tá num desafio ali, né? De entender o batedor, de fazer a leitura do batedor.
27: Eles garantem que a responsabilidade não é deles.
16: O goleiro, ele tá ali pronto para isso. E se ele tomar o gol, é um pênalti, né? Então, acho que a responsabilidade maior sempre será do atacante.
17: Diferente de antigamente, hoje os goleiros acertam muito mais os cantos do que antigamente, porque esperam muito mais, o trabalho de força, de explosão é muito mais... É muito trabalhado isso no dia a dia nosso aqui.
18: É o nosso gol. O goleiro pegar o pênalti é o gol do goleiro, não tem jeito. É um momento de glória ali, com certeza.
27: Bater pênalti virou até filme na década de 70. É uma adaptação do livro A Angústia do Goleiro Diante do Pênalti. O enredo, na verdade, faz uma analogia desses segundos antes da cobrança, a espera, expectativa e antecipação com situações da vida real. Assim como tudo no futebol, são muitos fatores e sentimentos envolvidos. Momentos que são cruciais e podem definir, para sempre, heróis ou vilões.
26: Atenção, Marcelinho!
1: Ainda falando em futebol, um time inglês vem conquistando milhões de fãs no mundo inteiro. Só que a equipe nunca celebrou um título, nem sequer marcou um gol. Vamos entender essa façanha.
14: Tem camisa oficial, cachecol, escudo, loja própria e torcedores que vêm de outros países para conhecer a casa do time. Só falta o time. O AFC Richmond nunca disputou um campeonato, nunca contratou um jogador, nunca existiu fora da televisão. Mas numa pequena rua de Londres, isso começa a aparecer apenas um detalhe.
19: Foi aqui, no bairro de Richmond, que a série Ted Lasso construiu boa parte do universo do clube fictício. A Paved Court virou a rua onde mora o treinador americano que chega à Inglaterra sem entender quase nada de futebol.
20: You're an American who's now in charge of a football club despite possessing very little knowledge of the game.
21: Oh! I know that AFC Richmond is going to give you everything they got, win or lose.
28: Or tie.
21: Right, y'all do ties here.
14: E foi justamente essa mistura que transformou o bairro numa espécie de território oficial de um clube imaginário.
29: Absolutely, we've got the Ted Lasso shop. We have Ted Lasso.
30: As pessoas têm vindo mais a Richmond por causa da loja e da rua de Ted Lasso. Com isso, moradores e turistas podem conhecer nossos parques e tudo o que tem por aqui.
14: Ricardo e a Carolina são de São Paulo e aproveitaram as férias em Londres para virem até aqui.
31: Quando a gente chegou ali e viu que essa partezinha já deu uma memória que nem lembrava que tinha.
32: A gente vai passar pelo pub, tomar café, fazer tudo por aqui.
14: E há até uma loja dedicada ao AFC Richmond. Ali a fronteira entre ficção e realidade fica ainda mais estranha. Porque não são lembrancinhas de uma série, pelo menos não parecem. As camisas estão penduradas como as de qualquer clube da Premier League. Há uniformes diferentes, bonés. É possível sair daqui vestido da cabeça aos pés para torcer por uma equipe que nunca entrou em campo. José é de Honduras e pagou 60 libras, o equivalente a R$420, na camisa do AFC Richmond. O sucesso dessa ilusão tem muito a ver com uma decisão tomada ainda no começo da série. Para que o AFC Richmond parecesse verdadeiro, os produtores precisavam emprestar a ele um pouco da realidade do futebol inglês. E encontraram isso no Crystal Palace. Não escolheram um dos gigantes de Londres. Procuravam um clube profundamente ligado ao bairro, com arquibancadas próximas do campo, torcida intensa e a imagem de quem precisa enfrentar adversários muito mais ricos. Selhurst Park tinha tudo isso e acabou emprestando ao AFC Richmond muito mais do que um endereço para as gravações.
33: Sim, o estádio, as cores, os patrocinadores. Existe uma grande conexão, uma relação próxima entre os dois clubes.
14: Mas nem todos por aqui gostam.
34: Esse é nosso estádio, não o deles.
3: É claro que somos rivais. Mesmo na série, somos rivais.
14: E aqui acontece uma coisa curiosa. A televisão não construiu um clube do zero. Pegou pedaços de um clube verdadeiro e construiu outro por cima. O vermelho, o azul, as arquibancadas, a atmosfera. Na tela, tudo isso pertence ao AFC Richmond. Fora dela, continua sendo o Crystal Palace. A semelhança foi deliberada. As cores ajudaram a integrar o clube fictício ao cenário real. A arquitetura de Selhurst aparece constantemente na série e a produção misturou gravações feitas aqui com efeitos visuais para construir os jogos do Richmond.
4: Eu entendo porque eles fizeram aqui. É um grande estádio com grandes torcedores. Exatamente com o que imaginavam para a série. Conexão entre pessoas e futebol.
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1: E o Canal Livre deste domingo mostra as mudanças no Rio de Janeiro desde que o presidente do Tribunal de Justiça assumiu o comando do estado.
12: Uma grande amiga comentou comigo que tinha uma pessoa que fazia mapa astral, astróloga, etc., e me convidou para conversar com ela. Ela termina dizendo, olha, o senhor pode ficar tranquilo que vai assumir o governo do estado e fará uma boa gestão. Eu tomei um susto, olhei para essa minha amiga de nome Valéria, ela comentou comigo, olha, foi a única vez que ela errou, né? Então, é uma coisa surpreendente, né?
22: E muitas acabou vezes, acontecendo. Quando sim. Olhou a máquina, qual foi a primeira impressão e qual é a primeira medida que o senhor falou assim, essa tem que ser a primeira e a fundamental?
12: Em um primeiro momento, o que nós fomos levados a fazer? Nós fomos levados a reexaminar toda a parte contratual do estado. Nós começamos a constatar a presença de vários funcionários, vários agentes que não iam ao trabalho, logo não prestavam. Com isso, se nós fizéssemos a limpa, não haveria prejuízo na prestação daquelas atividades.
23: Como vai ser adotado na prática o plano de segurança que essa semana foi anunciado? Né, da Rio de Janeiro e governo federal.
12: Isso está sendo delineado, né, essa mas questão
23: haverá,
12: da ajuda.
23: Haverá a presença de forças de segurança nessa
12: teríamos
23: áreas.
12: A presença de forças de segurança. E, Mitre, nós, todos os dias, nós procedemos a um avanço com o aparato de segurança nessas comunidades, mas de forma lenta, mas gradual.
22: Muitas vezes, bandidos vão para a rua porque se alega, até mesmo em decisões judiciais, que não se tem vaga dentro do sistema prisional. O senhor anunciou agora, essa semana, que vai construir, inclusive tem uma parte desse dinheiro, que é dinheiro do Tribunal de Justiça do Rio, a construção de presídio no Rio de Janeiro.
12: Nós, no Rio de Janeiro, estamos acelerando a construção de presídios, assim como vários estados estão fazendo, para conseguir fazer a absorção dessas pessoas.
1: Como equalizar tudo isso e impedir a interferência política?
12: Talvez o que tenha ocorrido seja o fato de eu não ter vontade política, de eu não querer me lançar no mundo político, assim eu não preciso ter preocupação com eleição ou reeleição. Ou seja, eu posso fazer uma limpa, não tenho que fazer pactos, não preciso estar junto a um partido ou buscar um partido.
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0: E olha só, um novo felino descoberto por pesquisadores brasileiros revela um desafio. Ainda há muitas espécies de animais no planeta que precisam ser identificadas e protegidas.
2: Pelagem pintada e olhos grandes, menor que um gato doméstico. Este é o leopardo tio Caio, a primeira nova espécie de felino descoberta no planeta nos últimos 103 anos. O tio Caio vive nas florestas da Bolívia, mas a identidade dele foi revelada por uma equipe de cientistas a mais de 2 mil quilômetros de distância do habitat natural, em um laboratório em Porto Alegre. Cientistas aqui da PUC do Rio Grande do Sul fizeram a comparação do DNA do tio Caio boliviano com o DNA de gatos do mato. O resultado apontou na descoberta dessa nova espécie, um feito reconhecido pela comunidade científica internacional.
7: É uma espécie nova com zero estudos, então ninguém estudou a dieta, ninguém estudou os hábitos, então é tudo novo, tudo tem que ser estudado a partir de agora. Até em felinos existem espécies novas para se descobrir, a gente espera que isso ajude as pessoas a se dar conta do quanto ainda precisa ser descoberto e protegido no nosso planeta.
0: E a seguir, pela primeira vez, a inteligência artificial do Google faz cyberataque, invade sistemas de 3 empresas durante teste de segurança.
1: Nos Estados Unidos, governo Trump retoma a construção do muro contra imigrantes na fronteira do Texas com o México. Daqui a pouco, aqui no Jornal da Band.

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1: 3 minutos para as notícias da sua cidade e região.
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11: Estamos de volta com o Jornal da Band para contar que o Google confirmou que pela primeira vez seu modelo de inteligência artificial, Gemini, invadiu sistemas externos de 3 empresas durante um teste de segurança. A gigante de tecnologia diz que tomou conhecimento do fato em julho, notificou as empresas afetadas e abriu uma investigação sobre o caso. Em meio às recentes falhas envolvendo sistemas de IA, o CEO da empresa Indivia rebateu a tese de que a inteligência artificial vai destruir a humanidade até 2030 e que há 0% de chance disso acontecer. Ignorando os apelos de especialistas para frear o avanço da inteligência artificial, o presidente americano Donald Trump anunciou hoje que vai nomear o czar da IA em seu governo para comandar uma força-tarefa que vai impulsionar ainda mais o uso da tecnologia.
12: O governo americano retomou a construção do muro na fronteira com o México. O novo trecho, de 800 quilômetros de extensão, está sendo levantado nessa região no oeste do Texas que você acompanha aí no mapa. As obras começaram na última terça-feira. A muralha, de 9 metros de altura, é uma das principais apostas de Trump para conter a imigração ilegal. O projeto deve custar quase 50 bilhões de dólares. O presidente americano prometeu terminar a obra até o fim deste ano.
11: O acordo anunciado pelos Estados Unidos contra a Dinamarca para a segurança da Groenlândia surpreendeu.
12: O correspondente Felipe Killing, que esteve na maior ilha do mundo no início do ano, conta o que se sabe até agora sobre esse acerto envolvendo o território autônomo cobiçado pelos Estados Unidos.
13: Uma ilha gelada, a maior do mundo, mas com menos de 60 mil habitantes e rica em recursos naturais. Donald Trump passou meses dizendo que queria anexá-la. No começo do ano, eu fui até lá escutar dos próprios groenlandeses o que eles pensam desse interesse no território. Essa moradora local diz que não querem ser americanos ou dinamarqueses, querem ser groenlandeses. Essas adolescentes dizem que a Groenlândia não está à venda. Meses depois, o clima mudou entre os governantes. Dinamarca e Groenlândia aceitaram negociar com Trump e entenderam que o acordo reduz, pelo menos por enquanto, a ameaça de anexação.
4: Eu acho que nós teremos alguns desafios ao longo do caminho na cooperação com os americanos, mas o fato de que agora parece existir uma colaboração sobre a questão da Groenlândia é ótimo.
13: O presidente americano, por sua vez, obteve boa parte do que queria. Os Estados Unidos poderão manter bases militares, ampliar operações e sobrevoar o território sem qualquer restrição. Países de fora da OTAN não terão a presença militar permitida. Investimentos estratégicos e adversários como Rússia e China serão restringidos. E o mais importante, segundo Trump, o acordo vale para sempre. A assinatura do documento está prevista para a próxima terça-feira em Nova York, durante a Assembleia Geral das Nações Unidas. Depois, o acordo ainda precisa passar pela aprovação dos parlamentos da Dinamarca e Groenlândia antes de entrar em vigor. Os detalhes do acordo ainda não foram divulgados. A Groenlândia foi uma colônia dinamarquesa por décadas e conseguiu autogoverno em 2009. Mesmo assim, a Dinamarca ainda controla áreas estratégicas da ilha, como política externa, defesa e segurança nacional. A localização explica o interesse americano. A Groenlândia fica numa posição privilegiada entre Rússia e América do Norte. O derretimento das geleiras abriu rotas marítimas importantes. Lá estão também radares fundamentais para detectar possíveis lançamentos de mísseis e acompanhar ameaças no espaço. E a ilha ainda possui reservas de minerais críticos disputados por Estados Unidos, Europa e China. Dinamarca e Groenlândia falam que a soberania não será afetada, ou seja, a ilha não mudou de dono. Mas os Estados Unidos acabam de garantir que militarmente estarão ali para ficar.
12: A educação é um dos pilares do prêmio Band Cidades Excelentes, que avalia as gestões municipais. A redução da evasão escolar é um dos critérios analisados.
14: Vanusa só conseguiu concluir o ensino médio com 27 anos. Várias vezes pensou em desistir.
15: Porque meu pai não podia comprar material e a gente também não tinha um apoio da escola.
14: Hoje ela tem dois filhos estudando em escolas da rede pública do Rio e percebe que há mais incentivo para manter o aluno na sala de aula.
15: Tem um acompanhamento, se a criança faltar, eles querem saber o porquê que faltou, qual foi o motivo. Se foi doença, tem que ter um comprovante. E se não foi, tem que justificar, ter uma justificativa, o porquê que a criança faltou.
14: Essa foi uma das iniciativas que reduziram o abandono escolar. No Rio, desde 2023, a chamada dos alunos é feita de forma digital, por meio de um aplicativo. E a presença é monitorada em tempo real pela Secretaria de Educação.
16: Quando a gente começa a atuar nas principais ocorrências de falta, nos primeiros dias, e evitar que esse estudante já se desconecte da unidade, a gente consegue prevenir o abandono escolar.
14: No Brasil, cada vez menos estudantes do ensino fundamental têm abandonado a sala de aula durante o ano letivo. O Rio de Janeiro está entre as capitais com a menor taxa de evasão escolar, segundo o levantamento feito pelo Instituto Áquila. O Rio divide o segundo lugar no ranking com Campo Grande, Curitiba e Palmas. Cuiabá foi a capital mais bem colocada. Em todos esses municípios, o índice de abandono chegou a zero ou perto de zero. Nos últimos 4 anos, o número de cidades que atingiram esse patamar mais que dobrou. A taxa de abandono entra na conta na hora de avaliar uma cidade no quesito educação pública, um dos pilares avaliados no prêmio Band Cidades Excelentes.
11: A ciência comprova os benefícios de uma boa risada para a saúde. Isso porque o riso ajuda a reduzir o hormônio do estresse.
17: Quem de vocês dá mais risada? Você tem cara de que dá muita risada.
18: Um pouco.
17: Estão rindo. Por que você acha que é interessante dar risada?
18: Ah, pra ficar feliz.
17: Você dá gargalhadas? Dá muita. O interessante é que a gente vai falar de gargalhada, a pessoa ri. Mas é um negócio. Sorrir é bom, não é?
18: É.
17: Por quê?
18: Porque é gostoso.
17: Pois é, basta perguntar o que faz alguém dar risada para descobrir que por trás de cada gargalhada existe uma história.
19: Lembra de alguma coisa engraçada, aquilo outro, e começa a dar risada. É sempre sem problema nenhum, eu não tenho problema nenhum com isso.
20: Eu acordo de manhã, fico dando gargalhada para a natureza. Sério? Agradecendo a natureza, agradecendo a Deus por tudo.
17: Nosso dia a dia é tão corrido, tão frenético, tão louco. Celular não para, as cobranças se acumulam, a cabeça vai de um problema para outro. E talvez seja justamente nas coisas pequenas que rir ganha uma importância maior. Nesse cenário, rir não resolve a vida, mas existe ciência por trás disso tudo. Uma análise de uma pesquisadora do Canadá e outra do Brasil avaliou 8 estudos que indicam que uma boa risada pode diminuir o cortisol, um dos hormônios do estresse. A redução chegou em média a quase 32%. E é justamente aí que a endocrinologia entra nesta história. Quando a gente dá uma gargalhada, esse estímulo chega ao cérebro, que ativa áreas ligadas ao prazer e ao relaxamento. O cérebro, então, sinaliza para o corpo diminuir a resposta ao estresse, ajudando a reduzir o cortisol. Por isso, depois de uma boa risada, a gente pode se sentir mais leve e relaxado.
3: A gente vai ter uma diminuição da produção de cortisol, a gente tem uma maior produção de endorfinas, ou seja, a gente diminui o hormônio do estresse e melhora as substâncias relacionadas à nossa situação de bem-estar, o que vai favorecer sobreviver a essas situações do dia a dia e outras mais agudas.
17: Não é remédio, não substitui tratamento, não apaga os problemas, mas pode mudar a maneira como atravessamos alguns deles. Porque às vezes, o que o corpo precisa não é de uma solução para tudo, é só de alguns minutos em que a vida pareça um pouco mais leve.
11: A seguir, alerta máximo no Oriente Médio. Rebeldes do Iêmen bombardeiam o aeroporto na capital da Arábia Saudita.
12: Indústria da Alemanha quer aumentar a jornada de trabalho. Setor cita falta de profissionais e queda na competitividade. É daqui a pouco no Jornal da Band. Fica com a gente.

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1: Pelos próximos 3 minutos, você fica com as notícias da sua cidade e região.
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11: 8 horas e 18 minutos. 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
13: Jornal da Band de volta e olha só, faltam 15 dias para o primeiro turno das eleições em 4 de outubro. E a partir de hoje, olha só, candidatos não podem ser presos a não ser que seja em flagrante. A norma que os protege, que protege esses candidatos, está no Código Eleitoral e vale por até 48 horas depois do encerramento da votação. Para os eleitores, a gente tem aqui a regra de que a partir de 5 dias antes da votação, até 48 horas depois, entre o dia 29 de setembro e 6 de outubro.
14: A conta de luz vai subir mais do que a inflação este ano. A Agência Nacional de Energia Elétrica, ANEEL, elevou a projeção de aumento médio das tarifas de energia em 2026 para 9,4%. É quase o dobro da estimativa do Banco Central para a inflação no mesmo período, que deve ficar em 5%. Rebeldes do Iêmen ampliaram os bombardeios contra a Arábia Saudita. Drones e mísseis foram lançados pelo grupo extremista Houthis contra a capital Riad. Um dos alvos foi um depósito de combustível no principal aeroporto da cidade. Uma densa coluna de fumaça pôde ser vista a quilômetros de distância. Não há registro de feridos.
13: E gigantes da indústria da Alemanha defendem o aumento da jornada de trabalho. O setor cita a queda da competitividade internacional.
15: Em um período de 5 anos, a falta de mão de obra deve dobrar na Alemanha. O país corre o risco de ficar sem profissionais qualificados para preencher 723 mil vagas até 2029, segundo um estudo do Instituto da Economia Alemã. A maior carência deve ser no comércio. O grande volume de aposentadorias e a queda na imigração explicam o problema. Já para a indústria, a

0: Preocupação é se manter competitiva. Com esse argumento, a direção da Mercedes-Benz, a maior montadora da Alemanha, anunciou planos para voltar à jornada de trabalho semanal de 40 horas, 4 décadas depois da redução para 35 horas estabelecida em acordos coletivos. A mudança não prevê compensação salarial. Trabalhar 5 horas a mais pelo mesmo salário é visto como inaceitável pelo sindicato. Mas a indústria alemã cita a crise econômica e a perda de 500 mil de empregos na defesa de que todas as medidas possíveis sejam tomadas para travar a sangria no setor. Cristiane Vieira Teixeira, correspondente da Deutsche Welle em Berlim, para o Jornal da Band.
1: A seguir, polícia e aeronáutica investigam queda desse avião que passava por manutenção em Mato Grosso.
2: No Paraná, a perseguição em alta velocidade termina com a apreensão de mais de 200 quilos de maconha. Daqui a pouco, aqui no Jornal da Band.

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3: 8 horas 25 minutos. 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
5: Parte de um casarão desabou nesta manhã na zona sul do Rio de Janeiro. Uma mulher e uma criança de 2 anos passavam quando o segundo pavimento caiu. Elas foram levadas ao hospital, mas não sofreram ferimentos graves. O desabamento também atingiu um imóvel vizinho.
6: A Polícia Civil e a Aeronáutica investigam a queda de um avião de pequeno porte em Mato Grosso. O vídeo mostra a decolagem numa pista na cidade de Primavera do Leste. O avião estava em manutenção e saiu para um teste mecânico. A queda aconteceu no pasto de uma fazenda. O piloto e o copiloto morreram. Não há informações de quanto tempo o avião permaneceu no ar antes da queda.
5: Uma perseguição em alta velocidade quase terminou em tragédia no Paraná. A fuga foi acompanhada pelo helicóptero da polícia. O motorista desobedeceu a ordem de parada e acelerou pela rodovia. Pouco depois, ele perdeu o controle e bateu em um barranco. Os ocupantes, 2 adolescentes, fugiram para uma área de mata, mas acabaram apreendidos. No carro, os policiais encontraram mais de 220 quilos de maconha.
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5: E a cantora canadense Celine Dion surpreendeu os fãs na França ao chegar a um hotel de Paris na madrugada depois de um show. A cantora, de 58 anos, subiu descalça no capô de um carro estacionado e acompanhou as pessoas reunidas na rua que cantavam um dos maiores sucessos dela em francês. Celine Dion ficou afastada dos palcos durante 6 anos. Depois do diagnóstico de uma rara doença neurológica, a síndrome da pessoa rígida. Vamos ouvir um pouquinho da palhinha que ela deu para os fãs em Paris.

0: essa tava feliz, né?
1: Sorte dos que estavam lá.
0: Obrigada, gente, pela sua companhia. O Jornal da Band volta na segunda-feira.
1: Fique agora com a propaganda eleitoral obrigatória. Boa noite.
0: Boa noite.
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1: Oito horas e 34 minutos aqui na Band News FM. Você acompanhou a transmissão simultânea do Jornal da Band, que volta na segunda-feira a partir das 7h20 da noite. E daqui a pouco tem bola rolando com transmissão para São Paulo, Brasília, Curitiba, João Pessoa, Porto Alegre, Manaus, Fortaleza, Salvador, Goiânia e Belo Horizonte, 28ª rodada do Campeonato Brasileiro no estádio do Morumbi, no Cícero Pompeu de Toledo. A bola vai rolar, tem São Paulo Internacional, São Paulo tentando deixar para trás a eliminação para o Boca Juniors nas quartas de final da Copa Sul-Americana. O Internacional sonhando aí em deixar a zona de rebaixamento. Então são duas equipes que pressionadas entram em campo daqui a pouco com bola rolando às 9 da noite. Transmissão por aqui com a narração do Marcelo Duó, comentários do Léo Fontes, nas reportagens da Aline Fanelli, comigo Maurício Ferreira por aqui na apresentação e no plantão.
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0: 8:36, vamos nessa então, hora de futebol para toda a rede Band News FM, com exceção ao Rio de Janeiro. Daqui a pouco, em pouco menos de 25 minutos, a bola rola no Morumbi, tem São Paulo Internacional por aqui. 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
1: Horas e 37 minutos, 8h37, ótima noite a todo mundo ligado e sintonizado, está no ar o futebol da Band News FM, neste sabadão, vamos juntos por aqui, porque tem bola rolando pela 28ª rodada do Campeonato Brasileiro, neste sábado, dia 19 de setembro de 2026, para toda a rede Band News FM, com exceção ao Rio de Janeiro. A bola vai rolar daqui a pouquinho, às 9 da noite, no estádio do Morumbi, zona sul da capital paulista. O frio já está indo embora, mas nem por isso teremos casa cheia numa semana para lá de delicada do São Paulo. De eliminação para o Boca Juniors na Copa Sul-Americana, está tentando ainda digerir essa eliminação no torneio continental, juntar os cacos, pensando agora nessa sequência de temporada, o São Paulo que só tem o Campeonato Brasileiro, e essa é a mesma situação do Internacional, mas no caso Colorado, uma situação e um momento ainda mais delicado, né? Tá na zona de rebaixamento, não basta vencer o São Paulo, né? Precisa de um resultado positivo e ainda torcer por outros resultados na rodada, tropeços de Grêmio e Vasco da Gama para poder deixar, então, a zona de rebaixamento. A gente vai contar tudo isso a partir de agora. A narração será do Marcelo Duol, os comentários de Leonardo Fontes, nas reportagens de Aline Fanelli, eu, Maurício Ferreira, estarei por aqui com vocês esperando a sua mensagem no 11 999 592 100. 11 é o nosso código de área para você, ouvinte fora de São Paulo, 999 592 100. Estamos ao vivo com imagens também pelo YouTube da Band News FM. Você já sabe, lá pelo nosso chat você também pode mandar o seu recado para cá. Vai mandar mensagem pelo WhatsApp da Band News FM? Não se esqueça do seu nome e a cidade de onde você está falando, se for mandar aquele áudio para cá, no máximo 15 segundos. Bora girar toda a nossa equipe? Daqui a pouquinho a gente atualiza outros jogos dessa 28ª rodada do Brasileirão, já encerrados. Já já a gente passa também por esses outros compromissos. Mas vou ao gramado do Morumbi para já pegar as primeiras informações desse São Paulo que, como eu disse, junta os cacos agora no Campeonato Brasileiro. E muitas mudanças para o jogo de hoje, Aline Fanelli. Tudo bem? Uma ótima noite a você.
2: Oi, Ma, ótima noite a você e a quem acompanha a gente na Band News FM. É o que resta para o São Paulo, né? O Campeonato Brasileiro, depois da eliminação na última terça-feira na Sul-Americana, o técnico Dorival Júnior, que só tem 4 vitórias em 16 jogos no comando da equipe, ele mexe um pouquinho, sim, no time titular. Primeiro que tem o retorno do Calleri, ele não jogou na terça porque estava suspenso. O Rafael Tolói hoje ganha uma vaga na zaga no lugar do Sabino. O Jordney entra no meio de campo na posição do Danielzinho. E uma novidade na ala pelo lado direito: o jovem Pedro Lima, lateral direito de 20 anos, que foi apresentado nesta semana, jogador que chegou de empréstimo do Wolverhampton até junho do ano que vem. Ele substitui Lucas Ramon, que começa no banco de reservas. Digamos que o desempenho do Lucas Ramon no gol do Boca Juniors na última terça-feira, ou melhor, o não desempenho, deixou o clima um pouquinho conturbado, e aí o Pedro Lima ganha uma vaga entre os titulares. São Paulo escalado com Rafael, Domingos Duarte, Arboleda, Rafael Tolói, Pedro Lima, Jordney, Marcos Antônio, Iago, Arthur, Luciano e Calleri.
1: São muitas as mudanças, então, feitas pelo técnico Dorival Júnior, que, claro, né, precisa dar resposta, mesmo com pouca torcida hoje, né, Aline Fanelli? Naturalmente, pela eliminação do meio de semana, o Morumbi hoje, até num ambiente de cobrança e de protesto da torcida, com o público bem abaixo do que se era esperado e do que o torcedor de São Paulo também está acostumado a colocar dentro do Morumbi, né?
2: Sim, 21 mil ingressos, a última parcial divulgada pelo São Paulo. E o torcedor vai mostrar uma indignação, digamos assim, né, das organizadas. Isso vai partir da organizada, principal organizada independente, mas as outras devem acompanhar. Porque na entrevista do Dorival na última terça-feira, ele meio que admitiu que o time concordou com o repórter que falava que o time ficou nervoso com a atmosfera, que a atmosfera acabou não ajudando, foi visto um nervosismo em campo. E aí a torcida vai exibir uma faixa que vai dizer: silêncio, estamos jogando. E pelos primeiros 15 minutos a promessa é de que ninguém cante no estádio do Morumbi. Depois a gente vai ver em que momento a torcida vai voltar a empurrar a equipe. Mas é isso, público bem baixo hoje.
1: E o outro lado, Aline Fanelli, esse Internacional que vem de vitória para cima da Chapecoense no último compromisso pelo Campeonato Brasileiro, mas que no fim das contas não mudou tanto assim a situação, né? O time segue na zona de rebaixamento, não depende só das próprias forças ali para nesse momento deixar o Z4. Como vem o time do Paulo Pezzolano, Aline Fanelli?
2: Tem retornos ao time titular. O Matheus Bahia cumpriu suspensão na última rodada. O Brian Aguirre também, mas ele começa no banco de reservas. O Matheus Cunha, que era o goleiro para ser titular, ele está com quadro de gripe. Então o Anthony hoje entra entre os 11 iniciais. O Villagra, ele é desfalque porque tem que cumprir suspensão. E o Paulinho foi escolhido para entrar no meio de campo do Colorado. Escalado com o Anthony, Bruno Gomes, Maripan, Gabriel Mercado, Matheus Bahia, Bernabé, Bruno Henrique, Paulinho, Vitinho, Carboneiro e Alan Patrick.
1: São Paulo definido e escalado, assim como o Internacional. Vou dar uma passada rápida na cabine Band News FM com o nosso comentarista na noite desse sábado. Clima vai ser meio tenso por aí hoje, hein, Léo Fontes? Tudo bem, Léo? Abraço, ótima noite.
3: Grande abraço para você, Maurício! Abraço para todos os ouvintes Band News FM, para Aline Fanelli, para todo mundo que está acompanhando. A Band News hoje com um jogo importantíssimo, né? Mexe com os nervos dos São Paulinos e dos internacionais, torcedores do Inter, que estão hoje aqui no Morumbi para essa partida, que já foi decisão de muita coisa, tem uma rivalidade grande. São Paulo vem meio moído, destruído pela desclassificação contra o Boca, mas gostei da escalação do técnico Dorival Júnior. Do outro lado, o Internacional, a gente já sabe, vai se defender, vai buscar uma bola, vai buscar um contra-ataque, um time que sempre usa ali o Bruno Gomes como terceiro zagueiro, às vezes como lateral, mas a gente vai identificar essa parte mais tática durante o jogo. Sei que é o seguinte aqui, não vou dizer que é jogo de vida ou morte, porque não chega tanto, é futebol apenas, né? Mas é o choro da derrota, hoje vai ser doído para quem perder, e a alegria de vencer também vai ser maravilhosa, porque uma vitória hoje aqui ajuda muito as duas equipes. De qualquer maneira, o Mirassol ganhou hoje, botou fogo na zona do rebaixamento, Maurício.
1: E contou com a lei do ex, né? Dois gols do Eduardo, garantindo a vitória do Mirassol por 2-0 para cima do Botafogo na estreia do técnico Tite lá no interior de São Paulo. Nada, né? Bem distante do que esperava o novo comandante do Glorioso, da Estrela Solitária. Vitória, então, do Mirassol por 2-0 mais cedo. Tivemos na Arena MRV Atlético Mineiro 1, Chapecoense também 1. O time catarinense saiu em vantagem e depois o Cacierra no segundo tempo deixou tudo igual. E encerrado há pouco, hein? Remo e Santos, mais uma boa vitória do Peixe no Campeonato Brasileiro, já dando a resposta após a eliminação na Copa Sul-Americana, que é o que o São Paulo também precisa fazer nesse jogo de hoje. 2-1 pro Santos, jogando fora de casa para cima do Remo em Belém do Pará, resultado importantíssimo. A bola já rola também no Rio de Janeiro. Vasco e Coritiba vão empatando sem gols, 0-0. E por que que a vitória é importante, né, para ambos os lados hoje no Morumbi, para São Paulo e Internacional? O São Paulo, se conquistar os 3 pontos, vai chegar a 36 e se afastar ainda mais da zona de rebaixamento, o Internacional chegaria aos 31 pontos. E aí, nesse momento, como Vasco e Coritiba estão empatando, ultrapassaria o Vasco e amanhã secaria o Grêmio. O Grêmio que amanhã, às 11 horas da manhã, recebe o Palmeiras na Arena em Porto Alegre. Aos poucos a gente vai destrinchando toda essa situação da tabela do Campeonato Brasileiro, já prestes aí a completarmos então as 28 rodadas. 8 horas 46 minutos, eu sei que ele já tá pronto, o Gogó já tá aquecido, afiado, então em 2 minutos e meio, Marcelo Duó tá chegando por aqui, comanda para toda a rede Band News FM, com exceção ao Rio de Janeiro, São Paulo Internacional, bola rolando 9 da noite no estádio do Morumbi. 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
2: E aí, aquele abraço, boa noite! Bem-vindos, bem-vindas, ouvintes Band News FM em todo o Brasil. Falamos direto da Catedral Tricolor da Fé, o estádio do Morumbi. Casa do São Paulo Futebol Clube, que vem para campo daqui a pouquinho, diante do Internacional, praticamente iniciando um novo campeonato brasileiro. São Paulo tem aí 12 jogos pela frente, um pouco mais, um pouco menos do que isso, para se garantir na primeira divisão do futebol brasileiro no ano que vem. Já fora da Sul-Americana, de forma traumática, diante do Boca terça-feira aqui mesmo, enfrentando o Internacional, que tem no seu torcedor absolutamente alguém que está exausto. Porque o Inter de Porto Alegre não consegue sair de perto da zona do rebaixamento de jeito nenhum, já há algum tempo, eliminado pelo time do Grêmio, seu grande rival da Copa do Brasil, e precisa muito pontuar aqui hoje, assim como o São Paulo. Portanto, essa noite de sábado, aqui no Morumbi, com o tempo mudando nesse momento, na entrada dos reservas do São Paulo no gramado, é tenso. É uma noite tensa de sábado para as duas equipes que vão lutar daqui a pouquinho no gramado do Morumbi. Vamos direto para lá, microfone Band News FM e os destaques do Tricolor. Falou São Paulo, falou Aline Fanelli. Boa noite, Aline!
3: Oi, Marcelo, ótima noite para você e novamente para quem está com a gente na Band News FM. O São Paulo tem um bom retrospecto até no estádio do Morumbi, com 17 jogos, 12 vitórias, 13 empates e 2 derrotas. É um aproveitamento de 75%, mas quem precisa melhorar o desempenho é o Caleri, vice-artilheiro do time no Brasileirão com 7 gols. Ele não marca no torneio há 6 partidas. A última vez foi em 26 de julho, no empate por 1-1 com o Flamengo. O único gol dele nas últimas 16 rodadas. Desde então ficou fora de apenas 2 jogos, contra o Bragantino no banco e também contra a equipe do Palmeiras. O São Paulo não perdeu do Internacional nos últimos 3 jogos entre os clubes. No primeiro turno deste ano, empataram por 1-1. E no ano passado, o Tricolor venceu nos 2 turnos. 2-1 no Beira-Rio e 3-0 com mando na Vila Belmiro.
2: Esse é o São Paulo, pronto para o jogo de hoje, daqui a pouquinho no gramado. Do outro lado, o pânico. O Internacional, Aline Fanelli.
3: O Inter, que sofreu mais um transfer ban na última quinta-feira, o segundo da FIFA em menos de um mês. Mas teve algo positivo na última semana, porque o clube recebeu uma doação de 20 milhões de reais do empresário e conselheiro bilionário Delcir Sonda, que inclusive encontrou com o elenco aqui em São Paulo. Com essa doação dele, o Inter quitou todos os salários atrasados e antecipou pagamentos aos jogadores de direitos de imagem previstos para vencer em 25 de setembro. Então deu uma aliviada na folha do Internacional na questão financeira, porque tinham muitos salários atrasados e também adiantamento nos direitos de imagem. É apenas uma vitória nos últimos 9 jogos. O Villagra hoje está suspenso, os outros desfalques: Matheus Cunha, Vitor Gabriel, Esteban Conde, que é o auxiliar, Rocher, Kaique e também Caleb.
2: São Paulo Internacional jogam às 9 horas da noite aqui no estádio do Morumbi. Público ainda chegando, mas um público hoje menor. Vaias para os reservas do Internacional e para os times que entram no gramado. Aí a vaia é coletiva. Inter e São Paulo entrando no gramado do Morumbi. A torcida se manifesta na arquibancada. As vaias para o Internacional e o abraço para o torcedor do São Paulo, torcedor do São Paulo para o Tricolor, que entra em campo agora. Com a torcida que conduz e que fica. Porque a torcida do São Paulo que está aqui presente hoje é aquela que vai ficar com o São Paulo até o final. De mãos dadas ali, segurando o Tricolor nessa balada difícil até o final do ano. São Paulo e Inter no gramado do estádio do Morumbi. A opinião do jogo na Band News FM. Ao meu lado, Leonardo Fontes. E aí, Léo, boa noite!
4: Boa noite pra você, Marcelo Duó. Boa noite, ouvinte Band News FM em todo o Brasil. Jogaço, né? Porque tem muita coisa em jogo, né? Não só a bola, mas a classificação geral no campeonato. A zona de rebaixamento pro Internacional. Dinheiro é bom, mas ele não traz vitória nem bom futebol. Ele pode até gerar um pouco de ânimos, né? Isso é uma coisa importante. Isso acontece com os jogadores quando recebem, quando percebem que a diretoria foi buscar o dinheiro que é devido a eles, né? Obviamente. mas isso não, sozinho não vai trazer uma vitória para o Internacional, que venceu a Chapecoense na última rodada, está num momento razoável, buscando sair da zona do rebaixamento. São Paulo vem tentando juntar os seus cacos da eliminação para o Boca Juniors, uma eliminação que eu não acho que é absurda, né? O São Paulo jogou contra uma grande equipe do futebol sul-americano, as duas equipes passam pelos mesmos problemas financeiros e técnicos, e agora o São Paulo ficou para trás e precisa dar uma resposta no Campeonato Brasileiro. Se possível, buscar uma vaga na zona de Libertadores no ano que vem, nem que seja na pré-Libertadores.
2: É isso, nesse momento os times no gramado, vamos escalá-los no som da Band News FM para se recuperar, para manter o queixo erguido rumo ao final do ano. Aí vem o São Paulo!
3: Do técnico Dorival Júnior para a torcida que conduz, com 23, Rafael, 22, Domingos Duarte, 5, Arboleda, 2, Rafael Tolói, 32, Pedro Lima, 48, Jordney, 8, Marcos Antônio, 12, Iago, 37, Arthur, 10, Luciano e 9, Caleri.
2: E o banco?
3: Com Coronel, Lucas Ramon, Sabino, Wendel, Danielzinho, Pedro Ferreira, Cauli, Ferreirinha, Vitor Sá, Gustavo Santana, Rian e André Silva.
0: O São Paulo, Marcelo Duoc, tem neste momento 33 pontos conquistados, são 9 vitórias, 6 empates e 11 derrotas, 31 gols marcados e 30 gols sofridos. O Luciano é o artilheiro com 8 bolas na rede.
2: Para enfrentar o São Paulo aqui no Morumbi, numa situação dramática no Campeonato Brasileiro, aí vem o Inter!
3: O Colorado de Paulo Pezzolano vai a campo com 12, Antony, 15, Bruno Gomes, 3, Maripan, 25, Gabriel Mercado, 6, Matheus Bahia, 26, Bernabé, 8, Bruno Henrique, 27, Paulinho, 28, Vitinho, 7, Carboneiro e 10, Alan Patrick.
2: E o banco?
3: Com Felipe Sírio, Félix Torres, Juninho, Brian Aguirre, Ronaldo, Thiago Maia, Alex, Eliasson, João Vitor, Alejandro e Tony Sanabria.
0: O antepenúltimo na tabela do Brasileirão, 18º colocado, 28 pontos, apenas 6 vitórias, 10 empates e 11 derrotas, 30 gols marcados, 35 gols sofridos. O artilheiro é o Carboneiro com 7 gols.
2: Para tomar conta do espetáculo aqui no estádio do Morumbi, o representante da pior arbitragem do mundo, fique de olho no apito!
3: Bruno Arleu de Araújo apita o jogo, auxiliares Thiago Henrique, Neto Correa Farinha e Thaís e Marques Fonseca. Eu vou falar o nome do quarto árbitro hoje porque eu achei muito bonito. Michelangelo Martins de Almeida Júnior. E muito no VAR, bem. Rodrigo Nunes de Sá.
2: Muito bem, Maurício Ferreira já participando aqui, dando uma notícia ruim para a equipe do Internacional, que caiu uma posição no Brasileirão. Por quê, Maurício? Boa noite!
0: Tudo bem, Du, ótima noite a você, um abraço mais uma vez a todo mundo ligado e sintonizado aqui na Band News FM. Mais cedo tivemos a vitória do Mirassol, fora de casa, ou melhor, em casa, né, jogando lá no Maião, recebeu o Botafogo na estreia do técnico Tite e venceu por 2-0 com 2 gols do Eduardo, justamente ex-jogador do Botafogo. Eu tenho mais uma péssima notícia pro torcedor colorado, viu, Marcelo Duó? Porque o Vasco em São Januário já abriu o placar para cima do Coritiba, gol marcado pelo Facundo Colídio, 24 do primeiro tempo. Vasco, que é um concorrente direto do Inter, tá chegando aos 31 pontos. As duas equipes abriram essa rodada com os mesmos 28 pontos, mas o Inter já não pode mais chegar no Vasco nessa rodada, caso a vitória do Cruz Maltino seja confirmada, pelo número de vitórias. O Vasco está indo a 8 e o Internacional tem 6, então é mais uma posição que o time do técnico Paulo Pezzolano já não consegue nessa rodada, Duó.
2: Ou seja, para sair da zona do rebaixamento hoje aqui, só ganhando.
0: Precisa vencer, não, já não deixa a zona de rebaixamento, tá? Se a vitória do Vasco for confirmada, né? Tá no primeiro tempo ainda, o jogo lá em São Januário. Se o Vasco vencer o Coritiba, confirmar os 3 pontos, o Internacional já não deixa a zona da degola nessa rodada, Duó.
2: É, o número de vitórias, né? O Vasco vai a 8, o Internacional isso, com 6 apenas, chegaria a 7 se vencer o São Paulo aqui. Situação muito difícil a do Internacional de Porto Alegre no Campeonato Brasileiro, mas a torcida do Inter está presente aqui em bom número, Aline.
3: Sim, vai ocupando ali o local de visitante, ainda alguns torcedores entrando na arquibancada. E se o time masculino do São Paulo não disputa títulos, o feminino tem a chance de ser campeão brasileiro esse ano. São Paulo carimbou a classificação para a final do Brasileirão Feminino ao vencer mais uma vez o Flamengo. Foi 1-0 hoje em Campinas. O São Paulo terá o mando do segundo jogo, muito provavelmente dia 3 de outubro aqui no Morumbi.
2: Ou contra a Bahia ou contra a Corinthians, que tem a vantagem do primeiro jogo. O Corinthians ganhou a primeira partida por 1-0 nessa reta final do Campeonato Brasileiro de Futebol Feminino. São Paulo Internacional, o jogo vai começar no estádio do Morumbi, jogo tenso. Torcida do São Paulo, uma parte assobia, uma parte vai, uma parte aplaude. Vai ser meio esquisito, o clima está estranho aqui no estádio do Morumbi. São Paulo fica à nossa esquerda, à direita o Internacional. Goleirão Anthony com o gol do portão principal do estádio do Morumbi. Goleiro Rafael do São Paulo para o gol das piscinas do ginásio do Morumbi. 8:59, apita o árbitro, começou, tá rolando o jogo na Band News FM. Rodada 28 do Campeonato Brasileiro, você conosco no som da Band News FM, emoção em qualquer plataforma. Torcida do São Paulo tem uma faixa ali com protesto, né, Aline Fanelli?
3: Silêncio, estamos jogando, mas assim, torcedor que tá gritando não é da organizada, mas pro seu lado direito a torcida puxa cânticos para empurrar o time do São Paulo. O protesto vem por parte das organizadas do lado esquerdo, que vão começar a cantar apenas depois dos 15 minutos.
2: Ouça um pouquinho do Morumbi, ó. Que coisa estranha. A gente tem uma ideia de como, o que significa, né, uma torcida organizada no nosso universo do futebol, né? Elas que puxam o coro, embora o torcedor comum esteja fazendo a sua parte aqui no estádio do Morumbi, o São Paulo precisa do seu torcedor nesse momento. São Paulo no ataque, lançamento a Caleri, o comando de ataque, ele vai subir, matou no peito, bonito na meia esquerda, ajeita para Arthur, tenta passar, não passa. Chega para cortar a zaga do Internacional, bola à frente a Carboneiro, se adianta, atira a defesa, Domingos Duarte tenta o lançamento, bola longa para Arthur, o campo vai acabar, ele chegou, conseguiu cruzar, desvia o zagueiro de vir esquisito, e a bola sai, mas já havia saído antes do cruzamento, portanto é